0: cansados, oprimidos, aflitos, e eu vos aliviarei. É fundamental que a pessoa depressiva, com tendência suicida, vá ao encontro de Jesus. Não batendo no peito, simplesmente dizendo que Jesus é meu Salvador, porque isso não é da vida. Isso é um movimento de auto-engano. Ir ao encontro do amor que Jesus representa. Jesus é o modelo de amor. É o exemplo maior de amor. E o suicídio é um ato de desamor por si mesmo. Não vale a pena praticar esse ato de desamor. Porque a pessoa vai se arrepender muito. Vai necessitar retomar tudo novamente. Todas aquilo que gerou o próprio suicídio, essa revolta contra a vida, os problemas que ocasionaram essa revolta, vão retornar tudo numa nova existência. Então, se a pessoa pode fazer hoje, por que deixar para uma próxima existência, depois de passar por muito sofrimento até chegar nessa nova existência? Então, ir ao encontro de Jesus é fundamental para aprender com Ele, para aprender a aceitar a vida como ela é, as contingências da vida como ela é. Isso só vai ser possível quando a pessoa aceita o convite de tomar o jugo dele e aprender com ele que é manso e humilde de coração. Então Jesus diz: tomai o meu jugo e aprendei com ele. Então o suicida cabe a despertar para a realidade da vida antes de cometer o ato ignóbil, antes de ir ao encontro dessa morte que não é a solução. Morre seu corpo e permanece vivo de uma forma extremamente sofrida, de uma forma extremamente infeliz. Então o que nós podemos realizar? Matar as causas de sofrimento que estão dentro de nós. Quais são as principais causas de sofrimento nesse aspecto? O desamor, a rebeldia e o orgulho. Como que nós vamos matar, entre aspas, o desamor, a rebeldia e o orgulho? Assumindo o compromisso como aprendizes da vida, desenvolvendo o amor, a mansidão e a humildade de coração, fazendo exercícios, mínimos que sejam. Na nossa próxima videoaula, nós vamos trabalhar como fazer exercício para superar a depressão, superar a tendência depressiva. Agora é importante fazer exercícios, porque Jesus diz muito claro: existe um jugo a ser criado, existe um fardo a ser carregado. Não é possível passar por um planeta de expiações e provas sem um fardo a ser carregado. O problema da pessoa depressiva, suicida, em potencial, é que ela não quer carregar fardo algum. Não é possível. Então é necessário fazer esforços mínimos inicialmente e ampliando esses esforços, fazendo exercícios de amor, de mansidão e de humildade de coração para matar verdadeiramente, dentro desse aspecto simbólico de morte que nós estamos falando, matar a causa da tendência suicida, o desamor, a rebeldia e o orgulho. Fazendo isso, o que vai acontecer? O jugo é suave. A diretriz de vida, a nossa vida se torna suave. O fardo se torna leve de carregar. Se o seu fardo está pesado, se o jugo está perverso, reflita: não é da vida o jugo perverso, nem o fardo pesado. É da forma como você está se conduzindo diante da vida. Então, faça esforços para fazer exercícios de amor, de mansidão e de humildade, para poder transformar a sua vida numa vida mais saudável e mais feliz. próximo bloco, nós trabalharemos a questão da depressão relacionada à família.
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2: 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Continuamos agora com a Lírio de Cerqueira Filho.
0: Vejamos agora a depressão e as relações familiares. Devido às características do seu movimento psicológico, o depressivo exige muito da sua família e dos amigos próximos. Então, todos aqueles que são o círculo íntimo das pessoas depressivas devem tomar muito cuidado para não adoecer junto com o parente, com o familiar ou com o amigo depressivo. Tomar cuidado para estar com ele sem entrar no jogo psicológico extremamente infeliz que as pessoas depressivas, principalmente as suicidas, como nós vimos no bloco anterior, têm a tendência de punição, tanto de si mesma quanto dos outros. Então, a pessoa depressiva, ela tem um movimento oposto ao amor e à felicidade. Ela entra numa antítese do movimento natural do amor e da busca da felicidade, e tenta subtrair dos outros, consciente ou subconscientemente, o prazer de ser feliz. Então, como a pessoa tende a esse movimento oposto à felicidade, ela tende ao processo punitivo. E aí, ela não quer apenas se punir, ela quer punir todos os que estão à sua volta, de uma forma consciente ou subconscientemente. Na maioria das vezes, a pessoa nem se dá conta desse processo. Mas muitas vezes ela tem até consciência disso e sente prazer, um prazer mórbido. Quer ela tenha, ela faça isso de uma forma automática ou não, de qualquer maneira, o espírito sempre é senhor de si mesmo. E ela realiza essas ações e que os parentes próximos, os amigos próximos devem tomar muito cuidado, como nós já dissemos. Muitos somente encontram prazer ao alcançar esse objetivo de fazer os outros infelizes. Muitas pessoas estão ainda focadas nesse tipo de movimento. Gostam de gastar energia com esforços vãos. Em vez de fazer esforços na direção da vida, na direção do bem, do bom e do belo, elas gastam energia com esforços vãos. Esforços punitivos, tanto de si mesmas quanto dos outros. O depressivo gosta de chamar atenção para si mesmo por meio desse tipo de esforço improdutivo. Ele coloca-se como um coitado que está sofrendo muito para receber migalhas de atenção das pessoas ao seu redor. Ele se fixa nesse ganho secundário ocasionado pela atenção especial que a família e os amigos lhe oferecem em decorrência do seu problema. Então a família tende a paparicar o depressivo. E isso gera um prazer mórbido para ele. Quanto mais coitado ele se sentir e quanto mais os outros o tratarem como um coitado, como uma pessoa vítima das circunstâncias, mais prazer mórbido ele vai sentir e vai alimentar esse processo. Por isso, muito cuidado, jamais tratar o depressivo como um coitado, mas como uma pessoa que tem todo o potencial dentro de si e que pode usar esse potencial a seu favor e não contra si mesmo, como ele está fazendo. O depressivo chama atenção pelo negativismo e, ao mesmo tempo, gera culpa nos familiares para ganhar alguma coisa baseada nessa culpa. Com esse movimento, ele subliminarmente pune a família com seu estado de depressão. Então, o depressivo está sempre nesse processo negativista, e como ele está nesse processo negativista, o que vai acontecer? Isso produz sentimento de culpas, tanto nele quanto em outras pessoas, nos familiares próximos. Quanto mais culpadas estiverem as pessoas, maior a tendência de tratá-lo como vítima das circunstâncias, alimentando esse jogo pernicioso de culpa, de punição, que não auxilia ninguém. Então, à medida que amplia punições na família, todo o grupo vai adoecendo junto com o depressivo. Quando isso acontece, ele se autopune ainda mais, criando-se um círculo vicioso de auto- e alopunição de difícil superação. Então, são processos muito mórbidos, mas que a realidade da vida tem mostrado isso. A psicologia transpessoal trabalha com essas questões, analisando as questões dentro de uma visão espiritual profunda. Então, muito cuidado para não adoecer junto com os nossos parentes depressivos, nossos amigos depressivos, porque a tendência é todo o grupo familiar começar a adoecer junto. Então, focados na punição, ele se pune os outros e vai criando esse círculo vicioso. O depressivo desenvolve muitos esquemas de sofrimento. É preciso que os familiares estejam atentos e não entrem nesses esquemas de sofrimento, porque se de nada vai adiantar eles adoecerem junto com o familiar deprimido. Ao entrar no esquema, eles vão dificultar a ajuda que poderiam prestar. Então, se nós adoecermos juntos com os nossos parentes depressivos, quem é que vai cuidar uns dos outros, se todos adoecerem em conjunto com aquele familiar? Então, de nada vai adiantar esse processo. Por isso que nós devemos fazer exercícios de desidentificação dos problemas que não nos pertencem. Desidentificação não significa indiferença aos problemas do depressivo. Muito pelo contrário. Significa você estar disposto a auxiliá-lo a se ajudar, mas nunca sofrendo junto com ele, no sentido de ficar doente junto com ele para ser solidário a ele. Isso não é solidariedade, isso é sentimentalismo. Nós temos diante da vida sempre três balizas, duas extremistas e uma equilibrada. Nós temos a indiferença, o sentimentalismo e a solidariedade, a compaixão. O depressivo merece solidariedade e compaixão, jamais indiferença e jamais o sentimentalismo, que gera o sentimento de dó, de pena, em que nós passamos a sofrer junto com o outro. Na indiferença, nós queremos alijar o outro da nossa companhia. Já na compaixão e na solidariedade, nós somos convidados a ajudar o outro a se ajudar. Isso que é fundamental para a pessoa, tanto depressiva quanto aqueles que têm uma tendência ao suicídio. Como o depressivo se pune e se vitima todo o tempo, ele assume várias situações na qual se coloca como vítima. Muitas vezes os familiares entram nesse jogo e se submetem às exigências do familiar depressivo, ao movimento de satisfazer todas as suas vontades e caprichos. Muitas vezes a família faz até coisas que não poderiam fazer financeiramente, que estão tendo dificuldades para satisfazer o familiar depressivo, mas que só piora os problemas. Outras vezes a paciência dos familiares se esgota e se tornam intolerantes com o depressivo e o punem com admoestações e outras sanções, fato que amplia o sentimento de culpa que traz em relação a ele. Então, o que acontece? Quando há uma tendência ao sentimentalismo, como ele não é vitalizador, o que acontece? Isso gera um desgaste. Quando há o desgaste, a tendência é as pessoas caírem na indiferença ou, pior ainda, na intolerância, na crueldade ou no depressivo. Por quê? Porque exageraram na dose. O equilíbrio sempre é compaixão e solidariedade. Jamais exagerar na dose de uma forma sentimentalista, muito menos cair no processo de intolerância. Tanto uma situação quanto outra só faz piorar os esquemas de sofrimento, porque o depressivo vai se satisfazer subconscientemente com essas situações, se punindo ainda mais, aprofundando o círculo vicioso, tanto na intolerância quanto em nós sentirmos dó dele. Ele vai cada vez mais se punindo mais e punindo os familiares. Muitas vezes, nessas ocasiões, ele tem as seguintes falas: além de eu ser um problema, causo problema a todos. Eu sou um estorvo para todos. Acho que seria melhor se eu morresse. Seria um alívio para todos. Eu sou tão infeliz que a minha infelicidade contagia todos os meus. Quem observa essas falas, a impressão que o depressivo está sendo humilde, que ele está reconhecendo a sua condição. Na verdade, é um movimento masoquista de menos-valia para produzir mais dó, mais pena nos familiares e perpetuar esse estado de culpa, de punição, de sofrimento, extremamente vãos. É fundamental que todos os familiares de pessoas depressivas não entrem num processo de servidão do depressivo, mesmo quando ele tem uma tendência suicida. Muitas vezes coloca-se parentes de pessoas suicidas em potencial, praticamente fazendo uma vigilância 24 horas por dia. A pessoa não entra nem no banheiro sozinha. Isso não é prontidão, é escravidão. O que vai acontecer? Gradualmente, aquele familiar que fica ali escravo da pessoa depressiva, suicida, vai adoecer junto com ele. Então é fundamental que os familiares estejam de prontidão para auxiliá-lo, mas não escravizados a ele. É importante estar de prontidão para ajudá-lo a se ajudar, mas sem entrar nos esquemas de sofrimento criados por ele mesmo. Quando os familiares abrem mão de suas próprias vidas para viver a do depressivo, estão em servidão e não em prontidão. Então é muito importante esse conceito, estarmos prontos para ajudá-lo a se ajudar. Nunca se tornar escravo do depressivo, porque isso aumenta aquele prazer mórbido, aquela tendência punidora dele, que vai piorar tanto o seu estado quanto o estado dos seus familiares. É muito importante estar de prontidão, especialmente nos casos graves de depressão, quando há risco de suicídio. Estar em prontidão é estar a postos para atender às necessidades profundas da criatura. Significa estar pronto a ajudá-la a se ajudar. Agora, uma pergunta que nós poderíamos nos fazer: como os familiares devem se comportar com relação aos seus familiares depressivos, especialmente os que demonstram comportamentos suicidas? É muito importante refletir o seguinte: o depressivo dá muitas pistas, principalmente o depressivo suicida. O seu movimento, na verdade, é de chamar atenção e punir a si mesmo e aos outros com ato suicida. Portanto, ele não conseguiria fazê-lo sem dar pistas, porque senão ele não alcançaria êxito no seu tentame, que é a punição máxima. Ele vai dando muitas pistas, por isso é fundamental que os familiares estejam em estado de prontidão para ler as pistas. Então ele dá pistas exatamente porque o processo é punitivo dele e punitivo de todos os demais. Por isso que, com raras exceções, os suicidas não deixam cartas colocando culpados pelas ações que eles tiveram. Eles escrevem as cartas colocando culpas para punirem aqueles que estão à sua volta. Então ele dá muitas pistas mostrando que ele vai se matar, no caso. Então, como que o familiar deve se portar nessas condições? Vejamos. Quando percebermos as pistas, nós espíritas, principalmente, devemos ser muito tranquilos com os nossos parentes depressivos. É muito importante para nós espíritas, porque muitas vezes a gente fica horrorizado de ver que o outro vai se matar, vai usar o seu livre-arbítrio de uma forma equivocada, e muitas vezes os familiares se ficam se sentindo culpados. Jamais devemos alimentar esse tipo de sentimento. É importante dizer ao nosso parente com tendência suicida o seguinte: você está deprimido, com vontade de morrer. Tenho notado que você tem nutrido o desejo de suicídio. Não vale a pena. Você sabe que a vida continua. Sabe em que padrões de qualidades ela vai prosseguir. Estamos aqui para o ajudar. Quando você resolver obter ajuda, estaremos aqui. Basta chamar, dar um sinal. Nós estamos aqui vivendo as nossas vidas. Mas ao dar um sinal, estaremos aqui, prontos para o ajudar a superar essa dificuldade momentânea. Mas se o fizer, nós, de corações partidos, vamos orar por você, para o ajudar em sua nova situação. Mas você não precisa sair do corpo para que possamos ajudar. É isso que todo familiar de pessoas com tendência suicida deve colocar, não necessariamente nessas palavras, mas próximo a isso. Mostrar para ele que ele não precisa se matar e que a morte não existe, que ele vai matar o corpo, mas vai continuar vivo. Nós vamos continuar levando as nossas vidas, porque não é justo nós ficarmos escravos dele, da sua tendência de querer se matar. Nós iremos lamentar a sua decisão, se assim acontecer. Com certeza nós sentiremos tudo isso, mas refaremos a nossa vida como todas as pessoas refazem as próprias vidas. Só que o sofrimento dele permanecerá de uma forma indefinida. Então, façamos a nossa parte. É importante que os familiares digam claramente que a morte pelo suicídio não vai resolver nada, e sim agravar os problemas dele, e não dos familiares, que vão sentir a dor da sua morte prematura, mas que essa dor vai passar, enquanto que a dele vai prosseguir indefinidamente. Isso deve ficar muito claro para todos nós que temos pessoas com tendência ao suicídio. Muito importante que todos valorizemos a vida, nós e aqueles que estão passando por um processo depressivo qualquer. Valorizar a vida é ir ao encontro dela, ir ao encontro do amor, ir ao encontro do verdadeiro sentido da vida. E o verdadeiro sentido da vida é aprendermos sempre. Para exemplificar e melhor entendimento de todo esse processo,

atendimento terapêutico. Nesse atendimento terapêutico, fizemos tudo que foi possível para o atendimento dessa pessoa. Uma senhora com dificuldades na área sexual e, devido a essa dificuldade na área sexual, que ela tinha uma inversão da polaridade sexual, era uma moça que tinha uma tendência a homossexualismo e que ela rejeitava profundamente aquilo e ao mesmo tempo dava vazão a essa sexualidade homossexual. Com o passar do tempo, ela entrou numa profunda depressão, porque ela não aceitava a vida dela dessa maneira. Depressiva, o tempo todo ela pensava em se matar. A familiar dela, muito vigilante, consciente das dificuldades dessa sua familiar, buscou ajuda terapêutica. Na ajuda terapêutica foi explicado para ela a forma de atuar com relação à pessoa suicida, sempre colocando que a morte não existe, que a pessoa vai simplesmente transferir a dificuldade desse momento de vida para uma outra dimensão de vida, que aqueles problemas que ela passava eram problemas do espírito que ela é e não do corpo que ela tinha, e que a familiar estava disposta a auxiliá-la de todas as maneiras, mas que não poderia viver a vida por ela. A familiar assim fez, através da nossa orientação. Ajudou a sobrinha de todas as maneiras possíveis. Mesmo assim, num momento em que a sua tia saiu do apartamento para fazer alguns afazeres, realizar alguns afazeres na rua, deixou a sobrinha por meia hora com a sua secretária doméstica, não estava sozinha. E a sua sobrinha, durante aquele período, rasgou, usando uma faca, a proteção da tela, da janela do seu quarto, e se jogou do apartamento, do oitavo andar, vindo a se esfacelar no solo. A tia, com todas as orientações, já sabia dessa possibilidade. E nesse caso, como agir? O suicida que perpetra uma ação que desse tipo, matando o seu corpo e permanecendo vivo, vai necessitar de muitas orações. Muitas orações mesmo. Porque a morte vai matar o seu corpo. Aquele ato mata o seu corpo, mas não mata a vida. Então, todo aquele drama sexual, todos aqueles problemas que ela tinha, permanecerão. Cabe ao familiar aceitar resignadamente o livre-arbítrio do outro. Para essa senhora que ajudou a sua sobrinha, nós sempre dissemos a ela: jamais se culpe, você fez tudo aquilo que foi necessário. Mas, infelizmente, ela usou dessa forma o livre-arbítrio, apesar de todas as orientações, apesar de todo o processo terapêutico, do atendimento psiquiátrico que ela estava fazendo, ela usou

0: livre-arbítrio dessa maneira. Deus nos criou com livre-arbítrio. E se Ele nos criou com livre-arbítrio, até esse ato está previsto como uma infração à lei, mas como uma possibilidade do Espírito fazer. Então, como não há morte, cedo ou tarde ela vai se recuperar. Então, nesse caso, em todos os casos em que não se obtém sucesso na ajuda da pessoa depressiva, que ela chega realmente ao suicídio, cabe aos familiares se resignarem à decisão dele, porque isso é da lei divina. Se Deus respeita o nosso livre-arbítrio até nessas condições, quem somos nós para não respeitarmos o livre-arbítrio do nosso familiar, dos nossos amigos, dos nossos entes queridos? Vamos dar sempre o melhor que nós possamos para eles, sem nos escravizar a eles, dando o melhor que podemos. Agora, caso eles realmente concluam aquilo que desejam, que é a morte, mesmo sabendo que a morte não existe, estejamos com a consciência tranquila. Claro, desde que tenhamos agido com compaixão, com amor, com solidariedade. Estejamos com consciência tranquila e passemos a orar. Assim como nós já orávamos quando ele estava encarnado, continuemos a orar agora que eles estão desencarnados, para poder essas orações, que são muito úteis para eles, essas energias da oração, um dia vão auxiliá-los na superação. Nossa mensagem é sempre de otimismo, de amor. Nunca cessam os movimentos de amor na direção da criatura. Cada um só é possível fazer a sua parte. Eu faço por mim, você faz por você, você pode auxiliar os demais a fazer o mesmo, mas nunca fazer por pelo outro. Muita paz a todos.
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0: Olá, amigos, boa noite. Sejam todos bem-vindos ao nosso Evangelho, agradecidos por recebermos em seus lares. Hoje estamos aqui para nós fazer nosso Evangelho da noite, hoje, com a ausência do nosso amigo André, mas onde ele estiver, que ele receba nossas vibrações em prece. Tá? Todos com a água para o Evangelho, que é para fortificar e nos dar aquelas energias que nós necessitamos. Boa noite, Valdir.
1: Boa noite, Janete, boa noite, meus irmãos.
0: Então, vamos começar com a prece de abertura. Vamos agradecer a esse Pai de amor e bondade infinita, que nesse instante possamos todos nós, em vibração de amor, que ele possa trazer aos nossos lares a paz e a harmonia que todos nós necessitamos, fortalecendo cada vez mais a nossa fé. Gratidão, Senhor, por tudo que nos dá, sempre no nosso dia a dia. Pai nosso que estais em toda parte, santificado seja o teu nome, no louvor de todas as criaturas. Venha a nós teu reino de amor e sabedoria. Seja feita a tua vontade acima dos nossos desejos, tanto na terra quanto nos circos espirituais. O pão nosso do corpo e da mente, dai-nos hoje. Perdoa as nossas dívidas, ensinando-nos a perdoar nossos devedores, com esquecimento de todo mal. Não permita que venhamos a cair sob os golpes das tentações da nossa própria inferioridade. Livra-nos do mal que ainda reside em nós mesmos, porque só em ti brilha a luz eterna do reino do poder, da glória e da paz, da justiça e do amor, para todo sempre. Que assim seja. Vamos à leitura do nosso Evangelho. Nós continuamos no capítulo 11. Amar o próximo como a si mesmo. Nós estamos no tema A Lei de Amor, o item 10. Meus caros condiscípulos, os espíritos aqui presentes vos dizem, através de minha voz, amai muito para ser desamado. Esse pensamento é tão justo que nele encontrareis tudo o que consola e acalma as penas de cada dia. Praticando essa sábia máxima, elevar-vos-ei de tal forma acima da matéria, que vós espiritualizareis antes de vosso despojamento terrestre. Tanto os estudos espíritas desenvolvido em vós a compreensão do futuro, passaste a ter uma certeza, o avanço na direção de Deus, com todas as promessas que respondem às aspirações de vossa alma. Deveis elevar-vos-á bem alto para poder julgar livre das opressões da matéria e não condenar o vosso próximo antes de ter dirigido vosso pensamento a Deus. Amar, no sentido profundo da palavra, é ser leal, honrado, consciencioso, para fazer aos outros o que quer que para si mesmo. É procurar ao redor de si o sentido íntimo de todas as dores que atormentam vossos irmãos, para abrandá-las, e olhar a grande família humana como a sua, uma vez que reencontrareis essa família num certo período, em mundos mais avançados, pois os espíritos que o compõem são, como vós, filhos de Deus, destinados à elevação ao infinito. Por isso, não podeis recusar a vossos irmãos o que Deus prodigamente vos dá, porque de vossa parte estareis bem cômodos de vossos irmãos. Vós desse aquilo que tereis necessidades. Portanto, dai a todos os sofredores uma palavra de esperança e de apoio, para que sejais todo amor, toda justiça. Que assim seja. Diante do nosso tema, a lei de amor, encontrei num site um conto, uma história de Francisco de Assis, que revela bem essa parte. Esse conto diz assim: existe um conto de Francisco de Assis, se encontrava com outros franciscanos em período de jejum. Após uns dias em jejum e oração, São Francisco acorda na madrugada com um dos colegas chorando. Ele se aproxima e pergunta ao amigo o que está acontecendo. O amigo, cheio de vergonha, lhe responde: estou com fome, não estou aguentando mais o jejum. Eu queria tanto um pedacinho de frango. São Francisco vai até a cozinha, pega o franguinho, tempera, cozinha, quebra o seu jejum e come junto dele, para que o amigo não se sentisse envergonhado. Porque o jejum era muito importante para ele, mas o amigo era muito mais. Se não soubermos manter o sentido do amor, da união, do respeito ao outro, das ideias, divergências e limitações, não conseguiremos avançar muito na nossa evolução espiritual. E o mal ataca exatamente o amor, porque ele sabe que se inexistir o amor, não precisa fazer mais nada. Nós nos destruímos por conta própria. Que possamos jejuar e quebrar o jejum quantas vezes forem necessárias, sempre juntos. Sejamos irmãos, sejamos amigos, sejamos humildes e sinceros, sejamos justos e tolerantes, sejamos amor e união, sejamos irmãos e amigos. Lindo conhecimento, né, Valdir? Resumindo bem a palavra amor, que o nosso evangelho nos traz.
1: É lindo e profundamente emocionante, né? A gente não sabe se esse conto é verídico ou não, mas quem escreveu ele, né, foi de uma sutileza, de uma leveza, né, que uma exemplificação de amor desse corte, né, a gente realmente encontra em Francisco de Assis. Mas a mensagem traz para nós o significado real, né, da Páscoa. Nós sabemos que em hebraico, né, ela significa passar, e o significado dessa palavra, na verdade, é passagem, modificação, transformação, né? E é justamente isso que essa data deve significar para nós. Principalmente quando nós nos recordamos do sacrifício de Jesus, né, na sua missão de vir à Terra para nos dar um norte, para nos mostrar um rumo certo a seguir, deixando para nós esse código divino de luz que é o Evangelho, né, roteiro seguro para todas as gerações, para a humanidade. Indo, né, inclusive, ao Holocausto para exemplificar tudo aquilo que ele ensinou. E depois ele retorna, né, ressuscita ou se materializa novamente para os seus discípulos numa demonstração para nós da continuidade da vida além do túmulo. Mas Jesus ainda é o grande ausente e incompreendido muitas vezes nesses momentos, nessas festas, tanto de Natal, né, como na Páscoa. É, hoje em dia essas datas têm muito mais um apelo comercial. Mas, para aqueles que são realmente cristãos, e para nós espíritas que compreendemos e entendemos a grandeza que foi a vinda de Jesus, esse nosso guia, esse nosso modelo para a humanidade, sim, representa para nós uma oportunidade, sim, de relembrar, de repensar, de usar essa data para refazer nosso caminho, né? Repensar tudo aquilo o que a gente já fez e aquilo que nós podemos fazer, transformação, né? Para melhor na nossa jornada aqui na Terra, nas nossas tarefas do dia a dia, tanto na nossa casa espírita, né? No nosso trabalho, como no dia a dia, na nossa vida de relação na sociedade em que nós fomos chamados a viver. Jesus é e será sempre, né, essa rocha inamovível dos séculos que nos sustenta, né, que nos dá alicerce para nós continuarmos a nossa jornada aqui na Terra, neste mundo ainda de provas e expiações, mas ele deixou para nós um roteiro seguro, um roteiro de luz para que seguíssemos, né? E dessa forma pudéssemos alcançar o nosso progresso, a nossa evolução e a nossa libertação, né? Dos mundos inferiores aos quais ainda nós estamos ligados, ainda pela nossa inferioridade. Mas Jesus está no leme dessa embarcação. Ele é o nosso mestre, ele é o nosso guia, ele é o nosso modelo, né? Que ele esteja nesse dia no coração de cada um de nós.
0: É a lei de amor, né? Que nos traz, sempre nos dando aquele pouquinho de conhecimento ao qual nós também possamos, com o Evangelho, disse ali, né? Que tenhamos sempre uma palavra de conforto e apoio a todos aqueles irmãos que chegam até nós. Né? Agradecemos a companhia de todos os nossos irmãos. A Márcia, boa noite, amigos e irmãos. A Sandra Pacheco, boa noite a todos, muita paz. Que assim seja, Sandra. Um abraço. Ao nosso amigo Hamilton Valdir.
1: Ô, meu amigo, que bom ter você aqui com nós, tá? Um grande abraço. Um grande beijo no teu coração, meu irmão, tá? Fica com Deus.
0: A Itaçuza, nossa amiga aqui de Santo Antônio das Missões, ela pede prece e radiação. Ela está com Covid essa semana. Que a espiritualidade maior possa estar contigo e, com certeza, nas irradiações estaremos vibrando amor por você. A nossa amiga Doroteia, ela diz boa noite. Estamos aqui mais um Evangelho no Lar. Ela está em Parnaíba, que assim seja. A Sandra Pacheco, ela gostou do Pai Nosso, muito lindo esse Pai Nosso mesmo, nos diz bastante coisas. A Jane Claire, nossa amiga aqui da cidade, ela dá boa noite, irmãos, um ótimo evangelho para todos, que assim seja, Jane. A Isis Cortes, toda regra é importante, mas tenha ultrapassar o amor, mas se tenta ultrapassar o amor, é rigidez e falta de indulgência. Regra é obediência, mas amor é coração, consentindo os desígnios de Deus. Lindas palavras da nossa irmã, Valdir Isis.
1: Uma belíssima reflexão.
0: A Doroteia. Em um lugar que ninguém quer estar, é no lugar do outro. Sempre somos muito relutantes quanto ao sofrimento alheio. Temos muito a aprender, mas estamos melhorando um pouco a cada dia.
1: Com certeza, minha irmã, né? Esse é o nosso grande aprendizado. Cada vez mais nos tornarmos mais sensíveis, né? Mais realmente mais fraternos e na exemplificação da caridade no nosso dia a dia, é um exercício seguro para que a gente possa cada vez mais, né, ir nos colocando no lugar do nosso próximo, sentindo também a dor do nosso irmão. É uma construção, minha irmã. Todos nós estamos numa construção.
0: Com certeza. Bom, gente, hoje é Páscoa. Uma feliz Páscoa para todos os irmãos, para todos os nossos amigos. E eu tenho uma historinha de Páscoa. A historinha diz assim: todo mundo sabe que quando vai chegando a Páscoa, as crianças vão começando a pensar em ovos coloridos de chocolate e em coelhinhos. Mas o que pouca gente sabe é que quando vai chegando a Páscoa, os coelhinhos vão começando a pensar em cenourinhas coloridas e em crianças. Joãozinho andava assim. Às vezes parava de correr e brincar e perguntava aos outros: existe mesmo? E num matinho, lá no fundo da sua toca, o coelhinho Dudu também, às vezes, parava de pular e brincar e perguntava aos outros coelhinhos: menino da Páscoa, existe mesmo? Quando chegou o domingo de Páscoa, Joãozinho e Dudu pularam da cama bem cedinho e foram até o jardim procurar os ovos de chocolate e as cenourinhas coloridas que o coelhinho de Páscoa e o menino de Páscoa deveriam ter trazido. Eles procuraram, mas nada acharam, até que de repente os dois viram uma coisa se mexendo do outro lado de uma planta. Foi então que o menino viu o coelho e o coelho viu o menino. Uma confusão. Corriam por todo o jardim. Brincavam, pulavam e riam. Até que se embolaram. Bom dia, coelhinho de Páscoa, disse Joãozinho. Você está atrasado. Até pensei que você não vinha trazer os ovinhos de chocolate para mim. Mas o coelhinho respondeu: bom dia, menino de Páscoa. Você estava atrasado. Até pensei que você não vinha trazer as cenourinhas coloridas para mim. Os dois conversaram, ficaram muito tristes e cada um foi para sua casa. Chegando em casa, Joãozinho contou a seu pai o que tinha acontecido e ficaria muito feliz se pudesse ajudar o coelhinho. O coelhinho também contou para seu pai o que havia acontecido. Disse que estava triste e que gostaria de ajudar o menino de Páscoa. Eles pensaram um jeito de ajudar e foi assim que Joãozinho saiu de casa com uma cesta cheinha de cenouras embrulhadas em papéis coloridos. Andou até o matinho e lá no fundo do jardim começou a esconder tudo por ali. Enquanto isso, Dudu estava do outro lado do jardim, perto de casa, com uma cesta cheinha de ovos de chocolate embrulhados em papéis coloridos. Adivinhei o que ele estava fazendo? Isso mesmo, escondendo tudo por ali, com cuidado para não encontrar Joãozinho e não estragar a surpresa. Depois, cada um voltou para sua casa, um pouco triste, porque não tinha nada, e um pouco contente, porque é bom fazer feliz um amiguinho da gente. E no meio da folhagem, de repente, cada um viu uma coisa diferente. Uma coisa colorida e brilhante. Foi uma pulação, uma gritaria e o jardim ficou cheio de grande alegria. Que delícia! Minhas cenourinhas, gritava o Dudu. Oba! Chocolates, ovinhos e bombom, gritava o Joãozinho. E cada um pensando para o seu lado. Como será que isso aconteceu? Uma cestinha todinha de coisas tão gostosas? Não é mesmo fácil de entender, mas é assim mesmo, um mistério. Um segredo de coelhos e dos meninos e das meninas de Páscoa. Será que você também é uma criança de Páscoa? Aí, Valdir, nós temos a nossa criança interior. Linda história, né, gente?
1: É muito bela essa história, né?
0: E deixa só um pouquinho, Valdir.
1: Tudo bem.
0: Esse site, eu peguei essa historinha, desculpe, gente, eu peguei essa historinha do site Jeitinho de Criança, da Soraya Faustino.
1: É como nós falávamos, a Páscoa, né, ela carrega esse simbolismo, significa, né, libertação, passagem, sacrifício, né, e que é lembrado e comemorado por judeus e cristãos, né. Mas na visão espírita é possível nós entendermos alguns fatos sobre a Páscoa, como, por exemplo, que alguns nos perguntaram sobre a ressurreição, né. A ciência avançou e nos proporcionou o entendimento de que o corpo físico é apenas matéria após a morte, após a vida cessada. Porém, o Espiritismo nos esclarece sobre a vida após a morte, levanta um véu para nós sobre a vida após a morte. E como Jesus era um Espírito puro, tinha moral, tinha intelecto, né? Elevadíssimo, e dessa forma proporcionando já naquele tempo o fenômeno da materialização com seu corpo espiritual, o seu perispírito. Então, Janete, o simbolismo da passagem da vida para a morte nos proporciona o entendimento da vida imortal, né? Além dos sacrifícios e aprendizados em vida terrena, que apuram, né? Acabam apurando e purificando o nosso espírito. Então, a Páscoa, meus irmãos, é um momento de se reconectar com a fé, como na historinha, né? É um momento de fraternidade, de compartilhar, e além de reproduzir o ensinamento de amor ao próximo que Jesus deixou para nós, né? Simplesmente resumido, né? No amor ao próximo. Lembrarmos de respeitar, né, o próximo, de sempre ajudarmos nossos irmãos, aprendermos a não julgar e a condenar, porque nós não temos realmente moral para julgar ninguém no nosso atual estágio evolutivo. Hoje, se nós estamos um pouco melhor, o que será que nós já não fizemos em outras existências, né, em outras encarnações, nas nossas vidas pregressas? Então, é um momento de tolerância, de entendimento, né? É importante também, né, nós ressaltarmos que desde o seu nascimento até a sua aparição na Páscoa, Jesus nos traz esclarecimento. Seus ensinamentos são a contribuição para a nossa evolução e a base, como disse agora há pouco, para a nossa purificação moral. Portanto, meus irmãos, que nesse dia de Páscoa, né, que nós possamos entender as nossas faltas, que nós possamos nos dispor a nos melhorar, a fazer a nossa reforma íntima, né, pelo progresso espiritual, e nos lembrarmos que Jesus viveu para nos ensinar, e deixou, né, as suas regiões celestes para vir à Terra, para ser uma carta viva do amor e uma exemplificação, e como eu disse, para deixar um roteiro seguro para todos nós, né? Que possamos perdoar os nossos irmãos e também nos esforçarmos para nos integrarmos, né? Nos entregar à caridade, ao simples. Nós, cada vez mais, temos gestos de amor, que possamos levar uma palavra amiga, né? Enfim, para tantas pessoas que estão necessitadas. Esse é realmente, né, o sentido e o significado da Páscoa para nós cristãos e para nós espíritas.
0: É mesmo. Bom, pessoal, algum comentário? Alguma palavra a mais? Já vamos, então, agradecendo a companhia de todos. Que o amor nos envolva sempre. E que a paz e a harmonia do Mestre Jesus nos fortaleça cada vez mais a nossa fé. Então, pedimos ao nosso irmão Valdir que faça a irradiação por todos aqueles que estão pedindo, tá? E já nos conduz também na prece de encerramento.
1: Amado Mestre Jesus, há mais de 2000 anos, enquanto caminhavas para o Gólgota, carregando em suas costas a pesada cruz das iniquidades humanas, quem sabe, Senhor, lá não estávamos? Quem sabe, Senhor, não fomos nós que te apedrejamos? Quem sabe, Senhor, não fomos nós que pedimos a libertação de Barrabás e a tua condenação? O tempo passou, ó Senhor, e tu vieste nos acompanhando, Senhor, na nossa jornada através dos tempos, com o mesmo olhar de amor de outrora, com paciência, com carinho, acreditando em nós, os teus tutelados. 2000 anos se passaram, Senhor, e hoje emergimos todos nós dessa noite escura dos tempos, confundidos, ó Senhor, diante da tua luz e do esclarecimento, Senhor, que a veneranda doutrina espírita nos traz. Muito obrigado, Senhor. Muito obrigado por estar ao nosso lado. E nós te rogamos, Senhor, que o teu olhar de amor, que sempre esteve voltado aos sofredores, possa, Senhor, se voltar nessa noite para cada um dos irmãos que hoje aqui estão conectados ao Senhor nesta live, com as suas necessidades, com as suas aspirações, que tu possa, Senhor, alcançar a ele através dos teus prepostos, os recursos fluídicos, terápicos, para as necessidades de cada um, para aqueles que estão enfermos, para aqueles, ó Senhor, que estão em desespero, para aqueles, ó Senhor, que precisam da tua fortaleza, Senhor, que tu possa alcançar a eles tudo aquilo, Senhor, que eles necessitam. Esse é o nosso desejo sincero. Que o teu olhar de amor, Senhor, nesse dia tão importante, possa se voltar também sobre a nossa humanidade. Sobre a humanidade, Senhor, que sofre. Sobre os países que estão em guerra, Senhor. Pela nossa nação, pelos nossos líderes. Enfim, Senhor, pela humanidade. Mestre de amor e bondade infinita, que tu possa, Senhor, tocar o coração de cada um de nós, para que tenhamos a sensibilidade, Senhor, de te sentir a tua presença amiga e deixar vibrar em nossos corações o sentimento do amor, da fraternidade para com todos nós semelhantes. Mestre de amor e bondade infinita, esteja conosco, Senhor, hoje e para todos sempre. Mas que se faça, Senhor, a tua vontade e não a nossa. Que assim seja, Senhor.
0: Que assim seja. Então, amigos, agradecendo a companhia de todos, uma boa noite, um grande abraço carinhoso a todos. Até domingo que vem.
1: Nossa, boa noite a todos. Até mais.
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0: Olá, você seja bem-vindo, amigo, amiga, você que está se conectando à Web Rádio Amigo Espiritual. Sou André Carlos, voluntário, e estou acompanhado aqui dos queridos amigos, a Janete, que está aqui comigo no Rio Grande do Sul, e também o nosso amigo Douglas Galeno, que está lá em Pernambuco, Recife, né? Nós estamos aqui na cidade de São Borja e o Douglas em Recife. A nossa alegria, e o Douglas está em clima de praia aí, né, Douglas? E por isso que eu vou fazer desde já a descrição da nossa tela. Nós estamos em três telas e eu vou começar descrevendo o quadro superior esquerdo, onde eu estou, né? São duas telas superiores e uma superior. No quadro superior esquerdo, eu, André Carlos, da Web Rádio Amigo Espiritual, tenho cabelo castanho claro, uso um óculos com armadura preta, bem espessa. Estou usando uma camisa de azul em duas tonalidades, e atrás de mim eu tenho alguns livros, alguns instrumentos musicais e também um quadro de Maria de Nazaré com flores. Do quadro superior direito, ao meu lado, a Janete da Rosa, aqui do Rio Grande do Sul. Querida Janete, ela tem o cabelo encaracolado, da altura do ombro, também castanho, um pouco mais escuro que o meu. Ela usa um óculos sem armação. Ela tem a pele morena clara e está usando uma roupa vermelha. Atrás dela, uma parede branca. E no quadro inferior, o último quadro, que compõe, né, esses três quadros, é o nosso querido Douglas, que tem o cabelo um pouco grisalho, tem a pele morena clara, está usando um óculos também com armadura preta e bem espessa. Ele está usando uma roupa de cor vinho, não é vinho, acho que é um marrom, marrom escuro, e atrás dele uma belíssima paisagem de uma praia. Por isso que eu falei no início que Douglas está, né, em Pernambuco e trouxe aí para nós um cenário maravilhoso de paradisíaco, né, de uma praia maravilhosa. Você é o nosso convidado para trazer o seu comentário, para comentar, porque o Evangelho no Lar é isso, é esse compartilhamento, queridos. É justamente esse momento em que nós paramos um pouquinho as nossas atividades para pensar em Jesus. E hoje é ele o homenageado, porque nós tivemos o Natal, né? E hoje, dia 26, nós vamos continuar falando de Jesus. E se Deus nos permitir, que a gente possa passar o ano de 2022 inteirinho falando de Jesus, porque com certeza há sempre o que ser desvelado do nosso Mestre, há sempre algo a mais de estendermos a nossa compreensão e também crescermos na direção desse querido amigo espiritual que está conosco em todas as horas. Então, a nossa gratidão pelo acompanhamento de Jesus às atividades espíritas durante a pandemia, também pelo acompanhamento de Jesus nas nossas vidas, nós agradecemos. E nada melhor do que agradecer, né, esse momento com uma prece. E eu vou convidar o Douglas para saudar a todos e também trazer a prece, iniciando esse encontro do Evangelho no Lar.
1: Obrigado, obrigado, querido irmão. Nós nos reunimos para o nosso Evangelho com muita alegria e este dia é um dia muito especial. Afinal de contas, estamos encerrando o nosso Evangelho no ano de 2021. Quantas reflexões boas, quantos momentos da gente parar e refletir acerca da mensagem que Jesus nos convida a todos. E nós estamos aqui e o convite é esse: convidemos Jesus para o nosso lar e vamos com uma prece buscar exatamente essa boa sintonia.
0: Douglas,
1: Mestre amado Jesus.
0: tu me permite, tem um comentário aqui já para a gente incluir nas preces também, um comentário bem pertinente. Nós ficamos sabendo essa semana que houve uma enchente na Bahia, né? Então eu acho que é muito prudente, até do nosso coração, unirmos em prece também por esse momento, querido amigo, a todos esses irmãos da Bahia. Eu fiquei sabendo e isso me consternou muito. Então, contigo, Douglas, por favor, traga a nossa prece.
1: Excelente lembrança, André. Mestre amado Jesus, aqui estamos, Senhor, e nós te rogamos o amparo para esse estudo, para esse Evangelho no lar. Que tu estejas conosco, Jesus, nos nossos lares, visitando cada um dos membros da nossa família, visitando a todos que aqui estão, Senhor, estejam encarnados ou desencarnados. Que este Evangelho possa, Senhor, contar com o amparo dos nossos irmãos, trabalhadores do bem, verdadeiros anjos da humanidade, benfeitores que visitam todos aqueles locais onde há necessidade da tua amorosidade, do teu amor. Jesus, nós te pedimos por todos nós que aqui estamos unidos neste evangelho, mas também te rogamos, Pai, o amparo para os nossos irmãos, baianos que estão vivenciando um desafio neste final de ano. Que com tua bondade, Senhor, muitas mãos apareçam para amparar, para socorrer, para levar coragem, ânimo, e aquele tão necessário amparo material para todos esses que estão necessitados. Jesus, escutai, Senhor, a nossa rogativa amparando os nossos irmãos, levando, Senhor, toda essa energia boa de nossas preces aqui, todos nós unidos, em socorro dos nossos irmãos mais necessitados nesse momento. Obrigado, Jesus. Contamos com teu amparo em todos os momentos de nossas vidas.
0: Que assim seja, queridos. E nós vamos dar sequência ao Evangelho no Lar, agradecendo a todos que já estão se conectando e também trazendo as suas mensagens, já, né? Depois do texto, a gente comenta e também entram os seus comentários. Portanto, a nossa alegria, a nossa satisfação por todos que estão se conectando, a gente já vai saudar de forma especial as pessoas que estão conectadas conosco e também trazer tudo que vocês estão dialogando aí através do chat. Janete, traga para nós o texto belíssimo. Nós não teríamos como não buscar nessa fonte de generosidade, de amor, de caridade, que é Jesus, a inspiração para esse trabalho desta noite. Porque passado o Natal, nós todos, né, celebramos a vida e obra deste Espírito maravilhoso que se fez, né, se fez carne também, reencarnou para nos ajudar a alcançarmos um destino melhor. E nós sabemos, podemos nos apoiar com segurança em Jesus. E por isso, hoje a Janete vai trazer uma mensagem especial. Nós pedimos permissão a todos vocês que acompanham esse Evangelho no Lar, porque sempre nós abrimos aqui o livro dos... o Evangelho segundo o Espiritismo. Nós sempre abrimos este livro. Hoje nós teremos uma mensagem que traz a lembrança do Mestre Amado. Janete, traga para nós.
2: Boa noite a todos. Carinhosamente, meu Feliz Natal a todos que nos acompanham, sempre estão conosco, com muita alegria, e contamos durante esse ano, né, 2021, aqui levando uma palavra amiga a todos, o aprendizado do nosso Evangelho, ele sempre nos traz o alento para nós, o consolo e o esclarecimento, porque de nossas provações, neste momento que passamos por essa turbilhão, né, da pandemia. Que todos possam ter Jesus em seus corações e tendo sempre aquela esperança que o menino Nazareno, né, sempre está em nosso lado. Como diz, né, a mensagem, Natal, Jesus é todos os dias, dia dos pais, dia das mães, enfim, é todos os dias, mas nos dedicamos um dia especial, e esse dia especial é muito importante em nossas vidas. Trouxe uma mensagem, súplica de Natal, do livro Antologia Mediúnica do Natal, psicografia de Francisco Cândido Xavier, Espírito Casimiro Cunha, que diz assim: Súplica do Natal. Na noite santificada, em maravilhas de luz, sobem preces, cantos, vozes, lembrando-te, meu Jesus. Entre as doces alegrias de teu Natal, meu Senhor, volve ao mundo escuro e triste os olhos cheios de amor. Repara conosco a terra, angustiada e ferida, e perdoa, Mestre amado, os erros de nossa vida. onde puseste alegria de paz da misericórdia, desabam tormentas rudes de iniquidade e discórdia. No lugar onde plantaste as árvores da união, vivem monstros implacáveis de dor e separação. Ao longo de teus caminhos sublimes e abençoados, surgem trevas pavorosas e abismos escancarados. Ao invés de teus ensinos de caridade e perdão, predomina sobre os homens a sombra, o crime e a opressão. Perdoa, Mestre, aos que vivem erguendo-te a nova cruz. Dá-nos ainda a bonança de tua divina luz. Desculpa, mundo infeliz, distante das leis do bem, revela as destruições da humana Jerusalém. A tua paz não mudou e o teu amor não dormiu. Por isso, ó Pastor Divino, nos júbilos do Natal, saudamos a tua estrela de vida excelsa e imortal. Que o mundo te guarde a lei pela fé que nos conduz das sombras de nossas vidas ao reino da tua luz. Que possamos, na reflexão, muito bem propícia, né, a que estamos aqui.
0: É verdade, olha só, essa mensagem tão bela, né? É, que nos faz refletir um pouco sobre a nossa trajetória como espíritos reencarnados. E a lembrança de Jesus já nos traz paz. Só pensar em Jesus já nos traz uma certa harmonia ao nosso espírito. Portanto, nos momentos que nós estamos passando, enfrentando muitas vezes, os desafios da nossa reencarnação, como há pouco também lembramos dos nossos irmãos na Bahia, né? Nós temos muitos amigos que estão enfrentando esse desafio aí na Bahia. A gente pensa, né? Aonde a gente vai encontrar paz se não na lembrança de Jesus, no consolo que o Espiritismo nos traz, mostrando que todos esses desafios eles existem se não com uma razão de nos tornar melhores, de nos possibilitar fortalecimento para qualquer que seja os enfrentamentos do futuro. Então nós sabemos que a nossa jornada como espíritos reencarnados, ela já nos trouxe até aqui com muitos conhecimentos, com muitas vivências. E Jesus, nesse curso dos últimos 2.000 anos, vem contribuindo para que nós pudéssemos despertar para as realidades essenciais da vida, as realidades superiores, aos sentimentos mais nobres, esse mestre amado que nos ajuda a observar a nossa caminhada com os olhos do Espírito. Eu ouvi uma pessoa fazendo um comentário sobre Jesus e eu realmente gostei muito, eu quero dividir com vocês. Ele falava que as palavras de Jesus não são palavras que eram para a época, mas sim palavras para o Espírito imortal. Então, seja qual for a época que você escuta Jesus ou reflete sobre sua vida, você aí vai ter acesso ou condições de acessar palavras para a imortalidade, né? Ele mesmo dizia, né? Só tu tens palavras de vida eterna. Então a gente busca nessas palavras a força, muitas vezes, para os momentos desafiadores. E é tão importante compreender Jesus não como uma pessoa que veio aqui escrever um livro para mudar a humanidade, ou uma pessoa que veio aqui transformar pelo poder social, porque não foi isso que ele veio fazer. Ele veio transformar, na verdade, a direção do ensino moral. E nós compreendemos que na época, antes, muitos equívocos existiam, né? Da própria falsa interpretação do ensino de Moisés, de toda aquela estrutura que existia na época, Jesus reformou com amor. E eu acho que essa reforma, ela é tão necessária quanto naquela época que Jesus esteve. Então, hoje nós estamos ainda experienciando essa transformação, é claro, através destes ensinos tão importantes que nos permitem hoje também reformar toda a sociedade, a vida, a família, as instituições através do amor. Eu penso que o convite maior de Jesus não seja um convite aos apóstolos, nem às pessoas que foram seus contemporâneos. Que talvez nós também tenhamos sido seus contemporâneos, porque nós poderíamos estar reencarnados na época de Jesus. Mas essa mensagem é uma mensagem que não tem tempo. E ela chega com muita força, nos permitindo hoje encontrar a força moral, né, apoiado nesse mestre amoroso, para que nós também desenvolvêssemos a nossa amorosidade. E teve uma parte na mensagem que me chamou muita atenção, né? E eu gostaria de trazer para vocês, para iniciar essas reflexões, junto com o Douglas e também com a Janete aqui, que a mensagem falava, né, que ao mesmo tempo onde existe uma mensagem muito forte de Jesus que traz a caridade e o perdão, por outro lado, é claro, estou com as minhas palavras trazendo aqui, existe sombra, crime e opressão. Então, onde deveria existir claridade e perdão, existe sombra, crime e opressão. Mas muita atenção a você, que é espírita e já sabe que sombra, crime e opressão a gente não deve ficar procurando muito fora, mas sim dentro da gente, para a gente realmente crescer. E a gente encontra ainda, se fora, nas coisas do mundo, nos locais onde nós vivemos, nós encontramos ainda muita sombra, crime e opressão, talvez seja um convite para o nosso olhar interno, para dissipar as sombras que ainda existem em nós, o crime que ainda existe em nós, quando desconsideramos as leis maiores da vida, e também a opressão. Porque há também opressão velada, mesmo nos lares espíritas, ainda os nossos relacionamentos são relacionamentos que há muito conflito, e a gente busca, né, dentro dessa mensagem amorosa, transformar a nossa família, a nossa vida, e também a todos através do nosso exemplo. Então que Jesus possa ser a força da caridade e do perdão que nós ainda buscamos, né? Compreender, não é, Douglas? O que mais chamou atenção nessa mensagem, amigo?
1: Olha, é uma forma muito poética falar de Jesus, falar de tudo que ele traz de bom e falar exatamente do que ainda precisa ser mudado em nós. O que eu fico a pensar, e é essa a mensagem que eu trago, é da necessidade e da importância de convidarmos Jesus para o nosso lar. O Evangelho no lar é uma prática espírita, bem poderia ser uma prática de todo cristão. Escolher um dia na semana, um horário. Nós pegamos o Evangelho segundo o Espiritismo, mas os nossos irmãos que são cristãos de outra denominação, que pegue sua Bíblia ou pegue um livro que traga boas mensagens, boas reflexões e que venhamos a conversar toda semana, naquele dia, naquele horário, para a gente lembrar, reforçar, meditar, refletir acerca da mensagem que foi trazida por Jesus. É o momento de fazermos esse exercício, tirar Jesus da cruz. Não, não é para estar Jesus na cruz, é para ele estar na nossa vivência diária. O nosso esforço é para buscarmos a cada dia nos transformarmos, a cada dia nos tornarmos pessoas melhores. Essa é a verdadeira batalha, a batalha íntima de cada um. Vamos, com esforço constante, reconhecer o que precisa ser mudado em nós, reconhecer as nossas deficiências, reconhecer exatamente o crime, aquele lado obscuro, reconhecer em nós o egoísmo, reconhecer em nós determinadas atitudes que não são legais e perceber, porque quando a gente percebe que algo não está legal, já é um avanço, e a partir dessa percepção, fazer o esforço constante. Eu fico muito feliz em saber que cada vez mais nós estamos falando da mensagem de Jesus. Essa pandemia que trouxe uma reviravolta no nosso planeta,

0: lugares, mas ainda colocava um telão do lado de fora, tinha uma outra sala, ficava 3 mil e poucas pessoas. E hoje Divaldo faz uma palestra para 140 mil pessoas, ao vivo. E depois outras pessoas vão assistir, porque pessoas compartilharam. Então, nós temos a vinda de Jesus há 2 mil anos atrás. Revolucionário na proposta do amor, não compreendido por nós que ali estávamos, nós, raça humana deste planeta, ainda com o um pensamento egoísta, ainda pensando na minha tribo, no meu grupo, na minha família. E esse caminhar é um caminhar que vai construindo, vai construindo uma nova sociedade. Muita coisa aconteceu, muita coisa boa aconteceu. O nosso planeta está cada vez melhor. E é essa alegria que a gente tem de poder conversar sobre Jesus.
1: É verdade, Douglas. E conversar sobre Jesus, muitos estão fazendo no chat. E a gente quer cumprimentar alguns desses queridos amigos. Janete, tu queria falar algo? Antes de eu trazer aqui esses queridos amigos, eu vi que tu se movimentou aí. Não sei se tu queres falar alguma coisa. Senão já vamos cumprimentar esses queridos amigos.
2: Poucas palavras, bem, lembrando ali que o Douglas falou, né? E volta e meia, assim, também, o Valdir comenta. Há 2 mil anos ainda estamos, né, aprendendo um pouco com Jesus. E ele nos trazendo também aquele consolo, aquela palavra, mesmo às vezes no meio da dor, no meio de um aprendizado doloroso para nossa caminhada, né? Ainda mesmo assim estamos aprendendo e muitas vezes também a gente no, no, no, na dor imensa maldiz a Deus, né? Mas o aprendizado vem no momento que ele para pensar e analisar a situação que ele está vivendo no momento. E ele não pode maldizer a Deus, e sim agradecer a Deus em todos os nossos momentos de nossas vidas, tanto na dor, principalmente na dor. Agradecer a Deus pelo aprendizado, para nós darmos mais valor e amor no momento das nossas provações.
1: Isso é verdade, querida. E nós temos aqui várias pessoas que estão falando no chat. A gente quer cumprimentar com muita alegria. Só deixa eu acertar aqui o tema. Pronto, agora sim. Aqui tem o um tema para ficar um pouquinho maior. O texto de nós podermos cumprimentar esses queridos que estão no chat. Eu queria começar pela amiga, né, aqui da nossa cidade, que é a Jane Claire. Jane Claire Campodônico, um nosso abraço a você. Muita gratidão a você, querida. E também aqui pertinho, né, em Santo Antônio, nós temos a Itaçuza. Boa noite, amigos. Que o Evangelho desta noite nos traga união, Jesus, paz e harmonia. A você, muita, muita alegria, querida. Um feliz Natal, um próspero ano novo. Que Jesus esteja sempre em nossos lares. Então, a nossa gratidão a você que está conosco. Nós temos também a Giselda Birk, que é de Porto Alegre, aqui, nossa vizinha querida. Então, um abraço a você, Giselda, muita alegria em teu lar, muita gratidão por todo esse período, né, que nós passamos juntos esse ano. Então, o Natal é um fechamento para mim, assim, é um fechamento onde a gente rememora, lembra de tantas boas vivências que tivemos. E há também por tantas companhias, como a sua, Giselda, muita, muita luz na tua existência. Eu quero convidar o Douglas para trazer um abraço a mais alguns dos nossos queridos.
0: A nossa querida Doroteia, que está lá em Parnaíba, no Piauí, trazendo aqui boa noite a todos do Culto no Lar. Boa noite, querida, e gratidão por você estar aqui conosco, né? Porque estamos unidos nessa boa vibração, cheiro na alma. A Joaquina Rodrigues, de Porto Alegre, olha só, boa noite, ela está aqui com um sorriso lindo. Gratidão, querida Joaquina. Gratidão por você estar conosco nesse estudo do Evangelho. E a nossa querida Encarnação Moreno, direto das Minas Gerais, olha só.

0: Boa noite, companheiros do Evangelho. Boa noite, querida. Boa noite para você e para sua família. O Telfir, boa noite e muita paz a todos. O Telfir está lá no Rio de Janeiro e aí a gente manda um abraço para essa turma linda do Rio de Janeiro. Gratidão, Telfir, pela sua presença no nosso estudo, na nossa reunião, né, André?
1: Gratidão a todos os cariocas. Janete, a Carolina Fernandes de Alegrete está conosco também. Manda um abraço para ela.
2: Um abraço, Carolina. Nossa vizinha aqui também, Alegrete. Que bom compartilhar da tua companhia e nosso evangelho. Ela diz: boa noite, irmão. Muita paz para todos nós. Que assim seja, Carolina. A você também. A Elza está em Barra Bonita, São Paulo. Boa noite, querida. Muita paz. A Giselda, boa noite a todos. Último encontro do ano. Obrigada, amigos, pelo esclarecimento. Ela está em Porto Alegre. Nós que agradecemos a tua companhia maravilhosa todos os domingos. Muita paz, um bom final de ano.
1: É bem lembrado, viu, Gisela? Nós estamos no último encontro do ano, é um fechamento, né? Sem querer, eu acabei trazendo esse tema porque o próximo encontro vai ser dia 2. Nosso
2: Dia
1: próximo
2: 2.
1: evangelho vai ser dia 2 de janeiro, né? Então, a você, o nosso abraço, Gisela, a todos que estão contigo aí também na capital, muita alegria. A Consec está lá no Maranhão, em Bacabal, no Maranhão. A Consec sempre acompanha também a nossa alegria, a nossa satisfação por tua presença. A Selma também traz aqui o seu abraço. Muita gratidão a você, querida, e a todos que estão se comunicando aqui conosco através do chat, né? Nós falamos do Ademar antes. O Ademar também foi motivo, né, aqui da nossa prece. Ele nos ajudou a pensar e emanar boas vibrações a todos que estão na Bahia. Com certeza, Jesus está abraçando os baianos nesse momento. A gente sabe que todos os anos acaba se refletindo, né, esse ciclo. Que talvez seja um alerta a nós que estamos talvez utilizando o nosso planeta de uma forma equivocada, né? Então, que a gente possa realmente criar soluções e crescer para realmente se aproximar desse planeta de regeneração, onde nós não teremos tantos abalos como nós estamos passando ultimamente. A Denilza, querida amiga, o nosso abraço. E agora sim, nós vamos ingressar nos comentários. E a Isis traz um comentário interessante para nós. Ela fala assim: eu fico a pensar, até quando iremos teimar em sofrer sem aliviar sofrimentos? Eu peço a Jesus que não me deixe esmorecer e que me ajude a fortalecer na fé. É isso mesmo, Isis. Eu acho que o tema Jesus nos traz resposta, né, a esse teu questionamento. Até quando, né? Até quando a gente não. Até quando a gente vai se afastar de Jesus? Tá? Até quando a gente vai deixar de estar nessa presença amorosa? Porque se nós estivermos nessa presença amorosa, com certeza nós teremos o alívio, o fardo, né, será leve, o jugo será, ou melhor, o jugo e o fardo, né, leve e brando serão, porque nós nos aproximaremos justamente dessa mensagem que nos permite conhecer as leis universais. E a partir dessas leis universais, nós vamos nos tornando pessoas mais equilibradas, mais harmonizadas, mais felizes. Então, com isto fica, né, Isis, a tua pergunta: até quando, né? A resposta é: até quando nós nos permitirmos em essa presença amorosa de Jesus. E a Isis continua falando aqui. Eu quero convidar os amigos ao comentário também do Evangelho. Fala: só quando escuto, leio e sinto Jesus eu consigo perseverar com esforço íntimo no meu soerguimento. Querida, tu nem sabe quantas vezes a gente pede, né? Jesus, dá-me bom ânimo, Jesus, dá-me coragem, Jesus, dá-me entendimento, porque às vezes a força nos escapa, não é verdade? E aí a gente vai para o mestre e o mestre nos ajuda justamente a ter aquela força, aquele ânimo, aquela coragem que nós necessitamos. Principalmente para quem está no, na divulgação do Espiritismo, abraçou uma tarefa do Espiritismo, a gente precisa pedir muito ânimo, né, a esse mestre que justamente mostrou boa vontade em todos os segundos da sua reencarnação, não é verdade? Nós percebemos no mestre sempre essa boa vontade que nós precisamos aprender. E por vezes nos abate, né? Uma falta de vontade, e a gente precisa se retemperar na mensagem do Cristo para realmente conseguir todo e qualquer intento que nós buscamos dentro da doutrina espírita. Então, quando eu lembro de quantos tarefeiros estão desenvolvendo trabalhos no Espiritismo, a gente pensa assim, né? Jesus esteja no coração destes todos, queridos amigos que estão desenvolvendo tarefas, porque a gente sabe que também enfrentarão, né? Enfrentarão os seus desafios pessoais. E vamos seguindo, tem mais comentário aí, Douglas. Eu vou pedir para tu comentar aqui. Vamos ver aqui o Severino. Ó, mas primeiro eu vou cumprimentar o Severino querido, que está lá em Aracaju, né? Ele dá uma boa noite a nós. Pede para deixar o like. Hoje também vou aproveitar o momento para pedir para você compartilhar, né? Quando a gente compartilha uma live espírita, há a possibilidade de outras pessoas também terem acesso, dar relevância no YouTube, e isso acaba contribuindo para que a mensagem espírita ela seja cada vez mais difundida. Obrigado, Severino, pelo lembrete. A gente agradece a você e todos os parceiros que estão ligados conosco. E a Jeanne Claire faz um comentário, é esse sim que eu vou pedir para você comentar para nós aí, Douglas.
0: Isso, a nossa querida Jeanne Claire Campodônico. Perfeito, Douglas. O Evangelho no Lar é iluminar o nosso lar e transformar nossos vícios em virtudes. Estamos a caminho da transformação moral, como nos pediu o Cristo. Isso, querida, é o nosso esforço. A doutrina espírita, ela procura mostrar exatamente essa nossa caminhada evolutiva, porque a lei de Deus é uma lei de amor e uma lei de progresso, progresso constante. Todos nós somos anjos em construção. Andrezinho, que o diga, que é o nosso aqui, ó, é um anjo em construção.
1: Eu
0: Nós
1: sou o anjo
0: estamos.
1: oficial em construção, hein, Douglas?
0: É o representante. Olha, Andrezinho tem as asas pequenininhas, mas são poderosas, viu? E é esse o nosso esforço, gente. Brincadeiras à parte, a cada dia nós nos tornamos pessoas melhores. Essa é a essência da vida. Buscar o crescimento. Hoje eu vou ser melhor do que ontem. E amanhã eu vou ser melhor do que hoje. Eu reconheço os meus defeitos, eu tenho vergonha das coisas erradas que eu fiz, mas eu não posso ficar preso a um passado que vai atrapalhar o meu crescimento. Não. Olhar para a frente com alegria, com esperança, com fé, com ânimo, superando os desafios, aprendendo a lição. E quando tiver alguma dificuldade, ó, pede ajuda a um coleguinha de sala. Olha, eu estou com uma dificuldade aqui, uma dificuldade ali. E esse exercício fazendo com que a gente vá refletindo e crescendo. E quando a gente percebe a mensagem de Jesus sob a ótica do Espiritismo, fica muito mais fácil, porque a gente descobre que temos sim a imortalidade pela frente. Tanta coisa boa para conhecer, para fazer, os laços de amizade se ampliam, as oportunidades de crescer são imensas. E somos todos trabalhadores de Jesus nesse processo de transformar a gente. Vamos transformar o nosso planeta? Vamos! A gente está com um pezinho no mundo de regeneração. E esse mundo de regeneração, olha, não tem nada a ver com mudança de fauna, mudança do bioma terrestre. Não, gente. É a mudança do comportamento dos habitantes. À medida que a gente vai transformando em nós, a gente vai impactando na rua, impactando no trabalho, na faculdade, no trânsito. Quando a gente está dirigindo, a gente se comporta de forma gentil, educada. Nós vamos impactando. E o mundo tá cada vez melhor, tá ou não tá, Janete?
2: Bem melhor, devido ao nosso esforço, né? Nossa vontade de progredir sempre.
1: E é a mesma vontade nos traz através do comentário a Doroteia. Eu não sei se pode ser relacionado. Pode sim, amiga, pode sim. Ela fala que sofre de fibromialgia e com muita terapia está aprendendo que é preciso o perdão para com ela, né, e para com o próximo. mas posso trazer a dor do outro para mim. A questão de trazer a dor do outro é um pouco mais complexo, tá, Doroteia? Mas eu queria comentar primeiro, e quero convidar também o Douglas depois, para falar sobre essa questão do perdão com a gente e perdão com o outro. Quando a gente se perdoa, e quando a gente perdoa o outro, a gente larga como se fosse um peso. Imagina que tu tá carregando uma bola de aço aí, uma bola, bem grande nas costas aí. Aí tu simplesmente decide largar a corrente e a bola vai embora. Ela cai, né? Aí o que acontece? Teu corpo se sente melhor, não é verdade? Eu tô usando uma figura aqui, porque na verdade, quando a gente fica preso à vingança, ao sentimento de raiva, de ódio em relação a uma pessoa, se cria uma linha energética, né? E essa linha energética é uma linha de energia negativa. Então, quando a gente larga, rompe, quebra essa linha de energia, nosso coração se sente mais leve, nosso corpo se sente mais leve. E com certeza, a própria fibromialgia é uma dessas doenças que a gente não tem uma causa que foi investigada pela ciência, por exemplo, e foi comprovada ainda, né? Então a gente diz assim, uma dor, entre aspas, fantasma. Mas a gente sabe que as nossas emoções, elas refletem no nosso corpo. E quando a gente larga a carga desnecessária, nós temos condições de carregar outras coisas que estão relacionadas à amorosidade, ao perdão, às luzes que nós podemos conquistar durante a nossa reencarnação. Mas quanto à última etapa, a última parte do teu comentário, eu gostaria de falar também. Mas não posso trazer a dor do outro para mim. Na verdade, não é. Eu mudaria um pouquinho o diálogo. Não é trazer, assim como se você fosse pegar uma carga para você. Mas você está ligada energeticamente a alguma coisa negativa, não é verdade? Se você rompe essa ligação, você não tem mais por que temer qualquer dor do outro, né? Tanto que se não, já pensou um psicólogo, como é que ficaria o psicólogo? O tempo inteiro está em contato com a dor. Se ele fosse carregar a dor do outro, no sentido assim de que eu pego a carga para mim, como é que seria a vida dele? Então eu gosto de ver isso, Doroteia, de uma forma diferente, assim, ó. Não é o outro que me prejudica. Mas sim, sou eu que me ligo às vezes ao negativo do que o outro traz. E aí eu também vou vibrar negativamente. Eu acho que está mais assim em sintonia com o Evangelho segundo o Espiritismo. Não a ideia de que eu fico carregando lixo ou carregando dor do outro. Talvez essa seja uma ideia equivocada para o espírita. Mas sim de que nós nos ligamos. E é importante a gente oferecer aquilo que o Evangelho segundo o Espiritismo também traz, que é: uma energia ruim não pode neutralizar uma energia ruim, mas sim uma energia boa. É possível que transforme a sua realidade em uma realidade melhor. Então eu gostaria de trazer esse paralelo para a gente não ficar pensando que a gente é como um caminhão de lixo que vai passando e vai carregando o lixo dos outros. Só se você quiser, né? Não precisa necessariamente ser dessa forma, né? Mas eu também deixo aberto aos amigos para que a gente possa comentar mais sobre essas questões.
0: Olha, o que a gente aprende com o Espiritismo e que ajuda bastante a nossa caminhada é a gente perceber que dentro do nosso processo de crescimento, de aprendizagem, a gente vai ter um grande mestre, que é Jesus. E olha, Jesus veio falar de amor e em vários momentos ele tocou no perdão, perdoa. Perdoa, mas quantas vezes, Senhor? Perdoe. 7 vezes? Não. 70 vezes 7. Perdoa infinitamente. Olha, estamos falando de energias. Estamos falando de mudança de comportamento. É mais ou menos assim. André lembrou. Olha, a fibromialgia é um diagnóstico que é dado por exclusão. Então, o médico ele sai procurando. O que é que está provocando? O que é que está provocando? Não é isso, não é isso, não é isso, não é isso. Eita, não tem nada provocando essa dor. Fibromialgia. Pronto, fechou o diagnóstico. Então, fibromialgia, na verdade, não é uma doença, porque toda doença vai ter uma origem, vai ter uma causa. Ele não encontra a causa, diz que é fibromialgia. Então, se você está com uma dor no pé, vamos olhar o pé. Eita, tem um espinho. Vamos tirar o espinho do pé. Então, imagina, Doroteia, se você fosse num médico novo, assim, olha, Janete conhece um médico maravilhoso. Aí dá o telefone, você agenda e vai lá. Aí você chega, conversa com o médico e diz: olha, é uma dor pelo corpo todo. Aí o médico vai olhar nos seus olhos e vai dizer: Quem foi que provocou essa dor em você? Essa é a pergunta. E aí você vai lembrar de alguém que te fez uma mágoa, que aprontou alguma coisa com você, e que você ficou com raiva, você ficou doída, você ficou machucada por aquilo que a pessoa fez. Então, olha, esse espinho que está no pé tem que ser tirado. Essa dor que ficou lá atrás tem que ser tirada. Não vai adiantar ficar tomando remédio para a dor se o espinho continua enfiado na carne. A gente vai encontrar pessoas que têm um problema no estômago terrível. Aí faz exame e faz isso, faz pesquisa, vai procurar o que é e não acha nada. E aí tem raiva envolvida. Pessoas que têm pneumonia o tempo todo. Pessoas que não podem ter uma gripe, que lá vem pneumonia. E quando você vai ver, são pessoas que carregam muita mágoa, magoadas. Então, todas essas questões mexem com as energias. Energias boas e energias ruins. Então, olha, é preciso a gente descobrir tudo isso. A Mari Siqueira aqui trazendo, ó, entendo que a fibromialgia é uma doença do estresse, esgotamento. Eu trato fibromialgia com antidepressivo. Olha só. Olha, veja só que questão, né? Tratar uma doença que provoca dores pelo corpo com antidepressivo? Não é estranho isso? Ou tem relação com as emoções? E onde é que entra os antidepressivos? Melhorando o ânimo, melhorando exatamente a produção daquelas serotoninas que vão trazer sensação de bem-estar. E se não for usando o antidepressivo? Né? A Mari continua aqui, é o corpo colocando para fora as dores da alma. Justo, querida. E uma pessoa, vamos fazer de conta, uma pessoa que não tem acesso aos antidepressivos. Olha só, tem alguma outra forma de você obter essas endorfinas, essas serotoninas? Tem. Fazer caridade, ajudar o outro, visitar um abrigo, levar um sopão. Toda vez que a gente faz o bem, tem uma descarga de energia boa tão grande. Fazer o bem faz um bem tão grande, e olha só, e aí não precisa de receita especial para comprar isso. Não precisa se deslocar, não, gente. A Elza Constância, muitas vezes faço isso. Pego a Elza de 54 e fico com raiva da Elza da juventude. Olha só. Mas, querida, reconhecer o que fizemos é importante, né? E aí é o seguinte, é a gente reconhecer o seguinte, puxa vida, eu hoje não teria, né, não teria agido dessa forma, mas a gente não faria isso hoje porque a gente viveu. E à medida que a gente vai vivendo, a gente vai reconhecendo, né? Só pude ver de outra forma hoje por conta de todas as experiências vividas. Exatamente, querida. Tudo que você viveu conduziu você a ser o que você é. Então, olha, sabe aquela história... Ah, se eu pudesse voltar no tempo, eu não teria feito isso. Teria sim, gente. Teria feito tudinho do mesmo jeito. Porque lá, quando você estava com 19 anos, a tua cabeça era a cabeça de 19 anos com as experiências de 19 anos. O que acontece é que quando a gente chega aos 54, aos 64, aos 74, muitas experiências rolaram. Muita água passou por debaixo da ponte. E o que acontece é isso, as pessoas, com o passar do tempo, vão se reinventando. E isso é que é maravilhoso, né? Isso é fantástico, isso é maravilhoso. Porque vai chegar um momento que são tantas experiências novas que a gente nem vai mais se reconhecer. Puxa vida, eu sou tão diferente de como eu era no passado. Isso é a vida. É a riqueza de viver e de aprender. E essa interação maravilhosa, conhecendo novos amigos, né, Andrezinho? Conhecendo gente nova, compartilhando essas alegrias. Isso é muito bom, gente. Isso é muito bom.
1: É tão bom, Douglas. É tão bom que o tempo passa muito rápido. A gente se encaminha para o final, deixando muita alegria em todos os lares, que Jesus possa iluminar o seu coração. Oi, filhote. Chegou meu filhote aqui para... que Jesus possa iluminar os nossos lares e que também haja muita paz, muita renovação nessa virada de ano, né? Vamos pensar, porque a gente vai ter o próximo evangelho só depois, no ano novo. Então vamos pensar um pouquinho também nesse ano novo. Nós falamos tanto de Jesus, mas vamos ansiar com muita vontade que Jesus permaneça conosco em 2022. E eu convido a Janete para fazer o encerramento desse encontro de luz que a gente tem com o Evangelho segundo o Espiritismo, trazendo a irradiação. E mais uma vez lembrando de todos os amigos da Bahia, que eles possam ser abraçados, a todos que estão passando pela prova, né? Momentânea, e sabemos, Deus é conosco.
2: Realmente. Então, irmãos, agradecidos mais uma vez por uma noite de aprendizado, de entendimento sobre Jesus. Vamos levar o nosso pensamento ao alto e suplicar por todos aqueles irmãos que neste momento passam pela provação, que eles possam ser fortalecidos, que eles possam ter um minuto de atenção e levar o pensamento ao Pai Maior. Que a tua luz, Senhor, possa continuar iluminando mentes, iluminando caminhadas escuras de nossos irmãos. E te rogamos, Senhor, o amparo para todos esses nossos irmãos lá da Bahia, que eles possam, Senhor, receber todo o auxílio merecido, que cada um possa ir em busca da tua paz, das tuas energias bem-estejas para um novo amanhã, que a esperança deles seja renovada todos os dias. Rogamos, Senhor, também a todos os nossos irmãos que se encontram nos hospitais, nos asilos, nos orfanatos, aos irmãos que sempre vão em busca de algo mais para trazer o bem-estar a todos aqueles que passam pelas provações da dor. Mestre, que a tua amorosa mão compassiva possa abraçar a todos eles, levantando de suas quedas, fortalecendo cada vez mais a sua fé, na esperança de um novo amanhã. Gratidão, Senhor, por tudo, pelo aprendizado, pelo lar, pela família, Senhor, que temos, e que todos eles possam sentir em nós a tua esperança e o teu amor, que possam ser fortalecidos, Senhor, sempre um novo amanhã. Que a paz e a harmonia estejam com todos. Agradecido, Senhor, mais uma vez, e agradecidos a todos os amigos que nos acompanham nesses 365 dias, todos os domingos, aqui, neste momento conosco, fazendo, Senhor, que possamos trocar ideias e aprendizado diante do Teu Evangelho, que Ele possa nos fortalecer cada vez mais, nos esclarecendo. Muita paz e muito amor a todos. Desde já, agradecendo a todos, um abraço carinhoso e um bom ano novo. E que todos aqueles também que foram, não tenho palavras para dizer, da perda de um irmão, na perda de um pai, de um filho, que todos eles possam pensar em ti, mestre, e agradecer que eles também estarão amparados pela tua luz. Que assim seja.
1: Que assim seja. E nós agradecemos, gente, toda a companhia que foi em 2021 e aguardamos, né, você para 2022 nós darmos continuidade nesse trabalho. Filho, por favor. Darmos continuidade nesse trabalho, que a gente possa realmente estar abraçados com Jesus em família, né? O meu filho está por aqui também, mas é em família mesmo, né? A gente se imagina numa grande família espiritual, onde nós podemos nos abraçar e nos. E é um estímulo, na verdade, sempre ao Evangelho no lar. Então, esteja conosco também em 2022 e até o ano que vem.
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0: Muito boa noite, ouvintes, internautas espalhados pelo Brasil, pelo mundo. É uma alegria a gente poder estar juntinho aqui em mais uma edição do nosso Pinga Fogo, programa de perguntas, programa espírita de perguntas e respostas com o nosso querido Jorge Elahá, programa espírita de perguntas e respostas à luz da doutrina espírita. E a gente tem falado de muitos temas. A gente vai para a edição número 81 e eu já trago ele que está ali. Divina, boa noite. Enquanto a Divina pega o microfone, deixa eu saudar ali o Jorge, já pegou. Então já faz a saudação do seu boa noite aí, Divina.
1: Boa noite, Rubens. Boa noite, queridos irmãos. Boa noite, Jorge. Que possamos ter mais um dia de pinga-fogo aqui, né, Rubens?
0: É isso aí, Jorge. Boa noite.
1: Respostas.
0: Porque eu tenho que tirar. É porque o senhor está sem. Agora vai, manda ver.
2: Antes de dar o meu boa noite a todos, eu quero, antes de qualquer coisa, agradecer todos os votos de feliz aniversário que eu estou recebendo até hoje. Muito obrigado. Foram centenas, acho que chegou a milhares de votos de feliz aniversário. Não consegui responder a todos, então que todos que mandaram recebam a minha gratidão, minha sincera gratidão. Eu não sabia que tinha tanta gente que sabia do meu aniversário. Então, uma boa noite para todos nós. Boa noite, Divina! Boa noite, Rubens! E boa noite a todos os nossos companheiros ligados no Brasil e do mundo no nosso programa Pinga Fogo, na sua edição 81, através da Web Rádio Fraternidade Parceiros. 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
0: Muito bem, senhor Jorge Elahá. A gente vai para a edição número 81 e eu queria agradecer os nossos parceiros. Então estão com a gente os nossos amigos da FEB TV, da RAI TV, que é a Rede Amigo Espírita, a TV7, a Web Rádio Amigo Espiritual, o pessoal do Espiritismo.net, Portal da Luz, TV Secal, Ediluz, os nossos amigos do Instituto IDEAC e outros que às vezes estão retransmitindo o nosso sinal que a gente nem tem aqui ainda, mas o nosso carinho a todos vocês por se juntarem a nós e nos auxiliar com essa tarefa de esclarecimento à luz da doutrina espírita. E isso é muito bacana, viu? Então a gente vai começar o programa, a gente sempre começa o programa com uma prece. Então, eu queria convidar você que está aí do outro lado, nos acompanhando agora ao vivo, ou vai acompanhar em outro momento, para que a gente se junte nesse instante, mentalizando os nossos pensamentos, unindo os nossos pensamentos e rogando ao alto o amparo para esse nosso singelo trabalho. Senhor, eu não canso de dizer o quanto pequenino nós somos, mas a gente tem dentro da gente a boa vontade de servir em tua seara. E aqui que nós nos encontramos, nessa edição número 81 desse trabalho que começou sem essas pretensões, que a gente possa ser o teu instrumento, Senhor. Principalmente o nosso amigo Jorge, que ele possa ser teu instrumento ao trazer a cada um de nós os esclarecimentos, a consolação, aos corações aflitos, aqueles outros sedentos de conhecimento. Que a tua presença envolva o nosso irmão, fortalecendo para que essa tarefa possa alcançar o êxito que tu planejastes. Pedimos ainda, Senhor, por cada irmão nosso, espalhado por este mundo de nosso Pai, para que receba de ti, durante todo o programa, ou a qualquer outro momento que os nossos irmãos estiverem ouvindo, a tua assistência, o teu envolvimento de paz a esses corações aflitos, fortalecendo cada um na sua caminhada. E é em teu nome, Senhor Jesus, que nós iniciamos a nossa tarefa da noite de hoje. Que assim seja. Bom, vamos lá, Jorge. O que nós vamos falar hoje? O que o senhor vai falar hoje para nós?
3: Ah, Rubens, eu achei que seria interessante a gente conversar sobre uma questão que está mexendo com muita gente recentemente por conta de algumas coisas que vêm acontecendo aí na nossa sociedade e que tem gerado muita frustração, muita sensação, muita tristeza em muita gente. Então eu queria falar hoje sobre a questão do tempo, o uso do tempo. A gente desperdiça muito tempo. A gente passa pela existência e faz muito pouco com o tempo que Deus nos concede na Terra. Nós fazemos tanto as nossas vontades do ponto de vista material, atendemos tanto os nossos interesses do ponto de vista físico, que nos esquecemos de cuidar dos nossos aspectos morais. Nós temos uma preocupação muito grande na formação educacional dos nossos filhos, colocar nas melhores escolas, para que eles possam ter o melhor conteúdo, as melhores universidades, conseguir títulos bastante importantes. Mas nós cuidamos muito pouco da formação moral dessas mesmas criaturas que Deus nos concedeu para que a gente cuide delas. A mesma coisa acontece conosco mesmos. A gente mesmo não se atenta para o nosso aproveitamento do tempo. Os anos se passam, a gente envelhece quando pode. Quando não, nós somos surpreendidos pelo golpe da desencarnação, que gera uma série de frustrações em muita gente, que fica olhando e dizendo, meu Deus, tão jovem, uma carreira tão promissora, uma história toda por construir. E lamentemos exatamente o fato dessa pessoa não permanecer entre nós. E ao mesmo tempo, nós, que lamentamos aqueles que partem cedo e que deixaram tanta coisa na janela de tempo curta que estiveram conosco, nós, com o tempo que temos, não estamos deixando nada. Existe uma mensagem no livro do Espírito da Verdade em que diz que muitos de nós passamos pela vida de maneira tão anestesiados, tão indiferentes ao que podemos realizar, que a única obra que deixamos de maior vulto na Terra é o nosso mausoléu. A nossa sepultura no cemitério acaba sendo a obra mais relevante que deixamos sobre a Terra. Então é preciso que a gente desperte para isso e faça sentido o tempo que nos é concedido na Terra. E é sobre isso que eu quero falar hoje. O que fazer com o tempo que Deus nos deu? Ah, nós temos que fazer um trabalho maravilhoso para transformar. Nós temos que transformar a humanidade. Temos que mudar a... Não é isso que se pede. O que Deus quer de nós não é necessariamente obras grandiosas. Sim, até podemos fazer. Existem pessoas que podem. Mas o que mais nos é pedido é a obra pequena que ninguém enxerga. A obra silenciosa que acontece quando você cobre um filho na hora de dormir. A hora em que você ajuda seu pai envelhecido a descer uma escada. A hora em que você perdoa alguém dentro do lar que lhe feriu. A hora que nós temos a possibilidade de demonstrar sem que ninguém veja os nossos dons de oferecermos amor anônimo, silencioso, oculto dentro de casa. Nem precisa que o nosso familiar saiba quem foi para você dizer, olha, sabe quem foi que fez isso? Fui eu que fiz, tá? Mas fazer. Porque o importante não é ser reconhecido pelos homens. O importante é vencer a nossa indiferença, vencer o desamor, vencer a nossa preguiça, vencer o nosso sentimento de vingança e nos lançarmos de maneira resoluta no aproveitamento do tempo. Não para sermos vistos pelos homens, não. Quando o Espiritismo fala que a gente tem que aproveitar o tempo, não é a gente sair correndo a cavalo pela rua, gritando que existe a imortalidade da alma, gritando que tem vida após a morte, sacudindo as pessoas. Não. É para amar as pessoas. aproveitar o tempo é entregar-se para as oportunidades que a vida nos dá. E não são poucas. Oportunidades para que você faça coisas pequeninas que sejam, mas que são grandes em termos espirituais. Por isso, nesses nossos dias que muitas pessoas têm se questionado sobre, de repente, partidas muito bruscas de determinadas pessoas, que a gente pense em nós também e indaguemos. E nós, que já temos tanto mais idade, que legado estamos deixando para a humanidade? Não no sentido necessariamente social, mas no sentido familiar. O que foi que eu cresci nas minhas relações intramuros da minha casa com aqueles que Deus me deu para conviver? Pensemos nisso, que pode ser bastante útil no entendimento do nosso aproveitamento quanto ao tempo que Deus nos concede na carne.
0: Pois é, né, Jorge? A gente quer que o mundo mude sem a gente mudar, né? Aliás, eu acho que é muito cômodo essa posição nossa. Eu quero transformar o mundo e esqueço de que se eu não transformar, o mundo não muda, né?
3: Vou fazer com você como faz o oftalmologista. Melhor assim ou assim?
0: Não, do outro jeito.
3: Assim?
0: Isso, assim, senão o outro você fica muito escuro. Você lembra que eu estava muito escuro semana passada? Então hoje é você.
3: Tá bom.
0: Então vamos lá, vamos para a primeira pergunta da noite de hoje, Jorge Alahá. Deixa eu pegar ela aqui, porque o Rubens saiu do ponto. Aí, tá aqui. A nossa irmã, Cibele, quer saber o seguinte. Gostaria de saber como é que é o processo da reencarnação de um espírito que acabou de sair das mãos de Deus. Ele já tem livre-arbítrio ou adquire com o tempo? O primeiro planeta que esse espírito vai reencarnar seria um planeta primitivo?
3: Vamos lá. Os espíritos, quando iniciam sua vida, não acabaram de sair das mãos de Deus. O que sai das mãos de Deus ainda nem espírito é. Por quê? Porque existe uma conceituação dentro da literatura espírita sobre o que seja espírito. Tudo para nós é princípio espiritual. Tudo é princípio espiritual. Animais, plantas, homens, anjos, moléculas inorgânicas, isso tudo são princípios espirituais. E esse princípio espiritual ele vai evoluindo, passando pelas espécies, pelos reinos da natureza. Ele vai aprendendo, vai desenvolvendo a inteligência, a capacidade de caçar, de se defender, de procurar alimento, de saber como cuidar das crias, como se reproduzir. Nossa, quando chega na condição hominal, já tem um acervo de conhecimento enorme do ponto de vista intelectual e instintivo, né? As primeiras encarnações do espírito, ou seja, daquele que alcançou a condição de espírito, porque a gente só vai chamar de espírito, Cibele, quando chega na condição do homem. Antes da condição do homem, nós não chamamos de espírito, chamamos de princípio inteligente. Então, quando você diz o espírito que acabou de sair das mãos de Deus, não é exatamente ainda um espírito. Ele é um ser infra-hominal que ainda vai passar por muitos bilhões de anos até que ele alcance a condição de espírito para que ele comece a sua caminhada dentro da espécie humana. Então, mas eu entendi o que você quer dizer. Os espíritos que começam a sua condição hominal, como é que é? Bom, muito bem. Eles não saíram das mãos de Deus agora, estão muito velhos, mas eles começam as suas primeiras existências em mundos primitivos. Numa comparação rasa e grosseira, o que é um mundo primitivo? É um mundo que se dá à pré-história. Todas as formas pré-históricas e humanas que a gente tem antes da condição do homem, do Homo sapiens sapiens, aquela no qual o indivíduo... O que é o Homo sapiens sapiens? É o homem que sabe que sabe. Por isso que ele é sapiens. Não tem homem. Homo sapiens é o homem que sabe. E tem o Homo sapiens sapiens, que é o homem que sabe que sabe. Então, quando chegamos na condição de Homo sapiens sapiens, nós já temos o início do nosso livre-arbítrio, que é muito pequenininho, porque a gente não sabe nem fazer o bem e nem sabe fazer o mal. Nós somos ainda muito ingênuos. Apesar da caminhada evolutiva, em termos de livre-arbítrio, é bem pequenino ainda. À medida que eu for evoluindo, o nosso livre-arbítrio vai crescendo. O livre-arbítrio cresce com a experiência. Espíritos iniciantes, livre-arbítrio pequeno. Espíritos que já viveram muito, livre-arbítrio maior. Agora, o fato de eu ter vivido muito e ter mais livre-arbítrio não significa que eu posso usar. Existem espíritos que já viveram muito, são muito inteligentes, poderiam fazer muita coisa, mas como não sabem usar o livre-arbítrio que usam para o mal, eles, embora tenham, o livre-arbítrio está podado. Vou dar um exemplo prático. Eu tenho um filho de 15 anos que quer dirigir meu carro. Não pode. Você não pode. Você não tem livre-arbítrio para isso. Porque não pode dirigir, não tem carteira, não pode. Então não tem livre-arbítrio. Mas eu posso ter um filho com 21 anos e dizer, papai, mas eu posso. Eu tenho carteira e tenho idade. Eu posso dizer, pode. Você tem livre-arbítrio, tem carteira, tem documento, tem tudo. Mas moralmente você não pode. Você faz bobagem com o meu carro, você não vai dirigir. Então, um não pode, o outro pode, mas não vai. É a mesma coisa. Tem o que tem o livre-arbítrio pequenininho e que não tem condição de ainda fazer as coisas. E o outro poderia, mas em função da moral que tem, lhe é negado temporariamente a condição de fazê-lo. Quando ele tornasse um rapaz mais consciente, o pai vai dizer, ok, eu vou confiar em você. Toma, está aqui meu carro, pode dirigir. É mais ou menos por aí.
0: Muito bem, seu Jorge Alahá. Divina já traz a próxima pergunta, Divina.
1: O que fazer quando os dirigentes de um centro espírita se desentendem pelo suposto poder dentro da casa? Um afasta. O que mais contribuía para a casa? Vejo que o número de trabalhadores estão diminuindo e já tivemos um histórico em nossa cidade de um centro que fechou por tais questões. Estou bastante preocupada. Grato.
3: Na minha experiência de mais de 40 anos de doutrina espírita, eu não conheço nenhuma casa que tenha tido discussão, briga e racha que tenha continuado a sua tarefa de maneira como estava antes. O nosso trabalho é um trabalho espiritual. Se houver uma fratura nas relações no mundo carnal, consequentemente haverá uma interferência no mundo espiritual. Tudo aquilo que ligares na terra será ligado no céu. Quando nós nos unimos aqui, a espiritualidade também consegue fazer o trabalho se unindo do lado de lá. E tudo aquilo que desligares na terra será desligado no céu. Quando o grupo se desentende e racha e alguns companheiros se afastam, o esperado é que o trabalho sofra em função disso e caia a qualidade da tarefa. E aí você pergunta o que fazer. A primeira coisa a fazer é não tomar partido, no sentido de dizer, seu fulano está certo, seu Beltrano está errado, e criarmos uma espécie de divisão organizada dentro da instituição. Ao invés de abraçarmos a ideia de achar quem está certo e quem está errado, procuremos fazer o trabalho que nos compete, dizer, não tenho tempo para esse tipo de discussão. Nós temos um trabalho enorme para fazer. E não fazer prosperar as fofocas, as discussões, os julgamentos. Nós não somos estabelecidos como julgadores do nosso próximo. Então, quando houver um racha na casa, a gente não traz esse prurido para dentro das nossas reuniões, não fica esticando conversa no WhatsApp ou na reunião mediúnica, está sabendo o que o seu fulano disse, não quero saber. Isso não me interessa, porque senão você cai nessa mesma zona de interferência de pensamento. Não ajuda ninguém. Então, a gente, dentro da casa, mantém, não é ser alienado, mas é evitar o trabalho de ficar esticando essas conversas que vão dividir a casa e vai fragilizar os trabalhos. Isso é o primeiro ponto. E o segundo é ir atrás das pessoas individualmente. Quem deve ir atrás? Deve ir atrás quem tem mais acesso àquele que se afastou. É meio complicado você dizer, não, eu vou lá falar com ele. Você tem acesso a ele? Você é a pessoa mais próxima? Se você não é, não vá. É perder tempo. O grupo deve se reunir sem julgamentos e dizer, precisamos conversar com o seu fulano para ver a possibilidade de envolvê-lo. Quem vai? Vai quem tiver mais acesso a ele. Quem é a pessoa mais amiga? Esse vai ser destacado pelo grupo para ir conversar com ele. Ele vai conversar na expectativa de que essa pessoa possa ser envolvida e possa, de repente, decidir se ela retorna ou não. E ela tem que ter o direito de não retornar. Se isso acontecer, o grupo deve seguir, ainda que sem o companheiro. Evitar aquelas posturas de se o seu fulano saiu, então todo mundo do trabalho vai sair também. Nós não somos seguidores de pessoas. Nós somos seguidores da doutrina. Não fazemos a doutrina por acepção de pessoas. Nós podemos continuar amigo do seu fulano, visitando o seu fulano, tomando aquele chá, participando do lanche na casa dele, rindo, gargalhando, mas tanto quanto nos seja possível pensar na casa para que a gente consiga continuar o trabalho que tem que ser feito. Se a casa se desfigurou completamente e nós nos afastamos dela, aí é que a casa piora. Então, se a casa deu uma balançada e entortou, a gente permanece, espera a próxima eleição e, sem fazer trabalhos de oposição ou coisa parecida, a gente se inscreve para a liderança da casa no futuro e assume de maneira democrática o espaço da instituição. Nunca dividir, dissentir ou tomar a diretoria de assalto. Da minha experiência, toda a diretoria que eu até hoje assisti, que foi tomada de assalto, fechou as portas da instituição.
0: Jorge, pegando um gancho nisso, né, até para que a gente possa compreender, é uma tarefa que exige um jogo de cintura muito grande, porque mesmo na época de Jesus, a gente percebia que os próprios apóstolos, eles queriam ver quem que ia ser o chefe, queriam fazer um trabalho assim de organização. Então é um trabalho que exige muito jogo de cintura, porque, como você falou, a questão não são pessoas, mas é o trabalho, no caso a doutrina espírita, né?
3: Sugiro a leitura do capítulo 18 de Mateus, que é uma conversa de Jesus só com os discípulos, em que eles se chamam de irmãos nessa reunião. E Jesus diz, ponto número 1, inclusive a reunião começa com essa discussão, quem é o maior entre nós? Se o maior é o que mais servir. Aí ele dá a primeira circunstância. Se um se desviar, eu vou atrás e vou buscá-lo de volta. E quando eu reintegrá-lo, vocês não têm que ficar julgando a pessoa. Ou seja, a ovelha perdida. Ele vai buscar, o pastor busca a ovelha. Não é a ovelha que busca a ovelha, o pastor busca a ovelha. E quando ele traz, as outras ovelhas não dizem, tu, hein, desviou, né? Integra no rebanho, acabou. Assunto encerrado e bola para frente. Então, quando a pessoa desgarra, o Senhor se encarrega de trazê-lo. O Senhor pode, na verdade, sim, utilizar-se de nós como instrumento, mas tem que ir no Espírito do Senhor para ir buscá-lo e não no Espírito do julgador. Aí Jesus cria uma segunda situação. Dois discutiram. Dois de vocês, 12, discutiram. Como é que resolve? Os dois se sentam e tentam se resolver. Se eles se resolverem, assunto encerrado, bola para frente. Não se entenderam. Chama mais um ou dois e senta esses três ou quatro e tenta resolver. Se mesmo assim não resolver, aí chama os 12 e senta com os 12 para conversar com todo mundo. Aí o que o grupo deliberar, está deliberado. Se o grupo decidir que o cara não pede perdão e quer seguir, repara que agora é a plenária que está reunida. Se a plenária decidiu que a pessoa não está alinhada, então ele vai ser desligado da instituição. É o que Jesus disse. Você vai desligá-lo. E tudo que desligares no céu, da terra, será desligado no céu. Está lá nesse capítulo 18 de Mateus. Uma leitura desse texto deve ajudar nesse sentido.
0: Muito bem, vamos seguindo aqui, porque a próxima pergunta também é boa, vai nessa linha de julgamento. Participei semana passada de um júri popular. O réu foi acusado em um homicídio simples, por motivo fútil. E, infelizmente, me vi numa situação difícil de julgamento, uma vez que o mesmo não tinha antecedentes criminais e tinha filhos e família. Mesmo assim, o júri o condenou. Minha pergunta é: como devemos fazer nessa situação de julgamento? Fazer conforme a lei da terra ou a misericórdia de Deus?
3: Quando nós somos convocados pelo poder público para exercer o papel dentro daquilo que a nossa sociedade estabeleceu como regra, nós temos que viver o papel daquilo que a sociedade nos pede. É como se nós fôssemos, por exemplo, um agente público e estamos tomando conta de uma obra. E aí, na hora da obra, a pessoa que está fazendo a obra diz: olha, eu me atrapalhei com os custos da obra, eu não vou conseguir terminar, eu tenho que ter mais umas 3 medições para eu poder fazer, eu não vou fazer. E aí você diz: não faz mal, eu vou adiantar para você as medições, para você

0: das balizas morais que você conhece para tentar julgar. Mas ali é preciso estabelecer a percepção de que nós estamos diante da condição de sermos um agente da lei. Quando você está fora desse aspecto legal, diante de um cenário em que não existe essas circunstâncias, você até pode ter uma outra atitude. Então, no júri, o que fazemos? Nós temos que cumprir o nosso papel legal. Agora, dentro do papel legal, as nossas análises do ponto de vista de misericórdia, elas podem ser até tomadas. Mas o jurado, ele vai ter só uma decisão final: culpado ou inocente. Ele não trabalha na dosimetria da pena, que está na mão do juiz. Então, às vezes, você diz ele é culpado e o juiz, então, é que vai dosar. Se vai ser 12, 15, 18, 25 anos, a depender das qualificadoras que ele encontrou no caso. Então, nas nossas circunstâncias, resumidamente, na minha vida privada, eu exerço todas as possibilidades do amor que eu posso ter. Se, por exemplo, alguém agride outro alguém e excede na sua agressão e ofende a lei, aí tem que aplicar a lei. Fulano está batendo em alguém, não, deixa, coitado, ele vai entender. Não, ele precisa ser alcançado pela lei. A lei existe exatamente para disciplinar. E aí, quando estamos na condição de jurado, nós vamos exercer também o nosso papel legal, banhado de misericórdia, mas sempre lembrando que o nosso papel tem que ser o de representar a sociedade. O júri representa a sociedade diante daquele fato que está sendo apreciado.
1: Muito bem, esse é o nosso Pinga Fogo, edição número 81, 15 de novembro de 2021. Nós estamos indo para a próxima pergunta. A Divina já separou ali, vamos lá, Divina.
2: Por que num planeta de 8 bilhões de habitantes, essas manifestações de psicografias com informações relevantes, reveladoras do mundo espiritual, com espíritos feitos Joana de Ângeles, Humberto Campos, Emmanuel e etc., ocorrem somente no Brasil?
0: Na verdade, elas não ocorrem só no Brasil, porque como a gente é espírita, a gente está muito viciado no nosso movimento espírita e nos nossos médiuns nacionais. Mas existem muitos médiuns internacionais por aí. Muitos deles, evidentemente, por não terem a expressão que o Espiritismo possui, estão em outros credos religiosos. Se nós dermos uma olhada na Igreja Protestante dos Estados Unidos e da Europa, nós encontraremos grandes, entre aspas, profetas, como são chamados, que nada mais são do que médiuns que, em virtude da forma como eles tratam os seus dons do Espírito, eles possuem maneiras muito particulares de lidar com a questão espiritual. Mas existem muitas revelações que são oferecidas nas igrejas, no Brasil mesmo, fora do ambiente espírita. Muitas pessoas possuem determinados sinais da espiritualidade nas reuniões que participam dentro de seus credos. Então, essa singularidade não é apenas do movimento espírita. Nós encontramos também em outros lugares coisas assemelhadas. Agora, como o Espiritismo tem essa visão sobre a continuidade da vida e do existir, fica mais fácil para que determinadas informações cheguem até nós. Então, a gente consegue ter informações mais próximas daquilo que se poderia esperar pela construção ideológica que o Espiritismo faz. Mas, por exemplo, conheço várias pessoas que participam da Igreja Católica e que dizem terem sonhado com seus parentes que disseram isso, disseram aquilo. E essas informações trazidas durante o sonho ou durante determinadas visões que eles possam ter, elas são muito assemelhadas aos princípios que a doutrina espírita esposa. Em síntese, como dizia o profeta Joel, no final dos tempos derramarei o meu espírito sobre toda a carne. E assim acontece. A mediunidade está espalhada, mas as nossas crenças pessoais, elas tisnam com algumas cores as expressões mediúnicas que acabam apresentando características que são muito mais próximas das verdades religiosas que esses médiuns possuem.
1: Vamos seguindo aqui com o programa. Jorge,

0: O câncer pode ser compreendido como depuração de impurezas do espírito, baseado na lei de causa e efeito e nos atos praticados em vidas pretéritas?
1: Nós não podemos reduzir o câncer apenas a processos expiatórios, porque todas as experiências, à exceção da doença mental, podem ser prova, expiação ou missão. Então, nós podemos ter um câncer provacional? Pode. Existem pessoas que têm câncer provacional. São situações que ocorrem bem mais próximas das condições de espíritos mais iniciantes, mas os cânceres podem se dar em nós em virtude de experiências, sem que necessariamente tenha a ver com expurgo perispiritual ou coisa parecida. E os processos expiatórios acabam sendo de bastante frequência, principalmente em função de nós já possuirmos uma série de culpas e delitos do passado, que são elementos que acabam provocando de maneira bastante efetiva esse tipo de ocorrência em nós. Mas se você pensar que animais também têm câncer, você vai perceber que nem todos são evidentemente expiatórios. Os animais não têm karma. Eles estão vivendo a dor provacional. Mas é um câncer. Mas o animal ele não tem o sofrimento do sofrimento. Ele tem apenas o sofrimento. E aquela doença, aquela experiência que ele tem, ela é passageira, porque a desencarnação vai acontecer e ele vai continuar existindo e ele vai aprimorar o seu conhecimento a partir de cada uma dessas experiências. Nós que vemos apenas a vida material, achamos uma coisa horrível, um animal está passando por um processo de câncer. Mas é importante lembrar que ele não terá só essa existência. Assim como o indivíduo que tem uma alma recém-saída da infância espiritual e que pode ter um câncer. Pode. Ele pode ter um câncer. Mas é um espírito recém-saído. É karma provacional. Então eu posso ter os provacionais, posso ter os expiatórios. E isso são instrumentos que nos ajudam a aprender sobre como lidar com as coisas. Nós temos uma obra chamada Em Louvor da Vida, de Lourival Cefali, em que ele era palestrante espírita, médico, oncologista, e fazia palestras sistematicamente sobre a questão do câncer e a vida humana. Ele desencarna de câncer. Ler essa obra é muito interessante para ver detalhes sobre como que se comporta um médico, palestrante espírita sobre a questão do câncer, que desencarna dessa mesma doença e as reflexões que ele faz sobre essa questão.
0: Muito bem, o nosso Pinga Fogo, a Divina já vai trazer a próxima pergunta. Vamos lá, Divina. 17.
2: A próxima pergunta é da Marineuza Lima. Saudações a todos. Jorge, na visão espírita, como entender a presença diária de professores dentro dos presídios, ministrando aulas de educação básica para os presidiários, né? Grata pela resposta.
1: Ué, isso é uma coisa muito boa. Afinal de contas, nós temos que oferecer às pessoas a possibilidade da sua reconstrução do ponto de vista emocional. Não seria um processo de segregação social se nós abandonássemos aqueles que, de certa maneira, tiveram experiências infelizes com relação à lei e que hoje estão dentro dos presídios? Estatisticamente, o percentual de pessoas que estão hoje nos presídios e que não possuem o grau, o ensino fundamental completo, é muito grande. Eles têm até a quinta série, do sexto ao nono, alguns têm, outros não têm. Quando têm o primeiro grau, têm o ensino fundamental incompleto. A taxa de pessoas com um grau de instrução muito baixo mostra um viés disso, apontando para a ideia de que a falta de educação pode ter contribuído para a questão do crime. Eu digo pode, porque tem muitas pessoas que têm doutorado, pós-doutorado, e também cometem crime. Então, oferecer a esses indivíduos uma oportunidade de esclarecimento é uma coisa importantíssima. dar a eles instrução, oferecer, permitir que professores adentrem as unidades prisionais, é muito importante. Conheço alguns trabalhos muito interessantes nesse sentido. Se alguém depois quiser conhecer, pode procurar. É um trabalho que é referência em nível Brasil e mundial. Chama-se ACUDA, Associação... Não vou lembrar o resto. A, letra A, letra C, letra U, letra D de dado, letra A de novo. ACUDA é uma instituição que socorre apenados. Oferece instrução e vários instrumentos terapêuticos para a reintegração dos apenados na sociedade. E eles possuem uma taxa de sucesso bem interessante. Eles usam 20 terapias diferentes para a tentativa de resgate do indivíduo na sua autoestima. É um trabalho muito bom e eles fazem uma atividade muito interessante. Então, oferecer o que pudermos para a reintegração dessas pessoas é muito importante. Então, isso sempre tem que ser visto com bons olhos.
0: É a Associação Cultural de Desenvolvimento do Apenado e do Egresso, é isso, né?
1: Isso. Associação Cultural...
0: E de Desenvolvimento do Apenado e do Egresso.
1: Do Apenado e do Egresso, exatamente. ACUDA.
0: Isso, ACUDA. Vamos seguindo aqui com o programa. A próxima pergunta, Jorge, deixa eu pegar aqui. Eu vou resumir ela até para que a gente... Não diga alguns nomes aqui, mas a nossa irmã, Fátima, ela disse que assistiu um vídeo levantado por um ufólogo e que teve um comentário de um general que teria dito que só a arma nuclear poderia matar a alma. Poderia esclarecer? Eu agradeço, quase não durmo mais só de pensar nisso. A Fátima é de São Paulo.
1: Olha, a arma nuclear, ela possui uma forma de funcionamento que é a seguinte: o canhão dela atira prótons, que são partículas subatômicas. Esse canhão segue na direção dos átomos e bombardeia os átomos e destrói os átomos. Então, ela promove uma destruição dos átomos. É por isso que os corpos desintegram, por isso que onde cai uma bomba atômica desaparece o que tem, porque... toda a matéria, não digo toda, mas boa parte da matéria é transformada em energia. E tu falando de matéria, até o próprio ar, que está cheio de nitrogênio, oxigênio e tal, aqueles prótons vêm em alta velocidade, colide com o átomo e explode o átomo. Então, você não consegue nem respirar, porque não tem ar para respirar, não tem nada, a matéria virou energia, por isso que dá aquele clarão quando acontece a bomba atômica. Então, toda forma de matéria é atingida por esse canhão que promove uma reação em cadeia. Ele explode um átomo, esse átomo explodido vai gerar um monte de prótons que vai atrás de outros, que vão batendo, e aí vai ampliando cada vez mais e vai explodindo, gerando a reação em cadeia da bomba atômica. Em síntese, ela desintegra a matéria. Mas o espírito não é feito de átomo. Esse é o problema. Então não dá. O general pode ter muito conhecimento, mas a questão do espírito não tem matéria. Ele é feito de oxigênio, de hidrogênio. Qual é o elemento químico que constitui o espírito? Não tem elemento químico. Ele não possui isso. Então, qual é o átomo que vai ser bombardeado? Qual é o átomo do espírito que vai ser bombardeado pela bomba atômica que vai desintegrar o espírito? Essa aí não dá. Agora, os corpos das pessoas, esses serão desintegrados. Mas o espírito, ele não chega a ser imaterial, como diz o livro dos Espíritos, mas seria incorpórea a sua condição mais exata. Então, não há elementos químicos na sua composição. Nossa tabela periódica não contém nada que possa representar os elementos que constituem o espírito, portanto, não tem bombardeio de próton que possa afetar. Pode dormir, Fátima.
0: Muito bem, esse é o Pinga Fogo de número 81, 15 de novembro de 2021. A Divina traz a próxima pergunta.
2: Elahá, no livro Obras Póstumas, na parte Regeneração da Humanidade, é dito que os suicidas se multiplicarão até entre crianças.
1: Isso.
2: Não consigo entender onde isso se encaixa na regeneração humana, na Terra. Como pode um fato tão terrível ser um sinal de que aproxima uma nova era? Ou eu entendi errado? Como interpretar isso?
1: É porque, tanto no sermão profético como no próprio Apocalipse, antes do período de paz da humanidade, existe um período de bastante perturbação. O capítulo 24 de Mateus traz uma série de sinais que indicariam o fim dos tempos. E os sinais são todos horríveis. São sinais de guerras, rumores de guerras, ódios, traições, violência, perseguição. É uma síntese de sofrimentos. O Apocalipse é a mesma coisa. Até o capítulo 21, que é quando desce a Nova Jerusalém, até o final do capítulo 20, é guerra, confusão, tumulto, Armagedon, selo que abre, estrela que cai, guerras e gafanhotos, uma loucura. Então, anterior ao processo de construção desse momento de paz, ocorre um período de convulsão espiritual, que é o que nós estamos vivendo. Que período de convulsão é esse? Nós temos, de um lado, uma quantidade enorme de pessoas querendo fazer o bem na humanidade, inspiradas por ideais superiores, sonhando com uma sociedade de paz, e, ao lado, um outro grupo de espíritos interessados no mal, em atacar, em agredir, em ofender. Vão para as redes sociais e atacam pessoas. Não interessa quem você ataca. Atacou, está errado. Atacam, agridem, ofendem. Ofendeu, está errado. Não interessa quem. Então, nós temos uns querendo harmonia e o outro vivendo irado, com ódio de pessoas, que mostra que ainda não está equilibrado. E um terceiro grupo. O grupo daqueles que, em virtude da proposta de que o homem pode ser feliz sem Deus, estão projetados numa sociedade materialista. E aí, como eles não têm perspectiva de espiritualidade, são almas que renascem cheias de dores, mas que não têm Deus, esses indivíduos veem a vida de maneira muito amarga. Eles têm uma sensação de vazio existencial imenso. Experimente pegar a obra Renúncia, de Alcione, onde conta a história de Alcione, e tire toda a espiritualidade que ela tem. Tira tudo. Então, faz o seguinte: a partir de hoje você não vai nem ter contato com Jesus. E entrega para Alcione aquele monte de dores que ela teve para uma outra alma que não ela, que não tem Deus. Eu duvido que a pessoa fique de pé. Porque o pai abandona, a mãe é doente, pobreza, sofrimento, humilhação. É a vida inteira num processo de sofrimento sem fim. Mas como ela está apoiada num pensamento de ligação com Deus, ela supera todas as dores e se sai vitoriosa em provas que, quando você lê, eu não suportaria isso. Mas ela tem uma grandeza de espírito que ela passa por tudo isso. De onde vem? Da fé, da convicção, da certeza de que Deus está no comando das coisas. Quando você pega um espírito perturbado, faz esse espírito renascer na Terra, e nós roubamos dessa pessoa, como acontece na atualidade, a informação de que Deus é importante para as nossas vidas, o que vai acontecer com essa juventude? O que aconteceria com uma juventude que nós negássemos a informação espiritual, sabendo que eles não são almas primárias, são espíritos de histórias bastante complicadas, dramas profundos, encarnam na Terra e não têm forro espiritual para lidar com seus conflitos. Então, o que se diz é o seguinte: como é que a gente lê essa mensagem? Antes do período de construção de uma sociedade melhor, os homens tentarão impor sobre a humanidade a sociedade sem Deus. E quando roubarem dos homens o dom de sentirem que Deus está no comando de suas vidas, eles renascerão na Terra, cheios de dores e culpas, e não encontrarão a fé como bálsamo para as suas dores. E desde cedo, muito cedo, sentirão vazio existencial. E por esse motivo, multiplicar-se-ão os casos de suicídio entre jovens e até entre crianças. Espero que aí ajude você a entender Não é que isso seja um sinal da regeneração. É um sinal do que acontece antes, em função do sequestro da fé feito pela nossa sociedade para a geração atual.
0: É um trabalho é grande, hein, pela frente, né? Não é por isso que a gente está aqui.
1: Já pensou? Vamos ter que reconstruir tudo isso.
0: O trabalho é grande, não é brincadeira. Esses alertas que Allan Kardec, de certa forma, codificou com a doutrina espírita, abre os horizontes da nossa mente para a gente entender algumas coisas que até então a gente não tinha compreensão. Né? Então, acho que vale a pena a gente estar sempre refletindo e cada um fazer a nossa parte, né? Ô Jorge, o que é realmente essencial na vida segundo a doutrina espírita e os ensinamentos do Cristo? Pergunta do Paulo Sérgio.
1: Jesus respondeu dizendo que eram três coisas: amar a Deus, amar ao próximo e amar a si mesmo. Amar, amar e amar. Então, na síntese da síntese, o que é importante é amar. No Livro dos Espíritos, na questão 932, aparece algo semelhante. Kardec pergunta: na Terra, o que é interessante que a criatura tenha para poder viver a felicidade na Terra? Se a Terra pode oferecer felicidade ao homem, o que poderia ser a condição para isso? E aí respondem os Espíritos: a posse do necessário, porque viver na miséria não deixa a pessoa realmente viver em paz, mas também ser rico demais pode atrapalhar. Então, a posse do necessário: ter as coisas que você precisa. Eu preciso do computador, eu preciso de ter uma casa, um carro, coisas que são necessárias para mim. Para Jacó, o patriarca judeu, a posse do necessário era pão para comer e roupa para vestir. Mas isso era Jacó. Mas assim, a posse do necessário é o primeiro instrumento. Não precisa ficar rico. A posse do necessário. Para que não sobre coisas que nos tornem vaidosos, mas que também não nos falte o essencial para que a gente passe privação. Posse do necessário. 2. A consciência tranquila. Não fazer o mal e, portanto, dormir no travesseiro tranquilo, sabendo que não tem ninguém que tem ódio de nós porque teríamos feito algo equivocado. E 3, a fé no futuro, para iluminar a nossa vida e ter a certeza de que Deus está no comando de todas as coisas e que nós caminhamos para uma situação futura melhor do que essa que vivemos no presente. Então vamos reler: a posse do necessário, a consciência tranquila, a fé no futuro. A fé no futuro é a conexão com Deus. Isso é a fé no futuro. A consciência tranquila é saber que não fizemos nada com o próximo, é amor ao próximo. E a posse do necessário é a vitória do homem sobre as suas imperfeições, a libertação da criatura na compreensão do que ele é de verdade e amar a si no sentido de não querer o mal para si próprio, mas a minha felicidade enquanto espírito que sou. Então, a fé no futuro é a forma de amar a Deus. A consciência tranquila é a forma de amar ao próximo. E a posse do necessário é o dom de amarmos a nós mesmos por sabermos que somos espíritos imortais. Talvez aí você encontre uma receita de o que procurar na Terra para alcançar essa condição de felicidade.
0: Muito bom. É o Pinga Fogo, edição número 81. A Divina já preparou ali a próxima pergunta.
2: É do Fernando. Fernando, boa noite. Se um suicida é uma pessoa doente, quando comete o ato, não deveria ir para um hospital espiritual e não para o Vale dos Suicidas? Obrigada.
1: Existe um equívoco, Fernando, quando as pessoas pensam que o Vale dos Suicidas é um local de punição. O Vale dos Suicidas é um local de tratamento. Sim, tratamento. Os espíritos que estão ali, eles estão sob a tutela dos mentores. Observe, quando você ler a obra Memórias de um Suicida, que o vale fica dentro de umas muralhas, que tem uns samaritanos que tomam conta, que as cavernas são numeradas, que existem alto-falantes. existe toda uma administração que acontece no vale. O vale não é um lugar de abandono. O vale é o lugar reservado para as entidades que estão nessa condição espiritual. E aí você poderia me perguntar, ué, mas não dá para ter outra estratégia de tratamento? Dá. Depois do vale vai ter o hospital que você tanto gostaria. Tá, e não dá para colocar esse pessoal direto no hospital? Não. Até pode, mas o vale é uma estratégia terapêutica. Vou dizer por quê. Nós temos uma tendência de repetir o que fazemos na última existência. Se fulano era assassino na última existência, ele vai ter uma tendência para repetir. Se ele era adúltero, terá uma tendência para repetir. Era ladrão? Tendência de repetir. Foi suicida? Tendência de repetir. Estatisticamente, os espíritos repetem, eles reincidem nas mesmas faltas. Então, como terapia, como processo de socorro, de guarda, proteção e cuidado dos espíritos que se suicidam, busca-se uma estratégia para que eles não repitam a mesma prova. O que fazem? Concentram essas entidades no local que é de tratamento, chamado Vale dos Suicidas, aonde não são retirados os fluidos que eles possuem, o fluido vital, para que as suas lembranças sejam mais vivas. E essas entidades ficam sob a tutela dos mentores, assistindo eles relembrarem as suas faltas e se lamentarem pelas experiências equivocadas vividas, para que a repetição das cenas, do que fizeram, grave tão profundamente na criatura que ela diz: eu tenho medo do mar, eu tenho medo de altura, eu tenho medo de arma branca, eu não suporto briga, eu tenho pavor de sangue. Não que necessariamente essas experiências determinem isso, mas são os traumas sequelares das experiências passadas. Então, por exemplo, deixar uma entidade no Vale dos Suicidas não é castigo. É o início do processo terapêutico. Quando as energias do espírito melhorarem e ele se sentir mais côncio da sua condição espiritual, o vale já não serve mais para ele. Está na hora de resgatá-lo. Já está impregnado no indivíduo a percepção de que o ato cometido lhe trouxe profundo amargor. Agora pode começar a segunda fase do treinamento, do tratamento, que é levá-lo para o hospital. Mas quero lhe dizer, Fernando, que apesar de todo esse esforço, os suicidas ainda repetem as suas faltas. Então, essa estratégia ajuda em muitos casos, mas não é um antídoto perfeito para a reincidência do caso. Mas você tem razão. O hospital tem que ser oferecido, e é, depois de saída do vale, em função do grau de perturbação que eles se encontram, eles saem do vale para dois lugares. Uns para o hospital e os casos mais graves para uma instituição de tratamento mental, porque eles não estão ainda em condições de equilíbrio emocional. Então, alguns saem para serem tratados no hospital e outros em instituições de saúde mental.
0: É interessante porque vale mesmo a leitura do livro Memórias de um Suicida, mas se você ainda não tem dificuldade de ler, então eu recomendo ouvir a radionovela Memórias de um Suicida, porque é muito bacana, então dá uma...
1: Perfeito.
0: Ela é muito bem feita, realmente. Então, dá uma ideia de tudo isso que o Jorge falou e da preocupação da espiritualidade no socorro aos irmãos. É muito bacana, porque tem todo um cuidado. A Letícia Torres, Jorge, está acompanhando a gente, e ela pergunta o seguinte: como saber se estou seguindo o meu destino programado, mais especificamente, profissionalmente? Tenho 20 anos... estou muito perdida no que estudar para trabalhar. Estou muito infeliz no momento.
1: Olha, Letícia, todos nós com 20 anos temos grandes indagações sobre as nossas vidas. Nós todos, vou dizer que todos, mas a quase totalidade de nós tem muitas indecisões nesse período. Isso é que é triste, porque a gente tem que decidir fazer o vestibular, o Enem, e a gente não, nem sabe direito o que a gente quer, que a gente tem 17, 16 anos, e tem que decidir aquilo que você vai ver pelos próximos 40 anos. É bem complicado isso, mas a nossa sociedade ela é assim. Então, esse conflito, essa indecisão sobre a sua vida profissional, ela é comum. Eu fiz faculdade, serve de exemplo, fiz faculdade muito cedo e me formei em engenharia elétrica, parte de telecomunicações. Trabalhei 20 anos com telecomunicações. E depois, naturalmente, o vento foi soprando e foi me levando para outra direção. E eu fui acabar parando em algumas coisas que eu gosto muito de fazer. A tendência é que o nosso mercado profissional comece a ter uma espécie de imã que nos atrai para determinadas experiências. Agora, 20 anos é um período ainda realmente de muitas indecisões, de muitos conflitos, sendo bastante esperado. O que eu lhe sugeriria fazer é que você mantivesse um propósito de não parar de estudar e de continuar firme, procurando ampliar o seu leque de conhecimentos, para que você, de repente, sinta: essa matéria me interessou muito, eu gostei disso, me senti atraído por essas coisas. Porque se você disser: nossa, não sei o que eu faço, eu não procuro novos saberes, você vai ficar sentada com os saberes que você tem, perguntando para onde deve ir. Mas se você disser: eu não sei para onde quero ir, então alargue o seu saber. Estude novas coisas, entre em contato com outras pessoas, viva experiências de novos conhecimentos, para que você, de repente, entre em contato com a área de conhecimento que lhe agrada. E aí você vai descobrir o que você quer. Mas, mesmo que você escolha o caminho equivocado e amanhã se lamente, não se preocupe muito com isso, porque o mercado de trabalho hoje, ele está de uma certa forma em que as pessoas não perguntam mais qual é a sua formação profissional, eles perguntam o que é que você sabe fazer, o que você faz de melhor, porque é mais interessante saber o que você faz de melhor do que qual é a profissão que você, qual é o diploma que você possui. O que você faz de melhor? Ah, o que eu faço de melhor é tal coisa. E o mercado está atrás disso. Então, aproveita as pessoas nas qualificações que ela tem e aí, de repente, se você abandona as coisas pela metade, você não vai ter amanhã a condição de levar até o final esse alargar de conhecimento. Minha sugestão: continue estudando, alargue seu conhecimento e não se preocupe, porque o vento vai soprar na vela do barco. Ele sopra e leva a gente para determinadas experiências que a gente não pensava. Posso lhe dizer que boa parte das pessoas que hoje já estão em meia idade já experimentaram a mudança de determinados espaços de trabalho. Às vezes na mesma profissão, mas em funções mais gerenciais, mais operacionais, mais administrativas, mais técnicas, mais de controle. A gente, dentro da profissão, pode exercer papel operacional, de controlador, de gerente, de técnico, da área de informática, da área administrativa. Dentro da própria profissão que a gente tem, existem muitos nuances que a gente pode exercer. Então, continue caminhando para que você consiga alcançar o seu objetivo.
0: Vamos seguindo com o Pinga Fogo. A Divina traz a próxima questão para a gente hoje.
2: A próxima pergunta é da Adela Moraes. Boa noite, Jorge. Você conhece?
1: Adela Moraes, de Curitiba. Boa noite, Adela.
2: Ela diz aqui: boa noite, Divina, Jorge, Rubens. Um espírito encarnado que, após muitos tropeços, faz uma reforma íntima e está promovendo a sua transformação, se arrepende dos seus erros e convence de que deveria ter feito as coisas de outro modo, poderá ter a lei de causa e efeitos atenuada? Adela Moraes, Curitiba, Paraná.
1: Ah, Adela, com certeza. Veja, o objetivo da lei não é punir os espíritos, mas é educar os espíritos. Então, imaginemos uma pessoa que durante o período da adolescência tinha uma certa concepção sobre a vida. E por essa concepção de vida que ela tinha, ela tomou decisões na adolescência. O tempo passou, ela depois cresceu, tornou-se adulta, veio o amadurecimento natural da idade, sei lá, conheceu a doutrina espírita. Hoje ela olha para a adolescência e diz, meu Deus, o que eu fiz? Que loucura o que eu fiz com a minha vida. E não gosta nem de lembrar o que teria feito nos seus tempos de adolescência. Esse indivíduo, essa pessoa, ela não é mais a adolescente de lá de trás. Ela caminhou, ela não pensa mais igual como ela era. Então, a lei de causa e efeito, ela não quer exatamente encontrar a pessoa para punir pelo feito, mas pelo que eu sou. Então, se à medida que o tempo foi passando, eu já não penso igual, e eu já me movimentei no sentido contrário ao que eu fazia, eu corrigi determinadas experiências que eu tinha, a lei de causa e efeito vai me encontrar não na mesma posição que eu estava. E, portanto, ela vai ter um abrandamento daquilo que poderá me alcançar. Agora, aquele que foi adolescente, teve uma determinada visão de mundo, e em cima dessa visão tropeçou de maneira forte com relação a certas questões, alcançou a idade adulta e diz, eu não me arrependo nada que eu fiz. Faria tudo de novo e ainda aconselho as pessoas a fazerem o que eu fiz. Ela está onde? Ela está na mesma posição da adolescência. O que esse espírito caminhou? Muito pouco. Então a lei de causa e efeito alcança essa pessoa com mais intensidade para chacoalhar o espírito endurecido que ela é. Respondendo, portanto, sua pergunta, ao nos movimentarmos diante daquilo que fizemos, a lei de causa e efeito também se movimenta, abrandando as nossas penas.
0: Muito bem, Jorge, ouvintes, internautas, vamos seguindo aqui, porque tem mais uma pergunta muito bacana da Simone, lá de Serrinha, lá na Bahia.
1: Olha, Serrinha, terra do peixinho.
0: É, muito bom.
1: André Luiz Peixinho.
0: É, nosso querido Peixinho. Jorge, por que quando a mulher tocou as vestes de Jesus, ele disse, saíram virtudes e não somente a cura? Um abraço para todo mundo. Um abraço para você também, viu, Simone?
1: É porque esse era o termo utilizado para representar os bons fluidos. As virtudes significam os bons fluidos. Se você pegar o livro O Céu e o Inferno, vai aparecer uma classificação que não é espírita, de 9 tipos de anjos, 9 tipos. Então é o anjo da guarda, depois vem o arcanjo, depois vem o principado. O anjo da guarda cuida de nós, arcanjo traz as mensagens de Deus e principado é o que toma conta dos países. Por exemplo, Ismael não é um anjo. Não é anjo Ismael, é principado Ismael. Nessa conceituação, que não é espírito. Aí na segunda ordem, você tem mais 3. Você tem os potestades que tomam conta dos fenômenos físicos, chuva, terremotos, são os potestades. Você tem na camada do meio, um tipo ou outro de espírito, de anjo, e no topo são os dominações, que é quem ordena, é quem toma conta dos outros, os dominações. E entre os potestades e os dominações tem um tipo de anjo chamado virtudes, que são os anjos que fazem milagres. De onde a igreja tirou essa ideia de que tem um anjo chamado virtude que faz milagres? Dessa passagem da mulher hemorroíça, porque Jesus diz, senti que de mim saiu virtude. Então, os anjos que se chamam virtudes é que operam os milagres. E aí, essa frase, virtudes, ela quer representar os bons fluidos. Porque não necessariamente seria a cura, como você gostaria que fosse, porque o provimento do Cristo é do fluido, a cura está no indivíduo. Tanto que ele diz depois, a tua fé te curou. Porque a gente pode dar o passe em alguém, mas não necessariamente curar. Você vê que em Nazaré, o evangelista Lucas narra que Jesus ali não curou a muitos porque não creram nele. Então ele não levou fluidos? Ele levou. Mas os encarnados, os doentes, como não acreditaram, não absorveram as virtudes que dele saiu. Então saem os bons fluidos e o espírito absorve ou não promovendo em si a cura, que pode ou não acontecer a partir do aproveitamento do espírito.
0: Muito bem, esse é o nosso Pinga Fogo, edição número 81. Vamos seguindo aqui.
1: Eu não falei dos três de cima, né? Só falei do anjo, arcanjo, principado, potestades, virtudes e dominações. Aí tem os três lá em cima, que são tronos, que são os que ficam só... Esse eu não queria ser. Tronos ficam só cantando hosanas a Deus. Esses aí não dá legal. Aí tem os querubins, que são os anjos da sabedoria. E no topo do topo do topo, os serafins, que são os anjos da caridade. Até lá, o ápice está acima do oeste, que o da sabedoria é o querubim e o serafim é o anjo da caridade.
0: Muito bem, a Divina traz a próxima pergunta para a gente.
2: É da Fabiana Santos. Boa noite. Sei que retomamos com... Ai, desculpa. Sei que retornamos com pendências a resolver caso a outra parte não esteja disposta a resolver. O que tem que ser acertado? Ficaremos em um ciclo vicioso? Como interceder pela outra pessoa? Tipo assim, se ela está a fim de resolver, o outro não está, né? E vai ficar nesse ciclo vicioso, sempre voltando?
1: Na verdade, quando A machuca B, não cria necessariamente um vínculo entre A e B. Nós, às vezes, temos essa impressão de que, se fulano fez algo para Beltrano, então os dois têm... Fulano deve para fulano. Ninguém deve para ninguém. Nós devemos é para a lei e para nós mesmos. Os nossos males e as nossas culpas nós carregamos dentro de nós. Então, se uma pessoa nos feriu, nos machucou, não necessariamente criou-se um vínculo entre nós. Vai criar esse vínculo a partir do que eu fizer com o que ele me fez. Se eu tiver ódio ou mágoa, eu crio um vínculo com esse indivíduo. Aí há uma maior probabilidade de que os dois se encontrem. Mas se a vítima que sofreu a agressão promover um processo de perdão daquele que lhe feriu, ela se desvincula do outro, porque o mal não está na relação, está em mim. Então, quando eu me desvinculo do outro, eu ganho a concessão de viver outra história. E ele? Ele vai se resolver, sei lá com quem. Vai ter outra pessoa para se resolver. Pode até ser eu, se eu assim quiser, mas não estou mais obrigado. O perdão desliga as criaturas. Então, não há necessidade de que porque eu perdoei o outro não, eu estou preso a ele. Não. Vamos fazer um exercício em cima de Jesus. Jesus sofreu a traição de Judas, apanhou dos soldados, foi julgado de maneira equivocada por Herodes, por Pilatos. Nossa, sofreu uma série de coisas. Perdoou a todos. Não retornou amigo, não retornou parente de ninguém. Não há nenhuma encarnação de Jesus, primo de Judas, irmão de Pilatos, vizinho de Herodes, não tem, não existe. Por que ele não voltou? Porque ele se desligou de todos os seus algozes. Então quando ele perdoou, então todo mundo ficou sem culpa. Não, todos ficaram inscritos na lei de causa e efeito para responderem pelos seus atos. Com quem? Sei lá com quem. Com alguém por aí. Com quem perdoou, não mais. Então, não existe esse círculo vicioso. Se eu perdoo, eu me desconecto. E posso, se eu quiser, por amor, voltar. Mas não tenho mais a obrigação de fazê-lo. É por isso que o amor é tão importante. O perdão é tão importante. O perdão para a doutrina espírita não é um ato teológico. Ele é uma necessidade terapêutica para o meu processo evolutivo. Eu me desembaraço. Sugiro a você a leitura do capítulo 18 da obra Momentos de Decisão, uma mensagem de Marco Prisco, chamada Culpa e Resgate, aonde você vai encontrar a resposta para a sua pergunta.
0: Muito bem, Jorge, ouvintes, internautas, vamos lá. Pode tomar água, viu, Jorge, se quiser, tá? Então, vamos lá para a próxima pergunta que a gente separou aqui. Deixa eu pegar aqui, vamos lá. Rubens, cadê a pergunta? Está aqui. Qual a situação dos irmãos que ficam paralisados no sentido de não se conformar diante do desencarne de um parente? Pergunta feita pela Thaís Elaine.
1: Thaís, a primeira coisa que a gente tem que fazer é compreender as circunstâncias de educação de cada um de nós. Nós não podemos exigir que as pessoas tenham um grau de aceitabilidade da morte dos seus entes queridos de maneira tácita, tão rápida. Se eu não tenho uma informação espírita, ou mesmo espiritual, e eu experimento a perda de um ente querido, é até esperado que a pessoa sinta, tenha dificuldade de agasalhar essa dor dentro do peito. Perder um irmão, perder um filho, cônjuge, mãe, pai, parentes, amigos, dói demais. E se eu não tenho uma formação espiritual, é ainda potencializado isso, que eu não tenho esperança nenhuma no amanhã. Para os que são espíritas, para os que têm conhecimento espiritual, já é difícil. Então, a primeira coisa que a gente precisa ter é capacidade de entendimento de que as pessoas têm o direito de sentir dor. Então, se os irmãos ficam paralisados pela perda de um irmão, a nossa atitude deve ser a de acolhimento a eles. E não dizer, ah, fulano, pelo amor de Deus, sabe que a vida continua, né? Vamos parar com isso. Não ajuda. O que eles mais precisam agora é de alguém que os entenda. E a gente só vai conseguir trazer essas pessoas de volta à realidade se nós entrarmos na caverna onde eles estão. O homem, quando sofre, ele se recolhe numa caverna. E nós não podemos ficar lá de fora, ei, vem para cá. Nós temos que fazer o processo de empatia. Então a gente entra, fica com eles, não precisa dar lição de moral, faz companhia, fica do lado, pega na mão, deixa eles chorarem, não recrimine o choro. Se tiver que recriminar, é o desespero e a revolta. Isso, não, não faça isso, não faça isso. Mas o choro da saudade só acolhe. E fica aguardando. Na hora que ele fizer uma pergunta, aí você responde. Não ofereça informação espiritual para quem não perguntou. Na hora que ele estiver chorando, disser, onde será que está meu irmão, uma hora dessa? Aí você entra e responde. A gente responde a indagação, mas a gente não derrama um caminhão de melancia na cabeça de quem está sofrido. Nessa hora é só coração, a gente ouve, fica junto, acolhe a pessoa e entende que a dor é a si mesmo. Às vezes nós temos muito conhecimento intelectual, mas os nossos corações não estão preparados emocionalmente para lidar com aquilo mesmo que nós sabemos. Nós temos essas idiosincrasias, a gente precisa aprender a lidar com essas nossas contradições emocionais.
0: Muito bem, é o nosso Pinga Fogo. Já vou pedir a Divina aqui para trazer a próxima pergunta.
2: A próxima pergunta é da Letícia Torres. Jorge, minha madrinha perdeu sua filha depois de 8 horas de nascimento dela. Hoje, ela tem 2 filhos, porém, não supera essa dor. Isso tem mais de 10 anos e chora até hoje. Ajude ela, por favor.
1: Acho que uma das coisas que ajuda muito a gente a passar por essas circunstâncias é saber que fatos dessa natureza, que são tão relevantes, não correm por conta do acaso. É muito comum mães que atravessam essa experiência entrarem num complexo de culpa do tipo, se eu tivesse feito pré-natal assim, se eu tivesse chegado mais cedo, se o médico fosse osso, se não tivesse acontecido isso, e aí começa um monte de si, só que esses si estão submetidos a uma coisa soberana chamada desencarnação. A desencarnação não é obra do acaso. Pode parecer que seja um acidente, uma circunstância não prevista, mas os espíritos possuem instrumentos para manipular as coisas para que, de repente, uma pessoa que não precisa estar no avião não viaje. Para que, acontecendo um determinado acidente, alguém se salve e outros não. Ou, de repente, ninguém. Então, essas condições que também acontecem para recém-nascidos que você diz, mas o parto estava no lugar errado. A mãe, o meu médico, o obstetra não foi. Eu não tomei a medicação que devia, eu não fiz o que deveria ter feito. E nós ficamos querendo encontrar a culpa. Mas nós conhecemos tantas mulheres ribeirinhas que dão à luz sem nenhuma assistência. E seus filhos nascem saudáveis. Então a circunstância da vida e da morte não está nas nossa capacidade de decidir. Então o primeiro ponto a perceber é que a determinação sobre a vida e sobre a morte não compete a nós, compete ao Criador. E a segunda é que essa mesma morte não existe. Se nós entendermos que nossos filhos, nossos amados, nossos amores permanecem vivos e que nós nos reencontraremos no amanhã, isso vai ajudar muito para que a gente consiga trabalhar essas sensações difíceis da perda dos entes queridos. Eu sei o quanto é amargo olhar para um berço vazio, eu sei. Mas eu quero lhe dizer que a gente tem a necessidade de reconstruir as nossas histórias dentro da perspectiva da resiliência, porque os outros dois filhos que você tem precisam de você inteira para cuidar deles. Meia mãe talvez não seja suficiente para poder trabalhar os dramas que eles naturalmente terão e que exigirão atenção sua nesse sentido. E se você ficar olhando muito pelo espelho retrovisor, lembrando muito da história do passado, sem conseguir fechar essa ferida, talvez você não consiga entregar no presente todo o amor que você poderia dar para esses dois novos filhos que Deus lhe concedeu, para que você seja mãe por inteiro. Lembrando que sua filha aguarda você assim que a desencarnação acontecer para reintegrar-se à família. Os nossos laços de amor não desaparecem com a morte e nós estamos marcados para vivermos na companhia das pessoas que a gente ama. Pense nessa perspectiva da continuidade da vida e de que Deus apenas retirou o corpo daquela pessoa que você tanto amava, mas que em breve você vai ter a oportunidade, naturalmente, de reencontrar com essa sua grande e amada filha.
0: Muito bem, Jorge, ouvintes, internautas. Vamos lá para mais uma pergunta aqui. Gostaria de saber se todos nós que habitamos a Terra viemos de Capela.
1: Todos nós não. A história nos diz que também houve uma série de espíritos saídos da pré-história que ingressaram na nossa civilização. Dos espíritos que vieram da pré-história para a história, alguns eram até capelinos, mas a grande maioria não. E depois que saímos da pré-história para ingressarmos na história, houve uma quantidade muito grande de capelinos que ingressaram aqui e que construíram as nossas civilizações. Belas, maravilhosas e extraordinárias civilizações do passado. Mas como a própria obra nos conta, essas mesmas entidades que vieram para cá foram em grande parte embora. Ficaram alguns somente. Então a humanidade terrestre hoje, ela é formada por boa parte dos espíritos que eram pré-históricos, mas que em convívio com os capelinos aprenderam um monte de coisa e hoje são almas mais inteligentes, e os capelinos remanescentes, já que alguns ficaram por aqui. Os capelinos remanescentes são reconhecidos como tendo a inteligência aguda, têm uma capacidade intelectual diferenciada em relação aos demais e, muitas vezes, um atraso moral em relação àquilo que era esperado. Alguns deles até conseguiram fazer progresso e ainda acabaram ficando na Terra pelos vínculos que acabaram gerando do lado de cá. E aí perderam os vínculos com o planeta de origem. Mas eles são reconhecidos por uma inteligência aguda. E outros de nós, que não somos capelinos, somos reconhecidos por sermos de uma inteligência mais mediana, de uma capacidade de entendimento típica do planeta Terra, sem grandes e extraordinárias condições intelectuais. Aqueles que se destacam de maneira muito intensa do ponto de vista intelectual e que possuem atraso moral, ou às vezes não têm um atraso, mas estão ainda conosco em função da história que produziram, são mais tipicamente identificados como sendo os capelinos remanescentes. E os que têm uma inteligência mais mediana, sem grandes arrobos intelectuais, podem ser tidos mais como a conta dos que eram da pré-história, conviveram com os capelinos e chegaram nessa condição que temos no dia de hoje.
0: Muito bem, Jorge. Vamos lá, vamos seguindo aqui com a Divina, trazendo a próxima pergunta.
2: A próxima pergunta é da Rita da Silva Lima. Jorge, o que fazer com uma idosa que tudo reclama e condena? A família por suas atitudes erradas. Faça o evangelho no lar para minimizar esta situação desagradável.
1: Se ela é idosa, ela não vai durar muito tempo, tá? Ela não é idosa, ela não é amarga. Se ela é amarga, ela não vai durar muito. Então, já que é assim, trabalhe na perspectiva de que, na verdade, você está vivendo por pouco tempo essa circunstância. E olhe para ela não como se, meu Deus, essa cruz que eu carrego, Jesus. Mas olhe e diga, você é a minha grande oportunidade de eu poder superar a minha indiferença, o meu desamor, a minha impaciência, a minha incapacidade de doação. E pense, ela é, na verdade, uma criança espiritual, a quem eu devo muito, porque na circunstância de ser idosa, ela teve participação ativa na minha história lá atrás. Quando a gente faz isso, e soma a ideia de que ela já sendo idosa, nós vamos ter pouco tempo de convivência, que ela, pela circunstância que ela hoje vive, nós podemos dizer que sim, esse indivíduo, ele é alguém que traz a possibilidade de nos ensinar muitas coisas. E quando eu junto a essa possibilidade de ensino que esse espírito pode me conceder, eu harmonizo dentro dessa uma terceira face, identificando que essa possibilidade de crescimento que ela vai me oferecer vai desenvolver em mim o dom de perceber os sentimentos da gratidão, as coisas vão mudar. Então você junta essas três peças. É temporário. 2, é a minha chance de crescimento. 3, é o meu exercício de gratidão. Se eu fizer isso e eu me afastar das circunstâncias e considerar que isso é temporário, vai ficar mais fácil para mim. Mas se eu ficar olhando só para o negativo, vai reclamar de novo, e reclamou de novo. Se eu viver só focado no negativo, eu vou ficar doente. Então a gente olha e diz, oh, meu Deus. Ah, oh, mamãe, mas, mamãe, mas a senhora, mamãe, a senhora tem que aprender a não reclamar. Mas não fazer assim, não reclame, a senhora reclama. Mas saborear isso, curtir, dizer assim. Mas assim, olha, vou dizer uma coisa, a senhora reclamou 4 vezes, só hoje de manhã. Então agora a senhora vai ter que fazer 4 elogios, porque a senhora está reclamando demais hoje. Olha, pelo amor de Deus, minha mãe, pelo amor de Deus, não faça isso com a senhora. Então você tem que ir tirando isso de forma bem-humorada. Porque se tornar isso uma carga nas costas, você vai acabar adoecendo. Então, saboreie essas oportunidades. Lembrando, é por pouco tempo. 2, é a chance de crescimento. E 3, é a hora da gratidão.
0: Muito bem, o programa Pinga Fogo aqui na Web Rádio Fraternidade, também junto com os nossos vários parceiros. O Valmir está acompanhando a gente de São Paulo. Jorge, fala para a gente sobre o fato de as pessoas dizerem maldito o homem de que crê em outro homem.
1: Ah, isso aí é um termo bíblico que as pessoas vão puxar. Olha, tem lá pinça uma peça assim para se inspirar nisso e tentar justificar determinados atos. Mas isso aí quer dizer para que a gente não seja pessoas de credulidade simples. Jesus teve uma outra forma de dizer isso de maneira mais doce, quando disse, sede simples como as pombas, mas prudentes como as serpentes. Ser simples como as pombas seria não ter maldade nas nossas ações. Seria nós sermos capazes de fazer as coisas sem

0: Não devemos ter os nossos corações entregues de maneira absoluta a outra pessoa, porque as pessoas são imperfeitas. E elas, por serem perfeitas, elas erram. Então, às vezes, você confia em alguém e a pessoa, na sua imperfeição, acaba agindo de maneira que nos dói, nos machuca, nos trai, nos fere, nos rouba. E você diz, puxa vida, fulano me roubou, fulano levou o que eu tinha. Então, dentro dessa visão, é muito importante que a gente tenha essa leitura. Mas eu sugiro que a gente substitua a frase, maldito é o homem que confia no outro homem, para ficar com a frase de Jesus, sede simples como as pombas, mas sede prudentes como as serpentes.
1: Vamos lá, a Divina já vai trazer a próxima pergunta.
2: A próxima pergunta é da Carolina dos Santos Almeida. Ela é nova na doutrina espírita e está estudando. E gostaria de saber o que a doutrina espírita acha da tatuagem, se é pecado.
0: Existem muitas formas de tatuagem, né? Existem várias. Existem tatuagens que nós não pedimos para fazer, como nos campos de concentração. E não se pode, evidentemente, condenar alguém que tem alguma coisa que não foi ela que colocou, mas outros que lhe impingiram essa experiência. Mas se a pessoa odeia quem os tatuou no campo de concentração, a tatuagem começa a fazer mal a ela, não pelo que lhe fizeram, mas pelo que ela fez com o que fizeram com ela. Guardar ódio, guardar esse tipo de sentimento, acaba sendo bastante prejudicial para nós. Existe um segundo tipo de tatuagem que a gente faz, que são tatuagens voltadas para a lembrança das pessoas. Lembrar o pai, lembrar a mãe, e é uma forma de expressar afeto por alguém. Essas experiências, elas têm um móvel, que é o móvel da saudade, o móvel do sentimento que ficou. Então, há algumas pessoas que registram a assinatura do pai, da mãe, em uma parte do corpo. Outros guardam determinados desenhos que remetem a pessoas, que têm como objetivo um sentimento que é o amor, o sentimento positivo. Então, você tem uma outra circunstância. Essas imagens, elas acabam sendo interessantes do ponto de vista de demonstração do amor. O risco daí é quando a pessoa, a partir da primeira tatuagem, para a segunda, para a terceira, para a quarta, para a quinta, para a décima, e de repente, quando você vê, a pessoa está cada vez mais procurando novas tatuagens para fazer. A psicologia fala que muitas das pessoas que se tatuam excessivamente, elas estão, na verdade, procurando se destacar do grupo. Elas não se sentem percebidas. E a forma de eu me fazer notar é trazendo para mim uma singularidade que o grupo possa perceber quem eu sou. Então, é como se fosse um grito da alma para que eu fosse percebido pelo outro. Então, se você tem uma experiência desse tipo, é importante perceber o que me move para fazer. Então, se eu procuro fazer uma tatuagem para lembrar alguém, é uma circunstância. Se em virtude disso eu começo a ter uma série de outras tatuagens, a grande pergunta, por que faço? Então, existe uma outra circunstância de tatuagem na qual o indivíduo ele tatua progressivamente o corpo. Nessa circunstância, que já não é mais aquela para lembrança de alguém, a pergunta é por quê? Isso não é porque eu gosto, certo. Mas o que me move a necessitar de fazer? O que faz com que eu tatue meu corpo dessa maneira? Será um sentimento de autoestima baixa? Porque se for, não haverá tatuagem que cesse, porque eu vou sempre achar que as pessoas não estão me percebendo e eu preciso desse expediente. Nós temos um outro tipo de recurso de tatuagem, que são as pessoas que promovem a tatuagem para a agressão, para provocar nas pessoas um sentimento de escândalo. Então, elas se transformam, elas cerram os dentes, elas inserem determinadas bolas de silicone debaixo da pele,

0: plantam rabo, fazem realmente uma mudança corporal para ficarem até mais parecidos com determinados animais, tiram um pedaço da orelha, um pedaço do nariz, que é um outro tipo de circunstância. Esses indivíduos, eles, evidentemente, não aceitam a forma que têm. É uma maneira de gritar contra algo que eles não aceitam de si próprios. É uma circunstância de inadaptabilidade com o que eu sou. Então, o problema não está na tatuagem. Então, faz ter, não ter, não é? As circunstâncias que eu a fiz. A grande pergunta é quem é a alma por trás da tatuagem? Porque a tatuagem é só uma cor na pele. A grande pergunta é como está o espírito nesse sentido. E só para dizer que as coisas podem ser bem interessantes, existe uma forma de tatuagem agora bem legal que tem surgido, que é a tatuagem que corrige sinais. Então tem uma pessoa que tem uma mancha e não tem melanina no corpo. Ela vai e tatua na cor da pele e desaparece a mancha. Aí você vai dizer que ela está errada? Ela está procurando ali por um aspecto estético para que ela se sinta mais confortável. Então existem diversas circunstâncias. A tatuagem é na pele. O espiritismo discute a alma. Então, independente da tatuagem que a gente tenha, a pergunta é: como está a minha alma com relação a isso? Por que motivo faço isso? O que estou buscando como espírito? E por que é tão necessário para mim alterar a minha forma física para que eu me sinta mais aceito pelas pessoas? Pensemos de maneira mais profunda o que me move nesse sentido. Se é amor ou é desamor. E tomemos a decisão que seja mais acertada.
1: Muito bem, Jorge. Vamos seguindo aqui. Tem uma pergunta que vamos ver se você pode ajudar a nossa irmã. Gostaria de um auxílio. Um familiar me pediu ajuda em uma situação. Um jovem de 18 anos iniciou um relacionamento com uma mulher mais velha, barra pesada, igual à família dela. A mulher tem filho e usa drogas. Depois de um tempo desse relacionamento, o garoto começou a usar drogas também. Os pais ainda não sabem sobre as drogas, mas são contra o namoro e tentaram pedir para o filho se distanciar. E o mesmo ameaçou a sair de casa. O ambiente familiar está muito conflituoso e essa mulher maltrata os pais do rapaz. E todos da família que tentaram avisar o rapaz para tomar cuidado, ir mais devagar, não são bem-sucedidos. O namoro está se tornando um casamento, mesmo com pouco tempo. O rapaz sai de casa na sexta e volta na segunda, e os pais não conseguem controlar isso. O que fazer nessa situação?
0: Bem complicado, né? Porque dentro das possibilidades de uso do livre-arbítrio, todos os envolvidos estão satisfeitos na condição em questão. Enquanto você lia o caso, eu fiquei lembrando do capítulo, acho que é o capítulo 14 do livro Painéis da Obsessão. É um capítulo chamado O Caso Maurício. É o caso de um rapaz de 18 anos que decide sair de casa para morar com os amigos porque os pais são muito restritivos nas ações dele, ele quer ter mais liberdade, os pais não lhe dão a liberdade, então ele decide sair de casa. E vai morar numa espécie de república com os amigos onde tem drogas. E ele começa a se envolver com drogas nesse ambiente. O ambiente tem questão de envolvimento com promiscuidade, tem uma série de complicações até parecido com esse caso. E os pais oram, oram, pedindo a Deus uma ajuda para que o filho volte. E aí ele vivendo naquela condição de alimentação ruim, muitas noites, muita bebida e etc., alimentação péssima, ele começa a enfraquecer. E os espíritos, então, os benfeitores, os mentores, promovem a aproximação do rapaz com o vírus, com o bacilo da tuberculose. Ele contrai tuberculose. Tuberculose física, não é tuberculose espiritual. Tuberculose física. Ele se torna, começa a sentir dor nos olhos, febre à tarde, dor nas costas, olhos inchados, uma febrícula no meio do dia, aí ele vai no posto de saúde, faz um exame de escarro e o médico diz, olha, você está com tuberculose. A palavra assusta o rapaz. Qual é a decisão dele? Voltar para casa. Então, esse capítulo chama, inclusive, essa doença de doença auxiliar, que é uma doença que os mentores fazem com que aconteça para poder facilitar a circunstância. Trazendo tudo isso para o caso que você está colocando, talvez a ação da espiritualidade seja realmente acontecer algo semelhante. Porque se ele está convicto do que ele está fazendo e as pessoas que tentam avisá-lo não conseguem, então o trabalho tem que ser feito é tentar ajudá-lo de maneira espiritual. Né? Sem desistir dele, né? As pessoas que têm mais acesso têm que conversar. Quem ele não gosta, não adianta conversar. Se ele tem rejeição pela mãe, provavelmente ele tem rejeição pela mãe, se ele tem rejeição pela mãe, ela ir conversar com ele é besteira. Ela não vai conseguir convencê-lo a voltar. Então tem que ser uma pessoa, um amigo que tenha mais acesso, não perder o vínculo, o fio não pode ser rompido, tentar manter um contato com ele, respeitando a distância, as opções que ele faz, mas sempre sinalizando que a porta está aberta. E tratamento espiritual por ele. Oração, o evangelho no lar, tratamento espiritual na casa espírita, fazer um atendimento espiritual lá. Ah, mas ele não vai. A mãe vai, o pai vai, alguém vai, para ver se direciona algo de mais efetivo para acessar a mente dele, para ver se ele desperta, não é? Mas é importante observar que talvez isso não dê certo. Se ele está tão envolvido, ele provavelmente não vai voltar. E depois que determinadas experiências são vividas, ele não vai querer voltar a ser novamente o adolescente dentro de casa, que não tem envolvimento com droga, que não se relaciona com uma mulher mais velha, que já deve ter levado ele a uma série de experiências que ele não tinha antes. Então ele não é mais a mesma pessoa. Querer que ele retorne para ser o menino que ele era antes, não vai acontecer. Talvez ele retorne mais na frente, depois de algumas desilusões e talvez gravidez, história de filhos no meio do caminho, que terão que ser trabalhados. Então, não é para perder as esperanças, mas essa perspectiva de uma mudança não parece estar muito próxima, porque ele não parece estar inclinado a um retorno para a família, está bem satisfeito na vida que está vivendo. E mesmo que dê errado, para não dar o braço a torcer, talvez não volte, procurando outros grupos de amigos e uma outra forma de viver que seja feita assim. Se ele depende financeiramente da família, o que pode se fazer é estrangular essa saída de dinheiro para ver se ele se esperta para voltar. E se os pais ficarem mantendo ele à distância, só vão dar um estímulo reforçador para que ele continue nessa circunstância. Corta o fio para ver se ele volta para casa.
1: Muito bem. Divina, próxima pergunta.
2: São muitos dramas, né, gente? E essa pergunta agora também é um drama, né, vivido por uma irmã. É a 46, né, Rubens? 47. É de Amanda. Boa noite. Tenho um irmão adotivo, 12 anos mais novo. Ele tem 16 anos, ó, a mesma idade. E nos desentendemos bastante. O que posso fazer para me desligar da raiva que sinto quando estamos brigando? Às vezes é incontrolável.
0: Talvez, não posso dizer com certeza, mas talvez existam vínculos espirituais aí mal resolvidos do passado que possam estar justificando esse desamor. Talvez seja do presente, já tem uma história construída no presente que gera esse sentimento de rejeição. Mas pode ser uma história do passado, pode ser algo diferente. Mas você está com 28 anos e ele tem 16. Ele certamente mora com seus pais, porque ele é menor. Mas você tendo 28 anos, você tem a liberdade de construir uma nova história. Você pode, de repente, promover uma tentativa de começar a sua vida longe de casa. Mas e os meus pais? Você visita seus pais. A benefício da harmonia doméstica, uma possibilidade que você pode ter é você alugar alguma coisa, dividir um apartamento com alguém, viver de maneira distante, visitar seus pais com frequência, sem perder a convivência com eles, mas evitando os pontos de conflito. Se o problema não é com você, mas é a maneira como você vê de tratar seus pais, aí a circunstância fica um pouco mais difícil, porque aí, de repente, vai exigir que seus pais também se movimentem. De repente, eles podem não ter tanta dificuldade de convivência com seu irmão como você. Então, acho que você pode tentar fazer um primeiro movimento dentro de casa, tentando manter essa harmonia com ele, mas considerando que você já é adulta, já tem 28 anos, você pode pensar na possibilidade de construir sua história, de fazer a sua vida longe de processos de perturbação, sem perder os vínculos com a família. Sua mãe não pode, de repente, ser penalizada pela discussão entre vocês dois, mas você pode diminuir os níveis de tensão se você só apenas visitar o lar sem fazer daquele espaço um momento de interação permanente e de agressão recíproca entre vocês. Vai ajudar, de repente, você a se harmonizar intimamente, ter momentos de paz nesse seu novo momento e poder até desenvolver uma resistência maior diante do comportamento dele. Agora, talvez a família tenha que se preparar, porque se ele tem 16 anos e tem uma natureza desse tipo, ele talvez vá avançar a ter novas experiências desse tipo mais para frente. Ou seja, pode estar começando a se dar uma sinalização de alguns problemas de relacionamento que ele terá por um bom tempo com o grupo familiar.
1: Ah, Jorge, que pena, né? O tempo passa que eu nem vi no relógio aqui. Eu tô só vendo que eu já até passei, né? Já até passando das 11 horas. Vamos fazer a nossa prece. Vamos pedir a você que faça a prece pra gente hoje.
0: Mas olha, deixa eu só falar uma coisa. O drama que ela está vivendo é um drama bem difícil, porque se ela se retira, aí deixa os pais expostos ao irmão adolescente, que pode ser agressivo com os pais, e o que ela está fazendo é tomar a defesa dos pais, e se ela sai, ela deixa os pais expostos a ele, porque se ela tem 28 anos, os pais não são tão jovens, e de repente tem um menino de 16 anos que pode estar afrontando os pais, pode estar se desenhando aí um conflito familiar bem complicado para os próximos tempos. Tem que ver direitinho o que pode ser feito nesse sentido. Mas, de repente, aí juntando o caso anterior com esse, quando eu fizer 18, pode vir trazer alguns complicadores na questão de comportamento. Né?
1: Então, vamos lá, né? Vamos para a nossa prece aí com o Jorge. Vai. Como ele diz, vai lá, fala a palavra aí, vai.
0: Vamos orar. Nem eu sabia que eu dizia isso, eu fui saber com você. Senhor dos nossos corações, derrama teu amor sobre a humanidade que padece. Leva as tuas luzes de misericórdia aos corações que soluçam. E deita sobre a humanidade que soluça diante das dores que ela mesma produziu. Deita sobre ela, Senhor, as tuas bênçãos infinitas. Permite que os espíritos benfazejos, que a teu comando movem-se para realizar o bem e a paz sobre o planeta, que eles possam visitar nesta noite todos os lares conflituados. Atende, por favor, por misericórdia, Senhor. Os lares aonde a desarmonia se instalou. Inspira aos corações que padecem a busca da oração para o fortalecimento interior. A busca, Senhor, da oração para que os corações se sintam ligados a Ti. Oferece a todas as mães do planeta, do Oriente e do Ocidente, do Norte e do Sul, oferece a todos esses espíritos que se ofereceram para darem à luz as novas almas que nasceriam no planeta e aquelas outras que tomaram sob seus braços os filhos que não lhe pertenciam para que devotassem a ele amor. A todas as avós que exercem esse papel, madrinhas, tias, irmãs mais velhas, que se transformaram em cuidadoras daqueles que vieram para os seus braços. Dize a todas essas mulheres que os seus corações estão guardados pelo teu amor infinito. Sussurra-lhes nos seus ouvidos que, apesar das suas lágrimas e sofrimentos, que tu mobilizas, Senhor, espíritos de diversas ordens espirituais para exercerem o trabalho de socorro a todas elas. Nesta noite que se aproxima, rogamos-te que os espíritos benfazejos, que os espíritos benfeitores de todas elas possam nessa noite estar mais próximo de todas as mães do planeta, daquelas que perderam seus filhos e daquelas outras que experimentam o desamor daqueles que cuidam. Que todas as mães do planeta sejam abençoadas por Ti, Senhor. Que não faltem equipes socorristas para realizarem o trabalho de preenchimento de suas almas, da certeza de que se encontram protegidas. Não permite, Senhor, que elas se sintam desamparadas, que os seus corações se sintam vazios e que as suas almas experimentem a sensação do abandono, porque as luzes safirinas do mais alto, derramadas por sobre a terra, hão de conferir a elas nesta noite, Senhor, sob a Tua permissão, o lenitivo da coragem e da fé, para que suportem as suas provas e consigam atravessar o momento grave que vivem hoje, exercendo efetivamente a missão extraordinária para a qual renasceram entre os homens. Senhor, abençoa essas almas de grandiosa beleza que entregaram seus corpos para que deles nascessem outras criaturas, que se debruçam em cuidados para cuidar daqueles que amanhã poderão lhes ser ingratos. Dá a todas elas a força e a certeza de que o teu amor nunca se esquece delas. todos os seus soluços são ouvidos por ti. Que todas as suas lágrimas são recolhidas nas tuas mãos sacrossantas. E de que todas as suas dores tu as conheces. Tu sabes, Senhor. E tu contas cada uma delas como estrelas que haverão de adornar os seus corações no seu retorno para o mundo espiritual. Rogamos-te assim, Senhor, que tu abençoes as nossas mães do mundo inteiro, que tu protejas a todas elas e aquelas que partem do planeta no dia de hoje. Recebe no teu seio as mães, Senhor, que hoje retornam para o mundo dos espíritos. Que as tuas bênçãos também estejam sobre elas, guardando o seu retorno ao mundo espiritual, para entregares a todas elas as estrelas que tu colecionaste para adornar-lhes os espíritos no seu retorno no dia de hoje. Que as tuas bênçãos estejam conosco, Senhor. Que tu nos tornes gratos às nossas mães e abençoes as nossas vidas.
1: Muito bem. Nossa gratidão mais uma vez a Deus por permitir que a gente pudesse estar aqui junto. Divino, seu boa noite.
2: Boa noite, Jorge. Boa noite a todos os nossos queridos irmãos. Até semana que vem, se Deus quiser.
0: Até semana que vem, se Deus
1: permitir. Você, Jorge, até semana que vem, né?
0: Uma boa noite para todos nós, que a gente possa aproveitar bastante essa semana que está iniciando, tirarmos grandes lições para o nosso aprimoramento e amarmos. E só um último detalhe para a pergunta que foi feita por último. Não deixe de implantar o Evangelho no lar. É muito importante. Pode mover muitas coisas se a gente orar. Talvez não mude seu irmão, mas lhe dê mais resistência para superar as dificuldades de relacionamento com ele.
1: Nenhuma prece fica sem acolhimento, principalmente quando
0: nenhuma
1: ela brota.
0: Nenhuma prece fica sem resposta.
1: É, sabe, assim, então, se a gente... Talvez a gente não consiga perceber com os olhos, mas a espiritualidade é incansável nessa tarefa. Ela vai, faz tudo que pode para auxiliar. Gente, fica com Deus, uma ótima semana, se Deus permitir, semana que vem a gente está de volta. Vamos que vamos, né, Jorge? Até mais, um abraço, fiquem com Deus, tchau.
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4: Horas e 19 minutos.
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Bem-vindos a mais um encontro, na verdade, o nosso primeiro encontro, a nossa primeira aula desse ano de 2011. E vamos começar então a introdução do nosso curso da série psicológica da série Joana de Ângeles. É muito interessante quando a gente começa a falar da proposta de uma série psicológica dentro da doutrina espírita. E é claro que o próprio Divaldo, logo no começo do trabalho, foi muito questionado. O primeiro livro, quando foi lançado, Jesus e a Atualidade, algumas pessoas questionavam a Divaldo, porque o próprio Divaldo percebia uma diferença na forma da psicografia, na forma de escrever da mentora Joana de Ângeles. E aí ela foi escrevendo mais alguns livros, e em um determinado momento, toda a linguagem muda e passa a ter uma linguagem com um cunho muito psicológico. E ele foi muito questionado, e o próprio Divaldo questionava por que aquela mudança naquela linguagem. E, claro que a maioria de nós, e por conta disso também, a própria obra da mentora passou a ser cercada de um mito de que Joana de Ângeles é muito difícil. A Joana de Ângeles escreve umas coisas que ninguém entende. Mas é porque a grande questão agora é que ela vai falar, e ela vai trazendo para a gente nessa obra, na série psicológica, uma linguagem para a alma. Isso é o que a gente vai começar a entender um pouco, né? Porque a própria palavra, a psicologia, a palavra psique, vem de alma. Então, se vem de alma, nada mais natural que a doutrina espírita fale um pouco disso, porque de alma, pelo menos, a gente entende. Então, para começar, nós vamos trazendo Albert Einstein. E Einstein vai trazer um questionamento dentro de um apanhado de um estudo que ele fazia, e ele traz uma frase: a ciência sem religião é manca, a religião sem a ciência é cega. E é muito importante para todos nós que estamos começando um estudo profundo, um estudo dentro da doutrina espírita, dentro de uma doutrina religiosa, mas que vamos estar falando de um conteúdo científico, empírico, e que foi estudado e que vem sendo desenvolvido e, claro, ganhou um desenvolvimento maior no século XX, final de XIX para o século XX. Mas Einstein já dizia, ele como grande cientista, que a ciência sem a religião, ela era manca, faltava um pedaço. Ela era não totalmente compreendida se ficasse puramente na questão fria da ciência. Eu assisti um documentário há algum tempo de um cientista e eles estavam tentando comprovar alguma coisa que eu não entendi muito bem o que era. E aí ele vai dar um exemplo que eu achei muito interessante sobre o que é a ciência. Então ele pega um cone e põe um rato dentro do cone e põe um gato solto no ambiente. E ele diz que sabe que o gato, que vai perceber que o rato está lá dentro daquele cone, ele vai entrar no cone. E isso o gato fez. O gato entra no cone. A partir do momento que o gato entra no cone onde está o rato, ninguém mais, os observadores, poderiam ver o que estava acontecendo lá dentro. Mas todos poderíamos deduzir o que estava acontecendo, porque o gato provavelmente pegou o rato. E aí ele vai dizer que isso é a ciência. A ciência é aquilo que eu imagino que vai acontecer a partir do momento que eu ponho um rato dentro do cone e um gato solto pela sala. Mas o que viria a ser a religião nesse caso? O que é a religião, ou qual seria o alcance da religião para que a gente possa começar a compreender qual o sentido de estudar psicologia ou estudar o desenvolvimento da pessoa, do ser, da alma, dentro de uma proposta que é religiosa? O primeiro ponto a se lembrar é que a doutrina espírita é uma religião com três pés: ciência, religião e filosofia. Então, cabe dentro de uma doutrina como a doutrina espírita estudar a ciência. Mas lá, voltando para o nosso cone com o nosso gato e o nosso rato, onde entra a religião e onde entra a filosofia nesse caso? Te poderia dizer que ficaríamos aqui a noite toda filosofando sobre as questões do gato pegar o rato e por que talvez do rato tentar fugir ou do rato ficar lá dentro e todas as questões filosóficas que levaria à atitude do gato.
Mas a religião reside justamente naquilo que a nossa razão ou a nossa objetividade não consegue responder. Esse é o âmbito da religião. Porque a religião, ela precisa ir além do que a minha razão possa compreender. Por isso que muitas vezes, quando estamos dentro das experiências religiosas, nós sabemos, mas não conseguimos fazer exatamente aquilo que dizemos saber ou dizemos conhecer. Porque o conhecimento religioso precisa além da razão. Ele precisa transcender o ser. E essa é a grande proposta, quando ela vai trazer uma série psicológica, onde nós temos livros com mais de 20 anos editados e que agora eles estão tão atuais que a impressão que dá é que ela acabou de escrever. Agora ela traz, depois de 20, 23, 24 anos, alguns livros com uma linguagem que agora para nós é atual, quando ela vai trazer as propostas da psicologia analítica, da psicologia transpessoal. Então Kardec, na Gênese, ele vai, vamos dizer, complementa, ou acha que complementa, porque vem após, um pouco depois, ele vai dizer, Kardec, Espiritismo e ciência se completam reciprocamente. A ciência, sem o Espiritismo, se acha na impossibilidade de explicar certos fenômenos só pelas leis da matéria. Ao Espiritismo, sem a ciência, faltariam apoio e comprovação. E quando nós começamos a pensar, e nós espíritas sabemos o quanto Kardec foi muito pontual com a questão de você ver a ciência e enquanto isso estivesse caminhando junto, a importância de você estar analisando de fato tanto a ciência quanto a própria proposta que a doutrina espírita traz, é que nós vamos percebendo hoje, principalmente para quem já estudou a fundo a Gênese ou o próprio Livro dos Espíritos, o quanto a física quântica, a tão moderna física quântica, traz agora respostas que a doutrina espírita já trazia há muito tempo. Né? Então, agora a ciência, de fato, consegue comprovar, consegue chegar muito perto, muito próxima do que o Livro dos Espíritos, a Gênese, já apresentava, né, há mais de 150 anos. Então, isso é a comprovação para todos nós dessa necessidade de uma relação de razão e emoção caminhando juntas o tempo inteiro. É interessante também quando a gente começa e volta um pouco no tempo, no próprio começo da doutrina espírita, que o berço da doutrina espírita é no berço da ciência. Ele vai surgir, vai se consolidar, vai ser codificado na França. Lá era o berço da ciência. Porque se não fosse assim, era possível que tivéssemos perdido muito da própria doutrina. Porque nessa época, século XVIII, XIX, a ciência era muito forte, tudo precisava ser comprovado fisicamente, matematicamente, filosoficamente. Sem essas comprovações, aquilo tudo perdia o valor. Porque houve, com o materialismo, com o cartesianismo, uma separação. E aquilo que era da religião era visto como místico, como fantasioso, como aquilo que não tinha muito valor, porque não tinha como ser comprovado cientificamente. Foi aí que a grande separação veio acontecer. Né? A ciência é uma coisa, a religião é outra, porque até então tudo estava muito misturado, até por conta da própria filosofia. Então, o homem que ainda estava descobrindo, ele ainda estava muito envolvido nas questões mais subjetivas até do que objetivas, ele via a religião, a ciência, estava tudo muito junto. Mas aí vem o materialismo, vem toda aquela parte, Marx e tudo mais, e começa a consolidar e separa. Bem, agora a religião é vista como ópio da sociedade. Isso aqui vai fazer com que todo mundo fique alienado, então não é mais importante. E Deus sai do contexto da própria ciência. Então tudo agora é separado e Deus é simplesmente uma criação para que as pessoas se tornem pessoas obedientes e comportadas, e aquele coletivo vai sendo guiado por aí. Então, durante um tempo, e é mais ou menos um período de muita crise da própria religião e da ciência, que o Espiritismo começa a tomar uma forma no berço da ciência. Com um grupo que não eram pessoas leigas, não eram pessoas que estavam ali simplesmente envolvidos com a própria questão, só com a questão religiosa, mas cientistas, pessoas que estudavam a energia,
estudavam plano e estavam começando a compreender. E o próprio Kardec vai buscar a doutrina muito mais com o olhar curioso de um cientista do que com o olhar de alguém que acreditava que ali era meramente uma comunicação mágica dos espíritos. E aí, nesse contexto, quando a gente vai passeando um pouco, e poderíamos ficar aqui a noite toda até chegarmos de fato na psicologia, Joana vai trazer no Homem Integral, logo na introdução do livro, como é que mais ou menos essa psicologia também chega e vai tomar um formato, vai tomar uma postura dentro, né, da própria doutrina espírita. Então, a psicologia, que inicialmente confundia com a estrutura filosófica, de passo em passo libertou-se de seu jugo e, buscando estudar a psique, alcançou na atualidade a expressão de relevo para a compreensão do homem, dos seus problemas e seus desafios psicológicos. Logo no começo, a psicologia não era vista como uma ciência. Como eu falei um pouco antes, ela estava misturada, ela estava envolvida com a própria filosofia. Se a gente voltar lá para trás, bem atrás, antes de Cristo até, a própria questão da psicologia, da palavra da psique, da alma, na época dos gregos, as sessões terapêuticas, vamos dizer assim, eram aqueles momentos que eram realizados com os deuses. Então, os deuses, eles se comunicavam com as pessoas para dar conselhos, para fazer com que as pessoas compreendessem os mitos e as próprias questões emocionais que os envolvia. Então, desde do tempo da Grécia, dos gregos, dos antigos gregos, dos primeiros filósofos, existia já aquele momento onde a alma era escutada, onde a alma era manifestada. E no sentido, quando eu falo alma, eu não estou falando questão do espírito, mas do ser que somos. Então, vai desenvolvendo a parte da própria Grécia, a filosofia, e todos nós sabemos aqui Sócrates e todo o seu método da maiêutica, onde ele tinha uma forma de abordagem, onde ele acreditava que todos nós tínhamos um saber que nascia já no ser, e que todas as nossas perguntas já tinham resposta em nós. E aí ele tinha aquele método onde ele dizia que ele nada sabia. Então ele perguntava, perguntava, perguntava, e a pessoa, sem se dar conta, ia trazendo as respostas. O que é muito parecido com o trabalho mesmo que a psicologia mais moderna, a partir da humanista, começa a desenvolver no seu trato direto com a pessoa. Então é esse o caminhar que a psicologia, que antes não tinha esse nome, ela estava envolvida mesmo com a filosofia, começa até o final do século XIX, quando Freud começa a sua investigação profunda e ele vai trazer para nós o inconsciente. E é essa descoberta do inconsciente, é esse contato inicial com o inconsciente que começa agora a trazer uma nova imagem do ser. Nós temos uma parte de nós que nós desconhecemos e ele deu o nome de inconsciente. Então, a partir de Freud, alguns outros psicólogos, mas Joana trabalha muito com as ideias de Jung, vai trazer todo um estudo profundo do inconsciente, que nós vamos ver no decorrer do curso, principalmente esse primeiro ano, todos os conceitos, e vamos tentar destrinchar, de fato, o que é essa psique, compreender o que é tudo isso que reside em nós. E é interessante porque nós falamos assim, que está dentro, mas na verdade não está dentro, porque dentro tem o fígado, o estômago, o rim, né? É isso que está dentro. A psique está em torno de nós, então nós, como espíritos, sim, somos essa psique. Mas é para poder a gente entender melhor, como o ego tem uma dificuldade muito grande de perceber qualquer coisa além dele, a gente pensa que está dentro, mas não está dentro. E é muito interessante quando a gente começa a pensar nisso, porque todos nós temos psique, todos, sem exceção, nós seres humanos, né? Para ninguém achar que o cãozinho de casa tem psique. Então nós temos a psique, temos uma consciência de que somos uma pessoa, do que somos, temos uma identidade. E isso é tão nosso, desde que somos quem somos, desde o homem primitivo, que é muito complicado, às vezes, a gente compreender essa separação. E esse foi um grande dano, que quando a ciência e a religião vai sofrer uma cisão, vai causar um dano também no que hoje a gente conhece como psicologia. Porque psique, como eu falei no começo, significa alma.
Então é o estudo da alma. E é difícil a gente pensar na ideia de psicologia sem um olhar profundo da alma. Não dá para a gente pensar em psicologia se eu olho para o outro e não consigo enxergar ali um ser além de um corpo. Além de uma pessoa que tem pai e mãe e tem conflitos com esses dois. Então é preciso que a gente tenha um olhar muito maior. E quando há um rompimento da ciência, e a ciência começa a dizer, não, a religião e Deus e tudo mais que seja, além do que eu consigo pegar, comprovar, não existe, é que o ego, essa instância que nós somos, que é tão dono de si em alguns momentos, começa a perceber a psique como um objeto separado dele. Então eu sou. A psique é alguma coisa que guarda lá todos os meus problemas. É como se a gente começasse a pensar assim bem. Se eu perguntasse ao peixe o que é água, ou quem descobriu a água, o peixe diria que era ele? Vocês acham que o peixe ia dizer que foi ele? Não, né? Por quê? Porque ele vive lá. Então, para ele, a água é o normal. Estranho é essas pessoas que vivem fora dela, mas não para ele. Então, provavelmente, a gente não vai descobrir quem descobriu a água, mas o peixe a gente sabe que não foi. Porque é o normal para ele. Então, é mais ou menos a ideia que nós temos do espírito, da psique, porque isso é nosso, somos nós. Só que quando a ciência se apodera disso, a gente começa a ver tudo isso como algo separado de nós. E aquilo que eu não conheço, aquilo que eu mantenho longe de mim, vai se tornando tão desconhecido de mim e que vai formar, então, um outro ser à parte da pessoa que sou. E aí a gente começa a perceber a grande importância do que Joana vai chamar de uma psicologia espírita. A ideia, lógico, para ela, não é construir uma nova ciência, não é trazer uma coisa nova. Nunca foi. A ideia é ter um olhar do espírito naquilo tudo que a ciência já conseguiu trazer da própria psicologia. Tudo que Freud, Jung, Moreno e tantos outros já conseguiram trazer e juntar, ela traz agora uma ampliação com o olhar do espírito. Então, a tarefa da psicologia espírita é tornar-se ponte entre os notáveis contributos dos estudos ancestrais dos eminentes psicólogos, oferecendo-lhes uma ponte com o pensamento espiritista, que ilumina os desvãos e os abismos do inconsciente individual e coletivo, os arquétipos, os impulsos e tendências, os conflitos e tormentos, as aspirações de beleza. Essa é a proposta. Então, quando a gente fala de um estudo da série psicológica, na verdade, a gente poder ampliar esse olhar. E nós, espíritas, principalmente, claro que não tem rótulo religioso, mas que possamos compreender de fato e viver como espíritos que somos. Conseguir perceber toda a intensidade da nossa psique, toda a riqueza do nosso mundo interno e toda a grandeza do que somos, para que possamos realizar a vida justamente dentro daquilo que nós nascemos para ser e que por conta das questões da vida nós vamos nos perdendo desse contexto. Então, as bases da série psicológica, durante os dois primeiros anos do curso, nós vamos trabalhar dentro dessas bases. Na verdade, foi uma forma mais didática, né, que eu e Cláudio juntamos a obra e fomos separando para que a gente possa desenvolver. Seria o que Jung chama de um processo de individuação. Né? Então, Jung vai trazer a proposta, né, do processo de individuação, que é esse processo de crescimento do ser. Então, dentro da obra, nós vamos separando mais ou menos dentro de uma sequência de todas aquelas questões que nós precisamos trabalhar e que Joana vai apresentar no decorrer de sua obra. Então, o primeiro ponto é aprender a se conhecer. Então, nós vamos levar um tempo desse estudo aprendendo a nos conhecer. Aí vai todo mundo chegar em casa, se olhar no espelho, se apresenta de novo, porque nós vamos tendo muitas surpresas no decorrer desse processo de autodescobrimento. É interessante porque ela usa muito na obra, e com o tempo vocês vão ficando bem íntimos dessa linguagem dela, que ela vai dizer, é importante que você se autodescubra, é importante que você se conheça. E tem uma diferença e vocês vão percebendo essa diferença no decorrer.
né? Porque descobrir-se, se a gente imaginar que estamos todos com um pano, estamos tirando o pano, é o começo de tudo. Mas conhecer é aprofundar-se nesse processo de autodescobrimento, né? Então a gente vai estar fazendo isso nesse aprender a se conhecer. Então ela vai trazer em O Homem Integral, que foi uma das obras onde a linguagem muda totalmente, né? Ela começa, mas em O Homem Integral, ela começa a aprofundar muitos conceitos psicológicos. Então ela vai dizer que o grande desafio contemporâneo para o homem é o seu autodescobrimento. Não apenas identificação das suas necessidades, mas principalmente da sua realidade emocional, das suas aspirações legítimas e reações diante das ocorrências do cotidiano. O que é muito interessante, como eu falei há pouco, é que O Homem Integral foi escrito há 20 anos atrás. E quando ela vai trazer que o nosso grande desafio é justamente esse processo do autodescobrimento, nós vemos ainda a atualidade dessa obra, né? Porque esse é o nosso desafio. O homem moderno, ele se perde justamente na ânsia das coisas do cotidiano. Então nós temos uma vida muito corrida, uma vida cheia de atribulações, cheia de compromissos, e quando não os temos, inventamos. Então às vezes nós estamos numa pressa, numa agonia. E se você parar de fato para ver, você não está atrasado, você não tem que dar socorro a ninguém, você não tem que fazer realmente absolutamente nada, mas você já está naquele ritmo extremamente acelerado. Augusto Cury, ele disse que esse mal da sociedade moderna se chama spa. Não é porque a gente vai para o spa ficar magrinho e bonitinho. Na verdade, é a síndrome do pensamento acelerado. Então, tudo é muito rápido. Acho que o próprio hábito da internet, que você clica e você já tem a notícia do mundo em segundos, é mais ou menos assim o ritmo que a gente começa a dar à nossa vida. Então isso vai fazendo com que esse desafio de autodescobrir-se vai se tornando realmente algo muito grande, porque não dá tempo. Isso é o que dizem as pessoas, né? Não dá tempo. Então eu não tenho tempo de meditar, eu não tenho tempo de me concentrar, eu não tenho tempo de pensar nas coisas do espírito. Talvez daqui a um tempo, mais tarde, quando eu estiver mais velho, eu faça isso. A questão é se vai dar tempo de chegar à velhice para pensar em tudo isso, né? Se vai dar tempo de estar lúcido para pensar nessas coisas. Então, nessa proposta do se conhecer, ela vai trazer justamente o grande ponto hoje. Então, hoje nós somos uma sociedade que sofremos de uma doença, que é a doença emocional. Todo o processo do próprio corpo, né, é uma somatização das nossas emoções mal canalizadas. Então, nós não aprendemos, durante o nosso processo de educação, a cuidar das nossas emoções. Então, a gente não sabe o que fazer com a nossa raiva, a gente não sabe o que fazer com os nossos medos, a gente não sabe fazer sequer, não sabe o que se faz sequer do nosso amor, do que nós sentimos. Então, tudo isso vai sendo acumulado. Eu costumo sempre dizer que a gente guarda em sacolas. Então a gente vai botando as sacolinhas, sabe aquele quarto da casa? Mulher sabe o que eu estou falando, aquele canto, a gente vai dizer o quarto da bagunça. E aí a gente faz isso na psique. Então tudo aquilo que eu não sei o que fazer, eu vou botando lá no quarto da bagunça da psique. O problema é que chega uma hora que está tão cheio que a porta começa a empurrar, e quando você ousa abrir, tudo aquilo vem. Então esse é o nosso desafio e esse é o convite que ela faz. Né, que a gente possa, de fato, aprender a lidar com tudo. E, principalmente, e uma coisa que uma dica que eu dou a vocês, é a obra, de fato, tem linguagem, tem termos que são, às vezes, complicados da gente entender. Principalmente porque ninguém tem a obrigação de conhecer termos psicológicos. Mas, quando a gente vai pegando a obra e vai lendo por parágrafo, a gente consegue ir na profundidade da obra, porque às vezes Joana coloca uma única palavra e naquela única palavra ela diz todo o texto. Então, não tenham pressa, somos eternos, temos o tempo inteiro para estudar essa obra. Então, no começo do curso, a gente pensava que o curso ia durar 2 anos, o curso já passou para 4, já passou para 6. Então, como somos eternos, a gente vai ficar estudando até conseguir entender e, principalmente, nos transformarmos com essa proposta. Então, ela vai trazer uma questão, um detalhe muito importante, porque ela vai dizer assim, é preciso, e principalmente, né, que
na questão do homem enfrentar esse desafio, não é apenas identificar as suas necessidades, né? Mas, principalmente, a realidade emocional e as suas aspirações legítimas. Porque muitas vezes a gente fala de necessidade e aí a gente começa a achar que ter um carro do ano é uma necessidade, que ter um celular ultramoderno é uma necessidade, mas o que ela está falando aqui é de aspirações legítimas. E o ser legítimo é o espírito. Então essa é a proposta, é se conhecer, e se conhecer ao ponto de entrar em contato com o ser real que eu sou. Porque todas as outras questões passam. E eu não tenho que estar agoniada durante a vida por conta das questões que só são importantes para o ego. Mas eu preciso sim me comprometer com as questões que são importantes para a minha alma. Isso sim é a transformação que ela propõe. Depois nós vamos aprender a viver. Pense que isso tudo que eu falei é o começo, né? Depois a gente, disso tudo, a gente vai aprender a viver. Aí vocês vão dizer assim, mas eu sei viver. Eu nasci, estou aqui, respiro, como, então eu vivo. Mas não é bem isso, como diz o pessoal no interior, a gente bebe às vezes. A proposta é viver. E Joana tem uma palavra que ela usa muito quando ela está se referindo a viver. Ela diz, viver é viver com dignidade, com autenticidade. E é essa a proposta. E a gente só consegue viver tanto com dignidade como com autenticidade quando nós somos nós de verdade. Quando eu me conheço com as minhas mazelas, com os meus medos, mas também com a minha luz, com a minha grandeza, e que também é desconhecida de nós. Então ela vai pegar em vida desafios e soluções e vai dizer, não se creia equivocadamente que a finalidade primeira da conjuntura existencial seja viver bem. Isso ela já desmanchou um monte de coisa da cabeça da gente, né? No sentido de acumular recursos, fruir comodidades, gozar sensações. E é exatamente isso. Então, não pense que você reencarnou para viver bem. Aí dá uma sensação assim, ó, e foi para quê? Né? Não é para isso. Porque a questão não é satisfazer essas necessidades, como na frase anterior do se conhecer, não são as necessidades pequenas, são as grandes necessidades. São de fato aquilo que é importante para que eu me aprimore como uma pessoa, como ser que eu sou. Porque se a gente volta para a questão básica da doutrina, quando vamos pensar que todos nós estamos aqui, mas que já vivemos muitas outras experiências. E que vamos continuar vivendo tantas outras experiências. Então, qual seria o sentido real da reencarnação? Com certeza, ninguém nasce, vai ter todo esse trabalho da espiritualidade para programar o seu nascimento e tudo mais, para você chegar aqui, para a sua missão ser ter o carro do século. Já pensou? Missão? Ou então, para que eu seja a mulher mais bonita do universo. Não é essa a missão. Isso pode acontecer por questões, né, momentâneas da sua existência, da sua experiência na Terra. Mas a grande proposta é que você aprimore tudo aquilo que fez com que você precisasse de novo reencarnar. Essa é a grande questão. E às vezes as pessoas ficam assim, ah, eu vou fazer regressão. Porque espírita tem isso. Tudo do espírita é por causa da outra vida. Né? Porque a gente tem um álibi perfeito. A gente esqueceu. É uma maravilha isso, né? Esqueceu e sabe que viveu já. Então, assim, ah, é por causa da outra vida. Então, deixa tudo para a outra vida. E não faz nada nesta vida. E aí já começa a criar débitos para a próxima vida. Aí eu fico, gente, se a gente pode pagar à vista, para que vai pagar a prazo? Paga logo, ou paga pelo menos a maior parte das parcelas que já tem para pagar. Então, já paga agora. Então, essa é a proposta. Você reencarna para aprimorar tudo aquilo que eu não consegui fazer na outra. Mesmo que eu não consiga aprimorar, e não vai mesmo conseguir aprimorar 100%, mas se a gente consegue aprimorar 0,1% de cada coisinha dessa, na outra existência já tem uma melhora. É mais ou menos como funcionam as questões na psique. Às vezes a pessoa diz assim, mas Iris, é muito difícil mudar. Eu digo, eu sei, se fosse fácil, não ia ter um pingo de graça, não é verdade? Mas eu vou conseguir, vai.

tudo. Então é mais ou menos isso que também acontece no nosso processo. E no nosso processo também, como espírito, isso vai acontecendo. Mas eu preciso tomar consciência. E tomar consciência é conhecer. É saber que, de fato, eu preciso mudar. Eu preciso me aprimorar. E essa é a proposta do que Joana vai dizer, do que é saber viver. Porque se eu estou cheia de nó, é difícil que a minha vida esteja fluindo. É como uma mangueira que está lá com o nó passado. A água pode até passar, mas ela vai passar pequenininha, fraquinha, e não vai atender, de fato, a sua capacidade total. Depois que você aprende a se conhecer, aprende a viver, a gente vai aprender a ser. Que é diferente, né? Do que a gente já falou. Então, Joana vai propor agora o aprender a ser. Então, ela traz em um homem integral. O homem deve ser educado para conviver consigo próprio, com a sua solidão, com os seus momentâneos limites e ansiedades, administrando-os em proveito pessoal, de modo a poder compartilhar emoções e reparti-las. Então, ela já começa a dizer que uma das propostas de você aprender a ser é que você aprenda a conviver com você. Porque se você não consegue conviver com a pessoa que você é, você não consegue conviver com mais ninguém. Mas se você não consegue conviver com a pessoa que você é, provavelmente você não é você. Você é um estereótipo, você é uma proposta, você é algo que foi formado por uma sociedade, mas que de fato a pessoa que você é, você também desconhece. E aí é o cúmulo da rebeldia quando você briga com você mesmo, né? Então você está tão rebelde que você briga com você, deixa uma carta lá dizendo que vai embora, né? Então é importante que no nosso processo de autoeducação eu me proponha a viver comigo. E aí vem uma outra questão que a sociedade moderna vive muito hoje, né? Além das nossas doenças emocionais, das depressões e tudo mais, nós temos a doença da solidão. Hoje a sociedade vive de solidão. E eu não estou falando aqui dos solteiros, não é isso. Eu estou falando das pessoas que vivem casadas, com família, em grupo e que continuam se sentindo sozinhas. Sozinhas, às vezes, porque não se conhecem o suficiente, se isolam do coletivo, ou sozinhas porque, de fato, não conseguem se integrar àquele coletivo por se sentirem, muitas vezes, um peixe fora d'água. Então, é importante que, nesse meu aprendizado de ser, eu também dedique momentos para viver comigo, para me escutar. E aí nós voltamos para uma proposta que no início eu já falei, que é parar um pouco até para meditar, ouvir a voz interior, né? Escutar, porque muitas vezes a gente fica procurando respostas fora o tempo todo. Então eu quero que o médium me diga alguma coisa, eu quero que o médico me diga alguma coisa, que o terapeuta, que alguém me diga qualquer coisa. Mas todas as respostas, assim como Sócrates lá na antiguidade já dizia, todas as respostas estão ali naquele que pergunta. Porque o nosso ser sabe. Então eu só preciso me conectar com isso de novo. Daí a própria palavra religião, né, de religar, é ligar-se de novo. Não com Deus externo, mas com Deus interno. Então quando eu falo de religião, de religiosidade, eu estou falando de uma conexão com esse ser que sou eu, que Jung deu o nome de self, mas que a gente sabe que nós estamos falando do espírito que eu sou, onde reside, de fato, Deus em nós. Então é importante que eu me aprimore para viver a minha solidão, mas não a solidão sofrida, mas a solidão daquele espírito, daquele viajou, que sabe que tem que caminhar o seu caminho sozinho, porque o nosso processo é, de fato, solitário. E aí ela continua em um homem integral. A educação, a psicoterapia, a metodologia da convivência humana devem estruturar-se em uma consciência de ser antes de ter. De ser ao invés de poder. De ser, embora, sem a preocupação de parecer. Isso aqui daria um workshop, se a gente quisesse ficar aqui, não é? Então veja a sutileza e ao mesmo tempo a profundidade da proposta da mentora. Então ela vai dizer que o mais importante nisso tudo, né, quando você vai nesse aprimoramento de educação, nesse processo

que ela vai chamar de psicoterapia, dessa metodologia de aprender a conviver, de aprender a ser, é estruturar a consciência de ser. Eu preciso saber que eu sou, o espírito que eu sou. Eu preciso conhecer isso antes de ter. E não é essa a educação que a gente recebe. Toda a nossa cultura é contrário a esse movimento. Nós crescemos e estudamos focados o tempo inteiro em ter as coisas. Você precisa estudar para ser alguém. Mas ser alguém não significa ser o ser. É ser alguém que vai ter um trabalho, um bom emprego, uma boa casa, que vai ter dinheiro, que vai ter roupas caras. Essa é a ideia que a gente passa muitas vezes para as crianças do que é ser alguém. Que, na verdade, estamos educando para ter e não para ser. E aí ela segue adiante. Ao invés de poder. A ideia da consciência de ser ao invés de poder. E a gente vai poder ver muito isso mais adiante quando estivermos estudando os complexos. Né? Essa ânsia de ser o dono do mundo que muitas vezes nós temos. Por isso a gente vive tão acelerado. Né? Essa agonia toda, porque o que está por detrás disso é o complexo de poder. Então eu vou e acho que posso tudo. E vou deixando, porque toda vez que eu entro nessa ânsia do externo, o meu mundo interno é abandonado. E aí ela segue mais adiante. Embora sem a preocupação de parecer. Porque a construção tem que ser sólida de ser e não de parecer ser. Porque aí muitas vezes a gente vai construindo uma ideia de que já chegamos em determinado patamar, estamos muito longe disso ainda. E aí tudo aquilo que eu penso que sou, eu não sou. Eu só pareço ser. E aí a gente vai percebendo o quanto é profundo, enquanto é profunda a proposta. E aí ela vai, depois que a gente se conhece, depois que a gente aprende a viver, aprende a ser, aprende agora a amar. E essa é uma proposta muito profunda, porque a gente vai dizer assim, mas amar? E aí ela vai, nos garante isso em Garimpo de Amor, que é necessário sim aprender-se a amar. Portanto, o amor também se aprende. E é fato, porque o amor é um verbo. E como um verbo, a gente tem que aprender também a conjugá-lo. Então, o amor também se aprende. É necessário, sim, que tenhamos a disposição de desenvolver essa capacidade. Então, é importante que busquemos o aprender. Porque, muitas vezes, o que nós vamos perceber em nós é uma resistência. Nós somos seres muito resistentes à mudança. Então, se eu acho que o meu comportamento é correto, é muito mais fácil para mim modificar o outro, para que o outro faça exatamente aquilo que eu acho que é o certo, do que eu me modifique para. E aí, quando nós falamos em amor, nós vamos para uma crise. Não é que aqui no Centro Espírita de Salvador isso não acontece, né? Coisa lá de fora. A solteirice crônica, porque já está virando um transtorno isso, né? Então, um processo quase psiquiátrico, quase médico. E aí as pessoas falam assim, ai, mas eu estou procurando o homem ideal, a mulher ideal, a pessoa ideal. Mas é procurando fora. São poucos aqueles que se colocam e se candidatam para se transformar na mulher ideal, no homem ideal. Sempre eu quero fora. Então é o outro que vai ter que ser. Eu não preciso ser, porque provavelmente ou eu já sou, ou outro, e aí às vezes a gente vai ouvir assim, quem gostar de mim tem que gostar de mim como eu sou. Né? E vamos ficando nessa rigidez e não entramos na proposta desse aprender a amar. Mas por que de fato é importante aprender a amar? E aí em Garimpo de Amor também ela vai colocar, o amor que se deve oferecer ao próximo é consequência natural do amor que se reserva a si mesmo, sem cuja presença muito difícil será a realização plena do objetivo da afetividade. O grande ponto é importante que eu aprenda a amar, porque se eu aprendo a amar a mim mesma, como eu sou, com as dificuldades que eu tenho, o meu amor para o outro é genuíno, é verdadeiro. Porque eu não estou amando no o outro aquilo que eu espero encontrar no outro, eu estou amando o outro de verdade, o ser que ele é. Então, nesse processo de aprendizado que a mentora nos traz, ela vai trazer na sua obra a importância do amor
de aprender a amar. Mas esse ponto só vai acontecer genuinamente se eu faço toda a minha trajetória e principalmente se eu consigo amar a mim, a pessoa que eu sou de fato. Nós vamos encerrar a nossa aula e até o próximo encontro, nesse mesmo horário.

as nossas saudações a todos que acompanham as videoaulas da série psicológica de Joana de Ângeles. Sejam todos muito bem-vindos. Hoje vamos falar um pouco a respeito da saúde, do nosso encontro com a saúde. Quando falamos em saúde, normalmente nos vem à mente também a condição de enfermidade. E se olharmos bem a sociedade em que vivemos, veremos que a enfermidade se espalha não somente no campo físico, mas também no campo moral, no campo ético, nas condições sociais nas quais se estabelece a humanidade. E a questão da saúde passa a ser não somente uma questão de saúde pública, de intervenção governamental, para uma reflexão mais profunda a respeito da nossa própria condição de saúde. Como nos encontramos perante a condição da saúde? Porque muitas vezes a doença nos chama a mais profundas reflexões. E nada obstante os avanços da ciência e da tecnologia, que hoje conseguem diagnosticar com muita facilidade enfermidades que antes dizimavam populações, o ser humano continua a apresentar enfermidades. Novos vírus surgem, novas doenças são diagnosticadas pelas ciências médicas, desafiando cientistas e pesquisadores e, de certa maneira, todos nós. Por que será que esse homem que hoje atinge uma longevidade maior não consegue dizimar as enfermidades? Mas se verificarmos, por outro lado, as nossas estruturas morais, o nosso comportamento, a forma de lidar com o próximo, constataremos. Continuamos enfermos em muitos aspectos. E por isso mesmo, por continuar enfermo nesses tantos aspectos espirituais, sociais, continuamos a apresentar enfermidades. As doenças da atualidade são um símbolo da nossa doença da alma. E já dizia Sócrates que devemos tratar o todo, devemos tratar da alma se queremos que todas as partes fiquem boas. No próprio livro, Cármides, quando ele é chamado a tratar de um jovem portador de graves dores de cabeça, ele diz ao jovem que possuía um remédio, mas esse remédio só faria efeito se fosse utilizado com um encantamento. E o jovem logo pergunta, qual seria esse encantamento? Ah, não bastará eu lhe dar o remédio, a erva, para que você cure a sua dor de cabeça, jovem Cármides? Porque se junto não vier também esse encantamento, que faz parte de um comportamento moral, ético, que cuide da alma, que cuide da nobreza, do caráter, o remédio para a dor de cabeça não bastará. E verificamos que séculos anteriores a Cristo, o filósofo Sócrates já chamava atenção para essa condição de uma saúde integral. Porque, como diz a benfeitora Joana de Ângeles na obra Encontro com a Paz e a Saúde, analisando-se o atual comportamento humano, não padece dúvida de que a sociedade terrestre encontra-se enferma. A sociedade se encontra enferma. Verificamos nos noticiários as violências cotidianas, o desencontro que se encontra a criatura na sua forma de lidar com os valores públicos, com as instituições sociais, com a família, no dia a dia, no trabalho, nos relacionamentos. A nossa sociedade se encontra enferma e não merece cuidado somente a medicação que deveremos tomar para essa enfermidade, mas um trato profundo, um olhar profundo sobre a nossa própria enfermidade. Porque às vezes é muito fácil olhar e criticar a doença da sociedade. Mas porque somos partes dessa sociedade, na condição de partícipes,
deveremos nos questionar: qual é a minha doença? Qual é a minha enfermidade pessoal que se soma a essa enfermidade coletiva? Qual é a contribuição positiva ou negativa que dou para que a sociedade continue da mesma forma que se encontra, ou para que ela se modifique, que ela se estruture em novas bases, onde possa encontrar-se numa condição de saúde? Mas aí questionamos: o que é saúde? A Organização Mundial da Saúde define que saúde é o completo bem-estar físico, mental e social, e não apenas a ausência de doença. Essa definição da OMS já significou um grande avanço para as ciências médicas, porque anteriormente pensávamos: bem, se eu não estou com alguma enfermidade, eu me encontro saudável, me encontro na condição de saúde. Mas esses tópicos orientados pela Organização Mundial da Saúde nos dão a ver que a condição de saúde é uma condição mais complexa. Em primeiro lugar, um completo bem-estar físico. Estamos numa condição de completo bem-estar físico? Às vezes é uma condição rara, porque uma ou outra enfermidade, uma ou outra crise, um ou outro vírus que nos atinge, que nos deixa vulneráveis. Isso é uma dicotomia interessante da natureza humana, porque somos tão fortes para determinadas coisas, às vezes suportamos traumas gravíssimos, doenças seríssimas, mas um único vírus pode debelar a nossa própria existência física. Então, participar da condição de um completo bem-estar físico é um desafio para o ser humano. Mesmo diante das condições que temos hoje, com tantos suplementos alimentares, eu tenho uma conhecida que pela manhã ela toma 26 pílulas de complementos alimentares. Então nós imaginamos, eu chamo ela de mulher biônica. Você é a mulher biônica. São os tratamentos modernos que oferecem suplementos para as nossas deficiências orgânicas, muito bem estudados pela medicina, muito bem trabalhados, mas que mesmo assim não garantem um completo bem-estar físico. Mas não bastasse esse desafio, a OMS conclui também que temos que ter um bem-estar mental. E quantas vezes temos crises em nosso psiquismo? As crises comportamentais, os nossos estresses, os nossos desafios cotidianos que nos tiram do sério, que trazem transtornos da própria emoção, a ansiedade, e aí verificamos que a nossa condição de saúde novamente é abalada pelo nosso dia a dia. A forma como reagimos, como lidamos com as pressões, tudo isso vai aumentando a carga que muitas vezes interfere negativamente na nossa condição de saúde. E perdemos a saúde, perdemos essa busca de um ser saudável, porque ainda não agimos na condição de ser integral que devemos ser. Não ativamos todos os valores da alma da forma como deveríamos agir, atuar, impulsionar, e a nossa saúde é atingida. E na terceira condição, a condição social, verificamos que esse trio se forma numa condição, numa busca, num desafio da saúde, que muitas vezes não conquistamos, ou na maioria das vezes nós não atingimos. Porque se estamos bem fisicamente, às vezes temos os transtornos mentais, emocionais. Se estamos bem da emoção, às vezes socialmente, passamos por alguma crise. E tudo isso nos abala. Sem considerar que aí nessa definição da OMS, falta um elemento: o ser espiritual que nós somos. Porque não podemos dissociar o espírito, a condição espiritual, da conquista de uma saúde mais ampla,
porque senão nossa visão fica distorcida. Logicamente que a nossa condição física, por ser temporária, ela traz, ao longo da sua existência, uma ou outra enfermidade. Mas o mais importante é questionar. O corpo pode encontrar-se enfermo, mas como se encontra o espírito em sua trajetória? Como está a saúde do espírito? Porque esse novo componente, o componente espiritual, que Joana de Ângeles aborda em suas obras e que o Espiritismo traz em todo o seu contexto, é importantíssimo para verificarmos a nossa condição de ser saudável, mesmo que tenhamos enfermidade. O que é diferente? Ter enfermidade faz parte da nossa trajetória. Existem certamente algumas enfermidades que são muitas vezes escolhidas por nós na forma de comportamentos equivocados. Escolhemos ter uma enfermidade quando seguimos de forma equivocada pela vida, quando abusamos das nossas forças orgânicas, quando abusamos do nosso próprio comportamento. Aí a vida traz como lei de causa e efeito. Mas, se temos um comportamento saudável e mesmo assim o nosso corpo é enfermo, se não tivermos o olhar do Espírito, não verificaremos que essa matriz de enfermidade se encontra presente desde vidas passadas, trazendo a possibilidade ou a probabilidade maior de enfermarmos por conta de termos mal utilizado o nosso organismo em existências anteriores, pregressas. Por isso que vemos muitas pessoas que consideramos, mas fulano é uma pessoa tão boa, uma pessoa caridosa, uma pessoa que faz o bem, uma pessoa, um espírito nobre, mas por que será que é afligido por tantas enfermidades? Porque não sabemos das suas vidas passadas. Adentra-se nesse aspecto também, às vezes, a escolha do próprio espírito, que escolhe passar por certas enfermidades para ensinar, para proporcionar o avanço das ciências naquele determinado campo, mesmo sendo um espírito nobre. Nos recordemos da obra Missionários da Luz, quando uma dessas entidades nobres, ao escolher o seu corpo, coloca no perispírito uma certa disfunção hormonal para que seu corpo não tivesse as formas perfeitas. E sua tireoide seria superestimulada e ela teria problemas nessa área. Não se tratava de um espírito enfermo, mas de um espírito que escolheu aquela condição. E André Luiz pergunta: mas por que a senhora não escolheu ter um corpo perfeito? No que ela responde para André Luiz: bom, mesmo tendo a condição de completista, e completistas são aqueles espíritos que têm maior condição de escolherem seus próprios corpos, mesmo tendo essa condição, eu poderia falhar na minha missão se tivesse o organismo totalmente perfeito e as formas totalmente belas. Eu poderia falhar. Então eu escolhi ter as formas menos harmônicas e ter um corpo que apresentasse certa disfunção nessa área. Então verificamos nessa condição que a saúde é observada de uma forma mais ampla. A saúde tem que ser olhada a partir do espírito também, senão essa visão da Organização Mundial da Saúde fica uma visão limitada. Não somente o bem-estar físico, mental e social, o que já é amplo e já é um desafio, mas também o bem-estar espiritual. E Allan Kardec, no Evangelho segundo o Espiritismo, nos diz que se os médicos são mal-sucedidos tratando da maior parte das moléstias, é que tratam do corpo sem tratarem da alma. Ora, não se achando todo em bom estado, impossível é que uma parte dele passe bem. Os cuidados com a alma, os cuidados com uma conexão mais profunda da nossa própria essência. Eu verificava, há poucos dias atrás, os postulados dos narcóticos anônimos e dos alcoólicos anônimos.
E um dos postulados que eles trazem na recuperação desses enfermos, desses adictos, é exatamente um passo muito importante. Faça uma conexão com a força que vai além do ego. Uma força transpessoal, que as religiões denominam Deus, Jeová, Alá. E verificamos que nesse mesmo tratamento encontra-se uma busca mais profunda da alma para a conquista de uma condição saudável. Por isso que muitas vezes os médicos não conseguem debelar as nossas doenças, porque eles simplesmente olham o sintoma que se apresenta. A medicina tem que ter um olhar mais amplo. Nós temos que ter um olhar mais amplo. E várias contribuições milenares, como a própria acupuntura, a medicina chinesa, já trabalham esse aspecto integral do ser humano. Uma visão holística que trate também da alma para atingir o corpo, para conquistar uma vida mais saudável, uma saúde num patamar mais profundo que não conseguimos somente com remédio. É nobre, é válido buscar o remédio. E sempre aconselhamos isso porque algumas pessoas no fanatismo religioso dizem: não é preciso remédio. É preciso remédio muitas vezes, porque se trata de uma deficiência orgânica, até mesmo nos transtornos mentais e principalmente temos que tomar muito cuidado, porque algumas pessoas incautas recomendam somente o tratamento espiritual, mas aí nos questionamos: para que serve o avanço das ciências? Não é proporcionado também pela divindade, pelos bons espíritos que inspiram os médicos, os missionários, cientistas, para que avancem ainda mais na conquista do conhecimento do corpo e proporcionem saúde? Os medicamentos são válidos, somente que eles não devem ser a única busca quando se fala de saúde. Portanto, vá ao seu médico do corpo, mas cuide também da alma, cuide dos seus valores, de uma conexão mais profunda com Deus, com a espiritualidade, de uma ação mais nobre perante a vida, para que a saúde não seja somente a saúde do corpo. Mas por que será que nós adoecemos? Por que será que eu adoeço? Tenho uma crise de garganta, tenho uma gripe, tenho uma alergia. Por que será que essas enfermidades nos atingem? Por muito tempo pensou-se que somente tratava-se de uma questão genética ou de uma ação viral externa que nos atingia, ou os traumas externos que proporcionavam que adoecêssemos. E a medicina fez nobres avanços pesquisando o corpo, a hereditariedade, estruturando e verificando as disfunções cerebrais, orgânicas e tudo o que afeta a nossa saúde em geral. Mas porque o adoecer não é somente um processo do corpo, enquanto não olhamos o adoecimento da alma, não conseguimos chegar a uma conclusão. E aí devemos trazer essa pergunta não somente de uma forma geral, mas principalmente particular. Por que eu adoeço ainda? O que essa enfermidade quer me dizer? Qual é o significado dessa doença? Porque muitas vezes essa doença traz um sinal de alerta do próprio espírito que sou. Diria a psicologia junguiana, trata-se de um símbolo do self que se estabelece no ego, na sua condição somática, o corpo, para que chame a atenção do nosso processo de individuação, do nosso processo de desenvolvimento das possibilidades amplas do ser. Adoecemos não somente como um processo de resgate, mas muitas vezes como a única alternativa que a alma encontra para chamar a atenção desse corpo que segue uma trajetória equivocada. Quantas vezes somente paramos por conta de uma enfermidade? Somente prestamos atenção em algo que vai além do ego quando o corpo começa a dar sinais de paralisação. E diz um médico, amigo meu,
que um dos maiores fatores de transformação da criatura humana se chama as chamadas crises cardíacas, um infarto fulminante às vezes, que chama a atenção e desperta. O problema é quando desperta somente no plano espiritual, daí não dá tempo de voltar. Mas quando tem uma parada cardíaca, muitas vezes retorna e reflexiona a respeito da vida. Por isso dirá o médico Deepak Chopra: abra o seu coração para a vida, para as pessoas, para as suas relações, antes que um cirurgião tenha que fazê-lo. Por que será que adoecemos? Por que será que as enfermidades batem à nossa porta, nos chamando a atenção da nossa condição, não somente transitória, mas de que há algo além que devemos buscar na nossa trajetória? E em momentos de saúde, Joana de Ângeles acresce: as pressões psicossociais, socioemocionais, econômicas e de outras origens desencadeiam distúrbios variados nos quais mergulha uma larga faixa da sociedade. As pressões psicossociais. Quantas pressões psíquicas nós sofremos no nosso dia a dia? São informações, são estímulos negativos que recebemos desde o acordar. Muitas vezes acordamos, ligamos a TV e logo começam as pressões psicossociais. Crise do outro lado do mundo. Crise econômica do Brasil e do exterior. E aí começam as bombas. Família sequestrada e por aí vai, uma série de desastres sociais que fazem parte do nosso café da manhã. Eu tenho uma amiga que assiste um programa, não é no café da manhã, mas é no almoço. Daqueles programas que quando parece que você liga a televisão, só falta sair sangue da televisão. Outro dia eu almoçava com ela e aí perguntei: mas por que que você assiste isso na hora do almoço? O olho dela chega e estava arregalado, porque as notícias eram tão boas e eles mostravam cadáveres, pessoas que tinham tomado tiros e por aí vai. Esse era o acompanhamento que ela tinha durante o seu almoço. E aí nós perguntamos: esse alimento está fazendo bem? Esse alimento, de que forma ele vai ser digerido? Porque também a digestão, ela não age isoladamente de todo o resto do nosso psiquismo, do nosso organismo. E muitas vezes temos crises gástricas, má digestão, sonolência. Temos um organismo que não funciona direito porque os estímulos que ele recebe ao longo do seu processo são estímulos negativos. Então o processo de adoecer vai além de uma percepção física, não é somente o que como, mas a forma como o faço. E quantas vezes a ansiedade participa desse nosso momento do alimento, porque hoje, infelizmente, vamos perdendo o hábito de almoçar em família. Muitas vezes não temos tempo nas cidades grandes de ir até em casa e vamos no self-service da vida. Nada contra. Mas às vezes isso nos impulsiona a um estado de ansiedade tamanho que também adoecemos por conta disso. As pressões psicossociais, socioemocionais, os nossos relacionamentos, o desgaste do trânsito, do dia a dia, as tensões do trabalho, tudo isso vai se somando às pressões que fazem com que adoecemos cada vez mais, adoeçamos cada vez mais. Vamos tendo enfermidade não somente por conta da nossa hereditariedade, sem desconsiderar esse fator, que é um fator importante, porque traz a predisposição orgânica. Mas essa predisposição, muitas vezes, é intensificada por conta da falta de cuidados que nós temos para conosco, para com a nossa vida. Econômicas e de outras origens vão se somando. Quantas preocupações em torno do ter dinheiro para pagar as contas, do ter uma posição melhor na vida, do ter um carro do ano,
Tudo isso vão sendo pressões sociais, econômicas, de status, de colocação na sociedade, e vamos nos perdendo muitas vezes da conquista mais importante, que é o nosso próprio desenvolvimento moral, espiritual, intelectual também, cognitivo. Tudo isso faz parte. E quando tudo isso estiver harmônico, o espírito, a emoção, o comportamento, as outras conquistas vêm por acréscimo. Como o próprio Jesus já trazia no Evangelho: por que andais tão ansiosos quanto ao comer, ao beber, ao vestir? E nos trazia os símbolos das aves do céu, dos lírios do campo, símbolos da própria natureza, que era bem-aventurada porque participava de toda a herança divina, sem a carga de ansiedade que nós temos. E quantas preocupações nós temos diárias que vão se acumulando. Engraçado que nós não sabemos por que enfermamos. Por que será que nós enfermamos? Porque muitas vezes tudo isso vai se somando e nós não damos uma vazão correta na conquista da saúde. Invariavelmente, na raiz dos desastres orgânicos, das infecções, das instalações de sintomas e das doenças, encontra-se o indivíduo em si mesmo. É o que Joana nos traz em Atitudes Renovadas. Quem é esse indivíduo que está por trás das enfermidades? Que não faz a sua trajetória de forma nobre, de forma ética, de forma correta, para ativar a saúde em seu ser? Porque nós estamos na raiz de todos os males. Isso, ao invés de ser algo negativo, é algo positivo. Mas por que algo positivo? Porque se eu sou o problema, eu sou também a solução. Eu sou a solução para esses transtornos, essas enfermidades. E se temos o olhar espiritual da vida, nós vemos até mesmo esses transtornos como uma possibilidade de ativar as energias que irão me curar. Eu gosto muito de contar uma experiência que eu tive numa sessão de acupuntura, quando eu perguntei ao médico, né, que trabalha com essa arte milenar da China: mas doutor, como é que funciona o princípio da acupuntura? E ele me falou que, por se tratar de uma cultura milenar, não poderia explicar em poucas palavras, mas poderia me dar uma pálida ideia. Ele disse: olha, resumidamente, é lógico que isso é um resumo, se trata do seguinte: essas agulhas, quando colocadas, elas ativam a própria energia orgânica vital para que estabeleça uma condição saudável. E é interessante esse olhar, porque a saúde seria ativada então a partir do próprio organismo. Uma agulha colocada em pontos de energia do corpo, que estão espalhados ao redor do corpo, ativaria a condição de saúde. E quando ele colocou a série de agulhas, ele não poupou nem minha área, que estava desvastada acima, colocou a agulha dos pés à cabeça e me deixou lá pensando na vida. E eu fiquei pensando, é engraçado isso, porque a vida faz isso também. Ela coloca algumas agulhas, mas a gente quer tirar logo a agulha sem saber antes o benefício que ela nos traz. O benefício, lógico que não estamos falando de uma situação masoquista, de buscarmos o sofrimento e a doença. Mas se ele vem, é porque existe sim uma lição, um entendimento que deve ser feito, para que eu possa ativar a partir de mim mesmo, a partir das energias em mim estabelecidas, a condição de saúde, porque se a enfermidade encontra campo em mim, eu também sou a solução desse processo. E é muito provável que eu mesmo tenha ativado essa enfermidade, mas tenho à tona também a estrutura, a energia para trazer a cura. Portanto, as enfermidades que temos, lógico que devemos buscar um médico, um medicamento, mas não nos limitar a isso.
buscar uma condição de saúde mais ampla, perguntando à própria alma qual é a lição que está por trás dessa enfermidade. Qual é o ensinamento, qual é o símbolo? E esses símbolos são muito estudados pela psicossomática, que será o tópico do nosso próximo encontro, que traz a simbologia daquilo que se apresenta no corpo. O olhar que o espírito deve ter sobre si mesmo para entender essa lição da vida que às vezes é trazida de forma enferma. Mas outros fatores se somam a isso, como Joana nos apresenta em Encontro com a Paz e a Saúde. As preocupações desordenadas com a aparência, como fator de autorrealização, vêm desviando as pessoas da sua realidade, da beleza interior que se reflete no exterior, assim como as exigências descabidas dos padrões de beleza. É lógico que na sociedade em que vivemos, no trabalho, no dia a dia, a apresentação conta a apresentação pessoal. Temos que nos cuidar. Mas quando isso passa a ser exagerado, aí mostramos a nossa condição de enfermidade. E hoje nós vivemos a ditadura da beleza. Os padrões de beleza são vendidos e o pior, muitas vezes não temos um senso crítico e nos achamos tão desviados daquele padrão de beleza e corremos atrás de supri-lo. E aí a moda começa a estabelecer paradigmas. Ah, os homens têm que ser todos muito musculosos, e hoje vemos os jovens nas academias trabalhando. Até certo ponto isso é positivo, quando envolve uma busca de exercitar o corpo. O corpo precisa de exercício. Mas os excessos apresentam a enfermidade. Esses jovens não se contentam somente com o trabalho natural do exercício de musculação e de tantos outros desportos. E começam a tomar muitas vezes anabolizantes para ficarem com a estrutura forte por conta de contar somente a aparência. E por trás desses bíceps musculosos, desses homens e jovens fortes, muitas vezes se encontra uma estrutura óssea que não dá conta de sustentar aquela carga do corpo. E os hormônios também vão sendo atingidos, criando desestrutura orgânica em outras áreas do comportamento, e a doença se instala. Fisicamente parecem perfeitos. Os Apolos, os Adonis modernos. As pessoas olham e muitas vezes invejam corpos trabalhados artificialmente. E verificamos como o padrão da moda, encontrando criaturas que não têm um senso moral, um senso crítico favorável, cria e constrói ainda mais a doença. E o padrão da moda começa a ditar para as mulheres. Mulheres têm que ser todas muito magras. Mas as mulheres, além de magras, têm que ter também os seios fartos, as pernas fortes. E outro dia eu comentava com a minha esposa, com Iris. Mas Iris, a estrutura magra comporta também ter também os seios fartos, volumosos, as pernas fortes? E a gente chegou à conclusão de que alguma coisa estava errada nesse padrão. E muitas vezes as pessoas correm atrás de padrões da moda de imagens falsificadas, porque outro dia víamos uma imagem de um corpo belíssimo de uma mulher, só que um detalhe, ela não tinha umbigo. E aí ficamos, ué, coitada, ela nasceu sem umbigo. Não era isso, era que o Photoshop tinha esquecido de colocar o umbigo novamente no lugar e trabalhava as formas, vendia as formas, e vendia a dieta da lua, dieta da água, dieta do ar, dieta do não sei o quê, que as pessoas fazem sem nenhum controle, porque estão presas à aparência. A essa ditadura da beleza que muitas vezes nos é imposta, mas que nós temos sim a possibilidade de recusar, dizer não, muito obrigado. Eu prefiro ter minhas formas que não pareçam tão harmônicas, mas ter uma vida saudável. Exercitar o corpo? Muito bem, isso é ótimo. Mas esse excesso passa a ser a patologia. Essa busca excessiva de tudo,
de ser magro e depois o padrão muda, agora não é mais magro, agora tem que ser cheinho. E aí tome-lhe suplemento alimentar para ficar forte e musculoso. E vai nesse ioiô que ora está para um lado, ora está para o outro, e a gente não questiona o que é mais saudável para a nossa busca. O que é mesmo a busca da saúde? E nos perdemos nessas exigências descabidas. Em O Despertar do Espírito, Joana de Ângeles chama a atenção que o ser humano reage ante tudo aquilo que o desagrada ou confunde, aflige ou perturba, deixando que se exteriorizem as energias primárias momentaneamente contidas pela educação, pela timidez e interesses imediatistas. Quantas vezes reagimos ao invés de agir? Quantas vezes somos tolhidos de certas manifestações porque temos interesses? Ah, eu não posso gritar com o meu chefe. Engulo calado aquilo que meu chefe me fala. Mas como não lido muitas vezes bem com essas questões, chego em casa, solto todo tipo de impropérios com pessoas que não têm nenhuma conexão direta com a minha própria frustração, que não foi trabalhada psiquicamente, que não foi trabalhada emocionalmente. Assim desviamos o curso como um mecanismo de defesa que vai também nos adoecendo. Reagimos ao invés de agir. Tudo que nos desagrada, tudo que nos atinge diretamente, ao invés de termos uma ação positiva, mesmo que enérgica, porque às vezes é necessário ser enérgico, mas não precisamos de violência para isso. Não precisamos gritar para o outro, para impor a nossa verdade, porque o autoritarismo mostra muitas vezes a doença na qual eu estou incerto, que é a minha própria fragilidade interior, os meus medos que eu não sei lidar. E todas as emoções contidas, todas as emoções guardadas, em determinado momento vem à tona. O problema, muitas vezes, não é ter raiva. Ter raiva é uma emoção natural. Agora, o difícil, como já diziam os filósofos, é ter raiva na hora certa, na intensidade certa e canalizá-la da forma devida. Medo, todos temos o medo. Faz parte das nossas emoções. Mas como lidar com esse medo? Se não desafiamos a vida, se não transpomos, ficamos com essas emoções arquivadas, essas energias primárias que também se tornam fontes de enfermidade. Então, como diz Carneiro de Campos e Filomeno de Miranda, cada vez mais se evidencia que na raiz de muitos males está agindo a vontade do paciente, que se compraz na preservação do estado que experimenta. E isso é muito grave e muito sério, quando passamos a nos comprazer no estado de enfermidade no qual nos encontramos. Quando não ativamos essas energias da vida, essa disposição capaz de nos trazer a saúde. Quando não trazemos à tona os valores da alma, e para isso somos convidados. Acho que esse é o maior convite da religião. Quando abraçamos a doutrina espírita, não é somente para participarmos de um culto social, mas para nos conscientizarmos da condição de espírito. Quando essa consciência vem à tona, nós saímos dessa condição de enfermidade. Essa enfermidade coletiva que se apresenta e que é um desafio para todos nós. Se vivemos um momento de transição e as crises aí se estabelecem socialmente, culturalmente, essa mudança de paradigmas, eu tenho que me transformar. Se eu quero viver numa sociedade onde o olhar do espírito seja profundo, eu tenho que ter esse olhar espiritual para comigo mesmo, mais profundamente. Se eu quero viver numa sociedade mais fraterna, mais humana, mais cordial, que trate melhor as pessoas, o início tem que ser a partir daqueles
que abraçam o olhar espiritual da vida. Se não formos nós que dermos esse passo, quem será? Aguardarmos dos materialistas, daqueles que acham que não tem nada a perder? Aguardarmos dos nossos familiares? Não, a busca de saúde é também uma busca intransferível. E por isso conclui Joana de Ângeles em Amor, Imbatível Amor. É de relevante importância para o enfermo considerar que não é doente, mas que se encontra em fase de doença, trabalhando-se sem autocomiseração, nem autopunição para reencontrar os objetivos da existência. E se mesmo cumprindo todos os passos necessários para uma vida saudável, se eu já me encontro harmônico comigo mesmo, com a vida, com o próximo, com a espiritualidade, se mesmo assim a doença bate à minha porta, que consideremos? Eu não sou enfermo. O meu corpo está enfermo num processo transitório, porque a nossa condição física é transitória. Mas se minha alma resplandece, as doenças passarão, as enfermidades passarão, porque além do corpo, além dos sintomas, encontra-se o espírito em si mesmo, que se é a fonte de todo mal e de toda doença, é também a fonte de toda saúde. Uma semana de muita paz, de boas vibrações e até o nosso próximo encontro.

prosseguindo nos nossos estudos, no nosso estudo reflexivo sistêmico das obras de Allan Kardec do Evangelho de Jesus, nós vamos dar continuidade à influência dos Espíritos em nossas vidas, trabalhando no nosso encontro de hoje a influência dos encarnados uns sobre os outros. O objetivo é refletir sobre a influência que os encarnados têm uns sobre os outros. Lembrando que nós somos espíritos imortais e, como espíritos imortais, influenciamos outros espíritos imortais no corpo como nós. Vamos meditar sobre essa influência, fechando os olhos. Feche os olhos e entre em contato com você mesmo em essência, buscando sentir-se um espírito imortal, encarnado, interagindo com outros espíritos imortais, também encarnados. Qual o grau de consciência que você tem da influência que recebe e emite para outros espíritos encarnados?

Como você sente essa realidade? Deixe fluir os seus pensamentos e sentimentos, evitando qualquer mascaramento num processo de auto-engano. Seja verdadeiro, verdadeira com você, analisando-se com autenticidade.

Agora lentamente vamos retornando ao estado de vigília para a nossa reflexão doutrinária. Nós vamos começar as nossas reflexões com a questão 766 de O Livro dos Espíritos. Allan Kardec pergunta: a vida social está em a natureza? Certamente, Deus fez o homem para viver em sociedade. Não

as leis divinas naturais. Quando os benfeitores dizem que Deus fez o homem para viver em sociedade, é para que em sociedade nós possamos interagir reciprocamente com base nas próprias leis divinas. E vamos para a nossa recordação. Qual é a lei maior que nós somos convidados a interagir com as demais pessoas com base nessa lei? Hã? Lei de amor, justiça e caridade. Então essa é a lei maior. Se a vida social está em a natureza e Deus nos fez para viver em sociedade, se as leis naturais são, elas constituem a diretriz segura para a nossa vida, a lei maior vai determinar as nossas relações sociais. Vai, na verdade, conduzir as nossas relações sociais. Nós vamos estar o tempo todo com outros encarnados sendo convidados a praticar a lei maior. Lei de amor, justiça e caridade. Na sociedade, nós recebemos e emitimos influências. Recebemos influências das pessoas e também oferecemos a nossa influência. Com base nesta questão, como deverá ser a influência do cristão espírita? Exatamente. Pautada nessa lei maior. Nós somos convidados a interagir, dando e recebendo influência com base na lei de amor, justiça e caridade. É isso que a consciência nos convida. Vamos adiante. Na questão 767, Kardec pergunta: é contrário à lei da natureza o insulamento absoluto? Então, as pessoas que se isolam do mundo, se isso é contrário à lei divina natural? Sem dúvida, pois que por instinto os homens buscam a sociedade e todos devem concorrer para o progresso, auxiliando-se mutuamente. Então, com base no que nós vimos, como que vai ser esse progresso e esse auxílio mútuo? Só é possível o auxílio mútuo se nós estivermos conectados com a lei de amor, justiça e caridade. Nós vivemos numa sociedade assim, em que as pessoas se auxiliam mutuamente? Ainda não. Então é uma sociedade a ser construída. Qual o nosso papel enquanto espíritas que têm plena convicção que somos espíritos imortais nesse processo? Fazer a nossa parte, exatamente. É fazer a parte que nos cabe nisso tudo. Então, o espírita cristão que tem já consciência de que é um espírito imortal encarnado, interagindo com outros espíritos imortais encarnados, tem um compromisso consciencial de concorrer com o progresso, auxiliando aqueles que estão à sua volta a progredirem. Na questão 768, Kardec pergunta: procurando a sociedade, não fará o homem mais do que obedecer a um sentimento pessoal, ou há nesse sentimento algum providencial objetivo de ordem mais geral? O homem tem que progredir. Insulado, não lhe é isso possível,
por não dispor de todas as faculdades.

falta-lhe o contato com os outros homens. No insulamento, ele se embrutece e estiola. Por que que o insulamento embrutece as pessoas? Porque nós ficamos voltados só para nós, exatamente. O processo do insulamento é um processo que está ligado a que tipo de sentimento egoico? Egoísmo. Né? A pessoa egoísta, egocêntrica, que não quer passar por experiências de desafio, se isola. Por quê? No relacionamento interpessoal, o que nós vamos ter sempre? Hã? Conflitos. Ou nós vamos ter desafios. Experiências, desafios. Né? Experiências, desafio para que nós transformemos em experiências, aprendizado. O conflito é quando nós não queremos aprender. Quando nós não queremos aprender, nós criamos conflitos desnecessários. Porque se nós fizermos um movimento de sempre transformar a experiência desafio numa experiência de aprendizado, sim, vai ser sempre desafiador o contato com outros seres humanos. Porque nós vamos conviver com pessoas de vários tipos de evolução. E isso é desafiador. É mais cômodo se isolar. Por isso que o isolamento embrutece, enquanto que a experiência no relacionamento nos convida a exercitar as leis divinas desenvolvendo as virtudes. Faz sentido isso, gente? Então a influência de um encarnado sobre o outro vai acontecer em sociedade. E constitui esse relacionamento uma experiência desafio, importante para a nossa evolução enquanto espíritos imortais. Nesse contato, nós vamos progredindo, desenvolvendo as virtudes. Se a pessoa se isola, ela não vai ter como fazer esse processo de interação. Como que ela vai, por exemplo, exercitar a lei de caridade se ela está isolada? Não é possível. Se a lei de caridade nos convida a fazer aos outros aquilo que gostaríamos que fosse feito a nós. Como que alguém pode fazer alguém se ela está isolada das pessoas? Tá? Se o insulamento tem a ver com o vazio existencial, tem muito a ver. Porque normalmente são pessoas egoístas, egocêntricas, que não suportam a vida em sociedade. E aí elas tendem a um vazio interior, ao isolamento interior, e daí a manifestar fora aquilo que elas já vivem dentro de si é um passo. Por isso, leva muita gente a querer se isolar. E normalmente as pessoas, quando estão em depressão, quando estão nesse processo do vazio interior, elas falam exatamente isso. Eu quero fugir para um lugar onde ninguém me conheça. Onde tem gente que fala de se enterrar num buraco e ali ficar isolado de todo mundo. Exatamente porque a pessoa não quer passar pelas experiências de desafio própria da relação interpessoal. Como ela quer viver num mundo agradável e as experiências de relacionamento interpessoal comumente são desagradáveis pelo nível evolutivo que ainda nós os caracterizamos no planeta Terra, então a pessoa quer fugir dessas experiências desagradáveis se isolando. Só que o isolamento é antinatural. E aí a pessoa vai se sentir mal no próprio processo de isolamento. Por isso que os benfeitores dizem, ele se embrutece e se estiola, porque não vai fazer os esforços necessários
para desenvolver as virtudes próprias do relacionamento interpessoal saudável. Porque, apesar de ser bastante desafiador o relacionamento interpessoal, ele é um grande instrumento para crescimento interior. É aquela oportunidade que a vida nos oferece para crescer. Se eu tenho pessoas de vários níveis, de vários tipos de evolução, convivendo comigo, eu vou, e se eu quero realmente cumprir a lei de amor, justiça e caridade, que virtudes eu vou desenvolver enquanto espírito imortal? Além do amor, da justiça e da caridade, que estão intimamente ligados à lei, que mais? Compaixão, solidariedade, que mais? Tolerância, paciência, humildade, mansidão. Então, praticamente todas as virtudes, né, e essas virtudes, porque se eu verdadeiramente faço esforços para cumprir a lei de amor, justiça e caridade, diante de um mundo múltiplo, em que existem pessoas boas e pessoas que ainda se comprazem no mal, porque tudo que nós estudamos agora, até agora, em relação aos espíritos desencarnados, é a mesma coisa com relação aos espíritos encarnados. Nós temos pessoas no mundo, desde pessoas boníssimas até pessoas que ainda se comprazem no mal. E o encarnado se relaciona o tempo todo com essas pessoas. Então, se nós quisermos verdadeiramente, com base na lei de amor, justiça e caridade, evoluir, a vida nos convida a desenvolver todas essas virtudes. Por isso que o ser humano que se isola se embrutece. Ele não exercita as virtudes. Ele foge da realidade da vida e não exercita as virtudes que a vida lhe convida. E aí desencarna do mesmo jeito que encarnou, sem oportunidade, que fugindo das oportunidades, melhor dizendo, que a vida lhe oferece para crescer. Existem religiões e religiosos que apregoam esse tipo de isolamento, sim, porque são pessoas que ainda não refletiram que é no mundo que se evolui e não fugindo do mundo. Então, são as pessoas que se isolam em conventos, em mosteiros, tem várias religiões que têm esse movimento de isolamento, né? Ficar numa vida de oração, em isolamento, acreditando que está servindo a Deus, o que significa, do ponto de vista profundo? É um serviço a Deus, de fato? É um processo egoísta, egocêntrico. Como se Deus precisasse de pessoas que ficassem ali orando o tempo todo por Ele. E não pessoas se relacionando e crescendo como pessoas. É no desafio do dia a dia, do convívio interpessoal, é que realmente nós nos melhoramos. Nunca em processos de isolamento. Pergunta no caso de Paulo, que se isolou no deserto. É diferente? Esse isolamento foi um isolamento para desenvolver aquilo que a gente chama de silêncio proativo. Existem também algumas seitas que preconizam o voto de silêncio, não falar. Aí entra aquela pergunta anterior. Deus não nos deu a palavra para ser inútil. Agora, existe silêncio e silêncio. Existe o silêncio proativo, que é esse movimento do espírito parar, se isolar e se adentrar em si mesmo, para se autoconhecer, visando a autotransformação. Foi exatamente isso que Saulo de Tarso, ele não tinha se tornado Paulo ainda, fez.
ele se isolou no deserto para meditar sobre toda a sua vida até aquele momento, meditar sobre o Evangelho de Jesus, a presença do Evangelho de Jesus na vida dele, e já com tempo definido, que ele não se isolou para ficar ali o resto da vida. Ele ficou um período para se preparar para o seu próprio apostolado que viria depois. Então, nesse caso, não é um isolamento. É no livro dos Espíritos é colocado que a pessoa que se isola, mas para prestar um serviço para a humanidade, na verdade ela não está se isolando. Ela está entrando num momento de silêncio interior para refletir e aí produzir mais ainda. Foi o que Buda fez também. Tá? Ele se isolou para meditar e nessa meditação ele se auto-iluminou. E depois disso ele foi até a sociedade e se doou totalmente, como também Paulo fez. É uma pausa para o recolhimento interior, realizar aquilo que se chama de silêncio proativo. A pessoa em silêncio, porque muitas vezes o falar demais é um processo egoico de fugir de si mesmo. Muitas vezes a vida nos convida ao silêncio, esse contato com nós mesmos, para que nesse contato conosco nós possamos refletir o que é melhor e depois agir. Né? Mas vai ter sempre o momento da ação posterior a esse recolhimento que nós fazemos. Continuemos aqui. Homem nenhum possui faculdades completas, comenta Kardec. Mediante a união social é que elas umas às outras se completam para lhe assegurarem o bem-estar e o progresso. Por isso é que, precisando uns dos outros, os homens foram feitos para viver em sociedade e não insulados. Então, o comentário de Kardec fecha todo o raciocínio no sentido de que nós fomos programados, criados para viver em relação uns com os outros. E nesse relacionamento que nós vamos progredir. Nenhum ser humano é autossuficiente. Como nós não somos autossuficientes, nós vamos interagir uns com os outros. E nessa interação, nós, ao mesmo tempo que influenciamos outras pessoas, e seremos influenciados. O convite consciencial que todos trazemos, e nós espíritas, isso fica mais marcado, é que nós façamos exercícios para desenvolver virtudes, para que a influência que nós exerçamos sobre a sociedade seja a melhor possível, para que as pessoas mirando-se em nós vejam em nós exemplo de verdadeiros cristãos. Porque como a doutrina espírita é o cristianismo redivivo, nós temos um grande compromisso consciencial de fazermos exercício para desenvolver as virtudes como os primeiros cristãos eram virtuosos. Se nós não fazemos exercício para desenvolver essas virtudes, o que vai acontecer conosco? Nós sempre dizemos que o cristão, no século XXI, especialmente no caso aí o cristão espírita, ele tem experiências, desafio múltiplas a trilhar, né? A estar defrontando para poder superar essas experiências de desafio. E numa sociedade materialista, hedonista, numa sociedade superficialista, como vai ser a vida do espírita cristão? Fácil? Cômoda? Não. Bastante trabalhosa.
nós vamos, aqueles que realmente são cristãos, vão sofrer assédio de outras pessoas encarnadas. Nós não estamos mais falando do assédio dos desencarnados, isso nós já estudamos. Mas nós vamos sofrer assédio de encarnados para que sejamos igual a todo mundo? Vamos, o tempo inteiro. Então o espírita que, por exemplo, numa roda não fala mal da vida dos outros, é chamado de santo, de carola. O espírita que não bebe é assediado para que ele beba igual aos outros. É aquele que não comunga com um sensualismo, uma vida de pornografia, de sensualismo, ele é assediado para que ele faça o que as pessoas, de modo geral, fazem. Aí entra essa grande experiência, desafio, chamada sociedade. Para que nós possamos sempre, em sintonia com as leis, desenvolver as virtudes e praticarmos a influência no sentido contrário. Se existe uma sociedade superficialista, sensualista, hedonista, que cultua o prazer pelo prazer, o erotismo e tudo mais, se existe essa sociedade assim, lembrando da parábola do Evangelho, um pouco de levedo leveda toda a massa. Né? Aliás, é uma fala de Paulo. A parábola do Evangelho é: Jesus chega e diz que a mulher separa 3 partes de farinha e 1 parte do levedo. E aí esse levedo vai levedar esse terço de farinha e para formar o pão. Qual é o significado das 3 partes da farinha? O fermento são as leis divinas. Cada parte de farinha, Jesus fala de 3 partes de farinha. As leis divinas entendidas, sentidas e vivenciadas. Saber, sentir e vivenciar. Então é o que nós somos convidados a fazer. As leis divinas nós já temos na nossa consciência e temos consciência de que ela está escrita na nossa consciência. Então isso já é uma realidade para nós. Qual é o nosso compromisso? O compromisso de desenvolver as virtudes no saber, no sentir e no vivenciar. Saber, sentir e vivenciar essas virtudes nos garantirão o quê? A influência benéfica que somos convidados a ter em sociedade. Em vez de nos deixar assediar por uma sociedade superficialista, hedonista e sensualista, nós vamos ser instrumentos para servir de exemplo. Por quê? O que acontece normalmente com as pessoas numa sociedade sensualista, hedonista, superficialista? Carência. E essa carência vai gerar o quê? Dor e sofrimento, doenças de todo tipo. Né? Nós ficamos esse fim de semana passado só estudando isso. Dor, sofrimento, doenças. Na hora que elas entrarem em dor e sofrimento, movida por essa carência toda, de quem elas se lembram? Dos colegas de bar, dos colegas de orgia, ou dos diferentes que fazem a diferença por serem verdadeiros cristãos? Né? Elas vão se lembrar dessas pessoas e buscam ajuda. Aí entra a influência que nós somos convidados, o cristão no século XXI é convidado a realizar na relação social.
Nós vamos ser ETs numa sociedade doente. Mas na hora que as pessoas ficam na individualidade, porque enquanto é uma doença coletiva, o pessoal acha maravilhoso. Porque tudo isso, sensualismo, hedonismo, superficialismo, são doenças espirituais, coletivas. Enquanto as pessoas não adoecem na sua individualidade, individualmente falando, está tudo muito bem. Elas são mais um numa sociedade doente. Mas na hora que elas adoecem do corpo ou da mente ou de ambos, elas vão se lembrar daqueles que fazem a diferença positiva. Então esse é o grande compromisso do espírita dentro dessa sociedade. Na questão 573, Kardec pergunta: em que consiste a missão dos espíritos encarnados? Ó nós aí, vamos lá. Em instruir os homens, em lhes auxiliar o progresso, em lhes melhorar as instituições, por meios diretos e materiais. As missões, porém, são mais ou menos gerais e importantes. O que cultiva a terra desempenha tão nobre missão como o que governa ou que instrui. Tudo em a natureza se encadeia, ao mesmo tempo que o espírito se depura pela encarnação, concorre dessa forma para a execução dos desígnios da providência. Cada um tem nesse mundo a sua missão, porque todos podem ter alguma utilidade. Vejamos que a resposta é muito clara, né? Vejamos que todas as falas dos benfeitores aqui são positivas. Em que consiste a missão dos espíritos encarnados? Instruir, auxiliar, melhorar as instituições, né? Auxiliar o progresso, melhorar as instituições, instruir os homens. Então, isso aqui não é só para espíritas, é para todas nós encarnados, todos, sem exceção, ter esse compromisso. Nós espíritas vamos ter um pouco mais de facilidade para cumprir essa missão ou não? Sem nenhum ufanismo, sem desprestigiar outras religiões, nós vamos ter muito mais facilidade de cumprir essa missão. Pelo menos nós já temos toda uma doutrina que facilita esse processo. Não o realiza, mas facilita o processo. Vai depender de nós, do nosso esforço, cumprir ou não essa missão. Para cumprir é preciso nos compenetrar de que nós não estamos em sociedade a passeio. Nós estamos para exercer a nossa influência enquanto espíritos encarnados que somos, cumprindo essa missão de instruir, de auxiliar e de melhorar as instituições. Quando nós nos compenetramos dessa missão, desse compromisso, nós vamos exercer uma influência salutar. E a influência negativa não nos atingirá. Enquanto que se nós tivermos tímidos nas nossas ações, nós seremos mais um doente nessa sociedade superficialista e doente. Vejamos a questão 574. Qual pode ser na Terra a missão das criaturas voluntariamente inúteis? E aí, gente, qual é a missão das pessoas inúteis? Não existem pessoas que são voluntariamente inúteis? Que vivem somente para si mesmas, numa sociedade que todos são convidados a instruir, a melhorar as instituições, a colaborar? Não são, inclusive, a maioria, né? Nessa sociedade ainda doente, é a maioria. Vamos ver qual é o sentido. Há efetivamente pessoas que só para si mesmas vivem e que não sabem tornar-se úteis ao que quer que seja. São pobres seres dignos de compaixão,
porquanto espiarão duramente sua voluntária inutilidade. Começando-lhes muitas vezes já nesse mundo o castigo pelo aborrecimento e pelo desgosto que a vida lhes causa. Então, quanto mais inútil em uma sociedade superficialista, hedonista, sensualista, ela gera toda essa inutilidade. Por isso que nós vemos as pessoas entrando num desgosto profundo frente à vida. A depressão, o suicídio vem aumentando assustadoramente na nossa sociedade, exatamente por isso. Então, as consequências, né, castigo que nós devemos ver no sentido de consequência, é isso que nós estamos vivendo. Quanto mais inútil do ponto de vista de fugir das três ações que os benfeitores colocam na questão anterior, mais vazio existencial a pessoa vai sentir. E o vazio existencial vai gerar depressão, ansiedade, transtorno do pânico e outras doenças mentais, emocionais e doenças do corpo. É como consequência dessa vida em que a pessoa não exercita o bem no limite das forças que ela é convidada a fazer. Se quando Jesus disse que nós somos o sal da terra, tem a ver com essa utilidade que todos nós devemos buscar? Sim, exatamente. Temos esse grande compromisso de ser o sal da terra. O que é o sal da terra? O sal é aquele que ajuda a dar sabor. Que deve ser não deve ser nem de mais nem de menos. Sal demais estraga a comida. Sal de menos não dá sabor à comida. Então, é dentro desse equilíbrio que nós somos convidados a servir. Né? E qual é o equilíbrio? Essa questão aqui fala desse equilíbrio. Vejamos a questão 642. Para agradar a Deus e assegurar sua posição futura, bastará que o homem não pratique o mal? Vejamos a resposta. Não, cumpre-lhe fazer o bem no limite de suas forças, porquanto responderá por todo o mal que haja resultado de não haver praticado o bem. Então vejamos claramente a medida certa. Qual é a medida para que nós possamos realmente realizar aquele compromisso, a missão que temos na sociedade? O limite das nossas forças. Cada um tem o seu limite. As pessoas inúteis, que se colocam como inúteis, né, porque elas não são, mas elas se colocam. Como é a força delas? Nenhuma, né? Não tem nenhuma força. É aquela pessoa, eu não dou conta, eu não consigo, eu não sou capaz, eu não posso. É muito para mim. Você convida ela para fazer alguma coisa, alguma ação no bem. Eu não posso, eu não consigo, eu não sou capaz, eu não dou conta. Então, não tem nenhuma força. Existe alguém que não tenha nenhuma força para poder ser útil? Não existe. A pessoa se coloca. Então vejamos, a missão aqui é realizar o bem no limite das próprias forças. Porque todo mal que haja resultado de não haver praticado o bem vai para conta da vida da pessoa. Então isso é muito sério, né? A resposta dessa questão, ela é muito grave, porque numa vida que nós somos convidados a nos relacionar com as pessoas, melhorando as instituições, ajudando as pessoas, instruindo as pessoas à nossa volta, e nós não fazemos isso, todo mal que advier para essa sociedade por não estarmos fazendo os nossos esforços vai para conta da nossa vida.
Então, se nós, por exemplo, vamos só para a gente dar título de exemplo para entendermos. Uma pessoa tem um compromisso de servir a sociedade na educação, né? Para ser um professor, um educador, em qualquer nível que seja. E a pessoa, dá muito trabalho, vou largar a mão disso, vou ser um funcionário público, daquele que faz alguma coisinha, recebe o salário e não quero saber de trabalhar duro assim. Ele pode fazer isso? Pode. Convém? Não. Porque não estará realizando o compromisso que veio, que trouxe na conta da vida dele. Não fazendo isso, todo mal que advier dele não ter praticado o bem, vai para a conta da vida dele. Aquilo que ele deveria fazer, não vai ser feito. E aí, claro, outras pessoas vão substituir nesse caso. Mas existem questões que são pessoais, que são nós que podemos fazer. E o que nós podemos fazer, ninguém vai fazer por nós. Vai fazer para o outro, mas por nós não vai fazer. E a pessoa estagna e tudo aquilo que ela deixou de fazer vai para a conta da vida dela. Então isso é muito grave. Na questão 643, haverá quem pela sua posição não tenha possibilidade de fazer o bem? Será que existe alguém que não tenha jeito mesmo? Claro que os benfeitores aqui não estão falando de pessoas com debilidades mentais, físicas, estão falando de pessoas normais, pessoas da sociedade em geral. Vejamos a resposta. Não há quem não possa fazer o bem. Somente o egoísta nunca encontra ensejo de o praticar. Basta que se esteja em relações com outros homens para que se tenha ocasião de fazer o bem. E não há dia da existência que não ofereça a quem não se ache cego pelo egoísmo oportunidade de praticá-lo. Porque fazer o bem não consiste para o homem apenas em ser caridoso, mas em ser útil na medida do possível, todas as vezes que o seu concurso venha a ser necessário. Então, desde as profissões que nós realizamos, né, exercitamos, até as relações de voluntariado, no trabalho, as questões sociais que nós nos relacionamos com as pessoas, tudo isso é oportunidade de realizar o bem. Se nós, egoisticamente, fugimos dessa realidade, o que vai acontecer? Nós estaremos num processo de egoísta, egocêntrico, de não realizar o bem no limite das nossas forças. E aí, claro, tudo isso vai pesar na nossa consciência. Na questão 876, posto de parte o direito que a lei humana consagra, qual a base da justiça segundo a lei natural? Segundo a lei natural, a lei divina, qual é a base da nossa justiça? Vamos ver a resposta. Disse o Cristo, queira cada um para o outro o que quereria para si mesmo. No coração do homem imprimiu Deus a regra da verdadeira justiça, fazendo que cada um deseje ver respeitados seus direitos. Na incerteza de como deva proceder com seu semelhante em dada circunstância, trate o homem de saber como quereria que com ele procedessem, em circunstância idêntica. Guia mais seguro do que a própria consciência não lhe podia Deus haver dado. Então, nesta questão, fala do parâmetro. Qual é o parâmetro para as nossas relações interpessoais? Para que nós, com outros encarnados, exercitemos as nossas relações.
a influência nossa sobre os outros. O parâmetro é a lei de caridade, o preceito cristão. Fazer aos outros o que gostaria que o outro fizesse a si. Vejamos que esse é um preceito que muita gente diz assim, ah, é fácil falar esse preceito, mas é muito difícil de praticar. Será que é difícil de praticar? Para aquele que está vivendo de uma forma egoísta, egocêntrica, pensando só em si mesmo, é um preceito, inclusive, não é nem difícil, ele é impossível de ser praticado. Porque para praticar esse preceito, o que, que nós devemos primeiro? Porque o preceito é uma prática de vida, não é? Fazer aos outros aquilo que gostaríamos que os outros fizessem a nós. Então, ele é uma prática de vida. Ele já está num outro nível, que é o nível da ação. Antes da ação vem o pensamento, o sentimento, a emoção e depois a ação. Antes de agir, o que, que nós necessitamos? O que a vida nos convida antes de agir? Refletir. Então, o que nós devemos primeiro refletir para cumprir esse preceito, que é trabalhoso, sim, de cumprir, não é difícil de cumprir, mas é trabalhoso, porque pede de nós o tempo todo alinhar pensamento, que é a reflexão. Depois da reflexão, o que vem? O pensamento da reflexão. O sentimento. Sentir que se deve fazer. Para pensar e sentir que se deve fazer, qual é o que deve nos mover? A vontade. Essa vontade deve estar alinhada com o quê? Com a lei divina, nesse caso, a lei de amor, justiça e caridade. Exatamente isso. Então, a vontade alinhada à lei de amor, justiça e caridade vai fazer com que nós sintamos que vale a pena cumprir o preceito. E aí, esse sentimento nos enche da emoção de... E a vontade de realização. A vontade de realização, aí nós praticamos o preceito. Isso não quer dizer que nós vamos o tempo todo fazer aos outros aquilo que gostaríamos que fosse feito a nós. Por quê? Que não significa que nós vamos fazer isso o tempo todo. Porque nós não somos perfeitos. Para fazer isso o tempo todo é preciso ser um espírito puro. O Cristo faz isso o tempo todo. Jesus fez isso o tempo todo. Nós, como somos aprendizes, nós devemos ter isso como parâmetro. Mas todas as vezes que nós cairmos em tentação e não cumprirmos o parâmetro, o que, que a vida nos convida? Nos cobrar por não ter cumprido o parâmetro? Não. Aprender com o erro de não ter cumprido o parâmetro. Como que nós vamos ser alertados de não ter cumprido o parâmetro? A própria consciência, quando nós sentirmos um desconforto de ter feito ao outro aquilo que nós não gostaríamos que o outro fizesse a nós. Se nós prestarmos atenção, estivermos nesse movimento justo de vida, nós vamos perceber. E aí o que a vida convida? Aprender com o erro para buscar repará-lo. Quantas vezes forem necessárias. É isso que é agir com justiça. Não é exigir de nós uma perfeição que nós ainda não podemos dar. Mas ter sempre como baliza o preceito, que
queira cada um para os outros o que quereria para si mesmo. Ou a mesma coisa, não fazer aos outros, ou fazer aos outros aquilo que gostaria que os outros fizessem a si. Então, quando nós temos esse preceito como parâmetro, qual o movimento nosso em relação ao outro? Na influência que nós exercemos sobre o outro. Que tipo de influência nós exerceremos? Tem a ver com a igualdade. Sim, positiva, mas qual influência positiva? O que se chama isso? Exemplo. Nós vamos dar exemplos do que é ser um verdadeiro cristão. Porque o verdadeiro cristão é o perfeito? Não, não é possível. O verdadeiro cristão é aquele que se coloca como aprendiz do Cristo e, como aprendiz do Cristo, exercita o seu aperfeiçoamento. Não é isso? Então, quando nós fazemos ao alguém aquilo que nós não gostaríamos que esse alguém fizesse a nós, como nós vamos agir? Foi bem feito, ele merecia. É assim? Como normalmente, às vezes, dá vontade de fazer e às vezes até faz. É assim? Não. Nós vamos reconhecer que erramos. Exercitar a mansidão e a humildade que Jesus ensina, não é? Aprendei comigo que sou manso e humilde de coração. Ao exercitar a mansidão e a humildade, o que, que a vida nos convida? A reparar o erro. Então, eu vou chegar para a pessoa, olha, me perdoe, naquele momento eu agi de forma infeliz, assim, assim, assim, assado. Isso é uma influência de um espírito encarnado sobre outro encarnado? É a melhor influência, principalmente nas relações interpessoais dos mais próximos que na família, não é? Porque tem pai e mãe que acham que se erram, não pode admitir de jeito nenhum que erraram para os seus filhos. Acham que é humilhação pedir perdão para um filho. Porque onde já se viu, eu vou me rebaixar e ele vai achar que eu... Não. É um excelente exemplo de reconhecimento que erra e que a partir do erro, nós podemos aprender com ele e buscar repará-lo. Esse exemplo é fundamental. Então, essa influência, no caso do exemplo dado, do pai, da mãe sobre o filho, isso fala alto e fica registrado na mente do filho. Enquanto que qualquer fala puramente da boca para fora não fica registrado. Né, aquela lição de moral que o vento leva. Mas as ações, verdadeiramente, dentro do parâmetro da lei de amor, justiça e caridade, desse preceito cristão, vai desenvolver as influências. Então, aquilo que nós falamos, que entre o próximo e o mais próximo, que é a família, para a sociedade, de modo geral, é a mesma coisa. O exercício que nós fazemos para sermos verdadeiros cristãos, e aí isso gera uma influência que muda toda a sociedade. Não é o que o grande objetivo da doutrina espírita? Qual é o grande objetivo da doutrina? Terceira fase da vivência da doutrina espírita. O que Kardec fala? Transformar toda a humanidade, toda. Não é só os espíritas, é toda a humanidade. Como que vai se dar essa fase? Pela influência de nós espíritas, que nos tornarmos verdadeiros cristãos e, como verdadeiros cristãos, oferecermos o nosso exemplo às pessoas. Tudo mais, fora disso, é discurso que o vento leva. Isso é verdadeira prática da doutrina espírita e que faz diferença positiva na nossa vida e na vida do próximo.
Isso é realizar o bem no limite das forças, porque é o bem que começa dentro de nós e a partir de nós vai até o próximo. Esse aprender com o erro, estar em comunhão com o propósito existencial, é tudo que nós vamos viver para cumprir o propósito existencial. Por quê? O propósito existencial tem a ver com a nossa principal limitação. Então, por causa dessa limitação, nós vamos errar muito naquela área. Todas as vezes que errarmos, nós vamos ser convidados a aprender aquilo para poder evoluir e crescer. E é dessa forma que nós cumprimos o propósito existencial. Se a oração pela pessoa que você ofendeu é a mesma coisa que pedir desculpa para essa pessoa, não. Por quê? Porque a oração, ela é uma energia que não vai modificar a influência que você teve com relação àquela pessoa. Por quê? Quando você fez alguma coisa, agiu de forma equivocada com alguém, o que você fez? Você fez algo outro, aquilo que você não gostaria que ele fizesse a você. Então, o que você é convidado? Convidado a aceitar que você errou, assumir o erro, aprender com ele e buscar repará-lo. Quando você vai buscar reparar o erro, nesse caso, que exercício que você fará? De qual virtude? Humildade e mansidão. Se você apenas orar, não vou orar por ele, porque aí a oração vai compensar o que eu fiz. Você exercitou humildade e mansidão? Você exercitou uma baita de uma máscara. Aí é oração mascarada. Não, eu vou orar, pronto, a oração resolve o problema. Na verdade, é uma máscara que nós fazemos. Você é convidado a exercitar mansidão e humildade. Chegar lá, fulano, eu agi assim, assim, assado, não deveria ter agido, mas agi, me perdoe. Né? Vou fazer esforços para agir de forma diferente no futuro. Isso você estará exercitando a virtude. Orando, essa oração é oração egóica, acreditando que basta orar, pronto, a pessoa vai receber a nossa oração e vai resolver o problema. Nós estamos simplesmente mascarando um fato. Quando nós exercitamos a mansidão e humildade e solicitamos o perdão, mesmo que o outro não perdoe, porque o problema não é o outro, somos nós. O exercício que você faz. Se você quiser complementar o seu pedido de perdão com a oração, aí é válido. Aí é um complementar, porque você, orando, você emite uma energia benéfica para beneficiar a pessoa. Aí sim, vale, totalmente válido. Mas a oração, para suprir uma virtude que nós somos convidados a desenvolver, não faz sentido algum. Tá? Continuemos aqui. Efetivamente, o critério da verdadeira justiça está em querer cada um para os outros o que para si mesmo quereria, e não em querer para si o que quereria para os outros, o que absolutamente não é a mesma coisa. Não sendo natural que haja quem deseje o mal para si, desde que cada um tome por modelo seu desejo pessoal, é evidente que nunca ninguém desejará para o seu semelhante senão o bem. Em todos os tempos e sob o império de todas as crenças, sempre o homem se esforçou para que prevalecesse o seu direito pessoal. A sublimidade da religião cristã está em que ela tomou o direito pessoal por base do direito do próximo. Então, o meu direito é idêntico ao direito do próximo. Aí entra a lei de igualdade. Se o outro, se eu quero ser respeitado, eu devo primeiro respeitar o outro, né? Fazer ao outro aquilo que gostaria que fosse feito a mim. Essa primeira parte, o critério da verdadeira justiça é a própria lei de amor, justiça e caridade,
que nos convida a fazer aos outros aquilo que gostaríamos que fosse feito a nós. Né? Kardec usa aqui também, ele querer cada um para os outros o que para si mesmo quereria. Então, se eu quero para o outro aquilo que eu quero para mim, o que, que eu quero para mim? Somente o bem. Então, se eu quero para mim somente o bem, eu vou querer para o outro somente o bem. E vou fazer um esforço para realizar essa ação. Na questão 877, da necessidade que o homem tem de viver em sociedade, nascem-lhe obrigações especiais? Certo, e a primeira de todas é a de respeitar os direitos do seu semelhante. Aquele que respeitar esses direitos procederá sempre com justiça. Em o vosso mundo, porque a maioria dos homens não pratica a lei de justiça, cada um usa de represálias. É essa a causa da perturbação e da confusão em que vivem as sociedades humanas. A vida social outorga direitos e impõe deveres recíprocos. Primeiro passo para que um direito seja preservado é cumprir o dever atinente àquele direito. Então, se eu quero que todos os meus direitos sejam respeitados, eu deverei respeitar o direito dos outros também. Essa é a base da justiça divina, que nem sempre a justiça humana, as pessoas que não praticam a lei de justiça, estão afeitos. Vamos agora estudar no Evangelho segundo o Espiritismo, o capítulo 17, o item 3, um texto de Kardec que é o parâmetro ideal para, num planeta de expiações e provas, nós exercitarmos a influência em sociedade com outros encarnados com base no direito e nos deveres em sintonia com a lei de amor, justiça e caridade. É a mensagem O Homem de Bem. Vejamos as características que Kardec coloca nessa mensagem, que ela é muito clara, mas oferece todos os parâmetros necessários. O verdadeiro homem de bem é o que cumpre a lei de justiça, de amor e de caridade, na sua maior pureza. Se ele interroga a consciência sobre seus próprios atos, a si mesmo perguntará se violou essa lei, se não praticou o mal, se fez todo o bem que podia, se desprezou voluntariamente alguma ocasião de ser útil, se ninguém tem qualquer queixa dele, enfim, se fez a outrem tudo o que desejara lhe fizesse. Então, esse parágrafo resume tudo o que nós vimos até agora. Né? É a essência do homem ou da mulher de bem, né? Aqui o homem no sentido genérico, que realmente está em sintonia com a lei de amor, justiça e caridade, e em sociedade vive isso. A influência que exerce com os outros encarnados tem como parâmetro essa lei. Deposita a fé em Deus, na sua bondade, na sua justiça e na sua sabedoria. Sabe que sem a sua permissão nada acontece e se lhe submete à vontade em todas as coisas. Tem fé no futuro, razão porque coloca os bens espirituais acima dos bens temporais. Sabe que todas as vicissitudes da vida, todas as dores, todas as decepções são provas ou expiações e as aceita sem murmurar. Em outras palavras, o que, que os benfeitores colocam aqui nesse parágrafo, nesses três parágrafos? O homem de bem ou a mulher de bem é alguém que se sente. O quê? Se sente o quê? Filho de Deus, aprendiz da vida, espírito imortal.
Então, o espírito imortal, ele não valoriza os bens temporais em detrimento dos espirituais. Ele sabe que, como filho de Deus, aprendiz da vida e espírito imortal, ele vai passar por expiação.

sem esperar paga alguma. Retribui o mal com o bem. Toma a defesa do fraco contra o forte e sacrifica sempre seus interesses à justiça. Encontra satisfação nos benefícios que espalha, nos serviços que presta, no fazer ditosos os outros, nas lágrimas que enxuga, nas consolações que prodigaliza aos aflitos. Seu primeiro impulso é para pensar nos outros antes de pensar em si. É para cuidar dos interesses dos outros antes do seu próprio interesse. De que Kardec está falando aqui? Ele está falando alguma coisa contrária à autoestima? Pensar nos outros antes de pensar em si? Tem gente que acha que autoestima é ser egoísta. Ser altruísta é uma pessoa que realmente pensa no outro, né? Agora, esse pensar no outro é em detrimento de si mesmo? Não. É pensar no outro, no bem-estar do outro, primeiro do que em si, porque a pessoa, ela se ama, mas como ela se ama, ela se enche de altruísmo e vai ao encontro da necessidade do outro para auxiliar o outro em primeiro lugar. A pessoa que não exercita a autoestima faz o contrário. A pessoa que não exercita a autoestima entra no movimento de mal com a vida. E de mal com a vida, ela não vai fazer o bem ao outro, porque não é possível fazer o bem ao outro se a pessoa não faz bem a si mesma. Então, o que é mais significativo, mais importante, é o amor a si mesmo. Agora, o cuidado do outro é uma consequência da autoestima, desse amor profundo por si mesmo. O egoísta, ao contrário, calcula os proventos e as perdas decorrentes de toda ação generosa. O homem de bem é bom, humano e benevolente para com todos, sem distinção de raças, nem de crenças, porque em todos os homens vê irmãos seus. Respeita nos outros todas as convicções sinceras e não lança anátema aos que, como ele, não pensam. Então, se as pessoas vivem na superficialidade, cultuando o hedonismo, o sensualismo, nós vamos para a praça pública convertê-las? Não. Por quê? Porque ele não lança anátema aos que, como ele, não pensam. Ele é aquele que ele é, mas sem ter a pretensão de mudar os outros, de transformar os outros. Como que nós vamos exercitar a influência dessa forma, respeitando o direito do outro pensar diferente? De que forma? Pelo exemplo. Não pelas palavras, mas pelo exemplo da ação efetiva no bem. Em todas as circunstâncias, toma por guia a caridade, tendo como certo que aquele que prejudica a outrem com palavras malévolas, que fere com seu orgulho, seu desprezo, a suscetibilidade de alguém, que não recua à ideia de causar um sofrimento, uma contrariedade, ainda que ligeira, quando a pode evitar, falta o dever de amar o próximo e não merece a clemência do Senhor. Então aqui a Kardec está descrevendo todo o exercício da lei de amor, justiça e caridade. Para exercitar essa lei, só é possível fazendo exercícios para desenvolver virtudes. Que virtudes ele está descrevendo aqui? Paciência, tolerância, humildade, mansidão, para que realmente a pessoa esteja sempre fazendo esforços para não ferir o outro, para agir bem, para ser delicado, ser uma pessoa compassiva.
Isso não quer dizer, como nós

Já falamos que o tempo todo nós sejamos assim. Ainda não é possível para nós. Mas uma coisa é errar deliberadamente. Outra coisa é errar porque você, num momento infeliz, agiu contrário àquilo que você gostaria de ter agido. Mas quando a pessoa faz isso, ela está disposta a reparar o erro, diferente daquele que deliberadamente faz e aí acha que é bem feito, que tinha mais era que fazer isso mesmo. Não alimenta ódio, nem rancor, nem desejo de vingança. A exemplo de Jesus, perdoa e esquece as ofensas e só dos benefícios se lembra, por saber que perdoado lhe será conforme houver perdoado. Aqui é o esquecimento no sentido de que não fica ruminando ou ressentindo a ofensa. Porque não se esquece ofensa, no sentido de que eu lembro do fato. Né? Então, imaginando a ofensa como uma ferida. O esquecimento significa cicatrizar essa ferida. Ao ver a cicatriz, a gente se lembra da ofensa, mas ela não dói mais. Então, isso que é o perdão ao outro. As feridas ficam cicatrizadas e não doem mais. O ressentimento, que é o movimento que oposto ao esquecimento, é aquele movimento da pessoa o tempo todo machucar a ferida para ressentir a causa daquela ofensa. Tá? Se é fruto da rebeldia, o ressentimento, não admitindo que o outro possa errar, é exatamente isso. Por quê? É o movimento da pessoa acreditar que os outros devam ser perfeitos na relação com ela. Ela mesma não é perfeita, ela erra, mas os outros não podem errar. Então é rebeldia e orgulho que faz com que a pessoa fique movimentando-se no ressentimento e não se permite perdoar. É indulgente para as fraquezas alheias porque sabe que também necessita de indulgência. E tem presente essa sentença do Cristo: atire-lhe a primeira pedra aquele que se achar sem pecado. Então, aquele que está sempre disposto a ver o outro como um ser necessitado e em crescimento. E sabe que não tem condições de atirar a primeira pedra, porque essa pedra pode voltar para ele próprio. Nunca se compraz em rebuscar os defeitos alheios, nem ainda em evidenciá-los. Se a isso se vê obrigado, procura sempre o bem que possa atenuar o mal. Estuda suas próprias imperfeições e trabalha incessantemente em combatê-las. Todos os esforços emprega para poder dizer no dia seguinte que alguma coisa traz em si de melhor do que na véspera. Então, aquela pessoa que está o tempo todo focada no tempo presente para poder fazer os esforços para se melhorar a cada dia. A cada dia um pouco mais, como ele diz aqui, é melhor no dia seguinte do que na véspera. Não procura dar valor ao seu espírito nem aos seus talentos às expensas de outrem. Aproveita ao revés todas as ocasiões para fazer ressaltar o que seja proveitoso aos outros. Então é aquela pessoa que não se ufana, não se acha melhor que os outros e não fica se auto-enaltecendo. Não se envaidece da sua riqueza nem de suas vantagens pessoais, por saber que tudo o que lhe foi dado pode ser-lhe tirado. Usa, mas não abusa dos bens que lhe são concedidos, porque sabe que é um depósito de que terá de prestar contas e que o mais prejudicial emprego que lhe pode dar é o de aplicá-lo à satisfação de suas paixões. Se a ordem social colocou sob seu mando outros homens, trata-os com bondade e benevolência, porque são seus iguais perante Deus. Usa da sua autoridade para lhes levantar a moral, o moral.
e não para os esmagar com seu orgulho. Evita tudo quanto lhes possa tornar mais penosa a posição subalterna em que se encontram. O subordinado, de sua parte, compreende os deveres da posição que ocupa e se empenha em cumpri-los conscienciosamente. Vejamos que são características que não são do outro mundo, mas são características que formaria uma sociedade justa. Num planeta de regeneração, isso vai ser o natural. Por enquanto, as pessoas que agem assim ficam pontuais como exemplo para as demais pessoas, mas futuramente vai ser uma prática geral. Finalmente, o homem de bem respeita todos os direitos que aos seus semelhantes dão as leis da natureza, como que quer que sejam respeitados os seus. Não ficam assim enumeradas todas as qualidades que distingue o homem de bem, mas aquele que se esforce por possuir as que acabamos de mencionar, no caminho se acha que a todas as demais conduz. Então Kardec deixa claro que não são todas as características, mas já é um início para as demais. Para encerrar, vamos agora falar sobre a oração intercessória. Uma sociedade justa tem como parâmetros esses critérios do homem de bem, a lei de amor, justiça e caridade, para que nós façamos aos outros aquilo que gostaríamos que fosse feito a nós. Outra forma de nós interagirmos com as demais pessoas e exercermos a influência é a oração que nós fazemos uns pelos outros. Quem esteve no nosso seminário nesse fim de semana, no domingo, nós vimos a ação daquela esposa com seu esposo sexólatra. A oração dela produzindo, é um dos casos mais bonitos que a gente conhece na literatura espírita, a esposa dedicada, o marido sexólatra, que frequentava inclusive os bordéis, e ela orando e desintegrando formas, pensamentos em forma de larvas pelo corpo todo dele, principalmente as regiões genitais. Então é o exemplo da oração intercessória, em que o espírito ora por outro. Podemos orar pelos desencarnados, podemos orar pelos encarnados, orar por qualquer pessoa. Né? E aí Kardec pergunta, pode-se com utilidade orar por outrem? Ao livro Missionários da Luz, de André Luiz, capítulo O Vampirismo. Aliás, o capítulo seguinte do Vampirismo, que fala da oração intercessória da Cecília. Então vejamos a questão 662. O espírito de quem ora atua pela sua vontade de praticar o bem, atrai a si, mediante a prece, os bons espíritos, e estes se associam ao bem que deseja fazer. Então o que acontece na oração? Quando nós queremos orar por alguém, nós estamos no movimento de vontade de fazer o bem. E aí entra aquela, qual é a mais meritória de todas as virtudes? É aquela centrada no profundo desinteresse pessoal. Quando nós oramos por alguém, qual seria o nosso interesse? Nenhum pessoal, né? O nosso pessoal não seria nenhum. O nosso interesse vai ser do bem-estar do outro. Então é a caridade por excelência, orar uns pelos outros. E aí, mediante a prece, os bons espíritos associam o bem que aquela pessoa deseja fazer. Vejamos um comentário de Kardec que é bem elucidativo. O pensamento e a vontade representam em nós um poder de ação que alcança muito além dos limites da nossa esfera corporal.
A prece que façamos por outro é um ato de nossa vontade. Se for ardente e sincera, pode chamar em auxílio daquele por quem oramos os bons espíritos, que lhe virão sugerir bons pensamentos e dar a força de que necessite em seu corpo e sua alma. Mas ainda aqui a prece do coração é tudo, a dos lábios nada vale. Então aquele desejo ardente de auxílio é a prece do coração, que nós vamos, pensamento e vontade, na mesma direção, ter um poder enorme. Como nós vemos no livro Missionários da Luz, traz o caso da Cecília, a oração dela formava corpúsculos de luz, e esses corpúsculos de luz desintegravam as larvas, pensamento do próprio esposo. Então é a ação muito mais intensa do que nós imaginamos. Quando essa energia, além de os bons espíritos secundarem a nossa vontade, é uma energia que tem vida e movimenta a vida, né? Extremamente benéfica e muito útil nesse movimento da influência dos encarnados uns sobre os outros. Comentário em relação ao caso da Cecília, que é muito mais do que um pensamento que vai ser secundado pelos espíritos, mas uma ação efetiva, né? Porque nosso pensamento e nossos pensamentos e sentimentos negativos formam larvas psíquicas que se alojam no nosso corpo fluídico, no nosso perispírito. A oração forma corpúsculos luminosos, né? Nessa passagem do livro Missionário da Luz, mostra os corpúsculos luminosos estabelecidos pela oração da Cecília, e aqueles corpúsculos dissolviam as formas pensamento desequilibradas, independente da mudança do esposo. Era uma ação dela, efetiva dela, de auxílio. Claro que no decorrer do tempo ele seria convidado a mudar pelo amor ou pela dor, mas que a oração intercessória ajuda em muito, muito mais do que a gente imagina. Vamos fazer a nossa avaliação reflexiva. Feche os olhos. Entre em contato com você mesmo em essência, buscando sentir o conteúdo estudado nesse encontro. Do conteúdo estudado, o que você entendeu que se aplique à sua vida?

O conteúdo estudado mudou a forma como você entende a relação que tem com outros encarnados? Caso positivo, que mudança foi essa?

Neste encontro, refletimos sobre como os encarnados interagem uns com os outros. A partir das leis, somos convidados a nos conectar com a lei de amor, justiça e caridade, para fazer aos outros aquilo que gostaríamos que fosse feito a nós. Como você se sente desenvolvendo as virtudes para praticar esse preceito, especialmente o amor, a justiça e a caridade? Como é para você realizar esforços para desenvolvê-las?

Como você sente a sua vida aplicando o conteúdo estudado? Você sente que ele pode melhorar a sua vida em sua busca de autotransformação e nas suas atividades na prática do bem?

Sinta-se agora um espírito imortal que traz em si mesmo a determinação divina de evoluir até a perfeição relativa, pelo conhecimento pleno e cumprimento das leis divinas, pela prática das virtudes e pela busca da unidade com Deus. Mergulhe profundamente nessa verdade espiritual. Sinta, veja-se desenvolvendo todas as virtudes essenciais da vida ao longo do tempo, desenvolvendo também o poder real em si mesmo, sentindo a presença amorosa do seu anjo de guarda em sua vida.

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Nós vamos trabalhar no nosso curso o módulo 7, o compromisso com a mediunidade com Jesus. Nós sabemos que a mediunidade não é uma coisa nova, não é uma invenção da doutrina espírita, ela existe de todos os tempos. E a mediunidade era muito usada nas igrejas cristãs, no cristianismo nascente. Nós vamos ver inicialmente alguns trechos do livro Paulo Estevão, que fala sobre o profetismo, que na verdade é a mesma coisa que a mediunidade dos nossos dias. O termo mediunidade, que foi criado por Allan Kardec e que na época do cristianismo nascente o termo usado era o profetismo. Então vejamos inicialmente a mediunidade nas primeiras igrejas cristãs. Um relato de Emmanuel no livro Paulo Estevão, na página 345, que fala sobre a igreja de Antioquia. A igreja de Antioquia continuava oferecendo as mais belas expressões evolutivas. De todas as grandes cidades afluíam colaboradores sinceros. As assembleias estavam sempre cheias de revelações. Numerosos irmãos profetizavam animados do Espírito Santo. Foi aí que Agabo, grande inspirado pelas forças do plano superior, recebeu a mensagem referente às tristes provações de que Jerusalém seria vítima. Então, nós estamos vendo aqui, né, o relato de Emmanuel, que fala sobre os irmãos que profetizavam, e dá a notícia desse Agabo, animado do Espírito Santo. E Emmanuel faz um adendo, numa nota de rodapé, muito interessante, que ele diz: ninguém deverá ignorar que Espírito Santo designa a legião dos Espíritos santificados na luz e no amor que cooperam com Cristo desde os primeiros tempos da humanidade. Então, o Espírito Santo, essa designação, é uma pleiade de Espíritos. Mas, na verdade, a concepção original é essa, a pleiade de Espíritos superiores que auxiliam Jesus desde a formação do planeta Terra, e auxiliam Jesus até hoje. Espíritos já redimidos, espíritos santificados na luz do amor, como ele diz, que auxilia o Cristo. Nas páginas 462 e 463 do Paulo Estevão, fala sobre a igreja de Corinto. Altamente confortado, o ex-doutor da lei procurou enriquecer a igreja de Corinto de todas as experiências que trazia da instituição antioquense. Os cristãos da cidade viviam num oceano de júbilos indefiníveis. A igreja possuía seu departamento de assistência aos que necessitavam de pão, de vestiário, de remédios. Venerando as velhinhas, revezavam-se na tarefa santa de atender aos mais desfavorecidos. Diariamente, à noite, havia reuniões para comentar uma passagem da vida do Cristo. Em seguida à pregação central e ao movimento das manifestações de cada um, todos entravam em silêncio, a fim de ponderar o que recebiam do céu através do profetismo. Os não habituados ao dom das profecias possuíam faculdades curadoras que eram aproveitadas a favor dos enfermos em uma sala próxima. O mediunismo evangelizado dos tempos modernos é o mesmo profetismo das igrejas apostólicas. Então, aqui a fala de Emmanuel é
diretamente, né, colocando que o profetismo nada mais é do que a mediunidade dos nossos dias. E nós vemos pelo relato da igreja de Corinto quanto ela se assemelha aos centros espíritas atuais. Nós estamos vendo aí o passe, o atendimento fraterno, as atividades assistenciais, todas acontecendo da mesma forma que os centros espíritas de hoje trabalham. Então, feito essa primeira abordagem, colocando que quando se fala em profecia nas epístolas, nós devemos entender que profecia é a mesma coisa que mediunidade. Então, o dom da profecia é a mesma coisa da mediunidade, o mesmo termo que nós usamos para a mediunidade em nossos dias. E agora vamos trabalhar alguns versículos das epístolas sobre a questão da mediunidade ou profecia como um dom espiritual. Na primeira epístola aos Coríntios, no capítulo 12, versículo 1, Paulo nos refere: a respeito dos dons espirituais, não quero, irmãos, que sejais ignorantes. O que Paulo está querendo dizer aqui, hein, pessoal? Vamos começar a participar mais ativamente. Então, os dons espirituais. O que são os dons espirituais? Os dons da profecia, né? Os dons mediúnicos. Então, já Paulo, no cristianismo nascente, se ocupava com relação a os médiuns estarem preparados para a tarefa. Eles preparados com o conhecimento que Allan Kardec, em O Livro dos Médiuns, coloca de uma forma fantástica, magistral, né, a necessidade de que o médium não seja uma pessoa ignorante, que ele saiba o que está realizando e como está realizando. Então, isso já é o. Já Paulo, lá no cristianismo nascente, se ocupa disso. Por quê? Claro, porque tem uma razão, um sentido para isso. Nós vamos ver bem nas epístolas. No versículo 12:2, ele diz: sabeis que outrora, quando eres gentios, deixáveis conduzir-vos aos ídolos mudos, segundo éreis guiados. E aí? O que tem a ver os ídolos mudos com o dom, os dons espirituais? Ele está fazendo uma comparação das pessoas que, se depois de se tornarem cristãs, antes gentio, agora cristã, né, que antes eram conduzidos por ídolos mudos e por eles eram guiados. E aí? Qual a relação que existe entre isso e o dom da profecia, a mediunidade? O que são esses ídolos mudos que Paulo está falando? Os falsos profetas da erraticidade. Tem até um texto em O Evangelho Segundo o Espiritismo sobre isso. Os espíritos que falam de Deus, mas não vêm em nome de Deus. Então são como ídolos mudos. Espíritos mistificadores só existem hoje, na época de Paulo. Os espíritos mistificadores estavam sempre à disposição dos médiuns para ludibriar. Né? E nos templos pagãos havia mediunismo? Havia. Havia as chamadas pitonisas, havia todo o mediunismo. Só que como não havia uma diretriz, que no caso das igrejas cristãs
das igrejas cristãs, a diretriz qual era? Qual era a diretriz nas igrejas cristãs? Que não havia nos templos pagãos. O Evangelho de Jesus, né? Então a diretriz da mediunidade nas igrejas cristãs, assim como nos centros espíritas de hoje, deve ser o Evangelho de Jesus. Nos cultos pagãos, nas pitonisas, não havia esse cuidado. Então, não havia uma ocupação com o lado moral. Então, por isso que Paulo está dizendo, fazendo essa comparação. Antigamente, eram os ídolos mudos que guiavam. Então, os espíritos não eram as estátuas. As estátuas eram cultuadas, mas eram os espíritos que davam o nome, inclusive dos deuses, e que comandavam aquelas pessoas. Nem sempre para o bem. Aliás, na maioria das vezes, de uma forma equivocada. E outras vezes acertada. Não é que as pitonisas só recebiam espíritos mistificadores. Né? Os médios no paganismo só recebiam espíritos mistificadores, não é isso. Mas como não havia diretriz do Evangelho como norteador, não havia uma seleção daquilo que era o correto, daquilo que não era. E as pessoas engoliam tudo como verdades absolutas. Ficou claro o contexto que Paulo está colocando, gente? É preciso que nós nos reportemos à época e aquilo que ele está nos orientando, ele está orientando as primeiras igrejas cristãs acerca da questão mediúnica. Tudo que Paulo diz nas epístolas serve para os centros espíritas de hoje, como se ele estivesse escrevendo aqui agora. Basta que nós tenhamos olhos de ver. Tá? Então o contexto é esse. Havia os dons espirituais, e esses dons espirituais, sem a diretriz cristã, acabava por gerar processos e mistificações. No 12:3 ele diz: por isso vos faço compreender que ninguém fala pelo Espírito de Deus, afirma anátema Jesus. Por outro lado, ninguém pode dizer Senhor Jesus senão pelo Espírito Santo. O que ele está querendo dizer aqui? Por isso vos faço compreender que ninguém fala pelo Espírito de Deus. Que Espírito de Deus é esse? Os espíritos pseudo-sábios, os espíritos mistificadores, eles falavam em nome de Deus? Agora, eles procediam de Deus? Há uma diferença. Falar de Deus, até falar em nome de Deus, e proceder de Deus. Anátema Jesus significa o quê? Contrariando os próprios preceitos evangélicos. Concordo? Anátema é esquecimento, né? É colocar de lado o Cristo. Então, se vem um espírito e fala aquilo que é contrário àquilo que Jesus colocou, esse espírito provém de Deus? Não, né? Porque se ele está contrariando o Evangelho de Jesus, alguma coisa está profundamente errada. Então, mesmo que o espírito fale em nome de Deus, fale de Jesus, fale do amor, fale de tudo isso, se ele contraria em algum aspecto o Evangelho de Jesus, esse espírito não provém de Deus. E aí ele diz: por outro lado, ninguém pode dizer Senhor Jesus senão pelo Espírito Santo. Nós acabamos de ver que o Espírito Santo
é a pléiade de espíritos superiores que auxiliam Jesus desde a formação do planeta. Então, o Espírito Santo, esse Espírito Santo aqui, foi entendido como aquela a pomba, né, da Santíssima Trindade. Mas isso é deturpação e uma falta de reflexão acerca dos próprios textos. E os nossos irmãos evangélicos acreditam num único Espírito Santo que comunica com as pessoas. Na verdade, o Espírito Santo são todos os espíritos que estão em comunhão com Jesus. Qualquer espírito que esteja em comunhão com Jesus e que nos ensine aquilo que é de conformidade com o Evangelho de Jesus é da pleiade do Espírito Santo. Então, esses sim estão, né, eles vêm em nome de Deus e procedem de Deus, enquanto que outros, mesmo falando em nome de Deus, falando do amor, falando de Jesus, mas se contraria em algum aspecto o Evangelho de Jesus, esse espírito não faz parte da pleiade do Espírito Santo. Ficou claro isso, gente? Prossigamos. No 12,4 ele diz: ora, os dons são diversos, mas o Espírito é o mesmo. Nesse versículo que deu a confusão de interpretação, acreditar que o Espírito Santo é um único Espírito. Os dons são diversos, mas o Espírito é o mesmo. O que Paulo está querendo dizer aqui? São vários tipos de mediunidade, né? Os dons são diversos. Mas por que que o Espírito é o mesmo? A pleiade do Espírito Santo é a mesma. Aqueles que vêm usar os dons mediúnicos em nome do bem, vêm com um único objetivo. Qual é? Qual é o objetivo único? Interpretar, orientar as pessoas em torno do Evangelho de Jesus. Pode variar até a forma como é interpretada, mas nunca contradizendo minimamente que seja o Evangelho de Jesus. Se contrariar minimamente que seja o Evangelho de Jesus, esse espírito não provém de Deus, não faz parte da falange do Espírito Santo. Ficou claro? Que é o Espírito que está mistificando, que usa o nome de Deus, fala do bem, mas não procede bem. Nós vamos ver, inclusive, uma passagem no livro Paulo Estevo, que Paulo se defronta com um espírito desse tipo aí. De uma forma muito clara, nós vamos ver isso. Exatamente. Então, o apóstolo João, ele diz, né, não creais em todos os espíritos, mas provai se eles são de Deus. São de Deus no sentido de que vêm realmente em nome de Deus, que eles procedem de Deus, porque todos nós somos criação divina, inclusive os espíritos pseudo-sábios. Só que o pseudo-sábio, ele está no movimento de anátema a Jesus, né, de contrariar as orientações de Jesus. E aquele espírito que já despertou, que já tem uma certa evolução, ele vai sempre estar a favor do Evangelho e auxiliando no entendimento do Evangelho. Então, se nós formos lá no profetismo antigo, é a mesma diretriz que todos os médiuns deveriam utilizar nos nossos dias hoje, mas que, infelizmente, muitos não utilizam dessas orientações. Percebamos que esses versículos estão intimamente combinando com as diretrizes do Livro dos Médiuns de Allan Kardec. Paulo já, naquela época, com toda a orientação necessária para os médiuns da época, os chamados profetas.
e que se utilizássemos esses conteúdos, tanto das epístolas quanto do próprio livro dos médiuns, do Evangelho de Jesus, muitos dissabores os médiuns poderiam se libertar. No 12:5, Paulo diz: e também a diversidade nos serviços, mas o Senhor é o mesmo. Então ele reafirma aqui: o Espírito é o mesmo, o Espírito Santo, a pléiade de Espíritos, que auxiliam Jesus no trabalho de trazer o Evangelho para a terra, todo o conteúdo do Evangelho. E o Senhor é o mesmo que é o próprio Cristo. Jesus é o modelo e guia da humanidade. Então o Senhor é o mesmo e o Espírito é o mesmo, no sentido de que qualquer Espírito que venha vai vir em nome de Jesus. Se falar qualquer coisa fora do que Jesus disse, ele não veio em nome de Jesus. Ele pode até dizer que veio. Dizer que veio é uma coisa. Ter vindo de fato é outra bem diferente. A maioria dizem que vem. Nós temos hoje na literatura espírita, por exemplo, livros, entre aspas, maravilhosos que falam do amor, falam do bem, falam da caridade, e nas entrelinhas e de vez em quando, de uma forma bem explícita mesmo, contrariam exatamente o Evangelho de Jesus. Como que pode um espírito bom contrariar o Evangelho de Jesus? Se contrariou minimamente que seja, o Senhor não provém de Deus e não está realmente a serviço de Jesus. No 12:6 ele diz: e há diversidade nas realizações, mas o mesmo Deus é quem opera tudo em todos. Novamente, aqui ele colocou uma gradação: o Espírito Santo, a pléiade de Espíritos, no qual Estevão era um dos que inspiravam a própria confecção das epístolas. Depois ele coloca Jesus como sendo o caminho, a verdade e a vida que nos conduz a Deus. E por último ele vem e fala de Deus, que os dons são os mesmos, os dons são diversos, são vários tipos de mediunidade, mas tudo deve vir sendo operado por Deus. Sim, a diversidade de realizações é a diferença de dons e da própria realização do médium com os seus dons. Porque se o médium está em sintonia com Deus, com Jesus e com o Espírito Santo, o que vai acontecer? Como vai ser as suas realizações? As realizações dele vão estar em sintonia com o Espírito Santo, com Jesus e com Deus. Então vai ser uma boa realização. E cada um dá de acordo com aquilo que pode, com aquilo que tem capacidade. Um médium que não esteja nessa sintonia, como vai ser a realização dele? Também de acordo com a sintonia que ele traz. Se sintoniza com espíritos mistificadores, por orgulho, vaidade, por simonia, né, pela venda da própria mediunidade ou outras situações, mas também as realizações dele vão ser de conformidade com essa sintonia. Então, a questão da realização é muito importante. Só fazendo uma reflexão, as realizações de cada médium, quando o médium se compara com o outro, o que pode acontecer? Em termos de realização, eu realizo mais do que o outro, é algo comparável? Se as realizações, há uma diversidade de realizações, ao se comparar, o que gera? Que é muito comum dentro do movimento espírita de hoje, principalmente, gera conflitos, como o Nilber disse, e que mais?
rivalidade entre médiuns. A rivalidade entre médiuns no sentido, não, eu produzo mais do que fulano, então eu sou melhor do que fulano. Então a rivalidade vem exatamente daí. Quando a pessoa compara as suas realizações com dos outros, mas são incomparáveis. Os dons são diversos, as realizações são diversas. A única forma saudável de comparação é quando a pessoa compara com ela própria. Como que eu estou hoje? Como eu estava há 5 anos, há 10 anos? E aí ela vai crescendo com as realizações dela. Agora, quando ela se compara com o outro, ou ela vai se sentir inferior, ou vai se sentir superior ao outro. E isso, em termos mediúnicos, é a porta aberta a processos de fascinação, em que a pessoa sai da sintonia do Espírito Santo, da pleiade de espíritos que auxilia Jesus, do próprio Cristo e de Deus. E aí isso vai ser muito grave para a pessoa que agir assim com a sua mediunidade. Ficou claro isso, gente? No 12:7, Paulo diz: a manifestação do Espírito é concedida a cada um visando a um fim proveitoso. Então aqui ele já está delineando. Paulo é magistral porque ele vai fazendo um raciocínio e ele vai ampliando cada vez mais o raciocínio, levando ao ponto que ele quer que as pessoas reflitam. Então, ele fez a comparação do dom, das profecias, da diversidade, falou do Espírito Santo, falou de Jesus, falou de Deus, e que há necessidade de uma sintonia nessas três esferas, e depois ele vem dizendo que a manifestação do Espírito, então do Espírito, da pleiade de Espíritos que compõem a falange do Espírito Santo, é concedida a cada um visando a um fim proveitoso. Se não tem um fim proveitoso, o que é? O que é? É a mediunidade sem Jesus. É a mediunidade sem o apoio do Espírito Santo, dessa pleiade de espíritos que assessoram Jesus, sem o apoio divino. E que mediunidade é essa que não gera um fim proveitoso? O que ela se torna? A mediunidade desaparece? Ela se torna o quê? Se torna um processo de obsessão. Então, o processo de obsessão existe de todos os tempos e Paulo vem falando disso. E serve para nós, hoje em dia, de uma forma fantástica o texto. No 12:8 ele diz: porque a cada um é dada, mediante o Espírito, a palavra da sabedoria, e a outro, segundo o mesmo Espírito, a palavra do conhecimento. Então aqui ele está falando dos dons mediúnicos: a palavra da sabedoria, a palavra do conhecimento. O Espírito vem e fala através do médium, né, do profeta, e vai expressar sabedoria, ou vai expressar, sabedoria é a união de conhecimento e bondade. O próprio Livro dos Espíritos diz isso. E o conhecimento, às vezes, o Espírito tem muito conhecimento, mas ainda o lado mais da bondade, dos fatores emocionais, são menos desenvolvidos. Mas existe essa possibilidade. Então ele diz: mediante o Espírito, o Espírito por quê? Como é uma falange de Espíritos, cada Espírito tem evoluções diferentes, capacidades diferentes, mesmo os espíritos bons que trabalham em nome de Jesus têm capacidades diferentes. Então, nem todos vão ter a mesma erudição, nem todos vão ter a mesma sabedoria. No 12:9, há outro, no mesmo Espírito, a fé,
e a outro, no mesmo espírito, dons de curar. Então, novamente, ele vem falando dos dons diferentes. Então, a mediunidade curadora, muito comum na época de Kardec e ainda hoje, depois a fé, como ele está dizendo, a capacidade de explanar conteúdos que fortalecem a fé. Então, são todos dons espirituais que os médiuns manifestavam. No 12:10, a outro, operações de milagres, a outro, profecia, a outro, discernimento de espíritos, a um, variedade de línguas, e a outro, capacidade para interpretá-las. Então, várias atividades mediúnicas que aconteciam nas igrejas, da mesma forma que as reuniões mediúnicas de hoje. São uma somatória de vários médiuns, cada um com uma capacidade diferente, espíritos diferentes vêm e atuam sobre os médiuns. Né? Os milagres, é necessário ver a palavra milagre não como algo fora das leis da natureza, mas milagres no sentido de aqueles fenômenos que aconteciam, principalmente de efeitos físicos, dos evangelistas, conseguiram, os evangelistas, dos apóstolos, Paulo de Tarso fez isso várias vezes, em nome de Jesus, eles doavam ectoplasma e as pessoas eram curadas, como por milagre, pelo conhecimento da época. Kardec, nas obras básicas, fala muito bem que esses milagres eram apenas desconhecimento da realidade da vida, do magnetismo, de uma série de leis que só foram descobertas depois. Então é importante entender o milagre dessa forma. E aí ele fala do discernimento de espíritos, da variedade de línguas. Era comum na época, como aquelas regiões tinham pessoas de vários países ao mesmo tempo, no mesmo ambiente, e essas pessoas nem sempre falavam as línguas que estavam sendo ministradas o evangelho, os espíritos vinham e falavam na língua dos assistentes. Então vinha um falava uma língua, vinha outro falava outra língua, desde dos

distribuindo-as como lhe apraz, a cada um individualmente. Olhando ao pé da letra, dá a impressão que Paulo está falando de um espírito, né? Um único espírito. Mas por que que ele diz o mesmo espírito realiza todas estas coisas, distribuindo-as como lhe apraz, a cada um individualmente? É a unidade de postura, mas também um fenômeno que acontece. Se hoje os centros espíritas, a nossa federação não tem um mentor espiritual responsável por ela? Os centros espíritas de hoje não tem um mentor espiritual, cada centro tem um mentor espiritual responsável? O que faz esse mentor? Numa reunião mediúnica séria em nome de Jesus, o que faz esse mentor? Não é selecionar os espíritos que vão se comunicar, os fenômenos que vão ocorrer? Eles fazem isso em nome de quem? Em nome de Jesus. Nas igrejas cristãs, nós podemos aventar a possibilidade de haver também um espírito responsável por cada igreja cristã? Com toda certeza. Acho que até mais naquela época havia necessidade, pelo fato do espírito do cristianismo estar nascendo, o ataque da sombra era muito mais violento que hoje. Há todo um processo de ignorância era muito maior do que hoje. Então, com certeza, havia um espírito, de alta envergadura moral, que distribuía como lhe apraz a cada um individualmente as tarefas do mundo espiritual. No mundo físico havia o responsável. Paulo era responsável pela igreja de Corinto, como um presidente de um centro espírita de hoje, que distribuía as tarefas no mundo físico. Mas havia aquele que distribuía a tarefa também na dimensão espiritual. Todos em função, aí entra o que o Lacordaire colocou, com um objetivo único, de difundir cada vez mais o Evangelho de Jesus nas criaturas. Todos esses espíritos, eles trabalhavam em nome de Jesus. Eles faziam, agiam em nome de Jesus. Quando os fenômenos eram proveitosos. E nas igrejas, nessas duas principalmente, os fenômenos da época de Paulo eram muito proveitosos. Pode ser que tenha havido, claro que deve ter havido, interferência com o objetivo de mistificação. Mas essa interferência não ia adiante, exatamente pelo critério que se usava em relação às comunicações, a todo o processo que havia. Pergunta a gente até agora? Sim, quando Jesus fala eu e o Pai somos um, na verdade é unidade de pensamento. Não quer dizer que ele seja Deus, né? Como foi interpretado por muita gente, né? Até hoje tem gente que acha que Jesus é Deus exatamente por causa dessa fala. Na verdade, é unidade de propósito. Então aqui nós estamos vendo que existe um coordenador espiritual que vai organizar, de acordo com a capacidade dos médios, todo o processo de distribuição das tarefas como melhor lhe apraz, para que o trabalho seja o mais proveitoso possível. É exatamente a mesma coisa que acontece nos centros espíritas sérios, que tem grupos mediúnicos sérios trabalhando em nome de Jesus. É exatamente a mesma coisa que acontecia nas igrejas cristãs nascentes e acontece hoje. Agora vamos entrar numa questão muito importante, que é a respeito do exame das comunicações. Então existem os dons, existe uma multiplicidade de dons, uma multiplicidade de espíritos que possam vir se comunicar, tudo isso com um fim proveitoso. Paulo, nas epístolas, ele coloca a respeito do exame das comunicações de uma forma fantástica. Se nós utilizássemos, não precisaríamos nem de ir no livro dos médios, se nós utilizássemos o critério de Paulo, já era suficiente para nos libertarmos de muita da mistificação que existe no movimento espírita de hoje. É claro que o livro dos médios explicita de uma forma, né, muito mais minuciosa aquilo que Paulo já diz nas

epístolas. Vejamos aqui. Em 1 Coríntios, capítulo 14, versículo 26, ele diz: que fazer, pois, irmãos? Quando vos reunis, um tem salmo, outro doutrina, este traz revelação, aquele outra língua, e ainda outro interpretação. Seja tudo feito para edificação. Então aqui ele está falando da multiplicidade dos dons que nós acabamos de ver e de tarefas de cada, em cada sessão, em cada atividade nas igrejas cristãs. Agora ele coloca de uma forma bem explícita: seja tudo feito para edificação, sempre em nome de Jesus, em nome do Espírito Santo, em nome de Jesus e em nome de Deus, para edificação de todos aqueles que estão ouvindo, que estão participando dos fenômenos. Depois, no 29, ele diz: tratando-se de profetas, falem apenas dois ou três, e os outros julguem. Olha que orientação fantástica. Tratando-se de profetas e comunicação mediúnica direta, falem apenas dois ou três, e os outros julguem. Que significado tem isso? É julgar o médium? Analisar as comunicações. Que ele fazia o tempo todo e que orientava todas as igrejas a fazerem o mesmo. Porque se não houver a análise das comunicações, o que pode ocorrer? Hã? Processo de mistificação. Processos em que vem o Espírito, fala de Deus, fala de Jesus, mas em detrimento do Evangelho de Jesus, em detrimento das leis divinas. Se nós tivermos o hábito de julgar, de analisar, observar o conteúdo que vem dos Espíritos com atenção, vamos cair nesse tipo de jogo? Dificilmente a pessoa vai cair nisso. Por quê? A análise vai nos mostrar onde existem falhas. Vamos trazer isso para o nosso movimento de hoje, porque é tão pertinente esse versículo no movimento espírita de hoje. Existem muitos médiuns que se sentem ofendidos quando alguém vem e faz uma análise da obra que ele é instrumento e mostra onde existem falhas. O médium fica ofendido com isso. Hoje no nosso movimento espírita existe muito isso. Ele deveria ficar agradecido, porque se passou pelo bom senso dele, não passou por de outras pessoas. Se ele acreditou que aquele espírito era de Deus e outras pessoas vêm e mostram que não vem de Deus, ele deveria ficar agradecido. E por que ele não fica? O orgulho, a vaidade, a presunção. Porque eles partem do pressuposto que jamais eles poderiam ser instrumentos de mistificação. Agora, qual médium que poderia dizer em sã consciência que nunca vai ser assediado por um espírito para mistificar? Chico Xavier passou por isso, Divaldo Franco, outros médiuns da época de Kardec, que foram médiuns missionários, muitos renasceram para auxiliar Kardec na codificação, passaram por isso. Kardec, ele fazia praticamente 80, 90% dos textos não passavam pelo crivo da razão de Kardec. Se naquela época que tudo foi preparado para a codificação, no movimento espírita atual isso é mais intenso. Então, quando qualquer texto, qualquer fala
psicofônica, psicográfica, de qualquer jeito que vier. É fundamental que nós passemos pelo crivo da razão. Em O Livro dos Médiuns, de Allan Kardec, ele pega... É claro que esse versículo ele fala de uma forma bem, bem geral. No Livro dos Médiuns tem toda uma a forma como nós podemos realizar esse julgamento, essa análise que o movimento espírita de hoje, infelizmente, tem engolido muito gato por lebre. Tem muita gente acreditando que só pelo fato de ser um livro psicografado, esse livro já contém a verdade. Só pelo fato de ser psicografado. Aqui nas epístolas, já na época de Paulo, ele fala que isso não é verdadeiro. Que é necessário que haja um julgamento muito criterioso. E hoje em dia publica-se qualquer coisa e, infelizmente, muitas livrarias vendem qualquer coisa. Vende qualquer coisa sem análise. Recentemente, aqui na própria federação, nós estávamos vendo de um texto distribuído gratuitamente para crianças com falhas sérias doutrinárias. E aí, as pessoas, mas é para criança. Pior ainda quando é para criança. Porque as crianças, quando assimilam um texto, um conceito equivocado, aquilo, para ser reformulado, é muito mais difícil do que para um adulto. Então é muito séria essa questão atual da questão da análise com bom senso dos textos que recebemos, seja na nossa casa espírita, seja na nossa livraria, na nossa biblioteca, no nosso grupo mediúnico, em qualquer ambiente. Usar a orientação de Paulo na Epístola aos Coríntios, capítulo 14, versículo 29. É de fundamental importância, até mais nos nossos dias do que na época dele, pela avalanche de obras mistificadas, de tentativas de todos os jeitos que a sombra tem utilizado para frear o avanço do Consolador. Perguntas, comentários? Kardec, ele preferia pecar pelo excesso do que pela falta. Então, essa informação que Soraya coloca, né, as perguntas mais difíceis ele submetia a vários médiuns. Quando ele podia, ele mandava para 1000 centros espíritas sérios, né, as mesmas perguntas, e recebia de volta... até em línguas diferentes. Kardec falava 10 idiomas fluentemente, e ele comparava as respostas. Depois disso tudo, aí sim, ele sintetizava e colocava no Livro dos Espíritos. Isso para o Livro dos Espíritos. As demais obras também ele usou o mesmo critério. Não, centros espíritas, ele fala centros espíritas. Eram mais de 1000 centros espíritas no mundo todo que ele tinha contato direto, e ele mandava para esses centros e recebia as respostas. Então a gente vê o monumento que são as obras básicas. Né? É um verdadeiro monumento, e que muita gente despreza, principalmente nos nossos dias. Tem gente que despreza as obras básicas para ficar com obras apócrifas, que usam, inclusive, algumas delas, os espíritos chegam a ter a petulância de usar trechos das obras básicas, e depois eles contradizem no próprio texto as obras básicas. Contradizem o Evangelho de Jesus e contradizem as obras básicas, utilizando trechos das obras básicas. Então são espíritos que não provêm de Deus, não estão em nome de Jesus, mesmo que digam que estão em nome de Jesus, e não fazem parte, com certeza, da falange do Espírito Santo, dessa pleide de espíritos que auxiliam Jesus na evangelização do planeta. No 14:39, Paulo diz: "Portanto, meus irmãos, procurai com zelo o dom de profetizar,
e não proibais o falar em outras línguas. Porque já naquela época, já havia gente querendo proibir o próprio mediunismo dentro das igrejas cristãs. Porque havia os excessos, então se há excesso, vamos proibir tudo. Como depois acabou acontecendo. Foi proibida a mediunidade quando o cristianismo se tornou catolicismo, foi praticamente abolido da igreja isso. Então é como ele diz, procurai com zelo, zelar pela faculdade e não proibi-la. Porque proibir simplesmente que há abuso, e tem gente hoje no movimento espírita defendendo essa tese. Já que existem todas essas aberrações em nome da mediunidade, vamos abolir a mediunidade das atividades espíritas. Nós vamos ver um trecho do Paulo Estevão, que Paulo faz uma reflexão que serve para os nossos dias, para o movimento espírita, perfeitamente. Ela casa com a necessidade do centro espírita hoje. No 1440, ele diz, tudo, porém, seja feito com decência e ordem. Se nós fizermos o trabalho com decência e ordem, precisamos temer o trabalho? Se ele for feito com zelo, decência e ordem, precisa proibir? Não há necessidade nenhuma. Então a mediunidade é fundamental para o funcionamento das casas espíritas hoje, como era para o funcionamento das primeiras igrejas cristãs. E não é por causa do excesso, do abuso, que nós vamos abolir, mas realizar tudo com decência e ordem. Em 1 Tessalonicenses, no capítulo 5, versículo 20, ele novamente volta ao mesmo assunto. Ele diz, não desprezeis as profecias. Novamente, falando na necessidade de se manter o intercâmbio com o mundo espiritual. No 5:21, julgai todas as coisas, retende o que é bom. Então, não é proibir, mas é sempre analisar aquilo que se recebe, o que é bom se retém e o que não é despreza-se. Natural. Numa reunião mediúnica, pode haver espíritos mistificadores e de vez em quando vêm e se comunicam em nome de benfeitores, inclusive? Pode ou não? Claro que pode. E é muito comum, muito mais comum do que a gente imagina. Inclusive em centros espíritas bem orientados, com médios bem estruturados. Isso pode acontecer. Quando acontece, o que nós vamos fazer? Vamos engolir gato por lebre? Ah, não, mas é porque foi pelo médio fulano de tal, está correto. Crivo da razão, do bom senso. Dois ou três profetizam e os demais julgam. Então, se no julgamento, na análise que for feita, descobriu-se que existe alguma coisa contrária ao Evangelho, contrária às obras básicas kardecianas, simplesmente coloca-se de lado. E não é quarentena, não, coloca-se de lado mesmo, joga fora. Quarentena é quando se há dúvida. Kardec recomendava. Quando você percebe que tem um bom senso, que tem um sentido, mas que ainda não há comprovações através de outros médiuns, por causa da universalidade do ensino dos espíritos, aí você coloca em quarentena. Foi o que Ivone Pereira fez com o livro Memórias do Suicida. Memórias do Suicida foi psicografado em 1926. E só foi publicado em 1946, 20 anos depois, após a publicação do livro Nosso Lar, de André Luiz, que a Ivone Pereira viu que havia muita semelhança entre os relatos de André Luiz e os relatos que o Camilo Castelo Branco havia feito por ela. Então ela teve o cuidado
de colocar em quarentena um livro fantástico, maravilhoso, que é o Memória Suicida, que nós temos aí à nossa disposição. Então, quarentena é isso. Houve dúvida, vamos colocar em quarentena até que a universalidade do ensino comprove que aquele texto é realmente correto. Que é diferente de você já rejeitar quando aquilo não é bom, já rejeita. Não vamos colocar em quarentena, não. Porque aí não é uma questão de comprovação, é de contrariar o Evangelho, de contrariar as leis divinas, e jamais um espírito bom vai contrariar minimamente que seja uma lei divina natural, vai contrariar uma orientação do Evangelho de Jesus. Ficou claro isso, gente? Sim, hoje em dia, né, o Romildo faz esse adendo, hoje em dia muitos médios publicam já imediatamente, porque eles já se colocam como o grande revelador. Tem muitos médios hoje em dia que estão se colocando como atualizadores da obra espírita, porque os espíritos vêm colocando coisas que nunca tinha sido colocada, mas que choca o bom senso. Reencarnação no mundo espiritual, coisas absurdas nas questões mediúnicas, o trabalho de unificação, que estão sendo colocadas como verdades absolutas. E o médium vai, publica, e acha quem publica, e acha quem vende, e vende de montão, infelizmente. Por não refletir no que Kardec diz e no que Paulo já disse lá nos primórdios do cristianismo, como nós estamos vendo. No 5.22, abstende-vos de toda forma de mal. Olha aqui que orientação explícita e muito profunda. Abstende-vos de toda forma de mal. Quando nós divulgamos um conteúdo, um livro, uma mensagem que seja, que contraria o Evangelho de Jesus, o que nós estamos fazendo? Um grande mal. Um grande mal. Quando nós publicamos, primeiro o médium que não filtra, o médium e o grupo, porque dificilmente o médium trabalha sozinho, que não filtra através da análise, já está fazendo um grande mal. Ao mandar por uma editora, ou até criar uma editora, como está na moda, a pessoa já cria uma editora para publicar os livros apócrifos que escreve. Publica-se isso. Aí, manda-se para a distribuição. Da distribuição, vai para as livrarias, para as distribuidoras, depois para as livrarias. Depois acaba nas bibliotecas particulares e nas bibliotecas dos centros espíritas. O que nós estamos fazendo? Um grande mal. Porque coloque-se em nome do Evangelho aquilo que não provém de Deus, aquilo que não provém do Espírito Santo, dessa pleiade de espíritos que auxiliam Jesus e não provém do próprio Cristo. Isso é gravíssimo para todos aqueles em qualquer dessa linha de essa escala de desde do médium que escreve até o centro espírita que vende, em qualquer nível estão incorrendo num grande mal. Em vez de julgar todas as coisas retendo o que é bom e desprezando o que é mal, hoje em dia, infelizmente, divulga-se muito joio como se fosse o trigo. E o mal que eu assim, particularmente, que é principalmente nos neófitos, que cada dia aumenta mais. E uma pessoa neófita que compra um livro numa livraria espírita, de uma federativa estadual, de um centro espírita idôneo, ele compra acreditando que aquele livro é espírita. E se o livro não for? Como está acontecendo muito. Então é seríssimo isso. É seríssimo. Por isso é importantíssimo a análise das obras, já que os médiuns não fazem análise.
As editoras também não têm feito as análises. E as distribuidoras só querem saber de dinheiro? Alguém precisa fazer essas análises. Né? E se alguém pega uma dessas obras, é dever dela publicar isso. Que naquela obra o Espírito não provém de Deus. Com toda certeza, todo se compromete em todas as etapas da confecção do livro, até a chegada no consumidor final, todo se compromete. Cada um no seu nível. Quem vende é comprometimento menor do que quem escreve e publica. Porque todo o processo deveria ser lá em quem escreve. Mas como a vaidade campeia cada vez mais solta, todos estão, claro, só se a pessoa faz aquilo por ignorância, que não deveria ser, né? Não deveria ter pessoas ignorantes de doutrina dirigindo casa espírita, dirigindo livrarias espíritas, não deveria, mas infelizmente existem, né? Infelizmente existem pessoas ignorantes da doutrina. É muito sério isso, é muito sério, porque a pessoa passa a ser colaboradora da sombra. Já pensou? No primeiro módulo do nosso curso, nós vimos a necessidade de sermos colaboradores de Deus, embaixadores do Cristo. A literatura falsa espírita hoje, muita gente se torna colaboradores e embaixadores da sombra. É seríssimo isso. Seríssimo. E claro, a pessoa vai prestar contas da sua administração. Todos nós vamos prestar conta da nossa administração. Se não administrarmos com diligência, como nós já vimos com as próprias epístolas de Paulo, vamos ser responsáveis por aquilo que fazemos. Então vamos ver agora o texto do livro Paulo Estevão, que é bem explícito. A linguagem das epístolas são linguagens simbólicas, apesar desses versículos que nós acabamos de ver, são muito explícitas. Agora, o texto do Paulo Estevão é fantástico, porque mostra isso acontecendo lá no dia a dia de Paulo, e a forma como ele lidou com a questão é fantástica. E a forma como Silas lidou também é muito instrutiva para todos nós. Então, o texto No Paulo Estevão, nas páginas 443 e 446. É um relato, Paulo chega até Filipos, e lá eles fundam, na casa de Lídia, uma igreja, na cidade de Filipos. E havia em Filipos uma pitonisa, que ela tinha uma capacidade mediúnica muito grande, mas que era utilizada para a mercancia, né, a simonia através da mediunidade. Então vejamos o relato de Emmanuel e todo o desdobramento desse acontecimento fantástico. Na mesma época, possuía Filipos uma pitonisa que se celebrizara nas redondezas, na mesma época que Paulo fundou a igreja de Filipos e que ele fazia pregação em praça pública. Como nas tradições de Delfos, suas palavras eram interpretadas como oráculo infalível. Então, vamos lembrar lá do ídolo mudo, né? Então, era natural nos povos pagãos, tudo que vinha da pitonisa era infalível, era a verdade absoluta. As pessoas tinham, a ignorância era tamanha que eles acreditavam fielmente naquilo que era profetizado. Tratava-se de uma rapariga cujos patrões procuraram mercantilizar seus poderes psíquicos. A mediunidade era utilizada por espíritos menos evoluídos, que se compraziam em dar palpites sobre motivos de ordem temporal. A situação era altamente rendosa,
para os que a exploravam descaridosamente. Aconteceu que a jovem estava presente à primeira pregação de Paulo, recebida pelo povo com êxito indecidível. Terminado a exposição evangélica, os missionários observam a moça que, em grandes brados, que impressionavam o público, se põe a exclamar: "Recebei os enviados do Deus Altíssimo, eles anunciam a salvação." Não falou nada demais, né? Aparentemente. Falou uma coisa até positiva, aparentemente. Paulo e Silas ficaram um tanto perplexos. Entretanto, nada replicaram, conservando o incidente no coração, em atitude discreta. No dia seguinte, porém, repetia-se o fato, e durante uma semana, os discípulos do Evangelho ouviram, após as pregações, a entidade que se assenhoreava da jovem, atirando-lhes elogios e títulos pomposos. Isso acontece com os médiuns de hoje? Normalmente, os médiuns fascinados, esses que estão escrevendo livros um atrás do outro, volta e meia o próprio espírito comunicante elogia o médium. E o médium acredita no elogio, né? Une fome com vontade de comer. Vejamos como Paulo lida com a questão. O ex-rabino, no entanto, desde a primeira manifestação, procurara saber quem era a rapariga anônima e ficou conhecendo os antecedentes do caso. Estimulados pelo ganho fácil, os patrões haviam instalado um gabinete onde a pitonisa atendia as consultas. Ela, por sua vez, de vítima, ia passando a sócia da empresa, que pingues eram os rendimentos. Paulo, que nunca se conformou com a mercancia dos bens celestes, percebeu o mecanismo oculto dos acontecimentos e, senhor de todos os particulares do assunto, esperou que o visitante do invisível novamente aparecesse. Assim, terminada a pregação na praça, quando a jovem começou a gritar: "Recebei os mensageiros da redenção. Não são homens, são anjos do Altíssimo." O convertido de Damasco desceu da tribuna a passos firmes e, aproximando-se da locutora dominada por estranha influência, intimou a entidade manifestante em tom imperativo: "Espírito perverso, não somos anjos, somos trabalhadores em luta com as próprias fraquezas por amor ao Evangelho. Em nome de Jesus Cristo, ordeno que te retires para sempre." Paulo tinha autoridade para fazer isso, né? Em nome de Jesus, ele, percebendo o processo de mistificação, simplesmente ordenou que o espírito se retirasse. "Proíbo-te, em nome do Senhor, estabeleceres confusão entre as criaturas, incentivando interesses mesquinhos do mundo em detrimento dos sagrados interesses de Deus." Então ele disse isso tudo ao espírito, e aí o que ocorreu? Imediatamente, a pobre rapariga recobrou energias e libertou-se da atuação malfazeja. Ela volta a si, né, se liberta do processo obsessivo que ela tinha se lançado. O fato provocou enorme admiração popular. O próprio Silas, que de algum modo se comprazia em ouvir as afirmações da pitonisa, interpretando-as como um conforto espiritual, estava boquiaberto.
A gente vê a diferença da maturidade do espírito. Silas era um companheirão de Paulo. Ele auxiliava, inclusive, na confecção das epístolas. Ele ficava junto ali, Silas, Timóteo e outros, para redigir as epístolas. E Paulo percebeu o embuste e Silas não. Simplesmente se comprazia, acreditando que o Espírito era um Espírito bom, que estava reconhecendo nele um talento, uma capacidade muito maior do que ele tinha. E exatamente essa tática dos espíritos pseudo-sábios, mistificadores, que querem ludibriar e usam do orgulho, da vaidade dos médios para estimular neles esse senso como se eles fossem pessoas especiais, que têm uma missão na Terra, que têm um compromisso muito maior do que eles, e aí entram no processo de mistificação e se compraz com a mistificação. Como o próprio Silas, um espírito não era um qualquer, não. Era alguém com certo preparo. Não na mesma intensidade que Paulo, mas tinha esse preparo. Quando se viram a sós, quis lhe dissesse Paulo os motivos que o levaram a semelhante atitude e perguntou-lhe: acaso não falava ela do nome de Deus? Sua propaganda não seria para nós valioso auxílio? Olha que pergunta interessante. É o que muita gente diz hoje no movimento espírita. Mas o Espírito está aqui falando de Deus, do amor, da caridade, da fraternidade. Muitos livros hoje falam de Deus, falam do amor, falam da virtude, mas ao mesmo tempo cria sofismas, colocam mentiras como se fossem verdades, e o objetivo deles é destruir o movimento, não tenhamos dúvida disso. De fortalecer orgulho, vaidade e presunção nos médios e quem lê e quem acredita que está investido de grandes missões. Hoje mesmo recebemos um e-mail de uma pessoa, de um médium que recebeu um texto que contraria as obras básicas, e um outro já parabenizando o médium, que ótimo, é preciso ser assim, atacando as organizações veneráveis que nós temos no movimento espírita, e muitos se colocam como defensores da doutrina espírita, defensores do movimento espírita. E vamos lembrar do caso do Leôncio, registrado em Tormentos da Obsessão, que se colocava como defensor da doutrina, defensor de Allan Kardec, e atacava instituições veneráveis, e passou 20 anos nas regiões das trevas, né, sofrendo as consequências das ações que ele fazia. Então, hoje em dia, tem muito isso. As pessoas acreditam que realmente esses espíritos vêm em nome de Deus. Umas por ingenuidade, outras por presunção, por vaidade, mas muitos embarcam num barco, numa canoa totalmente furada, totalmente falsa, que tem como objetivo principal agir em detrimento da doutrina espírita e não a favor dela. Vejamos a resposta de Paulo, que deve ser estudada por todo espírita atuante hoje, principalmente dirigentes de casa espírita, para poder orientar as pessoas, os seus médios, orientar todos aqueles que começam a trabalhar numa casa espírita. Porque todos esses médios fascinados que estão escrevendo livros, um dia começaram. E se tivesse talvez alguém com maior bom senso, como Paulo agiu sobre Silas, poderiam talvez não ter enveredado por caminhos equivocados. Então é muito importante analisar o bom senso paulino para que nós possamos, nos centros espíritas, fazermos o mesmo. Vejamos a fala de Paulo aqui. O apóstolo sorriu e sentenciou: porventura, Silas, poder-se-á na terra julgar qualquer
qualquer trabalho antes de concluído, olha aqui que fala. Como que ele poderia ser já mensageiro do Altíssimo, Espírito redimido, se o trabalho não havia sido concluído? Então, a plena consciência de si que Paulo trazia. Aquele Espírito poderia falar em Deus, mas não vinha de Deus. Que fizemos para receber elogios? Dia e noite estamos lutando contra as imperfeições de nossa alma. Então, qualquer espírito que venha elogiar, seja um médium, seja alguém que ouve o conselho a partir de um médium, esse espírito não vem de Deus. Espíritos benfeitores jamais elogiam. Benfeitores com B maiúsculo jamais elogiam. Que vem em nome de Jesus, eles, quando vão nos chamar a atenção, eles fazem com muito cuidado, com muito tato, com muito amor, mas nunca elogiam. Se elogiou, não é espírito benfeitor. Pode até estar falando em nome de Deus, pode estar usando mil e uma palavras bonitas, ele não estará a serviço de Deus, muito menos de Jesus. O espírito benfeitor, ele pode até falar sobre alguma qualidade nossa, para nos estimular a prosseguir desenvolvendo aquela qualidade, mas jamais nos elogiar por uma qualidade que nós temos. Orientações de estímulos, elogios não, nunca. Elogiou não é próprio de espírito benfeitor. Por quê? Exatamente porque nós ainda trazemos muita vaidade a ser transmutada, muito orgulho a ser transmutado. E qualquer elogio vindo de um espírito, a pessoa, o ego, incha com muito mais intensidade do que se vier de um encarnado como nós. Então, por isso, os benfeitores, de fato, são extremamente cuidadosos com isso e jamais elogio. Se houver algum incentivo, também com muita discrição, e nos chamo atenção para aquilo que nos cabe desenvolver, porque, como disse o Paulo, se nós estamos no meio do trabalho, só vamos ter consciência que realmente agimos o bem quando esse trabalho estiver concluído. Antes de concluir e receber elogio, com certeza esse espírito que está nos elogiando não nos quer o nosso bem, porque está nos estimulando a vaidade, a presunção, o orgulho. Espírito benfeitor não faz isso. A fala do Eudes é bastante pertinente. Está sendo uma cultura, aliás, não é só dentro do movimento espírita, tudo no modo geral, que é obrigação elogiar. E aí as pessoas tendem a criar aqueles elogios baratos, aqueles elogios falsos. Ah, mas você foi maravilhoso. Ah, mas você é isso. Você é um enviado dos deuses. Então, se nesses elogios, às vezes até por ingenuidade a pessoa faz, mas há um culto ao elogio, e nós sempre colocamos no nosso livro Saúde da Relação Pais e Filhos, nós até falamos da diferença entre elogio e incentivo. Elogio é quando você elogia a pessoa. Incentivo é quando você estimula a ação da pessoa. Olha, gostei da sua palestra hoje. Foi um bom trabalho. Continue assim. Isso é um estímulo positivo. Ah, mas você é um orador maravilhoso. Nossa, você já está igual o Divaldo. Olha que beleza. Isso é elogio e nem sempre é verdadeiro. Na maioria das vezes é para passar a mão na cabeça da pessoa, estimulada por instrumentos da sombra, que vai fazer com que a pessoa, se ela acreditar nessa realidade, ela infra o ego, né? Isso é que se chama popularmente de massagear o ego. E a pessoa incha o ego e aí de repente vem um e fura e aí vem aquela decepção, porque ela vai ver que o negócio é muito murcho, não é toda aquela pomposidade.
Então, quando nós formos, é isso que os benfeitores fazem, eles estimulam a ação, eles estimulam a pessoa a continuar no trabalho do bem, a crescer. É exatamente isso que nós devemos fazer com os nossos filhos, fazer na nossa casa espírita. Não é também entrar na indiferença, porque tem gente, não fez mais do que obrigação, vira as costas e sai. Isso é indiferença. Então, existe o elogio barato de um lado, a indiferença do outro, e o incentivo, que é o equilíbrio entre os extremos, em que você estimula a ação da pessoa para que ela continue naquele caminho, né? E faz com que ela, até se for possível, colocar pontos para que a pessoa possa melhorar. Olha, foi muito bom. Se você modificar isso assim, assim, ou melhorar isso aqui, fica melhor ainda. Isso também auxilia muito e é realmente aquilo que é positivo. E aí continua Paulo. Jesus mandou que ensinássemos a fim de aprendermos duramente. Não ignoras como vive em batalha com o espinho dos desejos inferiores? Então, seria justo aceitarmos títulos imerecidos quando o mestre rejeitou o qualificativo de bom? Claro que, se aquele espírito viesse de Jesus, outras seriam suas palavras. Estimularia o nosso esforço, compreendendo nossas fraquezas. Exatamente o que nós acabamos de refletir. Então, estimularia sempre o esforço, mas jamais elogios baratos, sem sentido. Então, essa orientação de Paulo serve para os nossos dias, como se ele estivesse falando para cada um dos médiuns hoje, para cada um dos participantes do Centro Espírita hoje. Incentivo sim, elogio não. Além do mais, procurei informar-me a respeito da jovem, e sei que ela é hoje a chave de grande movimento comercial. Então, o médium também não tinha um antecedente criterioso. Então, ligando uma coisa com a outra, né, percebia-se nitidamente a mistificação. Né, Paulo, lá quando ele chama atenção, ele jamais agia com leviandade. Ele não ia desmistificar a moça no primeiro dia, que ele já desconfiou. Ele desconfiou e foi atrás de quem ela era, para ver todo o contexto, e depois de uma semana somente que ele vai lá e desmistifica o processo. Então, pelo próprio uso da caridade, ele deixou até para ver até quando o espírito ia, e viu que o processo não teria fim, e foi lá e realizou a ação. E quem já leu o livro, e quem não leu vale a pena ler, depois disso tudo, o espírito nunca mais voltou, a pitonisa nunca mais profetizou nada, e as pessoas que mercantilizavam o dom dela se voltaram contra Paulo, e ele acabou sendo expulso da cidade a pedradas. Agora vejamos uma questão a respeito da reflexão que Silas faz. Silas impressionou-se com os esclarecimentos mais que justos, mas dando a entender suas dificuldades para os compreender integralmente, acrescentou: todavia, será o incidente uma lição para não entretermos relações com o plano invisível? A reflexão simplista: já que há abusos, então vamos parar com esse intercâmbio que existe entre o mundo físico e o mundo espiritual. Tem muita gente do movimento espírita hoje advogando essa ideia. Já que existe muito abuso, então vamos fechar as nossas reuniões mediúnicas, vamos abolir a mediunidade, né? E aí tudo se resolve. Será que é assim que se resolve? É dessa forma, abolindo um processo por causa do abuso que se tem dele? É assim? Porque se fizéssemos assim, todas as coisas boas que vêm da mediunidade seriam abolidas juntos com as coisas ruins.
Então, o que nós nunca devemos abolir é o bom senso. Mas a mediunidade, ela existe de todas as épocas, ela vai continuar existindo. E Paulo faz um arrazoado aqui, fantástico, que serve para os nossos dias hoje, como se ele estivesse falando para nós aqui agora. Vejamos a fala dele. Como pudeste chegar a semelhante conclusão? Respondeu o ex-rabino, muito admirado. O cristianismo sem o profetismo seria um corpo sem alma. Se fecharmos a porta de comunicação com a esfera do mestre, como receber seus ensinos? Olha que fantástico isso aqui. Se nós fecharmos a porta por causa dos malefícios daqueles que usam mal, vai fechar a porta aos espíritos da falange do Espírito Santo, que auxiliam Jesus na evangelização do planeta. Quanta coisa boa vem da mediunidade. E as próprias obras básicas, a base da doutrina surgiu da mediunidade. Só Chico Xavier, 400 e poucas obras. Divaldo Franco já está chegando a 250. O monumento doutrinário que é a memória de um suicida. Tudo isso vem da mediunidade. Da mediunidade com Jesus. Então, fechar a porta da comunicação com a esfera do mestre, né? Como fechar essa porta? De forma nenhuma. E aí, como ele continua? Os sacerdotes são homens, os templos são de pedra. Que seria de nossa tarefa sem as luzes do plano superior? É o que aconteceu quando a mediunidade foi abolida. Nós ficamos à mercê dos homens sacerdotes nos templos de pedra. E aí o cristianismo virou aquilo que virou, né? Produzindo inquisições, produzindo fogueiras, morte às bruxas e outras coisas mais. Que seria de nossa tarefa sem as luzes do plano superior? Do solo brota muito alimento, mas apenas para o corpo. Para a nutrição do espírito, é necessário abrir as possibilidades de nossa alma para o alto e contar com o amparo divino. Nesse particular, toda a nossa atividade repousa nas dádivas recebidas. Já pensaste no Cristo sem ressurreição e sem intercâmbio com os discípulos? Ninguém poderá fechar as portas que nos comunicam com o céu. O Cristo está vivo e nunca morrerá. Então a mediunidade traz Jesus vivo, né? Jesus redivivo o tempo todo para todos nós. E ela é uma porta abençoada. Conviveu com os amigos depois do Calvário em Jerusalém e na Galiléia. Trouxe uma chuva de luz e sabedoria aos cooperadores galileus no Pentecostes. Chamou-me às portas de Damasco. Mandou um emissário para a libertação de Pedro, quando o generoso pescador chorava no cárcere. Tudo isso que ele está relatando são fenômenos mediúnicos, feitos pelo próprio Cristo. Se o fenômeno mediúnico fosse algo negativo, com certeza Jesus não estimularia o fenômeno mediúnico. Então, ele é divino na sua essência, como nós estudamos aqui nas epístolas. A voz de Paulo tinha acentos maravilhosos nessas profundas evocações. Silas compreendeu e calou-se de olhos rasos de pranto. Então, a mediunidade com Jesus tem essa característica, né, de abrir as portas dos céus, a porta do mundo espiritual, para esse intercâmbio maior. Os erros que se praticam em nome da mediunidade que devem ser abolidos. Desde a época de Paulo, das primeiras igrejas cristãs e principalmente em nossos dias.
através da reflexão, do bom senso, do julgamento, da análise das comunicações, retirando tudo aquilo que é o joio e ficando com o trigo, com aquilo que é bom. Realizando ações nesse sentido, nós vamos ter sempre uma mediunidade cristã, uma mediunidade com Jesus e o equilíbrio, né, do fenômeno, produzindo o bem e simplesmente colocando de lado aquilo que é mal. Muita paz a todos nós.

de refletir sobre os limites que temos em relação ao livre-arbítrio, de modo que possamos nos libertar totalmente pelo conhecimento da verdade. O livre-arbítrio somente é livre quando nós nos conectamos profundamente com a verdade. É o que nós refletiremos no nosso encontro de hoje e nos próximos. Então vamos, para sintonizar com essa proposta de hoje, vamos meditar sobre o livre-arbítrio, feche os olhos, entre em contato com você mesmo em essência, buscando sentir-se um espírito imortal, filho de Deus, aprendiz da vida, capaz de fazer escolhas, responsabilizando-se por elas e arcando com as suas consequências. Como é para você pensar em seu livre-arbítrio e na responsabilidade que lhe cabe pelas suas escolhas?

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Gradualmente vamos retornando ao estado de vigília para as nossas reflexões. Nós vamos começar as nossas reflexões com esse versículo do Evangelho de Jesus, João capítulo 8, versículo 32. E conhecereis a verdade, e a verdade vos libertará.

A virtude da verdade. Por que que a verdade é uma lei? Que Jesus coloca explicitamente aqui. E ela é tão importante, que ela é que nos liberta de nós mesmos. Que é a partir da verdade que nós nos libertamos do ego, nos aproximando de Deus. Vamos lembrar da resposta da questão 115? Deus criou os espíritos bons e maus? Pergunta Kardec. O espírito responde que não, que Deus criou todos os espíritos simples e ignorantes. E a cada um foi dada uma missão. Vamos lembrar que missão é essa? A missão de conhecer a verdade para aproximá-los de si. E aí que mais que eles falam? Nesse conhecimento é que eles adquirem a pura e eterna felicidade. Então a verdade é uma lei, o conhecer a verdade é um processo de sintonia com essa lei, exatamente isso. Veja que o livro dos Espíritos nada mais faz do que colocar de uma forma, de uma linguagem mais filosófica, mais objetiva, aquilo que Jesus coloca aqui, não de forma nem simbólica, de uma forma bem direta, mas de uma forma bem simples. A postura do Cristo é de abordar de forma simples a verdade, né? Então, quando ele chama e conhecereis a verdade, ele está nos convidando a fazer o quê? Uma missão que trazemos assinada na consciência, não é o que a resposta diz? E para cada um foi dada uma missão de conhecer a verdade para aproximá-los de si. Nesse conhecimento eles adquirem a pura e eterna felicidade, passando pelas provas que Deus lhes coloca. Todo o processo que nós trazemos assinado na própria consciência. Então vejamos, é uma lei tão significativa, tão importante, que conhecer essa lei é uma missão que trazemos implícito em nós, na consciência, para nos aproximarmos de Deus. Então vejamos a grandiosidade desse processo. É muito intenso e significativo. Então Jesus vem e faz a proposta: conhecereis a verdade. Então, se existe uma lei da verdade, é uma lei que está de que forma? E se a verdade também ela é como se fosse um coletivo das próprias leis que trazemos na consciência, né? A verdade com V maiúsculo são todas as leis que trazemos na consciência, o código moral que trazemos na consciência. E quando Jesus recomenda: e conhecereis a verdade, a sintonia profunda com a lei da verdade, pela aquisição da virtude da verdade, o que vai acontecer na nossa intimidade, no nível profundo? A verdade, ela é o instrumento, né, a conexão com essa lei e com a virtude da verdade, que vai nos libertar da ignorância e desses movimentos ligados ao ponto de vista, que tem muito mais a ver com idiosincrasias, com questões de crenças pessoais, do que com a verdade propriamente dita. E a partir do momento que nós nos conectamos profundamente

0: com a verdade, nós vamos nos libertando dessas questões puramente egóicas para conexão com aquilo que é essencial, consequentemente a conexão profunda com Deus. E aí nós vamos fazendo aquilo que nós trabalhamos no primeiro módulo do nosso curso, no nosso estudo reflexivo. Vamos lembrar? O que nós vamos fazendo? Nós vamos manifestando os atributos de Deus em nós, por meio do cumprimento das leis divinas, da prática das virtudes. Nós vamos gradualmente manifestando essa verdade cada vez mais dentro de nós, até que nós alcancemos a condição daquele que se torna o quê? Uno com Deus, a ponto de dizer: eu sou o caminho, a verdade e a vida. Ninguém vai ao Pai senão por mim. Somente espíritos crísticos podem dizer isso, porque internalizaram profundamente a verdade dentro de si. Então vejamos, todo o processo começa nesse conhecimento, só que não é um conhecimento intelectual da verdade. É um conhecimento de que forma? Quando no Livro dos Espíritos fala do conhecimento da verdade, na resposta da questão 115, e principalmente Jesus aqui, quando ele fala do conhecereis a verdade, a verdade vos libertará, ele estava falando de algo muito profundo, dos três níveis de superação da ignorância. A ignorância do não saber a verdade, que é o meu primeiro passo. Depois, a superação da ignorância do não sentir a verdade. E o terceiro passo, a superação da ignorância do não vivenciar a verdade. Então, o conhecimento é nesse nível amplo. Porque muitas vezes nós podemos pensar que só está falando do conhecimento teórico. Não. É o conhecimento das leis, sentir as leis no coração para vivenciá-las gradualmente. Então, esse, sim, sempre desenvolvendo as virtudes que a gente cumpre as leis, né? Então, a lei da verdade é cumprida pelo exercício da virtude e da verdade em nossos corações. Cada vez mais nós trabalharmos a sermos verdadeiros, trazer essa profunda virtude dentro de nós. Aí nós estamos conectando profundamente com a verdade. Por isso que Jesus diz que é a verdade de que forma? Que é, porque ele diz, ele coloca: conhecereis a verdade. Mas basta o conhecimento? É necessário que aconteça o quê? O que ele estava mostrando aqui? Hã? Sentir e vivenciar essa verdade dentro de si, né, para que ela seja internalizada em nós. E aí o que vai acontecer com a internalização da verdade em nós? A libertação, exatamente. Libertação do quê? Da ignorância do ego, porque o ego é apenas ignorância ainda não transformada em sabedoria. A partir do momento que nós vamos trabalhando para superar a ignorância do ego, nós vamos desenvolvendo a sabedoria, e o ego é transmutado na própria essência divina que nós somos. Então vejamos, nós temos aqui lei da verdade e lei de liberdade. Nós já dissemos aqui anteriormente que há uma profunda virtude ligada à lei da verdade. Que virtude é essa? A lei da verdade não, a lei de liberdade. Que virtude é essa? Discernimento, exatamente. Então a virtude do discernimento é a virtude que vai fazer o quê? Ela vai iluminar o livre arbítrio. O livre-arbítrio, que é o exercício que o espírito faz da própria lei de liberdade. Agora vamos unir a virtude da verdade com a virtude do discernimento. Como que acontece o processo de busca da verdade? Só é possível através do quê? Somente fazendo exercícios para desenvolver a virtude do discernimento é que a pessoa busca a verdade. Por isso que essa busca da verdade profunda gera a libertação profunda. Porque quanto mais discernimento tem o espírito, desenvolve o espírito, essa virtude do discernimento, mais ele se aproxima da verdade. Então, ele faz um trabalho ligado à lei de liberdade e lei da verdade, simultaneamente se aproximando da verdade. E quanto mais se aproxima da verdade, mais o espírito vai ser o quê? Livre. Então, por que que nós dissemos já algumas vezes aqui no estudo reflexivo que o espírito somente é livre verdadeiramente quando ele está em conexão profunda com a verdade? Por que que nós já dissemos aqui outras vezes e abrimos o nosso encontro de hoje dizendo que o espírito somente é livre profundamente e verdadeiramente quando ele busca a conexão profunda com a verdade também. Usando o discernimento, ele busca a verdade para que a verdade o faça livre plenamente. Por quê? Existe uma razão profunda em relação a isso. O porquê disso? Quando nós não estamos em sintonia da verdade, nós entramos nas injunções dos atormentadores. Que atormentadores são esses, Lacordaire? Os movimentos egóicos que nos geram o quê? Que gera a dor e o sofrimento. Então, como que o espírito pode ser livre, totalmente livre, se ele está sob a injunção da dor e do sofrimento, de vários mecanismos, como você falou, culpa, ressentimento, mágoa, ódio, todos os sentimentos egóicos que muitas vezes são, que a pessoa conecta com eles e cultua esses sentimentos, eles vão produzindo injunções que aprisiona o ser, a dor e o sofrimento, e ao sofrimento. Então, se aprisiona o ser à dor e ao sofrimento, onde está a liberdade aí? Nós estamos estudando uma tríade de leis. Vamos recordar qual é a tríade? Liberdade, responsabilidade, causa e efeito. Então, quando a pessoa usa da sua liberdade para se afastar da verdade, o que que acontece? Ela é totalmente responsável pelo mau uso do seu livre-arbítrio. Ela fez um mau uso do livre-arbítrio, se afastou da verdade. Ao se afastar da verdade, fazendo mau uso do livre-arbítrio, ela é totalmente responsável por essa causa. O que que vai acontecer? Naturalmente, pela lei, ela vai passar pelos efeitos dessa causa. E o efeito é aprisioná-la naquilo que ela fez o quê? O que ela fez? A escolha por não usar, não exercitar o discernimento para fazer boas escolhas. E aí ela fez uma má escolha, ficou presa à dor e ao sofrimento. Ao ficar presa à dor e ao sofrimento, o que que acontece com ela? Veja que Jesus diz: e conhecereis a verdade vos libertará. Ao ficar presa a dor e ao sofrimento, o que que acontece com essa pessoa? Ela vai sentir um impulso de se libertar, não vai? Por quê? Porque ela cansa de ficar presa a essas injunções. Por que que ela cansa de ficar presa a essas injunções? Porque ela não está em sintonia com a lei da verdade, que é uma missão que ela traz assinada na consciência. Quando há essa condição, isso é o quê? Do ponto de vista profundo, espiritual profundo. Isso é o quê? Algo que o espírito pode dizer assim: não, eu nunca vou cumprir essa missão? É possível? Isso é uma determinação divina. E vamos recordar três características de Deus que está ligada, que estão ligadas a essa determinação. Quais são? Onipotência, onisciência e onipresença de Deus. Então, esses três atributos, onipresença, onisciência e onipotência, gera essa determinação. Como gera essa determinação? Onde está essa determinação? Em Deus ou em nós mesmos? Em nós mesmos. Então, se ela está em nós mesmos, na nossa consciência, porque está assinada, lá no Livro dos Espíritos fala em assinada, esse verbo, assinar, como se tivesse impresso, né? Bem lá, marcado. O que acontece por estar marcado profundamente no Espírito a lei? O que acontece? A própria lei se torna uma força de que tipo? Já falamos aqui. Endoevolutiva, exatamente. Uma força que impulsiona o espírito a evoluir lá no âmago dele, naquilo que existe de mais profundo nele. E aí, quando ele se afasta da verdade e fica preso às injunções da dor e do sofrimento por estar no movimento egóico de afastamento, a força dessa missão que está dentro dele fica como se tivesse algo, usando uma metáfora, né? Algo latejando lá dentro dele, pedindo, impulsionando, melhor dizendo, impulsionando o espírito a buscar a verdade. Faz sentido isso, gente? Então, existe alguém no universo que nunca vai fazer isso que Jesus recomenda aqui? Não existe nenhum ser criado por Deus que um dia não vá conhecer a verdade para que a verdade o liberte. Quanto mais próximo da verdade, maior a liberdade do espírito. Quanto mais afastado da verdade, mais ele se escraviza às injunções da dor e do sofrimento, até que ele se conecte com a força endoevolutiva. Por meio de que força? Basta a força endoevolutiva. Se trazemos da nossa consciência assinada já a nossa evolução, então não precisa fazer nada, né? Então é necessário que a força endoevolutiva seja conectada com a força autoevolutiva, que vem da força da nossa vontade. Eu quero ser uma pessoa melhor, porque eu quero me libertar definitivamente do sofrimento, depois da dor, colocando o amor sobre a dor para me libertar pela verdade. Então, se eu quero, eu faço todo esse movimento na direção da verdade. Por quê que eu faço esse movimento pela força da vontade? Porque eu fui criado para isso. se afastar da verdade é o murmúrio, é o movimento de ir contra algo que é natural em nós. O que é natural é a busca da verdade. Então, a partir do momento que nós conectamos a força autoevolutiva com a endoevolutiva, o que vai acontecer? Naturalmente, o processo de evolução, gradual. Né? Gradual, e o espírito vai se libertando, até que ele se torne expressão da verdade, como Jesus ensina. Tem a ver com a fala que o Afro acabou de repetir, do apóstolo Paulo: tudo posso naquele que me fortalece. Vejamos que a Paulo não está colocando para que a gente fique passivos, esperando que Deus nos fortaleça e resolva nossos problemas. Tudo posso. O verbo poder tem a ver com o quê? Com a força de vontade, que é a conexão com a força autoevolutiva. Então eu posso, e aí a força endoevolutiva me coadjuva com esse poder, e eu estabeleço todo o movimento de libertação por livre e espontânea. Livre e espontânea o quê? Vontade. Livre, espontânea vontade. Deu para entender todo o processo do conhecer a verdade até a libertação, e a libertação ampliando o conhecimento da verdade, gerando um círculo virtuoso? Veja, Jesus fala aqui de um círculo virtuoso, que quanto mais o espírito desenvolve, pratica, exercita, mais ele se conecta com toda essa verdade. Então, nesse tom é que nós vamos prosseguir estudando algumas questões de O Livro dos Espíritos, que fala sobre o limite do livre-arbítrio, que tem a ver com a conexão com a verdade, a aproximação cada vez maior ou afastamento cada vez maior da ver com a verdade. O Romildo perguntou se há uma tríade: força endoevolutiva, autoevolutiva e de vontade. Força autoevolutiva e força de vontade estão intimamente ligados. É a força de vontade que gera a força autoevolutiva como um processo único. Vamos refletir sobre a questão 780. O progresso moral acompanha sempre o progresso intelectual? Decorre deste, mas nem sempre o segue imediatamente. Então decorre, o progresso moral decorre do progresso intelectual. Mas acontece muitas vezes do espírito progredir intelectualmente e ficar o moral mais atrasado. Agora a questão A: como pode o progresso intelectual engendrar o progresso moral? E aí, qual que seria a resposta? Por que que o progresso intelectual ele fomenta, engendrar é fomentar, ele auxilia no progresso moral? Porque ele é a base do conhecimento, exatamente. Por quê? Todo o processo de conhecer a verdade necessita do intelecto. Não basta o intelecto, mas a base é o intelecto. Se eu não entendo algo, como que eu vou poder sentir esse algo que eu nem entendo o sentido daquilo? Então, por isso que o progresso intelectual auxilia no moral. Então vejamos a resposta: fazendo compreensíveis o bem e o mal, o homem desde então pode escolher. O desenvolvimento do livre-arbítrio acompanha o da inteligência e aumenta a responsabilidade dos atos. Então vejamos, essa resposta é muito significativa. Primeira coisa que acontece com o progresso intelectual: Ele faz compreensível o bem e o mal. Então ele auxilia em que virtude? Discernimento, exatamente. Então a virtude do discernimento, ela é uma virtude intimamente ligada à razão. Quando eu reflito, bom, isso aqui eu posso, mas não devo, isso eu posso e devo. Então, no caso, o que eu posso e devo é algo que é bom para mim, para o próximo. Está dentro da lei de amor, justiça e caridade. Aquilo que eu posso e não devo é o mal, que é contrário à lei de amor, justiça e caridade. Então, quando eu sei distinguir uma coisa da outra, a minha capacidade de discernimento amplia. Consequentemente, o que, que amplia também? A responsabilidade pelos meus atos, é o que os benfeitores colocam aqui, né? Aumenta a responsabilidade dos atos. Quanto mais eu entendo sobre alguma coisa, eu compreendo, maior a minha responsabilidade sobre aquilo. Isso não quer dizer que eu ficar ignorante por livre vontade é um bom negócio. Porque muita gente no movimento espírita faz isso. Não, eu não vou estudar muito profundamente, vou só ficar tapeando aqui, né? Fazendo de conta que eu estou aprendendo, porque aí eu não tenho responsabilidade. Isso é o quê? Pensar assim é o quê? É o mau uso do livre-arbítrio. A pessoa já sabe que o caminho não é esse, ela já tem discernimento e ela está simplesmente se negando a usar o discernimento. Então, essa ignorância, a pessoa que pensa assim, já podendo pensar diferente, é fruto da preguiça moral. Então, não confundamos ignorância profunda do espírito com preguiça moral. A preguiça moral é um processo de manter-se na superficialidade, sem conexão profunda com as leis divinas e a prática das virtudes, mas podendo fazer isso, podendo já ir além, e a pessoa permanece na preguiça moral. E também eles falam aqui, não é? O homem pode escolher, o desenvolvimento do livre-arbítrio acompanha o da inteligência. Exatamente por causa dessa característica, de auxiliar no discernimento. Qual é a relação dessas duas questões aqui com o ensinamento de Jesus? Na verdade, tem tudo a ver, né? É só uma fala mais explicada aquilo que Jesus coloca de maneira sucinta no versículo que estudamos. Porque é o conhecimento da verdade, a internalização da verdade que vai ampliando a nossa capacidade de escolha e de responsabilidade frente aos nossos atos, que vai nos libertando pelo bem, ou, se usarmos mal o livre-arbítrio, nos escravizando ao mal e às consequências do mal em nós. Vejamos a questão 501 agora. Por que é oculta a ação dos espíritos sobre a nossa existência e por que, quando nos protegem, não o fazem de modo ostensivo? Vamos primeiro refletir sobre a questão, para depois adentrar nas respostas. Muita gente reclama, até hoje, disso que Kardec fala. Por que que os espíritos não chegam, aparecem para a gente e falam que é para ser feito? Seria muito mais fácil, não é? Já que é para fazer, por que que não chega aí, arranja um médium bom, daqueles bem, e vem e fala, ó, faz assim, assim, assim, assim que vai dar certo. Por quê? Desde a época de Kardec já tinha essa dúvida, que ele coloca aqui, e até hoje. Por causa da necessidade de usar o livre-arbítrio, exatamente. Vamos ver aqui a resposta. Se vos fosse dado contar sempre com a ação deles, não obrarias por vós mesmos, e o vosso espírito não progrediria. Para que este possa adiantar-se, precisa de experiência, adquirindo-a frequentemente à sua custa. É necessário que exercite suas forças, sem o que seria como a criança a quem não consente que ande sozinha. Vejamos a metáfora que eles usam aqui. Vamos pegar uma criança que nós não deixássemos ela andar sozinha. Sempre que ela estivesse prestes a cair, algum adulto a recolhesse no colo e impedisse que ela andasse. Então, se os benfeitores viessem e dissessem o que nós devemos fazer e como devemos fazer, nós não exercitaríamos as nossas forças para saber discernir uma situação da outra. Agora vamos ver a continuidade da resposta, que é ainda mais profunda. A ação dos espíritos que vos querem bem é sempre regulada de maneira que não vos tolha o livre-arbítrio, porquanto, se não tivesses responsabilidade, não avançaris na senda que vos há de conduzir a Deus. Não vendo quem o ampara, o homem se confia às suas próprias forças. Sobre ele, entretanto, vela o seu guia e, de tempos a tempos, lhe brada, advertindo-o do perigo. Então, não falta orientações. Mas qual é, dentro daquilo que nós falamos até agora, qual é o grande objetivo dos espíritos falar para nós veladamente? Qual que é o papel deles? Orientar. Para quê? Vamos refletir essa questão a partir das duas forças, endoevolutiva e autoevolutiva. Qual é o compromisso deles? Dos espíritos superiores, do nosso anjo de guarda. O que é a força endoevolutiva? Não é a verdade assinada na nossa consciência, que são as leis em nossa consciência? O que fazem os espíritos superiores, pessoal? Eles nos estimulam o conhecimento da verdade, a conectar com as leis. Para fazermos o quê? Para que nós nos conectemos com a força autoevolutiva e façamos a nossa parte no processo, que é a prática das virtudes, a conexão profunda com as leis, a prática das virtudes e todos os exercícios necessários para evoluir. Se eles viessem e ditassem normas para nós nos conectaríamos com as nossas próprias forças, com as leis, com as virtudes? Não. Eles que estariam evoluindo por nós. Então o adulto é como o adulto que faria com a criança. Ela ficaria sem aprender a andar a vida inteira. Ela precisaria de ser carregada pelo adulto até ficar adulta e depois ficar numa cadeira de rodas, por não conseguir aprender a andar. Então eles nos ensinam, como eles dizem aqui, o homem se confia às suas próprias forças, força autoevolutiva. Porque a força endoevolutiva provém de Deus, que eles nos estimulam a aproximarmos. Mas a aproximação é por conta de quem? Nossa, sempre nossa. Se não for nossa, não haverá evolução. Então é esse o grande objetivo dos espíritos, dos bons espíritos das nossas vidas, sempre nos estimulando. A Renata pergunta se isso é que se constitui autonomia, e quanto mais nós exercitamos isso, mais autonômicos nos tornaremos. Exatamente isso. Por quê? O espírito superior, o que, que ele é? Do ponto de vista, ele é dependente ou ele é autônomo? Ele é autônomo. Por que, que ele se tornou autônomo? Ele não foi criado autônomo. pelos esforços de aproximar cada vez mais da verdade, de conhecer a verdade para que a verdade os liberte. Então ele chega numa condição de liberdade pelo esforço. E o que que ele quer para, o que eles querem para nós? Dependência ou autonomia? O que que uma pessoa que realmente seja consciente das suas dos seus ensinos, das suas orientações, quer para o seu protegido, para a pessoa que ele ensina? Ele quer que essa pessoa cresça e até se torne como ele, e até o supere, se for o caso, no caso do nosso mundo, né? No caso da evolução espiritual, como eles estão mais na frente, nós não vamos superá-los, porque eles também vão avançar. Mas nós vamos chegar à condição de espíritos superiores também. E como que isso vai acontecer? Pelas nossas próprias forças. Então, quanto mais nós exercitamos isso, mais vai acontecer de um processo de autonomia sendo desenvolvido, para que nós sejamos capazes por nós mesmos. Nesse momento evolutivo, o que que nós somos? Incapazes ou capazes de aprender? Capazes de aprender. Né? Nós não somos capazes, no sentido de sermos autônomos, de direcionar nossa vida sozinhos. Por isso os espíritos superiores na nossa vida, por isso nosso anjo de guarda, para nos conduzir. Agora, nós somos capazes de aprender e caminhar com as próprias pernas? Sim, perfeitamente. Nós fomos criados para isso. Quando a pessoa se torna dependente de espíritos, não tem pessoas que buscam médiuns a qualquer momento para pedir consulta para pseudos espíritos bons? Porque espírito bom não faz isso. Mas não tem muitos médiuns que dão essas consultas e tudo mais? E não tem pessoas que vivem pedindo essas consultas? Por quê? Que tipo de pessoas busca esse tipo de coisa? São as preguiçosas, que querem respostas prontas, que querem direcionamentos prontos, que querem que o outro mostre não mostre o caminho, já coloque ele lá na frente, já caminhado, de preferência. Não é nem caminhando, já caminhado, já pronto. Muita gente busca, eu não estou falando de cartomante não, gente que busca pseudo-centros espíritas, que hoje existem aos centenas por aí, pelo Brasil afora, oferecendo essas receitas, oferecendo consultas mediúnicas, orientações mediúnicas de vários tipos. Se estudasse essa questão do Livro dos Espíritos, não fariam isso. Porque aqui mostra muito claramente como os bons espíritos atuam, sempre de forma indireta, para respeitar o nosso livre-arbítrio, porque eles nos querem para ser seres autônomos, como eles já o são, e não para sermos dependentes psicologicamente de orientações que são falseadas em si mesmo. O Mildo comenta que ele é, porque eles nos amam que haja assim, exatamente isso. Né? Porque os que não amam, eles vão dar toda sorte de orientação, entre aspas. Porque eles querem que nós realmente nos tornemos escravos psicológicos deles próprios. Vejamos agora a questão 609. Uma vez no período da humanidade, conserva o espírito traços do que era precedentemente, quer dizer, do estado em que se achava no período a que se poderia chamar anti-humano? De que Kardec está falando aqui, gente? Do estado evolutivo do espírito com E minúsculo para o espírito com E maiúsculo. Aquilo que nós estudamos no significado da imortalidade em nossas vidas, nesse módulo. Já estudamos amplamente essa questão. né, do período que do princípio inteligente está evoluindo antes de entrar no reino nominal. Diz que Kardec está perguntando aqui. Vejamos a resposta. Conforme a distância que medeia entre os dois períodos e o progresso realizado, durante algumas gerações, pode ele conservar vestígios mais ou menos pronunciados do estado primitivo, porquanto nada se opera na natureza por brusca transição. Há sempre anéis que ligam as extremidades da cadeia dos seres e dos acontecimentos. Aqueles vestígios, porém, se apagam com o desenvolvimento do livre-arbítrio. Os primeiros progressos só muito lentamente se efetuam, porque ainda não tem a secundá-los à vontade. Vão em progressão mais rápida à medida que o espírito adquire perfeita consciência de si mesmo. Então vejamos essa resposta também muito significativa, que aborda vários elementos que nós temos trabalhado nesse módulo. Primeiro, eles abordam uma questão muito importante que muita gente não tem levado em consideração. Todo o processo de evolução se dá de que forma? O que eles abordam aqui? Paulatinamente. Né? Eles colocam aqui muito claro. Nada se opera na natureza por brusca transição. Não existe lei de aperfeiçoamento abrupto. Muita gente que usa do mecanismo da alta exigência está indo contra isso que está colocado aqui. Quando nós queremos exigir de nós uma perfeição que nós não podemos dar ainda, não podemos ter ainda, porque nós queremos um aperfeiçoamento abrupto, nós estamos querendo ir contra a natureza, que nunca acontece dessa, a evolução acontece dessa forma brusca. É sempre um processo de aperfeiçoamento. Se é uma lei, sim, que lei é essa? Lei de evolução, né? Ou de progresso. A palavra evolução hoje ela é mais ampla do que a próprio progresso, porque o progresso ainda está muito ligado às questões materiais. A lei de evolução ela engloba desde a evolução biológica até a evolução moral do ser. Então todo esse processo da evolução, da lei de evolução ou do progresso, que é a mesma coisa, mas a de evolução é mais, o termo hoje, modernamente, é mais abrangente. Agora continuemos aqui. Como que se dá esse movimento do espírito, que não é brusco, que é paulatino, ele vai acontecer de que forma? Nós estudamos aqui nos dois encontros anteriores esse processo. Aliás, no anterior nós estudamos isso. O espírito gradualmente ele vai adquirindo o quê? Consciência de si. Quanto mais consciência de si mesmo o espírito desenvolve, o que vai acontecendo com ele? A capacidade de livre-arbítrio, de liberdade de escolha se amplia, né? E aí o que vai acontecer gradualmente também? Voltando a tudo que nós trabalhamos até agora. Vontade tem a ver com o quê? Que força autoevolutiva, né? O conhecimento de si mesmo vai aproximando cada vez mais o espírito de quê? Da força endoevolutiva, que é o conhecimento da verdade. Então, sempre essas duas forças, a força endoevolutiva e a força autoevolutiva em conjunto, vão se cada vez mais se conectando para que o espírito possa evoluir gradualmente até a perfeição. Exatamente isso que está sendo dito aqui. Força autoevolutiva com cada vez mais conhecimento da verdade para que a verdade nos liberte. Então o espírito vai conhecendo a verdade e a verdade vai se libertando pela consciência de si mesmo. sempre utilizando da sua vontade para isso. Vamos para a questão 804. Por que não outorgou Deus as mesmas aptidões a todos os homens? Por que que todos não foram criados iguais com as mesmas aptidões? Isso que Kardec está querendo dizer. Deus criou iguais todos os espíritos, mas cada um destes vive a mais ou menos tempo e, consequentemente, tem feito maior ou menor soma de aquisições. A diferença entre eles está na diversidade dos graus da experiência alcançada e da vontade com que obram, vontade que é o livre-arbítrio. Daí o se aperfeiçoarem uns mais rapidamente do que outros, o que lhes dá aptidões diversas. Então vejamos o alcance dessa resposta. Primeiro, que lei que eles tratam aqui?
1: Lei de igualdade.
0: Então começa falando da lei de igualdade. Todos foram criados simples e ignorantes. Nós não recordamos a questão 115 agora há pouco, simples e ignorante. Agora, cada um tem uma missão e cada um foi criado numa época, porque Deus não para de criar. Então, o espírito criado há, vamos pegar aí, 1 trilhão de anos atrás, um outro criado há 10 trilhões de anos atrás, vão ter aptidões diferentes? Naturalmente. Por quê? Um tem 10 trilhões de anos na frente do outro. Então vai ter bem diferente. Estou falando não criado, mas que entrou no reino nominal, né? Porque se for falar eu acho que é muito mais do que trilhões de anos. Mas que entrou no reino nominal há 1 trilhão de anos e outro 10 trilhões de anos. Há uma diferença muito grande. Agora, mesmo espíritos que foram criados, que entraram no reino nominal no mesmo dia, podem ter aptidões diferentes? Podem. Por quê? Hã? Tem a ver com o quê? Para conhecer a verdade, para que a verdade o liberte. Né? Todos os espíritos foram criados simples e ignorantes, cada um deles traz uma missão assinada na consciência. Que missão é essa? Conhecer a verdade para aproximar de Deus. Nesse conhecimento adquire a pura e eterna felicidade. Então, se é o conhecimento superado no nível do não saber a verdade, não sentir e não vivenciar a verdade, e aí o Livro dos Espíritos na questão 115 fala o quê? Uns aceitam submissos, não, submetem a missão, né? E outros fazem o quê? Murmuram, blasfemam, se negam a cumprir a missão. Então, como se negam a cumprir a missão, o que vai acontecer com eles? A experiência alcançada e da vontade com que obram, vontade que é o livre-arbítrio. Então, um conectou com a força endoevolutiva por meio da escolha de movimentar a força autoevolutiva. Tiveram vontade de submeter a missão e foram adiante. E outros podem, que entraram no reino nominal no mesmo dia, outras pessoas podem fazer o contrário. E aí o que que o Livro dos Espíritos fala na questão 115 desses que acontece com aqueles que não se conectam com a força autoevolutiva? Permanece afastado da felicidade. Por que que permanece afastado da felicidade? Porque não se conectou com a força de vontade. E aí o que que aconteceu? Se afastou da verdade. Ao se afastar da verdade, o que que acontece? Conhecereis a verdade vos libertará, nos fará completamente livres. O que que acontece? Se aprisiona no processo egóico que gera dor e sofrimento, né? Como o espírito gera para si mesmo a dor e o sofrimento, o que que acontece com ele? Ele se afasta da felicidade. Como a felicidade é o que para o espírito? É uma determinação de Deus. Todos nós fomos criados para a felicidade. O que que vai acontecer com o espírito cedo ou tarde? Ele vai obrar, ele vai, como diz aqui, ele obra, ele realiza ações em direção à verdade para ser feliz. Cedo ou tarde vai acontecer isso. Então, o fato de não termos as mesmas aptidões significa que ou nós fomos criados bem depois, é uma possibilidade para, por exemplo, Jesus. Jesus é chamado nosso irmão mais velho, porque quando nós entramos no reino nominal, nós fomos dados para que Jesus nos guie até a pureza espiritual. Então nós, quando ele já era um espírito crístico, nós entramos no reino nominal e fomos dados a ele. Ele próprio diz isso, nós trabalhamos isso, esse conceito, na presença amorosa de Jesus em nossas vidas. Vai sair em livro ainda esse ano, esse material. Então, ele é muito mais velho. Então essa possibilidade existe no universo inteiro. Agora, quando nós entramos no reino nominal, no mesmo momento que outros espíritos que estão mais adiante do que nós, significa que nós estamos fazendo o quê? Que nós não estamos conectados com a força autoevolutiva e estamos num processo de preguiça moral, afastados da felicidade por livre escolha, porque nós não estamos exercitando a nossa vontade. Porque o que que está faltando? Que virtude está faltando? Hã? Discernimento. Exercício do discernimento. Para que o nosso livre-arbítrio se ilumine. O discernimento é a virtude que ilumina o livre-arbítrio. Que nos impulsiona à vontade. Eu quero isso para a minha vida e aí eu vou. Se dois espíritos puros poderão ter habilidades, aptidões completamente diferentes, sim. Se um espírito puro já é puro há 100 quatrilhões de anos e o outro se tornou puro hoje, o que tem 100 quatrilhões de anos de vida crística é muito mais hábil do que aquele que se tornou espírito puro hoje. Apesar de estarem na mesma categoria espiritual, a habilidade, toda a responsabilidade, todo o trabalho é diferente. Eles movimentam de forma diferente porque um já tem 400 trilhões de anos de experiência, o outro é calouro ainda. Né? É o espírito vai começar a movimentar as leis, então ele ainda é novato na área. Necessária é a variedade das aptidões a fim de que cada um possa concorrer para a execução dos desígnios da providência, no limite do desenvolvimento de suas forças físicas e intelectuais. O que um não faz, fala o outro. Assim é que cada qual tem seu papel útil a desempenhar. Demais, sendo solidários entre si todos os mundos, necessário se torna que os habitantes dos mundos superiores, que na sua maioria foram criados antes do vosso, venham habitá-lo para vos dar o exemplo. E o que que os benfeitores falaram aqui? Eles falaram de uma lei muito significativa. Que lei é essa? Lei de solidariedade. Então a lei de solidariedade leva espíritos de planetas mais antigos que o nosso, mais evoluídos que o nosso, vêm. É o que está acontecendo agora na Terra com os espíritos que vieram da constelação de Alcíone, da estrela de Alcíone, de um dos planetas da estrela de Alcíone, que vão reencarnar em massa nesses próximos anos. São milhões de espíritos, segundo o livro Transição Planetária, 2 milhões de espíritos. Que muitos deles já estão encarnados, mas a partir de agora vão reencarnar em massa. Para auxiliar na grande transição, na conclusão da grande transição do planeta, oferecendo exemplo para nós seguirmos com mais eficiência. Então, todo esse processo de aptidões vai gerar o universo com toda essa pujança que nós temos. Os espíritos mais velhos são tutelares daqueles mais novos, que vão orientando os outros e aí formando uma grande teia, sendo direcionada pela lei de solidariedade. Belíssimo isso, né? Então, tudo é solidário, tudo vai em combinação formando um todo único no universo de solidariedade que essa lei que nos convida a sermos solidários conosco e com as demais pessoas. Vamos fazer a avaliação reflexiva, vamos fechar os olhos. Feche os olhos. Entre em contato com você mesmo em essência.

buscando sentir o conteúdo estudado neste encontro. O que você entendeu do conteúdo que se aplique à sua vida? O conteúdo estudado mudou de a forma como você entende o significado do livre-arbítrio em sua vida? Caso positivo, que mudança foi essa?

Neste encontro, refletimos sobre os limites do livre-arbítrio determinado pelo exercício ou não da verdade, da vontade. Como você se sente em relação às suas escolhas, à responsabilização e o esforço que tem feito para exercitar a vontade de se conectar com as leis divinas? Você a tem utilizado para a sua evolução, desenvolvendo as virtudes, cumprindo as leis divinas?

Sinta-se agora um espírito imortal que traz em si mesmo a determinação divina de evoluir até a perfeição relativa, pelo conhecimento pleno e cumprimento das leis divinas, pela prática das virtudes e pela busca da unidade com Deus. Mergulhe profundamente nessa verdade espiritual. Sinta, veja-se cumprindo as leis divinas.

0: Para o dia nascer feliz, bom dia mesmo a todos que estão conectados a este que é o programa 807. Estamos no domingo, dia 18 de dezembro, e a nossa alegria é muito grande, mesmo porque você deve estar escutando aí um barulhinho de chuva no fundo. Os guris estavam falando para mim aqui que é sons de. Como é que chama aqueles sons de fundo? Nós vamos ter sons de chuva hoje como fundo. Um cheiro para todos que estão conosco. Meu nome é André Carlos, estou aqui em Santa Catarina, na cidade de Santa Helena, e eu estou acompanhado do Gil. Bom dia, Gil.
1: Bom dia, André. Bom dia a todos. Um domingo aí muito envolvente, um domingo de muito amor, de muita luz e de only, only moço e ho, ho, ho.
0: É isso
1: Estamos no
0: mesmo,
1: ritmo,
0: meu irmão.
1: gente.
0: O Gil já chegou com tudo e agora quero ouvir o meu amigo Severino Bento.
2: Olá, gente linda, gente maravilhosa. Estou aqui em Aracaju. Sou voluntário do grupo de trabalho Caminho da Redenção, mas estou aqui para dar meu pequeno, minha trazer a no, minha pequena contribuição para todos vocês. Um abraço a todos do chat que estamos chegando aqui ao Natal com muita alegria, com esse sol aqui, chuva lá no em Santa Catarina, chuva em todo lugar. Mas estamos aqui no nosso Brasil querido. Que Deus abençoe, muita paz e muita saúde de coração a coração, gente linda.
0: Gratidão, queridos amigos, e a gente começa já trazendo a descrição da imagem da nossa tela, audiodescrição. No fundo, nós três estamos no fundo da tela, não aparecemos na imagem. É por isso que você vê flores, flores, tulipas, de um tom roseado, lilás ou rosa. Essas flores também estão recebendo chuva, porque eu estou aqui embaixo de um temporal em Santa Catarina, e as florezinhas também estão recebendo essa água divina, que na verdade a gente fala nome chuva, temporal, mas tudo são bênçãos, bênçãos divinas. Nós temos também no topo um banner que fala para o dia nascer feliz, bom dia mesmo, e o fundo é desfocado e iluminado bem onde está a palavra feliz. E logo mais à direita também temos o dizer, todos os dias às 6 horas, feliz domingo. E os dois zeros das 6 horas são duas carinhas sorrindo. Do lado direito, um banner vertical que fala na produção TV de Luz, na coprodução, a Web Rádio Amigo Espiritual, e no apoio à TV7, à Rede Amigo Espírita, à Rádio Portal da Luz e à Web Rádio Fraternidade, entre outros canais também que recebem a nossa.

0: transmissão de forma indireta. Esses que estão no banner, eles, você tem a possibilidade de interagir pelo chat. Então sejam bem-vindos todos esses parceiros amigos. E no rodapé nós temos dois banners. Um fala: celebre a vida, ele é fixo, com o coração girassol no dizer. E outro é que é rolante, ele é móvel, né? E a frase vai passando. E está escrito: inscreva-se na TV de Luz, um sinal de curtir, marque esse vídeo como gostei e compartilhe. Esse é o convite que eu quero fazer para você. Para você compartilhar, gente. Não sei, olha, não importa se for ao vivo, se for depois, sempre é a hora de compartilhar. Quando você compartilha, mais pessoas têm acesso, não somente na sua rede de amigos, mas também o YouTube, ele dá relevância, o Facebook, ele dá relevância aos conteúdos do Espiritismo, o que nos possibilita, com certeza, aumentar a família. Essa família espírita que estuda, que busca compreender melhor a vida e também agir de acordo com a lei do nosso Criador através de tudo que nós conhecemos aqui. Então, essa é a descrição da nossa tela. Eu faço o convite para você curtir, compartilhar e também separar um copo com água, uma jarra com água. Eu tenho aqui do meu lado água já preparada para receber essas boas influências que a gente recebe, estejamos nós aonde estivermos, desde que nosso pensamento esteja ligado no Criador. Então, vamos juntos e quem vai unir o nosso pensamento impresso hoje vai ser o nosso querido Severino, junto com esses bons amigos espirituais.
1: Eita, que maravilha! Vamos fazer nossa prece, pedindo ao nosso Pai Criador muita força, muita energia. E cada um de vocês coloquem sua garrafinha, seu squeezes, sua quartinha, moringa, seu copo com água, seu litro, para que nós possamos, nesse momento, pedir ao nosso Criador que possa fluidificar essa água. Querido Deus, querido amigo, nesse momento, Senhor, que possamos, nesse instante, estarmos predispostos a pedir ao nosso Pai que coloque os medicamentos para cada um de nós, para que possa iluminar as nossas células quando essa luz azul ou lilás passa nessa corrente. Que possa nesse momento também entrar nessa água, aí colocando as bênçãos das cachoeiras, das matas, da natureza, enfim. Mestre amado Jesus, com a luz do teu amor, da tua compaixão, da tua misericórdia, que o teu olhar de estrela, Senhor, possa nesse momento entrar nesta água e nos abençoar a todos nós. Fica conosco, Divino Salvador, agora, hoje, amanhã e sempre, e que Deus seja louvado. Assim seja.
0: Que assim seja, e a gente já começa então linkando nosso pensamento com as coisas boas da vida. Eu penso que isso deve ser o objetivo de todos nós, diariamente, ligar o nosso pensamento ao bem e permanecer durante o dia também, depois, nessa vibração. E falando em boas vibrações, eu vejo o pessoal aqui no chat trazendo muitas boas vibrações para nós. Tem gente falando aqui, ó. Gente do céu, por onde a gente começa? Vamos começar por aqueles que falaram bem cedinho, que vieram aqui mesmo antes de começar o programa. E olha só, hoje teve alguém que abriu a sala aqui, foi a Marlene, lá às 5h40 da manhã. Gente, no domingo, Marlene, que isso, menino? Fala aí, Gil, conversa com a
2: Na nossa lindona Marlene Hanenberg, chiquitosa toda, com um sorriso maravilhoso. Gente, Marlene é a nossa aluna Only on Emotion. Oh. Só emoções, hein? E ela nos diz no dia de hoje: bom dia, muita paz e bem com Jesus e Maria Santíssima. Também com os 300 que estão sempre conosco. Feliz domingo! Vamos que o domingo já nasceu feliz! É isso aí, Marlene! E coloca flores, coloca um coração. Gente, Marlene é uma mulher de pele clara, né, com um sorriso lindo, cabelos até os ombros. Ela está toda chiquitosa, com a blusa preta, um colar todo, ó, lindão, hein? Cheiro, Marlene, para você e toda a sua família, minha querida.
0: Severino, Beto Leite veio na sequência aqui já nos abraçar.
1: Opa, Beto Leite, esse amigão nosso. É com muita alegria que nós recebemos Beto Leite. E ele diz aqui, bom dia, irmãos amados. Bom domingo a todos, muita paz, luz. Gratidão sempre a você, Beto Leite, por estar conosco todos os dias. Que nós possamos estar juntos todos os dias de nossas vidas com o nosso Pai Criador, de coração a coração e um cheiro na alma.
0: E hoje nós temos mais tempo, Severino. Descreve a foto do nosso Beto.
1: Ah, aqui tem uma reunião aqui, muito bonita aqui, de senhores aqui, né? E aqui eles estão aqui como uma formatura, né? É uma imagem muito bonita, muito, de muitos cidadãos. Muito bom. É isso aí, Beto. Que Deus abençoe, que nós possamos estar aqui juntos, né? Vibrando, contemplando essa alegria.
0: Eu quero abraçar a nossa amiga Jorge de Souza, que também está aqui dando seu bom dia, amigos do bem. E ela traz na frase corações, curtir e mãos batendo palmas. Desculpa, a irmã Jorge, querida, ela está em meio a uma vegetação linda, que ela, uma mulher de pele clara, cabelo castanho, está sorrindo e agradecendo, acha a vida, né? E a natureza. A gente percebe que tem muita natureza na sua foto. Gratidão a você pela sua companhia e pelos seus comentários de sempre, que nos traz aqui muita alegria, muita serenidade durante o curso do programa. Gratidão a você, querida. E, Gil, nós temos a Fátima chegando também aqui pra gente.
2: Olha, a Fátima Silva, lindíssima aqui, uma foto também. Com a família, né? Parece que é a família, gente. Que meu olho de Tandera, eu não tenho o mesmo olho de Tandera de Douglas, mas deve ser a família aqui, todo mundo reunido, muito chique. E ela nos diz o seguinte: bom dia com Jesus e Maria, com muita paz, harmonia, gratidão e muita alegria nos nossos corações. Gente, é tudo de bom. Fátima, grande e carinhoso abraço, minha querida, para você e a sua família linda aí, não estão reunidos aí. Todo mundo muito chique, viu, minha gente? Cheiro para vocês!
0: Severino, nós temos a Gláucia chegando também, e ela está longe, ó. Lá o fuso horário é diferente.
1: A Gláucia, eu não sei nem o sobrenome, mas eu vou ter
2: Mac.
1: Ela está com a
0: linha. Eu acho que é Mac-a-ti.
2: Ah, é, minha gente, tem um E no final.
1: Maravilhoso esse nome. Mas ela tá com um sorriso jovial, tão maravilhoso aí, essa morena bonita assim, ó. Ela diz bom dia, amigos, e boa madrugada para nós aqui. Vamos despertando com Jesus, paz e luz a todos. Ela tá fora lá, né? Me parece que nos Estados Unidos, alguma coisa desse local. Então, muita paz, muita alegria, muita luz para você e sua família, Gláucia. Que Jesus abençoe, que nós possamos ter um Natal com muita alegria. O programa prossegue a partir da manhã, mas a gente já vai comemorando o Natal. Um cheiro na alma para todos vocês aí.
0: Olha só, e a Regina veio, chegou depois. Mas o comentário dela eu vou ter que trazer aqui, porque foi bom. A nossa Regina Beatriz, querida amiga e também comunicadora aqui, não podia não ser feliz lá atrás. Que bom que não precisa sair de casa com chuva, né? Para trabalhar, né, Andrezinho? Adorei. Regina, isso resume tudo. Eu tava aqui, os guris viram que meu coração tava aflito. Eu disse, meu Deus, e agora? Se cai a internet? Meu Deus, e agora? Se fizer muito barulho e o pessoal não me escutar direito. Aí o Gil, acho que deve estar inspirado pelo anjo dele e o meu anjo junto. Disse assim, ah, isso é sons de chuva. Isso aí é tranquilizante, André. Fica de boa. E eu tô de boa aqui. Gratidão, viu, Gil?
2: Nada, gratidão. Boa, estamos juntos. É só meditação e animação, hein? Meditação e animação.
1: André e Gil. Diz que Papai Noel chegou na casa de Regina e estava querendo comer um pão de queijo. Ele disse: Ô, Papai Noel, que pena que hoje só tem queijo. Você come, ele, ho, ho, ho, ho. Isso aí é roeu o queijo. É brincadeira.
0: Desculpa. Esse é o nosso Severino. Gratidão, meu irmão. E a gente segue agora esse programa maravilhoso, assim, abraçando a todos vocês. Na verdade, a gente chama aqui aquelas pessoas que falaram antes mesmo de iniciar o programa, mas todos sintam-se abraçados por nós, aqueles que chegaram depois das 6 horas também. A gente vai trazendo os comentários e vai interagindo com você durante todo esse programa. E por falar em interação, essa interação ela não seria possível se não existissem esses voluntários, as voluntárias do programa. São tantos queridos que nos ajudam, deixando a sua contribuição, né, trabalhando em uma parte, e essa parte ela faz toda a diferença para nós. Nós recebemos esse conteúdo, esse roteiro bem estruturado para que a gente possa estar aqui nesse diálogo com você. E todo mundo vai se curando, né? O pessoal fala, não, o pessoal do programa, né, tem uma... Não, não tem diferença nenhuma, gente. A gente está se curando como você. A gente está junto aqui, eu acho que se a gente está falando é porque a gente está mais perto, né? Uhum. Do nosso ouvido aqui, somos nós mesmos. Então essa que é a questão. Todos nós estamos nos curando, nos aproximando de Jesus, e nós estamos muito gratos também por esses voluntários que nos ajudam nesse processo tão maravilhoso de se aproximar com Cristo. Então, na verdade, aqui a gente não pode ver como sendo apenas um programa. É uma junção, é como se a gente estivesse nos nossos lares recebendo um amigo muito especial que é Jesus. Não esqueçamos jamais. A gente estava brincando aqui, né, que a Regina estava recebendo o Papai Noel, e a gente tem que lembrar que nós precisamos receber alguém muito mais importante, que é Jesus. Não só no Natal, mas todos os dias. E a gente vai renovando esses votos, né, queridos amigos? Vai renovando esses votos a partir do momento que a gente se dispõe a trabalhar com ele, se dispõe a estudar também com ele. Vocês me perdoem a minha voz, porque já tem alguns dias que o ar-condicionado tem me tirado aqui alguns momentos da minha voz. E eu vou chamar o meu amigo agora para a gente poder mergulhar num momento muito especial, que é o momento do Bom Dia com Alegria e Poesia. E o Gil, como ninguém, traz para nós a poesia para a gente poder, de alguma forma, aprender mais. Hoje nós vamos falar da poesia. Nessa poesia vai ser o Votos. Gil, traz para nós esse texto maravilhoso.
2: Ô, André, com maior prazer, gente, essa poesia por título Votos. Vamos refletir. Desejava trazer-te, alma querida, no Natal de Jesus, um presente de luz que te guardasse a paz em toda a vida. Uma doce lembrança eu te desse a contento. Desculpe. Uma doce lembrança eu te desse a contento. A supressão de todo o sofrimento através da esperança. Mas não podendo fazer isso, rogo ao Senhor te conceda estrada de afora, dia a dia, hora em hora, a bênção do serviço. Porque somente num trabalho são, nunca estaremos sós e teremos em nós a presença de Deus num coração. Gente, que poesia! Olha, eu confesso, gente, que a cada poesia que eu vou aqui compartilhando com vocês é uma emoção, porque vem desse espírito lindo que é Maria Dolores, através da psicografia do nosso querido Francisco Cândido Xavier. E essa poesia belíssima de Maria Dolores, gente, Votos, está no livro Preto de Amor. Gente, é tudo de bom, né? Esses votos que a Maria Dolores vem, né, nos dizer, porque muitas vezes, realmente, nesse período, né, que estamos em dezembro, o mês do nascimento de Jesus, nós queremos oferecer tantas coisas às pessoas, porém, esquecemos de algo tão simples, que são as nossas vibrações de amor, né? Que são os nossos pensamentos para aqueles irmãos que muitas vezes sofrem muito mais do que nós, né? E através dessas vibrações, né, Maria do Lourdes disse aqui, né, a gente superar, né, esse sofrimento através da esperança. E com essa esperança ainda vamos alinhar mais o quê? Vamos oferecer essas vibrações também, rogando muito trabalho, né? Serviço. É a gente orar e agir. Ação no bem. Estrada fora, dia a dia, hora em hora, que nós vamos ter essas bênçãos maravilhosas, principalmente confiando no nosso Pai Criador. Gente, a presença de Deus em nossos corações, como está aí essa última frase dessa poesia, é que vai nos envolver cada vez mais de muito amor. Então vamos, ó, votos de muito amor, votos de muito serviço para todos nós. Cheiro, Maria Dolores, cheiro, Chico. Que poesia, hein, gente?
0: É, gente, é uma poesia maravilhosa que realmente nos leva a lembrar, a renovar esses votos, né? Com esse que é o nosso mestre querido, né? E com Deus também, né? A gente renova, com certeza, direcionando o pensamento em oração. Como o Gil falou muito bem aqui, às vezes a gente, não tenho nada para dar, a gente se fecha, né? Vamos se abrir a oração? Vamos se abrir. Hoje talvez seja um dia da gente perceber o quanto isso é possível para nós em todos os momentos da vida, né? Então, que Jesus possa iluminar os nossos lares e que possamos lembrar cada vez mais de Jesus neste, né? Neste, e não só no Natal, neste Natal, não só neste, mas em todos os dias que nós vivermos. E eu quero trazer para vocês, eu estava falando em vida, né? Eu quero trazer para vocês que tem muitas pessoas que vieram ao mundo lá atrás, né? Em alguma data, nesse dia. A gente quer abraçar esses aniversariantes queridos. A gente está falando em vida, vamos celebrar a vida de vez, né? Vamos celebrar mesmo, né? E o Severino vai trazer para nós aqui, eu vou ver se tem alguém no chat. Se você não colocou, coloca aí no chat se tem alguém que está de aniversário hoje. Eu vou procurando aqui, vou trazendo as pessoas para a gente abraçar, né, Severino?
1: Parabéns que estamos aqui nesse momento. Você mereceu renascer. É com muita alegria que nós divulgamos esse dia maravilhoso, maravilhoso, para aquele ou para aquela que está hoje aniversariando. Mais uma volta em torno do sol. Saudamos esse dia com muita alegria, com muito amor, para que você completa mais um aninho de vida. Seja onde você estiver, receba o nosso abraço fraterno. E nesse dia, comemore, cante, dance, pule, pãozinho de queijo, brigadeiro, ou se não tiver, um algodão doce, qualquer coisa que você puder, mas não deixe de comemorar. Em todos os momentos da sua vida, que Deus abençoe, que Deus lhe proteja, mais uma bênção da reencarnação, uma bênção que você continua recebendo do nosso Pai Criador, né? E a oportunidade de estar conosco aqui na Terra, ressarcindo, caminhando e seguindo os passos de Jesus. Que Deus, na sua infinita misericórdia, possa abençoar todos os aniversariantes, hoje, amanhã e sempre, nesta vida e com grande amor. Paz e luz a todos vocês, deste amigo e dos amigos aqui, de coração a coração.
0: E nós temos uma pessoa especial aqui, Severino. É a sobrinha da Margarida Estrapa. É assim que fala, né? Estrapa. A Renata Estrapa, amiga Tânia. Então a gente abraça você, a sua sobrinha. Que Jesus possa iluminar o teu lar. É muita alegria que a gente celebra juntos este aniversário. Gratidão a vocês. É isso mesmo, eu entendi certo, né?
1: Eu acredito que sejam dois, né, André? É Tânia e Renata, veja aí.
0: Eu acho que sim, deixa eu procurar a Tânia agora. Eu também entendi, só que eu não consegui achar o comentário aqui. Coloca aí, gente, porque eu acho que esse chat está andando muito rápido aqui.
1: Mais um então, cheiro na alma para todos vocês, aniversariantes. Que Deus abençoe, muita paz, muita luz nesse Natal.
0: Ah, a Margarida está comentando aqui. Ah, não. Ela está comentando que está em Aracaju, a Margarida Estrapa, né?
1: É, minha amiga então, está aqui.
0: Deixa eu achar esse comentário, gente. Cadê você? Cadê você? Eu acho que eu não achei o comentário da Tânia aqui, não, viu? Mas deixa aí. Se você, se tiver mais alguém de aniversário, a gente vai abraçando no curso do programa. Porque às vezes... Ah, é isso mesmo. A Margarida está falando aqui que é isso mesmo. Então tá tudo
1: isso,
0: certo.
1: A Margarida está divulgando os dois.
0: Então tá certo. Um cheiro para você, querida. A gente abraça a todos que estão de aniversário. A gente coloca na mente agora, né? E ela está falando que está voltando para a Bahia hoje mesmo, né? A gente abraça a você, Margarida, também, a Renata, todos que estão por aí, né? E aí, todos os baianos também, né? Tem muito baiano escutando aqui, a gente sabe, porque eles, vocês, né, baianos também, estão trazendo os comentários com muita frequência, o que nos deixa muito feliz. E a Regina trouxe um outro comentário aqui, que eu achei bem legal, viu, Regina? Olha só o que a Regina fala. É só para lembrar que o Natal é a festa de aniversário, né? A gente estava aqui comemorando os aniversariantes, mas lá, no Natal, é uma festa de aniversário do nosso Jesus, e nós estamos nos aproximando. E aí a Regina complementa, gente, olha só a Regina colocando que, e aí, qual presente você dará para ele? Porque se Jesus tem aniversário, a gente tem que dar algum presente. Fala aí, Gil, tu já preparou o teu?
2: Gente, estou preparando, e com a mensagem hoje de Maria Dolores, votos, eu acredito que minha embalagem vai ficar maravilhosa. Eu já estou imaginando o presente. Aí eu vou embalar ele, ó, Only on Emotion, com muitas vibrações de amor, com tudo, né? É claro que eu vou, estou me lapidando, viu, gente? Eu falo de amor porque eu tenho que me lapidar cada dia com muito amor. E muita Only on Emotion. Olha, meu presente está, ó, supimpa, para através de algumas doações de vibrações, com certeza nós estamos presenteando Jesus, gente. Vamos nos doar, vamos olhar para o próximo, mais próximo de nós. Muitas vezes, assim, aquele familiar que muito tempo nós não vemos. Vamos fazer uma ligação, compartilhando com vocês algo maravilhoso, viu, André? Ontem mesmo eu estava... porque eu tenho meu café com o Verônica em Língua, viu, gente? Café...
0: Ah, coisa boa.
2: É o café online.
0: Café virtual.
2: Exatamente, o café virtual. Aí, antes eu estava preparando, né, para adiantar, e veio um pensamento, uma querida, maravilhosa amiga, Severino, que é de Bezerros. E é uma amiga, né, que
1: Eita,
2: eu
1: coisa
2: minha
1: boa.
2: Mãe espiritual, porque foi através do filho dela que eu a conheci, né? Então, eu considero que... E me deu aquela vontade de passar uma mensagem para ela. Gente, eu passei a mensagem. Quando ela retornou, olha, Gil tem assim, eu choro com muita facilidade. Eu fiquei emocionadíssimo porque ela disse que estava precisando daquela mensagem. Eu digo, Senhor, muito obrigado por essas oportunidades de amor, porque é muito bom, gente, podermos compartilhar esse sentimento que nos envolve dia a dia, né? E é um serviço que nós temos, mas é um serviço tão sutil que está em nossas mãos. E nós, muitas vezes, não praticamos. Mas vamos juntos, estamos aprendendo. Eu estou aprendendo, você está aprendendo, André está aprendendo. André já está no estágio de anjo, está levando a gente. Severino está aprendendo.
0: Quem
2: todos
0: era?
2: Estamos aprendendo. Então, gente, vamos a serviço do amor para embalarmos aí os nossos presentes e nos doarmos, pois nos doando, estamos presenteando Jesus. É isso aí, gente. Hoje eu estou com a conta toda, viu?
1: Ei, cada um vai pegando seu presentinho, né, André? Colocando aí vamos. A doação material, mas não esquecendo do presente do coração, que esse presente aí que Jesus espera de cada um de nós, não é? E a gente vai aí trabalhando como o Gil fez, manda uma mensagem, faz uma ligação, ajuda aquele que está do outro lado, que a gente nem percebe, são os infortúnios ocultos, né? Que estão aí passando por dificuldade e a gente não percebe. Muitas vezes pela correria, mas é bom a gente ir lá, fazer uma análise devagarinho e dar um cheiro nesses queridos de coração a coração.
0: Diz o dito popular que o melhor presente é a presença, né? E eu acho que com Jesus não pode ser diferente, a nossa presença também vai fazer toda a diferença. Se nós estivermos a serviço, fazendo qualquer coisa em seu nome, nós estaremos presentes, né? Transformando também a realidade a partir do que os seus ensinos nos possibilitaram conhecer. Se você é um cristão desperto, mãos à obra, vamos juntos aqui para que a nossa vida possa ser também mais feliz. Porque essa é a proposta do Evangelho, queridos. A proposta do Evangelho não é uma proposta de céu. Essa proposta a gente já conheceu lá, né, em outras reencarnações, em outras escolas religiosas. A proposta do Espiritismo é justamente alcançarmos a felicidade relativa a partir do amor que nós podemos alcançar. E a gente alcança, com certeza, cada vez mais o amor, porque Jesus nos ensinou o caminho. É tão bom a gente saber que tem alguém guiando, né, amparando, com as mãos dadas conosco. Aí, se a gente não larga a mão, é porque tem um grande mestre que está conosco no caminho, impulsionando a humanidade e as vidas individuais de cada um de nós também. Gratidão a Jesus, nós nos aproximamos do aniversário desse queridão e a gente manda um cheiro na alma para Jesus, né? Gratidão por esse Espírito estar conosco aqui todos os dias nessa luta tão importante para o nosso desenvolvimento. E por falar em desenvolvimento, gente do céu, algumas pessoas reencarnaram lá atrás na história e fizeram muita diferença no movimento espírita. E a gente traz esses movimentos, né? Essas diferenças que são joias. São pessoas que realmente fizeram parte, né, da construção do Espiritismo nas nossas efemérides espíritas. E em 18 de dezembro, em 1903, desencarna Augusto Elias da Silva, um fotógrafo de profissão que fundou a revista O Reformador e foi um dos fundadores da PEB. Veja bem, né? Esse fotógrafo é o nosso querido Augusto Elias da Silva, sendo lembrado aqui, que Jesus possa abençoar esse espírito, né? Em todos os momentos, não sei onde é que ele está, a gente não sabe se está nesse planeta, se está no outro planeta, se está no plano espiritual, se está no plano material, a gente não sabe. Mas esse espírito que animou essa personalidade de Augusto Elias da Silva possa receber o bem, a paz. E a gente sabe que o fotógrafo é muito ligado à arte, né? Então, com certeza, este amigo que tem, né, essa ligação tão importante com a arte, possa estar continuando, semeando a beleza, onde quer que ele esteja. Muita gratidão ao Augusto Elias da Silva, hoje o nosso lembrado aqui nas Efemérides Espíritas. E as fontes dessas notícias que nós trazemos para vocês estão em www.autoresespiritasclassicos.com. Um cheiro para esse querido. Muita luz na vida de Augusto Elias da Silva, um dos fundadores da FEB também. Mas falando nesse povo que ajuda, né, que contribui com as vidas, eu estava falando aqui nas Efemérides Espíritas, tem alguém que está ajudando agora, né? O pessoal está reencarnado, se junta com os desencarnados, e a gente está falando do SOS Press, né, Gil?
2: Gente, para quem não conhece, gente, SOS Press tem uma parceria com o projeto escutatório. Eu vou explicar para vocês. Quem está chegando aqui no programa a primeira vez, é o seguinte: existia o projeto escutatório, que era uma atividade existente lá em Recife, onde as pessoas, no final de semana, elas iam para uma praia chamada Boa Viagem, ficava ali na beira-mar, né, no calçadão que a gente chama, colocava uma mesa, duas cadeiras. Quem desejasse ir para conversar ali, trocar umas ideias, desabafar, tinha uma pessoa ali disponível para ouvir essas pessoas que queriam, né, desejavam esse momento. E em São Paulo, gente, existe, né, um projeto SOS Preces, bem parecido com a escutatória, porém, eles fazem pelo telefone. Então, no período da pandemia, o projeto escutatória não pôde mais executar ao vivo, né, presencial. Então, uniram-se o Projeto Escutatória junto ao SOS Preces e juntos, gente, eles oferecem uma escuta sensível, afetiva, respeitosa, 24 horas por dia, 7 dias da semana. Gente, olha, vamos ver, é algo muito... Vamos ver, não, vamos ouvir, viu? É algo importantíssimo Porque é um trabalho realizado por voluntários, né? Pessoas que realmente se capacitam para poder ouvir aqueles que necessitam de uma mensagem amiga, né? De uma prece, né? Então, eles estão ali, os voluntários. Eu posso dizer que é um prazer também ser voluntário, né? Do SOS Preces. Nós estamos ali para oferecer uma mensagem de fé e esperança através da prece e das palavras do Cristo. Gente, é um trabalho de coração para coração. E um detalhe, hein? Os pilares desse trabalho são a escuta e a oração. Algo importantíssimo também. Os atendimentos são ecumênicos. Gente, que coisa maravilhosa. Nós estamos lá, não é para levar uma mensagem. Ah, Gil, você é espírita, então o SOS Prece e o projeto Escutatório é espírita? Gente, é um projeto ecumênico onde todos podem encontrar um ombro amigo, né? Vocês sabem que algumas pessoas que passam por angústia, que vivem angustiados, principalmente, né, nesse período de pandemia e pós-pandemia também, muitas pessoas precisam, né, desabafar. E alguns não conseguem desabafar em casa com algum familiar ou com um amigo. Então, esse projeto, ele vai acolhendo, ele vai assim, ele tem esse lado, né, de poder acolher esses irmãos que necessitam. Então, é um trabalho onde o coração escuta ajudando, né? Então, estamos lá, gente, disponível para ouvir. Aqui eu falo muito, hein? Mas não se preocupem, que lá eu estou ouvindo e levando um pouco, né? Levando com muito carinho, com muito amor, a mensagem do Cristo através da prece, através de uma leitura que nós muitas vezes fazemos. Gil, tu tá falando muito. Como é que eu faço, Gil, para indicar ou até para ligar para o SOS Flechas? Não é? É simplíssimo, gente. O número é. Quem muitas vezes a operadora pede lá o seu códigozinho. Mas não se preocupe, vocês podem colocar o código, mas a ligação vai ser uma ligação local. E você vai fazer o seguinte, ó, coloca o código da operadora, aquela que pede, né? E em seguida você coloca o DDD 31 e o número 33349700. Vou repetir, viu? O DDD 31 e o número 33349700. Gente, a escuta e a prece clareiam o caminho. Vamos juntos clareando o caminho desses irmãos queridos que precisam de nós. Gente, até uma vez na semana dessa, viu? Abrindo parênteses aí. Vem eu com meus parênteses. Eu estava na fila, tal, conversando, né? Aí, na sutileza, uma senhora, eu percebi que ela estava necessitando, né, de uma mensagem, né, de algo assim bem importante. Aí, no decorrer da conversa, veio aquele estralo, né? Aí eu disse: olha, a senhora já ouviu falar de um projeto chamado SOS Preces e é também um projeto escutatório? Ela: não, meu filho, como é? Eu digo: é coisa simples. Como eu estou aqui em Montes Claros, né? Então, DDD é 38, mas é o que só faz com a maior facilidade utilizando o DDD 31. Aí eu peguei e ofereci para ela. Ela: e você? E aí, eu peguei na sutileza: olha, muito bom, a senhora pode ligar, vai ter as pessoas lá para lhe ouvirem, a senhora pode desabafar, pedir preces pelos seus familiares. Gente, vamos divulgar esse projeto de amor para podermos realmente, através dessa prece, clarear ainda mais o caminho daqueles que estão à nossa volta. Cheiro a todos, estamos juntos, né, Andrezão? Vamos lá! E
0: Isso aí, é muita gratidão mesmo a todos eles que já estão se revezando desde muito cedo, porque o trabalho é 24 horas, gente, 24 horas, o pessoal se revezando entre o voluntariado. E não é uma pessoa que fica na linha, né? Às vezes você deve estar pensando, são várias pessoas que ficam na linha no turno estipulado para que possam receber todas essas ligações, né? E há um monitoramento também muito cuidadoso, com muito carinho, da equipe diretiva, que fica monitorando os atendimentos, se todo mundo está podendo ser atendido. Diante da pandemia, ainda bem que aumentou o número de voluntários, né? Porque na pandemia aumentou muito o número de ligações, inclusive pela divulgação, né, desse serviço que muitas vezes não era conhecido. E com certeza fez toda a diferença. Voluntários se somaram, né, a esses trabalhadores que coordenam o grupo e tudo deu certo. Gratidão a Deus, né, por eles estarem aí ajudando Eu também fiz parte um bom tempo, né? Já comentei aqui várias vezes. E tenho um coração linkado lá, uma hora ainda. Eu vou conseguir agora, reorganizando a minha vida profissional, voltar. Porque é um compromisso muito sério, né, gente? Então a gente tem que ter um tempo destinado, com certeza, assim, com muita responsabilidade. Se você tem esse tempo, deseja, procura que você vai conseguir, com certeza, contribuir. E eu quero trazer aqui alguns comentários do povo que está falando aí. Olha só que a Doroteia provocou o Severino. Severino, olha só. Ela fala, tomar café com cuscuz, pessoal. Ela está indo tomar café com cuscuz, porque cuscuz é vida para os nordestinos, não é, Severino? Não é só para os nordestinos, não, Doroteia. Porque eu também aqui, você está no Piauí, a gente vai comendo cuscuz. E eu vou te contar, até minha mãe está comendo já. Falei para ela, mãe, é sem glúten. É sem glúten, é natural. Mãe gosta de coisa natural. Tá, mãe, tô comendo todo dia cuscuz também comigo aqui.
2: Que maravilha. Eu aqui em outros lugares também, como cuscuz, viu, Doró? Eu sou nordestino, mas levo cuscuz para todo lugar.
1: O cuscuz, até com cuscuz é bom. Suco de cuscuz. O que você fizer de cuscuz é ótimo, porque suco é a melhor comida do mundo. Entendeu? E agora cuscuz com tataxi aí é agora melhor ainda.
2: Eita!
1: Bife do tataxi. Tataxi. É tataxi. É ligeirinho. Viu?
0: Explica então, bem, Severino. Tem gente que não conhece tataxi ainda. Essa iguaria, né?
1: Você coloca a manteiga na frigideira. Quando ela começar a chiar, aí você quebra o ovinho na beiradinha. Tatai. Pronto.
0: Olha.
1: Tá feito o tataxi.
0: Eu confesso dia, que as minhas manhãs tem muito tataxi, viu, aqui junto com o cuscuz. Gratidão,
1: e
0: amigo.
1: E aqui no Nordeste também, André, tem bife do oião.
0: O que é isso?
1: Dois ovos. Dois ovos fritos.
0: Ah, tá, aí fica dois olhos.
1: Dois olhos, aí chama bife do oião. Vou comer bife
0: agora
1: do oião.
0: Agora entendi.
1: Entendeu? Aí com cuscuz também, viu, que é uma maravilha. E aqui a gente costuma comer muito cuscuz com leite. Cuscuz com leite,
0: ele é famoso. Oi. Cuscuz com leite deve ser. É, porque eu gosto muito daqui a tal da polenta, né? Eu sou descendente de italianos, Marquinhos.
1: Isso.
0: Descendente de italiano gosta de polenta, né, Xê? Então por isso que o cuscuz foi uma adaptação muito bem aceita.
1: Foi.
0: E aí, assim, não falta, né? É muito boa a comida, é maravilhosa. A gente tem um carinho muito especial, né? Tem até a questão cultural envolvida. Mas, Gil, olha só, quem é o Gilvanildo? Me conta aí, a Vilma tá.
2: Ai, minha gente! Minha querida amiga, irmã do coração! Cheiro, minha querida irmã! Olha, André, minha irmã espiritual que eu reencontrei aqui em Montes Claros. Amo você, minha irmã amiga. Cheiro em Juninho, que é o esposo dela. Olha, continuando, ó. Gilvanildo, sempre presenteando a mim e meu esposo com muitas vibrações de amor. Como ele diz sempre, ele... Ai, gente, eu fico emocionado, viu? Ele muda a nossa vida todos os dias com esse afeto.
0: Olha, ela fala que está continuando porque ela falou que ela tem uma mensagem anterior que eu encontrei agora. Ela fala que ela está por causa do teu convite aí. Vamos convidar, gente. Vamos curtir. Vamos compartilhar. E a gente também agradece a tua presença. Ela traz aqui que agradece todos os dias pela vinda dele. Um prazer estar aqui com vocês no programa. É muito lindo. Deus abençoe a todos. A gente fica muito feliz de a família estar aumentando, né? A Vilma está em Montes Claros, então, né, Gil?
2: Exato. Está em Montes Claros. Eu tenho um prazer de trabalhar com essa lindona menina. Minha irmãzona. É minha irmã querida.
0: Que maravilha, gente. E a gente segue aqui, vamos ver quais mensagens o pessoal está trazendo, porque olha, tá, tem coisa boa. E a Ineida está trazendo notícias lá de Aracaju, viu, Severino? Tu consegue trazer para nós aí? Tá bom.
1: Opa,
0: de ler aí?
1: A Ineida está aqui de braços abertos, aqui, aí, num local, num corredor, né? Muito bonito. E ela diz assim: aqui em Aracaju, um trabalho lindo de casa de abrigo, com comida para pessoas em situações de rua. Corrente do bem, sem cunho religioso, e são acolhidos, muito lindo. Em Aracaju, realmente, tem muito trabalho. Tem o trabalho da AMO, tem o trabalho da Avosos, acolhe a todas as criaturas, a maioria com câncer. Eles são bem acolhidos, vêm do interior, passa o final de semana, vai para o médico, volta. É muito lindo, é isso mesmo, Eneide. É muito, muito, muito, muito bom. É um trabalho de coração, de amor, que eles. É muito gratificante. Aí é onde a gente vê onde Jesus mora, no local desse, né? Sempre está ali acolhendo esses irmãos. Um abraço,
0: Sim.
1: Eneide. Deus abençoe.
0: Severino, ouviu o Frederico aí? Eu acho que eu ouvi o Frederico agora.
1: Ele está dando um tutinho da voz dele, porque ele não tinha ainda. Aqui chama Cibite. Ele não tinha cibitado ainda, entendeu? Tinha assanhado.
2: Você desculpe.
1: Tá muito Cibite. Aí ele ficou aqui e mandou o tostão da voz dele pra nós.
0: Mas é um galo amostrado, esse Frederico.
1: É amostrado demais. É.
2: Olha, André utilizando nossa linguagem. Amostrado.
0: Oxe.
1: Oxe, tia Doroteia é amostrado demais. Ixi, Maria, mas é bom demais. Oxe.
2: What?
0: Não, mas olha só, como é que eu não vou ter um pouco do um pouco da língua particular do Nordeste? Se tem cuscuz até em Portugal, olha só o que a Marlene Herenberg está falando aqui. Minhas netas moram em Portugal. E tem a mais nova, de 1 ano e 7 meses, que já come cuscuz por lá. Olha só, já está aprendendo a comer cuscuz em Portugal. Coisa boa, viu, querido? A Marlene trazendo aqui também outro comentário. Na sequência, ela fala: Vilma Magalhães, que bom estar conosco. Feliz domingo. Ela está saudando. Vocês vão notando, né? O pessoal do chat aqui, ó, eles cuidam todos os detalhes. Isso é tão bom, porque daí o que passa pela gente aqui, passa pelo Gil, pelo Severino e passa por mim, vocês já estão aí, de alguma forma, trazendo essa interação, se abraçando entre vocês. E isso é que torna o Espiritismo, eu acho, a essência do que nós precisamos. A união, né? Diz Jesus, ó, vamos lembrar de Jesus? Tá pertinho, né? Que os discípulos dele seriam conhecidos por muitos se amarem. Vamos se amar, eu acho que esse é o ponto, né? O resto a gente vai aprendendo, aprimorando, mas a essência mesmo é o amor. Gratidão, viu, querida? Por teu abraço,
1: a
0: nossa
1: querida. É muito lindo,
0: viu?
1: A gente
0: tá chegando,
1: né?
0: Aí, mas chegou com tudo. Chegou até com o marido. Comenta aí o nome do marido que a gente quer saber também. Ela falou marido, né?
2: Uhum.
0: Mas eu não sei o nome ainda. O Gil deve conhecer também lá, né, Gil?
2: Ah, claro!
0: Então tá. Gente, eu tô trazendo os comentários aqui, tá chovendo comentário. E eu tô tentando trazer, mas a gente vai ter que seguir um pouquinho aqui, já já a gente traz de novo. Porque falou em cuscuz, esse chat aqui, gente, olha do céu. Esse chat a gente não dá mais conta quando a gente fala em cuscuz. Mas já já a gente volta a interagir com você, trazendo os comentários, porque agora a gente vai entrar num momento também muito especial, que é o momento das nossas dicas culturais, né? E a gente tem essas dicas justamente para poder divulgar esse trabalho do bem que está acontecendo em todos os lugares. E o Gil, para nós, vai trazer hoje uma dica muito importante, né, Gil?
2: Ah, com certeza. Olha, antes da dica, o esposo de Vilma se chama Leonardo, mas a gente chama ele de Juninho. Aí eu chamo Juninho, amigão, é o queridão. E agora vamos aí compartilhar com todos essa dica cultural. Principalmente quem não conhece ainda, gente, o consultório de afeto. E o consultório de afeto, no seu programa 38, ele fala de os conflitos afetivos na ordem familiar. Então, vocês podem, através, né, do site da TV de Luz, vocês verificarem esse vídeo. Aí, coloca lá, entra no site, né, e coloca TV de Luz, consultório de afeto 38. Aí vocês vão, gente, ouvir e ver um vídeo, né? Onde a equipe do consultório de afeto reúne-se para refletir em torno dos conflitos afetivos dentro da família. O intuito, né, do programa, né, dessa equipe linda que tem a Mari Manso, tem a Valci. Gente, é uma equipe maravilhosa. Então, essa equipe, ela tem um objetivo principal, é auxiliar pessoas e entender e superar as dores da alma, né? Para que as pessoas possam superar as dores da alma, oferecendo caminhos e possibilidades para a superação dos desafios no campo das emoções e das dependências, sejam elas químicas ou não. Então, gente, vale a pena. São programas maravilhosos que vocês podem ouvir, né? Podem rever. Mas esse aí é lindo. Consultório de Afeto 38, né? O programa 38, que vai assim nos esclarecer sobre os conflitos afetivos na ordem familiar. Então, acessem que é importantíssimo. E importante também, olha, nossos amigos vai trazer aí umas dicas do Clube do Livro, né? E aí, tomando bem? Tamo junto? Alô, Severino?
1: Dicas do Clube do Livro Espírita. Como dizer sim quando o corpo diz não? Li Jean-Paul Sky, Sabrina Jenny, tradutora. Independentemente de idade ou gênero, em algum momento da vida, podemos nos ver diante do que se classifica como problema de saúde. Não importa o tipo. Quer seja uma simples dor nas costas, um problema emocional ou até mesmo uma doença mais grave, o fato é que, para encontrar a felicidade e o bem-estar, estamos suscetíveis a enfrentar obstáculos impostos por nosso próprio corpo. Este trabalho tem um propósito primordial: encontrar a liberdade, a saúde, o crescimento e a solidez espiritual. Mesmo na presença do problema físico, emocional, mais difícil, auxiliando a se tornar uma pessoa mais feliz, forte e humana, que verdadeiramente sabe como dizer sim quando o corpo diz não. E o outro livro maravilhoso é Depressão, uma história de superação de Richard Simonetti. Por meio da história de Clóvis, um espírito preso em sensações de vazio e inutilidade existencial, Richard Simonetti traz à tona relatos emocionantes e esclarecedores a respeito de um transtorno já considerado o mal do século, a depressão. Retrata o imenso esforço de Clóvis em favor da recuperação, e oferece uma visão ampla das origens desse terrível mal. À luz da doutrina espírita, com subsídio para superá-lo ou evitar que ele nos surpreenda na jornada humana. Então, nós vemos aqui o trabalho que tem aqui, desse trabalho, como dizer sim quando o corpo diz não. Então, independente de idade ou gênero, em algum momento da vida, nos vê diante de que classifica como problema de saúde. Existem questões, né? Na nossa vida, que nós não sabemos detectar. Às vezes, uma dor nas costas, uma dor no pescoço, nas pernas, e a gente sabe que é independente de idade, de cor, de razão social, né? Então, não importa, né, o que a gente realmente sente, o importante muitas vezes é entender que às vezes são doenças da alma, né? São distúrbios emocionais. São pensamentos negativos que incorporam em nós e nos deixa a adoecer, nos deixa sem perceber, principalmente quando não se tem religiosidade. Muitas vezes a pessoa está hospitalizada, mas nem sequer ela tem um momento de fé, ela não sabe o que é fé, ela não sabe o que é esperança e ela se encontra assim a ver navios, né? Porque segundo alguns livros, eles falam que a pessoa sem fé é como uma canoa na água, né? Na água do mar, à deriva. Então, por isso que é importante a importância de um livro, a importância de uma live, a importância de uma palestra, para que nós possamos nos esclarecer e saber que o nosso corpo também perece, o nosso corpo adoece. E muitas vezes o problema não é só físico, mas também é emocional. E muitas vezes essas dores nos arrasta a uma religiosidade, nos arrasta a outros caminhos que nós devemos inteirar, que sempre a gente tem que caminhar para frente, e quando o corpo diz não, a gente sempre procurar um caminho para que essa fé seja robusta, né? Porque a fé é a alavanca que levanta o mundo. Então, essa fé deve tornar-se esperança para a vida futura e a gente não ficar se maldizendo, né? E caminhando sempre com segurança. Esses livros são maravilhosos. E a depressão, como muita gente já sabe, né? Algumas pessoas, eu conheço pessoas que tiveram diante da minha convivência quatro vezes, né, tiveram depressão e não é fácil. Às vezes as pessoas ficam totalmente inertes, ficam paradas, não tem, não ouve. Ela ouve, mas não escuta. E você tem que pegar e direcionar essa pessoa para um local, um jardim, um riacho, uma coisa. Então, é maravilhoso. Por isto, é preciso a gente caminhar mais e mais. Por meio da história de Clóvis, desse espírito preso a sensações de vazio e inutilidade existencial, Richard Simonetti traz à tona relatos emocionantes. Então, vamos seguindo aí nós, aprendendo com esses irmãos, e que vocês possam esclarecer nesse momento também com a palavra de vocês.
0: É isso mesmo, gente. 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Desse time. Eu estou nesse time, né? 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Mas eu quero trazer alguns comentários também aqui. Tem gente comentando. Gente, eu até parei antes de falar, porque falou em cuscuz. O pessoal fala mesmo, viu? Meu Deus do céu, tem tanto comentário que está tão interessante que agora eu quero continuar trazendo para vocês alguns desses comentários do povo que está falando aí. E deixa eu ver aqui qual é o primeiro comentário. Eu abri uma, já passei. Aqui, ó. A Neida trouxe uma curiosidade para nós. Então, tem cuscuz até no Canadá. Olha só, ela fala. No Canadá tem uma viagem super chique de trem. E o café da manhã tem um cuscuz lindo. Riso, cultura nordestina. Coisa boa mesmo, viu,
2: gente,
0: Neida?
2: Que ótimo.
0: Olha, até no Canadá, viu?
2: Olha, amor.
0: E aí a Neida complementa. Ó. Severino é cultura. E ela ri. Tainá, é a sua filha, né, que está em Porto Alegre, também come cuscuz, ela falando para mim aqui. É verdade, olha só, aqui em Porto Alegre, no Rio Grande do Sul como um todo, tem bastante gente que faz. É um prato maravilhoso mesmo, viu? E a Margarida também traz cuscuz com um bom leite de coco e ovos. Olha só, maravilha. Assim eu nunca comi, viu, Margarida? Eu faço bem... O meu é o raiz, dizem, né? Dizem o pessoal aí, eu já me informei. O meu é só cuscuz com ovo mesmo, né? Isso. Cuscuz com sal mesmo, mas eu sei que tem...
1: O seu é o tradicional.
0: É o tradicional, esse mesmo. E aí, mas eu sei que tem gente que coloca, né? Coloca cebola, coloca o ovo junto com o cuscuz. Eu sei que tem um paulista também. Isso. Lá em São Paulo também é muito comida. Então a gente vai conhecendo essas receitas todas. Acho que a gente podia fazer um programa só para trocar a receita.
1: André,
0: é um programa espírita, com certeza, né? André. E trocar olha, a receita aqui, com certeza, em outro horário específico para
2: isso. É verdade.
1: Só rapidinho, você sabe que tem estados aqui que o cuscuz é diferente? Eu estive na Bahia, tem um local que o cuscuz é como uma farofa, ele é soltinho. Eu cheguei lá e fiquei procurando o cuscuz. Aí a moça disse, eu falei, a senhora trouxe o cuscuz? Ela disse, é isso aí. Aí eu disse, nossa, que bom, para não pagar mico, né? Aí eu fiquei com o meu cuscuz soltinho. E aqui o cuscuz da gente tradicional é como um bolo mesmo, entendeu?
0: Sim, eu já comi também soltinho. É muito bom.
1: É. Cuscuz é bom com tudo, com coentro, banana, cebolinha. Ela é maravilhosa.
0: Eu comi num hotel escola da Paraíba, desses do Sesc, né? Um hotel escola. Eita,
2: que maravilha.
0: Eles fazem Mas fica muito fofinho, coisa mais boa de comer também, viu? É muito bom também. Ele fica mais seco, né, Severino? Mas é muito bom também.
1: É,
0: Adoró. Ó, a Ineida falando aqui que tá preparando macaxeira, ou seja, para nós aqui é mandioca. Mandioca com tataxi, ou seja, mandioca com ovo. E as filhas...
2: Tá, gente, hoje que foi a primeira vez no programa, André, deve estar achando isso é um programa espiritual culinária.
1: É. Já que se fala em Natal, o pessoal que tem a comelança, né? Aí tome cuscuz com tataxi.
0: Mas

0: E esse, nesse telefone você vai falar com a Valda para fazer parte desse clube. O clube, como é que funciona, gente? Como é que funciona? Você se associa, é um grupo de pessoas, né? E esse grupo de pessoas, claro, você vai entrar nesse grupo, mas você vai receber individualmente os livros em casa. E são dois livros que você recebe no teu endereço a cada 2 meses. E é entregue, né, no endereço que você indicar. Você pode colocar, por exemplo, você quer presentear uma pessoa, você pode presentear também, mas se você quiser ler, coloca seu endereço para vir no seu endereço. E você recebe o livro e depois pode também presentear, na sequência. Então, como diz o Severino, sempre lembra que ele fala que livro espírita é um presente de irmão mesmo, né? E a gente com certeza fica muito agradecido. Eu lembro até hoje dos primeiros livros que eu recebi do Espiritismo, que fizeram toda a diferença na compreensão do que seria, né, o meu caminho, a minha caminhada dentro da doutrina. Então, a gente fica muito agradecido às pessoas, principalmente, que nos apresentaram o livro. E tu acha assim que é uma coisa simples, né? Ah, apresentei o livro dos Espíritos para uma pessoa, mas isso pode fazer toda a diferença na vida dela, assim como fez na minha. Eu lembro dessa pessoa e sempre que eu lembro dela, eu agradeço a Deus por ela existir, né? A gente tem essa ligação, graças a Deus, com os bons espíritos através dos nossos amigos, familiares, daquelas pessoas que estão aí circundando nossa vida. E que trazem, né, muitas vezes joias preciosas que vão transformar a nossa realidade. E eu quero comentar aqui com o Gil, com o Severino. E aí me recomendaram o livro dos Espíritos. Gente, eu não dormia, eu queria ler, eu queria terminar. E aí, quando eu terminei, fiquei com raiva e disse: meu Deus, vou ter que ler de novo, porque eu não entendi. Aí eu comecei tudo de novo, o livro, para estudar melhor ele, né? Porque eu estava com muita sede, eu acho, de livro dos Espíritos, é uma sede espiritual. E eu não podia beber todo o mar, né, em um dia só. Então a gente vai bebendo aqui, graças a Deus, de copo a copo, né? A gente vai trazendo essa água pura e cristalina através do contato que a gente tem diariamente com a doutrina espírita. Então eu deixo aqui para vocês, né, essa dica preciosa que é o Clube do Livro Espírita. Quando você presenteia um irmão, uma pessoa que não é espírita também, você pode estar aí, de alguma forma, despertando um novo adepto, né? Um novo irmão, uma nova pessoa a compor a nossa grande família. E vamos seguindo, gente. Vamos seguindo aqui no programa, porque a gente já falou do Clube do Livro, a gente já trouxe muitas notícias boas aqui. Mas agora nós vamos falar mesmo da nossa mensagem, aquela de reflexão que nos traz paz ao coração. E hoje, quem vai trazer essa mensagem vai ser, deixa eu ver quem é que vai trazer, vai ser o Gil que vai trazer a nossa mensagem, né, Gil? E hoje nós temos no Quem Reflete e Brilha nas orações de Natal.
1: Gente, essa mensagem belíssima que vai nos encantar ainda mais. Ela começa assim: rememorando o Natal, desculpe, rememorando o Natal, lembramos-nos de que Jesus é o suprimento divino à necessidade humana. Para o sofrimento é o consolo, para a aflição é a esperança, para a tristeza é o bom ânimo, para o desespero é a fé viva. Para o desequilíbrio é o reajuste. Para o orgulho é a humildade. Para a violência é a tolerância. Para a vaidade é a singeleza. Para a ofensa é a compreensão. Para a discórdia é a paz. Para o egoísmo é a renúncia. Para a ambição é o sacrifício. Para a ignorância é o esclarecimento. Para a inconformação é a serenidade. Para a dor é a paciência. Para a angústia é o bálsamo. Para a ilusão é a verdade. Para a morte é a ressurreição. Se nos propomos assim aceitar o Cristo por Mestre e Senhor de nossos caminhos, é imprescindível recordar que o seu apostolado não veio para os sãos, e sim para os antigos doentes da terra, entre os quais nos alistamos. Buscando, pois, acompanhá-lo e servi-lo, façamos de nosso

0: coração, uma luz que possa inflamar-se ao toque do seu infinito amor, cada dia, a fim de que nossa tarefa ilumine com ele a milenária estrada de nossas experiências, expulsando as sombras de nossos velhos enganos e despertando-nos o espírito para a glória imperecível da vida eterna. Gente, esta belíssima mensagem nas orações de Natal, né, é do espírito André Luiz e foi psicografada por Francisco Cândido Xavier, nosso querido Chico Xavier, e está no livro Os Dois Maiores Amores. Gente, André Luiz, com as suas mensagens que vem aí, gente, junto, né, nesse período, né, do Natal, é relembrar essa oração que realmente nos dá o consolo, né? Porque, gente, o grande aniversariante, como a nossa querida Regina falou, é Jesus, né? E Jesus, ele é esse gente, que maravilha, ó, suprimento divino. André Luiz, como sempre, atualizadíssimo, porque atualmente ele só diz, né? Ah, vamos emagrecer, vamos pegar suprimento. Vamos pegar o nosso suprimento divino? Esse suprimento, gente, tem um efeito que renova a sua vida. É o suprimento que vai fazer com que você renove-se e procure a cada dia desenvolver as suas virtudes. É o suprimento que dá esperança, dá bom ânimo, dá fé, reajusta, né? Quando a gente passa por algum desequilíbrio, é um suprimento que nos faz ter a sensibilidade em deixar de lado o orgulho, o egoísmo, a violência, a vaidade. Ele vem, né, nos dando o reajuste, vai nos dar humildade, vai nos dar a tolerância. Gente, é o suprimento que temos que ter dia a dia, como ele coloca aqui também na mensagem, né? Temos que ter suprimento dia a dia nas nossas vidas. Se temos a oportunidade de estarmos aqui, nesse plano, né, com as bênçãos do nosso Pai Criador, que nos faz termos a oportunidade desse aprendizado, e ele ainda nos dá, gente, Jesus como exemplo, que é o suprimento da nossa alma, é o suprimento do nosso espírito. Gente, vamos juntos compartilhar e divulgar esse suprimento que dá vida, não só espiritual, mas nos dá vida no nosso dia a dia, de nos encorajarmos a seguirmos aí firmes no caminho do bem. Não é isso aí, André? Não é, Severino?
1: É isso aí, amigo. Gratidão mesmo pelo seu comentário. E a gente fica, né, nessas, fica orando, né, agradecendo a Deus, mas também orando por todos nesse momento, para que a gente possa ter o Natal cada vez mais fortalecido, que a gente possa linkar o nosso coração a esse bem, que a gente possa estar linkada à mensagem e principalmente crescendo com o Mestre Jesus. Gratidão, meu amigo, por esse teu comentário tão pertinente. E a gente segue agora, e eu vou trazer alguns comentários desse povo. Só que, gente, falou em cuscuz, só dá cuscuz em comentário. Aí,
2: Ora, pois.
1: tem pessoal trazendo receitas de todo lado do Brasil aqui. A gente agradece a esses queridos, e a gente agradece também pela alegria, né? Pela alegria de poder compartilhar esses momentos com vocês. E tem alguns comentários aqui que trazem. Ó, o Daniel, ele ingressou e falou assim: Bom dia, querilindos de Jesus, é preciso renovar as energias em algum tratamento que possamos, resilientes e proativos no bem aos que mais sofrem, superando a depressão com o otimismo de vocês. E é isso mesmo, tu nem sabe, viu, Daniel, o quanto nós aqui do programa vamos superando, né, as nossas tristezas junto com vocês também. Nós juntos, nós vamos fazendo um tratamento que com certeza é um tratamento divino, que está iluminando os nossos corações, para que a gente possa enxergar, né, todos os nossos sentimentos apoiados nessa mensagem espírita que ilumina. E as tuas mensagens são sempre lindas. Eu achei tua mensagem aqui porque a Encarnação comentou mais abaixo aí, né, positivamente sobre a mensagem. É uma mensagem que realmente nos faz pensar o quanto faz diferença na vida do outro. E todos nós aqui estamos juntos, queridos. Isso é tão bom de ouvir. A Eneida também está trazendo um comentário aí, Gil. Traz para nós.
0: A nossa querida amiga Eneida, lindona toda, ela nos diz o seguinte: já quero esse livro, não conheço. Simonetti é um lindo, né? Assertivo e alegre. Cada livro dele é uma pérola. Vamos ler e doar. Já estamos fazendo bem, é isso aí, Eneida. E vamos mesmo, né, Eneida? Pegar esse livro na livraria do Simonetti, que é tudo de bom. E a Neida está aqui, gente, está com braços abertos, já está nos abraçando, né, lindona?
1: É verdade.
0: Cheiro, minha querida amiga. Fica com Deus. Um cheiro para você e sua família.
1: Severino, tem um comentário da encarnação? Traz para nós aqui o comentário dela.
2: Ah, encarnação, essa criatura maravilhosa, que esse sorriso jovial. Ela diz assim, encarnação, a coração. Os corações, nosso fortificante espiritual diário. No Natal são agregados ingredientes ainda mais fortalecedores. É isso mesmo, encarnação. No Natal a gente se torna mais leve, os corações se afrouxam mais, né? A gente fica mais delicado, a gente começa a apertar a mão do outro com mais carinho, com mais segurança e o um sorriso para todos, né? Porque realmente o Natal, ele é sem preferência. Não tem religião, tem assim muito amor no coração das criaturas. Um cheiro na alma, encarnação. Tudo de bom para você.
1: E a Doroteia também traz aqui, André. Quando li o livro dos Médiuns, foi assim também. Queria devorar. Depois fui mastigando, fui ler mastigando bem devagar, degustando. É isso mesmo, Doroteia. A gente vai, né, com muita sede. E depois percebe que é preciso muito estudo para a gente poder realmente aproveitar, né, toda a beleza da obra espírita. Principalmente a gente está falando aqui das obras basilares, aquelas que foram trazidas por Allan Kardec, que nos servem de base para o crescimento dentro da doutrina espírita, para o desenvolvimento do pensamento espírita. E a gente segue nesse momento para algo muito legal, porque hoje nós vamos ter, hoje é domingo, gente, a gente tem um pouquinho mais de tempo, se bem que o tempo corre, né? Ele já estão 7h15 agora, em Brasília, 7h15. E nós temos aqui o Na TV de Luz, Os Amigos de Francisco. E tem uma notícia que fala de um gatinho, né? Ontem a gente estava falando sobre o cachorrinho, o caramelo, né? Hoje nós vamos falar sobre esse gatinho nos Amigos de Francisco. E tem, né, no título essa mensagem de 17 de dezembro, traz: recuperei minha família, gato e dona, reunidos após separação por vários estados. Uma mulher reencontrou seu gato que se perdeu durante uma viagem pelo país. Os bons samaritanos, amigos de Francisco de Assis, e das mídias sociais, reuniram-se em. Ou melhor, e as mídias sociais reuniram os dois novamente. Jimmy McCall estava se mudando da Flórida para Michigan quando seu amado gato Tucker saiu do seu quarto de hotel em Cleveland, Tennessee. Tucker saiu da sala, correu pela rodovia, uma rodovia de quatro pistas, e nem sabia que ele tinha ido embora até que voltei para o hotel. Jimmy passou horas procurando pelo gato, mas não teve sorte. Ele chegou em Michigan e ficou. A Jimmy, né? Chegou em Michigan e ficou arrasada. Fiquei tão perturbada com a perda do meu gato que entrei em contato com minha amiga Amanda e perguntei se você o que você acha, Valéria, ou melhor, o que você acha que valeria a pena procurar os abrigos de Cleveland, no Tennessee? E ela fez uma postagem no Facebook contando o ocorrido. McCall diz que fez uma postagem no Facebook e cerca de uma semana depois ela se conectou com uma mulher chamada Lea, que encontrou o gato e estava cuidando dele. Lea diz que ela e McCall mantiveram o contato por cerca de 6 semanas, enquanto ela arranjava para o seu avô que a motorista de caminhão trouxesse o gato para Michigan. McCall diz que foi o melhor presente de Natal que ela poderia ter recebido. Recuperei minha família, E esta é a minha família, disse um choroso McCall. Isso é avassalador. Boas pessoas, pessoas realmente boas. Quer dizer que pagaria um gato e devolveria a centenas de quilômetros de distância. Quer dizer que pegaria um gato e o devolveria a centenas de quilômetros de distância. É simplesmente avassalador para mim. E o link dessa reportagem está do Cão Herói, né? Está em sonoticiaboa.com.br. Ou melhor, eu falei do Cão Herói porque está aqui no texto, mas na verdade é o nosso gatinho, né? Que foi recuperado. Que notícia maravilhosa, amigos. A gente tem alguns minutinhos ainda para comentar essa notícia maravilhosa. Que a pessoa encontra, né? E alguns bons corações procuram saber a história, né? Tem muitos animaizinhos que a gente vê na rua, a gente não sabe qual é a história, né? E o Facebook hoje tem essa possibilidade de a gente realmente fazer essas pontes com pessoas que podem encontrar, localizar animais muito queridos de alguma pessoa. Já aconteceu alguma história semelhante aí, Gil, contigo?
0: Bom, meu querido, infelizmente não. Mas nós vemos, né, através dessa história, essa solidariedade, né? Porque é algo maravilhoso podermos ajudar, né, um animal, né? Porque muitas vezes a gente diz, ah, não, né? Está perdido. Às vezes a gente tendo condições de cuidar, e quando a gente tem essa condição, poder cuidar, e depois, né, diante aí do que aconteceu com o gatinho, podermos devolver a sua dona, porque imagina a pessoa que tem, a Jimmy, que tem todo um afeto, né, todo um carinho por esse ser que é a companhia dela, de repente ela perde, e graça aí, né, a sua amiga.
1: Perdeu viagem, né, Gil? E perdeu viagem, imagina.
0: É realmente angustiante, né? Mas graças a Deus que ela tem. Gente, eu sempre coloco, gente, como a espiritualidade é maravilhosa. Ela foi compartilhar com a amiga dela, né? E de repente a amiga vem e divulga no Face. É tudo de bom. Aí vem a outra questão, né? Esse laço de união, que é uma união familiar. Quer dizer, aqueles que sensibilizam, vêm lá... A Léa, né, que pôde proporcionar, né, devolver o gato, né, para a Jimmy, é tudo de bom. E detalhe, gente, ela teve todo o cuidado em poder mandar o gato através, né, do seu avô, de caminhão. Então, imagina aí assim a dedicação. Então, é um exemplo, é tudo de bom. E é uma notícia recente, veja aí, dia 17 de dezembro, em pleno mês de Natal, é tudo de bom. Então, ó, vamos estarmos juntos aí nessa corrente de solidariedade também por esses seres encantadores, esses nossos amigos, que são amigos de Francisco, nossos amigos também, né? É tudo de bom.
1: É isso. Gil, olha só, a Regina está comentando aqui que no dia 16, agora de dezembro, está bem recente, né? Hoje é dia 18. Bem recente foi lançado o livro Miados de Amor. Adorei o título. Ai, Miados de Amor. Lindas histórias de gatinhos e gatinhas. E é da editora Páginas, a mesma editora do livro Ser Diferente Faz a Diferença. O livro Ser Diferente Faz a Diferença é da nossa querida amiga e comunicadora aqui também, a Regina Beatriz, né? E todo o recurso dessa obra é revertido em favor dos projetos realizados para o autismo, né? Ser Diferente Faz a Diferença. São os dois livros aqui que a Regina traz para nós, e mais o Miados de Amor, que é da mesma editora, para que a gente possa, de alguma forma, ter uma leitura super interessante também, né? Jamais esquecendo que é uma leitura apropriada aos nossos pequenos, às crianças, e isso ajuda muito, né, na evangelização, ajuda muito no fortalecimento dos valores, dos princípios que nós buscamos reforçar, né? Fazer ponte com o Espiritismo. Então, obrigado, querida amiga, pelo teu comentário. Eu vi bastante pessoas aqui também comentando no chat em relação à famosa sopa, né? Não é sopa, na verdade, é a sopa de gato, né? É assim que falo, deixa eu até ver aqui. Deixa eu achar o comentário aqui, que é a Ju comentou, né, que tem uma sopa que que ela ajuda na gripe, né? Eu também estou fazendo isso aqui, viu,
2: Guri? Eu acho que é mingau de cachorro, né, não?
1: Mingau de cachorro, ô Henrique, obrigado. O pessoal está comentando no lugar de essa aqui. Essa agora eu tirei longe.
2: Falando de gato. Você está envolvido no gato.
1: Achei.
2: Você se envolveu com gato.
1: Amo cuscuz, como todos os dias, mas agora estou fazendo mingau de cachorro para tomar. E eu falando de sopa de gato, nada a ver, né? Ai, meu
0: pai. Gente, pelo amor de Deus, tome cuidado aí. E mingau de cachorro, gente, é só o nome, não tem nada de cachorro, não.
1: Tem que explicar bem, viu? A Elia está fazendo aqui, a gente compartilhou uma receita, né, para melhorar a gripe, que contém alho, água e farinha, né? Farinha de mandioca. Então não tem nada além disso, gente. Não tem cachorro. Mas é justamente para curar essa tosse de cachorro, né? Essa tosse seca que a gente acaba desenvolvendo, né? Nessa época eu também estou com a garganta bem afetada aqui por causa do ar-condicionado. E a gente sabe que isso... Olha aqui o pessoal rindo, tá todo mundo rindo. Por que será, gente? Alguma coisa tem que fazer, né? Sopa de gato, ninguém merece, né?
0: Não, porque você estava envolvido com gatinho, André. Foi isso.
2: Foi muita emoção. Only on
0: emotion. Vamos mudar de assunto. Vamos lá. E tem mais o que aí, amigo? Muita coisa boa, não tem? Oi, pensa na emoção. Diante das reflexões, né, amigo?
1: Fala aí, Gil. Vamos mudar de assunto rápido, viu?
0: Gente, não estava no roteiro, mas olha, vamos voltar a falar um pouquinho de solidariedade, principalmente da solidariedade de luz, né? Que é uma ação solidária do Luz da Verdade, gente, lá no sertão. Então, é a campanha permanente levando amor ao sertão. Então... essa campanha, ela destina, né, 1.500 para atender 1.500 pessoas, moradores da comunidade de Pedra de Buíque, no sertão de Pernambuco. Então, olha, normalmente a gente lá no Luz da Verdade fazemos essa campanha, então arrecadamos alimentos, produtos de limpeza e de higiene pessoal, máscaras, né, itens do bazar também, que nós temos um bazar lá no Luz. Então, tudo que é vendido no bazar também vai para essa campanha de solidariedade. E normalmente, mensalmente, né, nós procuramos ver o que nós temos para... Porque, gente, atender 1.500 pessoas, não há possibilidade de nós atendermos todo mês 1.500. Então, a gente sempre faz a seleção das famílias mais necessitadas e procuramos ver cestas básicas, fazemos as cestas básicas, encaminhamos. Tem uma pessoa que está sempre em contato com Falda, né, com a equipe do Luz e seleciona a família do mês para podermos levar algo, né, para essas famílias necessitadas. E em dezembro, esse mês, né, nós fazemos a caravana levando o amor ao sertão. Então, além de nós levarmos a parte, né, de alimentos, produto de limpeza, nós também levamos florais, né, ou gotas do infinito. Gente, são florais que realmente fortalecem, né, a nossa alma. Né? Levamos também, né, pessoas lá para poder ouvir aqueles que necessitam desabafar. Então, é um momento maravilhoso. É um momento onde nós estamos assim, nos doando, né? E, com certeza, hoje ficou aqui, ó, esse doar-se é o presente que nós podemos dar a Jesus. Então, gente... Quem desejar ajudar, entre em contato com Valda, né? Através do número, o DDD 81 e o número 981174110. Ou também você pode mandar um e-mail que Valdinha, Douglas, a turma lá do bem, vai estar todo mundo pronto para responder seu e-mail. E o e-mail é projetos.ediluz@gmail.com. Vou repetir, hein? projetos.ediluz@gmail.com ou você pode ligar no número DDD 81 e o número 981174110. É bom, gente, que vocês vão ouvir a belíssima voz da nossa querida Valda, essa voluntária que é Only On Emotion. Ho, ho, ho! A Valdinha, minha gente, está ajudando todos os dias. Ela é magnífica. Esse número era dela, mas agora já é do Ediluz. Não tem para onde. Então, vamos lá, gente, nos dedicarmos, né? Se nós pudermos contribuir com a nossa campanha. Mas se, de repente, você também tiver a oportunidade de ajudar aí alguma instituição, ajude também na sua cidade. É muito importante podermos, assim, unirmos, né? Nos unirmos nesse sentimento, nessa ação solidária. Seja com os nossos amigos lá do sertão, nossos irmãos do sertão, seja aí também a muitas comunidades que a gente sabe, né, que está afora do nosso Brasil e que precisa também da nossa colaboração. Estamos juntos aí na campanha solidária, que não precisa só apenas ser em dezembro, gente. Vamos lá, ó, dia a dia, a gente poder oferecer um pouco da nossa solidariedade. É isso aí, meus queridos?
1: Vamos juntos, ninguém larga a mão de ninguém, a gente não pode esquecer, né, desse recado importante que o Gil trouxe para você da campanha. O telefone é um telefone que a gente sempre usa aqui e divulga, que é o 81, código 81, 981174110. E deixa eu ver o que o pessoal está falando, porque a gente está se encaminhando para a finalização do programa, né? Mas o pessoal está comentando aqui, a Encarnação está falando que tem uma outra sopa também espanhola forte, chamada gachas, é assim, né? Gachas. Compartilha aí, viu, Encarnação? A receita da gachas. Eu passei para vocês o link que eu vi. Eu sei que deve ter um link melhor, né? Não sei se tem melhor ou pior, mas esse aqui, na verdade, é um vídeo bem prático de uma pessoa fazendo o mingau de cachorro para tosse, né? E para gripe. Eu compartilhei para todos vocês, para você que está chegando hoje ou não ouviu sobre essa história, e nós estamos comentando aqui sobre uma sopa, né? Mingau de cachorro, que eu até troquei por gato aqui, coitadinho dos gatos, não tem nada a ver com isso. Mas tem alho, né? E faz bem realmente para a nossa voz. E nós vamos, então, nos encaminhando agora para a finalização. Estava vendo alguns comentários aqui, mas eu acho que a gente já trouxe a essência de todos. A gente vai trazer no final os comentários de todo mundo, né? Mas agora, nesse momento, a gente vai unir o nosso pensamento em prece. E aí eu acho que vou deixar com o Gil, né, Gil? O Severino fez a prece de abertura, né?
0: Vamos juntos.
1: Pode fechar para nós esse programa. E a gente já está muito grato e feliz por podermos compartilhar com você. Lembrando também que hoje à noite, às 21 horas, nós temos um encontro marcado no Evangelho no Lar. E esse sim é um programa para ver. Esse é um programa para ouvir. O Evangelho no Lar é um programa para ver. E o título é Vamos ao Evangelho. É uma pergunta que está nesses mesmos canais que você está ouvindo o Pro Diana Ser Feliz. Aí fica o nosso convite, 21 horas, a gente tem um encontro marcado com o Evangelho no Lar, no Vamos ao Evangelho. Gil, contigo.
0: Ô, gente, vamos juntos aí nessas vibrações maravilhosas, né, que nós já iniciamos com muitas vibrações de amor. Quem ainda não pegou a sua água, pegue a sua água, dá tempo ainda, para juntos nós, nessa corrente de luz, elevarmos nosso pensamento, continuarmos, né, elevando nosso pensamento ao nosso Pai Criador. E assim podemos dizer, Jesus, Mestre amado, hoje, Senhor, estamos aqui diante de Ti para agradecer-Te mais uma vez por essa oportunidade de podermos compartilhar, Senhor, os Teus ensinamentos que Tu nos ofereces através dos Teus emissários divinos, emissários estes que vieram hoje através do poema da nossa querida Maria Dolores, que veio através também da mensagem de André Luiz. Que bom, Senhor, podemos refletir sobre a Tua missão entre nós. Que bom podemos sentir as Tuas vibrações de amor, porque em cada palavra que esses irmãos nos repassam, né, nós nos fortalecemos com certeza. E que esse fortalecimento chegue a todos os lares dos nossos internautas que interagem aqui conosco no chat. Chegue a todos aqueles que infelizmente não estão aqui conosco, mas que com certeza, através das nossas vibrações, possam receber essas energias de amor. E assim, Senhor Jesus, gratidão a Ti. Gratidão também ao nosso Pai Criador, que nos dá a oportunidade de nos retornarmos a esse planeta onde aprendemos a cada dia. Aprendemos nessa missão do bem, de nos renovarmos. E, Senhor, não podemos deixar de agradecer também a oportunidade de reencontrar a nossa família espiritual, tanto os nossos familiares que estão junto de nós, né? Como também aqueles amigos que nós escolhemos, aqueles irmãos que temos no nosso coração e nos reencontramos. Gratidão, Jesus, por cada oportunidade que Tu nos dás. Louvado seja, Senhor, o Teu nome, como também da nossa Mãe Santíssima Maria, Mãe de todas as mães, Mãe de todos nós, que está sempre a nos envolver com Seu amor. Assim seja.
1: Assim seja, gente. Um cheiro. Até o nosso próximo programa.
2: Um cheiro na alma, pessoas queridas. E até mais tarde, às 21 horas, com o Evangelho no Lar. Que Deus abençoe. Um feliz domingo e uma feliz semana, de coração a coração.
0: Bom domingo, gente. Até mais tarde no Evangelho. Até amanhã, né? E only, only emotion. Ho, ho, ho! Cheiro, gente! Tchau, tchau.

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1: Então, continuando o nosso capítulo 1 do Evangelho segundo o Espiritismo, não vim destruir a lei, no nosso tema de hoje, a nova era, dos itens 9 ao item 11. Então, nós vamos ver que agora teremos um outro espírito a nos dar uma orientação, que é o espírito Fenelon, em 1861. Então, nós vimos antes todo um preparo da humanidade para a nova era. Não é? Já um começo, digamos assim, já estamos na nova era. Então, ele diz assim, um dia Deus, em sua caridade inesgotável, permitiu ao homem ver a verdade, atravessar as trevas. Esse foi o dia da vinda do Cristo. Depois da luz viva e as trevas voltaram, o mundo, após alternativas de verdade e de obscuridade, perdia-se novamente. Então, assim como os profetas do Antigo Testamento, os espíritos se puseram a falar e a divertir-nos, o mundo está abalado em suas bases. O trovão reboará, sede firme. Aí vem a doutrina espírita. Depois da doutrina espírita, com seus princípios, seus adeptos, que precisam ser e desenvolver a benevolência, a sinceridade, está no capítulo 30, que fala da sociedade espíritas, que no regulamento, que nós sejamos adeptos sinceros, benevolentes e conciliadores. A partir daí, nós, como espíritas, diante dessas revelações todas, nós passamos a uma outra fase, a pensar quem serão os continuadores dessa divulgação. E aí nós vamos ver que esses continuadores somos nós. Os adeptos sinceros, benevolentes e conciliadores. Eu tive a pensar nisso porque às vezes nós ficamos numa atitude muito contemplativa. Oh, a mediunidade, oh, a palestra, oh, mas e o esforço do ensino espírita? Muitas vezes nós nos bastamos. Não é em receber, mas em interagir, em estar convivendo com o outro com bases no estudo. Isso é muito importante. É importante o trabalho incessante no bem, porque é o estudo e o trabalho e esse local, esse veículo de comunicação nos permite isso. Mas é esse trabalho, é essa ligação nossa entre nós, nos ajudando mutuamente, é que vai garantir a base da nossa convicção. Isso, e também há um aspecto importante, aprender para ensinar, sentir para compartilhar. Na nossa ocupação, na nossa lida diária, que num sentimento que essas ideias são verdadeiras. Porque não adianta só nós estarmos a estudar ou contemplar. O outro fez um estudo, o outro tem a mediunidade. Não, é preciso que nós também participemos desse processo da nova era. Então, esse mundo melhor, não é, que a gente deseja, quando nós olhamos a televisão, a internet, ou quando sabemos notícias e tudo, depende de nós. É preciso que nós estejamos meditando nessas ideias, participando desse processo, nos envolvendo com esses convites, esse chamamento, não é? Procurando nos unir, porque unidos nós somos mais fortes, muito mais fortes. Aí, é Kardec falando, no item 11, Santo Agostinho é um dos maiores divulgadores do Espiritismo. Manifesta-se quase por toda parte. A razão de tal fato, nós encontramos na vida desse grande filósofo cristão. Agostinho foi arrancado do paganismo, melhor dizendo, da incredulidade mais profunda, pelo clarão da verdade. Quando, em meio a seus excessos, sentiu na própria alma a vibração estranha que o chamava para si mesmo, e fez-a compreender que a felicidade estava longe dos prazeres, enervantes e fugidios. E ele exclamou, meu Deus, perdoa-me, eu creio, eu sou cristão. Então, na verdade, Santo Agostinho deu um passo que a gente precisa dar. A gente está numa fase, num processo, de conhecimento, de compreensão, mas é preciso aderirmos à ideia. Aderir à ideia, fazer adesão, é nos apropriarmos nessa ideia, é lidar com os conceitos, vivenciando a nossa crença. E aí eu trouxe até para que a gente lesse, relembrasse do Livro dos Médiuns, no capítulo 29, que trata das reuniões e sociedades espíritas, que há o item 350, ele é muito lindo e importante para a nossa convicção que nós somos os divulgadores da doutrina espírita, nós somos os propagadores. E precisa o estudo, precisa o trabalho no bem, precisa da convivência entre nós para alicerçarmos a nossa fé raciocinada. E ele diz assim, o Espiritismo deve assim como foi anunciado, conduzir à transformação da humanidade. Isto só poderá se dar pelo melhoramento das massas, que apenas gradualmente e pouco a pouco se verificará pelo aperfeiçoamento dos indivíduos. É para o objetivo providencial que devem tender todas as sociedades espíritas sérias, agrupando em torno de si todos aqueles que possuem os mesmos sentimentos. Então haverá entre elas união, simpatia, fraternidade. Essa é a estrada pela qual temos nos esforçado para fazer que o Espiritismo enverede. A bandeira que hasteamos bem alto é do Espiritismo cristão humanitário, em torno do qual estamos felizes de ver tantos homens se unirem em todos os pontos do globo, porque compreendem que aí está a âncora de salvação, a salvaguarda da ordem pública, o sinal de uma nova era para a humanidade. Então, é preciso que nós sempre lembremos que está hasteada a bandeira do cristianismo humanitário cristão e que cabe a nós mantermos hasteada essa bandeira. Então, é aderir a essa ideia, né, exige de nós um esforço contínuo de exercícios de valores morais. Não tem outra saída. É exercício, corrigir os erros, né, é buscar sempre o bem do próximo, porque, por consequência, nós também teremos o bem em nós. Então, vamos juntos mantermos hasteada a bandeira do Espiritismo cristão humanitário, para que a nova era, a solidariedade, se faça presente na Terra.
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2: Continuando o estudo do capítulo 5 do Evangelho segundo o Espiritismo, itens de 11 a 13. que trata desses dois temas, esquecimento do passado e motivos de resignação. Allan Kardec, ele já inicia na abertura desses itens com a seguinte frase: inutilmente se faz objeção ao esquecimento do passado como um obstáculo para que se possa aproveitar a experiência de existências anteriores. Deus considerou isso conveniente, por ser mais útil para o espírito ao reencarnar. Mas quantas pessoas não querem saber o que foram? Quantas pessoas não querem mergulhar, levantar esse véu do esquecimento para verificar, nem sempre por uma curiosidade construtiva, mas uma curiosidade que não vai, em geral, trazer um grande proveito para o aprendizado daquele que naquele momento está encarnado e atravessa essa fase do esquecimento do seu passado. Há muitas pessoas que querem, eu tive a oportunidade de conhecer algumas, que gostariam de confirmar se viveram na realeza X ou Y. Outros gostariam de saber se viveram no Antigo Egito. Outros na Pérsia. Outros se foram filhos de Israel na época do Grande Êxodo. Para quem quer saber disso, a gente fica até assim. Porque se fosse algo que tivesse a ver com alguma situação, alguma anomalia, algo assim que incomodasse aquela alma no presente, até poderíamos compreender essa necessidade, porque existem realmente terapias que lidam com essa questão de você fazer ou recordar alguma coisa que gera algo que traz desconforto na sua vida presente, na sua atual existência. Compreendemos essas terapias. Mas ficar nessa curiosidade, pura e simplesmente, para saber se foi príncipe, se foi rei, se foi princesa, ou se pertenceu a esta ou aquela família nobre de outros tempos, ou em civilizações passadas, em realidade isso não vai acrescentar muito. Porque até uma vez eu em conversa com a nossa irmã Dona Ivone Pereira, ela nos comentou um fato interessante. Nós tínhamos ido visitá-la no sábado à tarde e ela disse que durante aquela semana aconteceu de aparecer para conversar com ela nada menos do que 5 Maria Antonietas. Isso foi um fato verdadeiro. Não consta em obra dela, isso aí foi experiência dela no atendimento fraterno que ela fazia em casa. Mas ela comentou isso e ela dizia, como é que é possível essas pessoas quererem ser um personagem que, infelizmente, não teve uma vida assim tão abonadora moralmente falando, tão adequada moralmente falando. E as pessoas ficam nessa... Agora, me aparece 5 aqui, provavelmente nenhuma delas era verdadeira e tinha a ver com isso, com essa situação. Mas as pessoas não têm ideia de que esses espíritos, ao desencarnarem, levaram consigo situações terríveis perante a lei de Deus. E que sabe-se lá o processo reencarnatório dessas almas, o quanto elas teriam que sofrer, o quanto de humilhação, de sofrimento precisariam passar para se recompor diante da lei maior de Deus. E então, se Deus conveniou, achou que é conveniente o esquecimento, que não nos lembremos durante a encarnação do que fomos em outras existências, é porque ele considera que isso é muito mais útil para cada um de nós. Mas também vamos aqui relembrar o que é inconveniente nesse processo. No próprio texto que nós estamos estudando hoje, Allan Kardec cita que a lembrança poderia humilhar muito ou estimular o nosso orgulho, obstruindo o nosso livre-arbítrio. Ora, estimular o nosso orgulho ou nos humilhar. Eu me lembro de um médium que teve, não sei se isso foi de uma forma inadvertido do plano espiritual. Mas ele foi informado de que havia sido filho de um grande faraó do Egito. Daquele dia em diante, o rapazinho só andava com o narizinho empinado. Embora nesta existência, foi um grande amigo meu de infância, nesta existência ele tenha renascido num ambiente muito simples, numa família pobre, mas ele, com o esforço dele, conseguiu realmente estudar e chegar a uma determinada posição aí dentro da vida. Mas muito longe daqueles critérios de riqueza e poder do passado. Mas, no entanto, infelizmente, ele se deixou impregnar desse tipo de informação que enalteceu, de uma certa forma, a vaidade e o orgulho dentro dele. Esse orgulho de casta, porque eu fui filho de faraó no passado. E daí? Você está vivendo uma existência simples no presente, provavelmente para aprender o valor da humildade. Para justamente o quê? Você se desligar desse processo. Por isso o esquecimento na vida dele teria sido um benefício. Mas por que é que os espíritos abriram essa situação para ele? Mas para mostrar também que no presente ele precisaria pensar mais em determinadas tarefas, principalmente junto à mediunidade e à luz do espiritismo. Infelizmente, esse nosso irmão cometeu uma grande falha, porque não conseguiu seguir à frente com essa programação que estava inserida nesta existência. Então, a partir dessa revelação, que quis demonstrar a ele o quê? Olha bem, você já foi assim. Você já teve essa situação. Infelizmente, você cometeu uma série de erros. Porque o que o Espírito, quando falou nesse sentido, é para mostrar a ele, vê, você precisa se corrigir numa série de coisas agora nessa atual existência. E a tarefa mediúnica será uma bênção na tua vida, mas ele não encarou dessa forma. Infelizmente, ele ficou um pouco exacerbado nesse sentido de orgulho, por causa de uma revelação que o objetivo era chamar a atenção dele para o verdadeiro propósito da sua atual experiência terrena. Agora ele já está desencarnado, evidentemente, já refletiu bastante sobre essas situações todas. Mas a gente percebe que realmente há certas lembranças de estarmos assim junto uns dos outros. Imagine no núcleo familiar ver aquele que nos prejudicou numa outra existência e ter plena consciência disso. Verificarmos que fomos nós que induzimos terceiros a cometer uma série de erros e de quedas morais e termos que conviver com essa lembrança nos relacionando com essa pessoa. Então, por isso que Allan Kardec coloca no início que Deus considerou conveniente o não lembrar. E se tivermos que lembrar, será devido a uma intervenção qualquer que tenha por objetivo nos chamar a atenção para a correção de rumos e dos passos que estamos dando dentro da vida material. Fora isso, esse propósito se perde. Não teremos um grande ganho em saber dessa ou daquela situação que fizemos em outras vidas. Mas também Allan Kardec vai mais abaixo, afirmando que é comum o espírito renascer no mesmo meio em que já viveu e se encontrar em relação com as mesmas pessoas, a fim de reparar o mal que lhes fez. Se não é para reparar, muitas vezes vamos reencarnar nesse mesmo meio, reencontrando essas mesmas pessoas do passado, para que elas possam reparar o mal que nos fizeram. O que, de uma certa forma, irá nos dar o quê? A condição de perdoá-las, de estar junto delas, de aprendermos a conviver com a maneira própria delas serem. Mas porque, na realidade, se fomos prejudicados por ela, é o momento do exercício do perdão que aprendemos com o Evangelho de Jesus. Neste momento, nós vamos interromper os nossos comentários para um breve intervalo e retornaremos posteriormente para concluirmos esse estudo.
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3: Amigos ouvintes, voltamos aqui ao nosso caso História de um Criado, falar

espiando. Aí vem a explicação dele, já que ele foi evocado, mais tarde tivemos a ideia de evocar esse jovem, e eis o que ele nos disse. Em minha penúltima encarnação, eu era, como se diz na Terra, de muito boa família, mas arruinado pelos gastos exagerados de meu pai, fiquei órfão muito jovem e sem recursos. Um amigo de meu pai recebeu-me em sua casa, tratou-me como seu filho e fez com que eu recebesse uma ótima educação. Então, ele era um jovem de uma família rica, que o seu pai usou mal a sua riqueza, ele foi adotado por um amigo, esse amigo tratou-o como um filho, deu a ele uma ótima educação. Continuando, uma ótima educação da qual fiquei envaidecido. Aí está o motivo pelo qual ele precisou espiar na próxima encarnação. E quem seria esse amigo na próxima encarnação, onde ele teria que espiar? O Senhor. O Senhor que ele servia com muita delicadeza, com muita educação, com muita responsabilidade. E ele sabia disso? Ele tinha essa noção? Não. Mas como é que... Aí a gente pergunta, como é que eu vou fazer um processo dele, sair com muita dignidade de um processo expiatório desse, se eu não tenho consciência do meu passado, se eu não tenho a certeza do que eu estou fazendo? Onde está esta possibilidade de acertar num processo expiatório, ou até numa prova? Na intuição. É o que ele diz aqui mais abaixo. Já que foi ao mesmo tempo uma prova da qual saí com proveito, já que tive forças para não me deixar corromper pelo contato com um meio quase sempre vicioso. Apesar de maus exemplos, conservei-me puro, e por isso agradeço a Deus, porquanto fui recompensado pela felicidade de que desfruto. Então aqui ele está falando que ele já estava na espiritualidade, sendo recompensado por tudo aquilo que ele fez, já que ele espiou, tendo em vista as suas intuições, tendo em vista aquilo que a gente traz como lembranças do passado. Não precisamos fazer regressão de memória, também não é aqui nenhuma crítica. Às vezes, por uma condição patológica, é possível, é viável, é aconselhável, sim, é sim, mas também não basta apenas saber a causa da minha dificuldade. O importante é que eu queira vencer aquela dificuldade. É muito bom eu saber o meu, quem é o meu inimigo. Mas o importante é que eu queira vencer essa dificuldade. Que eu queira transformar este inimigo num amigo, já que esta é uma das finalidades pela qual estamos encarnados. Então, realmente, ó, tive forças para não me deixar corromper pelo contato com o meio quase sempre vicioso. Porque ele, em uma situação abastada, de uma situação financeira boa, ele teve, como ele está falando, algumas possibilidades até de se deixar levar pela facilidade do dinheiro. Pela facilidade, não dele, mas de estar próximo de alguém que podia dar a ele essas condições. Já que ele tinha pelo seu senhor e vice-versa, um respeito, tudo que poderia fazer dele alguém que pudesse falhar nesta expiação. E ele, como venceu, estava agora muito feliz por isso. E mais embaixo, uma outra pergunta que os amigos que estavam agora evocando fazem. Como

0: pudestes tirar proveito desta prova, já que não tinhas lembrança da causa que havia motivado. Já dissemos. Repetindo a pergunta, como pudestes tirar proveito dessa prova, já que não tinhas lembrança da causa que a havia motivado? Ele não tinha uma lembrança perfeita da situação. E é uma misericórdia divina. Não temos lembranças perfeitas, porque se a tivéssemos, não teríamos condições, muitas vezes, de enfrentarmos ou de vencermos esta expiação, com uma lembrança de um agressor, com uma lembrança, às vezes, muito doída de alguma situação, teríamos muita dificuldade para superarmos. Ficamos, então, com a intuição. E melhor ainda, ficamos com a intuição e com a grande oportunidade de corrigirmos, já que pela misericórdia divina somos colocados no local certo, na hora certa. Se estamos aqui agora, é sim, como diz o poeta, o melhor lugar do mundo é aqui e agora. Como pudeste tirar proveito dessa prova? É a pergunta. E a resposta dele? Recebeste uma outra pergunta antes da resposta. Recebeste uma brilhante educação. Para que isso vos serviu em vossa última existência, já que não lembraste dos conhecimentos adquiridos? Sim, então ele perguntou primeiro, como é que você pôde tirar proveito se você não tinha lembrança, e agora, para que serviu isso tudo? Uma brilhante educação recebeste, para que isso vos serviu em vossa última existência, já que também não lembrava dos conhecimentos adquiridos. Aí ele está falando que na outra encarnação anterior a que ele foi esse servidor, ele teve uma boa educação, mas para que serviria se ele seria apenas um servo? Aí ele vai explicar, não, eu tinha instintivamente o gosto pelas coisas elevadas. Então, naquela encarnação anterior de servo, se ele teve uma boa educação, desenvolveu nele um gosto elevado, o que me inspirava repulsa pelos exemplos baixos e infames que tinha sob os meus olhos. Se ele teve na anterior bons exemplos, nesta que ele foi um simples servo, ele intuitivamente pôde lidar com as situações ruins com muita tranquilidade, fazendo desta encarnação enquanto servo um bom, um responsável trabalhador, expiando assim todo um processo, já que ele deveria expiar, porque ele recebeu na outra uma boa educação, mas teve também, como dissemos, a vaidade. Ele se deixou levar pela vaidade, mas estava agora feliz, porque conseguiu expiar como um bom servidor que foi, e estava gozando na espiritualidade das bem-aventuranças divinas. E para terminar, a gente vai falar aqui uma situação que também ele responde para a gente, onde a pergunta é: os exemplos de servidores devotados aos seus senhores até a abnegação têm como motivo relações anteriores? A pergunta é: tem a ver a sua vida agora com aquilo que você fez lá atrás? A resposta dele: certamente, não duvideis disso. Pelo menos é o caso mais comum. Então, senhores, 99% do nosso presente tem a ver com o passado e certamente também terá a ver com o futuro. Então, valorizemos o presente. Lembrando nosso querido Chico Xavier, não modificamos o passado, não tem como, mas tem como nós, no presente, modificarmos o nosso futuro. Muito obrigado e até a próxima.
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2: Respondendo a essa própria pergunta feita pelo próprio Kardec, ele diz: por que Deus, na sua solicitude pela salvação de seus filhos, não lhe enviaria outros mensageiros, vindos todos sobre a terra, penetrando nos mais humildes redutos, entre os grandes e os pequenos, entre os sábios e os ignorantes, entre os incrédulos como entre os crentes, para ensinar a verdade àqueles que não a conhecem, fazê-la compreender por aqueles que não a compreendem, suprir pelo seu ensinamento direto e múltiplo a insuficiência da propagação do Evangelho e acelerar assim a vinda do Reino de Deus? E quando esses mensageiros chegam em número incontável, abrindo os olhos dos cegos, convertendo os ímpios, curando os doentes, consolando os aflitos a exemplo do próprio Jesus, vós os repelis, repudiais o bem que fazem, dizendo que são supostos demônios? Essa é também a linguagem dos fariseus em relação a Jesus, porque eles também diziam lá naquela época que ele fazia o bem pelo poder do diabo, pelo poder do demônio. E o que lhe respondeu Jesus frente a essa acusação? Ele respondeu assim, o que vale até hoje: reconhecereis a árvore pelo seu fruto. Uma árvore má não pode dar bons frutos. Então vamos ver, vamos tentar reconhecer os frutos pelo teor das mensagens, pelo teor das atitudes, pelo teor do que esses mensageiros nos trazem e que muitos os acusam de demônios, mas não fazem melhor. E continua Kardec: para eles, porém, os frutos produzidos por Jesus para os fariseus eram maus. Sabe por quê? Porque ele vinha, assim como o Espiritismo, destruir os abusos e proclamar a liberdade que deveria destruir sua autoridade. Se ele tivesse vindo adular seu orgulho, aprovar suas prevaricações e sustentar seu poder, teria sido, aos seus olhos, o Messias esperado pelos judeus. Ele era só, pobre e fraco. Fizeram com que morresse e acreditaram matar sua palavra, mas sua palavra era divina e sobreviveu a ele. No entanto, propagou-se como um lentidão. E após 18 séculos, hoje em dia nós podemos dizer após 21 séculos, é conhecida apenas por uma parte do gênero humano. E cismas numerosos, quer dizer, brigas, né? Separações numerosas, explodiram no meio dos seus próprios discípulos. Por quê? Né? Porque a palavra de Jesus não estava ainda totalmente solidificada. Estava nascendo também. E antes que a palavra de Jesus, a mensagem dele, tomasse corpo, já foi de imediato conturbada, deturpada. E houve essas cismas. Quando ela se tornou religião oficial, cada um quis tomar a sua verdade. Mas isso é um outro estudo. Deus, então, depois de todos esses séculos de deturpações, em sua misericórdia, manda os espíritos confirmá-la, completá-la, colocá-la ao alcance de todos e espalhá-la por toda a terra. Espalhar quem? A mensagem de Jesus. Porque lá no Novo Testamento, irmãos, a gente vai lembrar que Jesus disse que não poderia dizer tudo, mas que pediria ao Pai, e o Pai nos enviaria um outro Consolador que restauraria todas as coisas e que nos revelaria muito mais. Então Jesus não pôde dizer tudo. Por uma série de motivos, inclusive pela nossa estrutura emocional, nós não iríamos suportar mesmo. E é isso que Kardec vem dizendo, que Deus, na sua misericórdia, enviou os Espíritos, que é o Consolador prometido por Jesus, para ficar eternamente entre nós. Por que ficar eternamente? Não é a figura de uma pessoa, né? É a clarificação dos ensinos de Jesus na sua origem. Um resgate para que nós possamos realmente praticar o cristianismo na sua verdadeira face. Mas os espíritos, continuou Kardec, não estão encarnados em um só homem cuja voz é limitada. Eles são inumeráveis, vão a toda parte e não se pode agarrá-los, porque seus ensinos se espalham com a rapidez do raio. Eles falam ao coração e à razão, e eis porque são compreendidos pelos mais humildes. Então a gente começou a perceber, na história do Espiritismo, que ele começou a se espalhar pelo mundo. Começou a pipocar nos Estados Unidos, na França, na Europa, na União Soviética, na Itália, e até aqui, no chamado Terceiro Mundo, aqui na América Latina, nós tivemos esparsas demonstrações do Espiritismo, quando ele começou a surgir. E, como diz, né, o nosso querido Conan Doyle, que houve uma invasão organizada dos Espíritos do Senhor a nos trazer as verdades celestiais, para vir de encontro realmente aquilo que Jesus nos deixou, dentre tantas coisas. Conhecereis a verdade, e a verdade vos libertará. E é justamente essa verdade que os Espíritos do Senhor nos tragam, nos trazem. E a gente vai de novo lembrar o que Jesus falou: quem tem ouvidos de ouvir, que ouça. Quem tem olhos de ver, que veja. E Kardec continua: não é indigno de celestes mensageiros, dizei vós, transmitir suas instruções por um meio tão vulgar quanto das mesas girantes? Não é ultrajá-los supor que eles se divertem com trivialidades e deixam sua brilhante morada para se colocarem à disposição do primeiro que vem? Jesus não deixou a morada do seu pai para nascer num estábulo? Aliás, onde vistes que o Espiritismo algum dia atribuiu coisas triviais a espíritos superiores? Ele disse ao contrário, que as coisas vulgares são produto de espíritos vulgares. Porém, pela sua própria vulgaridade, tais coisas não impressionaram só as imaginações. Elas serviram para provar a existência do mundo espiritual e mostrar que esse mundo é inteiramente diferente do que se imaginava. Era o início. Era simples como tudo que começa. Mas a árvore, saída de uma pequena semente, nem por isso mais tarde, estende menos para longe as suas folhagens. Quem haveria de crer que da miserável manjedoura de Belém sairia um dia a palavra que deveria agitar o mundo? Sim, Cristo é o Messias divino. Sim, sua palavra é a da verdade. Sim, a religião fundada sobre essa palavra será inabalável, mas sob a condição de seguir e de praticar seus sublimes ensinamentos, e de não fazer do Deus justo e bom, que ele nos ensinou a conhecer, um Deus parcial, vingativo e sem piedade. Então, Kardec está dizendo assim para a gente: filhos, irmãos, praticai Cristo, praticai a sua mensagem. Não fiquem só na teoria. Continuemos estudando. Muito obrigada, muita paz e até o nosso próximo programa.
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Prosseguindo com o nosso estudo reflexivo, sistêmico, das obras de Allan Kardec e do Evangelho de Jesus, nós continuaremos trabalhando o módulo 6, o significado da lei da reencarnação em nossas vidas. Vamos trabalhar na noite de hoje o último encontro do módulo 6. Estamos trabalhando o tema reencarnação e evolução espiritual. Hoje será a quarta parte desse tema. O objetivo é refletir sobre a reencarnação como instrumento para a efetivação da lei de evolução. Como habitualmente, vamos meditar sobre a reencarnação e o significado dela em nossas vidas. Feche os olhos, entre em contato com você mesmo em essência, buscando sentir-se um espírito imortal, momentaneamente encarnado em um corpo físico. Qual é para você o significado de saber-se um espírito imortal em evolução, momentaneamente reencarnado para poder evoluir?

sente essa realidade em sua vida. Você sabe dessa realidade e a sente no coração?

Deixe os seus pensamentos e sentimentos fluírem, evitando qualquer mascaramento num processo de auto-engano. 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

Gradualmente vamos retornando ao estado de vigília para as reflexões doutrinárias. Nos nossos encontros passados, nós temos trabalhado o tema encarnação e evolução espiritual, e nós temos visto nesses encontros anteriores que o ser humano, diante das questões da vida, tem sempre três opções para lidar com elas: duas egóicas e uma essencial, espiritual profunda. As duas egóicas são a exigência de perfeição, que nos gera o sentimento de culpa, composto de três sentimentos: auto-julgamento, autocondenação e autopunição. No outro extremo, nós temos a negligência do aperfeiçoamento. Na negligência do aperfeiçoamento, é um processo de desculpa na qual a pessoa dá vazão às questões egóicas e entra num processo também de julgamento, de justificativa e de tentativa de fuga da responsabilidade sobre os seus atos. Tanto uma situação extrema quanto a outra gera para o espírito um estado de estagnação frente à vida. Essa estagnação, no nível da exigência de perfeição, por mais que haja uma intenção positiva, que é o próprio aperfeiçoamento, a direção é inadequada, porque a pessoa, nesse processo de exigência da perfeição, ela não respeita a sua condição primordial, a sua condição existencial. No outro extremo, também há a estagnação, porque a pessoa também nega a sua condição existencial. E qual é essa condição? Então, nós temos visto também, nós vimos nos três módulos anteriores, que essa condição existencial é a condição de filho de Deus, aprendiz da vida, criado para evoluir de forma gradual e suave. Esta é a condição existencial do ser. Nós somos, em algum momento, criados por Deus. E nesse momento que Deus nos cria, nós fomos criados, Deus deu ao universo uma dádiva, um presente, que somos nós. Porque o universo já existia e nós fomos criados para existir nesse universo, para vivenciar plenamente as questões da vida a partir da nossa criação, do nosso desse ato de amor do Criador. Então, essa é a condição primordial do ser. Dádiva divina para o universo, espírito imortal, aprendiz da vida, que foi criado para evoluir e crescer até a sua perfeição. Quando nós tomamos consciência dessa realidade, a pessoa nem vai se exigir perfeição, nem vai negligenciar o aperfeiçoamento. Vai utilizar de todos os recursos que ela traz em si mesma, inclusive as questões instintivas e egóicas que ela traz em si mesma, para evoluir e crescer, para aprender com essas
questões circunstanciais que existem nela, para que ela possa evoluir como espírito imortal, aprendiz da vida que é. E aí todo um trabalho interior vai ser feito nessa direção. Para que isso aconteça, é necessário que o espírito tome consciência de si mesmo e entre no movimento de que envolve uma tríade. Que tríade é essa? A partir do momento que o espírito toma consciência de que ele é filho de Deus, aprendiz da vida, e que ele deve ter com seus erros, não um ato de exigência de não tê-los, nem de negligência em relação a se acomodar com eles, o que, que ele deve, que tríade ele deve buscar? Tem a ver com a lei da reparação, mas são três movimentos. Quais movimentos são, meu? Quais são, Adriano? Arrependimento. Arrependimento, expiação e reparação. Então, esse é o movimento daquele que se sente aprendiz. Errar, sim. Faz parte do nosso processo de aperfeiçoamento. Porque nós somos criados simples e ignorantes. E como somos criados simples e ignorantes, não vai ser possível não errar. Nem tampouco nós estamos aqui apenas para errar. Então, nem exigência, nem negligência. Aperfeiçoamento constante. E o aperfeiçoamento a partir dos erros se dá a partir disso. Arrepende, expia, repara. Dentro da lei da reparação, que é a lei que nos convida a nos reabilitar perante a nossa própria consciência. Então, em síntese, o que nós trabalhamos nos nossos encontros anteriores foi isso. Nós vamos concluir na noite de hoje essas reflexões com base em algumas questões acerca do arrependimento, da expiação e da reparação, como que isso se processa. Quais são os mecanismos bem práticos, como nós temos trabalhado, né, em todo estudo reflexivo, sempre trazendo tudo isso para as nossas vidas, para que os conceitos não fiquem na nossa mente de forma teórica, sem colocá-los de forma viva dentro de nós. Para isso que serve o estudo reflexivo, trazer esses conteúdos para nós. Então, nós vamos começar com algumas questões do Livro dos Espíritos. Depois, nós vamos também trabalhar um texto do livro Céu e Inferno. Vamos começar com a questão 994. O homem perverso, que não reconheceu suas faltas durante a vida, sempre as reconhece depois da morte? Qual seria a resposta? Nem sempre. Exatamente isso, nem sempre. Vamos ver. Sempre as reconhece, então mais sofre porque sente em si todo o mal que praticou ou de que foi voluntariamente causa. Contudo, o arrependimento nem sempre é imediato. Há espíritos que se obstinam em permanecer no mau caminho, não obstante os sofrimentos por que passam. Então, vejamos, do ponto de vista amplo, sempre vai haver um reconhecimento. Esse reconhecimento vai acontecer cedo ou tarde, mas vai acontecer. Agora, do ponto de vista mais estrito, nem sempre, como foi colocado. O arrependimento nem sempre é imediato, às vezes o espírito vai permanecer mesmo no mundo espiritual, já conhecendo a verdade, já tendo passado pelo dia do juízo, ele permanece muitas vezes no mau caminho. Não obstante os sofrimentos por que passam, como diz o texto. Continuando aqui com a resposta. Porém, cedo ou tarde reconhecerão errada a senda que tomaram, e o arrependimento virá.
para esclarecê-los, trabalhe os bons espíritos, e também vós podeis trabalhar. De que Kardec está, Kardec não, aqui, de que os benfeitores estão falando? Quando o texto é entre aspas, não é de Kardec, é dos benfeitores espirituais. De que eles estão falando aqui? Da própria lei do progresso, né? O progresso ele pode ser retardado, mas nunca impedido de ser realizado. Então, cedo ou tarde, o espírito vai se arrepender do erro praticado. Agora, nessa última frase, o que eles estão querendo dizer aqui? O que é trabalhar? O que é trabalhar aqui? Também vós podeis trabalhar. Trabalhar pelo quê? Pelo nosso próprio arrependimento. Arrependimento, expiação e reparação, dentro da lei da reparação. Então, nós não temos visto que a lei do progresso anda em conjunto sempre com a lei do trabalho? Sem o amor profundo à lei do trabalho, não vai ser possível o progresso? É o que nós temos visto, né? Então, eles estão falando exatamente das duas leis aqui. Lei do progresso e lei do trabalho. Não vai ser possível essa... Porque não é um processo mágico. Porque cedo ou tarde reconhecerão errada e a partir do reconhecimento do erro, trabalha-se em função do quê? Do arrependimento, da expiação e da reparação. Então, enquanto não houver esse reconhecimento, o espírito tem a eternidade. Mas, cedo ou tarde, ele vai tomar consciência de si e vai se arrepender e trabalhar para se reabilitar. Sim. A Antônia coloca aqui que, além disso que nós falamos, com a nossa própria mudança, nós podemos auxiliar os espíritos a se arrepender e também trabalhar? Também podemos. Porque nós sempre vamos atrair os espíritos semelhantes a nós. Pela lei da atração, semelhante atrai semelhante. Então, se nós tivermos um processo de preguiça moral, nós vamos atrair, as nossas companhias vão ser espíritos ainda voltados para o mal. A partir do momento que nós tomamos consciência e começamos a trabalhar para o bem, esses espíritos, se quiserem continuar na nossa psicosfera, vão necessitar ampliar o seu estado de consciência junto conosco. E aí que eles se modificam a partir da nossa modificação. Exatamente isso também acontece. Questão 995. Haverá espíritos que, sem serem maus, se conservem indiferentes à sua sorte? E aí? Há esse tipo de espírito ou não? Sim. Né? Há espíritos que de coisa alguma útil se ocupem, estão na expectativa. Mas nesse caso sofrem proporcionalmente. Devendo em tudo haver progresso, neles o progresso se manifesta pela dor. O que os benfeitores estão querendo dizer aqui? Quem são esses espíritos que se conservam indiferentes à própria sorte? Os que estão envolvidos pela preguiça moral, exatamente. Quer estejam encarnados, quer estejam desencarnados. Então, o espírito que está na preguiça moral, o que, que vai acontecer com eles? Vão sofrer as consequências. E qual é o fator que vai estimular, já que eles não estão em sintonia com as virtudes essenciais da vida? A dor. A dor vai ser o aguilhão. Se o espírito, a partir da dor, vai transformá-la em sofrimento ou vai colocar o amor sobre a dor para se libertar dela, vai depender da escolha que ele faça. Quanto mais rebelde frente à vida, mais ele sofrerá. Quanto mais dócil se fizer a partir da dor,
mais cedo ele vai se libertar desse mecanismo. Porque esse mecanismo, ele é secundário. Qual é o primeiro mecanismo que Deus utiliza para a nossa evolução? O amor. O amor só é possível quando a pessoa não se movimenta na preguiça moral. Faz sentido? Se ela está realmente querendo desenvolver as virtudes, a partir do exercício do amor, especialmente do auto-amor, ela segue avante. Agora, se ela não estiver disposta a isso, aí vem o mecanismo da dor. Nós continuemos aqui. Na questão A, não desejam esses espíritos abreviar seus sofrimentos? E aí? Aquele que está passando por uma dor ou por um sofrimento, não deseja superar isso? Abreviar? Ele quer se libertar, mas se permanecer na preguiça moral, é claro que não vai acontecer, né? Aí que entra a dor como instrumento de evolução. Vamos ver aqui a resposta, que ela é muito significativa. Desejam-no, sem dúvida, porque ninguém gosta de sofrer. Mas falta-lhes energia bastante para quererem o que os pode aliviar. Quantos indivíduos se contam entre vós que preferem morrer de miséria a trabalhar? De que os benfeitores estão falando aqui, gente? Além da preguiça moral. Preguiça moral é o problema. Hã? Da vontade. Né? Da ausência da conexão do quê? Da força da nossa vontade com a força da vontade divina. Por isso que ele diz, desejam se libertar do sofrimento, mas a energia para a conexão da sua força de vontade com a força da vontade divina não está sendo exercitada. Porque muita gente não diz que os problemas que elas têm é maior do que elas. Muita gente diz isso. Isso é verdade? Não é verdade. Por que que não é? Como que problemas que nós criamos pode ser maior do que nós? É que para o preguiçoso moral, qualquer problema é maior do que ele, porque a preguiça que faz com que ele não movimente a vontade de mudança, faz com que ele se acomode no problema. E acomodado no problema, o que acontece? Acomodados no problema, ele fica estagnado no próprio problema. Por quê? O que está faltando é o esforço da vontade para que haja a solução. Se ele busca, nesse caso, um ganho secundário, pode ser. Ele pode buscar um ganho secundário da autopiedade, por exemplo. Ele é um coitado e ele não tem capacidade de mudar a própria vida. Esse é um grande ganho secundário, muito comum, inclusive. Em que a pessoa se coloca como incapaz de superar os próprios problemas, porque, coitada, ela não é capaz, ela não dá conta, ela não consegue. E aí, claro, enquanto ela não resolver essa questão da autopiedade, do ganho secundário, do coitadinha de mim, ela vai permanecer ali. Somente quando ela reconhecer que ela é responsável pela própria vida e que ela carrega em si toda a capacidade para ser feliz, enquanto ela não reconhecer isso, ela vai ficar focada no movimento secundário da autopiedade. Normalmente, o processo da culpa, ele pode incluir esse quarto elemento. A pessoa se julga, se condena, auto-julgamento, autocondenação, autopunição e autopiedade. Então, ela própria se pune, criando mecanismos punitivos para sofrer, e aí, quando ela sofre, ela se sente uma coitada por estar sofrendo no mecanismo de autopiedade. Pode acontecer esse quarto sentimento ou não. Às vezes, a punição é tão forte que a pessoa ela entra num processo nem de se permitir uma máscara do ego. Mas
a realidade nua e crua, extremamente dura, que não é da lei divina, é a criação dela própria. Tá? Se o problema é maior que a força de vontade dele, não, porque a força de vontade é divina. Se a força de vontade é divina, é o divino dentro de nós, como que pode ser um problema maior que a força de vontade? É maior do que a ausência de exercícios para mobilizar a força de vontade. É diferente. Porque a força de vontade, ela não é dada pronta para nós. Ela é dada, como, usando uma metáfora, como uma semente. Mas ela é divina. E tudo que é divino em nós, advém do quê? Advém de Deus. Se é divino, é de Deus, né? Não é possível ser diferente. Mas advém do quê? O que que está imanente àquilo que é divino? Hã? Os atributos de Deus, né, gente? Deus é onipotente? Então, se ele cria algo em nós, nós temos o poder de anular esse algo criado por Deus? Não. Então, é a força de vontade que é menor do que o problema? Não. É o exercício que não se faz da força de vontade, por causa da preguiça moral, que torna o problema grande. Não é a ausência. Porque se admitíssemos a ausência, admitiríamos também, deveríamos admitir que Deus não é onipotente. Ele não foi capaz de criar em nós os mecanismos para nos tornar felizes. Isso não é real. Todos nós trazemos os mecanismos dentro de nós, que são as leis divinas, que são as virtudes em latência, e os próprios atributos do Criador também estão latentes em nós. O que nos cabe é o quê? Desenvolver as virtudes, cumprindo as leis para manifestar os atributos de Deus em nós. É o que nós vimos no módulo 1 do nosso estudo reflexivo, a presença amorosa de Deus em nossas vidas. Continuemos aqui, vamos entrar num texto do livro Céu e Inferno, capítulo 7. A respeito disso que nós estamos falando, quantas pessoas têm esse chavão de dizer que a carne é fraca? Então vejamos, a carne só é fraca porque o espírito é fraco, o que inverte a questão, deixando aquele a responsabilidade de todos os seus atos. A carne, destituída de pensamento e vontade, não pode prevalecer jamais sobre o espírito, que é o ser pensante e de vontade própria. Então, aqui o texto muito claro sobre a questão da vontade. Muita gente usa esse chavão para dizer que o fato de estar no corpo faz com que ele possa se permitir toda a espécie de licenciosidade, simplesmente porque a carne é fraca. A carne sobrepuja o espírito, no caso. As questões instintivas sobrepujariam o espírito. Na verdade, é o espírito que está se fazendo de fraco. Ele não é fraco no sentido amplo do termo, porque senão admitiríamos novamente a fraqueza divina que nos criou fraco. Na verdade, o espírito, num processo de preguiça moral, ele se faz de fraco, atribuindo os seus próprios problemas morais às necessidades do corpo. E como Kardec diz aqui, a carne destituída de pensamento e vontade não pode prevalecer jamais sobre o espírito, que é o ser pensante de vontade própria. Então, se as manifestações puramente instintivas estão tomando conta de nós, significa o quê? Que nós é que estamos permitindo isso. Não é o corpo que está mandando no espírito. O espírito que está permitindo porque se compraz naquilo. Então, a partir do reconhecimento dessa verdade,
O espírito tem o alerta consciencial para saber que ele é que vai dominar o corpo e não o contrário. O espírito é quem dá à carne as qualidades correspondentes ao seu instinto, tal como o artista que imprime à obra material o cunho do seu gênio. Então, toda e qualquer questão egóica, instintiva, que nós invertermos o termo, porque tem gente que dá, meu corpo, meu cérebro é fraco, aí usa isso para se irritar, né? Quantas pessoas, por exemplo, usam os hormônios para dizer que não, o problema não é ela, coitada, são os hormônios que deixam a pessoa maluca, né? Por exemplo, as mulheres com a tal da TPM, né? A TPM, o que que é? São os hormônios. Ela não tem nada a ver com a história. Os hormônios que tomam conta das mulheres e elas ficam malucas em 3-4 dias por mês. E que elas têm o direito de ficar maluca. É exatamente essa questão da carne ser fraca. Então é o hormônio que manda no espírito e não o espírito mandando no hormônio. Então hoje nós temos, mais do que no passado, uma série de chavões. A mulher, quando menstrua, é o problema da menstruação. Depois entra na menopausa, não, aí já a menopausa traz uma série de loucura para a mulher, que vai ficar maluca, vai ficar isso, vai ficar aquilo, né? Agora já tem a andropausa para os homens, porque o homem também entra na andropausa e o corpo dele vai mandar nele. E ele vai ficar meio pancada da cabeça. Tudo tem a ver com essa questão aqui, né? É o espírito quem dá à carne, o corpo, as qualidades correspondentes ao seu instinto, tal como o artista que imprime a obra material com o do seu gênio. Um espírito dócil não vai ter andropausa, nem menopausa, nem TPM, nada disso. O espírito ainda rebelde, o espírito ainda cheio de imperfeições, aí vai ter o problema atinente aos hormônios. Mas não é por causa dos hormônios, é porque o espírito ainda está na indocilidade. Se a maioria das mulheres são indóceis, sim, porque senão não estaria no planeta expiações e provas. Com certeza em Júpiter não tem TPM, nem andropausa, nem menopausa. Por que será, né? Por que será que no planeta superior não tem essas coisas? Porque os espíritos já não são mais indóceis como nós ainda somos. É, e o espírito pode encarnar tanto homem quanto mulher. Então, né, os corpos são diferentes, mas os espíritos são os mesmos. Questão 997. Vê-se espíritos de notória inferioridade, acessíveis aos bons sentimentos e sensíveis às preces que por eles se fazem. Como se explica que outros espíritos, deveramos supor mais esclarecidos, revelam um endurecimento e um cinismo dos quais coisa alguma consegue triunfar? Então, por que que existem esses contrastes, né? Vamos ver a resposta. A prece só tem efeito sobre o espírito que se arrepende. Com relação aos que, impelidos pelo orgulho, se revoltam contra Deus e persistem nos seus desvarios, chegando mesmo a exagerá-los, como fazem alguns desgraçados espíritos, a prece nada pode e nada poderá, senão no dia em que um clarão de arrependimento se produza neles. Então aqui volta a questão do arrependimento. Orar pelos espíritos é um dever? É. Agora eles só vão ser beneficiados na hora que se arrependem. Isso é válido para encarnados e desencarnados. Vejamos agora um comentário de Kardec muito significativo. Não se deve perder de vista que o espírito não se transforma subitamente após a morte do corpo. Se viveu vida condenável, é porque era imperfeito. Ora, a morte não o torna imediatamente perfeito. Pode, pois, persistir em seus erros, em suas falsas opiniões,
em seus preconceitos, até que se haja esclarecido pelo estudo, pela reflexão e pelo sofrimento. Então vejamos, Kardec coloca uma tríade muito clara aqui: estudo, reflexão e sofrimento. Nós temos trabalhado que nós somos espíritos imortais e que nossa condição hoje é do espírito imortal no corpo. O fato de, por exemplo, nós termos uma vida condenável no passado, desencarnamos, reencarnamos, muda de figura a nossa vida. Por exemplo, aqui Kardec diz aqui, não se deve perder de vista que o espírito não se transforma subitamente após a morte do corpo. Depois que ele tomou consciência e reencarna, ele muda subitamente porque reencarnou? Não. Também não. Todo e qualquer mudança se dá de uma forma paulatina, de uma forma suave e leve. Senão não será mudança. Não existe mudança abrupta. O que existe é mascaramento abrupto dos problemas. Então nós temos aqui uma tríade. Podemos refletir que essa tríade é válida para encarnados e desencarnados? É para o espírito imortal, não importa.

que nós temos um processo milenar de preconceitos atávicos ligados ao processo da culpa. Temos ou não temos? Que vem de processos religiosos deturpados, judaicos, cristãos deturpados, que Jesus nunca ensinou, mas que no cristianismo deturpado foi ensinado. Questão de pecado mortal, questões de vendas de indulgências, uma absolvição pela graça, simplesmente pela pessoa arrepender superficialmente. É uma série de ideias preconcebidas, preconceituosas, falsas opiniões que estão impregnadas na mente ocidental. Liberta-se disso de uma hora para outra, gente? Veja bem, tanto o espírito desencarnado quanto o encarnado tem essas falsas opiniões, preconceitos? Tem. Então, em se tratando de movimento correto, liberto da exigência e da negligência. Veja bem, nós temos visto que exigência é o quê? É a pessoa que se exige perfeição com base em quê? Por que que ela se exige perfeição? Qual é a base disso? Hã? Ela não se permite errar, sim, é óbvio. Mas qual é a base disso? Hã? Não estou perguntando de sentimento. Qual é a base disso? Está no texto, gente. Os preconceitos, as falsas opiniões, porque está dentro das leis divinas isso? Não está. Não foi criado ao longo do tempo toda uma ideia falsa de que a pessoa tem que se portar dessa ou daquela maneira, porque senão vai acontecer sanções, ela vai para o inferno, e se ela não pagar a absolvição, ela vai para o inferno, né? Deus vai punir e tudo mais. Não foi criado tudo isso na sociedade ocidental? Então, por que que as pessoas morrem de medo de errar? Veio do nada isso? Não veio do nada. Isso tudo vem dos próprios erros, claro, porque o erro não faz... erro faz parte da nossa evolução, mas nós não fomos criados para errar eternamente. Nós fomos criados para evoluir. Mas a partir dos erros, o que acontece? As falsas opiniões, os preconceitos, que fazem com que a pessoa que errou no passado reencarna. E aí o que ela quer? Ela quer não errar. Se fosse acertar sempre, seria bom. Porque é não errar. Então ela fica focada em sair de um extremo e vir para outro extremo, não se permitindo errar em momento algum. E aí ela morre de medo de errar. Por que que ela morre de medo de errar? Medo da punição divina. Nós estudamos isso no primeiro módulo, daquele o temor de Deus, que é milenar na cultura, na nossa cultura. O temor a Deus e não o amor a Deus, como deve ser. Então a pessoa morre de medo de ser punida por Deus. E aí ela não quer errar para não ser punida. Mas Deus pune. Deus não pune. Deus educa e nos reeduca de todas as formas possíveis, a partir do mecanismo amoroso ou da dor expiatória. Ele vai nos convidar a educar, a nos educar ou nos reeducar. Agora, nós não vamos ser punidos nunca por Deus, porque Ele é amor. Então, com base nesses preconceitos, nós vemos que o processo da culpa não faz sentido algum. E a desculpa? A desculpa é aquela pessoa que também traz uma ideia preconcebida de que, tanto faz. Para o materialista, que acha que morreu, acabou, que a gente é justificável até qualquer erro, porque ele

não se vê como um espírito imortal. Para aquele que se vê como espírito imortal e que vai ter a eternidade para evoluir, também é um processo preconceituoso e falseado. Como que nós podemos nos libertar definitivamente disso? Kardec dá a tríade. Para nos libertar, porque tanto um movimento quanto o outro, o que vai gerar para nós? A exigência e a negligência vai gerar sofrimento. Sofrimento, não dor. Sofrimento. Porque é o movimento da rebeldia do espírito que cria o sofrimento para ele. A dor já é a expiação, que é o mecanismo divino de reabilitação. Então vamos nos ater à tríade aqui. Kardec coloca sofrimento, estudo e reflexão. O espírito em sofrimento, o que ele é convidado a fazer? Que estudo é esse que Kardec está dizendo aqui? Eu vou matricular numa escola para estudar o quê? Hã? É numa escola que isso vai se dar? O estudo aqui é o autoconhecimento. Só isso, Vinícius? O autoconhecimento e o estudo, que é a investigação das leis divinas. Onde estão as leis divinas? Na consciência. Mas elas estão, assim, disponíveis na nossa consciência com todas as letras? Não. Então, o que nós vamos estudar? O Evangelho de Jesus, que é uma perfeita síntese das leis divinas. As obras kardecianas, outra grande síntese das leis divinas. Em todos os tempos, seres humanos, espíritos superiores, reencarnaram para oferecer as leis divinas. No Oriente, nós tivemos Lao Tse, Krishna, Buda. No Ocidente, Sócrates, Platão, antes de Jesus. E todos vieram ensinar, claro, os precursores de Jesus de uma forma parcial e o próprio Cristo de uma forma total, as leis divinas. Então, como que se faz isso? Estudando a si mesmo e estudando as leis. Para quê? Como que vai ser feito esse estudo? Reflexivo. Mais uma questão que Kardec coloca, o estudo reflexivo aqui, ó. E muita gente está dizendo que nós é que estamos inventando estudo reflexivo. O estudo deve ser reflexivo. O que é o estudo reflexivo? O que nós somos convidados a analisar aqui, nessa tríade? O que nós somos convidados? Hã? Vamos evitar as respostas prontas que saem da nossa boca sem refletir. Vamos refletir sobre o sentido disso prático nas nossas vidas. Porque caso isso aconteça, nós temos refletido isso, nós vamos só trocar os conceitos decorados puramente intelectuais por os conceitos hoje um pouco mais elaborados, mas que continuam sendo só intelectuais. Vamos trazer para dentro da nossa vida. O que significa essa tríade na nossa vida, aqui no arroz com feijão, no dia a dia? Para entender o arroz com feijão, o que significa essa expressão arroz com feijão? Dia a dia. Dia a dia. Então, no dia a dia, o que você faz? Em que momentos que vai acontecer essa tríade aqui? Quando você experimenta um sentimento de sofrimento, o que você é convidado? O sofrimento, nós já vimos, ele é causado ou pela exigência de perfeição ou a negligência do aperfeiçoamento. Os dois movimentos sejam consecutivos num movimento pendular,
seja um deles mais intenso do que o outro. Mas quase sempre nós temos os dois. Eles vão gerar sofrimento. Por quê? Porque nós nos afastamos do sentimento de aprendiz. Não é isso? Na hora que surge, seja nós estivermos desencarnados ou encarnados, o que, que a vida está nos convidando naquele momento que nós experimentamos o sofrimento? O que, que a vida nos convida? A nos estudar, aí entra as leis divinas, com base nas leis divinas, a nos estudar. O que está acontecendo comigo? Que eu estou sofrendo isso aqui. Que eu estou passando por essa constrição. Que eu estou sentindo essa angústia aqui no meu peito. Que eu estou sentindo essa constrição aqui na minha garganta. Que eu estou sentindo esse mal-estar, essa sensação de inadequação. Tudo isso é bem prático, do dia a dia. O que está acontecendo comigo? É isso que é o estudo de si mesmo, autoconhecimento. Nós vimos no nosso módulo anterior, com base na questão do Santo Agostinho, a 919 e 919A. Então a pessoa faz o quê? Um trabalho de estudo de si mesma. Faz o contraponto com as leis divinas. O que, que ela vai, depois disso, o que, que ela faz? Reflete o sentido disso na própria vida. Eu quero permanecer nesse sofrimento ou eu quero mudar isso? Faz sentido, gente, essas perguntas? São perguntas reflexivas para nós mesmos. Eu quero permanecer nisso daqui ou eu quero mudar isso? Eu quero que a minha vida seja essa vida sem sentido, ou quero mudar? Eu quero sentir essa angústia que eu estou sentindo, ou quero mudar? Veja bem, a pessoa se conhece, ela não vai atribuir a fatores externos, porque enquanto nós estamos no movimento de auto-engano, o que, que acontece? A gente culpa até a comida que comeu. Está com uma baita de uma sensação desagradável aqui na boca do estômago, fruto de um problema no terceiro chakra do poder, e foi aquilo que ela comeu na hora do almoço. Não é cômodo, nesse movimento de auto-engano, nós ficarmos buscando bodes expiatórios fora de nós? É. Mas por que o estudo reflexivo? Para que você se libere do auto-engano gerador de sofrimento. Aqui nós estamos com base na liberação do sofrimento. Eu quero me libertar do sofrimento ou eu quero permanecer nele? É claro que se eu quero me libertar do sofrimento, eu necessito me libertar das causas do sofrimento. Faz sentido? E as causas são exigência de perfeição, negligência do aperfeiçoamento. São as causas. Então só vai ser possível um único caminho para libertarmos do sofrimento. O caminho é único, em que nós chegamos nele de várias formas. Cada um tem o seu sofrimento particular a ser libertado. A partir do momento que nós tomamos consciência disso, nós chegamos aqui no caminho que vai conduzir à reparação e à libertação do sofrimento, que é o arrependimento. O espírito só se arrepende quando ele faz esse nível de reflexão, de estudo de si mesmo, traz para ele mesmo a causa do sofrimento e não para fora dele. Então ele se estuda, estuda as leis que ele está defraudando e reflete. Se ele quer se libertar ou que se ele quer manter. Se ele reconhece que ele está em sofrimento por livre escolha, ele pode manter isso ou não? Pode.
Qual é a diferença daquele que estuda e reflete sobre si mesmo e daquele que não estuda e reflete nessa questão? Um está em vias de começar a se libertar, outro ainda nem pensa no assunto. Essa é a diferença. Aquele que reflete, ele não vai ficar com a sua consciência alertando de que ele está negligenciando algo que ele já pode começar a trabalhar. Porque aqui é a negligência. A pessoa percebe a causa e continua negligenciando. Aí o que, que ela faz? Ao refletir, ela permanece sentindo aquele sofrimento. Só que ela já tem plena consciência de como aquele sofrimento surge nela. É diferente de não saber nada? Aí entra aquilo que nós vimos no nosso encontro passado, os três níveis de ignorância a ser superados. A ignorância do não saber, do não sentir e do não vivenciar. Veja bem, este esquema aqui está primordialmente em que nível de consciência? Hã? A ignorância do não saber. A partir do momento que o espírito toma consciência do sofrimento, se estuda para ver a causa daquele sofrimento, estuda as leis, reflete tudo isso, ele começou a superar a ignorância do não saber. A do não sentir pode ainda não ter sido superada. Por isso que muitas vezes a pessoa, mesmo refletindo, permanece causando o próprio sofrimento. Por quê? Porque ainda não fez os esforços necessários para superar tudo aquilo. Faz sentido, gente? É necessário que o nível de reflexão aprofunde cada vez mais, porque a reflexão, qual é o grande objetivo da reflexão? Sentir. A reflexão é a grande ponte entre o saber do estudo e o sentir no coração. O estudo proporciona o saber, o estudo das leis, o estudo de si mesmo. Mas você vai refletindo isso o tempo todo na sua vida. Por isso que o mecanismo para desenvolver o propósito existencial é diário. O tempo todo a pessoa vai trabalhar com isso. Ao trabalhar com isso, o que, que ela vai fazendo? Cada reflexão que ela se proporciona, o que, que gera nela? Pode gerar um alívio ou não, mas vai proporcionar para ela o sentir vontade imensa de definitivamente libertar-se daquilo. Gradualmente ela vai superando a ignorância do não saber e do não sentir. Porque tudo aqui, todo o exercício que ela fizer fica como um alerta na sua consciência. Faz sentido isso, gente? Por isso que nós vamos evoluir como aprendizes nesses três níveis de consciência. A consciência do não saber, do não sentir e do não vivenciar. Então nós vamos tomando consciência, sabendo, sentindo e aí vivenciando. Enquanto nós não sentirmos como espíritos imortais a necessidade premente de nos libertarmos definitivamente do sofrimento, nós não vamos mobilizar a força de vontade necessária de superação das causas. Ficou claro? Faz sentido? Perguntas sobre isso? A Jéssica faz uma pergunta aqui interessante, baseada na parábola dos dois filhos. A pessoa que está refletindo é aquela que reconhece o erro e volta para a casa do pai? Exatamente. Ela volta se sentindo indigna, buscando a sua dignificação. Então ela volta, de que forma? Arrependida. Quando o filho pródigo cai em si, é o momento do arrependimento. Quando ele volta para a casa do pai, é o momento da expiação. Quando ele pede para ser um trabalhador do pai, é o movimento da reparação. Então, nessa parábola, Jesus coloca os três movimentos.
o arrependimento, a expiação e a reparação. O filho mais velho, que está no movimento de máscara, achando que o problema dele está no outro e não nele mesmo, o que, que ele faz? Ele entra num processo de simplesmente sofismar a verdade, né? Ao sofismar a verdade, ele permanece no sofrimento dos movimentos egóicos, sem admitir que ele próprio é causador disso. Então ele não passou pelo estudo nem pela reflexão. Ele permanece no sofrimento, mas ele atribui o sofrimento ao irmão que voltou e não a ele mesmo, tá? Isso no caso da máscara, né? E o sofrimento da primeira etapa do filho pródigo é o sofrimento da negligência. Do seu irmão mais velho é o da exigência de perfeição. Porque ele era tudo bonitinho, mas tudo falso nele mesmo. E na primeira etapa do irmão, do filho pródigo, é a negligência do aperfeiçoamento que Jesus mostra. Tá? Pergunta, gente? Todo mundo está acompanhando? Esse esquema aqui, resumido de tudo aquilo que nós falamos, é a base para nós entendermos tanto a negligência, a exigência, a negligência e o processo do aprendiz. Então, o aprendiz, ele vai passar, vai repetindo para sedimentar. Ao reconhecer qualquer nível de sofrimento dentro de si mesmo, o espírito aprendiz da vida, o que ele vai fazer? Ele vai propiciar para si mesmo um estudo do que está acontecendo com ele. Então, o que está acontecendo comigo? Autoconhecimento. Para que eu saiba o que está acontecendo. Ele vai propiciar para ele mesmo o estudo da verdade, das próprias leis divinas. E com base em qual lei principal aqui para que ele possa fazer tudo isso? Amor, justiça e caridade. Então a lei de amor, justiça e caridade, que é a lei maior, em conjunto com a lei da reparação, ele vai entrar em sintonia. Bom, permanecer nesse sofrimento não é nem amoroso, nem justo, nem caridoso comigo, nem com a vida. Reconhecendo isso, ele vai se aproximar da lei. Como que se faz para se aproximar da lei? Refletindo sobre o sentido da lei na sua vida. Refletindo sobre aquele afastamento da lei de amor, justiça e caridade que gerou sofrimento, porque o que gera sofrimento é o afastamento da lei de amor, justiça e caridade, seja no passado espiritual mais remoto, seja das escolhas do aqui e agora. Então a pessoa refletindo isso tudo, a própria consciência vai fazer o que com ela? Ela reflete que o sofrimento foi gerado pelo afastamento da lei. O que a consciência sugere para ela? Que ela se aproxime da lei. Que ela se aproxime de Deus, aí entra a tríade, Deus, Espírito Imortal, leis divinas. Ele se aproxime, haja se aproximando de Deus e das leis divinas da sua própria consciência. E haja arrependido do erro, buscando a expiação e a reparação. Vejamos aqui a questão 998. A expiação se cumpre no estado corporal ou no estado espiritual? Corporal ou espiritual? Corporal? Quem dá mais? Nos dois. Não é só no corporal. Vejamos. A expiação se cumpre durante a existência corporal mediante as provas a que o espírito se acha submetido. E na vida espiritual, pelos sofrimentos morais inerentes ao estado de inferioridade do espírito. Então, tudo aquilo que o espírito sofre e propicia o arrependimento dele já é um processo expiatório?
Já é? Ou é um convite? É um convite, porque para que haja expiação é preciso acontecer o que primeiro? O arrependimento. Nós não acabamos de ver que o sofrimento nem sempre gera o arrependimento? Não é possível começar a expiação sem haver o arrependimento. Mas o sofrimento favorece o espírito cair em si, se arrepender e já no mundo espiritual expiar. Quando ele vem para o corpo físico, ele traz todo o processo expiatório para o corpo físico, ou seja, das provas que ele vai ser submetido para realizar as ações que lhe cabe frente à vida. A expiação se cumpre durante a existência corporal mediante as provas a que o espírito se haja submetido. E na vida, aqui ele não fala, e na vida espiritual pelos sofrimentos morais inerentes ao estado de inferioridade. Então o fato dele se sentir inferior, o que que acontece com o filho pródigo depois que ele cai em si? Ele se sente indigno. Isso é um sofrimento? É. Isso é doloroso para o espírito? Esse sentimento de indignidade que Jesus coloca na parábola do filho pródigo, ele acontece no mundo espiritual, que depois o espírito traz para o mundo físico para que ele possa gradualmente trabalhar pela dignificação. É esse sentimento de indignidade que vai propiciar a expiação. Porque enquanto o espírito estiver se sentindo indigno, ele estará expiando. É um mecanismo doloroso, tá, para o espírito, quer ele esteja fora do corpo ou no corpo. Quando ele reparar totalmente, buscando a sua dignificação, o sentimento de indignidade vai desaparecer completamente. Aí ele não terá mais expiações, apenas provações. Se é o que aconteceu com o irmão Jacó no mundo espiritual, é exatamente isso. Ele teve sofrimentos morais porque não fez tudo aquilo que deveria fazer quando estava no corpo físico. O sentimento de indignidade, ele provém do próprio, a partir do arrependimento. O que que é arrependimento? O que é esse ato para o espírito? Reconhecer o erro. E o erro, dentro dessa visão profunda, o que ele é? Todo ato de quê? O que que gera o erro? Hã? Contrário às leis divinas. Qual a lei principal, Heitor? A lei de amor, justiça e caridade. Então, todo ato de desamor, de injustiça e de descaridade consigo mesmo ou com o próximo é um erro, do ponto de vista profundo. Então, quando o espírito reconhece que defraudou a lei maior, e se defrauda a lei maior, defrauda todas as demais, que ele defraudou, o que que ele faz? Esse ato de reconhecimento é o arrependimento. Quando ele sente esse arrependimento, vem o sentimento de dignidade ao mesmo tempo ou não? Vem ao mesmo tempo. O sentimento de dignidade de ter praticado atos indignos das leis que ele já traz na consciência. Porque o espírito precisa passar pelo mal para evoluir? Não. Precisa passar pela ignorância. Ignorância não significa defraudar as leis divinas. Está lá no livro dos espíritos. Mas se ele defraudou, o que que ele necessita? Necessita reconhecer esse ato. E esse reconhecimento é o próprio sentimento de indignidade. É doloroso isso ou não? É. Porque ele vai reconhecer em si mesmo que ele defraudou as leis que existem dentro dele para que ele seja feliz. Não é isso que é o reconhecimento, o arrependimento?
ele reconhece que nós reconhecemos, né, trazendo para nós, reconhecemos que nós defraudamos as leis que nos levará, que existem em nós para nos levar à felicidade. Então isso é doloroso. A partir do momento que o espírito reconhece isso, o que a consciência o convida? A reparar, para se dignificar. Então ele se sente indigno e vai buscar reparar, oferecendo melhor a vida, já que ele tirou da vida aquilo que o levou a agir de forma desamorosa, injusta e descaridosa. Agora ele vai ser convidado a agir de forma amorosa, justa e caridosa. Reparando, porque a reparação não é pela dor. A reparação é pelo sentimento profundo das virtudes em sintonia com as leis. Sem desenvolver virtudes não se repara nada. A expiação basta a dor daquilo que nós fizemos, do contrário daquilo que nós fizemos, basta essa dor. E aí com essa dor, se nós colocarmos, acolhermos essa dor, nós estamos expiando. Já a reparação é diferente. A reparação é eminentemente ativa. Ficou claro, Jéssica? Então continuemos aqui. Nós temos algumas questões ainda importantes para entender esse mecanismo todo. Basta o arrependimento durante a vida para que as faltas do espírito se apaguem e ele ache graça diante de Deus? Nós acabamos de comentar, né? O arrependimento não basta. Então, ainda hoje é pregado que basta o arrependimento para a pessoa se melhorar. Não basta. Né? Que o arrependimento, o auto-perdão, o que significa? Como que se dá o auto-perdão? É uma graça divina? É um mecanismo ligado a que lei, o auto-perdão? O auto-perdão é uma virtude que faz com que a gente pratique uma lei divina. Que lei é essa? A lei de reparação. Não é lei de misericórdia, não. Lei de reparação. Porque auto-perdão é o que que é? Arrependimento, expiação e reparação. Isso que é auto-perdão. Você se permitir isso. Permitir-se arrepender, expiar e reparar. Então veja bem, o arrependimento concorre para a melhoria do espírito, mas ele tem que expiar o seu passado. Então, não é possível, eu arrependi e por uma graça divina, pronto, sou ungido lá com os anjos, como se prega de forma religiosa, as religiões deturpadas. O arrependimento, ele vai iniciar todo um processo de auto-perdão, que não basta por si mesmo. Na questão 1000, já desde esta vida poderemos ir resgatando as nossas faltas? Nós vamos resgatar faltas só no mundo espiritual ou já no mundo físico? O tempo todo, né? O espírito imortal resgata o tempo todo, se quiser. Sim, reparando-as. Mas não creais que as resgateis mediante algumas privações pueris, ou distribuindo em esmolas o que possuirdes depois que morrerdes, quando de nada mais precisais. Deus não dá valor ao arrependimento, a um arrependimento estéril, sempre fácil e que apenas custa o esforço de bater no peito. Então não é esse arrependimento inoperante, é o arrependimento do espírito reconhecer os seus débitos para expiar e reparar. A perda de um dedo mínimo quando se esteja prestando o serviço apaga mais faltas do que o suplício da carne suportado durante anos com objetivo exclusivamente pessoal. Só por meio do bem se repara o mal e a reparação nenhum mérito apresenta se não atinge o homem nem no seu orgulho, nem nos seus interesses materiais. Então, como que se repara? Novamente, desenvolvendo as virtudes, cumprindo as leis. Já que o que gerou o erro é
a ausência das virtudes e o descumprimento das leis. Se na expiação é preciso um reflexo moral, sim, sempre. Porque para expiar é preciso extrair a pureza. E não é sofrendo no corpo que se expia, né? É bem sofrendo no corpo, fora do corpo, que se expia. E bem sofrer é necessário colocar o amor sobre a dor. Aí sim, o sofrer deixa de ser sofrimento para ser um processo expiatório, doloroso sim, mas que resulta no aprimoramento do espírito, em que ele vai humildar o seu orgulho, vai desenvolver o sentimento de aprendiz e tudo mais. Vamos voltar agora para o céu e inferno. Não é para o inferno, para o céu e inferno, o livro. No capítulo 7, item 17, vejamos. Agora nós vamos ver a definição plena do que é o arrependimento, a expiação e a reparação. O arrependimento pode dar-se por toda parte, em qualquer tempo. Se for tarde, porém, o culpado sofre por mais tempo. Aqui nós mudaríamos, nós colocaríamos responsável, né? O responsável sofre por mais tempo, que esse é o sentido da palavra. Então, o arrependimento dá-se em qualquer momento, seja no momento o espírito esteja encarnado, desencarnado. O arrependimento, ele pode acontecer nas pequenas faltas que nós temos no dia a dia? Sim, né? Tanto serve para as grandes faltas quanto para as pequenas faltas. A pessoa se arrepende e aí ela expia e busca reparar o erro. Até que os últimos vestígios da falta desapareçam, a expiação consiste nos sofrimentos físicos e morais que lhe são consequentes, seja na vida atual, seja na vida espiritual após a morte, ou ainda em nova existência corporal. O arrependimento é reconhecimento do erro. A expiação é sentir na pele aquilo que nós produzimos. Então, se nós produzimos um ato de injustiça, de desamor e de descaridade, nós somos também convidados a experimentar em nós a injustiça, o desamor e a descaridade, né? Da forma como ocorreu o delito passado. Por exemplo, uma pessoa que não valorizou a própria família, abandonou filhos, abandonou pais, fez alguma coisa nesse sentido. Ele pode, numa outra existência, experimentar o abandono. Abandono na infância, abandono na terceira idade, e assim. A pessoa sente na pele que isso não se deve fazer. Então é o sofrimento não apenas moral, mas físico também. E essa questão do sofrimento físico depende das faltas. Se elas forem físicas, o sofrimento vai ser físico também. Por exemplo, uma pessoa que cegava outras pessoas pode renascer com problemas nos olhos e inclusive cegueira? Pode. Então, sofrimento físico e moral ao mesmo tempo. E a reparação? Vamos ver agora detalhes de como que se dá a reparação. A reparação consiste em fazer o bem àqueles a quem se havia feito mal. Quem não repara os seus erros numa existência por fraqueza ou má vontade, achar-se-á numa existência ulterior em contato com as mesmas pessoas que de si tiveram queixas, em condições voluntariamente escolhidas, de modo a demonstrar-lhes reconhecimento e fazer-lhes tanto bem quanto mal lhes tenha feito. Então, todo mal que nós fazemos ao próximo, como que nós vamos reparar? Fazendo bem na mesma intensidade que nós fizemos o mal. Não necessariamente as mesmas pessoas. Por quê?
Hã? Porque se as pessoas nos perdoarem, elas se libertam de nós e seguem o caminho. Às vezes, até a nossa falta serve para que elas acendam. Agora, nós vamos reparar para a vida e para outras pessoas aquilo que nós fizemos, porque é da lei que seja assim. E em se tratando das questões morais, como que se repara? Em relação à relação interpessoal, nós acabamos de ver. E as questões morais, como que se repara? Desenvolvendo as virtudes correspondentes ao movimento egóico que nós trazemos. Vamos ver a segunda parte do texto de Kardec. Nem todas as faltas acarretam prejuízo direto e efetivo, no caso de outras pessoas. Em tais casos, a reparação se opera fazendo o que se deveria fazer e foi descurado, cumprindo os deveres desprezados, as missões não preenchidas, praticando o bem em compensação ao mal praticado, isto é, tornando-se humilde se se tem sido orgulhoso, amável se se foi austero, caridoso se tem sido egoísta, benigno se tem sido perverso, laborioso se tem sido ocioso, útil se tem sido inútil, frugal se tem sido intemperante, trocando em suma por bons os maus exemplos perpetrados, e desse modo progride o espírito aproveitando-se do próprio passado. Então vejamos, o texto de Kardec é fantástico e muito profundo. Voltando ao feijão com arroz do dia a dia, como é que nós vamos nos libertar pela reparação dos erros do passado? Veja bem, olha o que Kardec diz aqui. Desse modo, progride o espírito, aproveitando do próprio passado. Aproveitando-se do próprio passado. O que ele está querendo dizer aqui? Tudo é aprendizado com erro, tudo é cumprir as leis divinas, desenvolver virtudes. Como que é isso na prática, no dia a dia? Quando você percebe a tendência, o que você faz com ela? Vamos supor que você, que uma pessoa... Não vou falar de azeira, vamos falar de todos nós. Quando é que nós vamos trabalhar, por exemplo, o orgulho? Quando o orgulho se manifesta em mim, o que eu vou fazer? Nós já estudamos agora há pouco. Já. Hã? Eu vou... O orgulho gera sofrimento para mim? Gera. Vamos voltar lá no esqueminha que nós acabamos de ver. Eu vou me estudar o que gerou aquela manifestação de orgulho. Não é isso que eu vou fazer? Esse feijão com arroz que eu estou perguntando. Para que a gente trabalhe de forma prática, do dia a dia. Então eu vou me olhar, me observar. Por que eu fiquei tão melindrado naquela hora que fulano falou aquilo? Por causa do orgulho que se manifestou naquele momento. Aí o que eu fiz? Eu soltei os cachorros em cima da pessoa, porque o meu orgulho falou tão alto que eu acabei agredindo a outra pessoa por causa desse orgulho. O que eu estou fazendo com isso? O que eu estou fazendo? Me estudando. Estudando o que acontece comigo na hora que eu manifesto o orgulho. Porque se eu não olhar para o orgulho, o que vai acontecer? Eu finjo de morto. Não, foi uma reação só, mas ele mereceu mesmo. Não é fácil dizer isso? Ele mereceu que eu soltasse os cachorros mesmo. Então, isso é fingir de morto, fazer de conta que não existe. Se eu estou no movimento de arrependimento, de expiação e, sobretudo, de reparação, eu vou sempre olhar para os meus sentimentos egóicos. Olha o que Kardec colocou aqui, ó. Tornando-se humilde se se tem sido orgulhoso, amável se se foi austero, caridoso. Mas como que é isso na prática, no dia a dia?
né? Porque o que nós temos trabalhado no projeto Espiritizar é como aplicar isso na nossa vida. Então, na hora que o sentimento de orgulho, voltando ao orgulho, ele se manifestou, você percebeu de que forma? Pelo melindre, pela mágoa que você sentiu. É assim que a gente percebe o orgulho. Porque ele não vai escrever na sua testa, oh, eu estou orgulhoso. Aí você olha no espelho, ah lá, o orgulho está aparecendo. Não é assim. Você percebe o orgulho pelas manifestações dele. O melindre que você sente, a mágoa que você sente, o ressentimento. Isso tudo é manifestação do orgulho. Ao perceber isso, você se analisa. Moxa vida, por que que aconteceu isso? Por causa disso, disso e disso. Se estuda. Aí o que que você vai fazer? Você vai refletir se você quer permanecer com aquilo ou não. Então você reflete. Por quê? Você já estudou por quê? O que aconteceu com você, né? E aí você vai fazer as escolhas refletidas. Por quê? Nós vivemos agindo de forma impulsiva. São poucas pessoas que agem de forma reflexiva. Para você agir de forma reflexiva, você é necessário se auto-questionar. Eu quero ficar alimentando esse orgulho em que me faz tão mal. Essa mágoa que me faz tão mal. Esse melindre que põe o meu bico desse tamanho e fico ali dando gelo nas pessoas, gelo no meu cônjuge, gelo nisso, naquilo. Eu quero permanecer assim, sofrendo as consequências desse sentimento, ou eu quero mudar isso? Para que serve essa pergunta? Para que a pessoa cada vez mais se conscientize. Se ela não quer pagar o preço pela mudança, o que vai acontecer? A consciência fica alertando. Você não está querendo fazer os esforços para humildar o seu orgulho. Ponto. A consciência vai ficar sempre lá, aguçando como um alerta. Você não está fazendo os esforços necessários. Se quisermos fazer os esforços, nós vamos, a cada manifestação do orgulho, nós vamos fazer o exercício. Para humildar. E aí nós vamos lá, se tivermos magoados com alguém, vamos chegar lá, vamos conversar com a pessoa, vamos pedir desculpa, vamos humildar o orgulho. Ah não, se ele não tomar a iniciativa primeiro, eu não faço. Humildou o orgulho? Ampliou o orgulho. Então, é necessário consciência de si, como diz Kardec, trocando em suma, por bons os maus exemplos perpetrados, os maus sentimentos que nós estamos manifestando. E aí, a partir da própria deficiência, porque não é possível a gente pegar, porque tem gente que acha que funciona assim. Eu vou pegar minhas deficiências, vou colocar aqui de lado, agora eu vou trabalhar as leis divinas e as virtudes. Olha que eu tiver com as leis divinas e as virtudes todas preenchidas em mim, aí eu vou lá, pego os sentimentos negativos e dou um jeito de sumir com eles. Como? É por tudo aquilo que nós trazemos. O que representa o passado aqui no texto? Tudo que nós trazemos dentro de nós, que nós manifestamos até um minuto atrás. Quando nós fazemos essa reflexão, nós estamos trabalhando, depois do acontecido, aquela situação, aquele sentimento que nós demos vazão naquele momento. E aí nós não vamos nem exigir de nós não sentir orgulho, nem negligenciar o orgulho. Mesma coisa para a questão do egoísmo, da inutilidade, qualquer sentimento. Você não se exige de si, não se exige não tê-lo, não negligencia o seu aperfeiçoamento e você faz um esforço de aperfeiçoar-se sempre, todas as vezes que aquele sentimento se manifesta. Se você não estiver fazendo o esforço suficiente, com base na vontade que nós trabalhamos agora há pouco, a sua consciência reconhece isso e fica lhe passando a mensagem.
você não está fazendo os esforços de vontade suficientes. Significa o quê? Que você necessita fazer um esforço a mais, trabalhar um pouco mais, refletir um pouco mais para trabalhar no nível do sentimento a necessidade de realizar essa ação. Então, a partir daí, nós vamos gradualmente utilizar a oportunidade reencarnatória para evoluir e crescer. Quando você busca uma leitura, você está no estudo. O estudo deve ser reflexivo. No estudo da verdade, você só vai conseguir refletir sobre a verdade e torná-la prática na sua vida se você estudar. Então você vai estudar no Evangelho de Jesus, você vai estudar nas obras básicas kardecianas, como nós estamos fazendo aqui, você vai estudar nas obras complementares, idôneas. Quando você estuda isso, reflete sobre isso na sua vida, você tem mais elementos para se autotransformar. Tudo que Kardec coloca aqui é o processo da autotransformação. Você se conhece, autoconhecimento, autodomínio, autotransformação. Aí todo movimento de vida se faz e é aquilo que Jesus ensina. Eu vim para que tenhas vida e vida em abundância. Então essa é a vida em abundância que está à nossa disposição, que esteve sempre à nossa disposição. E nós utilizamos ou não a abundância da vida por nossa escolha. Mas ela vai estar sempre disponível para cada um de nós. Se nós não escolhermos a abundância da vida, nós temos o sofrimento. O sofrimento que é aquele aguilhão que cedo ou tarde vai nos conduzir à abundância da vida. Porque ninguém gosta de sofrer. Nós concluímos o nosso estudo reflexivo sobre a reencarnação. Nós vamos começar um módulo novo, que é o processo da desencarnação em nossas vidas. A gente sabe que falar de morte é um verdadeiro tabu para muita gente, porque muitos de nós acreditamos que não vai acontecer nunca, né, na nossa vida. Porque quando fala-se de morte, Deus me livre, vira essa boca para lá, né? A pessoa acha que não vai acontecer com ela. Mas essa é a única certeza que nós podemos ter na vida, é essa. Que cedo ou tarde vai acontecer conosco. Então nós vamos trabalhar todas as questões atinentes à desencarnação para que nós não tenhamos medo da morte, mas que nós trabalhemos para ter uma boa morte. Esse vai ser a nossa reflexão. O que nós podemos realizar, que ações nós podemos realizar para que a nossa morte seja digna e não seja uma morte do corpo com uma desencarnação extremamente dolorosa. Porque morrer é fácil, desencarnar não é tão fácil assim. Muita gente morre diariamente no planeta. São milhões e milhões de pessoas morrem diariamente. Nem todos esses, aliás, a maioria dos que morrem diariamente não desencarna tão cedo. Há muita gente passa, inclusive, pela putrefação do próprio corpo, pelo sensualismo, não é só suicida, não, pelo sensualismo que praticava na vida. Então nós vamos ver tudo isso nesse próximo módulo, baseado nas obras básicas, no Evangelho de Jesus também, para que nós possamos entender tudo isso e poder canalizar adequadamente as nossas vidas para uma preparação, porque todos os dias nós somos convidados a nos preparar para a morte. Porque numa parábola do Evangelho de Jesus que nós vamos estudar, ninguém sabe o dia da sua. Então, todos os dias deve ser o dia. Se hoje nós morrermos, como nós vamos chegar no mundo espiritual? Tudo isso nós vamos estudar no nosso próximo módulo.
Vamos fazer a nossa avaliação reflexiva. Feche os olhos, entre em contato com você mesmo em essência, buscando sentir o conteúdo estudado nesse encontro. O que você entendeu do conteúdo que se aplique à sua vida?

neste encontro, refletimos sobre a conexão entre a lei da reencarnação e a lei do progresso. E que a evolução é um processo gradativo e suave, na qual o espírito imortal se desenvolve como aprendiz da vida por meio do cumprimento das leis divinas e do desenvolvimento das virtudes, sem exigências e negligências, trabalhando consigo a partir do arrependimento, da expiação e da reparação. Um processo amoroso consigo mesmo, retornando definitivamente à prática da lei de amor, justiça e caridade, consigo e com o próximo. Como você se sente aproveitando essa dádiva divina para conquistar a sua evolução de forma suave e leve? Busque sentir-se neste momento filha de Deus, aprendiz da vida, dádiva do universo, presente do universo. E veja com que suavidade, com que leveza, essa realidade se faz presente em sua vida. Eu, espírito imortal, filho de Deus, aprendiz da vida, presente do universo. Sinta-se assim, veja-se assim, ouça-se nessa realidade imortal.

busque sentir, aplicando esse conteúdo estudado. Imagine-se no futuro que começa agora, aplicando os exercícios refletidos, sobretudo no encontro desta noite. No dia a dia, buscando desenvolver as virtudes do coração a partir das suas próprias limitações. Busque com todas as forças dentro de você mesmo, conectando a sua força de vontade com a força da vontade divina, a sua autotransformação.

pelo conhecimento pleno e cumprimento das leis divinas, pela prática das virtudes e pela busca da unidade com Deus. Mergulhe profundamente nessa verdade espiritual. Sinta, veja-se cumprindo as leis divinas e desenvolvendo todas as virtudes essenciais da vida ao longo do tempo, sentindo plenamente o objetivo pelo qual você está reencarnado, dádiva para que você evolua cada vez mais, praticando tudo que tem estudado, tudo que tem aprendido em sua vida.

Prosseguindo com o nosso estudo reflexivo, sistêmico das obras de Allan Kardec do Evangelho de Jesus, nós iniciamos o nosso encontro de hoje, o módulo 3, a presença amorosa de Jesus em nossas vidas. Vamos trabalhar na noite de hoje Jesus e as leis divinas. Nesse primeiro encontro, o objetivo é refletir sobre o papel de Jesus na revelação das leis divinas à humanidade. Vamos, como de hábito, fechar os olhos para meditar sobre a presença de Jesus em nossas vidas. Feche os olhos, entre em contato com você mesmo em essência, buscando sentir-se filho ou filha de Deus, tendo como guia e modelo Jesus. Como você sente essa realidade? Você a sente de modo a se entregar plenamente a Deus, às leis divinas e aos ensinamentos de Jesus?

Deixe fluir os seus pensamentos e sentimentos, evitando qualquer mascaramento num processo de auto-engano. Seja verdadeiro, verdadeira com você, analisando-se.

0: mente, vamos abrindo os olhos, voltando ao estado de vigília, com a mente bem atenta para as reflexões que faremos. Vamos começar as nossas reflexões recordando a questão 621 de O Livro dos Espíritos. Kardec pergunta: onde está escrita a lei de Deus? E a resposta, muito clara, na consciência. Então nós trazemos, todos nós, trazemos na consciência a lei divina. Nós estudamos amplamente sobre essa questão nos dois módulos anteriores e vamos fazer a reflexão nesse encontro sobre o que representa Jesus para nós nessa busca da autoconsciência, dessa consciência em que nós realmente conectamos com as leis divinas dentro de nós e nessa conexão profunda, intraconsciencial, nós fazemos um trabalho de ampliação do Cristo interno que somos, em sintonia com Cristo Jesus, o nosso modelo e guia. Na questão 621A, Kardec pergunta: visto que o homem traz em sua consciência a lei de Deus, que necessidade havia de lhe ser ela revelada? Uma pergunta muito inteligente, como é próprio de Kardec. Se os benfeitores colocaram que nós já trazemos em nossa consciência a lei de Deus, por que que é necessário que que ela seja revelada, se ela já existe na nossa consciência? Vejamos a resposta. Ele a esquecera e desprezara, quis então Deus lhe fosse lembrado. Então a razão, se nós formos lá na questão, na resposta da questão 115 de O Livro dos Espíritos, que nós já estudamos várias vezes em outros encontros, no estudo reflexivo, quando fala quando os benfeitores dizem que nós somos criados simples e ignorantes e que nós temos uma missão, que é o conhecimento da verdade para nos aproximarmos de Deus, eles dizem também que uns aceitam, submissos, se submetem a essa missão de realmente entrar em contato com a própria consciência, com as leis divinas na consciência e ir trabalhando gradualmente para a superação da ignorância. Muitos fazem esse trabalho de aceitar submisso e a maioria, muitos, né? Nós não podemos dizer que a maioria, mas muitos seguem outro caminho, que é da insubmissão, do murmúrio, de realmente tentar bloquear em si mesmo a consciência. E aí acontece isso, ao bloquearmos a consciência, fazermos essa tentativa, porque na verdade o espírito nunca vai conseguir bloquear totalmente a própria consciência, porque a consciência é o divino dentro de nós e não é possível bloquear totalmente o divino, mas é possível entorpecer. Então, nesse entorpecimento, nós esquecemos e principalmente desprezamos. Os indícios das leis divinas já estão dentro de nós, estão fora de nós, e nós desprezamos esses indícios todos pelo fato de entrarmos naquele processo que nós estudamos ampliamente no módulo anterior, o significado das leis divinas em nossas vidas, esse movimento de insubmissão. Em vez de nos submetermos à missão de superação da ignorância, nós, por rebeldia, aprofundamos na ignorância. E aí que entra o papel de Jesus em nossas vidas, para, de uma forma muito viva, muito intensa, nos lembrar dessa missão divina que todos nós trazemos na própria consciência. Continuemos aqui. Na questão 622, Kardec pergunta: confiou Deus a certos homens a missão de revelarem a sua lei? Então, existe pessoas específicas que vêm para revelar essa lei que nós desprezamos, que nós muitas vezes bloqueamos dentro de nós mesmos? Indubitavelmente, em todos os tempos houve homens que tiveram essa missão. São espíritos superiores que encarnam com o fim de fazer progredir a humanidade. Então nós tivemos, antes de Jesus, centenas de espíritos superiores que vieram em missão do próprio Cristo. Nós vamos entender bastante sobre isso nesse módulo em que vamos trabalhar a presença amorosa de Jesus em nossas vidas, que todos os espíritos superiores que estiveram encarnados na Terra, seja no Oriente, seja no Ocidente, vieram numa missão a partir da própria orientação do Cristo planetário, do Cristo Jesus. Todos, sem exceção, Buda, Lao Tse, Confúcio, Sócrates, Moisés, todos do Oriente e do Ocidente vieram com essa missão de auxiliar no progresso da humanidade. Esses espíritos superiores não são espíritos puros, são espíritos superiores, vieram fomentar, antes de Jesus, o progresso da humanidade, e depois de Jesus, muitos também reencarnaram com esse propósito. Na questão 624, Kardec pergunta: qual o caráter do verdadeiro profeta? Então são esses reveladores, os reveladores das leis divinas, né, antigamente eram chamados de profetas, aqueles que tinham aqueles espíritos superiores que tinham essa missão de revelar as leis divinas. Depois do advento do Cristo, foram chamados de santos, né? Aqueles espíritos superiores que reencarnaram com o objetivo de trazer também a mensagem cristã, ou espíritos que não eram superiores, mas que fizeram um esforço gigantesco e transformaram as suas vidas em um processo de santificação, como o caso de Paulo de Tarso. Então, qual é o caráter do verdadeiro profeta? Vejamos a resposta. O verdadeiro profeta é um homem de bem, inspirado por Deus. Podeis reconhecê-lo pelas suas palavras e pelos seus atos. Impossível é que Deus se sirva da boca do mentiroso para ensinar a verdade. Então, a característica do verdadeiro profeta é exatamente essa. É um homem de bem, uma mulher de bem, né, homem no sentido genérico, que pelas suas palavras e pelos seus atos ensinam a verdade. Não é possível um verdadeiro profeta ensinando algo mentiroso. Esse profeta pode ensinar algo, a uma verdade parcial. É natural que com o processo da humanidade ser um processo de evolução lenta e gradativa, os profetas que nós tivemos anteriores a Jesus, eles não ensinaram toda a verdade, porque não tinham como ensinar toda a verdade exatamente pelo nível evolutivo da humanidade, o próprio nível deles e da humanidade na época. É o caso de Moisés, que trouxe uma parte da verdade a partir principalmente dos 10 mandamentos e uma série de ações que eram mais uma lei civil transitória do que propriamente a verdade. Então, se nós formos lá no Velho Testamento, nós vamos ver uma série de ações dos chamados profetas, a começar do próprio Moisés, que são muito humanas, não são caracterizadas por essa verdade divina. São leis transitórias próprias para um povo inculto. Assim, no Oriente também, nós tivemos esses profetas que trouxeram parte da verdade. Somente com Jesus é que nós tivemos acesso, à humanidade chegou no nível de maturidade para que houvesse a possibilidade de nós tomarmos contato com a verdade profunda e total. Assim mesmo, apesar da maturidade da humanidade, ainda uma maturidade parcial. Por isso que Jesus não colocou a verdade de uma forma direta, mas indireta, alegórica. Parábolas, comparações, metáforas que ele utilizou durante toda a sua o seu messianato, colocando sim toda a verdade, mas de maneira simbólica. E nós vamos estudar também um dos encontros que nós vamos trabalhar a questão do Consolador, que é a doutrina espírita que vem aí sim trazer toda a verdade sem alegorias, sem nenhuma nada que puder que faça com que nós aleguemos que não que somos ignorantes das leis divinas. O Moisés é tão verdadeiro, essa parcialidade ainda, que ele mandou degolar os adoradores do bezerro de ouro, porque os hebreus eram escravos no Egito, e no Egito havia o hábito da adoração do bezerro de ouro, que era considerado um deus do Egito. E quando eles estavam já libertos por Moisés, muitos começaram a adorar o bezerro de ouro novamente. E ele mandou degolar essas pessoas, mostrando que ainda havia muito de humano, né, e não de divino nele próprio. Então ele é um profeta com uma humanidade ainda um tanto egóica. Né? É a mesma coisa que aconteceu com Elias. Elias também um dos profetas de Israel, que depois reencarna como João Batista, manda degolar os sacerdotes do deus Baal na Babilônia. Então ele reencarna como João Batista para preparar o advento de Jesus, já bastante bem mais evoluído, mas mesmo assim trouxe esse débito a tal ponto de espiar pela degola aquilo que ele havia feito no passado. Então são profetas que trouxeram parte da verdade, já eram espíritos bastante evoluídos comparado com os demais, mas não como Jesus. Jesus trouxe realmente toda a verdade pelo fato dele ser o único espírito crístico que encarnou no seio da humanidade terrestre. Não se tem notícia de outro espírito crístico que tenha encarnado entre nós, só Jesus. É o que vai nos dizer a questão 625. Qual o tipo mais perfeito que Deus tem oferecido ao homem para lhe servir de guia e modelo? Então, a resposta muito clara: Jesus. Então, Jesus é o tipo mais perfeito que nós temos na humanidade inteira para nos servir de guia e modelo. Vejamos um comentário de Allan Kardec, muito claro também sobre essa questão. Para o homem, Jesus constitui o tipo da perfeição moral a que a humanidade pode aspirar na Terra. Deus nos oferece como o mais perfeito modelo, e a doutrina que ensinou é a expressão mais pura da lei do Senhor. Porque sendo ele o mais puro de quantos tem aparecido na terra, o Espírito Divino o animava. Então, aquilo que nós acabamos de falar. Jesus é o único Espírito puro que consta na história da humanidade, que tem encarnado entre nós, com o objetivo de realmente trazer toda a verdade. As palavras de Jesus são consideradas palavras de vida eterna, exatamente por ele ter trazido toda a verdade, alegórica, simbólica. Nós vamos ver vários versículos nesse módulo, vários versículos do Evangelho de João que mostram toda a verdade de uma forma muito objetiva, mas alegórica, e que com o avanço da própria humanidade, com o avanço das ciências, hoje nós temos a psicologia transpessoal com uma visão consciencial da vida, nos facilita muito o entendimento dessas verdades que Jesus nos trouxe, os símbolos que estão por trás disso tudo. Essa psicologia tem sido desenvolvida no mundo espiritual de uma forma bastante intensa, e coube à mentora Joana de Ângeles trazê-la para a Terra de uma forma mais direta nas suas obras, e o nosso mentor Honório do Projeto Espiritizar vem dando continuidade a esse trabalho da mentora Joana de Ângeles também. Quanto aos que, pretendendo instruir o homem na lei de Deus, o têm transviado, ensinando-lhes falsos princípios, isso aconteceu por haverem deixado que os dominassem sentimentos demasiado terrenos, e por terem confundido as leis que regulam as condições da vida da alma com as que regem a vida do corpo. Muitos hão apresentado como leis divinas simples leis humanas, estatuídas para servir às paixões e dominar os homens. É o que aconteceu com Moisés. Ele colocou como divino algo que era puramente humano. E as pessoas até hoje, não entendendo essa realidade, cultuam muitas vezes as orientações de Moisés, mesmo em muitas religiões cristãs hoje. Elas são muito mais focadas no Velho Testamento do que no Novo Testamento, se nós formos refletir mais profundamente. E nessa visão mais humana que foi colocada como sendo divino. Até a proibição de comunicação com os chamados mortos, né, a comunicação com os desencarnados pela mediunidade, Moisés proibiu. Mas por que ele proibiu? Primeiro, porque ela existia, né, e muitos falam que não existe, não é possível. Segundo, além de existir, havia todo um abuso da comunicabilidade com os espíritos, que eram utilizados praticamente como se fossem espíritos que estivessem sob o comando dos encarnados, para orientar-lhes em tudo o que eles precisavam fazer na vida. Então, como havia esse abuso, ele proibiu. E muitas religiões que se dizem cristãs até hoje abominam a comunicabilidade com os espíritos, exatamente porque a Moisés proibiu e colocou isso como sendo algo divino e não algo humano para aquele povo inculto que tinha essa necessidade transitória de essa proibição. Tanto não é divino que ele próprio se comunicou com Jesus no Monte Tabor, quando ele vem juntamente com Elias e se comunica com o Mestre diretamente, tendo Pedro e João como testemunhas desse fato. Se fosse algo divino, eles estariam cometendo um sacrilégio. Imagina Jesus, Moisés e Elias cometendo um ato contrário à lei divina. Inimaginável isso. Então, é o que Kardec coloca. Colocaram esses profetas parciais, colocaram muita coisa que era puramente humana como sendo divina. O único que realmente colocou toda a verdade divina foi Jesus. O que pode parecer estranho no Evangelho são interpolações posteriores ao Cristo, à vinda do Cristo, que aconteceram. Joana de Ângeles coloca isso claramente naquele livro Jesus e o Evangelho à Luz da Psicologia Profunda, que houve muitas interpolações no Evangelho. Então, aquilo que destoa das leis divinas no Evangelho de Jesus, ou é a alegoria que nós não entendemos, porque muita coisa nós não entendemos, ou é interpolação de fatos que não foram Jesus que pronunciou. No item 112, Kardec aborda a questão dos espíritos puros. Como Jesus é o único espírito puro que esteve encarnado entre nós, quais são os caracteres desses espíritos? Vejamos aqui. Nenhuma influência da matéria, superioridade intelectual e moral absoluta com relação aos espíritos das outras ordens. E na primeira classe, que é a classe única, Kardec continua falando das características desses espíritos. Os espíritos que a compõem percorreram todos os graus da escala e se despojaram de todas as impurezas da matéria, tendo alcançado a soma de perfeição de que é suscetível a criatura, não tem mais que sofrer provas nem expiações. Então vejamos aqui a clareza com que eles descrevem, que Kardec descreve a característica do espírito puro. Superioridade intelectual e moral absoluta sobre ou os espíritos das outras ordens. E também uma coisa que é muito importante, que no processo que a humanidade tem feito de mitificar Jesus, muita gente crê que Jesus já foi criado puro, do jeito como ele é. Inclusive no movimento espírita tem pessoas que acreditam nessa falácia. E a colocação aqui de Kardec é muito clara. Os espíritos que a compõem percorreram todos os graus da escala e se despojaram de todas as impurezas da matéria. Reafirmando aquela questão de todos os espíritos serem criados simples e ignorantes, que vai ser colocada logo em seguida na questão 115. Todos foram criados simples e ignorantes e todos têm a missão de superar totalmente essa ignorância para se aproximar de Deus. Então Jesus, como todos, fez isso. Qual é a diferença de Jesus para nós? Nós vamos ver claramente no Evangelho de João, a partir do próximo encontro, que nós vamos adentrar mais profundamente no Evangelho de João. Qual é a diferença dele para nós? Que ele é muito mais velho do que nós. Então nós podemos dizer que Jesus é o nosso irmão mais velho, muito, muito mais velho. O próprio João Batista diz que quando Jesus já existia quando ele foi criado. Então, se João Batista, dos nascidos de mulher, ele era o maior, significando que era o espírito mais evoluído da terra, e ele diz que Jesus, ele já era um espírito puro quando ele próprio foi criado, né? Então significa o quê? Que Jesus é muito mais velho que nós, muito mais, criado muito mais anteriormente, e aí sim, ele alcançou o grau de pureza no processo natural da vida, como todos vamos alcançar, e a partir dessa condição de espírito puro, ele recebe a humanidade inteira, esta humanidade que nós fazemos parte, para tomar conta. Isso vai ficar muito claro quando nós estudarmos o Evangelho de João. Esse comentário das duas questões: a influência da matéria e as impurezas da matéria. A impureza faz parte do processo de evolução do espírito. Quando na questão 115 diz que todos os espíritos foram criados simples e ignorantes, e cada um tem uma missão de conhecer a verdade para se aproximar de Deus, então de onde vem a impureza? A impureza vem exatamente da ignorância que nos caracteriza no início do nosso processo evolutivo. Então nós somos criados simples e ignorantes, e essa materialidade traz a própria impureza, porque a evolução no Livro dos Espíritos também coloca muito claro, não começa no reino nominal. Ele começa no mineral, passa pelo vegetal, pelo animal, até chegar no ser humano. Isso nós vimos no primeiro módulo do nosso estudo reflexivo, quando nós trabalhamos a questão da individuação do ser. A partir dessa reflexão de que a matéria traz essas impurezas que são gradualmente superadas, o que vai acontecer em relação à influência da matéria? O que gera a influência? O que vai gerar a própria influência, gente? As próprias imperfeições, as próprias impurezas da matéria geram a influência sobre o espírito. As impurezas da matéria, no caso, elas, do ponto de vista psicológico, o que elas geram? O que é essa impureza da matéria do ponto de vista psicológico? São sujidades que temos no perispírito? Hã? São os bloqueios de onde? Do ego, né? Do nosso ego. O ego é a ignorância ainda não superada. Então, esses sentimentos egóicos geram as impurezas em nós, que são bloqueios energéticos que ficam no nível do perispírito. Enquanto não houver a superação total do ego, o que vai acontecer com essas impurezas? Influenciam no espírito. Então, o espírito puro é aquele que se libertou de todas essas impurezas e a matéria não tem nenhuma influência sobre ele. Então, por isso ele é espírito puro. Então, Jesus, ela tem essa característica, que a matéria não tem nenhuma influência sobre ele. Então, essas cogitações que tem hoje em dia para ridicularizar Jesus e o Evangelho, colocando Jesus como amante de Maria de Magdala e outras coisas mais absurdas que se criam, como se ele fosse um ser como nós, do ponto de vista egóico do termo. Ele, claro, ele, quando encarnado entre nós, ele tinha um corpo como nós. Só que, como o espírito puro não recebe nenhuma influência da matéria, ele não tinha as influências dos hormônios que o ser humano ainda em evolução tem. A ponto de, por exemplo, quando nós temos os hormônios em ebulição, há todo um processo da libido, do desejo sexual, que as pessoas, sem refletir toda essa questão de quem é o Cristo nas nossas vidas, colocam como se ele fosse um homem qualquer, que tivesse libido, que tivesse desejos, e aí fizesse sexo com Maria de Magdala, como tem muitas teorias que abordam isso hoje em dia, com o objetivo, é claro que são teorias da sombra, que provém da sombra, para ridicularizar Jesus e o Evangelho. Então, como ele não tem nenhuma influência da matéria, o estar no corpo é apenas estar com uma roupa para um espírito puro. Não há nenhuma influência do corpo no espírito. Ao contrário, o espírito comanda o corpo de uma forma que nós nem imaginamos como pode ser, porque estamos muito aquém dessa realidade. Isso aí tem a ver com o atributo de Deus, de ser Deus imaterial, que nós temos um compromisso de trabalhar para a nossa imaterialidade, exatamente isso. O que que é se tornar imaterial? Não é imaterial do ponto de vista absoluto, que só o Criador é, mas é liberto de todas as impurezas da matéria e de toda a influência da matéria. Então, o espírito puro não tem nenhuma impureza na matéria, fruto do ego, e aí a matéria não gera nenhuma influência. Né? Ao contrário, ele que domina totalmente a matéria. Porque a matéria, ela está sob a ação das leis físicas que regem o cosmos, o universo. O espírito puro, que ele alcança uma condição em que ele próprio domina as leis da matéria. As próprias leis divinas, ele tem pleno domínio. Então, ele movimenta essas leis ao seu bel prazer. É o que vai explicar os milagres, entre aspas, atribuídos a Jesus, que não eram milagres. Eram, na verdade, todo um processo de movimentação das leis da matéria e que ele dominava de uma forma muito profunda. Até, por exemplo, as curas, por exemplo, a cura de um cego de nascença. Como que se dava isso? Hoje, com as pesquisas com células-tronco, dá para a gente entender muito bem isso. O que que o Cristo fazia? Ele ia com seu psiquismo diretamente numa célula-tronco, na medula da pessoa, e fazia com que essas células, em frações de segundo, elas se diferenciassem e recompunham o nervo óptico de uma pessoa cega. Aparentemente é um milagre para quem desconhece as leis da matéria, mas para quem, como espírito crístico, plenamente consciente das leis da matéria, aquilo que hoje a medicina está engatinhando, ele, com o psiquismo dele, é capaz de produzir efeitos imediatos pela capacidade de movimentar a matéria. Mas a pergunta aqui, se é dessa forma que ele conseguiu recolocar a orelha do soldado que Pedro decepou a orelha, o Malco. É exatamente. Por quê? Para regenerar um nervo óptico de um espírito, ele conseguia recompor a partir da célula-tronco. Agora imagine uma cartilagem, que é mais passível de regeneração do que um nervo. Então, essa recomposição da orelha, muito fácil, é assim. Para o espírito crístico deve ser muito fácil de fazer, né? Para nós é impossível, mas para o espírito crístico, muito mais fácil do que recompor um nervo óptico de alguém. E ele fez isso várias vezes. Né? Os leprosos que tinham as suas carnes carcomidas, ele também, movimentando as próprias células, tronco, recompunha aí as células em fração de segundo. Então, nada disso é milagroso. São processos próprios do espírito puro, que, como ele não tem nenhuma influência da matéria, ele, ao contrário, ele movimenta de forma natural todas as leis que regem a matéria. a partir do momento que nós nos miramos no Espírito Puro, como modelo, é a partir daí que nós vamos aprender a nos libertar das doenças que são geradas pelo próprio ego. Exatamente isso, né? Porque se Jesus ele chegou nessa condição de nenhuma influência da matéria haver nele, liberto de todas as impurezas da matéria, e ele é o nosso modelo e guia, qual é o nosso compromisso? O compromisso de agir como ele agiria, para que gradualmente nós nos libertemos também dessas impurezas. Essas impurezas nós vamos nos libertar de que forma? As impurezas da matéria e a influência da matéria sobre nós, desenvolvendo as virtudes. Então, como que o espírito se purifica? Desenvolvendo virtudes. Então, Cristo planetário, ele é plenamente virtuoso. Nós somos convidados a desenvolver as virtudes, que ele é o nosso modelo e guia. A pergunta de que no movimento espírita tem uma corrente que diz que pelo fato de Jesus não ter nenhuma influência da matéria, ele teria tido uma vida aparente, que ele era aparentemente amamentado, que ele comia de forma aparente. Na verdade, é uma visão que Kardec rebate de uma forma muito clara no livro A Gênese, mostrando de uma forma muito lógica que o espírito puro, ele quando encarna, ele não tem assim as influências da matéria, mas ele não derroga uma lei divina natural. Então essa visão é a visão de que Jesus seria um agênere e não que ele tivesse encarnado entre nós. O agênere seria uma aparição tangível. Ele teve apenas uma aparência de gestação, uma aparência, tudo seria aparente. E Kardec coloca de uma forma na questão moral, que seria indigno do Cristo planetário, desse espírito, fazer tudo na aparência. Tudo que ele fez seria fingimento e não algo realmente vivido. Inclusive a própria paixão na cruz, tudo seria simulado, porque ele não teve dor nenhuma, ele foi o sangue que saía era tudo forjado. Então tudo na sua vida seria artificial e forjado. Então Kardec coloca em A Gênese que isso seria indigno de qualquer até de um espírito superior, imagina de um espírito crístico. Então, se nós formos refletir de uma forma bem madura, o espírito crístico, ele jamais ele vai derrogar uma lei divina natural. Como que ele iria encarnar entre nós já derrogando uma lei divina natural, que é a lei biológica da própria encarnação ou reencarnação? Jesus não reencarnou na Terra, ele encarnou, porque é o único espírito que não reencarnou, porque não passou mais do que uma vez aqui. Apenas uma. Então, ao encarnar, ele se submete às leis biológicas, como o próprio Kardec, em O Livro dos Médiuns, diz, como um nobre que, tirando a roupa de nobre, veste um traje de plebeu e não deixa de ser nobre. Quando Kardec fala de reencarnações de espíritos puros no Livro dos Médiuns, ele diz isso. Né? E é muito lógica, né? Um espírito puro não deixa de ser puro simplesmente porque está num corpo. Né? Essa visão dogmática do que existe em parte do movimento espírita é uma visão de que a matéria é pútrida, que o sexo é pecaminoso, é uma visão um pouco católica, né, um pouco dogmática da vida. Então, não corresponde à realidade que a doutrina espírita nos coloca. Então, jamais um espírito puro vai reencarnar derrogando leis naturais e vai viver uma vida toda derrogando as leis naturais, os anjos transformando o leite em sangue para que a própria mãe não percebesse, né? Isso tudo é colocado por essa corrente que nós não vamos adentrar nessa questão, mas só refletindo que jamais as leis divinas vão ser derrogadas, né? Elas todas vão ser cumpridas. Como que o espírito puro pode ser exemplo se ele praticasse uma derrogação de uma lei divina natural? Se ele é próprio exemplo de cumprimento, de amor e de cumprimento das leis divinas naturais. Então é isso que Jesus é para nós. Aquele que cumpre todas as leis, sejam as leis físicas, sejam as leis morais. E ele é o nosso modelo e guia exatamente por isso, por cumprir todas as leis, né? Por movimentar em si mesmo todas as leis. Então o que tinha dele de especial não era o corpo, era a capacidade de movimentar as leis divinas naturais ao seu bel prazer, no sentido de que ele estava sempre em sintonia com Deus, cumprindo as leis divinas naturais. Essa que era a diferença do espírito puro encarnado de um espírito qualquer. Mesmo o espírito superior, ele não tem essa capacidade. Já o espírito crístico tem. Tá? Se quando Jesus curava alguém, auxiliava na cura de alguém, nesse aparente milagre, ele movimentava as leis físicas e biológicas. Além dessas leis físicas e biológicas, ele movimentava também as leis morais? Exatamente, porque o espírito crístico, ele não movimenta apenas as leis físicas e biológicas, porque seria uma parcialidade. Todas aquelas pessoas, com exceção de um caso que tem no Evangelho muito claro, que era um cego de nascença, e os discípulos perguntam se era ele que havia pecado ou os pais, porque havia aquela crença de que se os pais pecassem, o filho também recebia, entre aspas, a punição relativa aos pais. Se era ele, porque também havia crença na reencarnação. E Jesus diz muito claro que nem ele havia pecado, nem os pais haviam pecado, mas que ele havia renascido para que cumprisse as profecias nas escrituras. Então, esse é o único caso em que a pessoa reencarnou, provavelmente foi um voluntário que se voluntariou a ser cego para que Jesus pudesse movimentar as células-tronco dele e restabelecesse a visão, mas não havia débitos morais. Nos outros casos, haviam débitos morais. E como que ele, por acréscimo de misericórdia, os curou? Principalmente alguns leprosos, que depois disso simplesmente voltaram para a vida de desequilíbrio, né? E que ele, uma vez, foi surpreendido chorando por Pedro, que o surpreendeu chorando, e Pedro pergunta isso na Amélia Rodrigues: por que ele estava chorando? Porque os leprosos que ele havia acabado de curar, um estava no lupanar, outro estava brigando com a família. Então, por que que havia toda essa questão de o Espírito Crístico propiciar esse tipo de cura? Movimentando a lei de causa e efeito, sob a ação da lei de misericórdia, ele, pelo fato de ser um espírito crístico e condutor de todos nós, sem exceção, naquele momento, ele propiciava para o espírito uma nova chance de evolução por amor. Era um convite a evoluir pelo amor. Por isso que todas as vezes que ele auxiliava alguém a se curar, ele dizia o quê? Tua fé te salvou, e o que mais? Vá e não tornes a errar ou a pecar, para que não lhe suceda algo pior. Então, ele movimentava a lei de causa e efeito e, ao mesmo tempo, a lei de misericórdia, e dava uma nova chance. Porque, como ele é o condutor de todos nós, ele tem o poder para isso. Nós vamos ver bem claro isso no Evangelho de João, de várias passagens do Evangelho de João. Então, ele tem esse poder, né, essa onipotência relativa a toda a humanidade que ele conduz. E por ter essa onipotência relativa, ele dava a chance da pessoa recomeçar a evoluir pelo amor, não pela dor expiatória, né, que ela estava submetida naquele momento, com exceção desse caso que é dito muito claro lá no Evangelho. Então, era como se fosse a expiação descendo suspensa momentaneamente pela ação do Cristo. Aqueles que se renovaram moralmente seguiram avante no aspecto de provações, já sem a dor e o sofrimento. Os que não se renovaram, muito provavelmente se enfermaram logo em seguida e retornaram aos ciclos das expiações até que pudessem sair deles por si mesmos, né? Então, essa é a característica do Espírito puro, do Espírito crístico, a capacidade de movimentar todas as leis, sejam físicas, biológicas, sejam as leis morais, sempre com objetivo útil, né? Porque não era uma leviandade do Cristo, jamais a gente deve pensar uma coisa dessa, de curar alguém que não merecia. Não havia mérito na maioria das criaturas, mas havia uma necessidade e, por misericórdia, havia essa suspensão momentânea da expiação para convidar o espírito a se renovar em outras bases.
1: Pela reparação.
0: Pela reparação, pelo amor, né? Aqueles que se enveredassem pelo amor, ótimo para eles. Os que não se enveredaram pelo amor voltaram ao ciclo da dor normal, como todos, porque não há exceção. A misericórdia não gera privilegiados. O que ela gera são convites terapêuticos de melhoria. Se há melhoria, como Deus não quer a morte do pecador, mas a morte do pecado, o sofrimento já bastou. Mas para aqueles que o sofrimento não tinha bastado, eles voltaram ao sofrimento quantas vezes foram necessárias. É como se o Cristo, pelo poder que ele tem, a onipotência relativa, onisciência, onipresença relativa nas nossas vidas, ele tivesse condições naquele momento de propiciar para o espírito algo que viria numa outra existência, já naquela existência, exatamente isso. Então, ele já propicia para o espírito, na mesma existência, a possibilidade de reparar os seus débitos pelo amor. Naquele momento, cessando a expiação, aconteceu com todos os leprosos, com todos os cegos, os paralíticos que foram curados. Naquele momento, houve a suspensão do processo doloroso e do sofrimento, para que eles pudessem reparar pelo amor. Então, aqueles que aproveitaram a oportunidade, como, por exemplo, a mulher hemorroíça, que aproveitou a oportunidade, nunca mais foi a mesma, né, e se renovou completamente, enquanto que outros voltaram logo em seguida às mesmas viciações de sempre. Então, elas, os que não aproveitaram, claro, como não existe lei de exceção, lei... sucedeu algo pior, exatamente porque havia o estímulo ao bem, mas não a obrigação de realizar o bem, porque no bem nunca vai ser obrigatório em nossas vidas, ele vai ser sempre uma conquista do espírito autoconsciente, né? Ele autoconsciente, ele vai na direção do bem. Então, nessa conquista, aí sim ele se renova, mas havia o convite. E era o convite do Cristo planetário, né? do nosso modelo e guia e desse condutor das nossas vidas. Então, não era um convite qualquer, né? E o bem é uma decisão de vida, é exatamente isso. É quando Cristo, ele nos convida, seja naquela época histórica, seja até hoje, ao bem, ele está nos convidando a esse processo de renovação. Nós vamos aceitar ou não, pelo uso adequado do nosso livre-arbítrio ou inadequado. Se usarmos bem o livre-arbítrio, vamos aceitar o convite de bom grado e vamos seguir avante. Se não usarmos bem, vamos ainda passar por situações de sofrimento, de muito pranto e ranger de dentes, na linguagem dele próprio, né? Para que nós possamos aprender com os prantos e o ranger de dentes aquilo que deveríamos aprender pelo amor. Não estando mais sujeitos à reencarnação em corpos perecíveis, realizam a vida eterna no seio de Deus. Gozam de inalterável felicidade, porque não se acham submetidos às necessidades nem às vicissitudes da vida material. Essa felicidade, porém, não é ociosidade monótona, a transcorrer em perpétua contemplação. Eles são os mensageiros e os ministros de Deus, cujas ordens executo para a manutenção da harmonia universal. Então, esse que é um espírito crístico, né? Aquele que alcançou essa pureza e se torna um mensageiro e um ministro de Deus, diretamente. Por isso que nós vamos entender quando ele falou, eu e o Pai somos um. Todos os espíritos crísticos têm essa condição de ser uno com o Criador na condição de ser um mensageiro e um ministro de Deus. Comando a todos os espíritos que lhes são inferiores, auxiliam-nos na obra de seu aperfeiçoamento e lhes designam as suas missões. Assistir os homens nas suas aflições, concitá-los ao bem ou à expiação das faltas que os conservem distanciados da suprema felicidade, constitui para eles ocupação gratíssima. São designados às vezes pelos nomes de anjos, arcanjos ou serafins, ou espíritos crísticos também, como o caso de Jesus. Então, o compromisso deles que eles têm é de auxiliar a todos aqueles que estão numa condição ainda inferior a eles próprios. Ele conduz humanidades inteiras, como é o caso do Cristo cósmico. A diferença entre Estevão e Jesus, o Estevão nós podemos dizer que ele é um espírito superior. Ele não é um espírito puro, é um espírito superior, é um espírito que já tem uma evolução bastante acentuada, mas ainda está submetido às provas, não mais às expiações, mas ainda necessita de provar para superar determinadas impurezas e influência da matéria sobre ele. Tá? O espírito puro, ele só encarna em missão. O espírito superior ainda vai reencarnar, pode ser em missão, mas em processo de missão e evolução. Eles ainda necessitam evoluir para chegar na condição de espírito puro. Então, Estevão não é um espírito crístico. Né? O único que já passou pela face da Terra encarnado entre nós é Jesus. Claro que deve existir outros espíritos crísticos que assessoram Jesus no seu ministério, mas esses não encarnaram na Terra. Na questão 626, Kardec pergunta: só por Jesus foram reveladas as leis divinas e naturais? Antes do seu aparecimento, o conhecimento dessas leis só por intuição os homens o tiveram? Então, a pergunta muito clara: só Jesus que realmente revelou essas leis ou não? Já não dissemos que elas estão escritas por toda parte? Desde os séculos mais longínquos, todos os que meditaram sobre a sabedoria hão podido compreendê-las e ensiná-las. Pelos ensinos, mesmo incompletos, que espalharam, prepararam o terreno para receber a semente. Estando as leis divinas escritas no livro da natureza, possível foi ao homem conhecê-las, logo que as quis procurar. Por isso é que os preceitos que consagram foram, desde todos os tempos, proclamados pelos homens de bem, E também por isso é que elementos delas se encontram, se bem que incompletos ou adulterados pela ignorância, na doutrina moral de todos os povos saídos da barbárie. Então, aquilo que nós já comentamos, as leis foram ensinadas parcialmente antes de Jesus, depois dele,

Jesus ensinou as verdadeiras leis de Deus, qual a utilidade do ensino que os Espíritos dão? Terão que nos ensinar mais alguma coisa? Então, muito clara também as perguntas que Kardec faz aqui, né? Se Jesus já ensinou tudo, né, qual é a utilidade do ensino que os Espíritos vêm nos dando, principalmente depois do advento da doutrina espírita e no século XIX? Vejamos a resposta. Jesus empregava a miúde na sua linguagem alegorias e parábolas, porque falava de conformidade com os tempos e os lugares. Faz-se mistério agora que a verdade se torne inteligível para todo mundo. Muito necessário que aquelas leis sejam explicadas e desenvolvidas. Tão poucos são os que as compreendem e ainda menos os que as praticam. A nossa missão consiste em abrir os olhos e os ouvidos a todos, confundindo os orgulhosos e desmascarando os hipócritas, os que vestem a capa da virtude e da religião a fim de ocultarem suas torpezas. Então a resposta muito clara é: os tempos são chegados. Do quê? De todas as alegorias serem estudadas de uma forma clara. Por isso, a mentora Joana de Ângeles vem trazendo cada vez mais essa visão psicológica na doutrina espírita. E o mentor Honório também vem nos ensinando e nos orientando nas suas obras e nas suas orientações diretas a respeito dessa questão. Tem a ver com isso aqui que ele coloca: nossa missão consiste em abrir os olhos e os ouvidos a todos. Todos, sem exceção, não terem como pretextar ignorância das leis divinas. Elas serem claras, o próprio Evangelho de Jesus sendo estudado de uma forma psicológica, emocional, para que nós entendamos a proposta dele e utilizemos de uma maneira prática em nossas vidas. Superando completamente essa aparência de virtude, essas hipocrisias que ainda existem, inclusive, no nosso movimento espírita. O ensino dos Espíritos tem que ser claro e sem equívocos, para que ninguém possa pretextar ignorância e para que todos os possam julgar e apreciar com a razão. Estamos incumbidos de preparar o reino do bem que Jesus anunciou. Daí a necessidade de que a ninguém seja possível interpretar a lei de Deus a sabor de suas paixões, nem falsear o sentido de uma lei toda de amor e de caridade. Então aqui eles concluem, né, o pensamento, essa questão de preparar o reino do bem que Jesus anunciou. É aquela fase que nós estamos iniciando, principalmente agora, que Kardec já falava, da transformação moral. Chegou o momento de que todo o conhecimento adquirido pela humanidade até agora seja utilizado efetivamente na nossa transformação moral. Se nós não fizermos isso, estaremos nesse rol daqueles que não poderemos pretextar ignorância, e aí o pranto e o ranger de dentes vai ser muito, muito doloroso, né? Como eles dizem aqui, daí a necessidade de que a ninguém seja possível interpretar a lei de Deus ao sabor de suas paixões, nem falsear o sentido de uma lei toda de amor e de caridade. Já foi o tempo do que o auto-engano era cultuado de uma forma muito ostensiva e as pessoas ficavam nesse auto-engano. Agora é o tempo da fidelidade consciencial, dessa fidelidade aos princípios morais de renovação que todos nós estamos sendo convidados, e que esse convite e convocação que Jesus coloca em várias das passagens do Evangelho, e que chegou realmente os tempos dessa transformação.
um comentário aqui bastante interessante a respeito da questão do falso profeta.

que muitas pessoas alegam que foram enganadas por esses falsos profetas e que a responsabilidade não é delas, é do falso profeta, seja encarnado, seja desencarnado, né? Porque existem muitos falsos profetas no mundo espiritual, como diz o João Evangelista e o Evangelho segundo o Espiritismo. A questão do engano é uma questão de mão dupla. Se existe o enganador, existe também aquele que deseja ser enganado. Por quê? Normalmente, seja o profeta encarnado, seja o desencarnado, o que ele estimula nas pessoas? O ser essencial, as virtudes? Se nós formos observar bem, ou eles estimulam as pseudo-virtudes, ou movimentos egóicos ligados à vaidade, à presunção, ao orgulho, né? Principalmente os falsos profetas da erraticidade, como diz o apóstolo João, evangelista no Evangelho segundo o Espiritismo, eles nos estimulam sempre a soberba, a presunção. Então não é por causa dos externos, dos profetas de fora, que nós nos deixamos enganar. É pelas questões egóicas que nós não estamos dispostos a nos libertar, é que nós nos deixamos enganar, seja pelos encarnados, seja pelos desencarnados. Por isso que é muito significativo essa ligação com Cristo, que é o nosso modelo e guia, e fazer reflexões. Jesus agiria dessa forma, para que nós possamos ver o que é um verdadeiro profeta. Nós acabamos de ver a pergunta: qual é a característica do verdadeiro profeta? Então Jesus agiria dessa forma, seja um encarnado, seja um desencarnado. Se nós chegarmos à conclusão que Jesus não agiria dessa forma, que nós estamos diante de um falso profeta, seja encarnado, seja desencarnado. Jesus nos ensinou as leis divinas em seu evangelho de amor. Como dizem os espíritos superiores da humanidade, ele é o nosso guia e modelo. Nós vamos agora aprofundar o significado desse preceito. Vejamos aqui. Vejamos o que significam as palavras guia e modelo segundo os dicionários. Guia é aquele ou aquilo que serve de diretriz, de modelo, que inspira uma pessoa. Então, o verdadeiro guia é aquele que inspira uma pessoa ao bem, ao bom, ao belo, ao amor, que é o caso de Jesus na nossa vida. Modelo, pessoa ou ato que por sua importância ou perfeição é digno de servir de exemplo. Exemplo dado por uma pessoa ou coisa que possui determinadas características em mais alto grau. Então nós podemos dizer que Jesus é o espírito que tem maior grau na Terra de todas as virtudes que nos conduz a Deus, né? Que nos conduz a essa perfeição relativa. Então é a pessoa cuja importância ou perfeição é digna de servir de exemplo. Ele é o nosso grande exemplo de desenvolvimento de virtudes. É isso que Jesus representa nas nossas vidas. Jesus é, portanto, o ser mais puro que temos como modelo, um exemplo realmente digno de ser modelado. Agora vejamos o significado do verbo modelar. É estabelecer como orientação ou exemplo para algo si próprio, moldar-se, regular-se. Então, quando nós somos convidados a modelar Jesus, é trazer os seus ensinamentos, as suas orientações para dentro das nossas vidas, para que, inspirado na sua conduta, nós possamos nos moldar da forma como ele agiria. Esse é o nosso grande objetivo. Hoje em dia, muitas pessoas que se dizem cristãs fazem uma imitação burlesca de Jesus. Mas são poucos os cristãos que verdadeiramente o modelam.
Para modelar Jesus são necessários esforços de autotransformação, inspirados na sua conduta, consoante a orientação do próprio Mestre em João 14, 12. Na verdade vos digo que aquele que crê em mim também fará as obras que eu faço. Então, hoje existe todo um trabalho, um processo de mitificar Jesus. Porque é muito mais fácil dizer que nós seguimos o mito, colocando o mito distante de nós, inclusive essa corrente do movimento espírita que o Nestor lembrou, mitifica Jesus exatamente para colocá-lo distante, e nós, como muito distante dele, incapacitados de seguir, porque ele é tão puro, ele é tão isso, tão assim, tão assado, que nós estamos distanciados dele, dessa humanidade. E, na verdade, é um trabalho da sombra exatamente para distanciar o Cristo cósmico das nossas vidas. E para modelar alguém, é preciso intimidade com esse alguém, e não distanciamento desse alguém. Se eu coloco esse alguém como tão especial, que até o corpo dele é diferente do meu, eu estou distanciado dessa pessoa e não próximo a ele. Então Jesus é próximo sim de todos nós. É o nosso modelo e esse referencial que tudo que ele faz, nós podemos também, como ele diz aqui em João 14, 12. Se nós realmente confiarmos que nós podemos, que nós somos realmente criaturas que estamos sob a influência dele. É muito comentário que foi feito, é a questão de nós nos distanciarmos de Jesus por uma falácia, criamos um sofisma. Não, mas isso é tão profundo que só Jesus faria, né? É uma forma sutil de distanciamento, como se Jesus, que é especial, faz. Mas eu, coitado de mim, eu não tenho condições, né? Porque eu sou um relés mortal e Jesus é Jesus. Existe muita ainda mitificação e mistificação dos ensinamentos do Cristo, exatamente com um processo de desculpismo. Mas o desculpismo não nos vai afastar do pranto e do ranger de dentes. Podemos nos desculpar a vida inteira e vamos sofrer as consequências desse desculpismo todo. Para modelarmos alguém, é necessário refletirmos sobre o significado dessa pessoa em nossa vida, sem mitificações do modelo e sem mistificar as suas orientações. Muitos cristãos que cultuam o menor esforço mitificam Jesus, crendo ser o bastante realizar determinados preceitos puramente formais. Pensam eles que fazendo isso tudo está resolvido, pois realizar o que é preconizado pela religião formalista que seguem. Com isso também mistificam os ensinamentos de Jesus, que jamais estimulou o menor esforço. É muito cômodo. Não, Jesus é Jesus, mas a gente bate palma e diz que ele é assim, é assado, pronto, está tudo resolvido. A gente paga o dízimo, faz isso, faz aquilo, está tudo resolvido. Aí de uma forma simplista, tudo é resolvido. O Mestre, ao contrário, sempre estimulou o nosso movimento de autoiluminação, consoante a sua orientação em Mateus 7, 21. Nem todo o que me diz Senhor, Senhor, entrará no reino dos céus, mas aquele que faz a vontade de meu Pai que está nos céus. Então aqui muito claro, não é dizendo Senhor, Senhor, batendo no peito, fazendo proposituras puramente formais que nós vamos construir o reino de Deus dentro de nós. O reino de Deus é nada mais é do que a nossa transformação moral. E a transformação moral se faz pela ação da vontade, em sintonia com a vontade do Cristo e em sintonia com a vontade de Deus para todos nós. A vontade do Pai é que nos aproximemos dele pelo esforço para conhecer a verdade, para vivenciar o amor e o bem em nós mesmos,
Jesus é a nossa grande referência, como ensina em João 14, 6. Disse-lhe Jesus: eu sou o caminho e a verdade e a vida. Ninguém vem ao Pai senão por mim. Então, nesse versículo, que tem duas conotações, Jesus, ele é o caminho e a verdade e a vida. No sentido de que ele traz em si mesmo todas as leis divinas, vivenciadas plenamente. Então, ele é o caminho que nos leva a Deus. E, ao mesmo tempo, ele é todo esse processo de nos ensinar a verdade, de nos ensinar o caminho da vida com V maiúsculo, que faz com que nós realmente adentremos na intimidade da verdade, tanto a verdade que existe dentro de nós, quanto a verdade universal, para nos transformarmos em pessoas melhores, indo até Deus a partir dele. Para que possamos transformar Jesus em nosso caminho da verdade e da vida, é necessário estudar os textos evangélicos, trazendo-os para a nossa intimidade, raciocinando e refletindo sobre o significado dos ensinamentos do Mestre em nossa vida. Assim poderemos senti-los em nosso coração e, consequentemente, vivenciá-los mudando de conduta. Esse é o nosso grande compromisso. Modelar Jesus significa disposição para desenvolver as virtudes cristãs, amando e cumprindo as leis divinas presentes em nossa consciência, aproximando-nos de Deus pela vivência dos seus atributos. Então, tudo aquilo que nós vimos nos dois módulos anteriores, nós vamos, nesse módulo, nos próximos encontros, fazer uma síntese para que nós realmente utilizemos Jesus como caminho, a verdade e a vida para nos conduzir a Deus, desenvolvendo esses atributos, os atributos divinos em nossas vidas. A partir do próximo encontro, nós vamos aprofundar em algumas questões do Evangelho de João, que aborda uma série de questões cósmicas da presença de Jesus em nossas vidas, o significado realmente de quem é esse Espírito em nossas vidas. João, de uma maneira muito intimista, que só o discípulo amado poderia desenvolver, ele nos coloca a Jesus de uma forma que nenhum dos outros três evangelistas coloca. Mateus, que também conviveu com Jesus, porque dos quatro evangelistas, só Mateus e João conviveram com Jesus. Marco nem Lucas não conviveram diretamente, colheram as falas de Jesus de outras pessoas. Mas João e Mateus conviveram de perto. Mateus traz Jesus de uma forma histórica, de uma forma mais filosófica, reflexiva, principalmente nos chamados sermões de Jesus, nas orientações diretas que Jesus coloca. E João vem e nos apresenta o Cristo numa intimidade muito grande e nos aproximando de Jesus de uma forma que nenhum outro fez. E a partir do próximo encontro nós vamos trabalhar vários versículos que realmente, em vez de nos distanciar de Jesus, nos aproxima intensamente dele. Desde questões que Jesus coloca a respeito da missão que Deus ofereceu a ele para nos conduzir, desde o momento que nós fomos criados, que Deus deu a ele para nos conduzir, até outras questões ligadas ao Consolador prometido e toda a tarefa que nos cabe como espíritas cristãos dentro desse caminho
que somos convidados a trilhar, né? Como espíritas cristãos, próximos verdadeiramente de Jesus, trabalhando pelo Consolador. Primeiramente, esse Consolador adentrando profundamente em nossas vidas, para que possamos ser instrumentos do Consolador para outras vidas. É um convite muito significativo que todos nós temos, o fato de sermos espíritas, espíritas cristãos. Por enquanto, para todos nós é um convite, todos, porque são muitos os convidados, poucos são os escolhidos, porque quem escolhe não é quem convidou, é quem foi convidado, a consciência de quem foi convidado que nos escolhe, que escolhe no momento do juízo final, né, do momento da nossa desencarnação. Mas é um convite muito sério que Jesus nos oferece e que é fundamental que nós adentremos na essência desse convite de estarmos no Consolador. É o que nós vamos ver a partir do nosso próximo encontro. A pessoa que se sente distante de Jesus significa que Jesus está distante dela? Não. Um espírito crístico jamais estará distanciado da humanidade que ele tem um compromisso um a um. Como ele mesmo disse, das ovelhas que meu pai me confiou, nenhuma se perderá. E eu conheço todas elas uma a uma. Nós temos cerca de 7 bilhões de encarnados na Terra hoje e provavelmente devemos ter entre 20 a 30 bilhões de desencarnados. Imagina, o Espírito Cristo conhece um a um todos pelo nome. Para nós é inimaginável uma coisa dessa, né? Mas para o Espírito Cristo não dá para a gente comparar com o Espírito Cristo. E o Espírito Crístico, ele está próximo de todos nós, sem exceção. Quer estejamos desgarrados do aprisco, nós vamos ver a parábola do pastor e das ovelhas, que é uma parábola belíssima, a única parábola do Evangelho de João. Né? Os outros evangelistas colocaram várias outras parábolas. João é o único que coloca essa, que não tem nos outros evangelhos. Vamos ver que a ovelha pode se afastar do aprisco, mas o pastor, ele vai estar sempre observando a ovelha. Quer ela esteja distante, quer ela esteja próxima do aprisco ou dentro do aprisco, como deveríamos estar. Agora, muitas vezes nós, por questões de menos-valia, de sentimento de culpa, os processos egóicos que trazemos, acreditamos que estamos distantes do Cristo. É uma crença que nós trazemos muitas vezes milenar por questões atávicas de religiões que cultivamos no passado, né, que estivemos no passado de uma forma equivocada, que distanciamos Jesus das nossas vidas. Mais do que nunca, nós necessitamos ressignificar esse conceito e trazê-lo para dentro das nossas vidas. Ele já está, nós é que devemos ir até ele. Ele nunca esteve nem estará distanciado de nenhum de nós. Agora nós acreditamos que podemos distanciar dele. Então, por isso é necessária a ressignificação e ir ao encontro desse Jesus cósmico, esse Jesus amigo, como João nos apresenta no seu Evangelho, que nós vamos refletir juntos durante todo esse módulo do estudo reflexivo. Ok? Vamos para a nossa avaliação reflexiva final. Feche os olhos, entre em contato com você mesmo em essência, buscando sentir o conteúdo estudado neste encontro.
que você entendeu do conteúdo, que se aplique à sua vida. O conteúdo estudado mudou a forma como você sente a presença de Jesus em sua vida? Caso positivo, que mudança foi essa?

nesse encontro, refletimos sobre o significado de ter Jesus como guia e modelo, de modo que nos esforcemos para desenvolver as virtudes cristãs. Busque sentir a possibilidade de desenvolver essas virtudes. Como você as sente? Como realizar esses esforços para você?

Você compreendeu a necessidade de fazer esforços para modelar Jesus, tornando o seu caminho para a verdade e para a vida, construindo o reino de Deus dentro de si mesmo?

Como você sente a sua vida aplicando esse conteúdo? Ele pode melhorar a sua vida em sua busca de autotransformação e nas suas atividades na prática do bem?

Sinta-se agora um espírito imortal que traz em si mesmo a determinação divina para evoluir até a perfeição relativa, pelo conhecimento pleno e cumprimento das leis divinas, pela prática das virtudes e pela busca da unidade com Deus. Mergulhe profundamente nessa verdade espiritual. Sinta-se, veja-se desenvolvendo todas as virtudes essenciais da vida ao longo do tempo, desenvolvendo também o poder real em si mesmo, sentindo a presença amorosa

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1: Nós estamos então aqui, já nos finalmente do capítulo desse livro, onde Leon Denis vem falando das vidas sucessivas. Ele agora está se referindo às crianças prodígios e à hereditariedade. Então, nós vimos na semana passada com a nossa amiga Vânia, né, Leon Denis falando sobre aquilo que nós podemos herdar, aquilo que realmente nós herdamos de nossos pais, e de nosso pai, de nossa mãe, né, de nossos familiares. E ela terminou aqui num ponto onde ele falava, né, das ideias inatas que todos nós trazemos, sejam elas boas ou ruins. Então ele vem falando, né, de todas aquelas inclinações que todo espírito, quando reencarna, ele apresenta, ele traz. Então, quem trabalha com criança, quem vive assim no meio de criança, né? E crianças, principalmente crianças novinhas que estão começando a andar, começando a falar, a gente percebe ali as características da personalidade daquele espírito que está ali encarnado. A criança, desde bebezinho, e depois que eu comecei a... Engraçado que eu sempre trabalhei com criança e tive assim para essa... essa preocupação de ficar, fazer observações, né? Mas nesse ponto, eu nunca trabalhei com criancinhas pequenas, né? Eu sempre trabalhei de 10 anos em diante, mas as pequenas lá, os recém-nascidos, nós tivemos a oportunidade de trabalhar na obra social Antônio de Aquino, e trabalhávamos na creche, onde nós tínhamos ali crianças de 0, de 1 mês até 2, 3 anos de idade. Então, aprendi muito ali, né, a respeito desse assunto. E a gente ficava observando, nós tínhamos uma outra companheira que trabalhava com a gente, e nós ficávamos observando tudo isso que a gente estuda aqui na doutrina. Realmente, meus amigos, é o que acontece. A criança é lindinha, fofinha, bonitinha lá nos seus meses, ainda não sabe falar, ainda não sabe andar, ainda não anda, mas é impressionante como o comportamento já demonstra, né, até no olhar. A criança ali de meses, me lembro que tinha uma bebezinha de 8 meses que ela era, eu falava assim, essa daqui, quando começar a andar, quando começar a falar, vai dar trabalho. A gente percebe, né, já as inclinações, as características que a criança já traz. E aí é por isso que a doutrina nos ensina que é nesse período que a gente tem que começar a trabalhar a educação desses espíritos. Ali ainda está fácil de ser mudado, de ser orientado, de ser modificado, porque ele ainda está no período de restrição, se restringindo, né? Desde que houve a concepção, o espírito ali naquela fase infantil, ele ainda tem a mente aberta para lembranças do que ele realmente é. Então, nesse período, nós temos assim maior facilidade de educarmos esses espíritos, principalmente aqueles que já demonstram, e eles demonstram, eles mostram, eles não enganam. Isso é interessante a gente observar, eles já mostram, a gente dizia assim, nossa, esse daí já está mostrando para o que veio. E quando começam a andar, que começam a ter uma certa independência, a falar e a andar, então essas tendências, essas inclinações são mesmo reveladas. Então é sobre isso que Leon Denis vem falando aqui para nós. E de onde vem esse aprendizado, né? Kardec diz para nós, aqui no livro que é o Espiritismo, ele tem uma pergunta em que ele faz assim, qual a origem das ideias inatas, das predisposições precoces, das aptidões instintivas para uma arte, para uma ciência, independente da instrução? E a gente observa isso. Crianças, tanto que têm ali uma facilidade grande para determinados ramos da vida, né, de ciências, de arte, intelectual, como temos também crianças que com tendências negativas, com vícios já, com comportamentos já de situações negativas que elas ainda não viram ninguém fazer. Né? Crianças que nascem em famílias educadas, famílias, se diz assim, família, como se diz, né? Famílias de fino trato, de uma educação elevada, de uma moral já elevada, e esses espíritos vêm já com essas tendências. Tendências de se apoderar de objetos, né? Tendências de vícios mesmo. Se a gente percebe, fazendo uma observação, a gente percebe. E de onde vem isso? Então Kardec aqui ele nos diz que essas ideias só podem ter de duas origens. Para quem não acredita na reencarnação, para quem não admite a reencarnação, as vidas sucessivas, elas foram criadas ao mesmo tempo que o corpo. Então aqueles que pensam, né, que admitem que o espírito, que a criança foi criada no período da gestação, aquele corpo ali, o espírito também, esse progresso, essas ideias inatas, elas teriam alcançado de uma maneira assim, como se tivesse tido privilégios. Deus tivesse colocado essas ideias ali nesses bebês. Então é o que ele diz aqui, ó. A criação das almas mais perfeitas do que as outras. Então Deus teria criado espíritos inteligentíssimos, com facilidades para vários pontos, várias situações na vida, de encarnado, na vida material, e outros também teria criado crianças débeis. Mas aí é o que Kardec também nos chama a atenção. Se nós formos olhar por esse lado, analisarmos e aceitarmos essa ideia, nós vamos ter um conceito bem diferente de Deus. Porque não seria justo, né, ele criar seres perfeitos, seres com uma inteligência super avançada, e criar seres débeis, ignorantes na sua totalidade, né, com atitudes até negativas. Então isso não pode ser uma verdade porque não condiz com a bondade divina. Aí essa hipótese, como ele diz aqui, ela é incompatível com a justiça divina. Fica de pé a segunda, ou seja, as ideias inatas, elas resultam de conhecimentos adquiridos em precedentes existências. E que permaneceram em estado de intuição para servirem de base à aquisição de novos conhecimentos. Então é o que a gente aprende na doutrina, né? Tudo isso que nós estamos adquirindo agora de moralidade, de conceitos relacionados à moralidade, nós vamos levar. Tanto o intelectual também, nós vamos levar. E isso nos será útil na nossa próxima encarnação. Vai servir de base para os novos aprendizados que teremos. Então é isso que Leon Denis vem explicando para nós aqui agora, nesse finalzinho de capítulo. Ele falou com a Vânia que ele falou das crianças que tanto têm essas ideias negativas como as positivas. E aí ele começa a explicar então. Então ele diz para nós assim, todos esses fenômenos, ou seja, né, todas essas situações que ele ditou aqui antes, de filhos de boa família cometerem roubos, provocarem incêndios, praticarem crimes com audácia e habilidade consumadas, né, sofrerem condenações, e a gente vê muito isso aí. Adolescentes, por exemplo, que matam animais domésticos que lhe caem nas mãos, depois de os terem torturado com rematada crueldade, nós vemos muito isso também. Né? Jovens fazendo isso, a gente vê jovens, tivemos casos aí, a gente pode citar aqui, jovens colocando fogo em pessoas de rua, né? Em moradores de rua, mendigos, né? Vemos várias situações dessa aí. E também ele disse aqui que, em sentido oposto, podemos registrar casos de dedicação extraordinárias pela idade dos que os praticam, né? Então, salvamentos são efetuados com reflexões. Também nós vemos crianças e adolescentes tendo atos assim, lindos, completamente diversos desses negativos, atos lindos que não tiveram assim. De onde vem essa bondade, né? Ele diz aqui, ó, tais indivíduos como os precedentes parecem trazer para esse mundo disposições particulares que não se encontram nos seus parentes. Então, se não é do parente, se ele não herdou do pai, se ele não herdou da mãe, porque ali não existem esse comportamento, de onde vem? Então é o que Leon Denis vem dizendo para nós. E aí ele nos diz que todos esses fenômenos, na sua variedade infinita, têm sua origem no passado da alma, nas numerosas vidas humanas que ela percorreu. Aí nós temos lógica. Aí é um Deus de amor, que deu oportunidades a todos, igualmente. E ele diz, né? Cada um traz ao nascer os frutos da sua evolução, a intuição do que aprendeu e as aptidões adquiridas nos diversos domínios do pensamento e da obra social, na ciência, no comércio, na indústria, na navegação, na guerra e etc. Traz habilidade para tal coisa de preferência a tal outra, segundo a sua atividade se exercitou num ou noutro sentido. Então, se a gente fosse analisar, cada um de nós aqui formos olhar para as nossas tendências em termos de habilidades, nós vamos perceber que a gente tem muita afinidade com determinados assuntos e pouca afinidade com outros assuntos, né? Eu, por exemplo, adoro assuntos que estão relacionados à área humana. Então, a psicologia, assuntos de psicologia, assuntos de filosofia, assuntos de sentimento, que toca o sentimento. E não tenho muita afinidade com a área das ciências exatas. Então, eu não tenho muita afinidade assim com por exemplo, física, né? Com química, com a própria matemática. A gente estuda, a gente aprende, até porque a gente sabe que precisa ter esse conhecimento, mas não tem tanta facilidade como no estudo das áreas humanas. E não nós vamos percebendo, até para habilidades mesmo, manuais, habilidades, tem pessoas que têm assim, uma facilidade imensa, né? Para determinadas artes, trabalhos artesanais, sem ter frequentado escola, sem ter frequentado nenhum assim, local que tenha aprendido alguma coisa. Aquilo começa a fazer, são essas ideias inatas, que é isso que Leon Denis está falando aqui para nós. Tanto na ciência, no comércio, como a gente vê pessoas assim com uma facilidade grande para o comércio? Como a gente vê pessoas assim com facilidades para criar determinadas coisas, determinados objetos para as invenções, não é? É a facilidade, essa habilidade para determinadas coisas não foi aprendida agora, né? Não foi aprendida, ninguém ensinou. Como é que a criatura pega aquilo e faz com a maior facilidade? Está aqui a explicação, né? A sonhadora colocou para nós: sou católica e creio que os mortos têm outra vida. Após a morte, isso será verdade? Sonhadora, se você acha, então eu vou te dizer, tenha certeza. Sabe? Tenha certeza de que, graças a Deus, graças a esse Pai de amor, nós não acabamos. Nós ficamos apenas livres desse corpo. O que morre na realidade, que aliás nem morre, se transforma, é o corpo. A explicação é essa que eu estou te dando. Nós fomos criados por Deus, espíritos, e temos que vir aqui ter várias vidas, encarnamos, temos várias vidas e continuamos e vamos continuar pela eternidade agora. Não morreremos, não vamos acabar. E o nosso destino, nós fomos criados para isso. Através das várias vidas que nós vamos tendo, nós vamos evoluindo. Ou seja, despertando, desenvolvendo em nós as potencialidades de perfeição. Que nós temos como exemplo, o nosso guia, o nosso modelo de perfeição é o nosso Mestre Jesus, Senhor Jesus Cristo. Que aqui veio, esteve entre nós para nos dar o exemplo do que precisamos fazer para sermos igual a Ele, porque um dia nós seremos. Esse é o nosso objetivo, né? Pode estar, já pode estar vivendo novamente, como pode estar ainda no plano espiritual se preparando para uma nova encarnação. Agora, que ele vai ter uma nova vida, disso você tenha certeza. Ele não morreu, continua como espírito vivo. Nós somos imortais. A partir do momento que fomos criados, somos imortais. Ou seja, não acabamos nunca mais. E isso é muito bom. Porque é muito triste você ter uma vida, viver uma experiência, viver como seu marido, por exemplo. Deve ter vivido, trabalhado, estudado, crescido, daí, de repente morre e acaba. E o esforço que ele fez para se tornar um ser bom, uma pessoa do bem? Ele pode sim, eu não vou te afirmar que sim, mas ele poderá sim reencarnar como teu neto. Isso aí faz parte da lei. Mas é um estudo para uma outra oportunidade. Você pode visitar o nosso site, que está ali no banner. E lá nós temos um trabalho de perguntas e respostas, onde você pode, ou então a Mana ou a Nina pode colocar aí na área de texto para você, onde lá você vai entrar, tem uma sessão lá de perguntas e respostas, que você pode fazer todas as perguntas que você queira, de dúvidas que você tenha, e você vai receber a resposta. Tá, minha amiga? E porque o nosso estudo aqui hoje está se encaminhando para um outro objetivo. É o que Leon Denis está nos falando hoje, é justamente isso, né? A possibilidade do aprendizado que nós temos em outras vidas, justamente por termos outras vidas, nós trazemos para as vidas atuais e as vidas que ainda vamos ter. Então ele diz assim para nós, ó, o espírito tem a capacidade para os estudos mais diversos. No curso limitado da vida terrestre, por efeito das condições ambientes, por causa das exigências materiais e sociais, geralmente só se aplica o estudo de um número restrito de questões. E desde que a sua vontade se encaminhou para qualquer dos vastos domínios do saber, em razão de suas tendências e das noções em si acumuladas, sua superioridade neste sentido declara-se e define cada vez mais. Olha só, bem claro, né? Repercute de existência em existência, revelando-se em cada vinda à arena terrestre, por manifestações cada vez mais precoces e mais acentuadas. Então, todo o aprendizado que nós estamos tendo agora, todo o aprendizado, seja ele qual for, nós vamos levando conosco. São conquistas nossas. E esse aprendizado dessa vida atual, como outros aprendizados de vidas passadas, eles surgiram nessa, floresceram para servir de base, como ele diz aqui, ó, para servir de base aos novos aprendizados que tivemos nessa existência, o que tivemos nessa, vamos levar para a próxima. E a cada existência, levando esses conhecimentos e colocando-os em prática e tendo aí como para base, né, termos mais novos aprendizados, é que nós vamos realizando a nossa evolução. Porque se assim não fosse, nós estaríamos ainda lá na Idade da Pedra. Ainda lá nos matando, comendo uns aos outros lá, sem moralidade nenhuma, sem educação nenhuma, sem formação nenhuma. Então, esses aprendizados, tanto os aprendizados intelectual como o aprendizado moral, é que nós vamos trazendo, interiorizando e não perdemos mais, e não voltamos, não deixamos de aprender, de fazer, o que aprendemos a gente não perde, então não se torna destruído. Só aquilo que é material é que é destruído. Então, tudo que nós aprendemos vai servir de base para as novas novos aprendizados que vamos ter. E aí, então, é que ele vem falando das crianças prodígios. E ele diz assim, daí às crianças prodígios, e em forma menos distinta as vocações, as predisposições nativas, daí o talento, o gênio, que são o resultado de esforços perseverantes e contínuos para um objetivo determinado. Nós vimos aqui nos capítulos anteriores, casos aqui que Leon Denis vem contando, de crianças com facilidade tremenda para música. E é o que a gente mais vê aí, né? Uma criança assim, pequena ali com seus 2, 3 anos, senta ali num piano e começa a tocar. A mãozinha às vezes nem dá para fazer aquele dedilhado perfeito, né? Porque é pequenininha ainda. Mas está lá o Pico Russo tirando uma melodia. De onde esse aprendizado? Ele não nasceu já com esse conhecimento, né? Não foi dado a ele por Deus. Deus não dá facilidade nenhuma para ninguém. Deus dá os meios de nós desenvolvermos as nossas potencialidades. Mas ele não dá potencialidade específica para ninguém, especial para ninguém. Somos nós que vamos desenvolvendo. E então, esses aprendizados vêm trazer condições de nós desenvolvermos outros. Então, uma criança que foi música, estudou música numa existência passada, ela desenvolveu ali, através daquela experiência com a música, outros aprendizados. De repente, trabalhar a disciplina, trabalhou ali o sentimento, trabalhou ali a paciência, porque você estudar música, você tem que ter paciência, né? Você tem que ter um amor muito grande por aquilo para você poder trabalhar ali, porque é muito estudo mesmo. Então, desenvolve várias potências que nós vamos percebendo. Então, numa existência, teve esse aprendizado, vai ter facilidade para determinadas coisas numa próxima, é o que ele está dizendo aqui, ó. As predisposições nativas que ele já traz, e aí o talento e a facilidade para aprender as novas situações em que ele está vivendo na encarnação seguinte, né? E ele diz que a alma é chamada, todavia, a entrar na posse de todas as formas do saber e não restringir-se a algumas necessidades de estágios sucessivos. Demonstra-se pelo simples fato da lei de um desenvolvimento sem limites. Então, veja bem, o nosso aprendizado, o nosso progresso, as nossas conquistas morais, elas não têm limite. A partir do momento em que fomos criados, estamos aí encarnando e reencarnando, encarnando e reencarnando, nós estaremos sempre aprendendo coisas novas. A cada encarnação, nós vamos sempre passando por experiências que vão nos trazer novos aprendizados para desenvolvermos a nossa moralidade, crescermos no lado moral e crescermos também, desenvolvermos também o lado intelectual. Boa noite, Rogério, seja bem-vindo. E ele diz, do mesmo modo que a prova das vidas anteriores é estabelecida pelas aquisições realizadas antes do nascimento, a necessidade das vidas futuras impõe-se como consequência dos nossos atos atuais. Consequência que, para o campo da ação, exige condições e meios em harmonia com o estado das almas. Então, para eu ter um novo aprendizado numa vida futura, uma nova encarnação, quando eu vou fazer o meu planejamento reencarnatório, eu não posso colocar ali experiências que eu não tenha já uma base. Então, eu preciso de já ter passado por determinadas situações que vão me dar base para essas novas experiências que eu preciso aprender na vida futura. na próxima encarnação que eu vou realizar. É o que Leon Denis está falando aqui, né? Então, exige condições e meios em harmonia. Então, por isso que a gente lembra lá o que Jesus falou: ninguém vai receber um fardo que não tenha condições de suportar. A lei é perfeita, né, meus amigos? Tudo aquilo que Jesus falou, e a gente estuda aqui agora com a doutrina, com esses espíritos que se dispuseram a trazer essas informações para nós, é maravilhoso. Então, quando você faz um estudo desse aqui, e aí você lembra, porque antes, sem esse estudo, sem esse conhecimento, a gente lia o que Jesus dizia muitas vezes e não entendia. Quantas vezes nós já ouvimos isso, né? Lá na passagem do Evangelho, quando ele diz: o meu fardo é leve, o meu jugo é suave. E a gente não entendia o que era isso. Está aqui. Então, num planejamento reencarnatório, a lei de Deus, ela já foi estabelecida e criada para nos dar condições de realizarmos esse progresso para o qual nós fomos destinados. E aí, a lei nos dá a base, a lei nos dá as oportunidades, a lei nos dá os meios. Agora, a prática, né, desses meios, a prática dessas oportunidades vai depender de cada um de nós. Então, a gente passa por uma encarnação, tem determinado aprendizado. Não vamos chegar na encarnação seguinte, a gente vai ter que dar continuidade partindo desse aprendizado anterior. É como numa escola. O que você estuda na primeira série vai ser base para você aprender os novos ensinamentos que virão da segunda série. É por isso que um aluno não pode entrar numa escola direto na segunda ou terceira série. Por quê? Ele não vai conseguir estudar. Ele não vai conseguir aprender. Por quê? Ele precisa da base da primeira série para realizar a segunda. Precisa da base da primeira e da segunda para ter o aprendizado da terceira. Precisa do aprendizado da primeira, da segunda e da terceira para aprender o da quarta e assim sucessivamente, até chegar lá no terceiro grau, né, grau superior. Assim somos nós nessa caminhada evolutiva que nós estamos realizando. A cada encarnação, nós vamos tendo aprendizado, nós vamos tendo experiências, nós vamos conquistando valores que vamos levar para servir de base para os novos conhecimentos que vamos ter nas vidas futuras. Então, a lei é perfeita. E se não acontece de maneira satisfatória, a culpa não é da lei, a culpa não é de Deus. A culpa é nossa. É o que ele está dizendo aqui, ó. Estabelecida pelas aquisições realizadas antes do nascimento, a necessidade das vidas futuras impõe-se como consequência dos nossos atos atuais. Então, o que eu estou praticando nessa encarnação vai me trazer consequências para a minha próxima existência, para a minha próxima encarnação. Agora, essas consequências poderão ser boas ou poderão ser dolorosas. Vai depender de como eu estou utilizando hoje o meu livre-arbítrio, que faz parte da lei de Deus. Então, a possibilidade de fazermos escolhas é uma bênção de Deus, porque senão nós seríamos marionetes. Se não pudéssemos escolher, se fôssemos determinados para tudo, não teria graça. Que mérito teria? Que aprendizado teríamos? Nenhum. Então, através das nossas escolhas, nós vamos errando e aprendendo, né? É aquele método do erro e do acerto. Quando nós erramos, a gente tem que voltar, refazer e aprender a fazer de maneira correta. E aí está todo o amor, toda a bondade de Deus. Quando ele nos oferece, por mais errado que estejamos, por mais complicado que seja a nossa situação, sempre nós vamos ter oportunidade de voltarmos e de reaprendermos, né? Sempre vamos ter a oportunidade, quantas vezes forem necessárias, para podermos atingir o objetivo que é a nossa perfeição. Ou seja, deixarmos desenvolver todas as potências positivas que nós possuímos.

no que eu estou vivendo aqui agora. Eu esqueço. A gente ainda não tem condição, não tem capacidade para entender que nós não somos esse ser que estamos agora. Nós somos coisa muito superior a esse corpinho material que nós utilizamos aqui. A gente ainda se deixa envolver, como ele fala aqui, ó, pelo mesquinho fragmento da existência atual. Ou seja, ainda fico pensando, raciocinando e fazendo a minha vida como se eu fosse esse corpinho aqui, que vai acabar. Eu me esqueço de que eu sou superior a isso. Eu me esqueço que eu sou uma alma imortal. Eu me esqueço que essas mesquinharias, como ele fala aqui, desse fragmento, dessa existência atual, que isso vai ficar. E que isso não vai me trazer benefício nenhum, esse apego a essas mesquinharias. Então eu tenho que ser superior a isso. Aí está o trabalho individual de cada um na sua transformação. De se auto-observar, de se auto-analisar e ver o que, que existe em si que precisa ser trabalhado, que precisa ser modificado, para o nosso próprio bem, para a nossa felicidade. Ou seja, combatermos ainda aquele comportamento que temos ainda, atitudes que ainda possuímos, que trazem consequências dolorosas. E aí nós entramos no processo da dor, que é uma bênção, mas que poderíamos viver sem ela, se nossos atos e nossas atitudes estivessem sempre de acordo com a nossa lei, com a lei de Deus. Porque é o que a gente estudou lá, né? Nós temos um trabalho aqui que nós realizamos numa outra sala, às quartas e sextas-feiras, na Vitrine Espírita, nesse mesmo horário também, às 18 horas, e nós estamos estudando lá o livro Que é o Espiritismo, e lá nós estávamos vendo isso, justamente. As dores que existem na nossa vida é porque nós nos afastamos dessa lei de Deus. Se nós ficássemos ali seguindo bonitinho a lei, nós não passaríamos por dificuldades. Nós não sentiríamos dor e, por consequência, não sofreríamos. Mas a gente se afasta, porque a gente se deixa ainda se vencer pelo orgulho e pelo egoísmo, que são dois sentimentos assim que ainda estão muito fortes em nós. Nós deixamos eles crescerem em nós. E agora a gente está aqui, aprendendo os meios de combatê-lo, para podermos conseguir a felicidade que a gente tanto sonha. E aí então Leon Denis está dizendo isso aqui para nós, né? E ele continua e diz assim, mas de todo esse esplendor da vida, a maior parte dos homens só vê esse mesquinho fragmento da existência atual. Existência de um dia que eles creem sem véspera e sem amanhã. Ou seja, acham que a vida, a maioria de nós pensa que a vida é só isso aqui. Só esse pedacinho, desde o dia que nós nascemos até o dia que vamos morrer. A gente não tem consciência, não para para pensar que nós já temos coisas, fomos coisas muito, muitas coisas antes desse nascimento e ainda seríamos muita coisa após essa morte, desse estágio, né? Desse período. E aí ele diz, daí a fraqueza do pensamento filosófico e da ação moral na nossa época. Ou seja, daí as nossas dores. Porque se nós começássemos já desde agora a pensarmos como espíritos, mesmo ainda vivendo aqui no mundo material, ainda necessitando dos bens materiais, mas se nós utilizássemos esses bens materiais da maneira como Jesus utilizou, ou seja, utilizando o que é necessário, deixando o supérfluo, deixando a vaidade, deixando o orgulho, deixando o egoísmo, deixando a ganância, deixando a ambição de querer ter tudo para lá, e nos víssemos como espíritos imortais, nós não estaríamos sofrendo. É o que ele diz aqui. Por conta disso, a fraqueza do pensamento filosófico e da ação moral de nossa época. Porque ainda não pensamos dessa maneira, daí essa fraqueza. O trabalho, diz Denis, anterior que cada espírito efetua, pode ser facilmente

0: mente calculado, medido pela rapidez com que ele executa de novo um trabalho semelhante sobre o mesmo assunto, ou também pela prontidão com que assimila os elementos de uma ciência qualquer. Deste ponto de vista, é de tal modo considerável a diferença entre os indivíduos que seria incompreensível sem a noção das existências anteriores. Então, essa diversidade de vida que nós vemos à nossa volta, essas diferenças de personalidade, essas diferenças de caráter, essas diferenças de comportamento, né, comportamentos mais elevados e comportamentos mais inferiores que a gente tem do zero até o 100, à nossa volta, é por conta disso aqui. Justamente por conta das nossas existências anteriores. Ou seja, todos nós fomos criados da mesma maneira, simples e ignorantes, tendo sempre todos as mesmas oportunidades, iguais para todos, de desenvolvermos as nossas potencialidades. Mas muitos de nós ainda nos apegamos a coisas pequenas, ainda aos bens materiais, ainda valorizamos o material e denegrimos, né, o espiritual. Esquecemos disso. Por ignorância, com certeza, pela falta do conhecimento. Porque eu não acredito que, se todo mundo já tivesse esse conhecimento que nós já possuímos, se ainda estaríamos praticando determinadas atitudes que a gente vê por aí, né? Matarmos o nosso irmão a troco de nada. Jovens, como nós já comentamos aqui, que vão para a rua para brigar, se degladiar. Isso não é um comportamento de quem tem o conhecimento desse, do que é a vida, na verdade. Essas criaturas agem assim ainda por ignorância. Ainda tem esses comportamentos pequenos, que nós chamamos de inferiores, por ignorância. Como nós também ainda temos atitudes que nos causam dor por falta de conhecimento. Porque o que nós já sabemos que é bom para nós, a gente já se esforça para praticar, para realizar. Nós somos inteligentes. Não somos melhores do que ninguém, mas somos inteligentes. Então, se eu sei que se eu seguir por esse caminho aqui e tem ali uma entrada para a direita, eu já sei que se eu entrar para a direita, eu não vou chegar aonde eu quero. Então, eu não vou entrar para a direita. Mas aquele que não tem esse conhecimento, alguém vai dizer para ele, corta esse caminho aqui e entra pela direita, bobo, que você vai entrar mais rápido. E o cara entra, porque ele não tem o conhecimento de que se ele for reto, é que é o certo. Mesmo com todas as dificuldades que o caminho reto apresenta. Então a gente fica querendo dar voltas, né? O Francis colocou para nós, brigas em boates de luxo e paz com status elevado defendendo os seus inofensivos filhos. São os pais, né, Francis? Eles estão ali na qualidade de pais, né, com a missão de cuidar daqueles filhos. A gente até entende que também a maneira como eles defendem, ou seja, passando a mão por cima, que eu entendi o que você quis dizer aí, quando você coloca esse inofensivos entre aspas, passando a mão por cima, a gente sabe que não é a maneira correta, né? Pois é, né, mana? Que coisa triste, né? Não vou nem repetir isso que você escreveu aí, porque me fez até mal aqui agora. Né? Então você veja bem, são comportamentos que a gente tem, que a gente assiste, vê aí no noticiário, que a gente ainda fica assim, meu Deus, como é que pode? Mas são criaturas que não têm esse conhecimento, que não têm essa conscientização de que são espíritos em evolução e que todo ato ruim que praticam só vai reverter em consequências dolorosas para si mesmo. É isso que Leon Denis está dizendo aqui. Então, que esse trabalho que cada um de nós realiza, né, no esforço de nos melhorarmos, ele vai cair sobre nós mesmos. Ele diz assim, duas pessoas igualmente inteligentes, estudando determinada matéria, não a assimilarão da mesma forma. Não. Um alcançar-lhe-á, à primeira vista, os menores elementos, a outra só à custa de um trabalho lento e de uma aplicação porfiada conseguirá penetrá-la. E isso é uma grande verdade, né? A gente que trabalha com ensino, com magistério, que trabalha lá ensinando as crianças, a gente tem numa turma, por exemplo, 30 alunos, e a gente vai ensinar da mesma maneira para aqueles 30 alunos um determinado assunto, nem todos vão aprender da primeira vez, né? Nem todos vão pegar aquele conhecimento de primeira. Aí você vai ter aqueles que pegam rapidinho, aqueles que têm maiores dificuldades, e você tem que ir dando atenção àqueles que têm maiores dificuldades. Por que essa diferença, né? É, e essa Malau colocou aí para nós. Você não acha que as pessoas estão piorando? Anos atrás não se via tanta agressão com tanta frequência. Você não acha que aumentou? Não, meu amigo ou minha amiga, não sei o que você seja. Não aumentou, não. Isso aí eu tenho certeza de que nós estamos muito melhores. Amiga? Ah, então tá. Não aumentou, não, minha amiga. O que acontece é que hoje as coisas são muito mais divulgadas do que antigamente. Para você ter uma prova disso, não precisa ir muito longe. Há 100 anos atrás, olha que 100 anos, né, nesses milhares de anos, que milhões de anos que nosso planeta existe, que a existência humana já existe, não há nada. Então você conta, há 100 anos atrás, nós tínhamos como lei normal o duelo. Então as pessoas podiam se matar por conta da honra. Nós tínhamos pena de morte, forca, crucificação, guilhotina, tudo mais. Vai lá no Novo Testamento, no Antigo Testamento, desculpe, no Velho Testamento, e veja as leis que Moisés precisou criar para disciplinar essa humanidade, e compara com as de hoje. O que a gente está tendo hoje, hoje de manhã nós estávamos falando isso aqui na sala do André de manhã, o que nós temos hoje é uma divulgação maior e um sensacionalismo muito grande em cima desses atos e dessas atitudes. Então você veja bem, um crime que acontece, né, por exemplo, aqui no Rio de Janeiro, nós tivemos há 15 dias, acho que mais ou menos 15 dias atrás, uma chacina muito grande, onde 9 jovens foram mortos assim, do nada, quer dizer, do nada entre aspas, né? Foram mortos assim, brutalmente. Mas aí você vai lá nas antiguidades, quando os cristãos eram colocados vivos para serem comidos pelos leões. E aquilo era feito como uma festa, né? Os poderosos iam lá pro circo para assistirem. Isso, foi lá nesse local mesmo, né? Então você veja bem, aí isso foi divulgado para o mundo inteiro. Antigamente a gente não tinha essa globalização, essa mídia mostrando tudo, então a gente realmente hoje acha que o mundo está pior, mas se nós formos parar e analisarmos, não está. Eu me lembro muito bem que eu não sou nenhuma criancinha, já tenho aí uns anos aí percorridos. Eu era jovem e quando acontecia determinadas catástrofes assim, de enchentes, essas coisas assim, a gente não via tanta solidariedade no mundo. Hoje, quando acontece qualquer tragédia num país, o globo todo se solidariza com aquele país e busca ajudar. Hoje, a gente vê muito mais campanhas, é que elas não são divulgadas. Mas você, quem é mais antigo vai lembrar, vai, pode ter essa lembrança. Na época do Natal, antigamente, a gente só via campanha para comprar presente. Hoje, a gente já vê um Natal sendo mais trabalhado no sentido de ajudar aquele que não tem. Então, a gente vê muitas campanhas de caridade, muita preocupação hoje em dia com o meio ambiente. É claro que existe ainda muita corrupção dentro disso, existe ainda muita coisa errada, mas já está bem melhor do que era. Então, não vejo que o mundo está piorando, não, querida. O mundo está bem melhor, nós estamos progredindo. é que a divulgação desse progresso, vamos dizer assim, correto, né, do bem, não é tão divulgado como o inferior, o do mal. Né? Por conta nossa mesmo, né, por nossa conta, de darmos mais ibope a essas notícias terríveis. Por quê? Ficamos assistindo esses programas terríveis na televisão e adorando, né, os Wagner Montes, os Datenas da vida, que só sabem falar em tragédia, em miséria, em crime, em coisas horrorosas. E quando a gente vê assim, programas, né, canais que gostam de mostrar os trabalhos bons que são feitos, a gente não vê muito ibope em cima disso, muita audiência, né? Então a culpa até nossa mesmo. Mas não está não, querida, você pode ter certeza. Se você quiser comprovar isso, vai lá no Velho Testamento. Não precisa nem ir muito longe, vai no Velho Testamento e leia lá as leis que Moisés precisou criar para disciplinar. O mundo está melhor, tenha certeza disso. Né? E a gente precisa ter esse sentimento dentro de nós. Porque o nosso pensamento, ele é concretizado. Então a gente tem que pensar mesmo que está melhor. E que vai melhorar. E é nosso dever e nossa obrigação vibrarmos para que essas criaturas que ainda se comprazem nessas atitudes assim terríveis, né, que nós condenamos, que nós já condenamos, porque não temos mais, não temos nenhum ânimo para fazer, já passamos disso, já não vemos isso mais como uma coisa nossa, já eliminamos de nós, nós temos como dever. É quando Jesus disse lá o amar os vossos inimigos, é nesse sentido. A essas criaturas que ainda se comprazem nessas condutas, nessas atitudes negativas do mal, nós, como já temos o conhecimento do que é o certo, vibrarmos, emitirmos sentimentos de amor, sentimentos de amor mesmo, sentimentos positivos para esses companheiros terem, caírem em si, receberem mesmo banho de sensação de coisa boa e pararem, refletirem que o que estão fazendo não vai ser benéfico para eles mesmos, né? Leia só o Velho Testamento que você depois vai concordar comigo. Eu também achava, eu também pensava como você, mas também me abriram os olhos em relação a isso. Leia a história, veja quanto antigamente as coisas eram, qualquer coisa você, era lei matar, era matar, era matar, era lei do mais forte. Hoje já não está lei do mais forte. Hoje, por incrível que pareça, muitos não acreditam, mas eu acredito, já estamos começando a vivenciar a lei do amor. Pelo menos as pessoas já estão se tocando mais nessas situações que acontecem assim, e a gente já se choca com essas situações não muito positivas, né? Para a gente começar aqui, então, voltando aqui ao que Leon Denis diz, ele estava dizendo que duas pessoas igualmente inteligentes, estudando determinada matéria, não vão assimilar da mesma maneira. Né? Umas vão ter facilidade, outras já vão ter dificuldade. E aí é o que ele diz, uma alcançar-lhe-á à primeira vista os menores elementos. E é que uma já tem conhecimento dessa matéria. Então já passou por esse aprendizado. Então aprende com facilidade. E só precisa recordá-la. Ao passo que a outra se encontra pela primeira vez dentro de tais questões. O mesmo se dá com certas pessoas que facilmente aceitam tal verdade, tal princípio, tal ponto de uma doutrina política ou religiosa. Ao passo que outras, só com o tempo e a força dos argumentos, se convencem ou deixam de convencer. É o caso da reencarnação. Aqueles que aceitam hoje, pela primeira vez, ouvem falar sobre reencarnação, leem e aceitam com naturalidade, eu, por exemplo, fui uma que aceitei com a maior naturalidade. Então eu tenho... segundo o que a doutrina me informa, né? Eu já passei por esse aprendizado numa vida anterior sobre reencarnação. Então, para mim, não foi nada difícil de entender esse mecanismo e realmente ver que só aí, nessa lei da reencarnação, é que a gente vai entender essas diversidades que existem no mundo. As diferenças de cada ser, como Leon Denis citou aqui. De outra maneira, você não tem explicação. Senão, você vai ter que aceitar um Deus injusto que cria seres perfeitos e seres ainda inferiores. Então, é o que ele está dizendo aqui. Você vai falar de reencarnação para determinadas pessoas? Tem gente que não aceita de jeito nenhum. Por quê? Ainda vai precisar passar por experiências, passar por aprendizados para poder se conscientizar. Porque é uma verdade. Então, todos um dia terão que aceitar. Né? Estou dando esse exemplo. Mas isso aí é em todos os campos de aprendizado da vida. É o que ele está dizendo aqui. O mesmo se dá com certas pessoas que facilmente aceitam tal verdade, tal princípio, tal ponto de uma doutrina ou religiosa, política ou religiosa. Ao passo que outras, só com o tempo e a força de argumentos, se convencem ou deixam de convencer-se. Para umas, é coisa familiar o seu espírito, e estranha para outras. Vimos que as mesmas considerações são aplicáveis à variedade tão grande de caracteres e das disposições morais. Sem a noção das pré-existências, a diversidade sem limite das inteligências e das consciências ficaria sendo um problema insolúvel. Sem a lei da reencarnação, não existe explicação lógica racional para essas diferenças que nós encontramos. Então, como ele diz, sem noção das pré-existências, das vidas anteriores, a diversidade sem limite das inteligências e das consciências ficaria sendo um problema insolúvel. E a ligação dos diferentes elementos do eu num todo harmonioso tornar-se-ia fenômeno sem causa. Como iria existir essa harmonia, se não é desta maneira que nós temos aí a explicação que nos é trazida pela doutrina, que é a realidade? A reencarnação, as pré-existências, os conhecimentos que nós vamos adquirindo, e cada um em estágios diferentes, de acordo com as experiências que já passaram. Né? A gente está encerrando aqui o nosso tempo, mas nós convidaríamos aos companheiros a voltarem na próxima semana para a gente dar continuidade a esse estudo, ok?
1: Olá, meus queridos irmãos e irmãs do Grupo de Estudos do Evangelho em Áudio das Quartas-Feiras. É com muita alegria, com muita gratidão que chegamos ao nosso 179º Evangelho em Áudio. Então, é muita graça, né, com a colaboração de todos os irmãos. Hoje está a cargo do grupo do MEP, tendo assim que saiu hoje, então, o Evangelho, saiu o capítulo 19, a fé transporta montanhas, o item 8, a parábola da figueira seca. Então, tivemos a colaboração na abertura com a nossa irmãzinha Márcia, a leitura do Evangelho com comentário pelo nosso irmão Mano, e o encerramento com a radiação pela nossa irmã Adriane. Então, aproveitem bem, temos um bom aproveitamento e passemos adiante esse evangelho para nossos irmãos, conforme tocar o nosso coração. Que assim seja.
2: Boa tarde, irmãos. Para darmos início à abertura de mais um Evangelho das Quartas-Feiras, vamos rezar a prece de Cáritas. Deus nosso Pai, que tendes poder e bondade, dai forças àqueles que passam pela provação, dai luz àqueles que procuram a verdade, ponde no coração do homem a compaixão e a caridade. Deus, dai ao viajor a estrela guia, ao aflito a consolação, ao doente o repouso. Pai, dai ao culpado o arrependimento, ao espírito a verdade, à criança o guia, ao órfão o pai. Senhor, que vossa bondade se estenda sobre tudo o que criastes. Piedade, Senhor, para aquele que vos ainda não conhece, esperança para aqueles que sofrem. Que vossa bondade permita aos espíritos consoladores derramarem por toda parte a paz, a esperança e a fé. Deus, um raio, uma faísca do vosso amor, pode abrasar a terra. Deixar-nos beber nas fontes dessa bondade fecunda e infinita, e todas as lágrimas secarão, todas as dores se acalmarão. Um só coração, um só pensamento subirá até vós, como um grito de reconhecimento e de amor. Como Moisés sobre as montanhas, nós vos esperamos com os braços abertos. Ó bondade, ó beleza, ó perfeição, e queremos de algum modo alcançar a vossa misericórdia. Deus, dai-nos a força de ajudar o progresso a fim de subirmos até vós. Dai-nos a caridade pura, dai-nos a fé e a razão. Dai-nos simplicidade que fará as nossas almas um espelho onde se refletirá a vossa santa imagem. Que assim seja. Então agora vamos ouvir a leitura do Evangelho, que é a próxima etapa do Evangelho da quarta-feira. Que assim seja, irmãos.
3: Nosso Evangelho de hoje é do capítulo 19, A Fé Transporta Montanhas, e tem 8, Parábola da Figueira que Secou. Quando saía de Betânia, ele teve fome, e vendo ao longe uma figueira, para ela encaminhou-se, a ver se acharia alguma coisa. Tendo-se, porém, aproximado, só achou folhas, visto não ser tempo de figos. Então disse Jesus à figueira, que ninguém coma de ti fruto algum, o que seus discípulos ouviram. No dia seguinte, ao passarem pela figueira, viram que secara até a raiz. Pedro, lembrando-se do que dissera Jesus, disse, Mestre, olha como secou a figueira que tu amaldiçoaste. Jesus, tomando a palavra, lhe disse, Tende fé em Deus, digo-vos em verdade, que aquele que disser a esta montanha, tira-te daí e lança-te ao mar, mas sem hesitar no seu coração, crente, ao contrário, firmemente, de que tudo o que houver dito acontecerá, verá que com efeito acontece. Então, meus irmãos, o que Jesus quis dizer para nós nessa parábola? Que não adianta termos apenas a propensão para fazer o bem. Não adianta só rezarmos, só irmos na casa espírita, só estudarmos as palavras de Jesus. Precisamos ter uma fé produtiva, trabalharmos pelo bem, pelos exemplos que Jesus nos deixou. Sermos caridosos, perdoarmos, sermos benevolentes no nosso dia a dia. Temos que tirar o espírito da letra. Não adianta apenas estudarmos e temos que praticar o bem no nosso dia a dia. Senão seremos apenas árvores belas sem frutos. O fruto vem através do nosso esforço diário, da nossa reforma íntima e da nossa procura de fazer o bem a todo momento, toda hora, desde a hora que acordamos até o momento que vamos dormir. É uma parábola linda e fácil de interpretar, pois temos apenas que procurar nos melhorarmos no dia a dia e praticarmos o bem e praticarmos as mensagens que Jesus nos exemplificou com a sua vida. Acho que resume-se a isso. O fruto é o nosso trabalho diário. Podemos ser árvores belas, bonitas, mas se não tivermos uma fé produtiva, uma fé que abala as fibras do coração, que é a fé que transporta montanhas, seremos árvores sem frutos.
1: Então, nesse momento, continuamos nessa vibração após a leitura desse maravilhoso evangelho. Continuamos conectados ao nosso Mestre Jesus, à espiritualidade, ao nosso anjo guardião, a todos os seres de luz e ao nosso Pai Maior. Que através desse evangelho nós possamos doar. Doar muita luz, muitas energias positivas para todos que necessitam nesse momento dessa doação de amor. Que essa luz de Jesus chegue aos nossos lares, às casas de idosos de Palmeiras das Missões, aos hospitais, a todos os ambientes que necessitam dessa enorme luz de Jesus. Chegue até todos com muito amor, com muita paz, que todos recebam essa doação de amor, que seja apaziguado os seus corações, e que Jesus permaneça entre nós nesse momento, doando toda essa energia de luz, de bênçãos, de amor. Encerramos nosso evangelho de hoje, agradecendo ao nosso mestre, na espiritualidade e ao nosso Criador. Muito obrigado, Jesus, espiritualidade, anjos e Deus, por essa oportunidade e que possamos sempre poder doar o que nós temos de melhor, que é o nosso amor, as nossas energias e as bênçãos que Deus nos traz dia a dia. Que assim seja.
4: Olá, meus queridos irmãos e irmãs do Grupo de Estudos do Evangelho das Quartas-Feiras. É com muita alegria que chegamos ao nosso 173º Evangelho em áudio. 173, muita felicidade, muita alegria mesmo, muita gratidão. Hoje, então, estamos aqui com o grupo do MEP. Então, saiu para eles, que eles escolheram, né, que saiu ali, o capítulo 10, bem-aventurados aqueles que são misericordiosos, o item 16, a indulgência. E hoje quem realizou esse evangelho foi a abertura do nosso irmão Jodei, o evangelho e o comentário para a nossa irmã Elci, e a irradiação para a nossa irmãzinha Márcia. Então, que tenham todos um ótimo evangelho, aproveitem bem e passem para os amigos. Tudo que é bom, a gente gosta de compartilhar, né, irmãos? Então, fiquem com Deus. Que assim seja.
5: Olá, irmãos, irmãs. É com muita alegria e gratidão que vamos iniciar mais um evangelho. Abrindo uma mensagem no aleatório, do Minutos de Sabedoria, abrimos a mensagem 160. Não duvide do poder da bondade, embora pareça que tudo está contra você. Um coração com Deus representa a maioria, contra toda uma multidão desvairada. A bondade praticada em todos os momentos é uma sementeira que nos garantirá colheitas de felicidade e paz. Só quem planta bondade encontra dentro de si força de viver com Deus. Use então, sem restrições, a bondade de seu coração.
6: Leitura do Evangelho segundo o Espiritismo, capítulo 10. Bem-aventurados os que são misericordiosos. Item 16. A indulgência. Espíritas, hoje queremos vos falar da indulgência. Sentimento doce e fraternal que todo homem deve ter para com seus irmãos, mais do qual bem poucos fazem uso. A indulgência não vê o defeito dos outros, ou, se os vê, evita falar deles, divulgá-los. Ao contrário, oculta-os a fim de que não se tornem conhecidos, senão dela unicamente e, se a malevolência os descobre, tem sempre uma desculpa à mão para o disfarçar, isto é, uma desculpa plausível, séria, e não das que, com a aparência de atenuar a falta, mas a evidenciam com pérfida habilidade. A indulgência jamais se ocupa com os maus atos alheios, a menos que seja para prestar um serviço. Mas, mesmo neste caso, tenho cuidado de os atenuar tanto quanto possível. Não faz observações chocantes, nem tem censuras nos lábios, apenas conselhos e quase sempre velados. Quando criticais, que consequência se deve tirar de vossas palavras? Há de que vós, que censurais, não feris os que reprovais, pois valeis mais do que o culpado. Ó homens, quando será que julgareis os vossos próprios corações, os vossos próprios pensamentos, os vossos próprios atos? Se vos ocupardes com o que fizerem vossos irmãos, quando abrireis os vossos olhos severos apenas para vós mesmos, sedes, pois, severos para convosco, indulgentes para com os outros. Lembrai-vos daqueles que julga em última instância, que vê os secretos pensamentos de cada coração e que, por conseguinte, desculpa muitas vezes as faltas que censurais ou condena as quais desculpais, porque conhece a razão de ser de todos os atos. Lembrai-vos de que vós, que clamais em altas vozes, Atenas, talvez tenhas cometido faltas mais graves. Sedes indulgentes, meus amigos, porque a indulgência atrai, acalma, ergue, ao passo que o rigor desanima, afasta e irrita. José, Espírito Protetor, Rochendal, 1863.
1: Então,
6: o que é indulgência? É uma das virtudes que caracterizam o verdadeiro cristão e que se expressa pela postura complacente, compreensiva, que os adota perante as faltas e imperfeições do próximo. Que benefícios proporcionamos ao próximo sendo indulgentes? A indulgência que demonstramos em nossos comportamentos pode sensibilizar o coração das pessoas, constituindo-as a se melhorar e a proceder também com indulgência, e isto propicia a que se regenerem de suas possíveis faltas. E quanto a nós próprios, que benefício ela nos proporciona? A conquista do coração do próximo, de sua amizade, além do bem-estar que experimentamos, decorrentes da certeza de que procuramos cumprir o mandamento divino contido no "Amai-vos uns aos outros". Sendo indulgentes, não estamos acobertando o erro que devemos ser corrigidos? É evidente que o erro deve ser corrigido. Entretanto, a justiça divina age com misericórdia, permitindo que o pecado se regenere por si mesmo. A nossa indulgência para com ele o auxiliará a despertar para a sua realidade. É difícil ser indulgente? Sim. Em face do estágio evolutivo em que nós nos encontramos, ainda é mais fácil criticar os atos do próximo do que elogiar algum comportamento seu. Daí, a necessidade urgente de cultivar essa virtude. Que sentimento desperta a indulgência? A indulgência atrai, ergue, acalma e aquieta os corações tumultuados pela consequência da culpa.
7: Após essa linda mensagem, vamos elevar nosso pensamento até o nosso Mestre Jesus. Ele está na nossa frente. Observamos essa luz clara, brilhante, que irradia de suas mãos. Essa luz nos preenche em todo o nosso ser. E agora também somos parte dessa luz maravilhosa que nos acolhe, nos harmoniza, nos fortalece e nos auxilia em todas as nossas dificuldades. Essa luz brilhante agora também percorre todos os lugares aonde mais as pessoas necessitam neste momento, sejam elas encarnadas ou desencarnadas, sejam elas adoecidas do corpo ou da alma, e pelas mais diversas situações de sofrimento. Rogamos ao nosso Mestre Jesus, médico das almas, que todos os seres possam ser acolhidos e amparados pelo imenso amor que vem do mais alto. E assim, encerramos nossa irradiação de hoje. Que assim seja.
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12: Nós vamos trabalhar no nosso curso o módulo 7, o compromisso com a mediunidade com Jesus. Nós sabemos que a mediunidade não é uma coisa nova, não é uma invenção da doutrina espírita, ela existe de todos os tempos. E a mediunidade era muito usada nas igrejas cristãs, no cristianismo nascente. Nós vamos ver inicialmente alguns trechos do livro Paulo Estevam, que fala sobre o profetismo, que na verdade é a mesma coisa que a mediunidade dos nossos dias. O termo mediunidade, que foi criado por Allan Kardec e que na época do cristianismo nascente o termo usado era o profetismo. Então vejamos, inicialmente, a mediunidade nas primeiras igrejas cristãs. Um relato de Emmanuel no livro Paulo Estevam, na página 345, que fala sobre a igreja de Antioquia. A igreja de Antioquia continuava oferecendo as mais belas expressões evolutivas. De todas as grandes cidades afluíam colaboradores sinceros. As assembleias estavam sempre cheias de revelações. Numerosos irmãos profetizavam animados do Espírito Santo. Foi aí que Agabo, grande inspirado pelas forças do plano superior, recebeu a mensagem referente às tristes provações de que Jerusalém seria vítima. Então, nós estamos vendo aqui, né, o relato de Emmanuel, que fala sobre os irmãos que profetizavam e dá a notícia desse Agabo, animado do Espírito Santo. E Emmanuel faz um adendo numa nota de rodapé muito interessante, que ele diz: ninguém deverá ignorar que Espírito Santo designa a legião dos espíritos santificados na luz e no amor, que cooperam com o Cristo desde os primeiros tempos da humanidade. Então, o Espírito Santo, essa designação, é uma plêiade de espíritos. Mas, na verdade, a concepção original é essa: a plêiade de espíritos superiores que auxiliam Jesus desde a formação do planeta Terra, e auxiliam Jesus até hoje. Espíritos já redimidos, espíritos santificados na luz do amor, como ele diz, que auxilia o Cristo. Nas páginas 462 e 463 do Paulo Estevão, fala sobre a igreja de Corinto. Altamente confortado, o ex-doutor da lei procurou enriquecer a igreja de Corinto de todas as experiências que trazia da instituição antioquense. Os cristãos da cidade viviam num oceano de júbilos indefiníveis. A igreja possuía seu departamento de assistência aos que necessitavam de pão, de vestiário, de remédios. Venerando as velhinhas, revezavam-se na tarefa santa de atender aos mais desfavorecidos. Diariamente, à noite, havia reuniões para comentar uma passagem da vida do Cristo. Em seguida à pregação central e ao movimento das manifestações de cada um, todos entravam em silêncio, a fim de ponderar o que recebiam do céu através do profetismo. Os não habituados ao dom das profecias possuíam faculdades curadoras que eram aproveitadas a favor dos enfermos em uma sala próxima. O mediunismo evangelizado dos tempos modernos é o mesmo profetismo das igrejas apostólicas. Então, aqui a fala de Emmanuel é diretamente, né, colocando que o profetismo nada mais é do que a mediunidade dos nossos dias. E nós vemos pelo relato da igreja de Corinto quanto ela se assemelha aos centros espíritas atuais. Nós estamos vendo aí o passe, o atendimento fraterno, as atividades assistenciais, todas acontecendo da mesma forma que os centros espíritas de hoje trabalham. Então, feito essa primeira abordagem, colocando que quando se fala em profecia nas epístolas, nós devemos entender que profecia é a mesma coisa que mediunidade. Então, o dom da profecia é a mesma coisa da mediunidade, o mesmo termo que nós usamos para a mediunidade em nossos dias. E agora vamos trabalhar alguns versículos das epístolas sobre a questão da mediunidade ou profecia como um dom espiritual. Na primeira epístola aos Coríntios, no capítulo 12, versículo 1, Paulo nos refere: a respeito dos dons espirituais, não quero, irmãos, que sejais ignorantes. O que Paulo está querendo dizer aqui, hein, pessoal? Vamos começar a participar mais ativamente. Então, os dons espirituais. O que são os dons espirituais? Os dons da profecia, né? Os dons mediúnicos. Então, já Paulo, no cristianismo nascente, se ocupava com relação a os médiuns estarem preparados para a tarefa. eles preparados com o conhecimento que Allan Kardec, em O Livro dos Médiuns, coloca de uma forma fantástica, magistral, né, a necessidade de que o médium não seja uma pessoa ignorante, que ele saiba o que está realizando e como está realizando. Então isso já é o, já o Paulo, lá no Cristianismo Nascente, se ocupa disso. Por quê? Claro, porque tem uma razão, um sentido para isso. Nós vamos ver bem nas epístolas. No versículo 12:2, ele diz: sabeis que outrora, quando eres gentios, deixáveis conduzir-vos aos ídolos mudos, segundo eres guiados. E aí? O que tem a ver os ídolos mudos com o dom, os dons espirituais? Ele está fazendo uma comparação das pessoas que, se depois de se tornarem cristãs, antes gentio, agora cristã, né, que antes eram conduzidos por ídolos mudos e por eles eram guiados. E aí? Qual a relação que existe entre isso e o dom da profecia, a mediunidade? O que são esses ídolos mudos que Paulo está falando? Os falsos profetas da erraticidade. Tem até um texto em O Evangelho Segundo o Espiritismo sobre isso. Os espíritos que falam de Deus, mas não vêm em nome de Deus. Então são como ídolos mudos. Espíritos mistificadores só existem hoje, na época de Paulo. Os espíritos mistificadores estavam sempre à disposição dos médiuns para ludibriar. Né? E nos templos pagãos havia mediunismo? Havia. Havia chamadas pitonisas, havia todo o mediunismo. Só que como não havia uma diretriz, que no caso das igrejas cristãs, a diretriz qual era? Qual era a diretriz nas igrejas cristãs? Que não havia nos templos pagãos. O Evangelho de Jesus, né? Então a diretriz da mediunidade nas igrejas cristãs, assim como nos centros espíritas de hoje, deve ser o Evangelho de Jesus. Nos cultos pagãos, nas pitonisas, não havia esse cuidado. Então, não havia uma ocupação com o lado moral. Então, por isso que Paulo está dizendo, fazendo essa comparação. Antigamente eram os ídolos mudos que guiavam. Então, os espíritos não eram as estátuas. As estátuas eram cultuadas, mas eram os espíritos que davam o nome, inclusive dos deuses, e que comandavam aquelas pessoas. Nem sempre para o bem. Aliás, na maioria das vezes, de uma forma equivocada. E outras vezes, acertada. Não é que as pitonisas só recebiam espíritos mistificadores, né? Os médios no paganismo só recebiam espíritos mistificadores, não é isso. Mas como não havia diretriz do evangelho como norteador, não havia uma seleção daquilo que era o correto, daquilo que não era. E as pessoas engoliam tudo como verdades absolutas. Ficou claro o contexto que Paulo está colocando, gente? É preciso que nós nos reportemos à época e aquilo que ele está Ele está nos orientando, ele está orientando as primeiras igrejas cristãs acerca da questão mediúnica. Tudo que Paulo diz nas epístolas serve para os centros espíritas de hoje, como se ele estivesse escrevendo aqui agora. Basta que nós tenhamos olhos de ver. Então o contexto é esse. Havia os dons espirituais, e esses dons espirituais, sem a diretriz cristã, acabava por gerar processos e mistificações. No 12:3 ele diz: por isso vos faço compreender que ninguém fala pelo Espírito de Deus, afirma anátema Jesus. Por outro lado, ninguém pode dizer Senhor Jesus senão pelo Espírito Santo. O que ele está querendo dizer aqui? Por isso vos faço compreender que ninguém fala pelo Espírito de Deus. Que Espírito de Deus é esse? Os espíritos pseudo-sábios, os espíritos mistificadores, eles falavam em nome de Deus? Agora, eles procediam de Deus? Há uma diferença. Falar de Deus, até falar em nome de Deus e proceder de Deus. Anátema Jesus significa o quê? Contrariando os próprios preceitos evangélicos. Concordam? Anátema é esquecimento, né? É colocar de lado o Cristo. Então, se vem um espírito e fala aquilo que é contrário àquilo que Jesus colocou, esse espírito provém de Deus? Não, né? Porque se ele está contrariando o evangelho de Jesus, alguma coisa está profundamente errada. Então, mesmo que o espírito fale em nome de Deus, fale de Jesus, fale do amor, fale de tudo isso, se ele contraria em algum aspecto o evangelho de Jesus, esse espírito não provém de Deus. E aí ele diz: por outro lado, ninguém pode dizer Senhor Jesus senão pelo Espírito Santo. Nós acabamos de ver que o Espírito Santo é a plêiade de espíritos superiores que auxiliam Jesus desde a formação do planeta. Então, o Espírito Santo, esse Espírito Santo aqui, foi entendido como a pomba, né, da Santíssima Trindade. Mas isso é deturpação e uma falta de reflexão acerca dos próprios textos. E os nossos irmãos evangélicos acreditam num único Espírito Santo que comunica com as pessoas. Na verdade, o Espírito Santo são todos os espíritos que estão em comunhão com Jesus. Qualquer espírito que esteja em comunhão com Jesus e que nos ensine aquilo que é de conformidade com o evangelho de Jesus é da pleide do Espírito Santo. Então, esses sim estão, né, eles vêm em nome de Deus e procedem de Deus, enquanto que outros, mesmo falando em nome de Deus, falando do amor, falando de Jesus, mas se contraria em algum aspecto o evangelho de Jesus, esse espírito não faz parte da pleiade do Espírito Santo. Ficou claro isso, gente? Prossigamos. No 12:4 ele diz: ora, os dons são diversos, mas o Espírito é o mesmo. Nesse versículo que deu a confusão de interpretação, acreditar que o Espírito Santo é um único Espírito. Os dons são diversos, mas o Espírito é o mesmo. O que Paulo está querendo dizer aqui? São vários tipos de mediunidade, né? Os dons são diversos. Mas por que o Espírito é o mesmo?
13: Todos os crentes
12: a Plêiade do Espírito Santo é a mesma. Aqueles que vêm usar

faz parte da falange do Espírito Santo. Ficou claro? Que é o Espírito que está mistificando, que usa o nome de Deus, fala do bem, mas não procede bem. Nós vamos ver, inclusive, uma passagem no livro Paulo Estevão, que Paulo se defronta com um espírito desse tipo aí. De uma forma muito clara, nós vamos ver isso. Exatamente. Então, o apóstolo João, ele diz, não creais em todos os espíritos, mas provai se eles são de Deus. São de Deus no sentido de que vem realmente em nome de Deus, que eles procedem de Deus. Porque todos nós somos criação divina, inclusive os espíritos pseudo-sábios. Só que o pseudo-sábio, ele está no movimento de anátema a Jesus, de contrariar as orientações de Jesus. E aquele espírito que já despertou, que já tem uma certa evolução, ele vai sempre estar a favor do Evangelho e auxiliando no entendimento do Evangelho. Então, se nós formos lá no profetismo antigo, é a mesma diretriz que todos os médiuns deveriam utilizar nos nossos dias hoje. Mas que, infelizmente, muitos não utilizam dessas orientações. Percebamos que esses versículos estão intimamente combinando com as diretrizes do Livro dos Médiuns de Allan Kardec. Paulo já, naquela época, com toda a orientação necessária para os médiuns da época, os chamados profetas. E que se utilizássemos esses conteúdos, tanto das epístolas quanto do próprio Livro dos Médiuns, do Evangelho de Jesus, muitos de sabores os médiuns poderiam se libertar. No 12:5, Paulo diz: e também a diversidade nos serviços, mas o Senhor é o mesmo. Então ele reafirma aqui: o Espírito é o mesmo, o Espírito Santo, a pléiade de espíritos que auxiliam Jesus no trabalho de trazer o Evangelho para a terra, todo o conteúdo do Evangelho. E o Senhor é o mesmo que é o próprio Cristo. Jesus é o modelo e guia da humanidade. Então o Senhor é o mesmo e o Espírito é o mesmo, no sentido de que qualquer Espírito que venha vai vir em nome de Jesus. Se falar qualquer coisa fora do que Jesus disse, ele não veio em nome de Jesus. Ele pode até dizer que veio. Dizer que veio é uma coisa. Ter vindo de fato é outra bem diferente. A maioria dizem que vem. Nós temos hoje na literatura espírita, por exemplo, livros, entre aspas, maravilhosos que falam do amor, falam do bem, falam da caridade, e nas entrelinhas e de vez em quando, de uma forma bem explícita mesmo, contrariam exatamente o Evangelho de Jesus. Como que pode um espírito bom contrariar o Evangelho de Jesus? Se contrariou minimamente que seja, o Senhor não provém de Deus e não está realmente a serviço de Jesus. No 12:6 ele diz: e há diversidade nas realizações, mas o mesmo Deus é quem opera tudo em todos. Novamente, aqui ele colocou uma gradação: o Espírito Santo, a pléiade de espíritos, no qual Estevão era um dos que inspiravam a própria confecção das epístolas. Depois ele coloca Jesus como sendo o caminho, a verdade e a vida que nos conduz a Deus, e por último ele vem e fala de Deus, que
Os dons são os mesmos, a mediunidade são, os dons são diversos, são vários tipos de mediunidade.

0: mas tudo deve vir sendo operado por Deus. Sim, a diversidade de realizações é a diferença de dons e da própria realização do médium com os seus dons. Porque se o médium está em sintonia com Deus, com Jesus e com o Espírito Santo, o que vai acontecer? Como vai ser as suas realizações? As realizações dele vão estar em sintonia com o Espírito Santo, com Jesus e com Deus. Então vai ser uma boa realização. E cada um dá de acordo com aquilo que pode, com aquilo que tem capacidade. O médium que não esteja nessa sintonia, como vai ser a realização dele? Também de acordo com a sintonia que ele traz. Se sintoniza com espíritos mistificadores, por orgulho, vaidade, por simonia, né, pela venda da própria mediunidade ou outras situações, mas também as realizações dele vão ser de conformidade com essa sintonia. Então, a questão da realização é muito importante, só fazendo uma reflexão. As realizações de cada médium, quando o médium se compara com o outro, o que pode acontecer? Em termos de realização, eu realizo mais do que o outro, é algo comparável? Se as realizações, há uma diversidade de realizações, ao se comparar, o que gera? Que é muito comum dentro do movimento espírita de hoje, principalmente, gera conflitos, como o Nilber disse, e que mais? Rivalidade entre médiuns. A rivalidade entre médiuns no sentido, não, eu produzo mais do que fulano, então eu sou melhor do que fulano. Então a rivalidade vem exatamente daí. Quando a pessoa compara as suas realizações com dos outros, mas são incomparáveis. Os dons são diversos, as realizações são diversas. A única forma saudável de comparação é quando a pessoa compara com ela própria. Como que eu estou hoje? Como eu estava há 5 anos, há 10 anos? E aí ela vai crescendo com as realizações dela. Agora, quando ela se compara com o outro, ou ela vai se sentir inferior, ou vai se sentir superior ao outro. E isso, em termos mediúnicos, é a porta aberta a processos de fascinação, em que a pessoa sai da sintonia do Espírito Santo, da pleiade de espíritos que auxilia Jesus, do próprio Cristo e de Deus. E aí isso vai ser muito grave para a pessoa que agir assim com a sua mediunidade. Ficou claro isso, gente? No 12.7, Paulo diz: a manifestação do Espírito é concedida a cada um visando a um fim proveitoso. Então aqui ele já está delineando. Paulo é magistral porque ele vai fazendo um raciocínio e ele vai ampliando cada vez mais o raciocínio, levando ao ponto que ele quer que as pessoas reflitam. Então, ele fez a comparação do dom, das profecias, da diversidade, falou do Espírito Santo, falou de Jesus, falou de Deus, e que há necessidade de uma sintonia nessas três esferas, e depois ele vem dizendo que a manifestação do Espírito, então, do Espírito, da pléiade de Espíritos que compõem a falange do Espírito Santo, é concedida a cada um visando a um fim proveitoso. Se não tem um fim proveitoso, o que é? O que é? É a mediunidade sem Jesus. É a mediunidade sem o apoio do Espírito Santo, dessa pleiade de espíritos que assessoram Jesus, sem o apoio divino. E que mediunidade é essa? Que não gera um fim proveitoso. O que que ela se torna? A mediunidade desaparece? Ela se torna o quê? se torna um processo de obsessão. Então, o processo de obsessão existe de todos os tempos e Paulo vem falando disso. E serve para nós hoje em dia de uma forma fantástica o texto. No 12:8 ele diz: porque a cada um é dada mediante o Espírito a palavra da sabedoria, e a outro, segundo o mesmo Espírito, a palavra do conhecimento. Então aqui ele está falando dos dons mediúnicos: a palavra da sabedoria, a palavra do conhecimento. O Espírito vem e fala através do médium, né, do profeta, e vai expressar sabedoria, ou vai expressar, sabedoria é a união de conhecimento e bondade. O próprio Livro dos Espíritos diz isso. E o conhecimento, às vezes, o Espírito tem muito conhecimento, mas ainda o lado mais da bondade, dos fatores emocionais, são menos desenvolvidos. Mas existe essa possibilidade. Então ele diz: mediante o Espírito, o Espírito por quê? Como é uma falange de Espíritos, cada Espírito tem evoluções diferentes, capacidades diferentes, mesmo os Espíritos bons que trabalham em nome de Jesus têm capacidades diferentes. Então, nem todos vão ter a mesma erudição, nem todos vão ter a mesma sabedoria. No 12:9, há outro, no mesmo Espírito, a fé, e há outro, no mesmo Espírito, dons de curar. Então, novamente, ele vem falando dos dons diferentes. Então, a mediunidade curadora, muito comum naquela época, na época de Kardec e ainda hoje, depois a fé, como ele tem, ele está dizendo, a capacidade de explanar conteúdos que fortalecem a fé. Então são todos dons espirituais que os médiuns manifestavam. No 12:10, há outro operações de milagres, há outro profecia, há outro discernimento de espíritos, há um variedade de línguas, e há outro capacidade para interpretá-las. Então, várias atividades mediúnicas que aconteciam nas igrejas, da mesma forma que as reuniões mediúnicas de hoje são uma somatória de vários médiuns, cada um com uma capacidade diferente. Espíritos diferentes vêm e atuam sobre os médiuns. Né? Os milagres, é necessário ver a palavra milagre não como algo fora das leis da natureza, mas milagre no sentido de aqueles fenômenos que aconteciam, principalmente de efeitos físicos, dos evangelistas, os evangelistas, dos apóstolos. Paulo de Tarso fez isso várias vezes. Em nome de Jesus, eles doavam ectoplasma e as pessoas eram curadas, como por milagre, pelo conhecimento da época. Kardec, nas obras básicas, fala muito bem que esses milagres eram apenas desconhecimento da realidade da vida, do magnetismo, de uma série de leis que só foram descobertas depois. Então é importante entender o milagre dessa forma. E aí ele fala do discernimento de espíritos, da variedade de línguas. Era comum na época, como aquelas regiões tinham pessoas de vários países ao mesmo tempo, no mesmo ambiente, e essas pessoas nem sempre falavam as línguas que estavam sendo ministradas o evangelho. Os espíritos vinham e falavam na língua dos assistentes. Então vinha um falava uma língua, vinha outro falava outra língua. Desde dos fenômenos de Pentecostes, que está registrado em Atos dos Apóstolos, isso era muito comum, porque a Ásia Menor era muito pequena, mas muitos países e várias línguas. E aquelas pessoas estavam sempre afluindo. Como disse lá no texto do Paulo Estevão, a igreja de Antioquia, de Corinto, recebia gente de todas as regiões. Então, para que elas entendessem o evangelho, muitas pregações eram feitas na língua dos próprios assistentes. No 12:11, ele diz: "Mas um só e o mesmo Espírito realiza todas estas coisas, distribuindo-as como lhe apraz a cada um individualmente." Olhando ao pé da letra, dá a impressão que Paulo só está falando de um Espírito, né? Um único Espírito. Mas por que que ele diz: "O mesmo Espírito realiza todas estas coisas, distribuindo-as como lhe apraz a cada um individualmente"? É a unidade de postura, mas também um fenômeno que acontece. Se hoje os centros espíritas, a nossa federação não tem um mentor espiritual responsável por ela? Os centros espíritas de hoje não tem um mentor espiritual, cada centro tem um mentor espiritual responsável? O que faz esse mentor? Numa reunião mediúnica, séria, em nome de Jesus, o que faz esse mentor? Não é selecionar os espíritos que vão se comunicar, os fenômenos que vão ocorrer? Eles fazem isso em nome de quem? Em nome de Jesus. Nas igrejas cristãs, nós podemos aventar a possibilidade de haver também um espírito responsável por cada igreja cristã? Com toda certeza. Acho que até mais naquela época havia necessidade, pelo fato do espírito do cristianismo estar nascendo, o ataque da sombra era muito mais violento que hoje. Todo um processo de ignorância era muito maior do que hoje. Então, com certeza, havia um espírito, de alta envergadura moral, que distribuía como lhe apraz a cada um individualmente as tarefas do mundo espiritual. No mundo físico havia o responsável. Paulo era responsável pela igreja de Corinto, como um presidente de um centro espírita de hoje, que distribuía as tarefas no mundo físico. Mas havia aquele que distribuía a tarefa também na dimensão espiritual. Todos em função, aí entra o que o Lacordaire colocou, com um objetivo único: de difundir cada vez mais o evangelho de Jesus nas criaturas. Todos esses espíritos, eles trabalhavam em nome de Jesus. Eles faziam, agiam em nome de Jesus, quando os fenômenos eram proveitosos. E nas igrejas, nessas duas principalmente, os fenômenos da época de Paulo eram muito proveitosos. Pode ser que tenha havido, claro que deve ter havido, interferência com o objetivo de mistificação, mas essa interferência não ia adiante, exatamente pelo critério que se usava em relação às comunicações, a todo o processo que havia. Pergunta, gente, até agora? Sim, quando Jesus fala "eu e o Pai somos um", na verdade é unidade de pensamento, não quer dizer que ele seja Deus, né? Como foi interpretado por muita gente. Até hoje tem gente que acha que Jesus é Deus exatamente por causa dessa fala. É, na verdade, a unidade de propósito. Então, aqui nós estamos vendo que existe um coordenador espiritual que vai organizar, de acordo com a capacidade dos médios, todo o processo de distribuição das tarefas como melhor lhe apraz, para que o trabalho seja o mais proveitoso possível. É exatamente a mesma coisa que acontece nos centros espíritas sérios, que têm grupos mediúnicos sérios trabalhando em nome de Jesus. É exatamente a mesma coisa que acontecia nas igrejas cristãs nascentes e acontece hoje. Agora vamos entrar numa questão muito importante, que é a respeito do exame das comunicações. Então, existem os dons, existe uma multiplicidade de dons, uma multiplicidade de espíritos que possam vir se comunicar, tudo isso com um fim proveitoso. Paulo, nas epístolas, ele coloca a respeito do exame das comunicações de uma forma fantástica. Se nós utilizássemos, não precisaríamos nem de ir no livro dos médiuns, se nós utilizássemos o critério de Paulo, já era suficiente para nos libertarmos de muita da mistificação que existe no movimento espírita de hoje. É claro que o livro dos médiuns explicita de uma forma, né, muito mais minuciosa aquilo que Paulo já diz nas epístolas. Vejamos aqui. Em 1 Coríntios, capítulo 14, versículo 26, ele diz: que fazer, pois, irmãos? Quando vos reunis, um tem salmo, outro doutrina, este traz revelação, aquele outra língua, e ainda outro interpretação. Seja tudo feito para edificação. Então aqui ele está falando da multiplicidade dos dons que nós acabamos de ver e de tarefas de cada, em cada sessão, em cada atividade nas igrejas cristãs. Agora ele coloca de uma forma bem explícita: seja tudo feito para edificação. Sempre em nome de Jesus, em nome do Espírito Santo, em nome de Jesus e em nome de Deus, para edificação de todos aqueles que estão ouvindo, que estão participando dos fenômenos. Depois, no 29, ele diz: tratando-se de profetas, falem apenas dois ou três, e os outros julguem. Olha que orientação fantástica. Tratando-se de profetas, de comunicação mediúnica direta, falem apenas dois ou três e os outros julguem. Que significado tem isso? É julgar o médium? Analisar as comunicações que ele fazia o tempo todo e que orientava todas as igrejas a fazerem o mesmo. Porque se não houver a análise das comunicações, o que pode ocorrer? Hã? Processo de mistificação. Processos em que vem o Espírito, fala de Deus, fala de Jesus, mas em detrimento do Evangelho de Jesus, em detrimento das leis divinas. Se nós tivermos o hábito de julgar, de analisar, observar o conteúdo que vem dos Espíritos com atenção, vamos cair nesse tipo de jogo? Dificilmente a pessoa vai cair nisso. Por quê? A análise vai ser, vai nos mostrar onde existem falhas. Vamos trazer isso para o nosso movimento de hoje, porque é tão pertinente esse versículo no movimento espírita de hoje. Existem muitos médiuns que se sentem ofendidos quando alguém vem e faz uma análise da obra que ele é instrumento e mostra onde existem falhas. O médium fica ofendido com isso. Hoje no nosso movimento espírita existe muito isso. Ele deveria ficar agradecido, porque se passou pelo bom senso dele, não passou por de outras pessoas. Se ele acreditou que aquele espírito era de Deus e outras pessoas vêm e mostram que não vem de Deus, ele deveria ficar agradecido. E por que ele não fica? O orgulho, a vaidade, a presunção. Porque eles partem do pressuposto que jamais eles poderiam ser instrumentos de mistificação. Agora, qual médium que poderia dizer em sã consciência que nunca vai ser assediado por um espírito para mistificar? Chico Xavier passou por isso, Divaldo Franco. Outros médiuns da época de Kardec, que foram médiuns missionários, muitos renasceram para auxiliar Kardec na codificação, passaram por isso. Kardec, ele fazia praticamente 80, 90% dos textos não passavam pelo crivo da razão de Kardec. Se naquela época que tudo foi preparado para a codificação, no movimento espírita atual isso é mais intenso. Então, quando qualquer texto, qualquer fala psicofônica, psicográfica, de qualquer jeito que vier, é fundamental que nós passemos pelo crivo da razão. Em O Livro dos Médiuns, de Allan Kardec, ele pega, é claro que esse versículo ele fala de uma forma bem, bem geral. No Livro dos Médiuns tem toda uma a forma como nós podemos realizar esse julgamento, essa análise que o movimento espírita de hoje, infelizmente, tem engolido muito gato por lebre. Tem muita gente acreditando que só pelo fato de ser um livro psicografado, esse livro já contém a verdade. Só pelo fato de ser psicografado. Aqui nas epístolas, já na época de Paulo, ele fala que isso não é verdadeiro, que é necessário que haja um julgamento muito criterioso. E hoje em dia publica-se qualquer coisa e, infelizmente, muitas livrarias vendem qualquer coisa. Vende qualquer coisa sem análise. Recentemente, aqui na própria federação, nós estávamos vendo de um texto distribuído gratuitamente para crianças com falhas sérias doutrinárias. E aí, as pessoas, mas é para criança. Pior ainda quando é para criança. Porque as crianças, quando assimilam um texto, um conceito equivocado, aquilo, para ser reformulado, é muito mais difícil do que para um adulto. Então, é muito séria essa questão atual, da questão da análise com bom senso dos textos que recebemos, seja na nossa casa espírita, seja na nossa livraria, na nossa biblioteca, no nosso grupo mediúnico, em qualquer ambiente. Usar a orientação de Paulo na Epístola aos Coríntios, capítulo 14, versículo 29, é de fundamental importância, até mais nos nossos dias do que na época dele, pela avalanche de obras mistificadas, de tentativas de todos os jeitos que a sombra tem utilizado para frear o avanço do Consolador. Perguntas, comentários? Kardec, ele preferia pecar pelo excesso do que pela falta. Então, essa informação que Soraya coloca, né, as perguntas mais difíceis ele submetia a vários médiuns. Quando ele podia, ele mandava para 1000 centros espíritas sérios, né, as mesmas perguntas, e recebia de volta, até em línguas diferentes. Kardec falava 10 idiomas fluentemente. E ele comparava as respostas. Depois disso tudo, aí sim, ele sintetizava e colocava no Livro dos Espíritos. Isso para o Livro dos Espíritos. As demais obras também ele usou o mesmo critério. Não, centros espíritas, ele fala centros espíritas. Eram mais de 1000 centros espíritas no mundo todo que ele tinha contato direto, e ele mandava para esses centros e recebia as respostas. Então a gente vê o monumento que são as obras básicas, né? É um verdadeiro monumento, e que há muita gente despreza, principalmente nos nossos dias. Tem gente que despreza as obras básicas para ficar com obras apócrifas, que usam, inclusive, algumas delas, os espíritos chegam a ter a petulância de usar trechos das obras básicas, e depois eles contradizem no próprio texto as obras básicas. Contradizem o Evangelho de Jesus e contradizem as obras básicas, utilizando trechos das obras básicas. Então são espíritos que não provêm de Deus, não estão em nome de Jesus, mesmo que digam que estão em nome de Jesus, e não fazem parte, com certeza, da falange do Espírito Santo, dessa pleide de espíritos que auxiliam Jesus na evangelização do planeta. No 14:39, Paulo diz: portanto, meus irmãos, procurai com zelo o dom de profetizar, e não proibais o falar em outras línguas. Porque já naquela época, já havia gente querendo proibir o próprio mediunismo dentro das igrejas cristãs. Porque havia os excessos, então se há excesso, vamos proibir tudo. Como depois acabou acontecendo. Foi proibido a mediunidade quando o cristianismo se tornou o catolicismo, foi praticamente abolido da igreja isso. Então é como ele diz, procurar com zelo, zelar pela faculdade e não proibi-la. Porque proibir simplesmente que há abuso, e tem gente hoje no movimento espírita defendendo essa tese. Já que existem todas essas aberrações em nome da mediunidade, vamos abolir a mediunidade das atividades espíritas. Nós vamos ver um trecho do Paulo Estevão, que Paulo faz uma reflexão que serve para os nossos dias, para o movimento espírita, perfeitamente. Ela casa com a necessidade do centro espírita hoje. No 14:40, ele diz: tudo, porém, seja feito com decência e ordem. Se nós fizermos o trabalho com decência e ordem, precisamos temer o trabalho? Se ele for feito com zelo, decência e ordem, precisa proibir? Não há necessidade nenhuma. Então a mediunidade é fundamental para o funcionamento das casas espíritas hoje, como era para o funcionamento das primeiras igrejas cristãs. E não é por causa do excesso, do abuso, que nós vamos abolir, mas realizar tudo com decência e ordem. Em 1 Tessalonicenses, no capítulo 5, versículo 20, ele novamente volta ao mesmo assunto. Ele diz: não desprezeis as profecias. Novamente, falando na necessidade de se manter o intercâmbio com o mundo espiritual. No 5:21, julgai todas as coisas, retende o que é bom. Então, não é proibir, mas é sempre analisar aquilo que se recebe, o que é bom se retém e o que não é, despreza-se. Natural. Numa reunião mediúnica, pode haver espíritos mistificadores e de vez em quando vêm e se comunicam, em nome de benfeitores, inclusive? Pode ou não?
1: Pode.
0: Claro que pode. E é muito comum, muito mais comum do que a gente imagina. Inclusive em centros espíritas bem orientados, com médios bem estruturados, isso pode acontecer. Quando acontece, o que nós vamos fazer? Vamos engolir gato por lebre? Ah, não, mas é porque foi pelo médium fulano de tal, está correto. Crivo da razão, do bom senso. Dois ou três profetizam e os demais julgam. Então, se no julgamento, na análise que for feita, descobriu-se que existe alguma coisa contrária ao Evangelho, contrária às obras básicas kardecianas, simplesmente coloca-se de lado. E não é quarentena, não, coloca-se de lado mesmo, joga fora. Quarentena é quando se há dúvida. Kardec recomendava. Quando você percebe que tem um bom senso, que tem um sentido, mas que ainda não há comprovações através de outros médiuns, por causa da universalidade do ensino dos espíritos, aí você coloca em quarentena. Foi o que Ivone Pereira fez com o livro Memórias do Suicida. Memórias de Suicida foi psicografado em 1926 e só foi publicado em 1946, 20 anos depois, após a publicação do livro Nosso Lar, de André Luiz, que a Ivone Pereira viu que havia muita semelhança entre os relatos de André Luiz e os relatos que o Camilo Castelo Branco havia feito por ela. Então ela teve o cuidado de colocar em quarentena um livro fantástico, maravilhoso, que é o Memória do Suicida, que nós temos aí à nossa disposição. Então, quarentena é isso. Houve dúvida, vamos colocar em quarentena até que a universalidade do ensino comprove que aquele texto é realmente correto. Que é diferente de você já rejeitar quando aquilo não é bom, já rejeita. Não vamos colocar em quarentena, não. Porque aí não é uma questão de comprovação, é de contrariar o Evangelho, de contrariar as leis divinas, e jamais um espírito bom vai contrariar minimamente que seja uma lei divina natural, vai contrariar uma orientação do Evangelho de Jesus. Ficou claro isso, gente? Sim, hoje em dia, né, o Romildo faz esse adendo. Hoje em dia, muitos médios publicam já imediatamente, porque eles já se colocam como o grande revelador. Tem muitos médios hoje em dia que estão se colocando como atualizadores da obra espírita, porque os espíritos vêm colocando coisas que nunca tinha sido colocada, mas que chocam o bom senso. Reencarnação no mundo espiritual, coisas absurdas nas questões mediúnicas, o trabalho de unificação, que estão sendo colocadas como verdades absolutas. E o médium vai e publica, e acha quem publica, e acha quem vende, e vende de montão, infelizmente, por não refletir no que Kardec diz e no que Paulo já disse lá nos primórdios do cristianismo, como nós estamos vendo. No 5:22, abstende-vos de toda forma de mal. Olha aqui que orientação explícita e muito profunda. Abstende-vos de toda forma de mal. Quando nós divulgamos um conteúdo, um livro, uma mensagem que seja, que contraria o Evangelho de Jesus, o que nós estamos fazendo? Um grande mal. Um grande mal. Né? Quando nós publicamos, né, primeiro o médium que não filtra, o médium e o grupo, né, porque dificilmente o médium trabalha sozinho, que não filtra através da análise, já está fazendo um grande mal. Ao mandar por uma editora, ou até criar uma editora, como está na moda, né? A pessoa já cria uma editora para publicar os livros apócrifos que escreve. Publica-se isso. Aí, manda-se para a distribuição. Da distribuição, vai para as livrarias, para as distribuidoras, depois para as livrarias. Depois, acaba nas bibliotecas particulares e nas bibliotecas dos centros espíritas. O que nós estamos fazendo? Um grande mal. Porque coloque-se em nome do Evangelho aquilo que não provém de Deus, aquilo que não provém do Espírito Santo, dessa pleiade de espíritos que auxiliam Jesus, e não provém do próprio Cristo. Isso é gravíssimo para todos aqueles em qualquer dessa linha de essa escala de, né, desde do médium que escreve até o centro espírita que vende, em qualquer nível estão incorrendo num grande mal. Em vez de julgar todas as coisas retendo o que é bom e desprezando o que é mal, hoje em dia, infelizmente, divulga-se muito joio como se fosse o trigo. E o mal que eu sei, assim, particularmente, que é principalmente nos neófitos, que cada dia aumenta mais. E uma pessoa neófita que compra um livro numa livraria espírita, de uma federativa estadual, de um centro espírita idôneo, ele compra acreditando que aquele livro é espírita. E se o livro não for? Como está acontecendo muito. Então é seríssimo isso. É seríssimo. Por isso é importantíssimo a análise das obras, já que os médiuns não fazem análise. As editoras também não têm feito as análises. E as distribuidoras só querem saber de dinheiro. Alguém precisa fazer essas análises. Né? E se alguém pega uma dessas obras, é dever dela publicar isso. Que naquela obra o Espírito não provém de Deus. Com toda certeza, todo se compromete em todas as etapas da confecção do livro, até a chegada no consumidor final, todo se compromete. Cada um no seu nível. Quem vende é comprometimento menor do que quem escreve e publica. Porque todo o processo deveria ser lá em quem escreve. Mas como a vaidade campeia cada vez mais solta, todos estão, claro, só se a pessoa faz aquilo por ignorância, que não deveria ser, né? Não deveria ter pessoas ignorantes de doutrina dirigindo casa espírita, dirigindo livrarias espíritas, não deveria, mas infelizmente existem, né? Infelizmente existem pessoas ignorantes da doutrina. É muito sério isso, é muito sério, porque a pessoa passa a ser colaboradora da sombra. Já pensou? No primeiro módulo do nosso curso, nós vimos a necessidade de sermos colaboradores de Deus, embaixadores do Cristo. A literatura falsa espírita hoje, muita gente se torna colaboradores e embaixadores da sombra. É seríssimo isso. Seríssimo. E claro, a pessoa vai prestar contas da sua administração. Todos nós vamos prestar conta da nossa administração. Se não administrarmos com diligência, como nós já vimos com as próprias epístolas de Paulo, vamos ser responsáveis por aquilo que fazemos. Então vamos ver agora o texto do livro Paulo Estevão, que é bem explícito. A linguagem das epístolas são linguagens simbólicas, apesar desses versículos que nós acabamos de ver, são muito explícitas. Agora, o texto do Paulo Estevão é fantástico, porque mostra isso acontecendo lá no dia a dia de Paulo, e a forma como ele lidou com a questão é fantástica. E a forma como Silas lidou também é muito instrutiva para todos nós. Então, o texto no Paulo Estevão, nas páginas 443 e 446. É um relato, Paulo chega até Filipos, e lá eles fundam, na casa de Lídia, uma igreja, na cidade de Filipos. E havia em Filipos uma pitonisa, que ela tinha uma capacidade mediúnica muito grande, mas que era utilizada para a mercancia, né, a simonia através da mediunidade. Então vejamos o relato de Emmanuel e todo o desdobramento desse acontecimento fantástico. Na mesma época, possuía Filipos uma pitonisa que se celebrizara nas redondezas. Na mesma época que Paulo fundou a igreja de Filipos e que ele fazia pregação em praça pública. Como nas tradições de Delfos, suas palavras eram interpretadas como oráculo infalível. Então, vamos lembrar lá do ídolo mudo, né? Então, era natural nos povos pagãos, tudo que vinha da pitonisa era infalível, era a verdade absoluta. As pessoas tinham, a ignorância era tamanha, que eles acreditavam fielmente naquilo que era profetizado. Tratava-se de uma rapariga cujos patrões procuraram mercantilizar seus poderes psíquicos. A mediunidade era utilizada por espíritos menos evoluídos, que se compraziam em dar palpites sobre motivos de ordem temporal. A situação era altamente rendosa para os que a exploravam descaridosamente. Aconteceu que a jovem estava presente à primeira pregação de Paulo, recebida pelo povo com êxito indecidível. Terminado a exposição evangélica, os missionários observam a moça que, em grandes brados, que impressionavam o público, se põe a exclamar: "Recebei os enviados do Deus Altíssimo, eles anunciam a salvação." Não falou nada demais, né? Aparentemente. Falou uma coisa até positiva, aparentemente. Paulo e Silas ficaram um tanto perplexos. Entretanto, nada replicaram, conservando o incidente no coração, em atitude discreta. No dia seguinte, porém, repetia-se o fato, e durante uma semana, os discípulos do Evangelho ouviram, após as pregações, a entidade que se assenhoreava da jovem, atirando-lhes elogios e títulos pomposos. Isso acontece com os médiuns de hoje? Normalmente, os médiuns fascinados, esses que estão escrevendo livros um atrás do outro, volta e meia o próprio espírito comunicante elogia o médium. E o médium acredita no elogio, né? Uniforme com vontade de comer. Vejamos como Paulo lida com a questão. O ex-rabino, no entanto, desde a primeira manifestação, procurara saber quem era a rapariga anônima e ficou conhecendo os antecedentes do caso. Estimulados pelo ganho fácil, os patrões haviam instalado um gabinete onde a pitonisa atendia as consultas. Ela, por sua vez, de vítima, ia passando a sócia da empresa, que pingues eram os rendimentos. Paulo, que nunca se conformou com a mercancia dos bens celestes, percebeu o mecanismo oculto dos acontecimentos e, senhor de todos os particulares do assunto, esperou que o visitante do invisível novamente aparecesse. Assim, terminada a pregação na praça, quando a jovem começou a gritar: "Recebei os mensageiros da redenção. Não são homens, são anjos do Altíssimo." O convertido de Damasco desceu da tribuna a passos firmes e, aproximando-se da locutora dominada por estranha influência, intimou a entidade manifestante em tom imperativo: "Espírito perverso, não somos anjos, somos trabalhadores em luta com as próprias fraquezas por amor ao Evangelho. Em nome de Jesus Cristo, ordeno que te retires para sempre." Paulo tinha autoridade para fazer isso, né? Em nome de Jesus, ele, percebendo o processo de mistificação, simplesmente ordenou que o espírito se retirasse. "Proíbo-te, em nome do Senhor, estabeleceres confusão entre as criaturas, incentivando interesses mesquinhos do mundo em detrimento dos sagrados interesses de Deus." Então ele disse isso tudo ao espírito, e aí o que ocorreu? Imediatamente, a pobre rapariga recobrou energias e libertou-se da atuação malfazeja. Ela volta a si, né, se liberta do processo obsessivo que ela tinha se lançado. O fato provocou enorme admiração popular. O próprio Silas, que de algum modo se comprazia em ouvir as afirmações da pitonisa, interpretando-as como um conforto espiritual, estava boquiaberto. A gente vê a diferença da maturidade do espírito. Silas era um companheirão de Paulo. Ele auxiliava, inclusive, na confecção das epístolas. Ele ficava junto ali, Silas, Timóteo e outros, para redigir as epístolas. E Paulo percebeu o embuste e Silas não. Simplesmente se comprazia, acreditando que o espírito era um espírito bom, que estava reconhecendo nele um talento, uma capacidade muito maior do que ele tinha. E exatamente essa tática dos espíritos pseudo-sábios, mistificadores, que querem ludibriar e usam do orgulho, da vaidade dos médios para estimular neles esse senso como se eles fossem pessoas especiais, que têm uma missão na Terra, que têm um compromisso muito maior do que eles, e aí entram no processo de mistificação e se compraz com a mistificação. Como o próprio Silas, um espírito não era um qualquer, não. Era alguém com um certo preparo. Não na mesma intensidade que Paulo, mas tinha esse preparo. Quando se viram a sós, quis lhe dissesse Paulo os motivos que o levaram a semelhante atitude e perguntou-lhe: acaso não falava ela do nome de Deus? Sua propaganda não seria para nós valioso auxílio? Olha que pergunta interessante. É o que muita gente diz hoje no movimento espírita. Mas o espírito está aqui falando de Deus, do amor, da caridade, da fraternidade. Muitos livros hoje falam de Deus, falam do amor, falam da virtude, mas ao mesmo tempo cria sofismas, colocam mentiras como se fossem verdades, e o objetivo deles é destruir o movimento, não tenhamos dúvida disso. De fortalecer orgulho, vaidade e presunção nos médios e quem lê e quem acredita que está investido de grandes missões. Hoje mesmo recebemos um e-mail de uma pessoa, de um médio que recebeu um texto que contraria as obras básicas, e um outro já parabenizando o médio, que ótimo, é preciso ser assim, atacando as organizações veneráveis que nós temos no movimento espírita, e muitos se colocam como defensores da doutrina espírita, defensores do movimento espírita. E vamos lembrar do caso do Leôncio, registrado em Tormentos da Obsessão, que se colocava como defensor da doutrina, defensor de Allan Kardec, e atacava instituições veneráveis, e passou 20 anos nas regiões das trevas, né, sofrendo as consequências das ações que ele fazia. Então, hoje em dia, tem muito isso. As pessoas acreditam que realmente esses espíritos vêm em nome de Deus. Umas por ingenuidade, outras por presunção, por vaidade, mas muitos embarcam num barco, numa canoa totalmente furada, totalmente falsa, que tem como objetivo principal agir em detrimento da doutrina espírita e não a favor dela. Vejamos a resposta de Paulo, que deve ser estudada por todo espírita atuante hoje, principalmente dirigentes de casa espírita, para poder orientar as pessoas, os seus médios, orientar todos aqueles que começam a trabalhar numa casa espírita. Porque todos esses médios fascinados que estão escrevendo livros, um dia começaram. E se tivesse talvez alguém com maior bom senso, como Paulo agiu sobre Silas, poderiam talvez não ter enveredado por caminhos equivocados. Então é muito importante analisar o bom senso paulino para que nós possamos, nos centros espíritas, fazermos o mesmo. Vejamos a fala de Paulo aqui. O apóstolo sorriu e sentenciou: porventura, Silas, poder-se-á na terra julgar qualquer trabalho antes de concluído? Olha aqui que fala. Como que ele poderia ser já mensageiro do Altíssimo, Espírito redimido, se o trabalho não havia sido concluído? Então, a plena consciência de si que Paulo trazia. Aquele Espírito poderia falar em Deus, mas não vinha de Deus. Que fizemos para receber elogios? Dia e noite estamos lutando contra as imperfeições de nossa alma. Então, qualquer espírito que venha elogiar, seja um médium, seja alguém que ouve o conselho a partir de um médium, esse espírito não vem de Deus. Espíritos benfeitores jamais elogiam. Benfeitores com B maiúsculo jamais elogiam. Que vem em nome de Jesus, eles, quando vão nos chamar a atenção, eles fazem com muito cuidado, com muito tato, com muito amor, mas nunca elogiam. Se elogiou, não é espírito benfeitor. Pode até estar falando em nome de Deus, pode estar usando mil e uma palavras bonitas, ele não estará a serviço de Deus, muito menos de Jesus. O espírito benfeitor, ele pode até falar sobre alguma qualidade nossa, para nos estimular a prosseguir desenvolvendo aquela qualidade, mas jamais nos elogiar por uma qualidade que nós temos. Orientações de estímulos, elogios não, nunca. Elogiou não é próprio de espírito benfeitor. Por quê? Exatamente porque nós ainda trazemos muita vaidade a ser transmutada, muito orgulho a ser transmutado. E qualquer elogio vindo de um espírito, a pessoa, o ego, incha com muito mais intensidade do que se vier de um encarnado como nós. Então, por isso, os benfeitores, de fato, são extremamente cuidadosos com isso e jamais elogio. Se houver algum incentivo, também com muita discrição, e nos chamo a atenção para aquilo que nos cabe desenvolver, porque, como disse o Paulo, se nós estamos no meio do trabalho, só vamos ter consciência que realmente agimos o bem quando esse trabalho estiver concluído. Antes de concluir, receber elogio, com certeza esse espírito que está nos elogiando não nos quer o nosso bem, porque está nos estimulando a vaidade, a presunção, o orgulho. Espírito benfeitor não faz isso. A fala do Eudes é bastante pertinente. Está sendo uma cultura, aliás, não é só dentro do movimento espírita, tudo no modo geral, que é obrigação elogiar. E aí as pessoas tendem a criar aqueles elogios baratos, aqueles elogios falsos. Ah, mas você foi maravilhoso. Ah, mas você é isso. Você é um enviado dos deuses. Então, se nesses elogios, às vezes até por ingenuidade a pessoa faz, mas há um culto ao elogio, e nós sempre colocamos no nosso livro Saúde da Relação Pais e Filhos, nós até falamos da diferença entre elogio e incentivo. Elogio é quando você elogia a pessoa. Incentivo é quando você estimula a ação da pessoa. Olha, gostei da sua palestra hoje. Foi um bom trabalho. Continue assim. Isso é um estímulo positivo. Ah, mas você é um orador maravilhoso. Nossa, você já está igual o Divaldo. Olha que beleza. Isso é elogio e nem sempre é verdadeiro. Na maioria das vezes é para passar a mão na cabeça da pessoa, estimulada por instrumentos da sombra, que vai fazer com que a pessoa, se ela acreditar nessa realidade, ela infra o ego, né? Isso é que se chama popularmente de massagear o ego. E a pessoa enche

costas e sai. Né? Isso é indiferença. Então existe o elogio barato de um lado, a indiferença do outro e o incentivo, que é o equilíbrio entre os extremos, em que você estimula a ação da pessoa para que ela continue naquele caminho, né? E faz com que ela, até se for possível, colocar pontos para que a pessoa possa melhorar. Olha, foi muito bom. Se você modificar isso assim, assim, ou melhorar isso aqui, fica melhor ainda. Isso também auxilia muito e é realmente aquilo que é positivo. E aí continua Paulo. Jesus mandou que ensinássemos a fim de aprendermos duramente. Não ignoras como vive em batalha com o espinho dos desejos inferiores? Então, seria justo aceitarmos títulos imerecidos quando o mestre rejeitou o qualificativo de bom? Claro que, se aquele espírito viesse de Jesus, outras seriam suas palavras, estimulariam nosso esforço, compreendendo nossas fraquezas. Exatamente o que nós acabamos de refletir. Então, estimularia sempre o esforço, mas jamais elogios baratos, sem sentido. Então, essa orientação de Paulo serve para os nossos dias, como se ele estivesse falando para cada um dos médiuns hoje, para cada um dos participantes do Centro Espírita hoje. Incentivo sim, elogio não. Além do mais, procurei informar-me a respeito da jovem e sei que ela é hoje a chave de grande movimento comercial. Então, o médium também não tinha um antecedente criterioso. Então, ligando uma coisa com a outra, né, percebia-se nitidamente a mistificação. Né, Paulo, lá quando ele chama atenção, ele jamais agia com leviandade. Ele não ia desmistificar a moça no primeiro dia, que ele já desconfiou. Ele desconfiou e foi atrás de quem ela era, para ver todo o contexto. E depois de uma semana somente que ele vai lá e desmistifica o processo. Então, pelo próprio uso da caridade, ele deixou até para ver até quando o espírito ia. E viu que o processo não teria fim. E foi lá e realizou a ação. E quem já leu o livro, e quem não leu, vale a pena ler. Depois disso tudo, o espírito nunca mais voltou, a pitonisa nunca mais profetizou nada, e as pessoas que mercantilizavam o dom dela se voltaram contra Paulo, e ele acabou sendo expulso da cidade a pedradas. Agora vejamos uma questão a respeito da reflexão que Silas faz. Silas impressionou-se com os esclarecimentos mais que justos, mas dando a entender suas dificuldades para os compreender integralmente, acrescentou: todavia, será o incidente uma lição para não entretermos relações com o plano invisível? A reflexão simplista: já que há abusos, então vamos parar com esse intercâmbio que existe entre o mundo físico e o mundo espiritual. Tem muita gente do movimento espírita hoje advogando essa ideia. Já que existe muito abuso, então vamos fechar as nossas reuniões mediúnicas, vamos abolir a mediunidade, né? E aí tudo se resolve. Será que é assim que se resolve? É dessa forma, abolindo um processo por causa do abuso que se tem dele? É assim? Porque se fizéssemos assim, todas as coisas boas que vêm da mediunidade seriam abolidas juntos com as coisas ruins. Então, o que nós nunca devemos abolir é o bom senso. Mas a mediunidade, ela existe de todas as épocas, ela vai continuar existindo, e Paulo faz um arrazoado aqui fantástico que serve para os nossos dias hoje, como se ele estivesse falando para nós aqui agora. Vejamos a fala dele.
como poder

Pudeste chegar a semelhante conclusão? Respondeu o ex-rabino, muito admirado. O cristianismo sem o profetismo seria um corpo sem alma. Se fecharmos a porta de comunicação com a esfera do mestre, como receber seus ensinos? Olha que fantástico isso aqui. Se nós fecharmos a porta por causa dos malefícios daqueles que usam mal, vai fechar a porta aos espíritos da falange do Espírito Santo, que auxiliam Jesus na evangelização do planeta. Quanta coisa boa vem da mediunidade. E as próprias obras básicas, a base da doutrina surgiu da mediunidade. Só Chico Xavier, 400 e poucas obras. Divaldo Franco já está chegando a 250. O monumento doutrinário que é a Memória de Suicida. Tudo isso vem da mediunidade. Da mediunidade com Jesus. Então, fechar a porta da comunicação com a esfera do mestre... Como fechar essa porta? De forma nenhuma. E aí como ele continua? Os sacerdotes são homens, os templos são de pedra. Que seria de nossa tarefa sem as luzes do plano superior? É o que aconteceu. Quando a mediunidade foi abolida, nós ficamos à mercê dos homens sacerdotes nos templos de pedra. E aí o cristianismo virou aquilo que virou, produzindo inquisições, produzindo fogueiras, morte às bruxas e outras coisas mais. Que seria de nossa tarefa sem as luzes do plano superior? Do solo brota muito alimento, mas apenas para o corpo, para a nutrição do espírito. É necessário abrir as possibilidades de nossa alma para o alto e contar com o amparo divino. Nesse particular, toda a nossa atividade repousa nas dádivas recebidas. Já pensaste no Cristo sem ressurreição e sem intercâmbio com os discípulos? Ninguém poderá fechar as portas que nos comunicam com o céu. O Cristo está vivo e nunca morrerá. Então a mediunidade traz Jesus vivo, Jesus redivivo o tempo todo para todos nós. E essa é uma porta abençoada. Conviveu com os amigos depois do Calvário em Jerusalém e na Galiléia. Trouxe uma chuva de luz e sabedoria aos cooperadores galileus no Pentecostes. Chamou-me às portas de Damasco, mandou um emissário para a libertação de Pedro, quando o generoso pescador chorava no cárcere. Tudo isso que ele está relatando são fenômenos mediúnicos, feitos pelo próprio Cristo. Se o fenômeno mediúnico fosse algo negativo, com certeza Jesus não estimularia o fenômeno mediúnico. Então, ele é divino na sua essência, como nós estudamos aqui nas epístolas. A voz de Paulo tinha acentos maravilhosos nessas profundas evocações. Silas compreendeu e calou-se de olhos rasos de pranto. Então a mediunidade com Jesus tem essa característica, de abrir as portas dos céus, a porta do mundo espiritual, para esse intercâmbio maior. Os erros que se praticam em nome da mediunidade que devem ser abolidos. Desde a época de Paulo, das primeiras igrejas cristãs e principalmente em nossos dias. Através da reflexão, do bom senso, do julgamento, da análise das comunicações, retirando tudo aquilo que é o joio e ficando com o trigo, com aquilo que é bom. Realizando ações nesse sentido, nós vamos ter sempre uma mediunidade cristã, uma mediunidade com Jesus e o equilíbrio
do fenômeno produzindo o bem e simplesmente colocando de lado aquilo que é mal. Muita paz a todos nós.

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1: Olá, amigos. Nosso estudo de hoje está no capítulo 17, Predições do Evangelho, nos itens 59 a 61, onde Allan Kardec fala do seguinte assunto: vossos filhos e vossas filhas profetizarão. Ele traz para nós uma citação de Atos dos Apóstolos, no capítulo 2, versículos 17 e 18, que nos diz o seguinte: nos últimos tempos, diz o Senhor, espalharei do meu espírito sobre toda a carne. Vossos filhos e vossas filhas profetizarão. Vossos jovens terão visões e vossos velhos terão sonhos. Nesses dias, espalharei do meu espírito sobre meus servidores e servidoras, e eles profetizarão. E Kardec começa fazendo o seguinte comentário: se considerarmos o estado atual do mundo físico e do mundo moral, as tendências, as aspirações, os pressentimentos das massas, a decadência das ideias antigas que se debatem em vão há um século contra as novas ideias, não se pode duvidar de que uma nova ordem de coisas se prepara e que o velho mundo chega ao seu fim. Kardec escrevia isso na segunda metade do século XIX. E se nós repararmos bem, observarmos os acontecimentos à nossa volta, nós podemos verificar que esse tipo de situação permanece até hoje. E por quê, meus amigos? Porque essa transição, essa transformação que o planeta sofre, ela não é imediata. Ela não se dá num piscar de olhos, numa troca de data. Ela é um processo, e é um processo que para nós, espíritos encarnados, limitados em nossas percepções, entendemos ser de grande duração. Só que para Deus, para os espíritos mais elevados também, esse período de uns 200 anos ou mais não é nada comparado com a eternidade. Então, esse processo ele se dá lentamente, até muito em função de nós mesmos. Porque se nós, espíritos imortais, optássemos pelo caminho do bem, em qualquer circunstância que a vida nos apresentasse, esse processo de transformação ele seria mais acelerado. Porque um mundo, meus amigos, só se transforma, só muda para melhor com a mudança para melhor de cada um de seus habitantes. Não tem como ser diferente. Então, alguns acontecimentos podem retardar ou acelerar. E, infelizmente, em muitas das vezes, nós optamos por caminhos que nos retardam o progresso moral. Isso aí é só a gente observar em nossa volta. Mas também nós observamos que movimentos de mudança para melhor, ideias renovadoras, elas estão salpicando em todos os pontos. Basta termos olhos de ver e não nos fixarmos apenas nos noticiários que nos trazem de forma muito intensa apenas coisas ruins, que nós sabemos que existem no mundo. Mas o movimento para as mudanças em direção ao mundo melhor também está acontecendo e cada vez mais intenso. E vale uma coisa aqui também, né, meus amigos? A gente vê que é o próprio Cristo, por essa fala que está em Atos, que Kardec citou, quem preside esse movimento de transformação. Ele diz que nesses dias espalharei do meu espírito sobre meus servidores e servidoras, e eles profetizarão, ou seja, existe uma direção do próprio Cristo para que esse processo de transformação se dê. E ele se utiliza da mediunidade, cada vez melhor entendida em função do esclarecimento que a doutrina espírita nos traz, fazendo com que utilizemos essa ferramenta de uma forma útil e poderosa. Porque a mediunidade em si, pura e simplesmente, ela não resolve o problema moral da humanidade. É que nem a própria inteligência. O homem é capaz de muitas coisas com a sua inteligência, de produzir. Mas, se aquilo vai ser útil, benéfico ou não para a sociedade como um modo geral, de um modo geral, vai depender da diretriz moral que ele dê. Por isso que é importante a doutrina espírita, ela nos incentiva sempre a buscar uma transformação moral. Porque todos os outros elementos e ferramentas que possuirmos e que são importantes para o nosso desenvolvimento serão bem empregados se direcionarmos através de uma moral elevada. Então é muito importante que a gente tenha isso em mente. A mediunidade é um fator de transformação, sim, mas ela precisa ser direcionada de modo que nós tenhamos como objetivo a melhoria moral da humanidade. E não utilizarmos de forma egoísta, querendo ter um benefício material para nós mesmos, que somos médiuns. Não é verdade? Então a gente tem que ter muita atenção em relação a isso. E Kardec prossegue nos dizendo o seguinte: se agora, levando em conta a forma alegórica de alguns quadros e perscrutando o sentido íntimo das palavras de Jesus, se compara a situação atual com os tempos descritos por ele, como devendo marcar a era da renovação, não se pode deixar de convir que muitas das suas predições hoje estão se cumprindo, de onde é preciso concluir que atingimos os tempos anunciados, o que é confirmado pelos espíritos que se manifestam em todos os pontos do globo. Então, por revelação dos próprios espíritos do bem, nós sabemos que esse processo de transformação da humanidade e de caminhada para um mundo de regeneração está se intensificando. Mas, mesmo sem a revelação dos espíritos, se observarmos à nossa volta as coisas que acontecem, nós conseguimos perceber isso. Então, movimentos cada vez mais intensos de defesa dos direitos humanos, de defesa dos processos relacionados ao meio ambiente. Então, nós vemos que a criatura humana, de um modo geral, mesmo que não esteja vinculada a nenhuma religião, mesmo que não acredite no processo da comunicabilidade dos espíritos com os homens, a criatura humana, ela já se preocupa com uma busca de fazer com que o nosso planeta seja uma morada melhor para nós mesmos e para os nossos herdeiros. Então nós percebemos, meus amigos, que em grande parte isso se dá por quê? Porque esses espíritos que estão reencarnando, eles já trazem esse compromisso, porque eles já entenderam, mesmo que eles não racionalizem nessa encarnação atual sobre as questões espirituais, eles sabem intimamente que são espíritos imortais e que tem uma responsabilidade por fazerem com que esse planeta seja uma morada melhor. Eles sabem que tem um papel importante nesse processo de transformação. E por que eles sabem isso? Porque eles sabem, como nos diz o próprio Kardec, lá no Evangelho segundo o Espiritismo, no capítulo Pedi e Obtereis, que é o capítulo 27, quando trata da eficácia da prece, no item 6, ele nos fala que nós temos a certeza que seremos atendidos em nossas preces. Mas é importante que nós nos lembremos que a ajuda que vem do alto é uma ajuda indireta. E que para que o processo de ajuda se efetive, é necessário a nossa participação também. Então, muitas vezes, a resposta a uma prece é uma intuição, é um bom espírito que nos diz qual o caminho a seguir. E aí, sim, precisa da nossa movimentação para a conclusão daquela resposta, na efetivação daquela resposta. Da mesma forma, esses espíritos que vão tomando consciência de si mesmos, eles, quando reencarnam, eles sabem que a ajuda não faltará de Deus, mas que eles precisam arregaçar as mangas e trabalhar para que uma mudança se efetive. Nós vamos agora fazer um intervalo e daqui a pouquinho a gente retorna com o nosso estudo.
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2: Então, companheiros, olha só. Esse item 22, que já lemos mais na íntegra, é interessante é fazermos assim um retrospecto em torno dessa situação. Quando se explicou aqui de como será formada essa piscina, falamos que na realidade era uma fonte natural. Mas em torno daquela situação, as pessoas que consideravam que aquela forma que se apresentava, uma fonte natural, que de maneira intermitente, por receber uma carga de água desses veios, né, do solo bem profundo, eles não entendiam como acontece tudo isso, que hoje para nós não tem segredo. Mas nesse período eles viam ali como uma causa sobrenatural e acreditavam aquelas curas, porque não entendiam que na realidade ela era uma água com poder curativo, né, propriedades curativas, vamos dizer, eles acreditavam que havia um anjo. Jesus sabia de tudo isso, mas aqueles que procuravam a tal da fonte ficavam numa situação de espera, até de angústia, né? Porque, vamos supor, eram paralíticos, eram coxos, eram pessoas que tinham dificuldade de toda sorte, né? E aquele homem específico que Jesus vai curar, que no caso esse caso é chamado paralítico da piscina, coitado, ele estava ali há anos e nunca ia conseguir a cura. Por quê? Ele ficava deitado em cima de uma cama. Precisava que alguém o pegasse e colocasse ali na hora que a água se movimentava. Quer dizer, ele ia ficar para todo sempre amém, sem conseguir a bendita da cura. E Jesus, percebendo todo esse problema, né, ele vai chamá-lo, né, pessoalmente, e como falamos no início, ele manda que ele pegue a sua cama e ele o cura, e o homem se levanta e sai com a cama. É questionado também pelos sacerdotes na sinagoga. Depois ele tem o conhecimento de quem era Jesus. Novamente, gostaríamos de lembrar, então por que aquela criatura não foi curada nem pelo sacerdote, né, nunca conseguiria chegar a tal da fonte? Era uma situação que causava espécie, mas ninguém se atrevia a fazer nada. E aí, só o poder curativo excepcional do Cristo para que aquela cura acontecesse. E aí eu gostaria que nós refletíssemos, então, por que só Jesus poderia fazer esse tipo de curas, vamos dizer, tão grandes e instantâneas? Aí vamos lembrar o poder fluídico potencializado pela grande capacidade de amar de Jesus, né, dentro do seu, da sua missão, do seu messianato, e que foi por tão pouco tempo, e que ele precisava fazer muita coisa. Agora, como já falei, no estudo anterior, Jesus não trabalhava sozinho, não. Embora ele tivesse uma capacidade de vislumbrar a dificuldade das criaturas, como foi do cego, do paralítico, da piscina, que especificamente agora a gente está falando, da mulher curvada, da mulher com hemorragia, eram criaturas que sofriam muito tempo. Agora, a grande importância, e por que que no caso dele, nesses casos específicos, tinha que ser algo grandioso, curas fantásticas, porque era a concretização da profecia em torno de Jesus. Ele iria efetuar prodígios muito maior do que todos os grandes profetas da história do povo judeu, grandes sacerdotes que haviam mesmo naquela época. Sim, haviam pessoas com grande capacidade. Mas no caso específico de Jesus, que ficou ao longo da história até como grande prodígio, era fundamental, porque aquele trabalho, aquela capacidade, só poderia exercê-la aquele chamado de Messias, que era alguém em particular. No caso, o nosso mestre, o governador do planeta, o unigênito com o Pai, é que tinha essa capacidade de curas fabulosas. Por quê? Por exemplo, quando ele cura, que já passou aqui, não, está mais na frente. Não só o paralítico, a mulher curvada há 18 anos, não era um médico qualquer que poderia fazer essa cura. Nem nos dias de hoje. Nem o Chico Xavier, que era aquela figura que dentro do movimento espírita no Brasil tinha grande capacidade, grande potencialidade. Mas o Cristo, com o Cristo era diferente, era específico e era muito, muito particular, pela a potencialidade de amor fluídica de cura daquela alma. E aí a gente vê que lá no final, né, desse item 22, depois de haver ajudado, curado aquele homem, ainda há um aspecto muito interessante que não podemos esquecer. Já falei um pouquinho no tempo anterior, mas vamos enfatizar agora. Quando Jesus sempre faz essa advertência: não peques mais no futuro, para que não te aconteça coisa pior. Então, está na história dessas curas essa advertência a muitas dessas criaturas. O que seria, vamos dizer, a intimidade dessa advertência? Nós, quando equivocadamente temos atitudes contrárias à lei, desarmônicas, a gente cria problema para nós mesmos. De repente, essas pessoas, enquanto estão doentes, elas estão mais humildes, elas são necessitadas. Mas quando se vê curada de algo tão sério que, de certa maneira, atrapalhou, estacionou a vida deles, também é para que desenvolvamos o sentimento de humildade e resignação. Mas aí vamos nos colocar no lugar dessas pessoas. Uma cura fabulosa, instantânea. E você livre daquele problema que empedrou a sua vida por tanto tempo, né? É necessária essa advertência, sim. Porque se você novamente volta com todo o dom da vida, da agilidade, da potencialidade de saúde, uma saúde normal, volta a ter uma saúde normal, é preciso que seja uma mantenha a ponderação, mantenha o equilíbrio. O equilíbrio, o que Jesus quis dizer, vai, viva de forma digna, dentro da lei de amor, justiça e caridade, para que algo pior não te aconteça. Porque, novamente, ele praticando ações equivocadas e desarmônicas diante da lei, ele voltará a ficar doente, né? Então, novamente, ele faz essa advertência. E aí, no item 23, para a gente terminar o estudo de hoje, Jesus parecia, então, fazer questão de realizar essas curas no sábado. É aí um outro ponto que temos que enfatizar, chamando a atenção. Ele, sabendo da proibição da lei judaica naquele momento, ele fazia questão de manter essas curas no sábado. O que que ele queria? Ele queria mostrar que aos fariseus que no tocante à guarda desse dia era que a verdadeira piedade não consiste na observância de práticas exteriores e de formalidade, que ela está no sentimento dos corações. Então, que reflitamos mais uma vez nessa situação, e o estudo hoje acabou. Até a próxima.

as nossas saudações a todos que acompanham as videoaulas da série psicológica de Joana de Ângeles. Sejam todos muito bem-vindos. Hoje vamos falar um pouco a respeito da saúde, do nosso encontro com a saúde. Quando falamos em saúde, normalmente nos vem à mente também a condição de enfermidade. E se olharmos bem a sociedade em que vivemos, veremos que a enfermidade se espalha não somente no campo físico, mas também no campo moral, no campo ético, nas condições sociais e nas quais se estabelece a humanidade. E a questão da saúde passa a ser não somente uma questão de saúde pública, de intervenção governamental, para uma reflexão mais profunda a respeito da nossa própria condição de saúde. Como nos encontramos perante a condição da saúde? Porque muitas vezes a doença nos chama a mais profundas reflexões. E nada obstante os avanços da ciência e da tecnologia, que hoje conseguem diagnosticar com muita facilidade enfermidades que antes dizimavam populações, o ser humano continua a apresentar enfermidades. Novos vírus surgem, novas doenças são diagnosticadas pelas ciências médicas, desafiando cientistas e pesquisadores e, de certa maneira, todos nós. Por que será que esse homem que hoje atinge uma longevidade maior não consegue dizimar as enfermidades? Mas se verificarmos, por outro lado, as nossas estruturas morais, o nosso comportamento, a forma de lidar com o próximo, constataremos. Continuamos enfermos em muitos aspectos. E por isso mesmo, por continuar enfermo nesses tantos aspectos espirituais, sociais, continuamos a apresentar enfermidades. As doenças da atualidade são um símbolo da nossa doença da alma. E já dizia Sócrates que devemos tratar o todo, devemos tratar da alma, se queremos que todas as partes fiquem boas. No próprio livro, Cármides, quando ele é chamado a tratar de um jovem portador de graves dores de cabeça, ele diz ao jovem que possuía um remédio, mas esse remédio só faria efeito se fosse utilizado com um encantamento. E o jovem logo pergunta, qual seria esse encantamento? Ah, não bastará eu lhe dar o remédio, a erva, para que você cure a sua dor de cabeça, jovem Cármides? Porque se junto não vier também esse encantamento, que faz parte de um comportamento moral, ético, que cuide da alma, que cuide da nobreza, do caráter, o remédio para a dor de cabeça não bastará. E verificamos que séculos anteriores a Cristo, o filósofo Sócrates já chamava atenção para essa condição de uma saúde integral. Porque, como diz a benfeitora Joana de Ângeles na obra Encontro com a Paz e a Saúde, analisando-se o atual comportamento humano, não padece dúvida de que a sociedade terrestre encontra-se enferma. A sociedade se encontra enferma. Verificamos nos noticiários as violências cotidianas, o desencontro que se encontra a criatura na sua forma de lidar com os valores públicos, com as instituições sociais, com a família, no dia a dia, no trabalho, nos relacionamentos. A nossa sociedade se encontra enferma e não merece cuidado somente a medicação que deveremos tomar para essa enfermidade, mas um trato profundo, um olhar profundo sobre a nossa própria enfermidade. Porque às vezes é muito fácil olhar e criticar a doença da sociedade. Mas porque somos partes dessa sociedade, na condição de partícipes,
deveremos nos questionar: qual é a minha doença? Qual é a minha enfermidade pessoal que se soma a essa enfermidade coletiva? Qual é a contribuição positiva ou negativa que dou para que a sociedade continue da mesma forma que se encontra, ou para que ela se modifique, que ela se estruture em novas bases, onde possa encontrar-se numa condição de saúde? Mas aí questionamos: o que é saúde? A Organização Mundial da Saúde define que saúde é o completo bem-estar físico, mental e social, e não apenas a ausência de doença. Essa definição da OMS já significou um grande avanço para as ciências médicas, porque anteriormente pensávamos: bem, se eu não estou com alguma enfermidade, eu me encontro saudável, me encontro na condição de saúde. Mas esses tópicos orientados pela Organização Mundial da Saúde nos dão a ver que a condição de saúde é uma condição mais complexa. Em primeiro lugar, um completo bem-estar físico. Estamos numa condição de completo bem-estar físico. Às vezes é uma condição rara, porque uma ou outra enfermidade, uma ou outra crise, um ou outro vírus que nos atinge, que nos deixa vulneráveis. Isso é uma dicotomia interessante da natureza humana, porque somos tão fortes para determinadas coisas, às vezes suportamos traumas gravíssimos, doenças seríssimas, mas um único vírus pode debelar a nossa própria existência física. Então, participar da condição de um completo bem-estar físico é um desafio para o ser humano. Mesmo diante das condições que temos hoje, com tantos suplementos alimentares, eu tenho uma conhecida que pela manhã ela toma 26 pílulas de complementos alimentares. Então nós imaginamos, eu chamo ela de mulher biônica. Você é a mulher biônica. São os tratamentos modernos que oferecem suplementos para as nossas deficiências orgânicas, muito bem estudados pela medicina, muito bem trabalhados, mas que mesmo assim não garantem um completo bem-estar físico. Mas não bastasse esse desafio, a OMS conclui também que temos que ter um bem-estar mental. E quantas vezes temos crises em nosso psiquismo? As crises comportamentais, os nossos estresses, os nossos desafios cotidianos que nos tiram do sério, que trazem transtornos da própria emoção, a ansiedade, e aí verificamos que a nossa condição de saúde novamente é abalada pelo nosso dia a dia. A forma como reagimos, como lidamos com as pressões, tudo isso vai aumentando a carga que muitas vezes interfere negativamente na nossa condição de saúde. E perdemos a saúde, perdemos essa busca de um ser saudável, porque ainda não agimos na condição de ser integral que devemos ser. Não ativamos todos os valores da alma da forma como deveríamos agir, atuar, impulsionar, e a nossa saúde é atingida. E na terceira condição, a condição social, verificamos que esse trio se forma numa condição, numa busca, num desafio da saúde, que muitas vezes não conquistamos, ou na maioria das vezes nós não atingimos. Porque se estamos bem fisicamente, às vezes temos os transtornos mentais, emocionais. Se estamos bem da emoção, às vezes socialmente, passamos por alguma crise. E tudo isso nos abala. Sem considerar que aí nessa definição da OMS, falta um elemento: o ser espiritual que nós somos. Porque não podemos dissociar o espírito, a condição espiritual, da conquista de uma saúde mais ampla,
porque senão nossa visão fica distorcida. Logicamente que a nossa condição física, por ser temporária, ela traz ao longo da sua existência uma ou outra enfermidade. Mas o mais importante é questionar: o corpo pode encontrar-se enfermo, mas como se encontra o espírito em sua trajetória? Como está a saúde do espírito? Porque esse novo componente, o componente espiritual, que Joana de Ângeles aborda em suas obras e que o espiritismo traz em todo o seu contexto, é importantíssimo para verificarmos a nossa condição de ser saudável, mesmo que tenhamos enfermidade, o que é diferente. Ter enfermidade faz parte da nossa trajetória. Existem, certamente, algumas enfermidades que são, muitas vezes, escolhidas por nós na forma de comportamentos equivocados. Escolhemos ter uma enfermidade quando seguimos de forma equivocada pela vida, quando abusamos das nossas forças orgânicas, quando abusamos do nosso próprio comportamento, aí a vida traz como lei de causa e efeito. Mas, se temos um comportamento saudável e mesmo assim o nosso corpo é enfermo, se não tivermos o olhar do espírito, não verificaremos que essa matriz de enfermidade se encontra presente desde vidas passadas, trazendo a possibilidade ou a probabilidade maior de enfermarmos por conta de termos mal utilizado o nosso organismo em existências anteriores, pregressas. Por isso que vemos muitas pessoas que consideramos, mas fulano é uma pessoa tão boa, uma pessoa caridosa, uma pessoa que faz o bem, uma pessoa, um espírito nobre, mas por que será que é afligido por tantas enfermidades? Porque não sabemos das suas vidas passadas. Adentra-se nesse aspecto também, às vezes, a escolha do próprio espírito, que escolhe passar por certas enfermidades para ensinar, para proporcionar o avanço das ciências naquele determinado campo, mesmo sendo um espírito nobre. Nos recordemos da obra Missionários da Luz, quando uma dessas entidades nobres, ao escolher o seu corpo, coloca no perispírito uma certa disfunção hormonal para que seu corpo não tivesse as formas perfeitas. E sua tireoide seria superestimulada e ela teria problemas nessa área. Não se tratava de um espírito enfermo, mas de um espírito que escolheu aquela condição. E André Luiz pergunta: mas por que a senhora não escolheu ter um corpo perfeito? No que ela responde para André Luiz: bom, mesmo tendo a condição de completista, e completistas são aqueles espíritos que têm maior condição de escolherem seus próprios corpos, mesmo tendo essa condição, eu poderia falhar na minha missão se tivesse o organismo totalmente perfeito e as formas totalmente belas. Eu poderia falhar. Então eu escolhi ter as formas menos harmônicas e ter um corpo que apresentasse certa disfunção nessa área. Então verificamos nessa condição que a saúde é observada de uma forma mais ampla. A saúde tem que ser olhada a partir do espírito também, senão essa visão da Organização Mundial da Saúde fica uma visão limitada. Não somente o bem-estar físico, mental e social, o que já é amplo e já é um desafio, mas também o bem-estar espiritual. E Allan Kardec, no Evangelho segundo o Espiritismo, nos diz que se os médicos são mal sucedidos tratando da maior parte das moléstias, é que tratam do corpo sem tratarem da alma. Ora, não se achando todo em bom estado, impossível é que uma parte dele passe bem. Os cuidados com a alma, os cuidados com uma conexão mais profunda da nossa própria essência. Eu verificava há poucos dias atrás os postulados dos narcóticos anônimos e dos alcoólicos anônimos.
E um dos postulados que eles trazem na recuperação desses enfermos, desses adictos, é exatamente um passo muito importante. Faça uma conexão com a força que vai além do ego. Uma força transpessoal, que as religiões denominam Deus, Jeová, Alá. E verificamos que nesse mesmo tratamento encontra-se uma busca mais profunda da alma para a conquista de uma condição saudável. Por isso que muitas vezes os médicos não conseguem debelar as nossas doenças, porque eles simplesmente olham o sintoma que se apresenta. A medicina tem que ter um olhar mais amplo. Nós temos que ter um olhar mais amplo. E várias contribuições milenares, como a própria acupuntura, a medicina chinesa, já trabalham esse aspecto integral do ser humano. Uma visão holística que trate também da alma para atingir o corpo, para conquistar uma vida mais saudável, uma saúde num patamar mais profundo que não conseguimos somente com remédio. É nobre, é válido buscar o remédio. E sempre aconselhamos isso porque algumas pessoas no fanatismo religioso dizem: não é preciso remédio. É preciso remédio muitas vezes, porque se trata de uma deficiência orgânica, até mesmo nos transtornos mentais e principalmente temos que tomar muito cuidado, porque algumas pessoas incautas recomendam somente o tratamento espiritual. Mas aí nos questionamos, para que serve o avanço das ciências? Não é proporcionado também pela divindade, pelos bons espíritos que inspiram os médicos, os missionários, cientistas, para que avancem ainda mais na conquista do conhecimento do corpo e proporcionem saúde? Os medicamentos são válidos, somente que eles não devem ser a única busca quando se fala de saúde. Portanto, vá ao seu médico do corpo, mas cuide também da alma. Cuide dos seus valores, de uma conexão mais profunda com Deus, com a espiritualidade, de uma ação mais nobre perante a vida, para que a saúde não seja somente a saúde do corpo. Mas por que será que nós adoecemos? Por que será que eu adoeço? Tenho uma crise de garganta, tenho uma gripe, tem uma alergia. Por que será que essas enfermidades nos atingem? Por muito tempo pensou-se que somente tratava-se de uma questão genética ou de uma ação viral externa que nos atingia, ou os traumas externos que proporcionavam que adoecêssemos. E a medicina fez nobres avanços pesquisando o corpo, a hereditariedade, estruturando e verificando as disfunções cerebrais, orgânicas e tudo o que afeta a nossa saúde em geral. Mas porque o adoecer não é somente um processo do corpo, enquanto não olhamos o adoecimento da alma, não conseguimos chegar a uma conclusão. E aí devemos trazer essa pergunta não somente de uma forma geral, mas principalmente particular. Por que eu adoeço ainda? O que essa enfermidade quer me dizer? Qual é o significado dessa doença? Porque muitas vezes essa doença traz um sinal de alerta do próprio espírito que sou. Diria a psicologia junguiana, trata-se de um símbolo do self que se estabelece no ego, na sua condição somática, o corpo, para que chame a atenção do nosso processo de individuação, do nosso processo de desenvolvimento das possibilidades amplas do ser. Adoecemos não somente como um processo de resgate, mas muitas vezes como a única alternativa que a alma encontra para chamar a atenção desse corpo que segue uma trajetória equivocada. Quantas vezes somente paramos por conta de uma enfermidade? Somente prestamos atenção em algo que vai além do ego quando o corpo começa a dar sinais de paralisação. E diz um médico, amigo meu,
que um dos maiores fatores de transformação da criatura humana se chama as chamadas crises cardíacas, um infarto fulminante às vezes, que chama a atenção e desperta. O problema é quando desperta somente no plano espiritual, daí não dá tempo de voltar. Mas quando tem uma parada cardíaca, muitas vezes retorna e reflexiona a respeito da vida. Por isso dirá o médico Deepak Chopra: abra o seu coração para a vida, para as pessoas, para as suas relações, antes que um cirurgião tenha que fazê-lo. Por que será que adoecemos? Por que será que as enfermidades batem à nossa porta, nos chamando a atenção da nossa condição não somente transitória, mas de que há algo além que devemos buscar na nossa trajetória? E em momentos de saúde, Joana de Ângeles acresce: as pressões psicossociais, socioemocionais, econômicas e de outras origens desencadeiam distúrbios variados nos quais mergulha uma larga faixa da sociedade. As pressões psicossociais. Quantas pressões psíquicas nós sofremos no nosso dia a dia? São informações? São estímulos negativos que recebemos desde o acordar? Muitas vezes acordamos, ligamos a TV e logo começam as pressões psicossociais. Crise do outro lado do mundo. Crise econômica do Brasil e do exterior. E aí começam as bombas. Família sequestrada e por aí vai, uma série de desastres sociais que fazem parte do nosso café da manhã. Eu tenho uma amiga que assiste um programa, não é no café da manhã, mas é no almoço. Daqueles programas que quando parece que você liga a televisão, só falta sair sangue da televisão. Outro dia eu almoçava com ela e aí perguntei: mas por que que você assiste isso na hora do almoço? O olho dela chega e estava arregalado, porque as notícias eram tão boas e eles mostravam cadáveres, pessoas que tinham tomado tiros e por aí vai. Esse era o acompanhamento que ela tinha durante o seu almoço. E aí nós perguntamos: esse alimento está fazendo bem? Esse alimento, de que forma ele vai ser digerido? Porque também a digestão, ela não age isoladamente de todo o resto do nosso psiquismo, do nosso organismo. E muitas vezes temos crises gástricas, má digestão, sonolência. Temos um organismo que não funciona direito porque os estímulos que ele recebe ao longo do seu processo são estímulos negativos. Então o processo de adoecer vai além de uma percepção física. Não é somente o que como, mas a forma como o faço. E quantas vezes a ansiedade participa desse nosso momento do alimento? Porque hoje, infelizmente, vamos perdendo o hábito de almoçar em família. Muitas vezes não temos tempo nas cidades grandes de ir até em casa e vamos nos self-services da vida. Nada contra. Mas às vezes isso nos impulsiona a um estado de ansiedade tamanho que também adoecemos por conta disso. As pressões psicossociais, socioemocionais, os nossos relacionamentos, o desgaste do trânsito, do dia a dia, as tensões do trabalho, tudo isso vai se somando às pressões que fazem com que adoeçamos cada vez mais. Vamos tendo enfermidade não somente por conta da nossa hereditariedade, sem desconsiderar esse fator, que é um fator importante, porque traz a predisposição orgânica. Mas essa predisposição, muitas vezes, é intensificada por conta da falta de cuidados que nós temos para conosco, para com a nossa vida. Econômicas e de outras origens vão se somando. Quantas preocupações em torno do ter. Do ter dinheiro para pagar as contas, do ter uma posição melhor na vida, do ter um carro do ano,
Tudo isso vão sendo pressões sociais, econômicas, de status, de colocação na sociedade, e vamos nos perdendo muitas vezes da conquista mais importante, que é o nosso próprio desenvolvimento moral, espiritual, intelectual também, cognitivo. Tudo isso faz parte. E quando tudo isso estiver harmônico, o espírito, a emoção, o comportamento, as outras conquistas vêm por acréscimo. Como o próprio Jesus já trazia no Evangelho: por que andais tão ansiosos quanto ao comer, ao beber, ao vestir? E nos trazia os símbolos das aves do céu, dos lírios do campo, símbolos da própria natureza, que era bem-aventurada porque participava de toda a herança divina, sem a carga de ansiedade que nós temos. E quantas preocupações nós temos diárias que vão se acumulando. Engraçado que nós não sabemos por que enfermamos. Por que será que nós enfermamos? Porque muitas vezes tudo isso vai se somando e nós não damos uma vazão correta na conquista da saúde. Invariavelmente, na raiz dos desastres orgânicos, das infecções, das instalações de sintomas e das doenças, encontra-se o indivíduo em si mesmo. É o que Joana nos traz em Atitudes Renovadas. Quem é esse indivíduo que está por trás das enfermidades? Que não faz a sua trajetória de forma nobre, de forma ética, de forma correta, para ativar a saúde em seu ser? Porque nós estamos na raiz de todos os males. Isso, ao invés de ser algo negativo, é algo positivo.

essa arte milenar da China. Mas, doutor, como é que funciona o princípio da acupuntura? E ele me falou que, por se tratar de uma cultura milenar, não poderia explicar em poucas palavras, mas poderia me dar uma pálida ideia. Ele disse, olha, resumidamente, é lógico que isso é um resumo, se trata do seguinte, essas agulhas, quando colocadas, elas ativam a própria energia orgânica vital para que estabeleça uma condição saudável. E é interessante esse olhar porque a saúde seria ativada então a partir do próprio organismo. Uma agulha colocada em pontos de energia do corpo, que estão espalhados ao redor do corpo, ativaria a condição de saúde. E quando ele colocou a série de agulhas, ele não poupou nem minha área que estava desvastada acima, colocou a agulha dos pés à cabeça e me deixou lá pensando na vida. E eu fiquei pensando, é engraçado isso, porque a vida faz isso também. Ela coloca algumas agulhas, mas a gente quer tirar logo a agulha sem saber antes o benefício que ela nos traz. O benefício, lógico que não estamos falando de uma situação masoquista, de buscarmos o sofrimento e a doença. Mas se ele vem, é porque existe sim uma lição, um entendimento que deve ser feito, para que eu possa ativar a partir de mim mesmo, a partir das energias em mim estabelecidas, a condição de saúde, porque se a enfermidade encontra campo em mim, eu também sou a solução desse processo. E é muito provável que eu mesmo tenha ativado essa enfermidade, mas tenho à tona também a estrutura, a energia para trazer a cura. Portanto, as enfermidades que temos, lógico que devemos buscar um médico, um medicamento, mas não nos limitar a isso. Buscar uma condição de saúde mais ampla, perguntando à própria alma qual é a lição que está por trás dessa enfermidade. Qual é o ensinamento, qual é o símbolo? E esses símbolos são muito estudados pela psicossomática, que será o tópico do nosso próximo encontro, que traz a simbologia daquilo que se apresenta no corpo, o olhar que o espírito deve ter sobre si mesmo para entender essa lição da vida que às vezes é trazida de forma enferma. Mas outros fatores se somam a isso, como Joana nos apresenta em Encontro com a Paz e a Saúde. As preocupações desordenadas com a aparência, como fator de autorrealização, vem desviando as pessoas da sua realidade, da beleza interior que se reflete no exterior, assim como as exigências descabidas dos padrões de beleza. É lógico que na sociedade em que vivemos, no trabalho, no dia a dia, a apresentação conta a apresentação pessoal. Temos que nos cuidar. Mas quando isso passa a ser exagerado, aí mostramos a nossa condição de enfermidade. E hoje nós vivemos a ditadura da beleza. Os padrões de beleza são vendidos e o pior, muitas vezes não temos um senso crítico e nos achamos tão desviados daquele padrão de beleza e corremos atrás de supri-lo. E aí a moda começa a estabelecer paradigmas. Ah, os homens têm que ser todos muito musculosos e hoje vemos os jovens nas academias trabalhando, até certo ponto isso é positivo, quando envolve uma busca de exercitar o corpo. O corpo precisa de exercício, mas os excessos apresentam a enfermidade. Esses jovens não se contentam somente com o trabalho natural do exercício de musculação e de tantos outros desportos, e começam a tomar muitas vezes anabolizantes para ficarem com a estrutura forte por conta de contar somente a aparência. E por trás desses bíceps musculosos, desses homens e jovens fortes, muitas vezes se encontra uma estrutura óssea que não dá conta.

0: conta de sustentar aquela carga do corpo. E os hormônios também vão sendo atingidos, criando desestrutura orgânica em outras áreas do comportamento, e a doença se instala. Fisicamente parecem perfeitos. Os Apolos, os Adônis modernos. As pessoas olham e muitas vezes invejam corpos trabalhados artificialmente. E verificamos como o padrão da moda, encontrando criaturas que não têm um senso moral, um senso crítico favorável, cria e constrói ainda mais a doença. E o padrão da moda começa a ditar para as mulheres. Mulheres têm que ser todas muito magras. Mas as mulheres, além de magras, têm que ter também os seios fartos, as pernas fortes. E outro dia eu comentava com a minha esposa, com Iris. Mas Iris, a estrutura magra comporta também ter também os seios fartos, volumosos, as pernas fortes? E a gente chegou à conclusão de que alguma coisa estava errada nesse padrão. E muitas vezes as pessoas correm atrás de padrões da moda de imagens falsificadas, porque outro dia víamos uma imagem de um corpo belíssimo de uma mulher, só que um detalhe, ela não tinha umbigo. E aí ficamos, ué, coitada, ela nasceu sem umbigo. Não era isso, era que o Photoshop tinha esquecido de colocar o umbigo novamente no lugar e trabalhava as formas, vendia as formas, e vendia as dieta da lua, dieta da água, dieta do ar, dieta do não sei o que, que as pessoas fazem sem nenhum controle, porque estão presas à aparência. A essa ditadura da beleza que muitas vezes nos é imposta, mas que nós temos sim a possibilidade de recusar, dizer não, muito obrigado. Eu prefiro ter minhas formas que não pareçam tão harmônicas, mas ter uma vida saudável. Exercitar o corpo? Muito bem, isso é ótimo. Mas esse excesso passa a ser a patologia. Essa busca excessiva de tudo, de ser magro e depois o padrão muda, agora não é mais magro, agora tem que ser cheinho. E aí tome-lhe suplemento alimentar para ficar forte e musculoso. E vai nesse ioiô que ora está para um lado, ora está para o outro, e a gente não questiona o que é mais saudável para a nossa busca. O que é mesmo a busca da saúde? E nos perdemos nessas exigências descabidas. Em O Despertar do Espírito, Joana de Ângeles chama a atenção que o ser humano reage ante tudo aquilo que o desagrada ou confunde, aflige ou perturba, deixando que se exteriorizem as energias primárias momentaneamente contidas pela educação, pela timidez e interesses imediatistas. Quantas vezes reagimos ao invés de agir? Quantas vezes somos tolhidos de certas manifestações porque temos interesses? Ah, eu não posso gritar com o meu chefe. Engulo calado aquilo que meu chefe me fala. Mas como não lido muitas vezes bem com essas questões, chego em casa, solto todo tipo de impropérios com pessoas que não têm nenhuma conexão direta com a minha própria frustração, que não foi trabalhada psiquicamente, que não foi trabalhada emocionalmente. Assim desviamos o curso como um mecanismo de defesa que vai também nos adoecendo. Reagimos ao invés de agir. Tudo que nos desagrada, tudo que nos atinge diretamente, ao invés de termos uma ação positiva, mesmo que enérgica, porque às vezes é necessário ser enérgico, mas não precisamos de violência para isso. Não precisamos gritar para o outro, para impor a nossa verdade, porque o autoritarismo mostra muitas vezes a doença na qual eu estou incerto, que é a minha própria fragilidade interior, os meus medos que eu não sei lidar. E todas as emoções contidas, todas as emoções guardadas, em determinado momento vêm à tona. O problema, muitas vezes, não é ter raiva. Ter raiva é uma emoção natural. Agora, o difícil, como já diziam os filósofos, é ter raiva na hora certa, na intensidade certa e canalizá-la da forma devida. Medo, todos temos o medo. Faz parte das nossas emoções. Mas como lidar com esse medo? Se não desafiamos a vida, se não transpomos, ficamos com essas emoções arquivadas, essas energias primárias que também se tornam fontes de enfermidade. Então, como diz Carneiro de Campos e Filomeno de Miranda, cada vez mais se evidencia que na raiz de muitos males está agindo a vontade do paciente, que se compraz na preservação do estado que experimenta. E isso é muito grave e muito sério. Quando passamos a nos comprazer no estado de enfermidade no qual nos encontramos. Quando não ativamos essas energias da vida, essa disposição capaz de nos trazer a saúde. Quando não trazemos à tona os valores da alma, e para isso somos convidados. Acho que esse é o maior convite da religião. Quando abraçamos a doutrina espírita, não é somente para participarmos de um culto social, mas para nos conscientizarmos da condição de espírito. Quando essa consciência vem à tona, nós saímos dessa condição de enfermidade. Essa enfermidade coletiva que se apresenta e que é um desafio para todos nós. Se vivemos um momento de transição e as crises aí se estabelecem socialmente, culturalmente, essa mudança de paradigmas, eu tenho que me transformar. Se eu quero viver numa sociedade onde o olhar do espírito seja profundo, eu tenho que ter esse olhar espiritual para comigo mesmo, mais profundamente. Se eu quero viver numa sociedade mais fraterna, mais humana, mais cordial, que trate melhor as pessoas, o início tem que ser a partir daqueles que abraçam o olhar espiritual da vida. Se não formos nós que dermos esse passo, quem será? Aguardarmos dos materialistas, daqueles que acham que não tem nada a perder? Aguardarmos dos nossos familiares? Não, a busca de saúde é também uma busca intransferível. E por isso conclui Joana de Ângeles em Amor, Imbatível Amor. É de relevante importância para o enfermo considerar que não é doente, mas que se encontra em fase de doença, trabalhando-se sem autocomiseração, nem autopunição para reencontrar os objetivos da existência. E se mesmo cumprindo todos os passos necessários para uma vida saudável, se eu já me encontro harmônico comigo mesmo, com a vida, com o próximo, com a espiritualidade, se mesmo assim a doença bate à minha porta, que consideremos? Eu não sou enfermo. O meu corpo está enfermo num processo transitório, porque a nossa condição física é transitória. Mas se minha alma resplandece, as doenças passarão, as enfermidades passarão, porque além do corpo, além dos sintomas, encontra-se o espírito em si mesmo, que se é a fonte de todo mal e de toda doença, é também a fonte de toda a saúde. Uma semana de muita paz, de boas vibrações e até o nosso próximo encontro.
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4: Olá amigos, vamos dar continuidade ao estudo do livro A Gênese de Allan Kardec, ainda no seu capítulo 1, Fundamentos da Revelação Espírita. E hoje nós estudaremos os itens 51 a 54. Kardec começa no item 51 nos dizendo o seguinte: sendo os elementos da revelação espírita ministrados simultaneamente em muitos pontos a homens de todas as condições sociais e de diversos níveis de instrução, é evidente que as observações não poderiam ser feitas em toda parte com o mesmo resultado, que as consequências a tirar delas, a dedução das leis que regem essa ordem de fenômenos, em resumo, a conclusão que deveria determinar as ideias, teria de sair do conjunto e da correlação dos fatos. Ora, cada centro isolado, circunscrito a um círculo restrito, vendo frequentemente apenas uma espécie particular de fatos, algumas vezes aparentemente contraditórios, tendo ligação geralmente com uma mesma categoria de espíritos, e além do mais, embaraçado pelas influências locais e partidarismos, se achava na impossibilidade material de abranger o conjunto, e por isso mesmo, impossibilitado de combinar as observações isoladas em um princípio comum, cada um apreciando os fatos sob o ponto de vista dos seus conhecimentos e crenças anteriores, ou da opinião particular dos espíritos que se manifestam, logo surgiriam tantas teorias e sistemas quantos fossem os centros, e nenhum poderia ser considerado completo por falta de elementos de comparação e avaliação. Em uma palavra, cada um se teria imobilizado na sua revelação parcial, acreditando deter toda a verdade, por não saber que em 100 outros lugares se obtinha mais ou melhor. E aí é muito legal essa consideração de Allan Kardec, porque a gente vê o caráter da doutrina universal. Então, nós não temos, como nós já sabemos pelos estudos que fazemos da doutrina espírita, que a doutrina, essa terceira revelação, como nós costumamos dizer, não está baseada apenas no conhecimento e na elaboração de uma única pessoa. Ela é o resultado do conjunto das ideias fornecidas pelos espíritos através de diversos médiuns, em vários centros, em várias cidades, em vários países. Então, fica mais fácil de você obter uma informação que vai se tornar conceito fundamental da doutrina, quando nós vemos que em várias partes, através de diversos médiuns, os ensinamentos são os mesmos ou se assemelham. Ou, ainda falando, podem se completar, porque uma ideia aparece num canto, depois eu vejo uma outra ideia num outro, vejo que tenha correlação, e aí eu posso fazer aquela amarração de um pensamento maior. E não foi isso que Allan Kardec fez, né? Então, ele teve essa possibilidade, a partir do momento em que ele viu que aqueles fenômenos que aconteciam eram sérios, ele viu que informações importantíssimas dos espíritos chegavam, né? E que traziam conclusões morais importantíssimas para a humanidade. Então, ele se deteve em receber todas essas informações que começaram a surgir de várias partes do mundo para poder fechar o pensamento da doutrina espírita. E tem uma coisa que, quando eu estava estudando esses itens aqui, me veio logo à mente, relacionado à nossa própria vida prática, né? Às vezes, a gente se fecha no nosso próprio mundo de pensamentos e de ideias, não aceitando ouvir a opinião de outros companheiros, e se torna mais difícil até chegar a uma conclusão sobre o melhor caminho a tomar em nossa vida. Ou, quando chegamos apenas pensando por nossa cabeça, a gente acaba não fazendo o que seria o de melhor, e mais à frente é que a gente vem descobrir, poxa, se eu tivesse tomado um outro caminho. Então, na nossa própria vida, a troca de informações com outras pessoas é fundamental para que, às vezes, a nossa mente se abra e a gente consiga resolver um problema que, às vezes, está ali nos perturbando há tanto tempo, né? Então, comigo já aconteceu várias vezes, não sei se com vocês. Eu estar assim pensando numa determinada coisa a se fazer, uma resolução a tomar, e até fecho a minha ideia. Não, isso é o melhor, eu vou fazer isso e tal. Mas, às vezes, numa conversa com um amigo ou com um familiar, e a gente tocando naquele assunto, aí ele sugere, mas por que você não segue tal e qual caminho? E aí aquilo se abre na nossa cabeça, lógico, é mesmo. Às vezes, e aí tem o que é mais interessante, e às vezes não vai ser nem a opinião que ele deu que a gente vai seguir, mas é a soma da minha opinião com a opinião dele vai se chegar a uma terceira solução. Né? Então é por isso que é importante que os centros espíritas troquem informações entre si, que a gente possa estar mostrando para o outro o que a gente recebeu como mensagem, como notícia, como também ouvir o que o outro está fazendo, qual o estudo que ele está tendo oportunidade de realizar. Né? Então é importante a gente convidar palestrantes de outras casas para virem falar na nossa, a gente participar dos seminários espíritas, dos congressos espíritas, né? Dos encontros espíritas, porque é nessa troca que a gente vai construindo cada vez melhor essa nossa doutrina tão querida. Né? E Kardec prossegue. Por outro lado, deve-se observar que, em parte alguma, o ensino espírita foi dado de uma forma completa, aqui Kardec concordando com a gente. Ele atinge um número tão grande de observações, de assuntos tão diversos, que exigem conhecimentos e aptidões mediúnicas especiais, que foi impossível reunir em um mesmo ponto todas as condições necessárias. A necessidade de um ensino ser coletivo e não individual levou os espíritos a dividirem o trabalho, disseminando os temas de estudo e de observação, como em certas fábricas a confecção de cada parte de um mesmo objeto é dividida entre diversos operários. Assim, a revelação é feita parcialmente em diversos lugares e por uma imensidão, ou melhor, por uma multidão de intermediários, e é dessa maneira que ela prossegue ainda hoje, uma vez que nem tudo foi revelado. Olha que informação importante, né? Então, a doutrina ainda não está fechada. Outros conhecimentos ainda precisam ser trazidos à humanidade à medida em que ela vai evoluindo, né? E vai tendo condições de receber esses novos ensinamentos. Cada centro encontra nos demais o complemento do que ele obtém e foi do conjunto, da coordenação de todos os ensinamentos parciais que a doutrina espírita se constituiu. E tem uma outra coisa também que a gente lembra aqui. Às vezes, um espírito, ao se comunicar através de um médium, tentando passar uma informação, ele vai trazer a informação, mas ele depende da capacidade mediúnica daquele companheiro, né? E quando ele vai levar essa informação, a mesma, através de um outro médium de outra casa espírita, o resultado final acaba sendo um pouco diferente em termos textuais. Apesar da ideia ser a mesma, mas ela revestida em palavras vai ser diferente em um ponto e em outro. Isso não significa dizer que tal médium A ou B está mistificando, não. É só uma questão de capacidade mediúnica na recepção da mensagem, né? Então, por isso que é importante, às vezes, a característica mediúnica de um médium vai ser mais afeito em função do seu acervo espiritual, perispiritual, das informações, dos estudos que ele já realizou, não só nessa vida como em outras encarnações. Ele vai ser mais maleável a receber informações, de repente, de cunho mais científico. E um outro médium vai ser mais apto a receber informações de um cunho mais moral, né? Por isso que é importante a gente estar fazendo essa troca de ideias e de informações entre os centros espíritas, porque a gente cresce. A gente vai poder ter acesso ao que de melhor tiver sido trazido em todos os ambientes. E prossegue Kardec. Era, pois, necessário grupar os fatos isolados para ver sua correlação, reunir os diversos documentos e as instruções dadas pelos espíritos sobre todos os pontos e sobre todos os assuntos, para compará-las, analisá-las e estudar-lhes as analogias e as diferenças. Como as comunicações eram dadas por espíritos de todas as ordens, mais ou menos esclarecidos, era preciso avaliar o grau de confiança que a razão permitia conceder-lhes, distinguir as ideias sistemáticas e individuais e as isoladas das que tinham a sanção do ensino geral dos espíritos, as utopias das ideias práticas, afastar as que eram notoriamente desmentidas pelos dados da ciência positiva e pela lógica sã, utilizar os próprios erros, as informações fornecidas pelos espíritos, mesmo de baixa categoria, para o conhecimento da situação do mundo invisível, e disso formar um todo homogêneo. Em uma palavra, era preciso um centro de elaboração, isento de qualquer ideia preconcebida, de qualquer sectarismo, resolvido a aceitar a verdade tornada evidente, ainda que contrária às suas opiniões pessoais. Esse centro se formou por si mesmo, pela força das coisas e sem premeditação. Então, aqui, Allan Kardec está falando do próprio trabalho desenvolvido por ele na época em que a doutrina espírita surgiu, né? E que pode continuar sendo feito por todos nós. Gente, a gente precisa ser bastante aberto a não só buscar as informações, e hoje em dia com a internet a gente tem acesso ao que está acontecendo nos centros espíritas de todo o país, de todo o mundo, né? Outra coisa importante, divulguemos o que aconteça dentro da nossa própria casa espírita. Às vezes uma mensagem de cunho geral, mas que a gente acha que é simples, ela pode atingir uma determinada pessoa que está bastante distante, né? Porque é aquela mensagem que vai lhe chegar ao coração, né? E a gente não tem que ter medo de que a nossa mensagem sofra uma análise. É importante isso, porque às vezes pode conter um erro e a gente vai ficar em cima daquele erro só porque foi feito ou foi produzido na nossa casa espírita. Não. É lógico que quando a gente vai fazer uma análise, quando a gente vai trocar a ideia com o outro, é lógico que a gente vai fazer de uma forma bastante tranquila, de uma forma saudável, respeitosa, né? Isso também é importante que a gente tenha em nossa mente, para que a gente tenha esse convívio fraterno entre os companheiros de ideal sempre sendo estimulados. Nós vamos então agora fazer uma pausa para o nosso intervalo e daqui a pouquinho a gente retoma o nosso estudo.
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5: Olá, companheiros. Hoje vamos dar prosseguimento ao estudo do livro dos Espíritos, no capítulo da Influência Oculta dos Espíritos, nossos pensamentos e ações. Continuando a questão, falaremos sobre a questão 465. Quando Kardec pergunta à espiritualidade qual a finalidade dos espíritos imperfeitos quando nos induzem ao mal? Bem, nesse momento, os espíritos respondem que é para que ele soframos como ele sofre. Mas, refletindo um pouco, nós temos que lembrar que os espíritos são seres humanos desencarnados. E o fato de um espírito desencarnar ter a morte do corpo físico não significa que ele se transformou subitamente. Ele continua sendo o que ele era, persistindo os seus erros, as suas falsas opiniões, preconceitos, até que ele se ache esclarecido. Como é que o espírito se esclarece? Pelo estudo, ou pela reflexão, ou pelo sofrimento. A primeira opção é o estudo. E reparemos que a última é o sofrimento. Então, é quando a gente fala, a criatura, quando não anda pelo amor, ela vai caminhar na dor, porque ela precisa caminhar, porque é a lei do progresso. Então, como é que era aquela criatura, né? Às vezes a gente pergunta assim, como é que ela está, fulano que desencarnou? A gente pode dizer, ué, como é que ele era? Como é que ele era quando estava encarnado? Ele era uma pessoa alegre, ele era uma pessoa triste, ele era uma pessoa otimista, ele continua. Mas a gente tem que lembrar que esses espíritos imperfeitos, eles possuem o que a gente chama de angústia moral muito grande, porque eles não conseguem mais realizar, né, desfrutar das coisas que eles gostavam. Então, de uma certa maneira, eles ficam infelizes e têm inveja mesmo, e se aproximam da gente para que a gente sofra da mesma maneira. E se perguntar assim, o nosso sofrimento ameniza o sofrimento deles? Não. Mas é como aquele aluno, né, que é um desleixado, ele ainda é irresponsável na sala de aula e que procura influenciar os estudantes para que fiquem com ele lá na brincadeira, para ele não se sentir sozinho. E outra coisa, quando a gente fala assim, poxa, mas esse espírito está induzindo ao mal, será que ele não tem essa missão? Será que ele não tem a missão de ensinar o outro o que é o certo pela dor? Então, vale lembrar que nenhum espírito foi dado a missão de praticar o mal. Aquele que está fazendo, ele faz por conta própria e vai estar sujeito à mesma lei de ação e reação, lei de consequência. A gente vai lembrar quando Jesus falou, né? O escândalo há de vir, mas ai do homem por quem o escândalo vem. Ou seja, vai acontecer, mas ai de você que se tornou um instrumento, porque ele vigilante, né, num determinado momento, foi usado como um instrumento para aquele mal ocorrer. A gente não lembra muito daqueles espíritos, né, quando encarnados e desencarnados, eles são os verdadeiros peritos em direito kármico, né? Então, eles conhecem tudo. Então, eles falam que tem que fazer a vingança. Na realidade, eles falam injustiça, mas eles confundem justiça com a vingança. Então, são esses vingadores, são essas pessoas que a gente fala assim, quem é que vai lá resolver isso? Elas falam, deixa que eu vou. Né? O que a gente chama na sociedade hoje em dia, meio de bucha de canhão, é a pessoa que está sempre predisposta a ir lá, na frente, né? Como a gente pode falar assim, na infantaria, se colocar, porque se acha forte, porque ela quer buscar o confronto. Na realidade, é do espírito dela. É ela que está buscando aquela situação. E a outra questão é como eles nos induzem ao mal. Né? O que, que eles fazem? Eles aproveitam uma circunstância que está acontecendo ou cria uma circunstância? As duas situações. A gente lembra lá naquele livro do André Luiz, Psicografia do Chico Xavier, no Sexo e Destino, o espírito, né, falando com Cláudio, o personagem, induzindo ele à bebida, falando com ele assim, beber, meu caro, beber, beber, quer dizer, ele colocava o tempo todo, né, atiçando no Cláudio, ou seja, potencializando nele um desejo que tinha dentro dele. Assim, né, esses espíritos sabem exatamente quais são as nossas fragilidades e aonde eles vão potencializar. Então, quando a gente fala assim, pai, afasta de mim essa tentação, a pergunta é, quem é a tentação? É o espírito que é a tentação? Não. A tentação sou eu, o meu lado ainda sombrio, ainda desajustado. Tentação é o fruto da minha própria criação mental. São as minhas compulsões, as minhas ideias fixas. Então, o que eu preciso fazer é fortalecer essa fragilidade, né, diante de ações que precisamos repelir. Porque a gente já sabe que aquilo é inadequado. Então, a gente começa a buscar outros valores, saindo daquela casa do prazer, da ligação com o instinto. Por isso que esses espíritos encontram em cada um de nós colaboradores passivos que vão aceitar e acolher aquela sugestão e pensamento. porque eles estão potencializando o nosso próprio desejo. É a fome, né, com a vontade de comer. Então, a gente repara que a pessoa fala assim, poxa, por que que quando vai em determinados momentos aquilo potencializa? Ela vai num local que tenha muita comida, ela tem vontade de comer mais ainda, né? Por que que algumas pessoas colocam que em determinados locais, como motel ou vendo filme pornográfico, elas têm mais excitação? Porque foi potencializado aquilo. Ela está num ambiente próprio daquele tipo de espírito. Então, a gente tem que compreender que eles buscam o nosso próprio desejo. O que que acontece? Na realidade, a gente tem que lembrar que um espírito desse imperfeito, ele faz isso com o homem que já traz dentro de si essa característica. Porque ele não pode levar um homem digno a se tornar indigno. Ou seja, a não ser que esse homem possua em si mesmo, de forma ainda imanifesta, né, os germes do desacerto, das tendências inferiores, que estão ali prontinho para desabrochar, tão logo surge uma condição propícia. Por isso que a gente fala do cuidado que se deve ter, né, com as crianças, quando em algumas festas as pessoas começam a oferecer bebidas, cigarro ou determinadas circunstâncias, a gente não sabe de onde aquele espírito vem, em que situação moral. Então, às vezes, ele está com aquilo dentro dele, pronto, né, estado latente, pronto para desabrochar. Então, não foi nenhum espírito, ele já trazia aquilo e era uma reencarnação atual para ele aprender a ter resistência, a se aprender a se manter independente das influências. Então, isso que a gente vê, eles costumam nos induzir ao mal e criar situações para que a gente perceba, fala assim, quando as pessoas falam assim, a oportunidade é que faz o ladrão. Não, é a moral, é o caráter daquele espírito que, diante de uma situação, percebe que ainda não venceu as suas dificuldades. Companheiros, nesse momento vamos fazer um pequeno intervalo e logo, logo retornamos dar continuidade a esse estudo tão necessário. Obrigada.
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6: Olá, caríssimos ouvintes. Mais uma vez estamos aqui no Espiritismo.net para estudarmos o Livro dos Espíritos, o livro basilar da doutrina espírita. E hoje, dando continuidade ao capítulo 7º da segunda parte, onde Kardec vem tratar para nós sobre a infância. E da questão 382, ele pergunta à espiritualidade superior: o espírito encarnado sofre durante a infância pelo constrangimento que lhe impõe a imperfeição de seus órgãos? Quer dizer, nós, enquanto crianças, nós não estamos com os nossos órgãos prontos, amadurecidos. E é justamente isso que Kardec está perguntando à espiritualidade. Se o espírito encarnado num corpo de criança se sente constrangido por não poder expressar tudo que ele possui, né, todas as suas faculdades devido à infantilidade dos órgãos ou não amadurecimento dos órgãos daquele corpo. E a espiritualidade nos responde a ele assim: não. Esse estado, quer dizer, o estado infantil, é uma necessidade. Ele está na natureza e de acordo com os objetivos da providência. É um tempo de repouso para o espírito. Então, é aquele período pré-missão, digamos assim, em que nós estamos ocupando um corpo infantil, um período que varia até os seus 11, 12 anos, 13 anos, né? De acordo com cada cultura, em que nós ainda não iniciamos a nossa missão, que Quer dizer, não começamos a pôr em prática o que realmente a gente veio fazer na Terra. Por isso que ele acentua e coloca em letras itálicas no nosso livro dos Espíritos, dizendo que é um tempo de repouso para o espírito. A infância, o que, que é? Né? Em termos de sociologia, de psicologia, é um preparo para a vida adulta. Inclusive se diz em psicologia que brincadeira é coisa séria. A criança tem que brincar. Porque é brincando de ser adulto que ela vai formar a maior parte dos seus caracteres. E onde ela vai realmente colocar em prática o que ela veio fazer aqui na Terra. É muito interessante, né? A espiritualidade também nos informa que esse período da infância, enquanto nós estamos aqui no planeta Terra, esse período considerado longo, que para muita gente diz que é um período perdido, que a gente ainda não se dá conta de si mesmo, ele faz parte, é uma característica desse nosso planeta de provas e expiações. Por isso que, que ele diz que é uma necessidade, que está na natureza e de acordo com os objetivos da providência. Que providência é essa? Da providência divina, das leis de Deus. Porque nada é colocado na Terra ou em qualquer outro lugar do universo, ou melhor dizendo, né, como a gente tem escutado agora, de multiversos. Nós não podemos mais trabalhar apenas com a ideia de um universo, são muitos universos, e um Deus apenas, de que é um estado necessário para cada etapa. Como nós vivemos num planeta extremamente materializado, essa questão, né, da materialidade nas brincadeiras, nas fantasias infantis, ela se faz necessária para que, mesmo não sendo verdade, sendo uma fantasia, uma brincadeira, a criança consegue perceber perfeitamente a hora de parar. Isso é uma coisa que a gente tem que prestar atenção, porque a gente consegue, enquanto criança, entrar numa história, viver essa história, esta brincadeira, em sua maior acepção, na sua maior ênfase, e na hora de acabar, acabou. Acabou a brincadeira. Eu, criança, vivendo um determinado personagem, eu encerro aquele personagem e volto a ser eu mesma. Principalmente quando a mãe chama, né? Está na hora do lanche, está na hora da janta, né? Aí os coleguinhas se dispersam, vai cada um para sua casa e cada um volta a ser ele mesmo. Isso é um dado muito interessante que não pode nos passar despercebido na infância, né? É uma coisa necessária, brincar de ser adulto. Na 383, ainda sobre a infância, Kardec pergunta para a espiritualidade superior qual é, para o espírito, a utilidade de passar pelo estado de infância. Praticamente é quase a mesma pergunta da anterior. Mas como Kardec era um mestre, e o mestre quer saber e ensina, ele, como nosso representante perante a espiritualidade superior, ele não deixou nada que não fosse perguntado. Nada que pudesse dar margem a dúvidas. Então, e agora, né? Para que serve? Se tudo na vida serve para alguma coisa, Deus não fez nada de inútil. Para que serve o estado de infância? Para que a gente passa 10, 11, 12, 13 anos sem tomar a rédea da nossa vida. Nem saber das coisas. Por isso que dizem, né, que a infância é a melhor época. Aí a espiritualidade responde a Kardec, para nós, melhor dizendo, né, que o espírito encarnado, para se aperfeiçoar, ele é mais sensível durante esse tempo às impressões que recebe e que podem ajudá-lo no seu aperfeiçoamento, para o qual devem contribuir aqueles que estão encarregados da sua educação. Então, digamos assim, é uma pessoa que ainda não foi contaminada por nenhum outro conceito ou preconceito. E isso, como ele está, digamos assim, novinho, vamos comparar uma plantinha, né? Aquela plantinha que está nascendo, e se a gente põe uma estaca para segurar o caule, quando o caule ainda não está muito firme, essa plantinha ela vai seguir conforme a estaca. Ao passo que se eu deixar amadurecer essa planta e perceber que ela está com o caule torto, e se eu quiser endireitá-la, mas posso até conseguir, mas vai ser mais difícil, né? Porque ela não está tão sensível, como ele diz, às impressões. Quer dizer, qual é a impressão aí no caso? A estaca de madeira. Vamos lembrar também dos nossos animaizinhos, os cachorrinhos, aquelas raças que se costuma cortar o rabinho, né? O veterinário aconselha que isso seja feito nos primeiros 15 dias, né? Ou às vezes até menos, de idade do animalzinho. Por quê? Porque o rabinho ainda está em estado de cartilagem. O rabinho ainda está cartilaginoso e é mais fácil de cortar e causa menos dor ao animal. E assim, ao passo, se a gente deixar passar mais tempo, essa cartilagem ela já se torna osso e fica mais complicado fazer o corte, né, do rabinho quando essa cartilagem já virou osso. Agora vamos dar um tempinho para o nosso intervalo, voltaremos logo.

Prosseguindo no nosso estudo reflexivo sistêmico das obras de Allan Kardec do Evangelho de Jesus, nós vamos continuar o nosso módulo 3, a presença amorosa de Jesus em nossas vidas. E no encontro de hoje nós trabalharemos Jesus e o nosso equilíbrio existencial. O objetivo deste encontro é refletir sobre a necessidade de buscarmos o equilíbrio existencial e o papel que Jesus representa nessa busca. Vamos fechar os olhos para a nossa meditação inicial. Feche os olhos, entre em contato com você mesmo em essência, buscando sentir-se filho ou filha de Deus, tendo como guia e modelo Jesus. Como você sente essa realidade? Você a sente de modo a se entregar plenamente a Deus, às leis divinas e aos ensinamentos de Jesus? 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

0: Lentamente vamos abrindo os olhos para iniciarmos as nossas reflexões do conteúdo deste encontro. Nós estamos estudando, desde o nosso primeiro encontro, a presença amorosa de Jesus em nossas vidas, a tríade que representa eu, o Espírito Imortal, as leis divinas e Deus, e os dois movimentos necessários ao equilíbrio dessa tríade, entrega e ação. A entrega a Deus e às leis divinas, e a Jesus, nosso modelo e guia, e a ação em nós mesmos enquanto espíritos imortais, para desenvolver as virtudes essenciais da vida. Então nós estamos trabalhando as virtudes que nos possibilitam a entrega a Jesus, nosso guia e modelo, o caminho, a verdade e a vida que nos conduz a Deus. No nosso encontro de hoje, nós vamos trabalhar no capítulo 16 do Evangelho de João, os versículos 16 ao 25. Vamos ler primeiramente todos os versículos e depois nós vamos fazer a exegese de cada um deles. Um pouco e já não me vereis, e outra vez um pouco e ver-me-eis, porquanto vou para o Pai. Então alguns dos seus discípulos perguntaram uns para os outros: que é isto que nos diz? Um pouco e não me vereis, e outra vez um pouco e ver-me-eis, e porquanto vou para o Pai? Diziam, pois, que quer dizer isto, um pouco? Não compreendemos o que diz. Percebeu Jesus que o queriam interrogar e disse-lhes: indagais entre vós acerca disto que disse, um pouco e não me vereis, e outra vez um pouco e ver-me-eis? Em verdade vos digo que vós chorareis e vos lamentareis, mas o mundo se alegrará. Vós estareis tristes, porém a vossa tristeza se converterá em alegria. A mulher, quando está para dar à luz, sente tristeza, porque é chegada a sua hora. Mas depois de ter dado à luz a criança, já não se lembra da aflição, pelo gozo de haver nascido um homem ao mundo. Assim também vós, agora, na verdade, tendes tristeza, mas eu vos tornarei a ver, e alegrar-se-á o vosso coração, e a vossa alegria ninguém vô-la tirará. Naquele dia nada me perguntareis, em verdade vos digo, que tudo quanto pedirdes ao Pai, Ele vô-lo concederá em meu nome. Até agora nada pedistes em meu nome. Pedi e recebereis, para que a vossa alegria se cumpra. Disse-vos estas coisas por parábolas. Chega, porém, a hora em que vos não falarei mais por parábolas, mas abertamente vos falarei acerca do Pai. Com essa passagem do Evangelho de Jesus, é uma passagem que, quando estudada ao pé da letra, ela dá margem a interpretações bastante equivocadas, bastante imediatistas. Nós vamos estudar uma exegese que foi nos oferecida pelo Espírito Honório, pela psicografia do Afro Stefanini, porque nós vamos estudar diretamente o texto do mentor, porque a riqueza de detalhes desses versículos, né, e para nós aprendermos o máximo possível todo o conteúdo que o mentor coloca, e trazendo sempre para as nossas vidas, porque são versículos muito profundos e tem a ver com o nosso equilíbrio existencial. Todo o texto, Jesus fala dessa busca do equilíbrio existencial. Um pouco e já não me vereis, e outra vez um pouco e ver-me-eis, porquanto vou para o Pai. E aí, vamos tentar fazer a exegese? O que Jesus está querendo dizer aqui? Lembrando que em todo o texto existe uma interpretação histórica mais superficial, no sentido de que são dados daquele momento, e como Jesus, as palavras de Jesus são palavras de vida eterna, ele tem um simbolo, uma outra interpretação mais profunda, simbólica, que é para toda a eternidade, não é só para aquele momento histórico. Porque se nós observarmos este versículo do ponto de vista histórico, de que Jesus está falando? Esse momento aqui precedeu a crucificação, foi um pouco antes da crucificação.
1: A crucificação e a ressurreição.
0: A crucificação e a ressurreição. Um pouco e não, já não me vereis, e outra vez um pouco ver-me-eis. Né? Então, do ponto de vista histórico, é a morte dele e logo em seguida a ressurreição em corpo perispiritual, já se apresentando aos discípulos e a Maria de Magdala em primeiro lugar. Agora vamos adentrar um pouco mais no conteúdo psicológico. O que ele está querendo dizer enquanto palavras de vida eterna, não aquele momento histórico específico? Ele está falando aqui do Cristo interno, gente. O Cristo é o ser imortal em nós, que traz todas as qualidades, as virtudes em estado de latência, que nós somos convidados a fazer o quê? A colocar para fora. Essa passagem aqui tem muito a ver com a parábola do pastor e das ovelhas, que nós estudamos nos dois encontros anteriores. Tá? Nós não somos convidados a fazer com que o ser essencial, que é o Cristo interno, coloque as ovelhas para pastar, coloquemos as nossas virtudes essenciais, desenvolvendo-as. Então, tem a ver com isso, né? Com a questão de nós vermos o Cristo interno que existe em nós. Vamos ver a exegese do nosso mentor. Quando analisada esta passagem sob o prisma do período histórico em que Jesus esteve encarnado entre nós, interpretaríamos apenas o seu sentido literal, que aborda o momento que antecede a crucificação e depois o glorioso momento da aparição espiritual. O profundo conceito contido nessas palavras, porém, vai além de um período determinado. Então, aquilo que nós falamos inicialmente. Existe a interpretação histórica, no sentido literal, e a interpretação profunda, no sentido existencial, no sentido psicológico, transpessoal, consciencial. Então, vamos adentrar no conceito psicológico do versículo. Trata-se de um processo de libertação do ego dominante e identidade.

conosco em essência, de modo que vejamos o Cristo que habita em nós. Num primeiro momento, Jesus se reporta ao Cristo referência, que é Ele mesmo. Mas depois, Ele amplia a explicação, afirmando que novamente veremos o Cristo, mas agora não mais o Cristo fora, mas aquele que existe dentro de nós. Deu para entender agora? Um pouco e não me vereis, um pouco me vereis, né? No primeiro momento, ele está falando dele. Um pouco não me vereis, vereis a ele, que é o nosso modelo e guia. E um pouco me vereis, no sentido de que, a partir do momento que nós entramos em identificação com o modelo e guia, qual é o nosso destino, qual é o nosso grande compromisso consciencial? Nos aproximarmos de Deus. E quem é o caminho para nos aproximarmos de Deus? Jesus. Então, o grande compromisso consciencial é, pelo conhecimento da verdade, nos aproximarmos de Deus. Jesus é o caminho, a verdade e a vida que nos conduz a Deus. Então, um pouco e não me vereis, e um pouco me vereis. Ele é o Cristo que nos trouxe a exemplificação de tudo aquilo que nós deveríamos fazer. As leis divinas e as virtudes que somos convidados a, no caso das leis divinas, a entrega e as virtudes na ação para desenvolvê-las dentro de nós. Então, esse um pouco me vereis seria exatamente esse movimento da identificação com Cristo cósmico, que é Ele, para fazer surgir cada vez mais o Cristo consciencial dentro de nós. Faz sentido, gente? Todo mundo acompanhou o raciocínio? Exatamente o que ele quer dizer com esses termos. Então, alguns dos seus discípulos perguntaram uns para os outros: que é isto que nos diz? Um pouco e não me vereis, e outra vez um pouco e ver-me-eis, e porquanto vou para o Pai? Diziam, pois, que quer dizer isto, um pouco? Não compreendemos o que diz. Então, os discípulos, que eram as pessoas mais preparadas para ouvir Jesus, não entenderam a sua fala, né? O que que ele estava querendo dizer com esse um pouco? Um pouco não significa que se ele, ao pé da letra, significa o quê? Pouco tempo, logo em seguida, né? Mas não é isso que nós vamos ver no significado profundo dos versículos. É no sentido de que cada um tem o seu momento para fazer surgir, na verdade não surgir, mas desenvolver esse Cristo interno, porque nós já somos o Cristo, né? Nós já somos uma essência divina, que Deus nos criou à sua imagem e semelhança. Cabe a nós desenvolver o Cristo interno. Então vejamos aqui, a partir das dúvidas dos discípulos, o que o nosso mentor Honório nos fala. A compreensão é fruto do encontro da verdade interior com a verdade universal. Jesus, como mestre cósmico, só ensinava com o objetivo de falar o Espírito e sua relação com a imortalidade. Então, aquilo que nós dissemos inicialmente, as palavras de Jesus são palavras de vida eterna. Então, nós somos convidados a ir ao encontro de duas verdades: a verdade interior e a verdade universal. A verdade universal, o Evangelho do próprio Cristo, é uma perfeita síntese dessa verdade universal.

0: Universal, onde nós encontramos as leis divinas explicadas, colocadas. As obras básicas kardecianas é uma outra fonte da verdade universal, onde nós temos as leis divinas já explicitadas a partir das próprias orientações do Cristo. E nós temos a verdade interior, que é aquilo que nós trazemos dentro de nós mesmos. Então nós somos convidados a ir ao encontro dessa verdade, que é feita a partir do autoconhecimento, e da verdade universal, que é conquistada a partir do quê? Estudando profundamente, reflexivamente as leis divinas. Porque você estuda, reflete sobre elas, para poder sentir no coração, e aí a partir do sentimento, nós vivenciamos. É a tríade. Conhecereis a verdade, e a verdade vos libertará. Primeiro conhecer, que é o saber, depois o sentir e a vivenciação, que é a libertação. Então, essa tríade é inseparável. Não se pode sentir algo que não se conhece. Tudo começa no conhecimento. E o conhecimento das leis divinas não é de ouvir dizer. Tem gente que ainda tem a ilusão de que conhece as leis divinas frequentando uma vez por semana um centro espírita e ouvindo uma palestra de meia hora. Outros ouvi dizer de vez em quando, leio o Evangelho segundo o Espiritismo, ou uma vez por semana no próprio Evangelho no Lar, e acha que vai conhecer as leis divinas dessa forma, sem estudos profundos, reflexivos sobre as leis divinas. Não é possível, é verdade universal. Se nós passarmos uma existência inteira estudando reflexivamente as leis divinas, ao terminar essa encarnação ainda não teremos conhecido tudo. São precisos várias existências para que nós conheçamos as leis divinas. E tem gente que acha que conhece simplesmente de ouvir dizer, a partir de outras pessoas, ou de fazer leituras mínimas, superficiais, e que vai conhecer. Não é possível. É necessário fazer todo esse movimento de conhecimento da verdade. E outro obstáculo é o conhecimento da verdade interior. Porque muita gente cria um obstáculo aí quando foge do autoconhecimento com medo do que vai encontrar. Então a pessoa não faz esforços para se autoconhecer, porque o autoconhecimento gera autorresponsabilidade. E a pessoa não quer assumir a responsabilidade, consciente ou subconscientemente, e aí foge do autoconhecimento achando que se ela não se conhecer, ela não tem responsabilidade frente à vida. Pura ilusão, né?
1: E as máscaras?
0: Oh? As máscaras são consequência, né? Quando nós fugimos do autoconhecimento, nós criamos máscaras para ocultar as feridas que trazemos dentro de nós. Para o Mestre Jesus, não havia outro objetivo em seus ensinos que não fosse o despertar consciencial rumo à consciência cósmica. Como a linguagem humana ainda é insuficiente para traduzir o pensamento das altas esferas, ele não poderia, naquele momento, abarcar tudo quanto era necessário dizer. Por isso, Jesus inseria seus ensinos profundos até mesmo nas situações ocasionais vivenciadas durante a sua existência no corpo, fazendo com que certos ensinos tivessem vários níveis de interpretações. É o que nós já comentamos. Essa é uma das profundas passagens que somente com o auxílio de uma reflexão transpessoal consciencial podemos encontrar a abertura para o entendimento atemporal dos ensinos de Jesus. Os discípulos não compreenderam as suas palavras porque raciocinaram e sentiram com base na influência de suas crenças, limitações e necessidades. Para eles, não havia ainda ocorrido a experiência transcendental da mensagem do Cristo no imo de suas consciências. Então, aqui nesse parágrafo, o mentor Honório coloca o que nos obstaculiza o entendimento das palavras de Jesus. Então, o que nos obstaculiza, da mesma forma que obstaculizou os discípulos, é essa tríade aqui: as crenças, as limitações e as necessidades. Enquanto nós tivermos num movimento puramente terreno, superficial, como que nós podemos entender o transcendente que pede de nós elevação da consciência se nós tivermos num movimento voltados ao terra a terra? Então Jesus estava falando naquele momento de uma situação transcendente, e eles estavam raciocinando em termos das coisas do dia a dia, do terra a terra. Então não é possível algo maior vir a partir de algo menor. Então, enquanto nós nutrirmos as nossas crenças limitadoras, superficiais, as próprias limitações que nós nos entregamos, preconceitos e tudo mais, nós não vamos entender em profundidade as palavras de vida eterna. Inclusive, pessoas que têm acesso a informações como essa do mentor Honório, muitas vezes duvida, muitas vezes entra no movimento: ah, mas será que é isso mesmo? Apesar de fazer muito sentido, enquanto a pessoa estiver no movimento superficial de vida, ela não vai se permitir entender o profundo, porque tem a ver com as crenças. Ela não se permite entender o profundo porque está voltada às questões muito pueris da própria vida, de uma forma bem reduzida. Nesses versículos anotados por João, Jesus desvenda de forma simples e sintetizada o caminho da iluminação e o processo como isso acontece. Então, o Honório coloca que é uma síntese desse caminho de iluminação. Então, vamos ver o que é esse caminho. Percebeu Jesus que o queriam interrogar e disse-lhes: indagais entre vós acerca disto que disse: um pouco e não me vereis, e outra vez um pouco e ver-me-eis. Então vamos ver o que ele está... Aqui ele vai explicitar o que ele está querendo dizer com tudo isso. Em verdade vos digo que vós chorareis e vos lamentareis, mas o mundo se alegrará. Vós estareis tristes, porém a vossa tristeza se converterá em alegria. Vamos, antes do mentor, vamos tentar fazer a exegese. O primeiro nós já começamos a refletir, né? Um pouco e não me vereis, e outra vez um pouco e ver-me-eis, que é o movimento de nós fazermos o desenvolvimento do Cristo interno. E depois, e no outro versículo, o que ele está querendo dizer? Vos digo que vós chorareis e vos lamentareis, mas o mundo se alegrará. Vós estareis tristes, porém a vossa tristeza se converterá em alegria. O que Jesus está falando aqui, gente? Da verdadeira alegria, tem a ver. E que mais? Se tem a ver com viver no mundo sem ser do mundo? Sim. E o que é o mundo, principalmente em nossos dias?
1: Paixões.
0: Que mais? Todo um estado de superficialidade, não é? Todo um estado de puerilidade, superficialidade, sensualismo, uma série de requisitos que não são próprios do Cristo interno, são próprios do ego. Essas pessoas, elas não vivem alegres? Eufóricas, né? Porque a alegria real, que é uma virtude essencial, passa longe desse movimento sensualista e superficial. Mas estão eufóricas, né? Se tiverem bebendo bebida alcoólica, usando drogas, fazendo sexo, nas festas e no tudo mais, a pessoa está eufórica. Agora, quem está no movimento introspectivo, de busca de si mesmo, tem espaço, num primeiro momento, para essa euforia toda?
1: Não.
0: Não. Tem espaço para quê? O momento de introspecção é o momento de quê? Quando a gente enxerga, quando nós enxergamos as feridas, quando nós não acabamos de ver que nós temos duas verdades a ser desvelada, a verdade interior e a verdade universal, quando nós enxergamos a partir do autoconhecimento as feridas que nós gostaríamos de ocultar de Deus e do mundo, como se fosse possível ocultar de Deus, né? Do mundo a gente mascara até bem, mas Deus, mas a gente gostaria. É motivo para a gente entrar em regozijo? Nossa, que maravilha, acabei de perceber uma ferida feiosíssima dentro de mim. Não é um movimento de dor? Não é de sofrimento, porque o sofrimento é quando a gente se rebela e não quer ver. E aí a gente entra em sofrimento. Mas quando a gente enxerga as nossas mazelas, é um momento doloroso, não é? Exatamente o que ele está querendo dizer aqui. Nesse movimento de ir em busca daquilo que nós trazemos dentro de nós, da verdade interior, para fazer com que o Cristo interno desenvolva as suas virtudes, é o momento de chorar, mas não o choro da revolta, o choro motivado pelo autoconhecimento profundo. É o momento em que nós lamentamos, por que que eu me deixei levar por isso tudo? Mas é o momento da renovação, né? Então é o momento de introspecção, de olhar para as feridas, enquanto que o mundo está aí muito alegrinho, as pessoas na superficialidade muito alegrinhas e achando que a vida é isso tudo, né? E aqueles que já despertaram para a consciência estão trabalhando em função do desenvolvimento do Cristo interno. Pergunta se esse movimento é o movimento da expiação para depois haver a reparação. Sim. É um movimento que você entra no arrependimento, primeiramente. Expia. Expiação é sempre dolorosa porque é um movimento de trazer a pureza para fora, exe, extrair, pia, pureza, ação para extrair a pureza. Então, esse movimento, a expiação no nível mais profundo da palavra expiação, em que é doloroso, mas nos produz vida, e vida em abundância, para que nós possamos ir para a reparação. Por isso que a tristeza se converte em alegria. Porque a partir do momento que nós expiamos, extraímos a pureza, nós colocamos as nossas ovelhas para pastar. Na parábola do pastor e das ovelhas, nós fazemos com que as nossas virtudes comecem a cada vez se avolumar em nós, a se tornarem mais profundas. E isso vai gerar alegria existencial, a perfeita alegria que Francisco de Assis colocava, né? O que todos nós somos convidados verdadeiramente a desenvolver. Então essa alegria existencial, ela passa pela dor da expiação, mas ela é uma dor bem-vinda, como a dor do parto, que logo em seguida Jesus fala sobre ele. Daqui a pouco a gente comenta. Se esse é o estado de solitude que nós entramos no deserto de nós mesmos, sim, é um momento em que é individual e intransferível, em que em solitude nós fazemos esse autoencontro para que haja autotransformação. Então, o autoencontro no nível profundo em que nós vemos a verdade interior para que, em conjunto com a verdade universal, nós nos libertemos. Porém, a vossa tristeza se converterá em alegria. Por quê? É a tristeza de ver as nossas mazelas. Mas antes, depois que você vê as mazelas, você as cura. Uma vez curada as mazelas do ego, o que vai sobrar em nós? Alegria existencial do ser essencial se tornando um ser crístico. Não é? Por quê? Nós somos um ser essencial, nós não somos ainda um ser crístico. Esse Cristo interno está em forma de latência em nós. Jesus é um ser crístico, mas essa é a nossa destinação. Então, quanto mais nós trabalhamos para a superação das nossas, nas nossas tendências inferiores, o que nós estamos fazendo? Nós estamos fazendo com que o ser crístico que existe em potencial em nós seja desenvolvido até a pura e eterna felicidade. Não é isso que diz a questão, a resposta da questão 115, que nós temos um compromisso de conhecer a verdade e nessa busca nós entraremos na pura e eterna felicidade. Então é essa a pura e eterna felicidade e a alegria que Jesus coloca aqui nesse versículo. Suas palavras não são um convite ao sofrimento. Trata-se de uma representação simbólica daquilo que nos acontece quando estamos sinceramente seguindo o caminho da autotransformação. É o que nós falamos. É dor, não sofrimento. Sofrimento é quando existe uma rebeldia do espírito de não aceitar as próprias conjunturas da vida. A dor é um processo que faz parte das leis divinas naturais para que nós possamos crescer. Quando Jesus diz: vós chorareis e vos lamentareis, mas o mundo se alegrará, simboliza todo o processo de reconhecimento de nossas faltas, que nos direciona para o conflito consciencial. Enquanto as pessoas que estão vivenciando o movimento egóico sorriem, pois vivem em uma subconsciência, não percebendo suas principais necessidades evolutivas. Então, esse momento doloroso é o momento do conflito consciencial do espírito que percebeu que deveria praticar a lei do amor e não está praticando. É o momento em que o filho pródigo, ao voltar para casa, se sente indigno de ser chamado filho do pai e pede a posição de um dos trabalhadores. Esse momento é o momento do conflito consciencial. Depois dele se arrepender, dele se cair em si, né, ele entra nesse conflito: por que que eu agi dessa maneira? Não deveria ter agido, mas agi. E aí, no conflito, ele é convidado a seguir adiante, trabalhando em função da reparação daquilo que fez. Então, arrependimento, expiação e reparação. Vós estareis tristes, porém a vossa tristeza se converterá em alegria. O conflito consciencial nos direciona para a autotransformação, geradora do equilíbrio existencial, proporcionando-nos a alegria interior. Então, a partir do momento que a pessoa entra em conflito, e deseja se libertar desse conflito, o que, que ela vai fazer? Ela vai utilizar do instrumento da autotransformação. Então, autoconhecimento, autotransformação, e na própria transformação interior, ela vai gradualmente desenvolvendo o seu equilíbrio existencial, que nada mais é do que o processo da autoiluminação do ser. Tudo isso gera uma profunda alegria interior, essa alegria existencial, em que a pessoa tem plena consciência de que ela é um aprendiz da vida e que existe todo um caminho a ser percorrido, mas ela já está nesse caminho. Diferentemente daquelas que vivem na superficialidade, acham que estão vivendo com V maiúsculo, mas na verdade estão se entregando a uma vida sem sentido, que vai produzir para eles muito sofrimento. Aí já não dor, sofrimento mesmo, porque é o mau uso do próprio livre-arbítrio. A mulher, quando está para dar à luz, sente tristeza porque é chegada a sua hora, mas depois de ter dado à luz a criança, já não se lembra da aflição, pelo gozo de haver um homem nascido ao mundo. O que, que Jesus está querendo dizer aqui, gente? Mesma coisa, né? Só que aqui ele intensifica o símbolo. Um parto dói? Segundo Joana de Ângeles, no livro Psicologia da Gratidão, até os partos sem dor dói. Porque até para tomar anestesia, né? Quem já viu a anestesia de que as mulheres tomam, a agulha é desse tamanho, né? Para fazer uma episiotomia, que é um corte para alargar a vagina, para poder um parto natural, a agulha é desse tamanho, coloca a agulha na perna ali onde tem um nervo, e ali que é dada a anestesia, para diminuir a dor. Quando vai fazer um parto com uma cesariana ou qualquer outro, a anestesia também é dolorosa. Então, até o parto sem dor, de Joana de Ângeles, é com dor. E na época de Jesus não tinha anestesia nem para dor de dente, né? Então era com dor mesmo. Então, a mulher, quando está para dar à luz, sente tristeza, porque é chegada aquela hora da dor, e muita dor, né? Para que o feto seja colocado fora do útero materno. Mas depois de ter dado à luz a criança, já nem se lembra da aflição pelo gozo de haver um homem nascido ao mundo. Então, qual é essa comparação metafórica que Jesus faz? Tem a ver com o quê? Tem a ver com autoencontro, com a autotransformação, o movimento de desenvolvimento das virtudes. Exatamente isso. Por quê? Quando nós estamos buscando pelo autoencontro, nos conhecer, percebendo tudo aquilo que existe de mazelas em nós, é o momento da dor, não é? Mas não é uma dor bem-vinda? Joana de Ângeles, que compara o autodescobrimento ao parto, como Jesus também coloca aqui, que dói, mas produz vida, e vida em abundância. Então nós estamos fazendo parto do Cristo interno que existe em nós, gerando muita alegria do desenvolvimento do Cristo interno. Né? Nós já somos um Cristo em potencial, mas com o nosso esforço, comparado a um parto, nós vamos cada vez mais desenvolvendo esse Cristo interno, até nos tornarmos seres crísticos. O ser essencial se torna o ser crístico. É a alegria que a gente sente após superar uma dificuldade, após um momento de testemunho que nós passamos por eles bem, Nós não sentimos uma alegria interior? Exatamente isso, né? Então essa alegria que Jesus coloca, que a mãe sente e que nós sentimos quando estamos nesse movimento de fazer com que o ser crístico em nós nasça, né? Por enquanto nós temos um Cristo interno em potencial. O ser crístico vai nascer no futuro. Então nós somos um ser essencial, um Cristo interno, com toda a potencialidade do Espírito Puro, que ainda não nasceu, mas que a cada momento que nós temos diante da vida, passando por uma experiência de desafio, transformando-a numa experiência de aprendizado, nós estamos fazendo nascer esse Cristo futuro. O estado espiritual que antecede o contato profundo com a experiência iluminativa assemelha-se com a analogia ensinada pelo Mestre Jesus. O estado de dar à luz um filho faz cessar as angústias, pois nesse momento a mãe desprende sua atenção egóica dos sofrimentos e apenas canaliza sua atenção para as emoções da chegada do filho. Então, é essa metáfora maravilhosa que Jesus nos remete, né? Do dar à luz a si mesmo. O espírito em sua trajetória de autotransformação, à medida que vai conquistando a serenidade consciencial, entra num estado de profundo descanso na alma e não sente mais a vida como um cenário de agrúrias e anfractuosidades que geram sofrimento. Reconhece que as dificuldades o ajudaram a despertar para a realidade transcendente da vida e faz questão de envolver seus pensamentos e sentimentos na expectativa de algo maior do ponto de vista cósmico que o liberte de toda angústia e sofrimento de causar a si mesmo maiores males do que já causou. Então vejamos aqui o que o mentor coloca, né? Ele fala da serenidade consciencial. O que é essa serenidade? Na passagem do Evangelho de Mateus, capítulo 11, versículos 29, Jesus fala do descanso para a alma, quando ele diz: tomai sobre vós o meu jugo e aprendei comigo, que sou manso e humilde de coração, e encontrareis o descanso para a vossa alma. Então esse descanso nada mais é do que a serenidade do ser que assumiu plenamente a condição de aprendiz da vida. Então ele assume a condição de aprendiz, e no nosso caso o mestre é Jesus, por isso ele diz: aprendei comigo, que sou manso e humilde de coração. Jesus é a nossa grande referência, como o Espírito Crístico que nós fomos dados para que ele nos conduza. Então isso gera o descanso, essa serenidade daquele ser que sabe que está num processo de aperfeiçoamento contínuo até a pureza espiritual. E aí o que acontece nesse cenário, quando ele diz aqui, ele não sente mais a vida como um cenário de agruras e anfractuosidades, de imperfeições que geram sofrimento. Porque ele se liberta daquela revolta, da rebeldia do ser egóico que não quer passar pelas intempéries da vida, não quer passar pelas experiências de desafio, quer evoluir pelo autodecreto, que é aquele perfeccionista que exige de si perfeição, ou quer negligenciar a vida daquele que entra num processo negligente e que não quer se colocar como aprendiz. Já o aprendiz não, o aprendiz ele entra no movimento de perceber a vida sempre como uma dádiva, quer as experiências desafio, quer as experiências estímulo. As experiências desafio são as desagradáveis, e as experiências estímulo são as agradáveis que nós temos. Ambas nos ajudam no processo da evolução. Então, quando a pessoa entra nesse nível de consciencial, de aprendiz, ela entra na serenidade. Então, diante de uma situação, de uma experiência de desafio, desagradável, como age o aprendiz da vida? Age como uma mulher que está para dar à luz, não é? Vai ser doloroso, a experiência é dolorosa, mas ela produz vida e abundância para aquele que passa pela experiência. Então ela é bem-vinda. Então uma situação dolorosa como uma doença, né, um revés financeiro, uma desencarnação de um ente querido, tudo isso são experiências de desafio que nós podemos nos revoltar contra elas quando estamos no movimento egóico, né, ou podemos agir como uma mãe que está prestes a dar à luz. É um momento de dor, sim, mas dor que vai gerar vida e vida em abundância para todos nós. Então, quando a pessoa entra nesse movimento, ela entra no nível de consciência da serenidade consciencial. Reconhece que as dificuldades o ajudaram a despertar para a realidade transcendente da vida e faz questão de envolver seus pensamentos e sentimentos na expectativa de algo maior do ponto de vista cósmico, que o liberte de toda angústia e sofrimento de causar a si mesmo maiores males do que já causou. Então, de que a pessoa se liberta? Ela se liberta da estagnação, de permanecer no movimento egóico, naquele círculo vicioso que nós já trabalhamos, e vai em busca dessa superação, sempre utilizando de todas as experiências de desafio para que haja um aprendizado. Uma das formas de aferirmos o nosso processo evolutivo é esse no qual percebemos que adquirimos a habilidade de não causarmos mais nenhum dano grave a nós mesmos, comprometendo nossa jornada evolutiva com estagnações inadequadas. Nessa fase, adquirimos o estado profundo de comportamento consciencial. Então, a pessoa, nessa condição de aprendiz da vida, sereno, no movimento de descanso para a alma, chega a esse nível de comportamento consciencial, que ele não faz mais nada contra si mesmo. Claro que contra o próximo também, porque se fizermos contra o próximo, nós estamos fazendo contra nós mesmos. Então, ela não o erro passa a ser erros pueris, que fazem parte da vida do aprendiz, mas não aqueles erros graves, afrontando intensamente a lei de amor, justiça e caridade. A pessoa já não afronta essa lei de uma forma incisiva, como nós já afrontamos no passado, e passa nessa condição do comportamento consciencial de fazer esforços para cumprir a lei. É claro que, vez ou outra, há um descumprimento, porque só o ser crístico que não acontece isso, que já purificou, mas são questões mais pontuais da vida, não habituais como era antes. Pergunta se essa questão de não causar mais dano grave a si mesmo é aquele espírito que já se libertou da rebeldia. Sim, já se libertou da rebeldia e do orgulho, quanto mais. Por quê? Vejamos que quando Jesus diz: tomai sobre vós o meu jugo e aprendei comigo, que sou manso e humilde de coração, ele fala de três virtudes: amor, mansidão e humildade. Então, o comportamento consciencial é o comportamento do ser que está fazendo esforços para fazer exercícios de amor, de mansidão e de humildade. Aquela rebeldia, quanto mais, fica para trás. Então, quando o mentor diz que uma das formas de aferirmos o nosso processo evolutivo é esse, é auscultarmos, diante de uma experiência de desafio, como é que eu me comporto? Eu me comporto me rebelando, não querendo passar por ela, ou eu aceito que ali existe uma experiência de desafio para que eu a transforme numa experiência de aprendizado? Se eu já escolho a segunda opção, significa que eu já estou no movimento do comportamento consciencial. Se eu ainda me revolto com as experiências de desafio, é sinal que ainda estou por conquistar esse nível de consciência do descanso para a alma, que é a serenidade consciencial. Esse procedimento de já não estarmos sendo causadores de mais angústias e sofrimentos a nós mesmos, nos conduz a produzir um ser novo, que deve nascer em nós, como afirma o apóstolo Paulo sobre o nascimento de um homem novo. Nesse momento, o coração sente que estamos chegando cada vez mais perto de nos tornarmos seres conscienciais, e o equilíbrio existencial é resultado desse movimento. Tá? Então, como o apóstolo Paulo nos ensina, todos nós somos convidados a fazer nascer um homem novo, né? Esse novo ser que somos convidados a desenvolver à custa do exercício das virtudes, do exercício contínuo para desenvolver as virtudes. A partir do momento que isso vai acontecendo em nós, o que vai ocorrer? Nos tornamos seres conscienciais. Então, aquele ser que está no processo de esforço de desenvolvimento, que alcançou o nível do comportamento consciencial, se torna um ser consciencial e, consequentemente, adquire o equilíbrio existencial. E o equilíbrio é importante lembrar que não é uma estação de chegada, mas uma viagem permanente. Porque para que haja equilíbrio em seres que ainda estão em evolução, é necessário muita vigilância e oração para não cairmos na tentação. O tempo todo num trabalho interior para conquistar aquilo que somos convidados a fazer. Então isso seria o equilíbrio existencial seria uma manutenção diária, minuto a minuto, sim. Exatamente, o tempo todo vigiando e orando para não entrar na tentação de entrar em estagnação. Porque no nosso nível evolutivo, se nós não cuidarmos, daqui a pouco a gente cresce um pouquinho e entra na estagnação. Aí cresce um pouquinho, estagna. Cresce um pouquinho, estagna. Nós podemos, se formos vigilantes, ir crescendo gradualmente sem entrar em patamares de estagnação. A gente vê isso muito no movimento espírita. As pessoas melhoram um pouquinho e de repente está lá desanimada, toda desacorçoada. Já está bom assim. Como já está bom se o nosso potencial é do espírito crístico? E aí fica alternando ciclos de um crescimento pequeno e uma estagnação que fica mais tempo ainda. O aprendiz da vida já não se lembra da aflição, isto é, entrou em processo sereno de auto perdão e gratidão à vida. O processo de autoiluminação é sempre amoroso, suave e leve, no qual o espírito se liberta das culpas e remorsos que caracterizam a dilaceração moral de si mesmo. Então, quando nós estamos no movimento ainda rebelde, orgulhoso, o que, que nós fazemos? Nós ficamos realizando ações que depois nos geram culpas, nos geram remorsos. Quando nós entramos nesse comportamento consciencial, adquirindo equilíbrio existencial, a aflição do passado é passado, porque nós entramos nesse movimento de auto-perdão e de gratidão à vida. oferecendo para nós mesmos, a partir do Cristo cósmico, Cristo Jesus, a vida em abundância. Porque nós nos miramos nos exemplos dele e tornamos a nossa vida abundante de amor, de perdão, de gratidão. Assim também vós agora, na verdade, tendes tristeza, mas eu vos tornarei a ver, e alegrar-se-á o vosso coração, e a vossa alegria ninguém vô-la tirará. O que Jesus está falando aqui, gente? Ele volta a falar da tristeza, do processo do autoencontro e do autoconhecimento, da verdade interior, né? Daquele movimento de você se mergulhar dentro de si mesmo. Mas eu vos tornarei a ver. De que ele está falando aqui? Dele ou do Cristo interno? Do Cristo interno. Não está falando dele. E alegrar-se-á o vosso coração. Porque a partir do momento que nós entramos no caminho do desenvolvimento do Cristo interno, o que, que acontece com o nosso coração? Passa a entrar e fica no processo da plena alegria, né? De uma alegria constante. E essa alegria ninguém vô-la tirará. Por quê? Por que, que ninguém pode tirar essa alegria, gente? Porque ela é da nossa essência, ela é interna. É do Cristo interno. Vamos lembrar da alegria do mundo? A alegria do mundo é fácil de ser tirada? Para o milionário, que a alegria dele é comprar carrões e desfilar por aí com carrões, se ele ficar pobre, acabou a alegria, não acabou? Para o sexólatra, tem uma doença e fica impotente, né? Acabou a alegria. Tem gente que acaba a vida, se mata por causa de uma questão dessa, né? Então, por quê? É alegria muito fácil de ser tirada, porque depende de coisas externas, só é pura euforia, não é alegria. Já a alegria existencial é da essência divina, interna, ninguém tira de nós. Não é possível de ser tirada. É? Por isso que ele fala, vossa alegria ninguém vô-la tirará, porque não depende de coisas externas. Pode estar até acontecendo algo grave, como uma doença. E a pessoa está em alegria interior. Né? Porque não depende dos fatores externos, é da forma como nós vemos qualquer questão externa. Pode ser a experiência mais desafiadora que a pessoa esteja passando. Ela pode passar aquela experiência em alegria interior. Se tem a ver com a passagem do verdadeiro tesouro? Sim. Tem a passagem do verdadeiro tesouro. Onde está o teu tesouro, estará o teu coração. Não vos não coloqueis o vosso tesouro onde o ladrão rouba, a ferrugem corrói e as traças destrói. O retorno do qual o Mestre Jesus fala não é o seu retorno físico, pessoal, mas é o retorno de dentro para fora, do Cristo que somos, que é a jornada da autotransformação do aprendiz, geradora da felicidade, nos permitirá encontrar. Tá? Então ficou claro? Então quando ele fala do Cristo, é o Cristo interno. Por isso é que para que os que se sentem aprendizes da vida, há um sentimento de alegria vivificador e solidário. Então aqui o mentor ele coloca duas questões básicas: alegria vivificadora e alegria solidária. Vamos ver o que significa isso. É vivificador porque é capaz de movimentar um profundo alívio ao sofrimento que sentimos quando mergulhados no movimento egóico. Então, vivificador porque nos produz vida e vida em abundância. Eu vim para que tenhas vida e vida em abundância. Então, Jesus nos ensina a produzir a vida em abundância em nós, sem dependências externas. Então, nessa condição do comportamento consciencial, da serenidade consciencial, o aprendiz adquire esse movimento de produzir vida para ele em abundância. e liberte-se de todo o processo de sofrimento egoico. Não quer dizer que o ego deixou de existir, porque ele vai, só vai deixar de existir quando nós formos espíritos crísticos, né? Seres crísticos. Mas o ego deixa de ser aquele elemento gerador de sofrimento. Todas as vezes que o ego se manifestar, ele vai produzir dor, mas que o espírito que está no movimento do aprendiz da vida transforma em oportunidades de crescimento interior, né? Porque o sofrimento, ele é fruto da rebeldia, quanto mais de não querer aceitar as experiências de desafio. É solidário porque com alegria abrimos as portas emocionais de quem esteja ao nosso redor e criamos um elo de empatia e simpatia, promovendo a energia da suavidade e leveza. Olha que maravilha, né? Ao mesmo tempo que nós produzimos vida em abundância, nós vamos ser instrumentos da vida em abundância para aqueles que estão em torno de nós, começando dos nossos familiares e envolvendo todos aqueles que se acercarem de nós, porque nós vamos criando cada vez mais um elo de empatia, de simpatia, promovendo a energia da suavidade e da leveza. Com a diferença entre empatia e simpatia, a empatia é a mesma coisa que compaixão. A simpatia é a pessoa ser simpática, agradável de conversar, sorridente, aquela pessoa espontânea, tá? São duas virtudes que elas têm uma dependência uma da outra, mas tem conotações diferentes. O empatia mais é você se colocar no lugar do outro para sentir com o outro. E a simpatia é você ser agradável. Não no sentido de agradar o outro egoicamente falando. É ser agradável no sentido de ser jovial. Como Jesus. Jesus é um grande exemplo. Quando ele precisava ser firme, enérgico, ele era. Quando as pessoas estavam assim ao redor dele, era extremamente agradável, né, com as pessoas. A alegria é filha dileta da gratidão, que por sua vez é filha da humildade, da mansidão e do amor. Então, a partir do momento que nós desenvolvemos, fazemos exercício para desenvolver a humildade, a mansidão e o amor, nós vamos gerar a alegria e a gratidão. O encontro transpessoal com a nossa realidade crística é de fato uma bem-aventurança, a qual ninguém poderá tirar de nós. Então, aquele estado de bem-aventurança da alegria existencial do ser. Naquele dia, nada me perguntareis de Jesus. Por que Jesus coloca isso aqui, gente? Quando nós estamos nesse momento essencial, o que acontece? Esse estado de plenitude é um estado para ficar fazendo perguntas? Não. Porque tudo fica pleno e faz sentido. E aí não tem aquela. Mas será que isso? E será que aquilo? E será? Aquele movimento das perguntas egóicas, do será que, será que eu dou conta, e se isso, e se aquilo, cessam. Né? Cessam, e a pessoa não precisa fazer pergunta. Exatamente isso. Quem tem necessidade de respostas é o ego. O ser essencial não necessita saber o que já vivencia em essência. O Cristo cósmico que habita em nós não faz pergunta alguma, oferece as respostas. Então, quando nós estamos nesse estado de plenitude, cessa as indagações e a gente vivencia plenamente aquele estado e as respostas estão aí. Não as respostas para as perguntas egóicas, porque as perguntas egóicas têm resposta? Tem? Perguntas do tipo, será que, e se isso, e se aquilo, tem respostas? Não tem resposta. Quando alcançarmos o estado real da transcendência, Nenhuma dúvida do divino restará em nós, pois estaremos face a face com Deus no âmago de nós mesmos, em uma composição de virtudes que estarão tocando o tempo todo a música da plenitude em nosso coração. Bonito isso, né? Porque é aquele estado de iluminação, do estado da busca interior, desse estado de ver Deus face a face. Não é o movimento egóico de querer saber de Deus, é sentir Deus dentro de nós. Em verdade vos digo que tudo quanto perdirdes ao Pai, Ele vos o concederá em meu nome. Até agora nada pediste em meu nome. Pedi e recebereis, para que a vossa alegria se cumpra. Do ponto de vista histórico, ao pé da letra, faz sentido esse versículo? O que os discípulos viviam fazendo para Jesus? Ele não pedia para o turista interno, exatamente. Eles viviam pedindo para Jesus. Jesus me socorre, Jesus isso. Até Pedro, que era pescador, não sabia nadar na hora H. Né? Jesus teve que tirar ele de dentro do lago. Imagina se um pescador não sabe nadar, ele até esqueceu, porque ficou tão dependente. Né? Então, era um pedido atrás do outro. Então, por que Jesus fala isso? Pedir a partir do Cristo interno. Só o Cristo interno pode pedir algo a Deus. Por quê? Porque ele sabe o que precisa. O ego não sabe o que precisa. Quando nós pedimos algo a Deus de forma egóica, nós vamos obter?
1: Não.
0: Oh, meu Deus, tira essa doença de mim. Mas é a doença que a gente está precisando para poder evoluir. Como que Deus vai tirar? Né? Então, é exatamente isso que Jesus está falando aqui. Né? Porque se nós estivermos no movimento do Cristo interno, tudo que nós pedirmos vai ser para o nosso equilíbrio existencial. Nunca para gerar desequilíbrio, porque tem gente que pede cura do corpo para sassaricar lá na superficialidade e no sensualismo. Né? Só que é para isso, né? E não para cultivar as questões essenciais da vida. Aqui neste trecho, Jesus não se refere a um simples pedido. Existe uma condição para realizar a ação desse pedido, que é proclamá-lo em nome do Cristo. Isso é muito significativo, pois o Cristo ao qual o Mestre Jesus nos esclarece é o Cristo interno, pois somente Ele tem condições de pedir algo diretamente ao Pai. O ego não pode realizar esse pedido, pois possui interesses egoístas que não abrem espaço para o intercâmbio com o divino. Então, como que podemos, egoicamente, conectar com o divino? Só a partir do Cristo interno. A profunda conexão com o Cristo interno cessa no ego qualquer intenção de solicitação, pois o contato com a fonte cósmica é de tal forma transparente, límpida e pura, que qualquer energia egóica poderia desvirtuar a percepção desse momento. Então, aquele encontro da essência com o Criador. Não há espaço para o ego. Assim como nós estamos vivenciando a alegria existencial, a plenitude, não há espaço para questionamentos egóicos. Jesus diz aos discípulos que até agora nada pedistes em meu nome, porque o movimento egóico era ainda característico de suas personalidades. O fato de ter afirmado "pedi e recebereis" esclarece ainda mais a questão, pois pela lei de justiça e de causa e efeito, só podemos obter algo que esteja dentro de nossas necessidades, porquanto Deus somente atende às nossas necessidades essenciais de evolução. Então, Cristo interno pede aquilo que ele necessita para evoluir. Muitas vezes a pessoa nem se dá conta disso consciencialmente, conscientemente, porque ainda não alcançou o nível de ser consciencial. Os discípulos, nesse momento, estavam nessa condição, porque eles só se tornaram seres conscienciais mais tarde. Né? Então, naquele momento histórico que Jesus falou isso, eles estavam

Pai. De que Jesus está falando aqui, gente? Do advento do Consolador, exatamente. Do momento em que o Consolador chegasse à Terra, em que ele viria novamente, ele veio, um pseudônimo do Espírito de Verdade, para nos trazer toda a verdade sem parábolas. Porque até aquele momento ele precisava falar em parábolas. O tempo de compreender o funcionamento das leis divinas em nossa consciência é chegado para utilizar o conhecimento das leis para a prática das virtudes e a expansão do amor crístico na Terra. Então é esse momento que o mentor Honório coloca. É o momento que nós estamos vivendo, que começou no século XIX com o advento da doutrina espírita, passou pelo século XX, mas que está alcançando esse momento no século XXI para que realmente nós nos despertemos para a autotransformação, o conhecimento das leis divinas e a prática das virtudes. Por isso que nós estamos o tempo todo trabalhando essa tríade: eu, Espírito Imortal, leis divinas e Deus, e todo o desenvolvimento que nos cabe realizar com isso tudo. O autoconhecimento e a autotransmutação já não deverá ser artigo de poucos iniciados, mas chega para alcançar o seio da coletividade, e o panorama figurativo da mensagem do Mestre recebe o impulso da inteligência reflexiva para lograr entender seus símbolos com as suas mensagens psicoterapêuticas. Então nós estamos vivendo nesse momento, que tudo indica, um aprofundamento cada vez maior dessa abordagem psicoterapêutica do Evangelho de Jesus, trabalhando com a inteligência reflexiva. Assim como as épocas passadas revelaram os grandes estudos acerca das leis divinas naturais, físicas, e o homem despertou novos rumos com pesquisas sobre o funcionamento dessas leis para as grandes viagens espaciais, as incursões submarinas, o avanço da tecnologia e a modernização da sociedade, o estudo das leis divinas morais e seus efeitos em nossa vida demonstrará aos homens e mulheres no plano terrestre que os parâmetros da felicidade perene se baseiam no cumprimento dessas leis, dissolvendo as justificativas auto-enganosas que têm percorrido séculos na mente dos calcetas morais. Então chegou o momento de liberação total do auto-engano. E só é possível a liberação do auto-engano pelo auto-encontro, buscando a verdade interior, buscando a verdade universal, fazendo todo o trabalho de trazer a verdade universal para dentro de nós via reflexão, superando cada vez mais os nossos movimentos egóicos, desenvolvendo o Cristo interno que somos. O que estava encoberto deve ser revelado, afirma Jesus na parábola da candeia. Aproveitemos o momento revelador e nos revelemos fiéis à nossa própria consciência. Então é o convite do mentor Honório, né, para todos nós. Aproveitemos esse momento para que a revelação não seja externa na nossa vida. Que a revelação espírita não seja algo interessante que nós temos conhecimento, mas que tragamos realmente para as nossas vidas, para as nossas consciências, e vivenciemos de conformidade com a proposta de Jesus. Só para complementar, vamos só estudar uma questão do Livro dos Espíritos, que nós estudamos no nosso módulo anterior. Mas só relembrando, na questão 627, Kardec pergunta: uma vez que Jesus ensinou as verdadeiras leis de Deus, qual a utilidade do ensino que os Espíritos dão? Terão que nos ensinar mais alguma coisa? Se Jesus já ofereceu tudo, todas as

leis divinas. Então, por que que eles vêm nos trazer, complementando as verdades que o Cristo já nos trouxe? Vejamos que é uma das respostas mais profundas do Livro dos Espíritos. Jesus empregava a miúde na sua linguagem alegorias e parábolas, porque falava de conformidade com os tempos e os lugares. Faz-se mistério agora que a verdade se torne inteligível para todo mundo. Muito necessária que aquelas leis sejam explicadas e desenvolvidas. Tão poucos são os que as compreendem e ainda menos os que as praticam. A nossa missão consiste em abrir os olhos e os ouvidos a todos, confundindo os orgulhosos e desmascarando os hipócritas, os que vestem a capa da virtude e da religião a fim de ocultar suas torpezas. O ensino dos Espíritos tem que ser claro e sem equívocos, para que ninguém possa pretextar ignorância e para que todos o possam julgar e apreciar com a razão. Estamos incumbidos de preparar o reino do bem que Jesus anunciou, daí a necessidade de que a ninguém seja possível interpretar a lei de Deus ao sabor de suas paixões, nem falsear o sentido de uma lei toda de amor e de caridade. Então, para isso que eles vêm e não se cansam de nos trazer orientações uma após a outra, que muita gente fala, ah, mas está repetindo. Se nós não aprendêssemos da primeira vez, não precisariam de repetir. Mas como somos ainda muito endurecidos para aprender, eles repetem os mesmos ensinamentos para nos auxiliar a entender. Então, voltando à tríade, para finalizar, eu, Espírito Imortal, leis divinas, Deus. A entrega e a ação. A entrega às leis divinas e a Deus e a ação no eu, Espírito Imortal. Então, quais as virtudes que nós podemos retirar desses versículos que estudamos? Humildade, mansidão, amor, que mais? Serenidade, consciencial, empatia, simpatia, fidelidade consciencial, comportamento consciencial, esforço, a vontade de superação, são as virtudes necessárias para que nós possamos realmente ser fiéis discípulos de Jesus. Resumindo, é fundamental desenvolver a virtude da alegria existencial decorrente da busca do equilíbrio existencial. Que se nós pudéssemos sintetizar essas duas virtudes, alegria existencial e equilíbrio existencial. Todas as outras que são somadas. Para que haja uma conexão profunda com o nosso Cristo interno e nessa conexão estejamos em sintonia plena com Cristo consciencial, de modo a que possamos realizar o desenvolvimento intraconsciencial de nosso Cristo interno em plena comunhão com Cristo Jesus e com Deus. Esse é o nosso grande compromisso consciencial: desenvolver o Cristo interno em plena sintonia com Cristo consciencial, a nossa própria essência divina, que um dia vai se tornar um ser crístico. E o caminho para que nós consigamos isso é o Cristo Jesus, o nosso modelo e guia. Vamos para a nossa avaliação reflexiva, vamos fechar os olhos. Entre em contato com você mesmo em essência, buscando sentir o conteúdo estudado neste encontro. O que você entendeu do conteúdo que se aplique à sua vida?

O conteúdo estudado mudou a forma como você sente a presença de Jesus em sua vida? Caso positivo, que mudança foi essa?

Neste encontro, refletimos sobre a alegria existencial, resultante do processo de autotransformação, gerador do equilíbrio existencial. Busque sentir a possibilidade de desenvolver essas virtudes. Como você as sente? Como realizar esses esforços para você?

Você compreendeu a necessidade de fazer esforços para modelar Jesus, tornando o seu caminho para a verdade e para a vida, construindo o reino de Deus dentro de si mesmo?

como você sente a sua vida aplicando esse conteúdo. Ele pode melhorar a sua vida em sua busca de autotransformação e nas suas atividades na prática do bem.

Sinta-se agora um espírito imortal que traz em si mesmo a determinação divina de evoluir até a perfeição relativa, pelo conhecimento pleno e cumprimento das leis divinas, pela prática das virtudes e pela busca da unidade com Deus. Mergulhe profundamente nessa verdade espiritual. Sinta, veja-se desenvolvendo todas as virtudes essenciais da vida ao longo do tempo, desenvolvendo o poder real em si mesmo, sentindo a presença amorosa de Jesus em sua vida.

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Prosseguindo o estudo reflexivo sistêmico das obras de Allan Kardec e do Evangelho de Jesus, estamos trabalhando o módulo 3, a presença amorosa de Jesus em nossas vidas. No nosso encontro de hoje, nós trabalharemos a segunda parte de Jesus, o Bom Pastor. O objetivo é refletir sobre a parábola do pastor e das ovelhas e a condição de Jesus como bom pastor em nossas vidas. No nosso encontro passado, nós estudamos a parábola e hoje nós vamos dar sequência a várias falas de Jesus explicitando alguns conteúdos da parábola. Vamos fechar os olhos para a nossa meditação inicial, meditando sobre a presença de Jesus em nossas vidas. Entre em contato com você mesmo em essência, buscando sentir-se filho ou filha de Deus, tendo como guia e modelo Jesus. Como você sente essa realidade? Você a sente de modo a se entregar plenamente a Jesus, a Deus e às leis divinas, em sintonia com os ensinamentos de Jesus?

deixe fluir os seus pensamentos e sentimentos, evitando qualquer mascaramento num processo de auto-engano. Seja verdadeiro, verdadeira com você, analisando-se com autenticidade.

0: estamos agora voltando ao estado de vigília para as nossas reflexões. Nós estamos, ao longo deste módulo, trabalhando a tríade Eu, Espírito Imortal, as leis divinas e Deus, que nós somos convidados a dois movimentos, a entrega e a ação, e como Jesus se insere dentro dessa tríade. Então, dentro da tríade Eu, Espírito Imortal, Leis Divinas e Deus, nós somos convidados a praticar as leis divinas, nos entregando em espírito e verdade a Deus, a partir do desenvolvimento das virtudes do Espírito Imortal. E estamos trabalhando, ao longo deste módulo, quais as virtudes que nos possibilitam a entrega a Jesus, nosso guia e modelo, o caminho da verdade e da vida que nos conduz a Deus. Então, temos uma série de virtudes a ser desenvolvidas, e Jesus é o nosso modelo dessas virtudes, e como ele nos coloca que ele é o caminho, a verdade e a vida que nos conduz ao Pai, todos nós temos esse convite consciencial de nos entregarmos aos ensinamentos dele, vivendo-os em nossas vidas. É o que nós estamos trabalhando desde o primeiro encontro deste módulo. Nós vamos prosseguir. Vamos só recordar primeiramente a parábola que nós estudamos com todos os detalhes no nosso encontro passado, que ela está no capítulo 10 do Evangelho de João, nos versículos 1 a 5. Jesus diz e João narra: na verdade vos digo que aquele que não entra pela porta no curral das ovelhas, mas sobe por outra parte, é ladrão e salteador. Aquele, porém, que entra pela porta é o pastor das ovelhas. A este o porteiro abre, e as ovelhas ouvem a sua voz, e chama pelo nome as suas ovelhas e as traz para fora. E quando tira para fora as suas ovelhas, vai adiante delas, e as ovelhas o seguem, porque conhecem a sua voz. Então nós vimos, só recordando rapidamente, que o curral das ovelhas é o próprio ser essencial que traz as ovelhas, simbolicamente, são as virtudes essenciais da vida. Então aquele que não entra pela porta, que sobe por outra parte, é o ladrão e salteador, simboliza as máscaras do ego, que em vez de cuidar das ovelhas, quer subtraí-las à força. Então quer desenvolver pseudo-virtudes no lugar das virtudes. O que entra pela porta é o pastor das ovelhas. Então a porta, o que entra pela porta é o ser essencial, ou o ser existencial, que é a mesma coisa, que é o Espírito na sua essência, que traz em si as virtudes essenciais da vida e que é convidado a desenvolver, a cuidar de si mesmo para desenvolver essas virtudes. O porteiro que abre a porta para o pastor é o sentimento essencial, que trazemos também íncito em nós, e cedo ou tarde esse sentimento vai despertar em nós o movimento de desenvolver as virtudes. Então, o porteiro abre, o sentimento essencial abre a porta para o ser essencial trazer as ovelhas para fora. Significa o movimento de desenvolver as virtudes para manifestá-las na própria vida, na interação com outras pessoas. E quando tira para fora, as suas ovelhas vai adiante delas e as ovelhas o seguem porque conhece a sua voz. Então nós vimos também que o ser essencial, ele goza da legitimidade. E por gozar da legitimidade, as ovelhas, que são as virtudes, acabam sendo desenvolvidas de fato e não de uma forma falseada, como é a do ego mascarado, que carece dessa legitimidade. A pergunta se segue tem muito a ver com a questão de desenvolver, é exatamente isso. As ovelhas seguem o pastor. Então, o ser essencial desenvolve as virtudes essenciais da vida. Qualquer movimento diferente disso vai ser o movimento do ladrão ou do salteador, que desenvolve pseudo-virtudes ao invés das virtudes. Que é o que ele diz no versículo 5. Mas de modo nenhum seguirão o estranho, antes fugirão dele, porque não conhecem a voz dos estranhos. Por que não conhece? Porque o ego mascarado não tem como acessar as ovelhas de fato. Ele não tem como acessar as virtudes de fato. Então desenvolve as pseudo-virtudes ao invés das virtudes reais, essenciais da vida. Então isso até o versículo 5 nós estudamos em detalhes no nosso encontro passado. Hoje nós vamos estudar, a partir do versículo 6, todo um complemento que Jesus faz acerca dessa parábola que nós estudamos amplamente no nosso encontro anterior. Em João capítulo 10, versículo 6, Jesus disse-lhes esta parábola, mas eles não entenderam o que era que lhes dizia. Como era muito comum entre os seus próprios discípulos e outras pessoas que estavam sempre às voltas com Jesus, não havia um entendimento pleno do sentido do que Jesus falava. E muitas vezes ele explicava já imediatamente, de uma forma mais simples, o conteúdo das parábolas, de uma forma que as pessoas pudessem entender, mas não na profundidade que nós conseguimos fazer hoje, exatamente porque elas não teriam capacidade de entender sobre ser essencial, sobre ego, que a psicologia desenvolveu muito tempo depois. No versículo 7, tornou, pois, Jesus a dizer-lhes: em verdade vos digo que eu sou a porta das ovelhas. O que Jesus está querendo dizer aqui, hein, gente? Que Jesus é o caminho, porque ele é o modelo e guia para que o ser essencial possa, mirando no modelo e guia, desenvolver as virtudes. Então, é o significado e a presença amorosa de Jesus em nossas vidas, aquilo que nós temos trabalhado ao longo deste módulo. Quem Jesus é na nossa vida? Então, desde o momento que nós entramos no reino nominal, ele passa a ser o grande modelo de virtudes para que nós possamos entrar por essa porta e desenvolver as virtudes como ele desenvolveu. Por isso que ele diz: eu sou a porta das ovelhas. É todo o desenvolvimento intelecto-moral. Por quê? As virtudes nada mais são do que um conjunto de valores que nós vamos desenvolvendo, que envolve tanto razão quanto emoção. Então é um conjunto de valores que estão intimamente ligadas com as leis divinas. Cada lei divina remete a uma ou mais virtudes a ser desenvolvidos. O tempo todo nós estamos lidando com isso. Então, o que é entrega às leis divinas? A entrega às leis divinas vai se dar pela ação em nós mesmos para desenvolver as virtudes. Então, colocar as ovelhas para fora, colocá-las para pastar, significa esse desenvolvimento das virtudes essenciais da vida. Então, o espírito que adquiriu o comportamento consciencial de se esforçar para desenvolver as virtudes está profundamente identificado com Jesus, o modelo e guia de toda a humanidade. Então, Jesus é a grande referência, por isso que ele é a porta das ovelhas. Não há para nós outro caminho que não seja ele. Por isso que ele disse: eu sou o caminho da verdade e da vida. Ninguém vai ao Pai senão por mim. Porque ele é o grande modelo. Todos os outros espíritos superiores que trabalham em sintonia com Jesus também o colocam como o grande modelo das suas vidas. Quer estejam encarnados, quer estejam desencarnados. Nos versículos 8 e 9, Jesus diz: todos quantos vieram antes de mim são ladrões e salteadores, mas as ovelhas não os ouviram. Eu sou a porta. Se alguém entrar por mim, salvar-se-á, e entrará e sairá e achará pastagens. O que ele está querendo dizer aqui, gente? Está complementando o versículo anterior e colocando as questões, explicitando que ele é o caminho. Além disso, tem mais uma coisa. Tem outras questões importantes. Tem a ver com a questão dos falsos profetas, né? De muitas pessoas que vinham antes dele colocaram de uma maneira falseada a verdade. Os próprios fariseus, à época de Jesus, que eram os intérpretes da lei, o que eles faziam? Eles interpretavam conforme a verdade? Ou conforme os interesses? Então eles interpretavam como ladrões e salteadores, concordam? Como ladrões e salteadores. Se tem um líder religioso que falseia a verdade, os demais vão tender a fazer a mesma coisa ou não? De um modo geral, sim. Aí há todo um processo formal de religioso. Jesus estava sempre falando sobre isso, que o processo religioso não é algo formal. É um movimento de religação da criatura com o Criador. Qualquer movimento formal de religioso, sem espiritualidade e religiosidade, o que que gera? O fanatismo e a hipocrisia. A hipocrisia, tanto um quanto o outro, são os processos de quê? De mascaramento do ego. A hipocrisia é fingir uma perfeição, um estado de virtude que não é real. Né? E o fanatismo, aquele movimento de acreditar cegamente numa determinada proposta. Por isso que Jesus fala: as ovelhas não os ouviram. Porque não tem como ouvir. Não tem como, numa proposta falsa ou falseada, a pessoa desenvolver de fato as virtudes. Ela vai desenvolver pseudo-virtudes. E aí ele vem e diz: eu sou a porta. Se alguém entrar por mim, salvar-se-á. O que ele está dizendo aqui nesse primeiro verbo? Salvar-se-á. Significa que a gente basta dizer que Jesus é o nosso Salvador e tudo está resolvido? O que é a salvação? Para a salvação, ela vai acontecer como um processo ativo de fazer aquilo que ele fazia, né? Como ele mesmo ensinou: tudo que eu faço, vós podeis fazer, e até mais, se quiserdes. Então, o processo de salvação é de desenvolver em nós as virtudes essenciais da vida, que essas virtudes nos salva. Significa o quê? Nos transforma em pessoas melhores. Então, o conceito de salvação, dentro de uma visão profunda, não é algo fácil que a gente vai encontrar simplesmente dizendo que é adepto de Jesus e que ele já nos salvou. É um processo consciencial que se faz a partir do momento que nós colocamos as ovelhas para fora, a partir do momento que nós fazemos exercícios para desenvolver as virtudes. Aí a autotransformação acontece, que é o movimento chamado de salvação religiosamente. Os dois verbos que vêm em seguida do salvar-se-á e entrará e sairá. Né? Então, entrar é o quê? Entrar em quê? Entrar no movimento virtuoso. Então, é a ação que vai acontecer no espírito imortal, que entra numa proposta de exercitar as virtudes em si mesmo. Sairá. Sairá de quê? É, quando tem a ver com a própria parábola. Nós não somos convidados a colocar as ovelhas para fora, né? Então, nós entramos no movimento virtuoso para quê? Para que nós nos entreguemos às próprias leis divinas, ao próprio Criador. E de que forma que a gente se entrega as leis divinas e ao Criador? Mandando beijinho para Deus, olhando para o céu e mandando beijinho para Ele. E como que a gente pratica as virtudes? Indo ao encontro do outro, do próximo, não é? Então, entra dentro de si, desenvolve as virtudes. Como que nós amamos a Deus? Além de amar as leis divinas, que é amar a Deus dentro de nós, nós somos convidados a fazer aos outros aquilo que gostaríamos que fosse feito a nós. Quem é que faz aos outros aquilo que gostaria que fosse feito a si? Não são somente as pessoas virtuosas? Porque as pessoas egoístas, egocêntricas, que estão focadas no ego, elas fazem aos outros aquilo que gostaria que os outros fizessem a ela? Ela faz aos outros aquilo que ela não gostaria que os outros fizessem para ela, porque age de forma egoica, egoísta, egocêntrica. Somente a pessoa que está fazendo esforços de salvação, de autotransformação, desenvolvendo as virtudes, entra nesse processo virtuoso e sai de si mesmo e vai ao encontro do próximo e acha as pastagens. Então, esse acha as pastagens é o quê? O movimento de entrega e ação, que se entrega e dá entrega, que age. E vai encontrar o quê no final? A pura e eterna felicidade. Começando numa felicidade relativa, que é desse movimento virtuoso, até alcançar a pura e eterna felicidade do Espírito Puro. Tá? Jesus é o grande modelo para que nós façamos esses esforços, para chegar na condição crística como ele chegou. Se a salvação envolve autoconhecimento, autodomínio e autotransformação, é exatamente isso, tá? Porque autotransformação é o final de um processo que começa no nível do autoconhecimento, como nos ensina a questão 919 do Livro dos Espíritos. Nós entramos nesse movimento de conhecer a nós mesmos para quê? Para fazer as escolhas de, em vez de focar no ego, agindo como ladrão saboteador, que nós foquemos no ser essencial, desenvolvendo as virtudes. Autodomínio nada mais é do que esse movimento. Eu tenho um ego, mas eu não quero viver egoicamente. E aí eu escolho viver essencialmente. Esse movimento todo produz a autotransformação. Todo um processo gradativo, né? Que tem a ver com os verbos logo em seguida. Entra e sai. E acha pastagens. Um processo de ação virtuosa em si mesma e de entrega a Deus e às suas leis para que nós possamos agir como pessoas virtuosas, que fazem aos outros aquilo que gostaria que os outros fizessem a si mesmos. Quando Jesus fala, eu sou a porta, ele está fazendo referência ao sentimento essencial, sim. Em nós é o sentimento essencial. Nele é aquilo que estimula o sentimento essencial em nós. Entendeu? Porque ele é a porta que nos auxilia nesse movimento essencial do despertar. O processo de salvação, isto é, o desenvolvimento efetivo da individuação, não é algo fácil, como muita gente acredita ainda hoje, pensando que basta dizer que Jesus é o Salvador e seguir determinados preceitos formais que tudo estará resolvido. Esse, na realidade, é um processo de auto-engano, que é o movimento da religião sem religiosidade e espiritualidade, que é o que ele fala, que aqueles que vieram antes de mim são ladrões e salteadores, e muitos que vieram depois dele também continuam com essa postura de ladrão e salteador, dizendo que basta pagar não sei quantos e a pessoa já está salva, basta dizer tais palavras e a pessoa está salva. Então isso é um movimento enganoso. Tanto a pessoa que acredita nisso é auto-enganoso, quanto aqueles outros que fazem com que as pessoas acreditem, estão querendo enganar. A salvação não é um processo passivo, fácil. É algo trabalhoso, eminentemente ativo. Por quê? Ele tem a ver com a lei de trabalho e a lei do progresso. Por isso ele coloca, salvar-se-á, entrará, sairá e achará. São verbos que denotam todo um processo de ação, de trabalho efetivo no interior do espírito imortal. Antes de Jesus, com poucas exceções, a maioria das pessoas pregava as formalidades religiosas, como os fariseus, simbolizados pelos ladrões e salteadores, a que Jesus se reporta, porque estavam focalizados no parecer e não no ser. Não há como desenvolver as virtudes quando se está focado nas formalidades religiosas, em vez de centrado na espiritualidade e religiosidade. Todo o processo de salvação é espiritualidade, que é a ação de desenvolver as virtudes dentro de si, e a religiosidade de nos religarmos a Deus. Qualquer processo fora disso é um processo falseado em si mesmo, focado no parecer e não no ser. Por isso que Jesus fala dos ladrões e dos salteadores religiosos. Quando Jesus diz que ele é a porta e aquele que entra por essa porta salvar-se-á e achará pastagens, isso significa todo um compromisso do espírito com colocar as ovelhas para pastar, isto é, desenvolver ativamente as virtudes pelo saber, sentir e vivenciar em sintonia com as leis do trabalho e do progresso. Então, o tempo todo nós somos convidados a essa ação efetiva que envolve aquilo que nós sabemos da verdade, aquilo que nós sentimos para podermos vivenciar. Por isso que nós trabalhamos nos dois primeiros módulos, primeiramente Deus, segundo as leis divinas, porque é preciso saber como funciona o universo, como funciona as leis divinas, como é que Deus está em nossas vidas, né? Como que Ele se insere nas nossas vidas. Primeiro, a partir desse saber, nós somos convidados a sentir. Então, Jesus é o grande caminho para que nós possamos sentir e, consequentemente, vivenciar. Mas tudo isso vai ser feito a partir de muito trabalho para que haja progresso. Nunca será uma situação passiva em si mesmo. Nos versículos 10 e 11, Jesus diz: o ladrão não vem senão a roubar, a matar e a destruir. Eu vim para que tenham vida e a tenham com abundância. Eu sou o bom pastor. O bom pastor dá a sua vida pelas ovelhas. E aí, gente, o que Jesus está querendo dizer aqui? Novamente ele coloca três verbos, né? Bem diferente daqueles anteriores, dos versículos anteriores. O ladrão não vem senão a roubar, a matar e a destruir. Se o ladrão é o ego, ou aqueles que agem egoicamente, o que que o ladrão rouba, o que que o ladrão mata e o que que o ladrão destrói? O roubar nós já vimos na parábola na semana passada, né? No nosso encontro passado. O que que é roubar as ovelhas? Tentar possuí-las à força, não é? Entrando, lembra que nós vimos que em vez de entrar pela porta, ele pula o muro para roubar as ovelhas. Isso significa o quê? Desenvolver pseudo-virtudes. Então, isso é o roubar. E o matar? Vamos lembrar de uma outra parábola do Evangelho para nós entendermos, para não ser um jogo de adivinhação. Quando o filho pródigo volta para a casa do pai, o que que o pai diz para ele? Estava perdido e se achou. Estava morto e reviveu. Mas ele não morreu, ele foi para terras longínquas e depois voltou para a casa do pai. Então essa morte que o pai fala para ele, que tipo de morte é? É morte biológica? Morte do quê? É o distanciamento de Deus. Mas esse distanciamento significa o quê na existência do espírito imortal? Tem a ver com o propósito existencial. Mas matar as oportunidades que a vida nos oferece para evoluir. Em cada existência nós não temos uma série de oportunidades que a vida nos oferece. Se eu estou em terras longínquas, eu estou matando essas oportunidades. Se eu estou tentando possuir as ovelhas para a força, eu estou matando essas possibilidades. Faz sentido, gente? E o destruir? Se eu permaneço no movimento egóico mascarado, vejamos, o filho mais novo estava morto e reviveu, estava perdido e se encontrou. O filho mais velho, o que que ele fez? Ele questiona o pai, ele afronta o pai, se sente injustiçado. Isso é o quê? A destruição. Por quê? O ego mascarado, porque o ego evidente mata as oportunidades. O ego mascarado, ele faz um processo mais grave ainda, porque ele estagna o ser. Então ele estagna as oportunidades evolutivas, tá? Porque a pessoa acredita que está virtuosa, Então ele destrói com muito mais profundidade. Tanto é que na parábola do filho pródigo, Jesus não coloca o despertar do filho mais velho. Por que será? Tudo que Jesus falava tinha um sentido profundo. Por que que ele não coloca o despertar do filho mais velho? Porque vai demorar muito mais tempo. Vai, porque ele destrói em si mesmo os valores mais profundos, transitoriamente falando. Claro que ele não adentra o ser essencial para destruir as virtudes, porque as virtudes estão em latência. Mas as oportunidades que a vida oferece é mais do que matar. Matar é quando a pessoa fica lá no egocentrismo, no egoísmo. Logo ela sofre as consequências. O que aconteceu com o filho mais novo? Quando ele entra no movimento mascarado e vitaliza as máscaras a ponto de afrontar as leis divinas, o que que acontece? É pior ou não? É pior. Por isso que é o movimento mais destrutivo ainda. E as eternidades vão ser maiores para o espírito que faz esse movimento. Tá? Que passa a ser aquele ladrão contumaz que está o tempo todo tentando falsear as virtudes. Enquanto ele está no movimento de falsear as virtudes, o que ele está fazendo com ele mesmo? Não está destruindo a oportunidade de colocar as ovelhas para pastar? Não está? Está fazendo exatamente isso. Então, tanto nessa parábola quanto na parábola do filho pródigo, é a postura lá do falseada no nível extremo do irmão mais velho, da parábola do filho pródigo, e do ladrão aqui dessa parábola. Aí ele diz: eu vim para que tenham vida e a tenham com abundância. O que ele está querendo dizer aqui? Aproveitar todas as oportunidades que a vida nos oferece para vivê-las em abundância. Esse é o nosso grande compromisso. Nem agir como aquele que está alimentando o ego evidente, nem agir como aquele que alimenta o ego mascarado, mas buscar viver com abundância. Qual a única forma de viver com abundância? Entrando pela porta que Jesus é. É o versículo anterior que nós acabamos de estudar. Eu sou a porta das ovelhas. E aí ele diz: eu sou o bom pastor. Vejamos que aqui o pastor está em P maiúsculo. O pastor com P minúsculo é o ser essencial. E o pastor com P maiúsculo é ele próprio. O bom pastor dá a sua vida pelas ovelhas. O que ele está querendo dizer aqui? Essas ovelhas aqui são as mesmas ovelhas da parábola?
1: Não.
0: Somos nós. Todos nós somos as ovelhas dele. Nós, pastor com P minúsculo, que é o ser essencial, temos as ovelhas para colocar para pastar, que são as virtudes que nós somos convidados a desenvolver. Agora, o bom pastor, que é a referência, ele dá a sua vida de exemplo para que nós possamos desenvolver as virtudes, porque ele é a grande referência para todos nós. Quando ficamos focados na forma e não na essência, o que acontece? O mascaramento pela vitalização do ego mascarado. Com essa atitude, o que roubamos de nós mesmos? Roubamos de nós a oportunidade de evoluir. Podemos fazer isso existências inteiras, matando as oportunidades sagradas de evolução pelo mau uso do livre-arbítrio. Então são as oportunidades que a vida nos oferece que a gente mata, que a gente destrói. Vai depender da intensidade que nós vamos vivenciar o ego. Quanto mais intenso, mais destruição. Quanto menos intenso, um processo menor, é claro, e que é mais rápido a gente desperta para a realidade. Jesus diz que ele veio para que tenhamos vida, mas vida com abundância. Isto é, a vida com V maiúsculo, daquele que se tornou um ser consciencial, evoluindo na vertical da vida em direção ao bom pastor. Então, qual é o sentido disto? A partir do momento que nós tomamos consciência, nós adquirimos essa condição de ser um ser consciencial. Um ser essencial que se tornou ser consciencial, tem consciência plena de si, para evoluir na vertical da vida. Porque existem dois tipos de evolução: a evolução na horizontal e a evolução na vertical. A evolução na horizontal se dá pelo automatismo das próprias leis divinas. Não existe ninguém que fica totalmente estagnado. Aí voltando ao conceito de destruição que nós vimos agora há pouco. Não, por que que não fica totalmente estagnado? Porque não é possível destruir o divino em nós. Se fosse possível destruir o divino em nós, seria possível nos autodescriar. Não é possível. Mas quando a pessoa está nesse movimento do matar as oportunidades, do destruir as oportunidades, o que que ela faz? Ela entra num processo de estagnação que ela vai evoluindo assim, muito lentamente na horizontal da vida. Então o tempo vai passando, ela nunca vai ser a mesma pessoa ao longo do tempo, mas ela vai, usando a metáfora da evolução horizontal, vai subindo assim imperceptivelmente. Seja ela estando fora do corpo, seja ela estando no corpo, ela vai, no mecanismo das próprias leis divinas, sendo convidada, estimulada a evoluir. Jesus é o grande modelo para que nós possamos tomar consciência para evoluir na vertical da vida. A evolução na vertical não se dá por um processo automático, se dá pela escolha consciente do Espírito. Eu quero transformar Jesus em meu modelo e guia. Então, se eu quero, eu vou mirar no exemplo dele e fazer todos os esforços que ele fez para se tornar um Espírito Crístico. Aí o processo da vida em abundância acontece em nossas vidas. Ficou claro, gente? Faz sentido? Então, essa é a evolução na vertical, da vida em abundância. Nesse versículo, João usa o termo pastor com inicial maiúscula, pois o espírito que despertou para a essência da vida vitaliza o pastor com P minúsculo, ser essencial, para que possa conduzir as ovelhas para fora, desenvolvimento das virtudes, mirando-se no exemplo do bom pastor, que é Jesus. Então, essa é a referência e o sentido de Jesus na nossa vida. No versículo 12 e 13, Jesus diz: "Mas o mercenário que não é pastor, de quem não são as ovelhas, vê vir o lobo e deixa as ovelhas, e foge, e o lobo as arrebata e dispersa. Ora, o mercenário foge, porque é mercenário, e não tem cuidado das ovelhas." O que ele está querendo dizer aqui? O mercenário nós já sabemos quem é. Quem é o mercenário? Nós vimos no encontro passado. Hã? Quem é o mercenário, gente? O mercenário é o ladrão que sobe pela outra parte. É o ego que? Mascarado. Então, o mercenário é o ego mascarado, que não é pastor de quem não são as ovelhas. Porque as ovelhas são o quê? Não são as virtudes? As virtudes são do ser essencial. Não, nunca vai ser do ego mascarado, que entra num processo de pseudo-virtudes e não de virtudes. Vê vir o lobo. Quem é o lobo? O ego evidente, exatamente. Não tem aquela fala, o lobo vestido com pele de cordeiro? Ou pele de ovelha? Então, o lobo é o ego evidente. Quando ele está vestido com pele de cordeiro ou de ovelha, o que, que ele está fazendo? Disfarçando, mascarando o ego evidente. Então, quando vê o lobo, o que, que o mercenário faz? Ele foge. Por quê? Ele não tem o cuidado com as ovelhas. O que ele tem é um movimento de parecer que ele tem as ovelhas. Né? Então, como Jesus diz, ora, o mercenário foge, porque é mercenário e não tem cuidado das ovelhas. Quem tem cuidado das ovelhas é o pastor, o ser essencial. Né? Então, o lobo as arrebata e dispersa. Por que, que o lobo arrebata e dispersa as ovelhas? Então, o lobo, que é o ego evidente, o que, que ele faz? Quando a pessoa está focada no

E aí acaba produzindo o quê? As pseudo-virtudes, as pseudo-ovelhas, que é o lobo disfarçado de ovelhas. Já o lobo arrebata e dispersa imediatamente. Ele não finge que tem virtude. Ele tem um movimento de realmente negligenciar a prática das virtudes. Por isso que é um movimento que logo gera sofrimento. E gera o movimento da pessoa querer reviver, que estava perdido, se encontrar, que estava morto, reviver. Já o movimento do ego mascarado, ele é mais destrutivo, porque ele vai mais tempo no processo negativo, no processo malévolo para consigo mesmo. Então, continuemos aqui. Simbolicamente, o mercenário é o ego mascarado, que cultua as pseudo-virtudes, e o lobo, o ego evidente. O pastor é o ser essencial, a quem as ovelhas pertencem. Na hora que surge o lobo, o mercenário foge, e o lobo arrebata e dispersa as ovelhas. Jesus simboliza com esse versículo, de uma forma magistral, o que acontece com o espírito quando vitaliza o ego. Chega um momento em que o movimento mascarado não se sustenta e o ego evidente se mostra tal qual é, lobo. Então, voltando lá à parábola do filho pródigo: o filho mais velho vai ficar eternamente daquele jeito? Jesus não coloca o despertar dele, mas esse despertar vai acontecer cedo ou tarde. Quando ele perceber que ele é um lobo em pele de cordeiro, o que que acontece? É o movimento de tomar contato com o ego evidente que foi mascarado. Esse é um movimento muito doloroso para o espírito, porque dói profundamente no orgulho que foi fantasiado de humildade. O irmão mais velho não parece muito humilde? Nem um cabrito eu ganho. Ele que ganha tudo, ele que isso, ele que aquilo. Eu estou aqui servindo, fazendo tudo de bom e nem um cabritinho eu ganho. Não é isso que ele diz? Não parece humildade? Mas é o lobo disfarçado de cordeiro. Ali é tudo pseudo-virtude. Cedo ou tarde vai cair o manto da ovelha de cima do lobo. Por isso o lobo arrebata e dispersa as ovelhas. Porque não eram ovelhas de fato, eram pseudo-ovelhas. Eram pseudo-virtudes. E aí a pessoa toma contato com o ego evidente. Então é como se ela tirasse a máscara e a ferida purulenta, cheia de mau cheiro, de pus, tivesse ali para ele curar. E ele só mascarava. Então isso gera muita dor para o espírito. Por quê? Porque ele vitalizou durante muito tempo o orgulho. Por que que muita gente foge do autoconhecimento? Por que, gente, que muita gente foge do autoconhecimento? Sim, a fuga é o medo de se conhecer, mas por quê? Não apenas pelo trabalho, que mais? Exatamente o que Jesus está dizendo aqui. A pessoa que vitaliza o ego mascarado, o que que ela faz? Ela entra nesse movimento falseado. O autoconhecimento, o que que vai gerar? Conhecer que é o lobo está disfarçado de ovelha. O autoconhecimento produz isso. Por que que muita gente foge? Foge exatamente desse contato consigo mesmo. Se eu não conhecer, não acontece nada. É como é exatamente como a criança que fecha os olhos e o perigo desaparece. Então,

quando Jesus coloca aqui a questão do lobo, do mercenário e de tudo isso, ele está chamando a atenção para nós, para que nós nos conheçamos, porque ele é o modelo, ele é o bom pastor. Para que nós tenhamos vida em abundância, é preciso que nós nos conheçamos, nós trabalhemos a escolha amorosa de seguir na direção essencial, para que haja gradualmente a transformação. Tá? Por isso que o autoconhecimento, ao final do processo, ele liberta. Mas não é o autoconhecimento que liberta. O autoconhecimento é a ferramenta que vai produzir a libertação. Se a pessoa tem que ter cuidado para não tomar, para não entrar no processo de culpa, a culpa nada mais é do que o orgulho que estava evidente, que se torna ferido. Então, aquele orgulho evidente, só que o orgulho evidente, o orgulho mascarado, né, que se torna machucado, e aí a pessoa, mas como eu não podia ter agido assim, né? Mas como que não podia se agiu? Né? A culpa é resultado desse movimento. Né? Se a pessoa, em vez de entrar no movimento de fugir do autoconhecimento ou querer ainda a perfeição dela, entrar no movimento da vida e abundância, como ensina Jesus, de colocar as ovelhas para pastar, não vai acontecer a culpa. Tá? A culpa é comum acontecer, exatamente por quê? Porque a pessoa ainda fica na exigência de perfeição. Ela se descobre extremamente imperfeita, mas ainda se exige, só que o orgulho mascarado se torna muito, a ferida fica muito viva, então dói muito, né? E aí ela sente vergonha, sente culpa, sente uma série de coisas que não deveria sentir. Por isso que Jesus veio, para que todos tenhamos vida e vida em abundância. Como as suas ovelhas, são as virtudes, não foram cuidadas, o que o Espírito desenvolveu foram as pseudo-virtudes. As virtudes reais estão dispersas fora do aprisco, sem o cuidado do pastor, que é o ser essencial. O mercenário, que é o ego mascarado, não tem cuidado com as ovelhas, que são as virtudes, porque elas não lhe pertencem. Por isso, na hora do testemunho real, a postura egóica mascarada não se sustenta. Então, no caso do irmão mais velho, quando o seu irmão mais novo, ele que estava numa zona de conforto psicológico, quando o irmão mais novo volta, o que aparece? O ego evidente. Só que ele não percebe isso. O pai percebe, o irmão percebe, todas as pessoas à volta percebem, ele não percebe. Por isso que o movimento é extremamente destrutivo. Então, ele não tem o cuidado com as ovelhas. Então, as ovelhas ficam fora do aprisco. Então, normalmente, a pessoa alterna entre o lobo e o mercenário. Tá? Ego mascarado e ego evidente. Porque o movimento do ego mascarado pura e simplesmente não existe. Por quê? Não tem como acobertar o ego evidente, de fato. Só que a própria pessoa que está tentando acobertar não percebe. Na hora que o irmão mais novo volta, fica evidente a cobiça, a inveja, o ciúme, né, o despeito em relação ao irmão. Tudo isso fica evidente ali. Mas ele mesmo continua achando que ele é extremamente virtuoso. Não é o que acontecia com os fariseus também à época de Jesus? Eles estavam prontos para apedrejar Jesus. Daqui a pouco nós vamos ver um versículo sobre isso. Ali estava claro o ego evidente, mas eles não se sentiam virtuosos ao apedrejar os outros? Não se sentiu, gente? Sentiu. Mas o ego evidente estava ali
estava ali solto como lobo. Nos versículos 14 e 15, Jesus volta a dizer: eu sou bom pastor e conheço as minhas ovelhas, e das minhas ovelhas sou conhecido. Assim como o Pai me conhece a mim, também eu conheço o Pai e dou a minha vida pelas ovelhas. O que ele está dizendo aqui, gente? Ele conhece todos nós, sem exceção, pelo nome. Todos, sem exceção. Os 7 bilhões e poucos de encarnado e mais os 20 e poucos de desencarnado. Bilhões, né? Do planeta Terra, né? Estamos falando deste aprisco. Tem outros apriscos, mas ele mesmo disse: existem outras ovelhas que não são deste aprisco, deste planeta, né? Mas deste planeta são esses quase 30 bilhões de pessoas. E ele conhece uma a uma. Aí ele diz: das minhas sou conhecido. Não é estranha essa fala? Não é. Não é? A gente já sabe que Jesus nunca falava nada estranho. Tem um objetivo. Se ele conhece as ovelhas e das minhas... Não tinha gente que desconhecia Jesus? Os próprios fariseus não desconheciam? No nível essencial, todos nós temos a referência do modelo e guia. Porque nós não estamos na vida de Jesus, aliás, Jesus não está na nossa vida desde o momento que nós alcançamos o reino nominal. Então nós já trazemos íncito em nós que teremos um modelo e guia até a plenitude do ser. Esse conhecido aqui não necessariamente é um conhecido consciente, mas sempre será um conhecido, mesmo que seja no nível subconsciente. Porque o espírito imortal sabe que tem essa referência, porque é o divino dentro dele. Porque sem essa referência ele não chega ao Pai, no sentido de conhecer toda a verdade para se aproximar do Pai. Aí vem a segunda parte do versículo, aliás, o versículo 15. Assim como o Pai me conhece a mim, também eu conheço o Pai e dou a minha vida pelas ovelhas. Então, a plena sintonia entre ele e Deus, e entre Deus e ele, né? E ele dá toda a referência para quem? Para todos nós, para que possamos colocar as ovelhas para pastar. No versículos 27 e 28, ele fala algo semelhante: as minhas ovelhas ouvem a minha voz, e eu conheço-as, e elas me seguem, e dou-lhes a vida eterna, e nunca hão de perecer, e ninguém as arrebatará das minhas mãos. O que ele está querendo dizer aqui? Como que ele podia ter essa certeza plena? Claro que ele, como espírito crístico, ele já sabe, ele movimenta as leis divinas ao seu bel prazer. Então ele tem o conhecimento. Mas por que ele, além de dizer isso por conhecimento de causa, existe um outro fator ao seu o bel prazer é um termo meio egóico, né? Que nós usamos muito de qualquer jeito. Ao seu cônscio prazer, dever. Tá. Gostei da sugestão do Alcionário. Ao seu cônscio dever. Tá, ok. Então ele movimenta as leis divinas consciencialmente, porque é o dever dele como espírito crístico nas nossas vidas, tá? Mas ao mesmo tempo existe algo em nós que faz com que ele tenha plena certeza, que tem a ver com o que nós comentamos anteriormente. Os conhecimentos das leis, ele sabe que não existe nenhum espírito que vai
permanecer estacionário. Mas, ao mesmo tempo, existe algo em nós que também nós não vamos ser arrebatados das mãos dele. A própria essência divina, porque quando ele fala que das minhas sou conhecido, significa o quê? Que essencialmente existe aqui dentro de nós uma marca do Cristo. Que é essa conexão com ele. Nós estamos falando de espírito com espírito. Deu para entender a questão? É um espírito crístico que nós fomos dados a ele para que ele cuide de nós até a plenitude do ser, até a nossa cristificação. Então, se existe algo, ele tem todo esse poder de dar a vida em abundância para nós. Ao mesmo tempo, nós temos um tropismo com ele. Faz sentido? Por isso que ele diz que nós o conhecemos, independente da pessoa ser cristã ou não, está íncito em nós uma marca do Cristo. Tá? E nunca hão de perecer e ninguém as arrebatará das minhas mãos. Porque quer o Espírito queira, por exemplo, quem participa de reuniões mediúnicas vê espíritos empedernidos no mal que estão há séculos nas dimensões inferiores com ódio enorme de Jesus, porque em algum momento foi ferido pelo falso cristianismo e alguma coisa aconteceu e que eles passaram a ter ódio de Jesus. Esses continuam com a marca do Cristo dentro de si mesmo e não terão como ser arrebatados das mãos dele, porque traz em si essa referência do Espírito crístico para a eternidade. No livro do nosso mentor Honório, Dias Felizes, tem uma mensagem que ele fala: aliança imperecível. Mesmo quando nós formos espíritos crísticos, nós continuamos com a referência do Cristo Mestre. Então, essa ligação é para toda a eternidade, gente. Não é uma ligação apenas onde agora cada um é espírito crístico, cada um vai para um lado. Não, é para a eternidade a vinculação com Cristo Mestre, por causa dessa marca desse espírito na nossa vida e nós na vida dele. Se esses espíritos empedernidos do mal querem que a vontade deles seja feita, na verdade, eles querem que Deus faça a vontade deles, né? E que eles consigam destruir o Cristo que eles têm dentro de si, a referência crística do modelo e guia dentro de si. Por isso, o ódio quanto mais. Mas como isso é impossível de acontecer, quando ele diz aqui: elas me seguem, eu e dou-lhes a vida eterna. Tem todo esse movimento. Quer nós queiramos, quer nós não queiramos, nós o seguimos. Quando nós estamos, aí vamos voltar à evolução horizontal e à evolução na vertical da vida. Quando nós estamos rechaçando essa referência, nós evoluímos na horizontal, muito devagar. Isso gera grandes sofrimentos para o espírito, essa evolução na horizontal. Chega um momento que ele cansa de sofrer, aí ele desperta para a vertical. E aí ele vai em busca da vida em abundância que o Espírito Crístico sempre esteve disponível para oferecer a ele, mas que ele rechaçava dentro de si. Mas a marca está ali. Por isso que ele diz: eu conheço-as e elas me seguem, independente de haver vontade própria ou do processo automatista oferecido pelo próprio Criador. Tá? É importante que a gente veja isso, gente, lá na nossa origem, no início do rei nominal em nós.
quando nós saímos do reino animal, entramos no reino animal, o espírito guia está marcado dentro de nós, a referência para todo sempre. Por isso que elas me seguem independente de qualquer coisa. E a vida eterna ele dá, e nunca há onde perecer, e ninguém as arrebatará das minhas mãos. Ficou claro, gente, isso? É um conceito muito profundo que nós estudamos, que tem a ver com aquela mensagem psicofônica que nós estudamos no terceiro encontro do espírito amigo ou do espírito protetor que nos ofereceu aquela mensagem, e com aquele também com o versículo que ele fala que Deus nos deu, o Pai nos deu, né? Nos deu a ele para que ele nos conduza. No versículo 29 ele diz: meu Pai que mais deu, né? Aqui ele volta ao conceito que nós fomos dados a ele, é maior do que todos, e ninguém pode arrebatá-las das mãos de meu Pai. Nós fomos criados por Deus e dados a Jesus para que ele nos conduza à vida eterna, que é a condição do Espírito Crístico, que não precisa mais reencarnar. Jesus é o caminho para a verdade e para a vida, para que verdadeiramente cheguemos ao Pai. Para que alcancemos a condição de seres conscienciais, é fundamental que nos tornemos verdadeiros discípulos dele, como pastores de ovelhas seguindo o bom pastor, e não como mercenários seguindo propostas auto-enganosas. Então o convite é para a vida em abundância. Nós só conquistamos a vida em abundância evoluindo na vertical da vida. Qualquer processo horizontal vai ser o processo do mercenário, né? De falsear a verdade, acreditando que aquela falsidade é verdadeira. No versículo 30, ele diz: eu e o Pai somos um. Então, por haver uma plena sintonia entre Deus e ele, ele é o nosso grande condutor ao Pai. Os judeus, no 31 ele diz: os judeus pegaram então outra vez em pedras para o apedrejarem. Aqui entra o movimento farisaico, do pseudo em detrimento do verdadeiro. No 32, respondeu-lhe Jesus: tenho-vos mostrado muitas obras boas procedentes de meu Pai, por qual dessas obras me apedrejais? Jesus é extremamente autêntico, era historicamente, quando ele colocava de uma forma autêntica, veraz, viril, toda a questão para que o outro refletisse. Ele nunca foi passivo diante de uma situação desse tipo. Eles pegaram em pedras para o apedrejar, e ele vem e devolve: por qual dessas obras me apedrejais? Vejamos a resposta dos judeus ali, dos fariseus. Os judeus responderam dizendo-lhe: não te apedrejamos por alguma obra boa, mas pela blasfêmia, porque sendo tu homem, te fazes Deus a ti mesmo. Quando ele diz: eu e o Pai somos um, então ele está dizendo que ele é Deus. Jesus nunca disse isso, né? Ele está dizendo que ele está em plena sintonia com Deus, né? Então eles colocam aquilo como uma blasfêmia. Vejamos o que Jesus responde. Respondeu-lhe Jesus: não está escrito na vossa lei: eu disse, sois deuses? Então aqui ele faz uma referência lá do Velho Testamento. Sois deuses, Deus com D minúsculo, não Deus com D maiúsculo, porque é o que nós somos. Nós não somos criados à imagem e semelhança de Deus, está lá no livro de Gênesis, da Bíblia. Então, nós somos deuses com D minúsculo, deuses em miniatura ou em essência, né? No sentido de que somos espíritos crísticos em potenciais, que passam a ser uno com Deus,
não se tornam Deus, mas estão em sintonia plena com Deus. No 35 e 36, ele, pois se a lei chamou deuses aqueles a quem a palavra de Deus foi dirigida, e a escritura não pode ser anulada, aquele a quem o Pai santificou e enviou ao mundo, vós dizeis, blasfemas porque disse, sou filho de Deus? Aqui ele explicita melhor, mais intenso, né? Eu sou filho de Deus. Eu e o Pai somos um, é apenas uma figura que se reporta a essa unidade de pensamento. O que, que ele está querendo dizer aqui, gente, no, na totalidade? Nós já vimos o conceito de escritura aqui, né? Vamos ler, recordar? Que escritura é essa que ele está falando aqui? As leis divinas inscritas na nossa consciência. Pode ser anulada essas leis? De forma nenhuma. As escrituras, do ponto de vista histórico, são passageiras. É próprias para um povo em uma determinada época. Agora, a escritura no espírito imortal, nas leis que estão assinadas na nossa consciência, é transitória ou é permanente? É permanente, né? Então, quando ele diz a quem a palavra de Deus foi dirigida, a escritura não pode ser anulada, aquele a quem o Pai santificou e enviou ao mundo, vós dizeis, blasfemas, porque disse, sou filho de Deus. O que, que ele está se referindo aqui? A escritura são as leis divinas dentro de nós. O que, que ele veio fazer? Qual que é a essência do que Jesus veio fazer? Ele veio nos ensinar a cumprir as leis. Ele é o mestre. Ele não diz, aprendei comigo, que sou manso e humilde de coração. Ele veio nos ensinar a cumprir as leis. Porque ele já cumpre as leis consciencialmente, por ser um Espírito Cristo. Nós não. Então, ele veio para despertar as escrituras em nós, as leis divinas em nós, né? Auxiliar-nos a despertar para essas leis, que já estão na nossa consciência. Por isso que ele diz que nenhuma das ovelhas se perderá, porque trazemos na consciência as leis. No 37 ele diz, se não faço as obras de meu Pai, não me acrediteis. Ele está falando com os judeus, né? Então ele fazia tudo aquilo para que o Pai se revelasse através dele. No 38, mas se as faço e não credes em mim, credes nas obras, para que conheçais e acrediteis que o Pai está em mim e eu nele. O que ele está querendo dizer aqui? Qual é a principal obra que Jesus deixou para nós? Foram as curas? As curas foram transitórias para todas as pessoas. Foi o exemplo. Mas o que o exemplo gerou em nós? A salvação. Né? Jesus não veio para nos salvar? Nós vimos o versículo agora há pouco. O que é a salvação? A transformação interior a partir do movimento de viver as leis divinas em nós, amando-as e cumprindo-as. Faz sentido, gente? Então, essas são as principais obras que ele veio nos ensinar. Por isso que o Pai está em mim e eu nele, porque veio auxiliar no despertar dessa realidade essencial que já está íncita em nós. Então voltemos ao esquema aqui. Eu, Espírito Imortal, leis divinas e Deus, entrega e ação. Nós vimos nessa parábola e com o complemento que Jesus nos traz, todo o movimento relacionado tanto à entrega quanto à ação. O que Jesus veio fazer é auxiliar
a todos nós a compreender essa realidade, para que verdadeiramente nos entreguemos e ajamos. Nos entreguemos a Deus, às leis divinas, a Ele que é esse Espírito que foi nos nós fomos dados desde o instante da nossa do início da nossa evolução no reino nominal, para que nos conduza a Deus. E isso nós vamos fazer agindo no espírito imortal que somos, desenvolvendo as virtudes. E aí vamos voltar à pergunta que nós estamos trabalhando em todos os nossos encontros. A partir das reflexões realizadas nos versículos estudados, quais as virtudes podemos somar às que já refletimos? Neste encontro, qual é a virtude mais essencial que nós podemos dizer que sem essa não é possível ser verdadeiro discípulo de Jesus? O amor à verdade. Por quê? Quando nós estamos no movimento do ego mascarado ou do ego evidente, nós temos amor à verdade? Quando nós colocamos as ovelhas para pastar seguindo o bom pastor, só é possível com amor à verdade. Não é o que Jesus é na nossa vida? Eu sou o caminho, a verdade e a vida. Então, a verdade, se não houvermos, não houver em nós um amor à verdade, para que haja vida em abundância, nós vamos ficar titubeando entre o ego mascarado e o ego evidente, enquanto não despertarmos para esse amor à verdade. Faz sentido, gente? O que é a verdade são as leis divinas presentes na nossa consciência. Isso é a verdade. Então, é o amor àquilo que nós trazemos na nossa própria consciência, que Jesus veio nos ensinar. Então, essa verdade, somos convidados a amá-la profundamente para nos tornarmos discípulos do Mestre. Entre a negligência e a exigência, qual é o equilíbrio? Autoconsciência. Porque na autoconsciência, o espírito se conecta com a sua realidade essencial e faz a escolha por viver a vida em abundância, se libertando tanto do mercenário quanto do lobo. A exigência do mercenário, a negligência do lobo. Ego mascarado, ego evidente. E ele entra no movimento essencial de vida. Então, resumindo, é fundamental o desenvolvimento das virtudes do amor à verdade e do amor ao bem, para que haja uma conexão profunda com o nosso Cristo interno. E nessa conexão estejamos em sintonia plena com o Cristo consciencial, de modo a que possamos realizar o desenvolvimento intraconsciencial de nosso Cristo interno, em plena comunhão com Cristo Jesus e com Deus. Então, a essência do que nós trabalhamos neste encontro. Vamos fechar os olhos para fazer a nossa avaliação reflexiva. Entre em contato com você mesmo em essência, buscando sentir o conteúdo estudado neste encontro.

que você entendeu do conteúdo que se aplique à sua vida. O conteúdo estudado mudou a forma como você sente a presença de Jesus em sua vida? Caso positivo, que mudança foi essa?

deste encontro, refletimos sobre a plena comunhão de Jesus com Deus e o significado dessa comunhão para todos nós, de modo que nos esforcemos para desenvolver as virtudes do amor à verdade e do amor ao bem maior. Busque sentir a possibilidade de desenvolver essas virtudes. Como você a sente? Como é realizar esses esforços para você?

Você compreendeu a necessidade de fazer esforços para modelar Jesus, tornando o seu caminho para a verdade e para a vida, construindo o reino de Deus dentro de si mesmo?

Sinta-se agora um espírito imortal, que traz em si mesmo a determinação divina de evoluir até a perfeição relativa, pelo conhecimento pleno e cumprimento das leis divinas, pela prática das virtudes e pela busca da unidade com Deus. Mergulhe profundamente nessa verdade espiritual. Sinta, veja-se, desenvolvendo todas as virtudes essenciais da vida ao longo do tempo, desenvolvendo o poder real em si mesmo, sentindo a presença amorosa de Jesus em sua vida.

0: Boa noite. Estamos iniciando mais um programa Prece pela Vida e pedimos a todos que estão aqui para colocar uma jarrinha ou um copo com água para fluidificar. Vamos agora descrever para as pessoas que têm dificuldade visual e intelectual. Nós estamos em um quadro grande, onde atrás existe um céu estrelado. À esquerda, Prece pela Vida. E à direita, em cima, logo do É de Luz. Dois quadros ao centro. À esquerda estou eu, Isis Cortes, uma mulher de pele clara, cabelos curtos e grisalhos, o óculos e um fone de ouvido. Atrás de mim tem uma parede com um quadro, uma parede branca. À direita tem nosso intérprete de Libras, Cirlei, uma mulher de pele clara, a Cirlei se ausentou, mas eu vou descrever. É uma mulher de pele clara, usa uma roupa preta e atrás tem uma parede branca. Vamos ver se a Cirlei, alguma coisa aconteceu, tem a condição de retornar. Então, nós vamos agora ler Episódios Diário. É um livro de Divaldo Franco, Joana de Ângeles. E o tema de hoje é a mágoa. Eu vou ler para vocês. Vamos à mágoa. Do livro Episódio Diários. A semelhança de ácido que corrói a superfície na qual se encontra, a mágoa desgasta, a pouco e pouco, as peças beliscadas das engrenagens orgânicas do homem, destrambelhando-lhe os equipamentos muito delicados da organização psíquica. A mágoa é conselheira impiedosa e artesã de males cujos efeitos são imprevisíveis. Penetra o âmago do ser e envenena-o, impedindo-lhe o recebimento dos socorros, do otimismo, da esperança e da boa vontade em relação aos fatores que o maceram. Instalando-se arma sua vítima de impiedade e rancor, levando-a a atitudes desesperadas, desde que lhe satisfaça a programação vil. Exala amargura e desconforto, expulsando as pessoas que tentam contribuir para a mudança de estado, graças às altas cargas vibratórias negativas que exteriorizam mau humor e azedume. Quem acumula mágoas, coleciona lixo mental. Reaja às tentativas de alojamento da mágoa nos teus sentimentos. Não estás no mundo por acaso, antes com finalidades adredemente estabelecidas às quais deves atender. Acompanha a marcha do sol e enriquece-te de luz, não mergulhando na sombra dos ressentimentos destrutivos. Sorri ante o infortúnio, agradecendo a oportunidade de superá-lo através dos valores éticos e educativos que já possuis, poupando-te a consumpção de que é portadora a mágoa. Então, vamos fazer uma reflexão em cima desse tema. Então, Joana diz assim: a semelhança de ácido que corrói a superfície na qual se encontra, a mágoa desgasta pouco a pouco. Então, quando alguma coisa começa a enferrujar, como é que começa? Ela primeiro sai aquela, aparece, depois a gente passa o dedo, vê uma coisinha de leve, e depois aquilo ali, se a gente não fizer nada, não fizer uma limpeza, ela vai ficando arranhando, ficando bem corrosiva. Assim é a mágoa. Aí ela continua, destrambelhando-lhe os equipamentos muito delicados da organização psíquica. Então, a nossa mente, aonde ela, com os nossos pensamentos, que vai organizar o no nosso corpo físico e espiritual, inclusive o perispírito, começa a ficar desorganizada. A mágoa é conselheira impiedosa e artesã de males cujos os efeitos são imprevisíveis. Então, o efeito, quando nós estamos magoados, se o outro tiver equilibrado, todos aqueles efeitos atingirá unicamente a nós mesmos. Então, a mágoa, ela é prejudicial para aquele. Às vezes a gente diz, eu não vou falar para ele ver que eu estou magoado. Mas ele nem teve a intenção de magoar. Ele nem está compreendendo que nós estamos magoados muitas vezes. E a gente naquele silêncio corroendo o quê? Nossos equipamentos da organização psíquica, segundo Joana de Ângeles. Penetra o âmago do ser e envenena-o, como eu já disse, né? Como uma ferrugem, impedindo-lhe o recebimento do socorro, do otimismo, da esperança e da boa vontade em relação aos fatores que o macera, quer dizer, que o tortura, que o mortifica o corpo, que machuca. Então, a mágoa machuca. O otimismo, né, a esperança, alguém de dizer uma palavra para a gente, alguém que vai dizer, essa situação vai passar, tudo passa, dê a volta por cima, supere, busque outro caminho, a gente fica ali sem a condição de acolher essas bênçãos, que é o socorro que vem do céu. Instalando-se, arma sua vítima de impiedade, quer dizer, a pessoa fica sem dó e de rancor, que rancor é uma raiva oculta. A gente fica ali, só pensando naquele assunto, só triste com aquilo que aconteceu, indignado, e aí aquilo vai corroendo, né? E vai nos prejudicando. Aí ela continua levando-a a atitudes desesperadas, desde que ele satisfaça a programação vil. Programação vil é uma programação sem valor, é uma programação vingativa, é uma programação de não aceitação. Aí ela continua, exala, solta de si amargura e desconforto, expulsando as pessoas que tentam contribuir para a mudança de estado. Então, às vezes, alguém quer contribuir. Esqueça isso. Procure outra coisa para fazer. Coloque na sua mente uma boa leitura, um bom filme. Mas a pessoa assim, não, eu vou ficar aqui no meu canto, calado, só pensando. Como é que fulano foi capaz de me fazer isso? É uma mágoa? É um rancor que está corroendo? E o outro, se tiver equilibrado, nem vai sintonizar com essa situação. Tomemos cuidado. E ela diz assim, graças, tudo isso acontece, né? Graças às altas cargas vibratórias negativas que exteriorizam mau humor e azedume. Então, o nosso estado vibratório afasta as pessoas, nós ficamos impacientes, mal-humorados, não fale comigo hoje, não estou bem. Às vezes nós não estamos bem, mas cuidado para não alimentar isso durante dias e dias. Quem acumula mágoas coleciona lixo mental. Então, primeiro, nós ficamos pensando naquilo que aconteceu. Às vezes, palavras são expressas e as atitudes, as ações. Reage às tentativas de alojamento da mágoa em teus sentimentos. Como? Agindo no bem. A mágoa vem, a gente faz uma coisa boa. A mágoa vem, a gente busca uma coisa edificante para fazer. Um sorriso para alguém. Um copo com água que podemos oferecer. Um bom dia, bem-humorado. Mas principalmente, perdoar a si e ao outro. Porque quando a gente não perdoa nós mesmos, nós ficamos com dificuldade de perdoar o outro. Então, não estás no mundo por acaso, antes com finalidade, com propósitos, adredemente, quer dizer, com propósito estabelecido, com propósito, com metas estabelecidas, às quais deves atender. Acompanha a marcha do sol e enriquece-te de luz. Como é que o sol faz? Ele vem brando, né? Suave. E ele vai cada vez mais se tornando intenso. E nós precisamos do sol para viver, para tudo. Para as plantas, para os alimentos, para os animais e para nós. Para o oxigênio, para a fotossíntese, para tudo nós precisamos do sol. Ele diz aqui, acompanha a marcha do sol. Então faz sair de dentro de si esse calor, esse sol. Não mergulhando na sombra dos ressentimentos destrutivos, porque tem coisas que nós não podemos mudar. A gente já viu isso várias vezes. Tem coisas que podemos mudar, e mudar primeiro em nós mesmos, e tem outras que não podemos, por mais que a gente queira. O tempo é o senhor de tudo. Sorri ante o infortúnio, agradecendo a oportunidade de superá-lo através dos valores éticos e educativos que já possui, todos nós temos valores morais. Mas às vezes nós teimamos em fazer aquilo que está à contramarcha da nossa felicidade, da nossa evolução. Pensemos nisso. E ela continua, poupando-te a consupção de que é portadora mágoa. Quer dizer, a consupção significa um ato ou efeito de gastar até destruir. Isso significa consupção. Então, destrói nos colocando em situações de tristeza, demorada, inconformação, inconsolados, mal-humorados, vingativos e muitas vezes com a moralidade comprometida. E ela diz aqui, nós temos. Então, tudo passa. Deus ajuda a todos, aqueles que magoam e aqueles que são magoados. Vamos adiantar nossa marcha fazendo bem e seguindo em paz. Vamos à nossa prece. Pai de infinita misericórdia e infinita bondade. As mágoas que existem nos corações humanos, vem agora e abranda com a luz do teu amor. Para que nós possamos sentir agora a serenidade dessa emanação de luz, falada por Joana de Ângeles como o sol em nossos pensamentos, o sol entrando, a luz do sol em nossas palavras, nossos sentimentos e nossas ações. E que toda a humanidade agora comece a receber essas bênçãos ainda mais de luz, para que o aprendizado que estamos passando neste momento, ele se faça cada vez mais presente no sentido de aprendermos e toda essa aflição começar a abrandar. Vai nos corações magoados, meu Pai, e coloca a clareza da tua luz. E a Maria, nossa irmã maior, que socorre aqueles que em atitudes infelizes tiram suas próprias vidas, que neste momento ela consiga frear todos aqueles que tiverem com esse intento e aqueles que já fizeram, que tenham a condição agora de ser socorridos pela sua equipe. Peço também por todos nós, para que possamos seguir e inalar cada vez mais o perfume das flores, a luz do sol, para que na nossa jornada nós possamos ser aquele passarinho, aquele beija-flor que ajuda a apagar o incêndio, acreditando que a sua gota de água faz a diferença. Porque se todos nós nos tornarmos beija-flor, assim todo esse incêndio apaga e as plantas, os jardins, as florestas começam a florescer em nossos corações, que assim seja. Sueli Cocolo, boa noite. Rafael Bahia, boa noite, Rafael. Cecília, boa noite com muita luz. Vera Fátima, peço vibração por minha irmã, vibramos sim. Glodete, boa noite, paz e bem a todos os corações. Nilson Nunes, boa noite, irmão de Rio de Janeiro. Bênção, Nilson, para você, viu? Sejam todos bem-vindos. Jaime Barral, sempre por aqui, boa noite, Jaime. Kátia Catalani, boa noite, Deus nos ampare, Rio de Janeiro. Maria Auxiliadora, boa noite, amigos, paz e luz para todos nós, de Salvador, e todos mais que estão, que não dá tempo para a gente ler, mas pode ter certeza que são muito bem acolhidos por todos nós e por Deus. Que Deus abençoe a todos. 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E todos os dias estaremos aqui no programa Prece pela Vida às 18 horas, diariamente. E pela manhã, o programa Pro Dia Nascer Feliz, diariamente às 6 horas da manhã, é um programa de escuta com muita alegria, que só tem notícias boas. E pode ter a interação pelo chat para o dia nascer feliz e a gente já começar com essa vibração do sol positiva no coração de todos nós. Boa noite. Fiquem com Deus.
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1: Caros amigos do Espiritismo.net, ouvintes queridos, vamos dar continuidade ao nosso programa de estudos, onde permanecemos estudando o capítulo 3 do Livro dos Médiuns, a partir hoje, nesse momento, do item 29, ainda falando, Kardec comentando, sobre os meios de convencimento do Espiritismo. A preocupação que cabe a nós ter, uma vez que nos convencemos, de termos essa clareza de divulgá-lo.

ações entendidas, refletidas, meditadas e aceitas. Então, era uma preocupação muito grande de Kardec para que não se, ao invés de se fazer adeptos, que não se fizessem inimigos do Espiritismo, visto que verdadeiros inimigos já existiam pelas crenças professadas anteriormente e até pela falta de crença. Então, uma vez que, como ele coloca no início desse capítulo, há uma parte natural de todo aquele que se convence de querer divulgar, de querer transmitir aquilo que acredita, o cuidado que precisa-se ter nessa hora. Então, no item 29, Kardec nos mostra que os meios de convencimento eles variam extremamente, conforme os indivíduos, por tudo isso que nós relatamos aqui. E que nem sempre uma manifestação material é realmente o motivo do convencimento. Ele até nos mostra que muitas vezes é o motivo de não acreditar de fato, não é? Muitos dizem até que gostariam de ver para crer, mas muitas vezes quando veem, quando atestam, continuam não acreditando. Então, o fato da crença, né, vai muito mais além do que as provas. Infelizmente, nem sempre as provas, até mesmo no campo material, são suficientes para fazer com que alguém acredite. Existem uma série de fatores implicados nisso, emocionalmente, psicologicamente, herança do passado, crenças equivocadas, medos, inseguranças, enfim, uma série de detalhes que a gente precisa se atentar. Nos itens anteriores, Kardec mostra aqueles que são incrédulos, os materialistas, os que sofreram com determinadas doutrinas, mas mostra também a dificuldade dentre aqueles que se dizem crédulos. Porque não é simplesmente pelo fato de se dizer crédulo, crente, né, nessas verdades, que se torna fácil a conversação, né, porque nós podemos acreditar muitas vezes nos espíritos, mas acreditar que eles sejam fantasmas, que eles sejam seres maléficos, que sejam seres que vivem a nos perturbar, a nos assustar. Então, é um campo muito vasto, que nós precisamos conhecer, nós precisamos meditar sobre ele, para que não façamos da doutrina algo que seja descaracterizado. Cada um, porque cada um encara sob seu ponto de vista e a explica à sua maneira. Então, nós próprios, se não trabalharmos de fato o bom senso, o poder de discernimento muito grande, que são fatores preponderantes para aquele que se diz espírita, não basta só a crença, tem que também trabalhar em si valores que irão facilitar de se divulgar, não é? Porque uma pessoa que tem bom senso, uma pessoa que discerne bem sobre as realidades da vida, essa pessoa consegue transmitir uma verdade com propriedade. A gente tem o grande exemplo do próprio Kardec, quando soube das mesas girantes, dos fenômenos. O que que o fez, o que que o atraiu para conhecer? Exatamente porque essa informação estava sendo passada por alguém que, na consideração dele, tinha esses qualificados, essas qualidades, né? Era uma pessoa de bom senso, era uma pessoa que não era extravagante no dito de Kardec, e isso o fez acreditar que realmente podia haver
alguma coisa interessante.

importante naquele fato. Então, não é diferente do que naturalmente pode acontecer conosco. Se carregarmos, né, todo um padrão de místico, um padrão ilusório, um padrão que foge da verdade, mesmo dentro das palavras da doutrina espírita, né, dos ditos espíritas, nós vamos nos atrapalhar e vamos confundir aquele que está precisando de informação. Então, no item 30, Kardec faz uma pergunta: será útil procurar convencer um incrédulo obstinado? Quer dizer, ele retoma a essa discussão, não é? Que nós já vimos anteriormente, que pessoas incrédulas, se dizendo materialistas, dependendo do que o fez materialista, é bom até que nós desistamos de informá-los sobre as características do Espiritismo, porque não encontraremos campo de ação. Então, Kardec diz que depende das causas e da natureza da incredulidade. Então, aquele que não se convenceu pelo raciocínio e nem pelos fatos é que deve ainda experimentar a prova da incredulidade. E veja que Kardec coloca esse termo que é muito interessante, que a gente precisa parar e analisar: prova da incredulidade, não é? A incredulidade muitas vezes é uma prova. Em que aspecto? Bom, no aspecto que muitas vezes nós passamos com situações em alguma de nossas vidas, que tínhamos tudo favorecendo para nossa crença e nós negamos, nós rejeitamos. Então, pela lei, pela ação da lei de causa e efeito, nós geramos uma necessidade de atravessarmos uma vida com verdadeira prova de incredulidade. Isso passa a ser muitas vezes, ou é visto muitas vezes, como um sofrimento, porque a incredulidade, assim como o materialismo, são sentimentos antinaturais. São sentimentos que vão contra a nossa essência. A nossa essência é ir em direção a Deus, é buscar essa crença, é entender essa crença, aceitar essa crença. E quando atravessamos uma prova com relação à incredulidade, nós sofremos. Sofremos por quê? Porque trazemos dentro de nós, de forma natural, a vontade de acreditar, o desejo de ser crédulo, e, no entanto, passamos por momentos que, na verdade, são momentos difíceis, não é? Porque vemos ao nosso lado pessoas acreditando e se sentindo felizes. E muitas vezes, por não acreditarmos, nos sentimos infelizes. Então, essa prova, ela é muito importante na nossa existência. Vamos dar uma paradinha e seguir adiante após o intervalo.

trabalhando o estudo reflexivo das obras de Allan Kardec, do Evangelho de Jesus, estudando o módulo 3, a presença amorosa de Jesus em nossas vidas. Na noite de hoje nós vamos trabalhar o tema, o significado de ser discípulo de Jesus. Vamos desenvolver esse tema, cujo objetivo é refletir sobre a condição e o significado de ser um discípulo do Mestre, discípulo de Jesus. Vamos começar com a nossa reflexão habitual. Vamos fechar os olhos, meditar sobre a presença de Jesus em nossas vidas. Entre em contato com você mesmo em essência, buscando sentir-se filho ou filha de Deus, tendo como guia e modelo Jesus. Como você sente essa realidade? Você assente de modo a se entregar plenamente a Deus, às leis divinas e aos ensinamentos de Jesus?

fluir os seus pensamentos e sentimentos, evitando qualquer mascaramento num processo de auto-engano. Seja verdadeira, verdadeiro com você, analisando-se com autenticidade.

Lentamente vamos voltando ao estado de vigília para as nossas reflexões acerca do tema. Nós estamos neste módulo trabalhando a tríade Eu, Espírito Imortal, as leis divinas, Deus e as duas condições que nós somos convidados a desenvolver em nossas vidas: a entrega e a ação. A entrega a Deus e às leis divinas, nós não temos o poder de mudá-las, nem de mudar Deus, e a ação no espírito imortal que somos, desenvolvendo as virtudes essenciais da vida. Quem Jesus é em nossas vidas? Jesus é o nosso guia modelo. Quando nós agimos no espírito imortal que somos, desenvolvendo as virtudes, nós nos entregamos verdadeiramente a Jesus, que é o caminho, a verdade e a vida que nos conduz a Deus. Então, todos nós somos convidados pela vida a desenvolver essas virtudes, a começar com a tríade amor, mansidão e humildade, que ele próprio nos ensina, e passamos por várias virtudes, e essas virtudes que nós temos trabalhado nesses encontros sobre a presença amorosa de Jesus em nossas vidas. Na noite de hoje, nós vamos trabalhar uma passagem do Evangelho de João, no capítulo 13, versículos 3 ao 17 e 34. Nós vamos estudar a primeira parte desses versículos. A partir de uma exegese do mentor Honório, nós temos nesses últimos encontros trabalhado com as exegeses diretamente do mentor Honório, pela clareza das próprias exegeses, pela dificuldade também de nós, pela intuição somente recebê-las. Por isso nós estamos trabalhando nesses últimos encontros com essas exegeses diretamente do autor. Para quem não conhece, o mentor Honório é um espírito, já temos dois livros dele. Este aqui, Dias Felizes, já temos o Vozes Alerta, que tem o prefácio, inclusive, de Joana de Ângeles, que nos consta, é o primeiro espírito que Joana de Ângeles apresenta ao movimento espírita, num prefácio que foi publicado nessa obra Vozes Alerta, e agora temos o lançamento do segundo livro dele. E o mentor Honório, ele é um especialista na exegese do Evangelho de Jesus, na dimensão espiritual. Então vejamos, vamos ler toda a passagem e depois nós vamos fazer a exegese versículo por versículo. Jesus, sabendo que o Pai tinha depositado nas suas mãos todas as coisas, e que havia saído de Deus e ia para Deus, levantou-se então da mesa, tirou o manto, tomou uma toalha e amarrou-a na cintura. Depois, deitou a água numa bacia e começou a lavar os pés aos discípulos e a enxugar-lhes com a toalha com que estava cingido. Aproximou-se, pois, de Simão Pedro, que lhe disse: Senhor, tu lavas-me os pés a mim? Respondeu Jesus e disse-lhe: O que eu faço, não o sabes tu agora, mas tu o saberás depois. Disse-lhe Pedro: Nunca me lavarás os pés. Respondeu-lhe Jesus:
Se eu te não lavar, não tens parte comigo. Disse-lhe Simão Pedro: Senhor, não só os meus pés, mas também as mãos e a cabeça. Disse-lhe Jesus: Aquele que está lavado não necessita de lavar senão os pés, pois no mais todo está limpo. Ora, vós estáis limpos, mas não todos. Porque bem sabia ele quem o havia de trair. Por isso disse: Nem todos estáis limpos. Depois que lhes lavou os pés, vestiu o manto, pôs-se de novo à mesa e perguntou-lhes: Sabeis o que vos fiz? Vós me chamais mestre e senhor, e dizeis bem, porque eu sou. Ora, se eu, senhor e mestre, vos lavei os pés, vós deveis também lavar os pés uns aos outros. Porque eu vos dei o exemplo para que, como eu vos fiz, façais vós também. Na verdade, vos digo que não é o servo maior do que o seu senhor, nem o mensageiro maior do que aquele que o enviou. Se compreenderdes isto e o praticardes, sereis felizes. Um novo mandamento vos dou: que vos ameis uns aos outros, como eu vos amei a vós, que também vós, uns aos outros, vos ameis. Esta é uma das passagens mais incompreendidas do Evangelho. Para muitos, Jesus aqui praticou um ritual, pura e simplesmente, sem nenhum significado além do ritual que demonstra um líder servidor. Tanto é que essa passagem foi se transformada num ritual da Igreja Católica. A passagem, ela é eminentemente simbólica, como nós veremos nas orientações do mentor Honor. E ela tem tudo a ver com tudo aquilo que nós estamos trabalhando acerca do desenvolvimento das virtudes que somos convidados a desenvolver para realmente nos autotransformarmos. Então nós vamos estudar versículo por versículo, primeiro a primeira parte, depois no nosso próximo encontro trabalharemos a segunda parte. A exegese, como já dissemos, foi realizada pelo Espírito Honório através do médium Afro Stefanino II, a uma exegese que foi psicografada. Jesus, sabendo que o Pai tinha depositado nas suas mãos todas as coisas e que havia saído de Deus e ia para Deus. Antes de colocarmos o texto do mentor, vamos tentar buscar fazer exegese de que João está falando aqui. Aqui é uma narração de João, evangelista, de um fato que ele soube a partir do próprio Cristo. Jesus, sabendo que o Pai tinha depositado nas suas mãos todas as coisas e que havia saído de Deus e ia para Deus. Quem é Jesus? Que nós já temos estudado uma série de questões que dá para a gente buscar fazer pelo menos uma interpretação mais, não tão profunda quanto do mentor Honório, mas dentro do nosso nível já dos nossos estudos. Quem é Jesus nas nossas vidas? É o Espírito mais puro que Deus nos ofereceu como modelo e guia. Questão 625 do Livro dos Espíritos, né? Então, se Jesus é o Espírito mais perfeito,
Ele é o espírito crístico. O que caracteriza o espírito crístico? Conhecimento de todas as coisas. E o que mais? A sintonia plena com Deus. E o que mais? Nós também já estudamos isso. A condição de ser co-criador. O versículo ele tem muito a ver com essa questão do ser co-criador. Deus é o criador de todo o universo. E os espíritos crísticos, aqueles que alcançaram esse nível, que todo espírito crístico começou na mesma condição que todos os demais, quando ele alcança a condição do espírito, de espírito crístico, ele se torna co-criador com Deus. Então, em síntese, o versículo trata disso. Sabendo que o Pai tinha depositado nas suas mãos todas as coisas. Para quê? Para que ele co-criasse com Deus, né? E que havia saído de Deus. Como todos os demais, as demais criaturas, ele foi criado por Deus. Ele não é Deus, como também foi transformado num dogma religioso. Ele, Jesus e Deus ser o mesmo ser. Aqui várias passagens do Evangelho fica muito claro que Jesus é um espírito, irmão nosso, filho de Deus. Então ele havia saído de Deus e ia para Deus. Nós não somos criados da mesma forma? Criação divina. E qual é a nossa destinação? Questão 115. Vamos recordar a questão 115 do Livro dos Espíritos? Todos nós somos criados simples e ignorantes e temos uma grande missão, que é o conhecimento da verdade para nos aproximarmos de Deus. Então nós saímos de Deus e vamos para Deus, cada vez mais nos aproximando dele, até alcançar essa condição do Espírito crístico, que é uno com Deus. Ele se torna uno com Deus quando Jesus fala, eu e o Pai somos um. Ele não estava se referindo a ele ser Deus. Ele estava se referindo a essa unidade de todo espírito crístico tem com Deus. Não só ele, mas todos os demais espíritos crísticos têm essa unidade. Então são unos com Deus. Colocar essa aqui como a segunda revelação, colocar todas as coisas, é muito mais do que isso. Por que, que é muito mais do que isso? Só a segunda revelação que está sob o comando de Jesus? Tudo. Tudo que diz respeito ao nosso planeta e mais além, passa pelo comando de Jesus. Então é muito mais do que a segunda revelação. É todo, o todo. O todo relativo a quê? É o todo do universo? Não. Quem comanda o todo do universo? Deus. E os espíritos crísticos, o que eles comandam? Os sistemas, os planetas, as galáxias. De acordo com a evolução do espírito, ele vai comandar ou um sistema, ou uma constelação, ou uma galáxia, né? Todo esse comando em sintonia com Deus. Por isso, o Pai tinha depositado nas suas mãos todas as coisas, e que havia saído de Deus e ia para Deus. Tá? Então, em linhas gerais, ficou claro o versículo? Vamos ver agora a interpretação do mentor Honório, que transcende a toda essa questão mais simples que nós refletimos. Muito profundo nós vamos ver pelo texto. A onisciência relativa de Jesus abarcava todas as etapas evolutivas que ele já havia superado ao longo da jornada até o reino celeste em que habita. Então vejamos o que o mentor está dizendo aqui. Todo espírito crístico, ele chega num nível evolutivo que ele alcança a perfeição relativa. O que é a perfeição relativa? Nós estudamos
no módulo A Presença Amorosa de Deus em Nossas Vidas. O que é essa perfeição relativa? Desenvolver o quê? As virtudes são a ação que nós fazemos dentro de nós. Os atributos de Deus. Esse é o nosso grande compromisso. Essa aproximação de Deus é desenvolvimento dos atributos a partir das virtudes. As virtudes é o meio. A finalidade maior é alcançar todos os atributos divinos em nossas vidas. Então, o Espírito Crístico, o que ele é? Ele é, em relatividade, aquilo que o Pai é em absoluto. Então, se Deus é onisciente, onipotente, onipresente, soberanamente justo e bom, único, que mais? Imaterial. Todos os atributos que nós trabalhamos no primeiro módulo do nosso estudo reflexivo, o Espírito Crístico, ele é, em relatividade, também todos esses atributos. Ele traz de forma relativa todos os atributos do Pai. Então, se Deus é onisciente, absolutamente onisciente, Jesus é relativamente onisciente. Então, ele é onisciente em relação a quê? As coisas do sistema solar, de todo aquele sistema planetário que ele é convidado a comandar, a ser o modelo e guia. Então, essa condição de onisciência relativa, ele o quê? Ele conquistou, não é uma dádiva divina, é uma conquista do Espírito que evolui até essa condição. Por isso que o mentor Honório coloca aqui. Ele, a consciência relativa de Jesus abarcava todas as etapas evolutivas que ele já havia superado. Então, ele foi criado também simples e ignorante, como qualquer espírito que provém de Deus. Ele não foi criado puro, ou é um semideus, ou mesmo Deus, como as pessoas erroneamente colocam. Ele é um espírito normal, comum, como todos os demais. Comum no sentido de que ele partiu da mesma origem que todos e chegou já na condição que todos chegaremos. Face ao estado de pureza espiritual, Jesus tem a incumbência de administrar não apenas os planetas do sistema solar, mas também as leis físicas e morais de cada globo deste sistema, organizando a evolução coletiva do sistema e dos espíritos de todos os planetas que compõem o nosso núcleo astronômico. Quando Jesus disse que ele tinha outras ovelhas que não eram deste aprisco, de que ele estava falando? De outras humanidades do sistema solar. Então, ele é o governador de todo o sistema solar, tanto é que Joana de Ângeles o chama de rei solar. Em várias obras de Joana de Ângeles tem essa referência de Jesus como rei solar. Então, esse espírito que governa o sistema solar inteiro. Então, ele governa em todos os aspectos, por isso que Deus colocou tudo em suas mãos. Ele construiu o sistema solar a partir de uma matéria já existente previamente. Porque Deus cria, o Espírito Crístico co-cria. E como que o Espírito Crístico co-cria? Ele vai, pega lá a mão na massa e manipula o planeta? Como que ele co-cria?
a partir da expressão do pensamento e da vontade, exatamente. Então ele pensa e ele plasma o pensamento, e como ele já consegue, pela condição espiritual, de movimentar as leis tanto físicas quanto morais, então ele movimenta as leis físicas todas, as leis morais todas, porque ele alcançou esse nível de capacidade para movimentar tudo isso. Deus cria todas as leis, os espíritos são convidados a movimentar essas leis, como nos ensina o nosso mentor Honório, ao seu côncio dever, no caso do Espírito Cristo. Nós, no nosso nível evolutivo, nós não temos como movimentar as leis. O nosso compromisso é com a entrega às leis para amá-las e cumpri-las, até que alcancemos a condição de Espírito Crístico para movimentá-las ao nosso côncio dever. Pergunta se essa cocriação seria uma cocriação a partir do fluido cósmico universal. É exatamente isso, né? O fluido cósmico universal, segundo o Livro dos Espíritos, é o que dá origem a tudo que existe no universo. Então, a partir do Espírito Crístico, a partir dessa movimentação do fluido cósmico universal, vai transformando esse fluido em matéria mais ou menos condensada. Eis, portanto, o entendimento claro da passagem que elucida quanto ao fato do Pai lhe ter colocado todas as coisas nas mãos. Trata-se da responsabilidade cósmica de guiar os espíritos que habitam cada globo, mobilizar todas as leis físicas de cada orbe ao seu côncio dever e iluminar os rumos morais e intelectuais de cada planeta sob sua alçada. Então a gente vê quem é o Espírito Crístico, né? Não é só a Terra com os seus quase 30 bilhões de habitantes entre encarnados e desencarnados, mas todo o sistema solar com as suas humanidades que ele conduz para, como o mentor diz aqui, iluminar os rumos morais e intelectuais de cada planeta sob sua alçada. Esse é o grande compromisso do Espírito Crístico. A onisciência relativa do Cristo é também retratada nessa passagem, por revelar que o Mestre, sabendo que fomos criados simples e ignorantes rumo à angelitude, ensinou esta verdade ao evangelista João, que ao retratar o ensinamento nesse capítulo, aborda uma das sublimes características do Mestre, que é de saber o caminho evolutivo e cósmico pelo qual percorreu como espírito imortal, até a perfeição relativa, ou seja, a pureza espiritual. O termo sabia que havia saído de Deus e ia para Deus, revela esta sapiência magna da destinação do princípio inteligente que começa pelo átomo primitivo e evolui até o arcanjo. Então, o que caracteriza o Espírito Crístico, a onisciência, também diz respeito ao passado. Porque o espírito, a onisciência é essa característica de tudo ser presente para o espírito, ou, no caso de Deus, no sentido absoluto, e no caso do Espírito Crístico, no sentido relativo. Ele, para ele não existe passado nem futuro, o que existe é um presente. Então ele tem toda essa condição em relação a ele próprio, sabendo das leis divinas, que a lei de evolução, que tudo começa no átomo primitivo, passa pelo reino mineral,
vegetal, animal, chega no reino hominal, no reino hominal, preparando para a angelitude. Então esse é o caminho de todos os princípios inteligentes que um dia vão se individualizar no espírito humano. Nós já estudamos isso no primeiro módulo, a presença amorosa de Deus em nossas vidas. Então, quando nós chegamos nesse processo de individualização, né, de individuação, início da nossa individuação, que acontece no reino nominal, quem Jesus vai ser para nós aí? Vai ser o modelo e guia. Então, quando nós entramos no reino nominal, nós já temos o modelo e guia oferecido por Deus para nos guiar até a angelitude. Quando nós formos espíritos angelicais, nós não precisaremos mais do Cristo. Precisaremos? Precisar não, porque nós não precisaremos mais de ninguém nos tutelando. Mas há uma mensagem no livro Dias Felizes, intitulada Aliança Imperecível, que o mentor Honório coloca que nós, por uma questão de afinidade para todo sempre, o Cristo Mestre, mesmo quando nós formos espíritos crísticos, nós estaremos ligados para todo sempre com o Cristo Mestre em nossas vidas. Tá? Tem a ver com a gratidão, né? Porque se ele nos conduziu desde o instante em que nós saímos, entramos no reino nominal até a angelitude, como que nós vamos nos apartar de um espírito que nos conduziu a essa condição? Né? Por isso essa aliança é imperecível. Nós não precisamos mais dele nos conduzir, porque nós passamos a nos conduzir por nós mesmos. Nós vamos conduzir outras humanidades. Mas o espírito crístico, ele continua conduzindo todos aqueles, formando uma grande rede. Com certeza Jesus tem um espírito crístico que o conduziu até a condição de espírito puro, né? Que tem outro, e assim forma uma grande teia da vida, né? Dessa vida de amorosa e de gratidão e tudo mais. E esses espíritos vão cuidar. Se Jesus cuida do sistema solar, e o nosso sistema solar é um sistema de quinta grandeza, né? Vamos lembrar disso. Ele está na periferia da Via Láctea, que é uma galáxia de quinta grandeza também. Existem galáxias 100 vezes maiores do que a nossa. Então, imaginemos, né? Jesus é um espírito crístico com uma capacidade enorme. Agora imaginemos o governador da nossa constelação, o governador da nossa galáxia. Provavelmente, isso é só uma reflexão, assim, uma conjectura, são os espíritos crísticos ligados uns aos outros que vão comandar tudo isso, né? Os sistemas planetários formam as constelações em conjunto formam as galáxias, e tudo funcionando, né, em uníssono, num processo tão grandioso que mostra realmente, aí nós fazemos o paralelo, né, da presença amorosa de Jesus em nossas vidas e a presença amorosa de Deus em nossas vidas. Nós não fomos criados para ficar numa beatitude eterna, mas numa produção eterna, num trabalho eterno de amorosidade e de gratidão a Deus e aos espíritos crísticos que nos conduzem a Deus, para todo sempre. Isso é muito bonito, né? Esse convite a sermos co-criadores que vai permitir a gratidão eterna a Deus, sim, né? Porque é aquele movimento em que nós somos convidados a sempre estar em ação no universo. A gente vê isso no próximo módulo que nós vamos trabalhar no estudo reflexivo, é a influência dos espíritos em nossas vidas.
E nós vamos estudar a questão dos espíritos protetores e dos anjos de guarda, que por uma determinação divina nos recebe um dever de nos guiar para o bem. Então é toda uma rede de cuidado, de proteção, desde o instante que nós entramos no reino nominal. Antes já existia a proteção direta de Deus num processo automático, pela lei do automatismo. A partir do momento que entramos no reino nominal, essa rede de proteção se amplia de uma forma intensa. E como que nós somos gratos, assumindo cada vez mais compromissos com aqueles que estão na retaguarda. Se existe o espírito guia de uma humanidade inteira, existem os guias do indivíduo, que nós vamos estudar no nosso próximo, no próximo módulo. Os guias dos indivíduos, que somos nós, aqueles que ainda estamos engatinhando no processo evolutivo, que temos os espíritos protetores, os anjos de guarda, que nos guiam para o bem, que nos guiam para o amor, para o bom, para o belo. Então, tudo nessa sintonia e identificação com o Criador. Por isso a importância da gratidão. E como que nós somos gratos a Deus? Desenvolvendo as virtudes no coração. Quanto mais virtudes nós desenvolvemos, mais nós ampliamos a nossa capacidade de doação e mais gratos seremos. Porque a gente agradece doando. Essa é a principal forma de agradecer, é se doar. E o livro dos Espíritos, a questão 540, aborda essa questão que o mentor Honório colocou. Então nós colocamos aqui. É assim que tudo serve, que tudo se encadeia na natureza, desde o átomo primitivo até o arcanjo, que também começou pelo átomo. Admirável lei de harmonia que o vosso acanhado espírito ainda não pode apreender em seu conjunto. Então, todos temos a mesma destinação, o átomo primitivo e a mesma origem e a mesma destinação, átomo primitivo e arcanjo. Levantou-se então da mesa, tirou o manto, tomou uma toalha e amarrou-a na cintura. Então vejamos qual o significado disso. Este episódio relatado pelo evangelista é real e constitui-se um fato histórico ocorrido entre Jesus e os 12 discípulos. O significativo, porém, é observarmos o quanto de simbolismo nos traz a passagem em cada palavra, versículo a versículo. Sendo Jesus o modelo e guia de todos os seres do sistema solar, tudo o que ele fazia estava repleto de significado profundo e valioso ensinamento. Então essas orientações que o mentor Honório coloca aqui são interessantes, porque o evangelho ele é dividido em várias lições. Existem as lições puramente simbólicas, que são as parábolas. Existem os encontros terapêuticos, que são os encontros que Jesus teve com Maria de Magdala, Pilatos e outros mais, que são profundos e muito ricos em ensinamentos. Existem os fatos reais, que por trás desses fatos reais havia uma série de simbolismos muito profundos, porque cada ato de Jesus tinha um objetivo para a eternidade, não era para aquele momento específico apenas, porque havia o momento histórico da presença do Cristo cósmico entre nós e o ensinamento para a eternidade. Tanto é que as palavras de Jesus são conhecidas como palavras da vida eterna. Por quê? Porque o Espírito Crístico, ele, em comunhão plena com Deus, ele não ensinava daquilo que era dele, mas daquilo que é de Deus que passa por ele. Por isso, várias passagens que nós já estudamos, inclusive neste módulo, Jesus fala que
as palavras que ele dizia não eram dele, eram de Deus. Então, nos fatos históricos, e esse, como diz o mentor, é um dos fatos históricos, esse fato ocorreu mesmo, ele lavou os pés dos discípulos, logo após a chamada última ceia, que nós vamos estudar ainda, em que ele também, muito rica de simbolismo, em que ele oferece o seu corpo, oferece o seu sangue, que também foi transformado num ritual, mas que de ritual não tem nada, é apenas um simbolismo muito profundo. Então, esses fatos históricos, eles são carregados de símbolos que seriam decodificados posteriormente pela humanidade. Naquele momento, inclusive a pergunta que ele faz, entenderam o que eu fiz? Os próprios discípulos não entenderam o que ele fez, no nível mais profundo do termo. Hoje, 2000 e poucos anos depois, nós estamos começando a estudar os símbolos de uma forma um pouco mais profunda. Então, aqui nós temos vários símbolos. Temos o símbolo do levantar-se da mesa, temos o do tirar o manto, o tomar a toalha e amarrá-la na cintura. Então, são três grandes símbolos que nós temos aqui para refletir. Então, vejamos cada um deles. Alguém gostaria de arriscar um palpite de cada um? O que significa? Levantou-se da mesa, tirou o manto, tomou uma toalha, amarrou-a na cintura. Os três são muito profundos. Do ponto de vista mais superficial, você pode levar isso aqui como líder servidor. Então ele saiu daquela condição puramente de líder e serviu os discípulos, né? Mas isso é a interpretação mais superficial que existe desses versículos. Vamos ver. É muito superficial essa interpretação desse líder servidor que se despe da condição de mestre momentaneamente para servir os discípulos. No ato de retirar-se da mesa, encontramos a simbologia do ser crístico que, saindo dos páramos celestiais, veio até as aflições e angústias humanas, dignando-se a estar em nossa companhia para o grande encontro terapêutico cósmico. A própria encarnação dele, né? O Espírito crístico precisa encarnar? Não. Um espírito crístico encarna em missão? Pode acontecer, especialíssimo. Porque imaginemos o que Jesus fez. Ele saiu lá do seu reino no sol, porque é lá no sol onde ele fica, né? O sol físico mesmo. Claro que não fica lá pegando fogo, porque na dimensão espiritual, mas lá é tão quente, como que ele fica lá, né? Na dimensão espiritual a coisa não é a mesma coisa que na dimensão física. Então ele fica ali irradiando a sua luz amorosa por todo o sistema. Ele saiu dessa condição e veio para encarnar num dos planetas, um dos menores planetas do sistema, numa humanidade que ainda estava engatinhando no seu processo evolutivo, praticamente saindo da barbárie, recém-saída da barbárie, porque é o momento que a Terra consolida a sua fase de expiações e provas, essa quando Jesus esteve entre nós. Imaginemos tudo isso, o quão grandioso foi o ato dele. O quão amoroso foi o ato dele. Ele poderia mandar um emissário? Escolher o espírito mais evoluído, que ele mais confiasse e poderia mandar no lugar dele? Poderia. Mas ele não o fez. Ele próprio veio para, como diz o mentor aqui, para as aflições e angústias humanas, dignando-se a estar em nossa companhia para o grande encontro terapêutico cósmico.
Então, imaginemos, é uma coisa muito grandiosa. Nós ainda, a humanidade ainda está engatinhando no sentido de conhecer quem é esse Espírito em nossas vidas. Quem é Jesus em nossas vidas. E quem Ele é para a humanidade inteira. Há uma idolatria, uma mitificação do Cristo Jesus, mas uma pouca reflexão de quem Ele é para todos nós. Então, esse grande encontro terapêutico, porque a presença dele, por si só, foi terapêutica para a humanidade inteira. Não foi apenas só para aquele povo lá restrito a Israel. A presença do Cristo cósmico encarnado no planeta Terra foi terapêutico para a eternidade do planeta, do que diz respeito ao planeta Terra e, claro, a todo o sistema solar. Porque dentro de uma visão cósmica, holística, tudo que repercute em um planeta, repercute nos demais, não é? Então, se nós melhoramos aqui, os habitantes de Júpiter melhoram também? Melhoram. Eles são bem melhores do que nós, mas a gente já deixa de mandar um monte de fluido negativo que eles precisam neutralizar por lá, né? Então, só isso já alivia muito do trabalho que eles têm para auxiliar na evolução do sistema como um todo. É a partir daí que a gente pode entender de que o pastor conhece todas as ovelhas, sim, porque, aliás, é uma outra passagem que nós estudamos já, né? O Espírito Crístico, ele nos cuida de nós desde o instante que nós entramos no reino nominal. Então, se ele cuida de nós desde o instante que nós entramos no reino nominal, ele nos conhece a fundo, não apenas esta personalidade desta encarnação. Na sua onisciência, onipotência, onipresença relativa, ele conhece todas as nossas existências desde o instante que nós entramos no reino nominal. Então, esse conhecer as ovelhas é muito mais do que o momento reencarnatório que ele esteve pessoalmente com Joana de Cusa, com Maria de Magdala. É conhecer todos nós desde o instante que entramos no reino nominal. Esse antes mesmo é aquela transição. Por quê? Quem é que vai comandar essa transição do reino animal para o reino nominal? O Espírito Guia. Tá? Então, não é que quando nós estávamos lá na condição de animais, quando o princípio inteligente ainda não tinha se individualizado no reino nominal, que ele cuidava. É naquele instante da transição em diante. Porque não faz sentido o Espírito Crístico ficar cuidando de seres que evoluem por automatismo. Ele só vai fazer sentido quando o espírito vai evoluir pelo seu livre-arbítrio. Então, quando o espírito ele alcança essa condição de livre-arbítrio, ele precisa de um guia. Até esse momento, ele não precisa de guia. Precisa? Se ele age por instinto o tempo todo, e existe uma lei do automatismo que o Criador determina como que os animais agem instintivamente, então, eles não precisam do modelo de guia. Mas a partir do momento que ele entra nessa transição e para entrar no reino nominal, aí ele já vai necessitar de todo um processo de conduzimento. Aí o Cristo entra nas nossas vidas. Nós não temos notícia se ele encarnou em missão também nos outros planetas. Isso ainda não tivemos essa revelação. Pode ser que tenha acontecido, né? Em Júpiter, que já é um planeta muito mais evoluído que a Terra, Saturno, que também é mais evoluído que a Terra, né? Pode ser que seja, que tenha acontecido. O ato de tirar o manto simboliza o estado de sublime transfiguração, no qual o Cristo, fazendo-se temporariamente humano, para que com sua angelitude pudesse demonstrar aos encarnados e desencarnados da Terra o potencial divino que habita em cada um de nós. Então,
Vejamos o sentido disso, né? Então, tirar o manto é esse processo de transfiguração. Então, aquele ser celestial que alcançou essa condição do espírito puro, com toda a perfeição relativa, encarna num ser humano, num corpo humano, igual ao nosso. Não há diferença do nosso, não há o corpo especial para Jesus, porque senão aí ele entraria não cumprindo as leis divinas, mas derrogando uma lei divina. E jamais um espírito crístico vai ousar derrogar uma lei divina. Ele plenamente cumpre as leis. Nem vai ousar porque ele sabe que não é possível derrogar as leis divinas. Então existem as leis físicas, biológicas, as leis morais que são inderrogáveis. Então ele encarna temporariamente, né? 33 anos de vida no corpo, para quê? Para demonstrar que é possível evoluir até a condição crística. Então a vida dele toda, inteiramente, foi dando exemplo do que fazer, né? De como fazer, de como agir para alcançar essa condição de espírito puro. Então, por isso que Jesus é esse grande modelo e que nós devemos sempre estar nos referindo. Não de uma forma teórica, mas de uma forma prática. Se fosse Jesus, como ele agiria? Como eu quero agir em cada situação? O grande compromisso dele foi nos demonstrar, tanto para os encarnados quanto para os desencarnados da Terra, esse potencial. O Cristo coloca a toalha da roupagem física e se faz luz do mundo, tecendo as inapagáveis lições de amor nos tecidos humanos da coletividade. Nessa singela passagem, fica patente o grande propósito existencial da vinda de Jesus à Terra em sua trajetória como mestre cósmico vindo ao nosso encontro. Então, o grande objetivo dele, o grande propósito. Para quem?

fazendo aquilo que ele faria. Por que Jesus amarrou a toalha na cintura? A que se refere João? Seria um simples fato? Não. Esse é o símbolo da proximidade do Mestre com a humanidade inteira. A cintura é a representação da jornada evolutiva humana que leva o ser, com sua característica de sombra e luz, estar na fase intermediária do instinto para a plena luz, o estado angelical. Então vejamos aqui o que o mentor está querendo dizer. Nessa região da cintura, o que nós temos? As questões mais fisiológicas da vida, não é? Quando Joana fala que existem pessoas que elas vivem do queixo para cima e outras do queixo para baixo, esse do queixo para baixo significa as questões mais fisiológicas que tem a ver com essa região aqui da cintura. Estômago, sexo, em que a pessoa vive para comer, dormir, fazer sexo. Enquanto o ser humano ele está numa fase mais próxima do instinto, vamos lembrar lá do texto de Lázaro, do Evangelho segundo o Espiritismo, que ele fala da lei do amor. Existe uma tríade. No início da nossa evolução, como nós somos? Mais instintivos do que seres humanos que raciocina e sente. Então, quanto mais próximo no animal, mais instintiva é a vida. Então, mais fisiológico é o ser humano, mais focado na cintura. A partir de um momento, nós começamos a ter o quê? Sensações. Essas sensações estão ligadas às nossas o quê? Às nossas paixões. Né? As paixões têm a ver com as sensações. Aí o que acontece? Nesse momento, muitos pervertem o processo e ficam cristalizados no movimento egóico. E ficam focados mais nesse nível da cintura, como se fossem mais animais do que humanos. Mas qual é o nosso compromisso maior? Com o sentimento. Mais evoluído, diz o Espírito Lázaro, nós alcançamos a condição do sentimento. Então esse é o grande objetivo de Jesus em nossas vidas. Então quando ele amarra a toalha na cintura, ele estava querendo simbolizar esse movimento que todos nós somos convidados da sublimação das questões instintivas para transformá-las voltados ao sentimento. Os sentimentos mais nobres. Não que as questões instintivas sejam um mal em si, mas nós não estamos aqui para vivenciá-las como se fosse a única condição para o ser humano, como a nossa sociedade tem feito, invertido os valores e colocado as questões instintivas como sendo a condição para a humanidade ser feliz, né? Ninguém é feliz se não tiver orgasmo, ninguém é feliz se não tiver isso ou aquilo, se não tiver carrão na porta dentro da garagem e assim por diante. Então as questões puramente fisiológicas que somos convidados a sublimar. Faz sentido, gente? Então esse é o grande objetivo de Jesus em nossas vidas, nos ensinar isso. Se é uma separação entre as coisas do Espírito encarnado e do Espírito imortal, separação não é porque o Espírito Crístico nunca é dualista, mas uma reflexão para que nós vejamos que as questões espirituais superiores da vida são mais significativas.

significativas e que o nosso compromisso é de transcender as questões puramente da cintura para nos tornarmos do queixo para cima e não do queixo para baixo, como diz a mentora Joana de Ângeles. Jesus amarra a toalha na cintura como símbolo do processo de humanização para alcançar a perfeição, pois da cintura até o topo da cabeça, o caminho é a autotransformação. Quando o profeta João, o Batista, batiza Jesus colocando a água no topo da cabeça e concomitantemente surge a pomba que simboliza a presença profunda de Deus ou da autoiluminação, temos melhores subsídios para compreender o símbolo da toalha na cintura. Então aqui o mentor Honório está se referindo a um outro fato histórico também. O momento em que João o Batista batiza Jesus derramando água sobre a cabeça e aparece a pomba brilhante, que na verdade era uma ideoplastia, que não era um animal, né, nem era o Espírito Santo, como as pessoas dizem, que virou aquela pomba, é o símbolo dessa purificação, desse processo de iluminação e da sintonia plena entre Jesus e Deus. Tanto é que é narrado lá no Evangelho que uma voz diz: este é o meu filho muito, muito amado. É nesse momento do batizado de Jesus. Então, quando ele faz essa referência, mostrando que o grande caminho consciencial nosso é sublimar as questões instintivas indo ao encontro das questões superiores do ser. Quem estuda sobre os chakras, sublimar as energias dos três chakras de base para os três chakras superiores a partir do quarto chakra, que é o chakra do amor. Então, o chakra do amor, nesse movimento auto-amoroso, a pessoa escolhe a sublimação em vez de ficar focada nos três chakras fisiológicos. Depois deitou água numa bacia e começou a lavar os pés aos discípulos e enxugar-lhos com a toalha com que estava cingido. Aqui novamente nós temos um fato real que traz uma série de símbolos: o colocar água na bacia, o lavar os pés dos discípulos e o enxugar com a toalha com que estava cingido. São três símbolos importantes. Vamos ver o que significa? A mesma água que na simbologia do batismo havia revelado a pomba da sublimação, agora estava colocada na bacia e servia para lavar os pés dos discípulos. Qual é o grande simbolismo da água? Purificação. Então aqui Jesus está indo ao encontro dos discípulos para ensiná-los o quê? O ato de se purificar, de sublimar as questões instintivas. Agora o mestre já não estava mais ensinando com as palavras, mas todo ser estava falando através das humildes águas da sabedoria e da ação. Então, quando ele vai e lava os pés dos discípulos, todo exercício de humildade, nesse movimento de sabedoria, que não é só de falar, mas também de agir. Então, ele age como esse líder servidor que dá o ensinamento não com palavras, mas por ações. Mas muito mais do que um líder servidor só de coisas materiais, mas principalmente nos aspectos espirituais da vida. A mais simbólica de todas as passagens guarda importantes ensinamentos. Os pés são o sustento do corpo, assim como as raízes são o sustento de uma árvore.
Para alcançarmos o estado de sublimação, considerando o corpo como uma grande jornada, vamos encontrar os pés como sustento de todo o propósito existencial dos discípulos. Pois ali também está a simbologia dos instintos, que são as energias primárias mais ligadas à terra, ao material, ao chão da existência física. Então, o lavar os pés tem um símbolo também importante. Então, tem a questão da água purificando e a questão da pessoa desejando purificar-se. Qual é o grande objetivo da existência? A nossa existência. A evolução se dá através do quê? Da sublimação dos instintos pelo desenvolvimento das virtudes. Esse é o convite. Então, o convite de estarmos aqui, encarnados, é esse. Agora, basta o convite. Se não houver o desejo ardente do convidado em transmutar os seus instintos, o convite fica, como a maioria das pessoas, inócuo. Há um convite pela reencarnação para nós trabalharmos os nossos propósitos existenciais e eles não são trabalhados. E nós saímos de uma encarnação para outra sem realizar as ações que nos cabem realizar. Então, quando Jesus vem e lava os pés, ele está ensinando aos discípulos que há um ato a ser realizado, né, de purificação dos instintos puramente materiais para as questões espirituais da vida. Se os discípulos perceberam isso, não. Nós vamos estudar isso no próximo encontro, né, porque é a segunda parte do texto. Não vai dar tempo da gente estudar tudo hoje. Jesus, ao lavar os pés dos discípulos, está ensinando a profunda purificação dos instintos que proporciona o sustento de todo o corpo, ou seja, do propósito existencial. Então, nós temos o propósito existencial, que também nós já estudamos, é aquele propósito de trabalhar no desenvolvimento das virtudes correspondente à nossa principal deficiência. Peguemos a nossa principal limitação, se a limitação for, por exemplo, insegurança, o nosso propósito essencial será desenvolver a autoconfiança. Então, quando nós somos convidados a essa purificação dos instintos, é exatamente desenvolvendo as virtudes ligadas ao nosso propósito essencial. Porque tudo mais estará em sintonia com o propósito. Se nós conseguirmos desenvolver a virtude que mais para nós é desafiadora, porque tem a ver com a nossa principal limitação egóica, as outras vai ser muito menos trabalhosa para nós desenvolvê-las. Porque se conseguirmos desenvolver a mais trabalhosa, claro, as demais fica muito mais fácil. Em muitos momentos, Jesus buscou simbolizar em si mesmo elementos simples do cotidiano, por exemplo, classificando-se como pão da vida, luz do mundo, e aos seus discípulos mais diretos afirmou serem o sal da terra. Então, essa tendência do mestre, né, de simbolizar com questões simples tem a ver exatamente com o propósito existencial. Porque o propósito existencial não é uma coisa mirabolante que a gente inventa ou que a psicologia inventou, mas aquilo que existe de mais importante, simples, mas é importante em nossas vidas. Eu tenho uma limitação X. Qual é o meu objetivo? Desenvolver a virtude que transmuta essa limitação. Como os elementos de comparação que ele fazia.
No momento em que o Mestre lava os pés dos discípulos, ele transforma-se todo em uma simbologia, e o corpo dos discípulos em uma superior mensagem. A purificação dos instintos só é possível se for enxugada com a toalha da humanização cingida na cintura de nossa condição humana. Bonita essa fala, né? Bastante metafórica também. Vamos ver o que lá significa? Vamos ver parte por parte, porque o parágrafo é muito profundo. Então, no momento em que o Mestre lava os pés dos discípulos, ele transforma-se todo em uma simbologia. Qual é a grande simbologia que nós temos aí? Simboliza a sublimação. Por que, Alba? Exatamente a sublimação, mas por quê? O Mestre é o quê? Um espírito puro. Então vejamos, é um espírito puro lavando os pés de pessoas puras? Impuras. E o pé era bem, era uma cascão, não era um pé, né? Porque eles calçavam sandália, imagina, e andavam por estradas poeirentas, eram os pés bem. Então, aquele ser puro, delicado, né? Porque Jesus era muito delicado, lavando os pés, literalmente impuros, de pessoas também puras do ponto de vista moral e sujas do ponto de vista físico, porque os pés deviam estar bem sujinhos. Né? Tanto é que Pedro se recusa, e aí nós vamos entender por que, que ele se recusa, existem questões emocionais muito interessantes. Então, Jesus, ele é todo pureza, lavando a impureza. Que símbolo que está por trás disso? Passa pela mensagem dele, passa pela mensagem. Mas que, o que na mensagem que nós devemos buscar e o que na mensagem tem sintonia conosco? Ele é o modelo e guia. Nós somos o quê? Vamos lembrar da parábola do... Nós somos aprendizes da vida, exatamente. Nós somos seres essenciais, aprendizes da vida. E temos o quê? A ignorância. A ignorância é o... É o ego. O ego é a camada de ignorância que envolve o ser essencial, diz o Espírito Joana de Ângeles. Então, nós temos um ego e somos uma essência. Na parábola do pastor e das ovelhas, nós vimos detalhes disso, lembram? Nesse módulo ainda. Então, se nós somos um ser essencial é luz, o ego é sombra, como que vai se dar a purificação dos instintos? Colocando o ego a serviço do ser essencial por uma escolha consciente do espírito. O espírito escolhe essa humanização. Por isso que o mentor coloca aqui: só é possível se for enxugada com a toalha da humanização cingida na cintura de nossa condição humana. Eu sei que eu sou um ser ainda que traz um ego muito forte, que deseja ser atendido, mas eu quero colocar o ego a serviço da essência divina que sou e escolho fazer exercício de virtudes em vez de dar vazão ao meu ego. Faz sentido, gente? É isso que o mentor Honório quis dizer? Então, esse movimento, né, de enxugar a nós mesmos o lado sombra indo ao encontro do lado luz. Voltando à tríade, eu, espírito imortal, leis divinas e Deus, a entrega e a ação, voltamos à pergunta que nós estamos fazendo sempre no final de cada encontro. Quais as virtudes podemos somar às que já refletimos? Na verdade, é uma virtude que desdobra em outras virtudes. Essa que nós trabalhamos hoje. Qual é? Para que nós possamos enxugar
esses instintos, trabalhando a nossa humanização.